anterior dos que aceitam submisso a meta assinada. Nesse versículo agora, os que murmuram, que não guardam as palavras, que não aceitam as leis divinas na própria consciência. Tenho-vos dito isso, estando convosco. Mas aquele Consolador, o Espírito Santo, que o Pai enviará em meu nome, vos ensinará todas as coisas e vos fará lembrar de tudo quanto vos tenho dito. Então aqui ele reafirma novamente o papel do Consolador. Reafirmar tudo que ele disse para que nós possamos vivenciar plenamente. Vamos só fazer a nossa avaliação reflexiva, porque para que nós possamos fechar o conteúdo no sentido emocional. Feche os olhos, entre em contato com você mesmo em essência, buscando sentir o conteúdo estudado neste encontro. O que você entendeu do conteúdo que se aplique à sua vida? O conteúdo estudado mudou de alguma forma as suas possibilidades de sentir e vivenciar a onipresença amorosa de Deus, de modo a se esforçar para desenvolver em si mesmo esse atributo divino? Caso positivo, que mudança foi essa?

Neste encontro, refletimos sobre o conceito de submissão a Deus pela prática do dever consciencial, bem como do murmúrio com a revolta insubmissa. Busque sentir as virtudes da humildade, mansidão, obediência e resignação necessárias à prática do dever consciencial de cumprir o propósito existencial de aproximar-se de Deus. Essas quatro virtudes são fundamentais para que a verdadeira submissão aconteça em sua vida. Como você as sente? A partir do entendimento mais profundo do sentido da missão do Espírito Imortal, houve uma ampliação da vontade de desenvolver essas virtudes? Como é isso para você?

Você compreendeu a necessidade de fazer esforços para desenvolver esse atributo divino em sua intimidade, construindo o reino de Deus dentro de si mesmo?

Como você sente a sua vida aplicando o conteúdo estudado neste encontro? Ele pode melhorar a sua vida em sua busca de autotransformação e nas suas atividades na prática do bem? Como é isso para você?

E agora lentamente vá retornando ao estado de vigília, trazendo fixado na mente, no coração, estas reflexões acerca da onipresença amorosa de Deus em sua vida. No próximo encontro, vamos trabalhar outro atributo, que é a eternidade de Deus. Deus é eterno. Como manifestar a eternidade de Deus em nossas vidas?

0: Olá a todos, o nosso abraço a você que está acompanhando esse Evangelho no Lar, que é uma iniciativa da União Municipal Espírita de São Borja e sob a coordenação da Web Rádio Amigo Espiritual. E você que está se conectando conosco pela primeira vez, o nosso abraço, mas também tem muitos que desde o início da pandemia já acompanham esse programa, então a gente agradece a Deus por estarmos vivenciando esse momento, onde podemos respirar ar renovado a partir dessa flexibilização que nós estamos tendo, né? Graças a Deus, as coisas estão melhorando e nós rendemos graças ao Criador também por essa oportunidade que nos possibilitou conhecer esse trabalho, conhecer você também. Então, é muita gratidão. Nosso coração se enche de muita esperança nos dias que virão em relação à comunicação espírita. E já vejo muitos comentários aqui na interação. Já já a gente vai trazer você para este Evangelho no Lar, que é uma proposta de incentivo ao Evangelho, tanto adulto quanto o Evangelho infanto-juvenil em nossos lares. E agradecidos a Deus e à espiritualidade por este encontro, nós rogamos também a proteção, o amparo aos nossos lares, que serão com certeza e estão sendo visitados pelos bons espíritos, já que nós estamos em um encontro recorrente, né? Um encontro que é um encontro marcado, e assim deve ser o Evangelho no Lar, um encontro com data, com horário pré-determinado, para que haja uma organização, tanto no plano espiritual quanto no plano físico, na dinâmica familiar em que nós nos envolvemos. Então, o nosso abraço a você, a nossa gratidão por esse momento de compartilhamento, e a gente inicia o evangelho como qualquer outro evangelho, né? Saudando você, a Janete também abraça vocês. Mas
1: Boa noite.
0: a gente vai para iniciar com uma prece. Como toda atividade espírita, o evangelho também ele se utiliza da prece para o seu início, né? Pode ser uma prece, uma irradiação. Nos momentos que vivemos, a prece ela toma um caráter especial de irradiação, né? A gente emana bons pensamentos para a vida, para o planeta e também para as pessoas. E é isso que eu convido a você, a ingressarmos juntos nessa corrente de amor e fraternidade.

0: nosso Deus, que está presente em todas as coisas, e sabemos, Senhor, assim como um pintor desloca seu pensamento e torna-se parte da obra quando a constitui, nós podemos sentir a tua presença quando construiu a cada um de nós. Criador amoroso, que nos conhece, que nos sente, agradecemos as luzes espirituais que chegam ao nosso lar, ao nosso campo mental, para que a compreensão da tua lição se amplie em nossa mente, Senhor. Te rogamos para que possamos estender a nossa compreensão a ponto de compreendermos os desafios da vida, compreendermos tudo o que acontece no lar, Senhor, sob as diretrizes das tuas leis. Leis estas que nós nos dedicamos a estudar e queremos, como alunos, alunos dedicados, compreender a nossa parcela de contribuição à vida, Senhor. Então te rogamos, esteja conosco, Senhor, esteja dando-nos aquele abraço afetuoso de pai amoroso e sentindo a tua energia que se expande ao universo. Nós nos sentimos ligados a esta força, todos nós. Cada um, cada qual em seu lar ligado a essa força do amor. E isso nos enche de esperança, Senhor, por estarmos contigo nesses momentos do Evangelho. E também queremos te rogar pelo momento que se estende o nosso sono, onde o corpo repousa, mas o espírito está livre, Senhor. Que essa liberdade possa ser bem utilizada por nós espíritos para o nosso aprimoramento através das tantas lides que o mundo espiritual nos abre. Queremos te agradecer, Senhor, pelo amparo amoroso dos nossos benfeitores espirituais e também todas as lições que são como água que mata a sede através do Espiritismo.
1: Que assim seja.
0: E com essa prece musicada, então, a gente inicia o Evangelho no Lar com muita gratidão a você que está comentando, né? Tem muita gente que já está trazendo aí o seu comentário. Mas antes disso, a gente vai ingressar no texto, né, Janete? Vamos relembrar, né? Vamos
1: Isso.
0: rever as lições do Evangelho.
1: Boa noite, amigos. Gratidão por nos receberem em seus lares. Em primeira mão, eu quero carinhosamente abraçar a todos pelo Dia do Trabalhador, que todos possam serem cada vez mais esperançosos, realizados com seus profissionalismo, pela sua tarefa que cada um tem no seu dia a dia. Que Jesus possa abençoar todos os trabalhadores em seus campos profissionais. Bom, pessoal, nosso evangelho, nós estamos no capítulo 11 e hoje vamos concluir o tema o egoísmo. O item 12. Se os homens se amassem com um amor mútuo, a caridade seria mais bem praticada. Mas seria preciso para isso que vos esforçasseis por desembaraçar-vos dessa couraça que cobre vossos corações, a fim de serdes mais sensíveis para com os que sofrem. A rigidez mata os bons sentimentos. O Cristo não se esquivava. Aquele que se dirigia a ele, quem quer que fosse, não era repelido. A mulher adulta, o criminoso, todos eram por ele socorridos. Nunca temeu que sua própria reputação viesse a sofrer com isso. Quando, pois, ireis tomá-lo como modelo de todas as vossas ações? Se a caridade reinasse na terra, o mal não mais dominaria. Fugiria envergonhado e esconder-se-ia pois seria sentir-se deslocado em todos os lugares. Então, o mal desapareceria. Compenetrai-vos bem disso. Começai por dar vós mesmos o exemplo. Sede caridoso com todos instintivamente. Esforçai-vos por não mais se importar com aqueles que vos olham desdenhosamente. E deixai que Deus cuide de toda justiça, porque cada dia em seu reino ele separa o bom grão do joio. O egoísmo é a negação da caridade. Ora, sem a caridade não haverá descanso na sociedade. Digo mais, nem segurança haverá. Com o egoísmo e o orgulho que se dão as mãos, sempre haverá uma corrida para estabelecer-se o mais sagaz. Uma luta de interesses na qual as mais santas ações são pisoteadas e na qual nem mesmo os laços sagrados da família são respeitados. Que assim seja.
0: Que assim seja. Eu acho que esse texto não poderia ser mais oportuno para o momento que nós vivemos. Mesmo porque, quando a gente pensa na pandemia, a gente pensa num certo freio, né, para que a gente possa passar em revisão tudo o que vivenciamos. E há uma oportunidade para que a gente possa realmente voltar ao centro das coisas que realmente importam. E quando a gente fala das coisas que verdadeiramente importam, não podemos jamais esquecer da espiritualidade, dos valores que construímos. E a gente sabe, a gente conhece os desafios, né? Porque a pandemia deixou a gente mais em família, deixou a gente mais em casa, e aí tudo que tinha que aparecer, eu não sei na tua casa aí, viu, amigo? Mas aqui em casa apareceu tudo que tinha que aparecer, né? A gente acabou entrando em choque por coisas que a gente tinha dito por resolvido, e a gente começou a perceber que a gente precisa muito mais do exercício do amor do que nós pensávamos precisar. Né? Nós precisamos do amor divino, nós precisamos do amor que verte através da espiritualidade em nossos lares, e eles acompanham, né? Os bons espíritos estão nos acompanhando. Mas se nós não estivermos ligados a esse amor, não há conexão. Não há aquela tomada, a gente não consegue se conectar a esse bem maior. E essa mensagem traz isso, né? Traz essa ideia de que muitas vezes nós estamos distraídos com interesses secundários e deixamos muitas vezes o que é mais importante em segundo plano. E eu falo para vocês, queridos, porque a gente acaba descobrindo, né, muitas coisas, e eu estava fazendo uma revisão agora de um pós-pandemia já, né, Janete? Porque quando a gente está passando pelo momento é mais complexo.
1: É.
0: Mas eu queria perguntar para você, Janete, para todos que estão ouvindo aí, algumas coisas que eu tenho percebido, né? Como tem aparecido pessoas em desequilíbrio, né? Justamente por essa questão que envolve o desequilíbrio tanto nas finanças quanto o desequilíbrio emocional. As pessoas aguentaram firme, né? Aguentaram firme, mas chega uma hora que o ser humano... Ele acaba tendo que exteriorizar essa dor de alguma forma, né? Então, se você aguentou firme demais na pandemia aí, e agora está aparecendo a dor, está tudo certo, né? Não, eu falo isso com uma certa verdade sobre o que está acontecendo comigo, porque algumas dores estão aparecendo agora, depois que não apareceram antes. Talvez eu quis representar uma força que é uma força que a gente ainda não detém, né? A gente representa essa força e aí chega um momento de fragilidade. Se você está passando por um momento desses, vamos pensar no evangelho de hoje, que é a luz, né? O evangelho de hoje traz essa luz. Enquanto que a caridade, falando da caridade, quantos de nós esquecemos ou o que praticávamos antes, deixamos de lado e não mais nos envolvemos em obras de filantropia, em obras de desenvolvimento social, ou seja, até de caridade também, porque a caridade é um pouco mais profundo, né? Quando a gente fala de caridade, está íncito em nossas ações. Eu pergunto a você, será que não está na hora da gente retomar, né? Retomar o trabalho no centro espírita,
2: retomar aquela atividade de contribuição social que você que fazia tão bem a você, e aí, de repente, simplesmente você não mais fez. E eu falo, queridos, porque nós precisamos começar a retomar algumas coisas que talvez nós tenhamos negligenciado durante esse período, que nós precisamos ficar mais reclusos, né? E o Evangelho traz essa ideia da caridade. Só vai haver paz quando houver caridade. Só vai haver segurança quando houver caridade. Por que a gente se sente tão inseguro, né? De sair na rua, a gente tem medo de voltar para o centro porque pode se infectar, a gente tem medo de voltar para a sociedade, para voltar a estudar, fazer aquele curso presencial. Por que tanto medo, né? Por que tanto medo? Talvez, queridos, o Evangelho de hoje seja uma luz de entendimento para que nós possamos ampliar um pouco nosso pensamento. De que há um momento em que é necessário se proteger, mas também outro momento que é necessário avançarmos, né? Verificarmos o que é possível às nossas forças, de acordo com as nossas possibilidades. E eu acho que, para mim, essa mensagem falou muito forte isso, viu, gente? Falou forte justamente em relação a essa questão que envolve a dinâmica familiar. A gente vê muitos casais em conflito, crianças em conflito, adolescentes pedindo, por favor, me ajudem psicologicamente com um psicólogo. E a gente precisa perceber isso, viu, queridos? Muitas crianças, elas estão precisando de ajuda porque elas não têm estrutura psicológica para passar por tudo que passaram, devido à idade ainda, à estruturação, até a própria reencarnação. Muitas delas ainda estão em processo de reencarnação. A gente conhece que o processo de reencarnação se dá ainda mesmo com o espírito já no corpo, né? Ele continua ingressando até poder assumir todas as suas potencialidades reencarnatórias. Tudo isso é necessário que a gente passe a observar, né? Casais precisando de um auxílio psicológico, crianças precisando de um auxílio psicológico, talvez um auxílio extra para a educação. E todas essas questões estão sendo tratadas nesse Evangelho de hoje, porque o Evangelho fala de caridade. Caridade está em você perceber a necessidade daquele que está do seu lado, sem que ele exteriorize e tenha que chorar, que ele tenha que exteriorizar de uma forma muitas vezes descontrolada. Não, nós precisamos, com o Evangelho, termos essa capacidade de irmos adquirindo a sensibilidade de ver o outro, a sensibilidade de perceber o outro em suas necessidades. Gente, parece fácil isso que eu estou falando. Não é fácil não, queridos. Porque um ser humano é um universo. E uma frase muito comum entre os psicólogos é, né? Eu não sei o que passa no teu mundo. Eu preciso que você fale, que você traga para mim, né? Justamente para que a pessoa possa trazer o que passa no seu universo. Se eu olhar para a Janete, aqui mesmo conhecendo ela, sendo amigo há muitos anos, eu sei uma parcela muito pequenina do que se passa na vida interior da Janete, né? A partir daquilo que ela traz para mim. Então, ao mesmo ponto que é importante percebermos o outro, também é importante que nós, a gente aprenda a comunicar nossa necessidade. Se você está sofrendo, querido amigo, aprenda a comunicar aquilo que está sofrendo, né? A pessoa vai na mediunidade, ajuda espírito, o espírito se comunicar, mas ela tem dificuldade de se comunicar. Como pode isso? Como pode você ter dificuldade de comunicar a sua dor a um familiar, a um amigo, uma pessoa da sua confiança, ao psicólogo? É importante nesse momento a gente fazer uma revisão, né? Por isso, o Evangelho nos convida a revisar um pouco o que nós, o que nos restou, né, desse período conturbado que todos nós acabamos vivendo. E agora é importante nos fortalecermos juntos com essa base iluminativa que é o Evangelho. Janete, me conta aí, tá tudo ajustadinho no coração? Como é que tá?
1: Realmente, Passamos por muitas provações, muitos lares, muitas pessoas tiveram que enfrentar seus medos, né? Tiveram que colocar para si mesmo os seus medos, suas angústias, e muitas realmente não tiveram estrutura suficiente sozinhas. E feliz daquela que num momento ou outro teve aquela necessidade, eu preciso de um amigo, eu preciso de uma orientação do Evangelho, porque sozinha eu não estou conseguindo entender. Aí estamos nós, que sempre estamos precisando de alguém, porque só união, só amizade, companheirismo, podemos nos ajudarmos. Eu digo assim aos casais, sentar, conversar abertamente, né? Sendo sincero com o outro, assim com os amigos e também aquelas pessoas que chegam até nós, né? Pedindo um amparo, pedindo simplesmente que alguém as escute, para que, ouvindo as suas próprias palavras, possa se entender a si mesmo, né? Realmente, estamos, graças a Deus, estamos retornando às nossas atividades, né? Tanto nas casas espíritas, muitos na sociedade também, né? Colocando em dia, né? As, seus afazeres, assim, realmente.
2: É isso,
1: caridade
2: gente.
1: Para
2: verdade.
1: Consigo, mais próximo, começando conosco mesmo, né? Realmente. Bom,
2: com
1: pessoal,
2: certeza.
1: Agradecendo a todos ali que nos estão junto com nós, nosso evangelho, já estamos com 200 e poucas, né, encontros, né, aos domingos. E hoje é um dia muito especial, porque nós somos trabalhadores 24 horas, 365 dias, né, tanto no nosso local profissional, como o nosso lar, né? Então, eu trago a historinha hoje do Conte Mais, do volume 3 ainda, tá? A Laranja Madura. Então, vamos lá. Tio Juca estava trabalhando em seu pequeno pomar quando descobriu, entre as frutas verdes, uma bonita laranja madura e apetitosa. Fazia calor e ele estava com sede. Por isso, mesmo exclamou, que maravilha, já tenho com que me refrescar. E, muito contente, abriu o canivete, pronto para saborear a refrescante fruta. Mas Tio Juca não chegou a descascar a bonita laranja. É que pensou na mulher e imaginou-a cansada e suarenta perto do fogão. Pobrezinha, murmurou, pensativo, vou levá-la à primeira laranja do nosso pomar. A esposa recebeu o presente e ficou muito feliz. Entretanto, por sua vez, lembrou-se da filha, que não tardia a voltar do ribeirão onde estava lavando roupas. Pobre pequena, comentou ela, com esse calor, muito apreciará esta laranja. E isso dizendo, guardou a fruta para a filhinha. Quando a menina chegou, ficou contente ao receber a laranja, mas, pensando no irmão, que não demoraria a estar de volta da vila aonde fora vender hortaliças, falou decidida. Juquinha voltará cansado e com sede. Com que prazer ele irá saborear estes gomos? Feliz com a ideia, correu a porteira para esperar o rapaz, que logo que apareceu, suarento e cansado, conforme ela previa, o irmão, satisfeito com a lembrança da menina, examinou a linda fruta, tomando de guloso interesse. Entretanto, quando se dispunha a descascá-la, lembrou-se do pai e disse: é o nosso querido Pai que deve saboreá-la. Ele que trabalha sem descanso no pomar. E foi ao encontro do Pai. Este, comovido, agradeceu o carinho da lembrança, sem tecer, no entanto, maiores comentários. Naquela mesma tarde, porém, depois do jantar, ainda reunidos em torno da mesa, tio Juca agradeceu a Deus a felicidade que reinava em seu modesto lar. Depois, ante a surpresa da família, colocou num prato a bonita, madura e apetitosa laranja. Separou os gomos e ofereceu à família. Enfim, todos puderam deliciar-se com a refrescante fruta encontrada no pomar. Linda história, né, André?
2: Verdade, Ana. Eu fiquei imaginando.
1: Trabalho.
2: Como essa história conecta, né, com também o evangelho no lar, falando justamente nessa questão que envolve o perceber o outro, a caridade envolvida em nós percebermos, né, a necessidade e enxergarmos o outro naquilo que ele faz. Eu acho que caridade, assim, para mim, mas isso é uma significação muito pessoal para mim, viu, Janete? E a todos que estão ouvindo. Para mim, caridade tem uma significação muito particular, muito pessoal, tá, gente? E para mim, eu resumiria em ver o outro, em enxergar o outro, sabe? A gente pensa lá no Evangelho Segundo o Espiritismo, que fala da moeda, nada a ver com isso, né? O que realmente sobra para nós de essência espiritual em nossa vida é o que a gente enxerga, né? E eu falo para vocês porque eu não sei vocês, mas eu, no curso da minha trajetória como espírita, um dos desafios, os maiores desafios no meu coração é realmente enxergar a pessoa, né? E quando eu falo enxergar a pessoa, enxergar todo mundo, né? Quando a gente sai de casa, quantas pessoas que a gente passa e são pessoas que passam por nós despercebidos, como se, né, não existissem. Para pensar isso aí, querido. Para pensar naquele gomo da bergamota, né? Talvez aquele pai que está dividindo, ou porque desde a irmã que pensou no irmão, que pensou no pai, cada um estava pensando na necessidade do outro, naquilo que o outro estava passando, e isso nos falta. É claro, é um símbolo tão importante do final, a divisão, mas muito mais importante, eu acho, que a divisão daquela bergamota, ou a laranja, desculpa, era uma laranja, né? Muito mais a divisão da laranja, muito isso, mais que isso, laranja. Eu enxergo o teu trabalho, eu enxergo o que você faz, eu vejo você. E isso tem um sentido muito importante, queridos. Eu, às vezes, eu venho às lágrimas lembrando de pessoas que, no curso da minha vida, me enxergaram. Às vezes foi um mestre, um amigo, um senhor, um idoso, uma pessoa próxima, um tio. Gente, quanta gente enxerga a gente. E isso é como que um olhar... Eu vou usar um termo que talvez não seja o mais correto para todos, né? Talvez você tenha uma significação muito particular para isso, mas eu vejo como Deus olhando você pelos olhos do teu tio, da tua mãe, do teu avô, daquela pessoa querida. E eu penso que seja o real sentido do que hoje nós viemos aqui conversar, que é do Evangelho à caridade. Ver o outro, perceber o outro, compreender o outro em sua necessidade, compreender o trabalho que ele está realizando, compreender a missão, né, entre aspas, e com um M bem minúsculo, porque a gente tem missões, mas tem missões com um M minúsculo. Todos os dias temos nós missões, não é a missão que nem a do Cristo, que é de trazer o amor, a compreensão, o ensino para a humanidade, mas nós temos, sim, missões com um M minúsculo dentro do nosso núcleo familiar, que se estendem como Jesus, o cumprimento desse dever tão importante da compreensão do amor. Mas, Janete, tem tanta gente conversando aqui, eu acho que eu não vou dar conta. Estava olhando aqui de tanta mensagem.
1: Tem,
2: o que nos traz muita alegria, né?
1: Tem muita mensagem. Tem muitos comentários, muitos comentários, muito lendo os comentários ali.
2: Eu quero saudar inicialmente a Carolina, querida.
1: A história deixa de lado ali, né? O egoísmo.
2: Verdade, a gente se afasta do egoísmo e se aproxima da caridade, isso mesmo, irmã querida. Quero agradecer a querida irmã Carolina, lá de Alegrete, também a Jenny Claire, né? Eu vou cumprimentar bem rapidinho vocês, queridos, para a gente ir para as perguntas e ir para os comentários aqui. A Marcinha, também a Neuza, nosso abraço a você, Alessandra, que está sempre com a gente, de Santiago também, a Itaçuza, aqui em Santo Antônio. O nosso abraço a todos que estão acompanhando do Centro Espírita Allan Kardec também. Nossos queridos irmãos, né? Eu estou com saudade de aí, viu, querida? Um abraço a você e a todos de Santo Antônio. O Rodrigo também, que está em São Paulo. A Doroteia traz aqui já uma pergunta. E agora começam mais perguntas, queridos. E a Doroteia traz. Boa noite a todos. Mais uma semana de Evangelho de Parnaíba, lá no Piauí. Então, um abraço a você, querida. Muito amor no teu coração, muita alegria na tua vida. E a Encarnação, querida, saudade de você, Encarnação. Encarnação trazendo aqui um abraço para nós, a nossa alegria. Também a Larissa aqui da nossa cidade, que abençoa, né, o nosso Evangelho no Lar com as palavras tão lindas. A Juscelia, que está lá em Minas Gerais. Severino Bento, lá de Aracaju, no Sergipe, pedindo... 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Também nós temos aqui a Sandra Antunes e várias pessoas que estão comentando. Inclusive aqui, ó, o Severino está falando, ó, muito triste, com muitas separações de casais. É verdade, Severino. Muitos relacionamentos eles acabaram rompendo nesse momento de onde houveram muitas crises, né, dentro do lar, e houve realmente essa ruptura. A gente fica pensando, né, em relação a esse movimento dentro dos nossos relacionamentos. E a gente pede a bênção de Deus para que essa retomada, né, possa aproximar os corações que verdadeiramente estejam alinhados a essas diretrizes, né? Que a gente sabe que a gente assina um contrato bem extenso lá no plano espiritual e os nossos relacionamentos estão dentro desse contrato que a gente assina, né? Então, a nossa gratidão pelo teu comentário, Severino, e a nossa rogativa para que Deus possa iluminar cada vez mais essas famílias. E também, nunca podemos esquecer que precisamos vibrar muito nesse momento onde há conflitos mundiais, onde há muita dor, muito sofrimento, muita destruição, enquanto que essa é uma lei natural, né, uma lei de Deus, mas nós, como seres humanos, nos consternamos com os povos em conflitos, mas também acreditamos que Jesus está no leme, né, e a gente vai conseguir superar todos os momentos de dificuldade de guerra também. Nós temos aqui a Concé. Concé, querida, um abraço a você. Um abraço também a Adenilza, que fala uma coisa que nós estávamos comentando anteriormente, né? Assim como a gente tem, às vezes, dificuldade de ajudar, a gente tem dificuldade de pedir ajuda, né, Adenilza? E isso tá tudo certo. É um aprendizado, viu, Adenilza? A gente vai aprendendo no curso do tempo a ceder desse egoísmo, porque ó, eu vou falar bem para ti, porque na verdade eu sinto em mim isso, né? Quando a gente tá com um orgulho, egoísmo muito forte, a gente não quer ajuda de ninguém, né? A gente bate o pé e diz, eu resolvo sozinho. Só que às vezes a gente não dá conta, né? É preciso muita humildade, um senso de humildade para a gente dizer assim, não tô dando conta, eu preciso de você. Então é importante a gente aprender isso, né, Denilza? E é um exercício evangélico, é do evangelho. A gente vai cedendo, né, ao amor, ao amor próprio, a gente vai cedendo a espiritualidade que também nos induz a esse bem, que é pedir ajuda, e vai deixando o nosso orgulho e nosso egoísmo um pouco de lado. E isso é natural, mas é necessário que a gente reconheça, Denilza. Então, um meu abraço a você, querida. que trouxe esse questionamento que nos ajuda muito a refletir sobre o quanto ainda

0: amigos, queridos, que prestaram esse auxílio ao meu coração e me permitiram seguir e estar com vocês. Em alguns momentos eu vacilei, em outros momentos eu segui firme, mas a ideia é que a gente possa perceber, né, o quanto nós precisamos uns dos outros no final, né? Gratidão a você, Denise, que traz essa questão, que é, diga assim, ó, eu tenho um desafio e estou num aprendizado para pedir ajuda. Porque você está aprendendo, né, querido? Nós também estamos aprendendo a pedir ajuda no momento certo. Enquanto tem pessoas que pedem ajuda para tudo e não querem fazer nada, se eximindo da responsabilidade. Cuidado. Aí é o outro extremo que também é prejudicial. Nós precisamos achar o meio termo, né? Pedir ajuda quando é realmente necessário e assumir as responsabilidades que nos cabem, querido. Um cheiro na alma para ti, viu, Adenilza? Muita alegria no teu coração, que a gente deseja. E é também a Encarnação Moreno traz aqui, ó. Sinto que a necessidade de transformação moral se impõe a ela quando ela ocorre ainda minimamente todos os dias. Somos afetados pelas circunstâncias externas, mas é dentro de nós que se transforma. É verdade, olha só. A transformação, ela vem diariamente, pouco a pouco, passo a passo, todos os dias e de dentro para fora, não é, Encarnação? Adorei teu comentário. Daria aqui para a gente conversar, acho, o evangelho inteiro sobre esse teu comentário, porque é o que nós buscamos. Transformação moral, força moral, né? E, gente, tem gente que acha que força moral é a pessoa ser indestrutível como um super-homem. Cuidado. Força moral é você saber o momento que você está fraco e saber o momento que você está fortalecido. Porque se você acha que é indestrutível, um super-homem, cuidado. Você não está mais reencarnado nesse planeta. Cuidado, você já está desencarnado, querido. Ou em outro plano. Vamos pensar. Quem está reencarnado está passando por essas dificuldades que nós todos passamos diariamente, né, esses desafios que nos levam como uma montanha russa, né, às vezes alto, às vezes baixo, vivenciando esses momentos de desafio. Né. Tem todo mundo falando aqui, gente, olha o Severino, querido Severino. Ó, temos que ter força de vontade e vontade de fazer força. É isso mesmo, Severino. Vamos lá, junto. Essa frase aí ajuda a todo espírito reencarnado que quer crescer, né? Vamos ter vontade, mas também vamos partir com a ação, né? A Juscelia traz aqui, ó. Ainda o egoísmo prevalecendo, infelizmente. É preciso nos preenchermos de amor, nos amar e amar nosso próximo sem a medida como Jesus nos ensinou, para vencermos esse sentimento que ainda vemos tanto. Verdade, amiga mineirinha. E eu, quando vejo a Juscelia, já me dá vontade de andar nessas cachoeiras que ela aparece aí nas fotos da Juscelia, nessas paisagens paradisíacas de Minas Gerais, né? Coisa mais linda. E para vencer o egoísmo, a gente precisa se conectar com o natural. Né, se conectar com o bem. Por isso que eu trouxe até esse comentário em relação à beleza, né? Não só de Minas Gerais, mas do nosso Brasil inteiro, tem tanta coisa bela. Né? Quando a gente se conecta com o belo em essência, nós percebemos na natureza o quanto é importante que a gente faça a nossa parte nesse contexto tão importante da vida. Né? E a Juscelia nos traz aqui o amor, né? Como Jesus... exemplificando essa lei tão maravilhosa de Deus que nos permite crescer. Não tem outro caminho, né? Tem que enxergar o outro. E eu digo assim, se a gente não tem coragem ainda, coragem moral de amar profundamente a todos, como Jesus amou, que a gente possa se esforçar para enxergar o outro como aquele menino da história, como a menina da história, como o pai, que enxergava o outro em sua necessidade. E a história da laranja nos simboliza isso, nos simboliza justamente essa questão que envolve o nosso coração estar apto a perceber algo além do próprio umbigo. Vamos perceber isso, né, queridos? E aí chega também aqui mais um comentário. Gente, fala aí, Janete.
1: A Dorotei ali.
0: Opa.
1: Com as muito importante.
0: Já me perdi. Deixa eu achar o da Terra aqui.
1: Achou?
0: Ah, meu Deus. Tem um aqui da Doroteia, ó. Verdade, Juscelia. Estávamos com saudade do nosso anjo de construção, como diz Douglas Galeno. Não é mesmo, Encarnação?

0: Graças a todos. É, gente, eu passei por um período de desafio de saúde e também profissional. Aí eu me afastei um pouquinho do trabalho, mas estou retomando aos poucos aqui. Graças a Deus, estou em casa agora, bem, e também já me reestruturando profissionalmente. Então, o nosso abraço, a nossa alegria a todos que vibraram por mim também, nesse período de desafio na minha saúde também. No meu, na minha profissão. E aí se alinhou. Graças a Deus agora passou a névoa e eu tenho condições de poder assumir mais responsabilidades quanto ao voluntariado. E ora a materialidade chama um pouco mais, ora a espiritualidade chama um pouco mais, a gente tem que ir mediando, né? É esse o comentário? Achei esse
1: Não,
0: comentário
1: é
0: certo, Janete?
1: aqui a Dorothea colocou. Não, ela colocou assim, ó, tem muitas coisas que só
0: Achei.
1: aprendemos no núcleo familiar, como caridade, respeito ao próximo e aprender a se colocar no lugar do outro. Você está vendo, André, todos com saudades de você, como é bom ser querido.
0: Que alegria,
1: Estava
0: gente!
1: com
0: Meu Deus do céu!
1: saudade de você.
0: Vocês estão me vendo! Que alegria! Então eu também vejo você, você que está aqui comigo. Eu vejo você e eu sinto muita saudade também dessa interação. Que graças a Deus nós vamos intensivar mais agora a partir desse mês que está iniciando, né? O mês do trabalho, até um símbolo bom, né? A gente vai trabalhar mais também no voluntariado, que Deus possa abençoar todas as nossas iniciativas. E essa reestruturação que estou passando aqui na questão profissional e também na minha dinâmica familiar, né? Para poder ter mais saúde, poder cuidar mais do corpo, da mente. A gente precisa cuidar tudo, né? Quase que um equilíbrio, né? Cuida do corpo, cuida da mente, cuida da família, cuida da espiritualidade e cuida da materialidade. Tudo tão importante para o nosso crescimento. Então, gratidão a você. Doroteia e a todos que estão em Parnaíba, também vejo o comentário aqui da Andréia. Olha só, Andréia, que está sempre com a gente também. Andréia, deixa eu ver aqui onde é que está a Andréia. Ela dá uma boa noite para nós. Um cheiro para você, querida. Muita luz no teu coração, muita paz na tua vida. A gente te abraça, viu, querida? Muita paz na tua vida. E também um amigo lá da Rádio Portal da Luz que recebe essa transmissão junto com tantos outros retransmissores. Nosso querido amigo Domingos, um abraço a você, querido. Luz no teu coração, na tua família também. E força aí na divulgação. A Roberta Zaninelli, que fala aqui. Olha só, Roberta, lá em Alagoas, a nossa querida amiga. Receba o nosso abraço. Hoje tem muita gente comentando que nos traz muita alegria, né? Revelando o evangelho se revela, né, através desse momento em que nós compartilhamos. Quando você compartilha, traz justamente o que a Juscelia está trazendo para nós aqui, ó. A natureza nos revela o amor e a beleza da criação divina de Deus em cada defeito, em cada feito, em cada feito, cada criação, né, do nosso Deus. Bora nos alimentar, vamos mesmo, viu? O evangelho também foi e é fonte de alimentação para os nossos corações. Queridos, então eu fico muito feliz com todas as manifestações de carinho. André está falando que eu faço falta, não podia não ser feliz. Vamos voltar, viu, André? Espera aí que estou voltando já. Estou me organizando para poder ter um horário novo. Eu ingressei uma nova forma de trabalhar agora. Vou poder diminuir um pouco o aplicativo e eu vou conseguir estar mais com vocês, o que vai me trazer muita alegria. Pode ter certeza que essa interação é uma coisa que realmente faz e traz sentido para a minha vida. E eu espero. E aí o Severino, ó, dizendo: estamos juntos aqui, ninguém larga a mão de ninguém. E eu senti, nesse momento de maior desafio, eu senti a sua mão, né, invisível, a me sustentar, me ajudar a pensar, a ter um bom caminho, as suas vibrações me ajudaram, assim como também podem ter certeza que meu coração, quando estou aqui em prece, está essa grande família espiritual que se abre através da internet. A você que está ingressando agora, né? A Neida está perguntando: cadê o Moisés? Estava por aqui agora mesmo, viu, Neida? Deu uma passadinha aqui rapidinha e ele está bem comportado porque eu já combinei com ele que o papai tem um momento de uma hora que é o Evangelho. Aí eu faço com ele o livrinho. em um momento posterior. E já temos mais uma história, né, Janete? A história da laranja, para que nós Isso. possamos aí alimentar a imaginação dos nossos pequeninos. E eu convido agora para esse momento de finalização a você que está conectado, para que também possa conectar o coração à espiritualidade maior. E a Janete vai trazer para nós esse link, vai unir o nosso pensamento a esses benfeitores que, com certeza, hoje estarão conosco em nosso lar, nos fortalecendo para uma semana. E eu desejo isso a você nesse momento de finalização. Que a tua semana seja uma semana incrível, cheia de realizações, e que a espiritualidade possa encontrar lugar em tudo que tu faças. Um cheiro na alma para você, e a gente fica com a prece da Janete.
1: Então, amigos, depois desses momentos maravilhosos que tivemos juntos, vamos levar o nosso pensamento ao Pai Maior mais uma vez, agradecendo pelo dia, pelo amparo recebido. E também vamos mentalizar todos aqueles irmãos que, no momento, estão precisando de nossas preces. Deus, nosso Pai, que sois todo poder e bondade, dai a força àquele que passa pela provação, dai a luz àquele que procura a verdade, ponde no coração do homem a compaixão e a caridade. Deus, dai ao viajor a estrela guia, ao aflito a consolação, ao doente o repouso. Pai, dai ao culpado arrependimento, ao espírito a verdade, à criança o guia, ao órfão o pai. Senhor, que a vossa bondade se estenda sobre tudo o que criaste. Piedade, Senhor, para aqueles que não vos conhecem. Esperança, aqueles que sofrem. Que a vossa bondade permita aos espíritos consoladores derramarem por toda parte a paz, a esperança e a fé. Deus, um raio, uma faísca do vosso amor pode abrasar a terra. Deixa-nos beber nas fontes dessa bondade fecunda e infinita, e todas as lágrimas secarão, todas as dores se acalmarão. Um só coração, um só pensamento subirá até vós, como um grito de reconhecimento e de amor. Como Moisés sobre a montanha, nós vos esperamos com os braços abertos. Ó bondade, ó beleza, ó perfeição, e queremos de alguma sorte merecer a vossa misericórdia. Deus, dai-nos a força de ajudarmos o progresso a fim de subirmos até vós. Dai-nos a caridade pura, dai-nos a fé e a razão, dai-nos a simplicidade que fará das nossas almas o espelho onde se refletirá a vossa imagem. Que a tua luz, Senhor Jesus, de amor infinito, continue em nossos lares, nos fortalecendo para um novo dia. E sabemos, Senhor, vós sabeis das nossas reais necessidades. Que a paz e a harmonia esteja sempre conosco. Mas se faz a tua vontade e não a nossa. Que assim seja. Com essas palavras, encerramos o nosso evangelho, desejando a todos uma ótima semana de muitas realizações e força. Que assim seja.
0: Que assim seja.
1: Até
0: um abraço,
1: o próximo
0: gente.
1: Domingo.
0: Até lá.
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Vamos prosseguir o nosso estudo reflexivo das obras de Allan Kardec e do Evangelho de Jesus, continuando a trabalhar o nosso módulo 1, a presença amorosa de Deus em nossas vidas. E nós estamos no nosso 11º encontro, manifestando os atributos amorosos de Deus em nossas vidas, parte 4. Nós vamos trabalhar no nosso encontro de hoje o atributo da unicidade de Deus. Como esse atributo se manifesta em nossas vidas. Então, o objetivo desse encontro é refletir sobre os atributos, e especificamente o atributo da unicidade que nós vamos trabalhar no encontro todo de hoje. Antes, vamos para a nossa reflexão inicial. Vamos fechar os olhos. Entre em contato com você mesmo em essência, buscando sentir Deus dentro de si. Como você o sente? Qual o seu nível de percepção dos atributos amorosos de Deus em sua vida? Como você lida com o dever consciencial de buscar a verdade para que possa se libertar a partir dela? Deixe fluir os seus pensamentos e sentimentos, evitando qualquer mascaramento num processo de auto-engano. Seja verdadeiro, verdadeira com você, analisando-se com autenticidade.

Lentamente vamos abrindo os olhos, buscando nos concentrar agora no conteúdo que nós estaremos desenvolvendo acerca da unicidade de Deus em nossas vidas. Então, Deus é único, esse texto é de Gênesis. A unicidade de Deus é consequência do fato de serem infinitas as suas perfeições. Não poderia existir outro Deus, salvo sob a condição de ser igualmente infinito em todas as coisas. Visto que se houvesse entre eles a mais ligeira diferença, um seria inferior ao outro, subordinado ao poder desse outro. Então, não seria Deus. Se houvesse entre ambos igualdade absoluta, isso equivaleria a existir de toda a eternidade um mesmo pensamento, uma mesma vontade, um mesmo poder. Confundidos assim quanto à identidade, não haveria em realidade mais que um único Deus. Se cada um tivesse atribuições especiais, um não faria o que o outro fizesse. Mas então não existiria igualdade perfeita entre eles, pois que nenhum possuiria autoridade soberana. Então, se Deus é onipotente, ele é onipresente, é onisciente e tem todas essas qualidades no sentido máximo do termo, ele só pode ser único. Porque se houvesse um outro Deus com o mesmo poder, com o mesmo potencial, um competiria com o outro. E o universo não teria essa estabilidade que tem com toda a sabedoria divina velando por tudo. Então é o que Kardec faz de reflexão em A Gênese. Agora, como que essa questão do Deus único se manifesta em nós? Como nós estamos vendo, nós estamos refletindo os atributos de Deus na nossa vida. Nós já refletimos vários atributos, hoje vamos focar essa questão da unicidade. Sempre nós teremos três opções de escolha. Nós temos o livre-arbítrio. Lembrando do que nós estudamos na questão 115. Temos o movimento da submissão, de nos submeter à missão que trazemos à nossa consciência, ou murmurar, nos revoltar, não querer entrar em sintonia com a divindade. O nosso compromisso consciencial é esse, de conhecer a verdade e nos aproximarmos de Deus. Os benfeitores dizem, uns aceitam submisso, outros só murmurando, só suportam essa missão murmurando. Quer dizer que revoltam-se contra a missão e só depois de muito sofrer é que vão se submeter à missão. Com certeza todos nós já passamos por essa condição, se é que já saímos dela, né? Do murmúrio, para aceitarmos submissos. Então, no murmúrio, nós temos sempre as opções extremistas. A desumanização, no caso, é uma opção, e o chamado personismo, ou a outra possibilidade. Uma em que há um movimento egóico evidente, que é a desumanização. E o outro, um movimento egóico mascarado, que tem a ver com a pseudo-bondade que nós vimos no nosso encontro passado, e a desumanização com a maldade que vimos também no encontro passado. Então vejamos o que é cada um. A desumanização é o movimento da criatura em que, a partir do materialismo egocêntrico individualista,
ela, em vez de se tornar uma pessoa que se aproxima do Criador, ela vai entrar num movimento de bloquear a própria humanidade dentro dela. E o que gera isso? O materialismo egocêntrico. Então, como nós vimos no nosso encontro passado, o materialismo não é simplesmente a pessoa que só busca as questões materiais da vida. Existe materialismo de vários graus, desde aquela pessoa extremamente materialista que se torna, por exemplo, um usurário que está só envolvido com questões materiais, dinheiro, poder e situações assim, até o chamado materialismo espiritualista, que também nós vimos que grande parte da humanidade cultua esse tipo de materialismo, que é o movimento da pessoa já aceitar-se ser espiritual, já aceitar Deus, mas continua com posturas materialistas. Então, toda e qualquer postura que nós tomamos, que em vez de fortalecer em nós o nosso ideal de humanidade para caminhar em direção ao nível angelical, que é a meta que trazemos assinada na nossa consciência, vai produzir em maior ou menor grau um processo de desumanização. Então, por exemplo, se nós no dia a dia vivemos irritados, esse processo é materialista ou não? O que vocês acham? É materialista. Por quê? Porque é um movimento que condensa o nosso próprio perispírito. As nossas células, com a irritação, elas ficam como se fossem inchadas, elas ficam inflamadas, tá? Dependendo dos órgãos que nós trazemos predisposição a doenças, elas inflamam e ficam avermelhadas, elas ficam um pouco inchadas, por nós sentirmos raiva, uma irritação constante que nós não trabalhamos e que damos vazão a ela. Então, essa é uma postura egocêntrica, individualista, materialista. Mesmo que a pessoa dê dinheiro para as obras sociais da sua religião, se ela for espírita, por exemplo, que ela contribua com o centro, que ela seja uma trabalhadora do centro, né? Porque não é as práticas exteriores que gera a humanização, são as práticas interiores. Então, percebamos que esse movimento de desumanização é todo e qualquer movimento da criatura contrário às leis divinas naturais. Todas as vezes que nós contrariamos as leis divinas naturais, nós estaremos nos desumanizando em maior ou menor nível. Ficou claro isso, gente? Então é um movimento do se afastar da meta que nós temos. Porque no nosso nível evolutivo, nós não estamos trabalhando para nos tornar anjos ainda. Nós estamos trabalhando para nos tornarmos plenamente humanos. Nem isso nós não alcançamos ainda. Nós, de uma certa forma, do ponto de vista evolutivo, estamos mais para a animalidade do que para a humanidade. Exatamente porque o movimento egóico, egoístico, egocêntrico ainda é muito forte em nós. Tá? É uma condição, claro, transitória da criatura humana, porque o nosso grande compromisso nesse atual nível evolutivo é trabalhar pela nossa humanização, a humanização plena. A partir do momento que nós nos tornarmos plenamente humanos, aí nós vamos começar a trabalhar pela nossa angelitude, porque são graus de evolução, tá?
Qualquer movimento contrário a essa humanização vai produzir em nós uma desumanização. O personismo, ele é gerado por uma tentativa de parecer bom em detrimento do ser bom, numa tentativa de ocultar o materialismo. Então, o personismo é aquele processo de mascaramento de uma realidade. A pessoa, na verdade, ela cultua, uma postura individualista, materialista, egocêntrica, mas ela finge, de uma forma consciente ou subconsciente, uma situação que ela não traz em si mesma. Então ela cria uma persona, parece, mas não é. Quem conhece a parábola dos dois filhos do Evangelho de Jesus é a postura do irmão mais velho, do filho mais velho. Então o filho mais velho parece dedicado, mas só parece. O irmão mais novo ele estava na primeira fase, mas no processo da desumanização, de se afastar da casa do pai, mas o seu irmão mais velho permanece próximo ao pai, mas num processo de personismo, de parecer e não de ser. Quando na parábola dos dois filhos, mais conhecida como parábola do filho pródigo, o filho mais novo pede a herança do pai e recebe essa herança, parte para as terras longínquas e lá ele perde toda a herança do pai numa vida absoluta. Isso é a essência do materialismo, dentro desse nível que nós estamos trabalhando em materialismo, e de desumanização. Então, a pessoa... Por que que Jesus fala de terras longínquas? Se a casa do pai é símbolo da essência divina, o pai é o símbolo de Deus nessa parábola, então ele se afasta da própria essência divina, se afasta de Deus de uma forma materialista, desumana com ele mesmo. O irmão mais velho, ele permanece, se nós formos lá na parábola, o irmão mais velho nunca entra na casa. Entrar na casa, na parábola, simboliza estar em comunhão com a essência divina e comunhão com o Pai, comunhão com Deus. Ele estava no campo, aí ele volta, ele não entra na casa, ele pergunta o que estava acontecendo. Então, Jesus coloca o irmão mais velho sempre nos arredores, próximo, mas ele nunca entra na casa. Simboliza o quê? Todo um processo falso, porque no fundo, quando ele projeta que o irmão era perdulário, que era isso, ele estava projetando a profunda inveja, o despeito que ele sentia do irmão. A vontade dele era fazer a mesma coisa que o irmão. Não fez, ficou nesse processo falso do parecer bom, né? E aí aquele que parece bom, ele está o tempo todo julgando o outro, porque o movimento dele é voltado para fora. É egocêntrico, voltado para fora, para o parecer para o outro. O que está na desumanização é egocêntrico, voltado para dentro. Ele entra no movimento egocêntrico de realmente vivenciar uma desumanização. E o outro parece que está realmente cultivando um processo de humanidade. Parece, mas não está. Vejamos agora o movimento equilibrado. O movimento equilibrado é o movimento da individuação. A individuação é gerada pelo cumprimento das leis divinas e pela prática das virtudes essenciais da vida, no qual há um respeito à individualidade. Então vejamos. Quando nós fazemos esforços para
conhecer, amar e praticar as leis divinas, o que nós estamos fazendo? Nós estamos aceitando submissos à meta que nos foi colocada na nossa consciência pelo próprio Criador. Quando nós estamos nesse movimento, nós entramos na prática das virtudes. Por quê? Quando nós cumprimos as leis divinas, esse cumprimento é feito pelo desenvolvimento das virtudes essenciais da vida. E vamos manifestando em nós os atributos divinos. Então, isso vai concorrer com a nossa individuação. A individualidade vai se tornando cada vez mais humana. Na desumanização, nós temos o individualismo. O individualismo é o culto ao indivíduo. O que importa sou eu e o mundo pouco importa. Na individuação, a pessoa, ela nutre um respeito muito grande pela sua própria individualidade, mas também pela individualidade do outro, porque é o processo de cultivo dos valores essenciais da vida, das virtudes do coração, a partir da prática do cumprimento das leis divinas. Se a pessoa que está no personismo está fazendo um movimento de desumanização, sim, exatamente. Só que o personismo, ele oculta a desumanização. No movimento do lado esquerdo, do próprio processo egoico evidente, fica muito claro a desumanização. No personismo, a pessoa tem uma aura, ela parece boa, ela parece cumpridora das leis divinas, ela parece uma série de processos que fica só no nível do parecer e não do ser. Quando nós estamos no parecer, o que acontece? O lado negativo, o lado egoico evidente, ele fica em estado de latência, mas não deixa de manifestar. Então ele está num processo desumano, mas ele nem se dá conta disso. Então o personismo é pior do que a desumanização. Tanto é que na parábola dos dois filhos, a gente vê o filho mais novo caindo em si e voltando para casa. E o filho mais velho continuando com a postura, mesmo depois que o seu irmão volta, ele continua com o personismo. Ele continua achando que ele era superior e o irmão inferior que tinha que ser banido da casa do pai. Né? Então essa parábola é uma parábola que tem tudo a ver com esses três movimentos aqui. Quando ele cai em si, por exemplo, ele inicia o processo da individuação. Se a pessoa pode viver a individuação e o personismo ao mesmo tempo, isso não. Por quê? É aquilo que Jesus fala, não podeis servir a dois senhores. É a mesma coisa que você dizer, é possível estar dentro da casa e fora da casa ao mesmo tempo? Né? Está perto da casa e está dentro da casa? O irmão mais novo, mais velho, ele nunca entrou na casa. Na parábola não é colocado em momento algum ele dentro da casa. Então ele não pode estar fora da casa e dentro da casa ao mesmo tempo. A individuação não significa perfeição espiritual. É importante refletir isso. Nós não acabamos de dizer que nosso compromisso consciencial neste nível evolutivo é trabalhar pela nossa plena humanidade? Se é trabalhar pela nossa plena humanidade, o que é isso? O que é cumprir as leis divinas? Cumprir as leis divinas é tomar consciência do nosso movimento de desumanização, ao mesmo tempo nossa tendência ao personismo. Os dois movimentos nós temos, a desumanização e o personismo. A pessoa que está querendo desenvolver a individuação, ela vai gradualmente transmutando, ela percebe e ela transmuta os dois movimentos egóicos, tanto voltado para dentro quanto voltado para fora. Então, ela não se compraz com a irritação, por exemplo.
ela sente a irritação e ela toma consciência. Isso daqui, essa irritação está vindo de onde? Está vindo do movimento de não aceitar o livre-arbítrio do outro, por exemplo. Quando uma outra pessoa faz uma coisa e a gente não quer que a pessoa faça, e a gente fica irritado com o livre-arbítrio do outro. Então, o que, que eu não estou aceitando? Eu não estou aceitando a lei de liberdade. Então, o que me cabe? Trabalhar para que eu aceite a lei do livre-arbítrio, que o outro tem o direito de ser do jeito como ele é, e não da forma como eu gostaria. Só para dar um exemplo. Então, a pessoa toma consciência da sua deficiência e trabalha em função da superação da deficiência. Então, isso que é o movimento da individuação. Não é de perfeição, porque nós estamos muito distantes da perfeição. Nós ainda estamos distantes da própria humanização plena, né? Que é um estado ainda a ser alcançado por nós. E como que nós vamos alcançar? Não é com o personismo, fazendo de conta que nós somos bons, mas fazendo esforços no limite das nossas forças, como diz o Livro dos Espíritos, para sermos bons. Esforços, né? De exercícios no limite das nossas forças para desenvolver isso. Então, essa é a pessoa plenamente consciente de si. Ela não é perfeita, mas ela tem uma sinceridade, uma pureza de propósitos, e ela faz esforços na direção do bem sempre. Tá? Bom, como que fica a questão da individuação em referência ao Deus único? Né? Deus é único, não existe outros deuses, então ele é supremo em tudo. E aí, por isso ele é único. Nós somos múltiplos, não somos? São bilhões e bilhões de espíritos na Terra, e fora da Terra nós não temos nem ideia de quanto, numericamente falando, nós somos. Agora, existe um único espírito igual ao outro? Não existe. Então, dentro da multiplicidade, nós somos únicos no sentido de que Deus cria cada um de nós e cada um de nós vai ter uma trajetória única. Não existe um único espírito que tenha tido a mesma trajetória que um outro. São criados em momentos diferentes, têm experiências diferentes. Então, nesse aspecto, nós, enquanto indivíduos, vamos ter experiências únicas. Agora, qual é o nosso grande compromisso? Neste momento, é trabalhar pela nossa individuação. Essa individuação significa nos tornarmos plenamente humanos. Trabalhar a nossa individualidade para nos tornarmos plenamente humanos. A partir da individuação, nós vamos trabalhar pela nossa iluminação, como seres angelicais. Aí já espírito puro. Mas a trajetória do ser humano, enquanto não alcança a condição individual, do indivíduo plenamente humano, ele não começa a trajetória do anjo. Nós estamos falando de forma didática, viu, gente? Porque, claro, se nós estamos trabalhando humanidade dentro de uma visão ampla, nós estamos trabalhando angelitude dentro de nós. Estamos colocando que existe uma referência. Para nós, nesse momento, a referência não é do anjo, é do indivíduo plenamente humano. Por exemplo, um Gandhi, né? Uma Madre Teresa de Calcutá. Não é mais, são referências para nós do indivíduo plenamente humano. Né? Nós podemos dizer que já temos as condições e as características desses espíritos, de um Francisco de Assis, de uma Clara de Assis. Então, esses são os indivíduos plenamente humanos. Ainda não são espíritos angelicais, estão muito distantes. Jesus é um espírito angelical. Então, vejamos, nós temos parâmetro de um espírito como Francisco de Assis, plenamente humano, ainda não anjo, e de um anjo, que é Jesus.
A diferença é muito grande de um para outro, né? Agora, se nós ficarmos, claro, Jesus é um grande modelo, mas esses outros não podem servir de modelos intermediários para nós? Servem, quando nós nos esforçamos para ser tão bons quanto Francisco de Assis foi, né? Claro, o parâmetro maior sempre será Jesus, nós não estamos desconsiderando isso, mas esse parâmetro da individuação, do indivíduo plenamente consciente de si mesmo, que já consegue, aqui no planeta de expiações e provas, cumprir plenamente as leis divinas. É possível? Tanto é que temos os exemplos. Francisco de Assis, Clara de Assis, Allan Kardec e outros mais. Modelo e referência. Jesus é o grande modelo. Esses outros são referências de indivíduos que se autotransformaram dentro de um padrão de humanidade que é a qualidade que nós podemos desenvolver aqui na Terra, aqui e agora. É claro que ao longo do tempo, mas podemos estar usando essa referência para trazer, fazer esses esforços aqui e agora. Isso que é individuação. O oposto, os parâmetros diferentes disso são a desumanização e o personismo. Agora vamos buscar nas obras básicas o sentido disso tudo. Está tudo lá nas obras básicas, que nós acabamos de dar uma visão psicológica da questão. Agora vamos nas obras básicas para buscar toda a referência teórica disso tudo. Começamos lá com a questão 23 de O Livro dos Espíritos. Kardec pergunta: que é o espírito? Os benfeitores dizem: o princípio inteligente do universo. De quem, ou de que, melhor dizendo, os benfeitores estão se referindo aqui? Do espírito indivíduo ou de uma outra coisa? É antes do espírito indivíduo, exatamente isso. Nós vamos ver daqui a pouco uma outra pergunta que vai se referir ao espírito indivíduo. Aqui é o princípio inteligente do universo, tá? Que já no nível didático pode se chamar de espírito, mas ainda não é o espírito humano propriamente dito. Mas nós vamos entender isso daqui a pouco. Vamos seguindo. Na questão 24, Kardec pergunta: espírito é sinônimo de inteligência? Resposta: a inteligência é um atributo essencial do espírito. Uma e outra, porém, se confundem num princípio comum, de sorte que para vós são a mesma coisa. Então, espírito e inteligência, dentro dessa visão mais geral, podemos dizer que seriam sinônimos. Na questão 25, o espírito independe da matéria ou é apenas uma propriedade desta, como as cores, o som da luz e o som, o é do ar? Então, a pergunta é muito clara. Os espíritos independem da matéria ou dependem dela? São distintos uma do outro, mas a união do espírito e da matéria é necessária para intelectualizar a matéria. Então, vejamos aqui essa resposta que é muito interessante, principalmente as partes que estão sublinhadas. O espírito e matéria são independentes um do outro, mas a união do espírito e da matéria é necessária para intelectualizar a matéria. O que é isso, intelectualizar a matéria? A matéria, pura e simples, ela vai ter em algum momento inteligência? Se não houvesse a união do princípio inteligente com a matéria? Então, essa intelectualização da matéria é exatamente o movimento de tornar o ser material vivo. Um ser não apenas vivo, mas inteligente. Tá? Nós vamos ver que não é apenas vivo, porque os vegetais têm vida e não são inteligentes. Nós vamos ver daqui a pouco.
Vejamos a questão A, 25A. Essa união é igualmente necessária para a manifestação do Espírito? Entendemos aqui o Espírito, princípio da inteligência, abstração feita das individualidades que por esse nome se designam. Aqui já fica mais claro que do que Kardec está se referindo, né? Então, ele está se referindo ao princípio inteligente, não à palavra Espírito que nós damos para os indivíduos que alcançaram o nível de humanidade. Tá? Só é apenas o princípio inteligente que ele está perguntando. Então, vejamos a resposta. É necessário a vós outros, porque não tendes organização apta a perceber o Espírito sem a matéria. A isto não são apropriados os vossos sentidos. Então, o que os benfeitores responderam aqui? Não temos organização apta a perceber o Espírito sem a matéria. De que eles estão falando? O perispírito, né? Que também tem um princípio perispiritual nos seres, nos animais, por exemplo, também há. Então, nós não teríamos condições de ver o Espírito na sua essência. Agora, ele só vamos percebê-lo por causa da matéria. Claro que não a matéria ponderável que nós temos no mundo físico, mas a matéria quintessenciada, que faz parte integrante tanto do Espírito, propriamente dito, quanto do princípio inteligente. Na questão 27, Kardec pergunta: há então dois elementos gerais do universo, a matéria e o espírito? Sim, e acima de tudo, Deus, o Criador, o Pai de todas as coisas. Deus, espírito e matéria constitui o princípio de tudo que existe, a Trindade Universal. Então, eles estão falando aqui do espírito, princípio inteligente. Não do espírito com E maiúsculo, que são as individualidades espirituais. Então, Deus, espírito e matéria compõem a chamada Trindade Universal. Na questão 71, Kardec pergunta: a inteligência é atributo do princípio vital? Então, se basta ser vivo para ter inteligência? Essa é a pergunta. Vejamos a resposta. Não, pois que as plantas vivem e não pensam, só têm vida orgânica. A inteligência e a matéria são independentes, porquanto um corpo pode viver sem a inteligência. Mas a inteligência só por meio dos órgãos materiais pode manifestar-se. Necessário é que o espírito se una à matéria animalizada para intelectualizá-la. Então, se a matéria está animalizada, o que é a matéria animalizada? O ser vivo. Quando, além da matéria animalizada, tem ali o espírito inteligente, o ser inteligente, ele vai intelectualizar aquele ser, tornar inteligente aquele ser. Na questão 76, que definição se pode dar dos espíritos? Aqui, Kardec está perguntando de quem? Percebamos que na primeira pergunta estudada, ele fala que. Né? Agora, ele colocou na pergunta, o espírito tem uma sutil diferença. Qual é? Ele coloca em maiúscula. No primeiro está em minúscula. Espírito. Aqui ele está perguntando do ser espiritual, que é o ser humano, espiritualmente falando. Pode dizer-se que os espíritos são os seres inteligentes da criação. Povoam o universo fora do mundo material. Tá? Então, essa é a definição de espíritos. Vejamos uma nota de Kardec. A palavra espírito é empregada aqui para designar as individualidades dos seres extracorpóreos e não mais o elemento inteligente do universo. Quando se estuda o livro dos espíritos, muitas vezes as pessoas
não faz a distinção entre a mesma palavra usada num sentido e a mesma palavra usada no outro sentido. O próprio Kardec, na introdução, ele faz todo um preâmbulo falando da pobreza de palavras que nós ainda temos para designar coisas diferentes. E aí, se nós não prestarmos atenção, espírito com E maiúsculo, espírito com E minúsculo, nós não vamos perceber a diferença entre um e outro. Então, aqui ele está falando do ser espiritual, do indivíduo. Então, qual é o nosso compromisso? O que que é a individuação? A individuação é nós vivenciarmos plenamente a nossa individualidade enquanto ser humano. Tá? Continuemos. Na questão 79, ele pergunta: pois que há dois elementos gerais no universo, o elemento inteligente e o elemento material, poder-se-á dizer que os espíritos são formados do elemento inteligente, como os corpos inertes ou são do elemento material? Então, se existem dois elementos, o espírito é formado do elemento inteligente e os corpos do elemento material. Evidentemente, os espíritos são a individualização do princípio inteligente, como os corpos são a individualização do princípio material. A época e o modo porque essa formação se operou é que são desconhecidos. Está ficando mais claro? Quando na questão 540, que fala aqui do espírito ao arcanjo, que começou pelo átomo, eles estão falando do espírito com E maiúsculo ou do princípio inteligente? Do princípio inteligente, que começa lá sua trajetória no átomo e que conclui no anjo, em termos de escala evolutiva. Agora, os espíritos com E maiúsculo trabalham pela sua individualização, num termo mais psicológico, a sua individuação, que é um termo criado por Jung. Os espíritos são a individualização do princípio inteligente, assim como os corpos são a individualização do princípio material. Então, por exemplo, esta mesa, ela é formada de átomos. Os átomos têm um princípio inteligente que agrega esses átomos? Tem. Agora, podemos dizer que essa mesa é inteligente? Não. Por quê? O princípio inteligente agrega os átomos, mas é um corpo material. Agora, esse princípio inteligente, ele está em evolução? Claro, porque não existe nada que não esteja em evolução, né? Então, o princípio inteligente vai estar em evolução e um dia esse princípio inteligente vai dar origem a um indivíduo, um ser, a um espírito com E maiúsculo, tá? Todo princípio inteligente um dia se individualiza no espírito. Tudo está em evolução, né? Só Deus não evolui, porque ele é perfeição absoluta e eterna. O princípio inteligente individualizado é o quê? O espírito humano. Só no ser humano o princípio inteligente está individualizado. Ele se torna um indivíduo. Por isso que o nosso compromisso neste nível evolutivo é com a nossa individuação, cada vez mais nos tornarmos humanos. Continuemos, para entender melhor do ponto de vista da nossa vida. Tudo isso é para a gente entender o processo da individuação e os dois movimentos antagônicos. Na questão 116, Kardec pergunta: haverá espíritos que se conservem eternamente nas ordens inferiores? Então vai ter espírito que vai ficar o resto da eternidade sem evoluir? Não, né? Não, todos se tornarão perfeitos. Mudam de ordem, mas demoradamente, porquanto, como já da outra vez dissemos, um pai justo e misericordioso não pode banir seus filhos para sempre. Pretenderias que Deus tão grande, tão bom, tão justo fosse pior do que vós mesmos? Então, todos vamos gradualmente
completar nossa individuação e depois trabalharemos em função da nossa angelização. Isso é para todos. A pergunta se nesse nível de perfeição os espíritos continuam com as suas características únicas, sim, e continuam sendo indivíduos. Porque senão nós chegaríamos, a doutrina panteísta, né? A gente evolui e depois vira tudo uma massa única de espíritos crísticos. Que negócio é esse, né? Não é o bom senso, choca o bom senso, inclusive, né? Não tem como a gente admitir uma coisa dessa. Então, o Espírito Crístico, Jesus é o Espírito Crístico, é o único que nós conhecemos aqui na Terra. Existem outros Espíritos Crísticos, com toda certeza, centenas de milhões, né, ou bilhões, sei lá, não dá nem para a gente afirmar quantos deve ter. Agora, cada um com a sua individualidade, cada um manifestando as leis divinas em si mesmo de uma maneira única. Porque cada um teve uma trajetória de vida, apesar de todos estarem na mesma condição de espíritos crísticos. E cada um com a evolução também diferente. Porque, a não ser aquele que chegou na mesma época, na mesma evolução, se um chegou, por exemplo, 1 bilhão de anos na condição de espírito crístico antes do que o outro, a evolução dos dois serão diferentes. Porque a evolução do espírito nunca termina. Ela é ininterrupta, né? Porque ele nunca vai ser igual ao Criador, que tem a perfeição absoluta, o espírito humano, né? O ser criado, a criatura, melhor dizendo, vai ter sempre uma perfeição relativa. Então ela vai ser sempre infinita.

Como se explica, por exemplo, nas obras subsidiárias idôneas, nós não estamos falando de obras falsas, mas as subsidiárias idôneas, como as obras de André Luiz, de Filomeno de Miranda, que fala que espíritos humanos muitas vezes deformam o seu perispírito e toma formas de ovoides, toma forma de lobos, toma forma de macacos, de cobras. Isso é muito real, existem mesmo esses espíritos. As experiências mediúnicas mostram que essa realidade ainda é muito intensa, ainda aqui na Terra. Se os espíritos não degeneram, como que um espírito pode se tornar, por exemplo, lá no livro Libertação de André Luiz, tem a descrição de uma mulher que foi, por processo hipnótico, transformada numa loba. Está toda a descrição do fenômeno da chamada licantropia. Existe a licantropia, que é a formação, a deformação perispiritual para forma de lobo, que é o mais comum, que deu origem a essa lenda do lobisomem, que hoje está na moda entre os adolescentes. Não deveria, mas está. Né? Faz eles vincularem a situações menos felizes. Mas existe a zoantropia, que é qualquer tipo de animal, o espírito toma forma. E aí? Tem a ver com a desumanização. Mas se ele não pode degenerar, como que ele tomou essa forma? Tem a ver com essa final aqui da forma, da frase, da resposta. Ele pode permanecer estacionário. Agora vamos ver por que que isso acontece. Isso é um fenômeno real, não está contrário às obras básicas, muito pelo contrário, está todo o alicerce aqui nas obras básicas. E nós vamos entender como que se acontece a ovoidização e o fenômeno de licantropia e de zoantropia, que as obras de André Luiz têm vários exemplos e Filomeno de Miranda também tem vários exemplos. Vejamos aqui. Na questão 120, Kardec pergunta: todos os espíritos passam pela fieira do mal para chegar ao bem? Não, né? Pela fieira do mal, não. Pela fieira da ignorância. Então, o processo de desumanização é o quê? Em maior ou menor grau, é um movimento focado no mal, como nós vimos no nosso encontro passado. O que é o mal, o que é o bem, tudo mais. Então, em qualquer grau que seja o mal em nós, nós estaremos nos desumanizando. Desde o fenômeno de criar deformações no nosso perispírito até movimentos de crueldade que nós criemos dentro de nós. Não é o movimento focado no mal? Então nós passamos pela ignorância, não necessariamente pelo mal. O mal é o uso, é o quê? É o mau uso do nosso livre-arbítrio. Na questão 121, Kardec pergunta: por que que alguns espíritos seguiram o caminho do bem e outros o do mal? Não têm eles o livre-arbítrio? Deus não os criou maus, criou-os simples e ignorantes. Tem os que murmuram, que vão para o caminho do mal, e os que aceitam o submisso, que permanecem no bem. Isto é, tendo tanto aptidão para o bem quanto para o mal. Os que são maus, assim se tornaram por vontade própria. Então, nós estamos entendendo melhor o conceito de individuação. O que é individuação? Mesmo que nós tenhamos passado pela fieira do mal, nós podemos tomar consciência e partir para o nosso compromisso consciencial de desenvolver a individuação em nós, nos plenamente humanizar. Exatamente esse é o grande compromisso consciencial, que a qualquer momento nós podemos cair em si e desenvolver. Na questão 262, Kardec pergunta: como pode o espírito, que em sua origem é simples, ignorante e carecido de experiência, escolher uma existência com conhecimento de causa,

0: e ser responsável por essa escolha? Se o espírito é criado simples e ignorante, como que ele vai escolher entre o bem e o mal? Boa pergunta, não é? Aqui tem a resposta. Como que ele vai ser capaz? Vejamos a beleza dessa resposta. Deus lhe supre a inexperiência, traçando-lhe o caminho que deve seguir, como fazeis com a criancinha. Deixa-o, porém, pouco a pouco, à medida que o seu livre-arbítrio se desenvolve, senhor de proceder à escolha. E só então é que muitas vezes lhe acontece de extraviar-se, tomando o mau caminho, por desatender os conselhos dos bons espíritos. A isso é que se pode chamar da queda do homem. O que, que é isso? De que essa resposta falou? Nós vimos na primeira fase do curso. Previdência e providência divina. A previdência é as próprias leis na nossa consciência. E a providência é a tutela divina do espírito ainda ignorante, que não sabe ainda escolher, que é tutelado, ele é orientado o que fazer. Quando ele chega no nível em que o livre-arbítrio é para ser exercitado por ele mesmo, aí que nós, muitas vezes, nos rebelamos e seguimos o caminho do mal, que não deveríamos, né? Em vez de continuar no caminho do bem, né? Que é, como eles colocam aqui, é a queda do homem. Bonito isso, né? Vejamos agora a questão 607. Disseste, na questão 190, que o estado da alma do homem, na sua origem, corresponde ao estado da infância na vida corporal, que sua inteligência apenas desabrocha e se ensaia para a vida. Onde passa o espírito essa primeira fase do seu desenvolvimento? Então aqui ele dissecou a questão 190. A questão 190 nós não colocamos aqui porque é exatamente o que eles colocam aqui na primeira parte, antes da pergunta. Então, essa simplicidade e ignorância, de onde que vem? Se o princípio inteligente está num processo de evolução, e a inteligência apenas desabrocha e se ensaia para a vida, quando ele chega no reino hominal, quando ele está como ser hominal, onde passa o espírito, com E maiúsculo, essa primeira fase do seu desenvolvimento? Vejamos a resposta. Numa série de existências que precedem o período a que chamais humanidade. O que significa isso, gente? Que nós, antes de nos tornarmos humanos, nós passamos pelos outros reinos da natureza. Tá? Então, numa série de existências que precedem o período a que chamais humanidade. Dá para entender por que existe o fenômeno da zoantropia? Se nós já passamos por experiências como animais, isso não está no nível mais íntimo do espírito, a experiência? E aí, num processo de culpa e de hipnose muito intensa, o espírito, ele não vira animal, porque não é possível o espírito virar animal. O espírito já com E maiúsculo. Nem reencarnar num corpo animal, como a doutrina da metempsicose coloca. São ativadas as matrizes que ele traz, mas normalmente é por causa do sentimento de culpa. E aí o perispírito é plástico, ele é moldável, ele toma a forma do animal que foi induzido a tomar, normalmente por uma outra inteligência. Ou no caso da ovoidização, ele deforma o perispírito pelo ódio que sente ele próprio, pode deformar o perispírito. E aí ele cria vira uma espécie de uma geleia mesmo, uma coisa disforme. Mas é pelo ódio. Porque são sentimentos, tanto culpa, ódio, são sentimentos que nos desumanizam. Porque o sentimento que nos humaniza, o que nos que nos tornam imateriais, quais são? O amor, a compaixão, a autoaceitação, o autorrespeito, a autovalorização. Então são sentimentos que nos tornam, como são sentimentos imateriais, eles nos humanizam para nos tornar anjos. Enquanto que ódio, culpa, nos desumaniza. Por isso, por nós já termos passado por experiências assim, acontecem esses fenômenos de zoantropia, licantropia.
1: E auto-obsessão?
0: No caso do ovoide, é uma auto-obsessão. Existem ovoides que são transformados em ovoides por outras mentes, mas tem casos que eles próprios, num processo auto-obsessivo, deformam o perispírito. Vejamos a questão 607A, vai ficar mais claro. Parece que assim se pode considerar a alma como tendo sido o princípio inteligente dos seres inferiores da criação? Não? Então, a alma é o quê? Mesma coisa que espírito com E maiúsculo. A alma de hoje já foi o princípio inteligente dos seres inferiores da criação? Essa é a pergunta. Vejamos a resposta dos benfeitores. Já não dissemos que tudo em a natureza se encadeia e tende para a unidade? É na questão 540 que eles dizem isso. Nesses seres cuja totalidade estás longe de conhecer, é que o princípio inteligente se elabora, se individualiza pouco a pouco e se ensaia para a vida conforme acabamos de dizer. É, de certo modo, um trabalho preparatório, como a germinação, por efeito do qual o princípio inteligente sofre uma transformação e se torna espírito. Então vejamos que o processo de individualização, ele ainda não é de individuação, mas de individualização, ele já começa lá nos animais, provavelmente nos animais superiores, tipo os gorilas, os chimpanzés, esse tipo de animal, os primatas, que já vai começar a haver uma individualidade nos animais mais inteligentes, para que na dimensão espiritual haja transformação, que é o chamado elo perdido da biologia, e haja o espírito humano, que vai começar a sua trajetória lá nos trogloditas e vai evoluir até a espécie que nós trazemos hoje, que é o Homo sapiens. Entra então no período da humanização, começando a ter consciência do seu futuro, capacidade de distinguir o bem do mal e a responsabilidade dos seus atos. Então, na espécie humana, nós alcançamos essa capacidade de distinguir o bem do mal e consciência dos nossos atos. O animal não tem consciência dos seus atos. O ser humano tem consciência de si. Isso que caracteriza o ser como humano. Assim, a fase da infância se segue à da adolescência, vindo depois à da juventude e da madureza. Nessa origem, coisa alguma há de humilhante para o homem. Sentir-se-ão humilhados os grandes gênios por terem sido fetos informes das entranhas que os geraram? Porque tem muita gente que se sente humilhada pelo fato de já ter passado pela fase animal, vegetal, mineral, né? Mas são pessoas orgulhosas, porque é uma sabedoria tamanha essa... Porque imagina, se Deus é amor, soberana justiça e bondade, vai criar animais para serem sempre animais? Animais que são inteligentes, que se percebe que eles têm uma individualidade, né, uma capacidade de percepção, inclusive? Ele passa a ter consciência, porque a presença de Deus, das leis divinas, é desde da formação. Desde do princípio inteligente que anima o átomo. Já naquela fagulha, naquela, Naquele princípio inteligente já está, já estão as leis divinas, né? Continuando aqui com a resposta: se alguma coisa há que lhe seja humilhante, a sua inferioridade perante Deus e a sua impotência para lhe sondar a profundeza dos desígnios e para apreciar a sabedoria das leis que regem a harmonia do universo. Reconhecei a grandeza de Deus nessa admirável harmonia, mediante a qual tudo é solidário na natureza. Acreditar que Deus haja feito, seja o que for, sem um fim, e criado seres inteligentes sem futuro, fora blasfemar da sua bondade que se estende por sobre todas as suas criaturas. Então isso é belíssimo, né? Porque todos os seres foram criados para a evolução, para se tornar anjo. Então o cachorrinho que hoje a gente brinca com ele, né, um dia vai ser um anjo também, né? O princípio inteligente, né? Não o cachorro espécie, biologicamente falando, mas o princípio inteligente que animou aquele cachorro, que foi nosso animal de estimação, vai se tornar um espírito angelical. No caso dos animais, já é uma individualidade, né? Vejamos, vamos voltar aqui no texto anterior a essa. Ele fala aqui, ó. Nesses seres cuja totalidade estás longe de conhecer, é que o princípio inteligente se elabora, se individualiza pouco a pouco. Então o que que se individualiza pouco a pouco? Um mineral não tem a mesma condição que um vegetal. Um vegetal não tem a mesma condição de um animal. Agora, imaginemos, na Revista Espírita descreve os animais de Júpiter. Alguém já leu? Os animais de Júpiter, eles vestem roupa, eles são só o rosto que tem as características do animal de origem, mas eles são quase que macacoides. Habilidades manuais, eles fazem pequenos serviços. Então imagine, isso é um planeta do nosso sistema solar, bem mais evoluído que a Terra. Então essa individualização do princípio inteligente, ele vai passando, com certeza, por determinar, por não apenas os vários reinos, mas os vários reinos, as várias categorias de planetas habitados. E vai gradualmente se individualizando até se tornar um indivíduo no ser humano. Mas existe uma individualidade sendo formada. O mineral, por exemplo, não sei, não tem um parâmetro para entender. Por exemplo, uma montanha. Ali são vários indivíduos numa montanha, se são bilhões e bilhões de átomos, né? Eu, pelo menos, nas obras básicas, não temos referência. Porque a individualidade é a consciência de si. Por mais que seja inteligente o animal, ele não tem consciência de si. Ele não tem consciência, eu sou um animal, o meu dono é fulano de tal, então eu gosto muito dele porque ele é bonzinho comigo. O animal não tem essa consciência, por mais inteligente que ele seja. Então, é o ser humano que adquire essa consciência de si. Então, nós podemos chamar de indivíduo na busca da sua individuação na espécie humana. Agora, ela começa lá nos outros reinos, né? Então, ele vai se individualizando pouco a pouco, né? Então, pouco a pouco, não significa na totalidade na espécie humana. São três parâmetros: a consciência de si, a consciência de espaço e tempo, e qual outra? O senso moral, né? O senso moral é a capacidade de conhecer o bem e o mal, né? E estar em sintonia com as leis divinas, por consciência de si, não por um processo automático como é antes de alcançar a espécie humana. É automático no sentido de que o Criador que comanda. Na espécie humana, além do Criador comandar, nós temos o livre arbítrio para seguirmos o caminho conforme nos aprouver. Se o espírito necessita reencarnar para evoluir, né, existe até uma lei para isso, que é a lei da reencarnação. Então, a evolução não se dá só no mundo espiritual, ela se dá no mundo físico entre os encarnados. Então, o espírito hominal, quando ele entra nessa simplicidade e ignorância, a transição é feita no mundo espiritual. Fica bem claro aqui, na transformação que se dá no mundo espiritual, e aí ele vem para o corpo físico, lá naquela transição entre o primata animal e os primeiros hominídeos. Quando ele reencarna no hominídeo, ali começa essa simplicidade e ignorância, porque ele tem consciência de si e capacidade de livre-arbítrio. Num primeiro momento, Deus o direciona e depois ele precisa tomar consciência e fazer as escolhas por ele mesmo, né? E isso não vai se dar no mundo espiritual apenas. Quando é criado, sim, porque é do princípio das coisas que nós ainda não temos nem parâmetro para entender. Mas eles estão falando do espírito com E minúsculo, não com o espírito, do espírito com E maiúsculo. Entendeu? Aquele espírito lá das primeiras perguntas que nós colocamos agora há pouco. Tem mais uma questão que vai ficar mais claro. Na questão 609, Kardec te pergunta: uma vez no período da humanidade, conserva o espírito traços do que era precedentemente? Quer dizer, o estado que se achava no período a que se poderia chamar anti-humano? Vejamos a resposta. Conforme a distância que medeie entre os dois períodos e o progresso realizado, durante algumas gerações pode ele conservar vestígios mais ou menos pronunciados do estado primitivo, porquanto nada se opera na natureza por brusca transição. Então vejamos a resposta muito clara. Essa transição da animalidade para a humanidade, ela é gradativa. Por isso que nós ainda, mesmo no planeta Terra, temos ainda muitos traços de animalidade em nós. Tá? A pergunta, no caso do quando o ser humano ele perde determinados sentidos que são mais aguçados no animal, é para ele desenvolver outros sentidos? Sim, para desenvolver mais o senso moral, para desenvolver mais a inteligência, utilizando o livre-arbítrio de uma outra forma. Porque se ele tivesse as percepções, por exemplo, o olfato que o cachorro tem, a audição que o gato tem e a visão que a águia tem, nós estaríamos quase que já com limitações. Nós ficamos focados fora do que dentro. Imagina se nós tivéssemos toda essa agudeza de sentido. Aí a gente só viria coisa de fora, e as de dentro a gente deixaria para segundo plano, né? Então, por isso, nós temos limitações nos sentidos sensoriais para podermos desenvolver o senso moral. Há sempre anéis que ligam as extremidades da cadeia dos seres e dos acontecimentos. Aqueles vestígios, porém, se apagam com o desenvolvimento do livre-arbítrio. Os primeiros progressos só muito lentamente se efetuam, porque ainda não tem a secundá-los à vontade. Vão em progressão mais rápida à medida que o espírito adquire perfeita consciência de si mesmo, que é o processo do desenvolvimento da individuação. Então, essa consciência de si é exatamente esse trabalho de focar na nossa individuação, cada vez mais autoconsciente, cada vez trabalhando a nossa inteligência consciencial. A desumanização seria o desprezo ao processo de individuação. É um processo em que a pessoa entra no movimento de se materializar, em vez de trabalhar pela sua humanidade, ela foca na animalidade que ela ainda traz dentro de si. No personismo é apego a determinadas posturas e valores falseados que são mais fáceis de serem trabalhados do que a individuação. A individuação é um processo eminentemente trabalhoso, que pede de nós esforços continuados, pacientes e perseverantes. O personismo é o parecer. E se você parece bem na foto, numa sociedade hipócrita e superficial, está tudo muito bem, não está? É o bem de faz de conta, né? O bem falso. Ter-se-ão enganado os espíritos que disseram constituir o homem um ser à parte na ordem da criação? Tem alguns espíritos que falam que o ser humano é um ser à parte. O que, que significa isso? Será que existe esse ser à parte? Vejamos a resposta. Não, mas a questão não fora desenvolvida. Demais, há coisas que a seu tempo podem ser esclarecidas. O homem é, com efeito, um ser à parte, visto possuir faculdades que o distingue de todos os outros e ter outro destino. A espécie humana é a que Deus escolheu para a encarnação dos seres que podem conhecê-lo. Então, por que, que o ser humano é considerado um ser à parte? Porque é um outro reino. Só a doutrina espírita fala que o ser humano está no reino hominal. Biologicamente, nós somos considerados o quê? Animais, mamíferos. Do ponto de vista da ciência materialista, nós somos animais, mamíferos. A única diferença dos outros animais é que a gente pensa um pouquinho melhor que os outros, só. Mas mais nada, né? Porque o senso moral não é levado em consideração. Mas nós estamos num outro reino da natureza, que é o reino hominal, que Joana de Anjos fala, denomina do reino hominal. Então é da espécie humana que nós vamos ter consciência de Deus, que nós não tínhamos antes. Vejamos a questão 755. Como pode dar-se que no seio da mais adiantada civilização se encontre seres às vezes cruéis quanto os selvagens? Então, numa sociedade, às vezes, já avançada, civilizada, existem pessoas cruéis, que é uma outra, existe essa desumanização até de deformar o perispírito, e isso passa por um sentimento de crueldade, seja consigo mesmo, seja com o próximo. A culpa, por exemplo, é um processo de crueldade consigo mesmo. O ódio é crueldade com o outro. Do mesmo modo que numa árvore carregada de bons frutos se encontram verdadeiros abortos, são, se quiseres, selvagens que da civilização só têm o exterior, lobos extraviados em meio de cordeiros. Espíritos de ordem inferior e muito atrasados podem encarnar entre homens adiantados na esperança de também se adiantarem, mas desde que a prova é por demais pesada, predomina a natureza primitiva. Então, uma pessoa desumanizada, mesmo que tenha um verniz social. Porque esses dois extremos, muitas vezes, é um movimento pendular. A pessoa tem um movimento de desumanização, ao mesmo tempo que tem o personismo para ocultar as suas mazelas no personismo. Por que que nesse período de transição tem acontecido muito essa crueldade? Porque as regiões inferiores do planeta estão sendo esvaziadas. Então, muitos espíritos que estavam há centenas de anos na dimensão espiritual, nas furnas, nas regiões umbralinas, estão reencarnando para ter a última oportunidade na Terra para permanecer evoluindo no planeta Terra e não serem exilados. Mas como o próprio texto diz, a maioria sucumbe porque esse movimento ligado à crueldade ainda é muito forte em muita gente. Vejamos o comentário de Allan Kardec na questão 717, para a gente entender bem o que é o personismo. Ele diz, a civilização desenvolve o senso moral e ao mesmo tempo o sentimento de caridade que leva os homens a se prestarem mútuo apoio. Os que vivem à custa das privações dos outros exploram em seu proveito os benefícios da civilização. Dessa tem apenas o verniz, como muitos há que da religião só tem a máscara. Então, isso que é o personismo. A pessoa, do ponto de vista externo, é aquela pessoa que às vezes está bem trajada, está toda ali muito bem, mas é tudo um verniz social. Lá no fundo, ela traz todo um processo desumano. Na questão 785, qual é o maior obstáculo ao progresso? O orgulho e o egoísmo. Refiro-me ao progresso moral, porquanto o intelectual se efetua sempre. À primeira vista, parece mesmo que o progresso intelectual reduplica a atividade daqueles vícios, desenvolvendo a ambição e o gosto das riquezas, que a seu turno incita o homem a empreender pesquisas que lhe esclarecem o espírito. Então, é o egoísmo e o orgulho que forja todo esse estado de materialismo que faz com que a pessoa se distancie de Deus e não realize esse processo tanto de trabalhar a sua imaterialidade, que nós vimos no nosso encontro passado, quanto a sua unicidade com Deus dentro da individuação. Assim é que tudo se prende no mundo moral como no mundo físico, e que do próprio mal pode nascer o bem. Curta, porém, a duração desse estado de coisas, que mudará a proporção que o homem compreender melhor que, além do que o gozo dos bens terrenos proporciona, uma felicidade existe maior e infinitamente mais duradoura. Quando nós tomamos consciência dessa felicidade maior e mais duradoura, nós começamos o nosso trabalho ativo de individuação, né? Em que as questões materiais vão realmente ficar no segundo plano e nós trabalhamos em função desse estado de superioridade. Só para recordar, nós vimos essa mensagem em detalhes no nosso encontro passado, mas aqui Lázaro, nessa mensagem do afabilidade e a doçura, ele fala do personismo, quando ele diz: a benevolência para com seus semelhantes, fruto do amor ao próximo, produz a afabilidade e a doçura, que lhes são as formas de manifestar-se. Então, a afabilidade e a doçura é próprio daqueles que estão trabalhando pela individuação. Entretanto, nem sempre há que fiar nas aparências. A educação e a frequentação do mundo podem dar ao homem o verniz dessas qualidades, que é o personismo. Então, o parecer em detrimento do ser. Quantos há cuja fingida bonomia não passa de máscara para o exterior, de uma roupagem cujo talhe primoroso dissimula as deformidades interiores? O mundo está cheio dessas criaturas, que têm nos lábios o sorriso e no coração o veneno, que são brandas desde que nada as agasse, mas que mordem a menor contrariedade, cuja língua de ouro, quando falam pela frente, se muda em dardo peçonhento quando estão por detrás. Então, aqui ele descreveu totalmente o processo do personismo. O parecer bom, o parecer justo, o parecer puro, em detrimento do ser. Não basta que dos lábios manem leite e mel, se do coração de modo algum lhe está associado só a hipocrisia. Aquele cuja afabilidade e doçura não são fingidas nunca se desmente. É o mesmo tanto em sociedade como na intimidade. Esse é o demais, sabe que se pelas aparências se consegue enganar os homens, a Deus ninguém engana. Então, quando nós estamos focados na individuação, nós vamos desenvolver esses valores, as virtudes do coração. Quando nós estamos focados no parecer do personismo, nós forjamos, como ele diz, essa fingida bonomia, que é pura hipocrisia. Como fica a individuação no período que uma pessoa tem uma doença como Alzheimer? A individuação não é do corpo físico, é do espírito imortal. A pessoa com Alzheimer, ela está com uma degeneração no cérebro, mas no cérebro do corpo físico. Mas o espírito permanece lúcido dentro daquele, como se estivesse preso naquele corpo. Normalmente as doenças degenerativas são os próprios processos que o espírito cria para si mesmo, que são verdadeiras prisões sem grades. Agora, por que que Deus permite? É aquilo que nós vimos. Do mal sempre vai surgir um bem. O espírito que fica naquela condição, aparentemente ele é um vegetal. Para quem é materialista, o espírito com Alzheimer, a pessoa com Alzheimer é um vegetal. Mas para o espírita e aquele que compreende todo esse processo da individuação, aquele sofrimento do espírito que não consegue se manifestar vai lhe ser útil nesse próprio movimento da individuação, já não mais na dimensão física, na dimensão espiritual, porque ele é convidado a fazer toda uma reflexão. Se ele dura 10 anos com Alzheimer, são 10 anos numa reflexão íntima que o para-espírito vai ser muito significativo para o seu futuro. Então a individuação é sempre o trabalho nessa direção. Se ele não se revolta, mesmo que ele se revolte do sofrimento que advier da revolta, ele vai chegar um momento que vai trabalhar pela individuação. Quer a pessoa murmure, quer ela se submeta, todos nós vamos chegar à evolução. É o que nós vimos nos textos do Livro dos Espíritos. Vamos fechar os olhos, entrar em contato. Entre em contato com você mesmo, essência, buscando sentir o conteúdo estudado nesse encontro. O que você entendeu do conteúdo que se aplique à sua vida? O conteúdo estudado mudou de alguma forma as suas possibilidades de sentir e vivenciar o atributo da unicidade de Deus, de modo a se esforçar para desenvolver em si mesmo esse atributo divino, trabalhando pela sua individuação por meio da prática das virtudes? Caso positivo, que mudança foi essa?

Neste encontro, refletimos sobre a necessidade de se cultivar a nossa espiritualidade essencial pela prática das virtudes, especialmente a afabilidade e a doçura, a partir da certeza de que somos espíritos imortais em busca de nossa individuação. Como você sente a sua espiritualidade? Você a tem cultivado em espírito e verdade? Você tem trabalhado pela sua individuação? Como você tem lidado com a afabilidade, a doçura, desenvolvendo o bem em si mesmo? Que ações você pode realizar para ampliar a manifestação destas virtudes?

Sinta-se agora um espírito imortal em busca de sua individuação, pelo conhecimento pleno e cumprimento das leis divinas, pela prática das virtudes e pela busca da unidade com Deus. Mergulhe profundamente nessa verdade espiritual. Sinta, veja-se desenvolvendo todas as virtudes essenciais da vida

Você compreendeu a necessidade de fazer esforços para desenvolver a unicidade com Deus em sua intimidade, construindo o reino de Deus dentro de si mesmo, de si mesmo?

Como você sente a sua vida aplicando o conteúdo estudado? Como ele pode melhorar a sua vida em sua busca de autotransformação e nas suas atividades na prática do bem?

0: Agora lentamente vá retornando ao seu estado de vigília, trazendo fixado na mente, no coração, as respostas que lhe vieram à mente. Todo esse conteúdo está no site do Projeto Espiritizar. Nós trabalhamos bastante conteúdos teóricos. Basta acessar o site no canto esquerdo, clica lá que tem em PDF todo o conteúdo, as perguntas, tudo que nós trabalhamos, tá?
1: Ligadinho aqui com a gente, porque a programação da Rádio Fraternidade é 24 horas no ar, com mensagens, música, programas e você aqui conosco. Um grande abraço a todos vocês que estiveram com a gente, que se manifestaram em nosso livro de visitas, o nosso carinho e a nossa gratidão. Que Jesus abençoe e ampare todos vocês.
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0: Muito boa noite, ouvintes, internautas espalhados pelo Brasil e pelo mundo. A gente está começando agora aqui pela Emissora do Bem, mais uma edição do nosso Pinga Fogo, número 44, 22 de fevereiro de 2021. Divina, muito boa noite.
1: Boa noite, Rubens. Boa noite, Jorge. Boa noite a todos os nossos queridos irmãos.
0: Jorge, boa noite.
2: Olá, boa noite, Rubens. Boa noite, Divina. E uma boa noite extraordinariamente grande para todos os companheiros que estão ligados conosco através dos diversos canais que transmitem o nosso programa Pinga Fogo, patrocinado pela Web Rádio Fraternidade, a emissora do bem na internet, construindo um mundo melhor.
0: Muito bem, Jorge, amigos internautas que estão espalhados aí pelo mundo, estão acompanhando a gente aqui pelo YouTube, pelo Facebook, estão aí ouvindo a rádio, estão acompanhando pelos nossos parceiros, a FEB TV, a Rede Amigo Espírita, a TV 7, os nossos amigos da Web Rádio Amigo Espiritual, o pessoal do Espiritismo.net, os amigos da Portal da Luz, da TV Secal e o pessoal da Ediluz. Um carinhoso abraço a vocês que somam conosco, ajudando a gente a fazer esse programa. Pinga Fogo de hoje, imperdível, mas a gente começa com uma prece. Então eu queria te convidar, você que está aí do outro lado, para que juntos a gente possa unir pensamentos, corações, agradecendo a dádiva de Deus por nos oportunizar, estarmos aqui reencarnados neste momento, em que nós vivenciamos na Terra essa experiência de transição. Permita, Senhor, que o nosso irmão Jorge Elahá possa ser o teu instrumento na noite de hoje, trazendo esclarecimentos, informações, consolos, à luz do teu pensamento, inspirados por ti, levando esse consolador prometido aos corações que se encontram espalhados pelo mundo. E a certeza que tu está conosco, Senhor, nós te agradecemos, pedindo a proteção para essa tarefa. E em teu nome, nós iniciamos ela na noite de hoje. Que assim seja. Bom, Jorge, nós vamos começar o programa de hoje falando sobre o quê? Qual que é o tema que você preparou para a gente?
2: Ah, Rubens, eu queria fazer uma reflexão sobre um aspecto que eu considero muito importante. Dentro de todas essas discussões que a gente tem, de tudo que aconteceu na humanidade desde que o homem se implantou sobre a face do planeta, foram muitos aqueles que vieram à Terra na perspectiva de serem os divulgadores da mensagem de Deus, aqueles que a gente pode chamar de os reveladores. Foram diversos, reveladores universais, como Moisés, Jesus e a própria doutrina espírita, e os reveladores locais, como Buda, Krishna e tantos outros que vieram trazendo revelações para suas regiões. E assim, são tantas as notícias na tentativa de nos mostrar a lei de Deus, porque a lei de Deus ela é cheia de muitos meandros, né? Tem a questão da lei de causa e efeito, tem a questão da reencarnação, tem os aspectos referentes à mediunidade, tem o que diz respeito à nossa transformação, tem o que nos move na direção de nós procurarmos uma conexão com Deus de maneira mais efetiva. Quer dizer, tem inúmeros pontos para a gente discutir, mundo espiritual, meu Deus, tem muita coisa. E aí a gente fica assim pensando, puxa, mas esse negócio é muito grande, tem muita coisa. E realmente os vários reveladores trouxeram muitas mensagens para nós. E quando a gente estuda a doutrina espírita que nós temos a conceituação de ser Jesus, o governador planetário, o espírito mais elevado que a Terra já teve a chance de conhecer. E quando nós temos a notícia de que esse soberano Senhor, esse mestre por excelência vai descer à Terra para revelar a lei de Deus, é como se todo mundo ficasse em silêncio para esperar o que ele vai falar. Porque a mensagem de Krishna, de Buda, de Sócrates, a da própria Cabala, mensagem que Moisés trouxe não só com os seus 10 mandamentos, mas os seus 613 mandamentos, os Vedas, Zaratustra, tanta gente, tanta informação, e aí a gente, nossa, Jesus vai vir. qual será a mensagem que esse homem vai trazer? Porque se ele é o mais puro, a mensagem dele deve ser a mais completa de todas. E o que fez Jesus? Ele não se ateve a discutir parâmetros da lei de Deus que não fossem essenciais para a libertação do homem. Ele não se debruçou sobre os aspectos que tantos outros reveladores se debruçariam, como a reencarnação, de maneira clara, lei de causa e efeito, sobre vida no mundo espiritual. Poxa, existem reveladores até anteriores a Jesus que foram mais precisos nisso. E o que falou Jesus? A mensagem do Cristo está centrada basicamente em duas coisas: o amor e a imortalidade da alma. É impressionante como ele conseguiu sintetizar todo o pensamento que ele queria trazer em apenas duas ideias: a imortalidade e o amor. Ele não se detém a discutir coisas muito complexas com relação à vida do mundo espiritual, a perispírito, nada disso. Porque ele queria trazer a mensagem essencial. E a mensagem essencial passa fundamentalmente pelo amor. Jesus vem revelar para nós uma coisa que ninguém mais nos traria da mesma forma. Nós iríamos ter vários reveladores no planeta, tanto do mundo físico como do mundo moral. Cientistas, pesquisadores, biólogos, químicos, que iriam revelar para nós aspectos da lei de Deus impressionantes. Mas é Jesus, o nosso governador, que vai nos trazer a lição mais importante que nós poderíamos esperar: a informação de que é o amor o grande elemento que liberta as nossas almas. E ele vai revelar para nós algo que nós não conhecíamos antes, que é o outro. Só Jesus abriu diante de nós a importância do outro na nossa vida. E vejam que eu não estou falando o próximo, eu estou falando o outro, porque a preocupação de Jesus não era com o próximo. Porque o próximo é o próximo, é a pessoa que está pertinho de você. Ele não está preocupado com quem está pertinho. Ele está preocupado com o outro. O que está perto, o que está longe. Porque a essência da mensagem de Jesus, se a gente bem perceber, ela é o tempo todo interpessoal. Você pega a mensagem do Buda, ela não é tão interpessoal. A mensagem do Krishna também não é tão interpessoal. Mas a mensagem de Jesus traz o pensamento do amor ao próximo o tempo todo. Observe que os ensinamentos de Jesus são sempre o homem com outra pessoa. Perdoa o próximo. Se alguém tira uma capa, dá a túnica. Se te ferir de uma face, oferece a outra. Ele sempre está trabalhando a vida do homem em relação a outro homem. Isso é muito interessante, porque ele vai fazer essa discussão trazendo para nós a importância que o outro tem nas nossas vidas. Antes de Jesus, nós não sabíamos que o outro era tão importante. Mas ele é tão forte nessa mensagem que seus discípulos, após a sua crucificação, ficam enebriados de suas palavras e abrem uma instituição para socorrer exatamente os famintos, os miseráveis, os renegados da sociedade. Ele é o único dos reveladores a sensibilizar seu grupo de discípulos de tal maneira que o amor ao próximo acende-se como uma chama no coração de cada um deles. É essa mesma ideia de que o outro é fundamental dentro das nossas vidas que o Espiritismo vai trazer. E o que me preocupa, Rubens, é que hoje a gente está muito trancado dentro de nós. Nós estamos esquecendo a importância do outro na nossa vida. Nós estamos vivendo processos de depressão, processos de isolamento. Relações afetivas que têm sido rompidas de maneira muito fugaz, relacionamentos muito curtos, as pessoas estão tendo pouca paciência com os outros. Já não é mais tempo de nós fazermos isso. Nós já temos muitos séculos de informação da importância no outro, do outro na nossa existência. E está na hora de nós despertarmos para a essência da mensagem de Jesus. E essa mesma mensagem, traduzida pela pena de Allan Kardec, construiu uma frase nova, mas que, a bem da verdade, traz o mesmo pensamento. Fora da caridade, não há salvação. Não é a caridade de distribuir pão. É a caridade de olhar com misericórdia todos que vivem em nosso redor. Nossos filhos, nossos cônjuges, nossos pais que estão ficando idosos. Ter paciência com as pessoas. Ter serenidade de espírito. Essa é a grande lição que nós temos para viver no momento. Vencer o nosso isolamento e fazermos aquilo que a vida nos pede há tanto tempo. Descobrir que nós não encontraremos paz de espírito, salvação no sentido de libertação da nossa escravidão espiritual, enquanto não olharmos para o outro e tentarmos fazer tudo o que a gente puder para cuidar do nosso semelhante.
0: Muito bem, bem lembrado, Jorge. Essa reflexão foi fantástica. Queria mandar um abraço ao pessoal que está acompanhando a gente, o Antônio, a Claudina, são colaboradores, são amigos nossos aqui em Uberlândia, na Seara Espírita Vinha de Luz, casa que a gente frequenta. E eu queria também registrar a Cíntia, que diz assim: eu tive a oportunidade de dar um abraço no Jorge durante o Quinto Céu. Que legal, né? Vamos lá, Divina, sua primeira pergunta, a primeira pergunta que chegou aí para o Jorge.
1: A primeira pergunta é do Neiraldo, lá de Manaus, Amazonas.
2: E ele meu vizinho.
0: É, do lado.
1: Os adeptos do judaísmo contemporâneo ainda estão esperando o Messias. Eles ainda acreditam que eles são o povo escolhido e exclusivos da salvação de Deus? Quem foi Jesus para eles? São três perguntas, Jorge.
2: Para a primeira pergunta, sim. Para a segunda pergunta, sim. A primeira pergunta é: eles ainda esperam o Messias? Sim, ainda esperam o Messias. Para a segunda pergunta, eles ainda se consideram o povo escolhido? Sim, ainda se consideram o povo escolhido. Afinal de contas, a mensagem da revelação veio para eles, não veio para outro povo. Agora, com relação à última das três perguntas, que indaga quem é Jesus na visão dos judeus, essa é uma pergunta mais complexa de responder, porque o judaísmo ele não tem um cânone específico que diz, olha, a gente pensa desse jeito. Os rabinos têm muita liberdade de pensar, têm muita capacidade de fazerem suas livres interpretações dentro daquele escopo que é a base doutrinária do judaísmo. Então você vai encontrar desde judeus que são menos resistentes à figura de Jesus até judeus que são bem mais resistentes. Você vai encontrar pessoas que realmente não gostam dele, acham que ele não é o Messias, que ele não é nenhum profeta, ele não tem nenhuma relevância e, portanto, desconsideram a pessoa dele e estão aguardando ainda o Messias. Existe um outro grupo que diz assim, não, ele pode não ser o Messias, mas ele era um profeta, mas ele não era o Messias. Então tem alguns judeus que vão apresentar essa hipótese, né? Jesus não era o Messias de esperado, mas ele era um profeta em função da grandeza dos seus ensinamentos, etc. Mas essa é a colocação que eles têm. Mas certamente quem está nos ouvindo vai perguntar, ué, mas por que não aceitam Jesus como Messias com tudo aquilo que Jesus fez? Então, existem alguns estudiosos do judaísmo que justificam da seguinte maneira. Elias, quando esteve na casa da viúva de Sarepta, ele ressuscitou o filho dela que havia desencarnado. Ele ora e ressuscita o menino. Num tempo que não chovia há 2 anos, Elias vai e chama uma nuvem que está no céu, a nuvem vem e chove. O discípulo de

0: do Messias. Teve esse final de ascender aos céus, porque o Messias, então, na visão deles, não teria tido um final maravilhoso. Então, o que que acontece? Muitas vezes as pessoas estão afeitas ao que ele fez e não ao que pregou. Porque se você pegar a pregação de Elias, ele não tem nenhuma pregação, nenhum ensinamento do ponto de vista moral que a gente possa trazer como relevante. Enquanto que Jesus é um ensinamento atrás do outro. E os discípulos, e os judeus estão focados na sexta-feira, na crucificação. Mas os cristãos estão focados no domingo, na ressurreição, na vitória dele sobre a morte. Então são essas leituras que fazem essa divergência. E isso tem muito a ver também com as resistências que a gente tem de abandonar determinados princípios que a gente esposa do ponto de vista religioso. Mas respondendo à sua pergunta, eles continuam esperando o Messias, eles continuam se achando o povo escolhido e eles continuam sem achar que Jesus é o Messias e justificam que ele não teve os sinais grandiosos que se esperava que o Messias fizesse. Isso não tira, porém, o mérito desses estudiosos, porque a despeito de não considerarem Jesus como Messias, eles trazem muitos ensinamentos bastante interessantes e o nosso objetivo aqui nunca foi e nem será fazer qualquer crítica que seja à concepção religiosa de qualquer pessoa. Os nossos irmãos judeus são muito queridos por todos nós, bebemos na água da fonte que eles nos trouxeram e muitos, muitos ensinamentos que nós observamos dentro do cristianismo nasceram na base do judaísmo e, portanto, diante de tudo isso, não cabe a nós qualquer tipo de palavra no sentido de criticá-los, mas entender que é um ponto de vista que a gente também deve aprender a respeitar.
1: Muito bem, Jorge, isso mesmo. Vamos para a pergunta número 2, ela vem da nossa irmã Marilda, que acompanha a gente lá da Alemanha, e ela diz assim: eu sempre peço que Deus me ajude a cumprir o que prometi fazer. Meus amigos criticam que me saboto e não peço diretamente meus anseios. Quem está certo? Não sei se você conseguiu entender a pergunta da Marilda.
0: Marilda, eu entendo seus amigos, porque eles estão dizendo que você está muito preocupado em atender os outros. E como você está sempre querendo atender os outros, você não atende a você. Você fica cuidando das pessoas, cuidando de fazer o bem para os outros, até se anulando, até negando as suas condições, e isso é que eles dizem que você está se sabotando. Porque você poderia ter por exemplo, um dia de folga para você se divertir e você abre mão disso porque alguém está precisando e você vai renunciando o tempo todo para que você atenda a todas as pessoas. Essa é a justificativa deles. E a sua é porque a gente tem que aproveitar o tempo que a gente tem na Terra, não é? Como conciliar essas coisas? Nós temos que conciliar, na verdade, são três eixos, não são só esses dois. Nós temos três para conciliar. É o eixo profissional, o eixo afetivo, que é o interpessoal, e o eixo intrapessoal, que é o eixo interno nosso. Nós não podemos só viver para atender às necessidades do mundo profissional. Porque se a gente viver só para o mundo profissional, nós podemos até ganhar muito dinheiro, sermos um profissional muito bem sucedido, mas podemos ser infelizes no amor. A gente vê algumas pessoas muito famosas, ganham milhões de dólares para fazer um filme, fazer uma cena. Nossa, esse cara deve ser o máximo, porque tem dinheiro demais. Mas ele tem uma vida profissional muito bem sucedida, mas afetivamente o coração anda aos frangalhos. Ele vem cheio de feridas, de machucados, que ele produz nos outros ou que os outros produzem neles. E isso justifica dizer, então, que a gente não deve cuidar só do mundo profissional, deve cuidar do mundo afetivo também. O que seria cuidar do mundo afetivo? Atender as pessoas naquilo que elas estão pedindo, fazer o trabalho de não pensar só em dinheiro. Às vezes a família nos pede a presença e a gente vai ter que aprender a dizer não para o mundo profissional, para ficar um pouquinho como os nossos, saborear essa coisa de família que é tão maravilhosa. E aí é desenvolver esses dois eixos, o eixo profissional

0: e o eixo afetivo. As mulheres fazem isso muito bem. Elas conseguem se dividir entre o mundo profissional e o mundo afetivo. Elas trabalham fora de casa, quando ela chega, ela cuida do menino, ela dá banho, ela faz tarefa, ela se dedica e ainda faz comida. O homem tem mais dificuldade de fazer isso. Ele faz o mundo profissional, chega em casa, ele está morto de cansado. E a mulher, ela parece ter um pouco mais de intensidade nesses dois eixos. E exatamente porque ela cuida desses dois eixos, ela não cuida do terceiro. O terceiro é o amor a si, que é o amor ao mundo, ao trabalho, o amor ao outro e o amor a si. A gente também tem que gostar de nós. Nós não podemos viver unicamente para viver intensamente uma vida de realizações, sob pena de nós esquecermos da nossa própria parte de espírito. Porque corre o risco, Marilda, de tanto fazer para fora, o nosso coração fica pesado, a gente começa a se angustiar, porque todo mundo pede, pede, pede, pede, e você não tem sossego, porque é como dizia Jesus, aos pobres sempre tereis. Então, é o tempo todo gente pedindo, as pessoas querem ajuda, querem isso, querem aquilo. E se a gente for dar azo a todos esses pedidos que as pessoas nos fazem, a gente nem dorme, porque é o tempo todo pessoas em sofrimento, angustiadas. Só que a nossa pilha precisa se carregar. E a gente tem que aprender a carregar as nossas pilhas. A gente tem que aprender a fortalecer as nossas bases para que a gente tenha força para que a gente consiga enfrentar os embates da jornada. Cada um de nós tem uma forma diferente de se recarregar. Alguns se recarregam saindo sozinhos para um local, ficam sozinhos, tomam um banho de rio só e voltam. É, ler um bom livro, assistir um bom filme, vai no cabeleireiro cuidar do cabelo, fazer um corte diferente, pintar o cabelo de outra cor, comprar uma roupa nova, dar a si alguns prazeres é uma coisa que nos alenta o espírito. Nossa, que bom conseguir fazer uma viagem, tirar umas férias. Só que todas essas coisas têm que ser feitas sem ser de maneira que a gente sinta culpa de fazer. Porque se eu for tirar férias sentindo culpa, cortar o cabelo sentindo culpa, não dá certo. A gente tem que também entender que nesse equilíbrio eu tenho que dar um pouco para mim, mas também saber buscar. E a sabedoria verdadeira, que é difícil de encontrar, mas é o objetivo nosso, é viver no ponto central dessas três coisas. Fazer nosso trabalho de maneira que isso agrade nossa família. E no estar com a minha família, eu estou saboreando a minha própria vida. Eu vou dar um exemplo do que significa isso. Às vezes nós queremos ter uma, puxa, eu não tenho tempo para mim, não tenho tempo para mim. É o tempo todo as pessoas me pedindo, eu queria ter um tempo para mim. Aí o filho vem, pai, me ajuda a fazer a tarefa. Pelo amor de Deus, meu filho, a única horinha que eu tenho, você não vai pedir fazer tarefa. Mas se você fizer a leitura de que na hora que você está fazendo a tarefa com ele está amando isso e está adorando você estar com ele, você não vai dizer que seu filho está roubando o seu tempo para ficar o seu tempo com ele, como se ele estivesse roubando o seu tempo para que seu tempo fosse dele. Você vai dizer, esse é o meu tempo com ele. Então não é mais um tempo seu, é um tempo seu com ele. Aí você multiplica o tempo que você está com ele, você está saboreando porque ele é seu. Mas se você faz a tarefa, meu Deus, tomara que isso acabe, tomara que isso acabe. Você não está saboreando, aí o tempo ficou só dele, ele tirou realmente o tempo seu. Qual é a sabedoria? Sentir prazer nas coisas que fazemos aos outros e sentir prazer nas coisas profissionais que nós fazemos. No campo profissional, qual é o ideal? É profissionalizar o hobby. Imagine o quanto um jogador de futebol se agrada do que ele faz. Porque ele adora jogar bola, ainda pagam para ele. Então, e se a melhor coisa que existe é você ganhar dinheiro com aquilo que você gosta de fazer. Porque o tempo não é roubado seu. Diferente das pessoas, aí eu odeio meu trabalho, mas um dia eu vou me aposentar e vou comprar uma pousada no Nordeste. Se eu estou fazendo isso, o tempo não está sendo meu, está sendo do trabalho. Quando o outro me toma, o tempo é dele, não é meu. Então, qual é o ideal? Fazer com que o tempo do outro seja um tempo meu com ele e que o tempo do trabalho seja um tempo meu com ele também. Quando a gente fizer isso, o nosso tempo se multiplica e a vida se enche de prazer, porque eu não preciso mais ter um tempo meu, porque o tempo com o outro se converteu em meu tempo também.
1: Muito bem, Jorge, bacana, muito legal. Vamos lá para a próxima pergunta, mas antes da gente fazer pergunta, se quiser tomar um copinho com água aí, fica à vontade, toma água. Queria dizer ao pessoal que está acompanhando a gente, ó, os meninos lá de Conchal atualizaram o Pinga Fogo, os recortes, separaram suas perguntas, então você já está atualizado até a edição 43. Parabéns, viu, a todos os nossos...
0: Eu vi. Você viu, antes, né? Antes de começar, vi.
1: Então está atualizadíssimo lá, então é só você acessar o site da rádio, lá tem um link, você vai encontrar o Pinga Fogo separado por perguntas e respostas, já atualizado. Vamos lá, Dina, a próxima pergunta para o Jorge.
2: A próxima pergunta é da Cleia Lírio. Tem alguma maneira de desenvolver a mediunidade em quem não a tem expressamente? Qual a relação entre a glândula pineal e a mediunidade?
0: Ok, vamos para a primeira. Cleia, boa noite para você. Que bom ter você aqui conosco. Você sabe que eu fui chamado a atenção na semana passada. Eu fui dizer que a Cleia, ela assiste todas as nossas lives e eu recebi manifestação de outras pessoas dizendo, mas eu também assisto e você não me citou. Então, uma boa noite para todo mundo que assiste as lives. Bom, Cleia, é o seguinte... Segundo aquilo que o Espiritismo nos fala, a mediunidade ela é uma faculdade orgânica. O que significa ser uma faculdade orgânica? Ela está no corpo. Então, nós não temos, na visão da doutrina espírita, um instrumento para desenvolver, para fazer crescer a mediunidade. Ué, mas no livro dos médiuns tem um capítulo lá chamado Desenvolvimento da Mediunidade. Está lá escrito por Kardec, é verdade, tem lá. Só que o título do capítulo é Desenvolvimento da Mediunidade, mas o que tem dentro chama-se Educação da Mediunidade. Tanto que hoje, quando a gente trabalha na Casa Espírita, a gente até nem usa o termo desenvolvimento, usamos o termo educação. Porque educação é, eu tenho um recurso, eu vou aprender a usar, mas eu não vou ampliar esse recurso, não vou crescer esse recurso. Então nós não temos, naquilo que o Espiritismo nos fala, nenhum recurso para fazer com que quem não seja médium, de repente, se transforme numa pessoa mais sensível. Quem é, é, e quem não é, não é. Porém, existe um fator interessante. É que quando nós nos voltamos para a doutrina espírita e compreendemos a vida imortal, nós ficamos mais sensíveis à faculdade que nós já temos. Ou seja, nós às vezes já somos sensíveis, mas nós bloqueamos a nossa sensibilidade. Não, isso aí não pode ser, não, isso aí não pode ser. E aí eu bloqueio, eu não permito com que todas essas experiências espirituais que eu possa viver na minha vida, que elas alcancem bons resultados. Não, isso aí na minha cabeça, isso não tem nada a ver. E aí a gente vai negando. E aí, por eu negar, eu não consigo dar uma consequência para essa minha capacidade de comunicação. Aí, quando você começa a trabalhar dentro de uma casa espírita, começa a conhecer o Espiritismo, você começa a perceber mais. Olha só essa intuição que eu tive. Olha que intuição que eu tive. E você começa a perceber que você tem canais abertos. Então, não é que você tenha desenvolvido. Você passou a perceber aquilo que você tinha e que você não sabia que você possuía. Então, nessa hora, é muito importante que a gente perceba que desenvolvimento da mediunidade não dá, mas dá para a gente educar a mediunidade em si. A segunda pergunta que você faz é com relação à chamada glândula pineal. Glândula pineal é o nome que também se dá para a glândula chamada epífise. Ela é tratada no livro Missionários da Luz, onde no capítulo 2, se não me engano, André Luiz destaca como é o mecanismo de produção da mediunidade e como que o espírito possui processos de ajustamento para a mediunidade a partir dessa glândula. É ela que constitui o trabalho de realização da mediunidade em nós. Como que isso funciona? A ciência oficial diz o seguinte, a glândula pineal tem uma função que é a função de promover o amadurecimento das outras glândulas. Ela estimula a hipófise, a tireoide, as gônadas, que são os testículos e os ovários, a produzirem seus hormônios. Ela seria, portanto, um gatilho do amadurecimento nosso. E que depois da puberdade ela perderia sua função, porque ela já teria dado início ao processo de transformação do menino em rapaz e da menina em moça. E aí ela perderia a função. Mas a doutrina espírita diz ao contrário, diz, não, quando chega na puberdade é quando eclode a principal função dela, que é ser o elemento que vai permitir essa conexão com o mundo espiritual. E durante muitos anos nós não sabíamos como é que isso acontecia, nós não tínhamos essa notícia. Já sabíamos que a glândula pineal era importante, mas a gente não tinha a percepção exata do que, como é que ela se inseria desse fenômeno. E aí, mais recentemente, nós temos um pesquisador dentro do movimento espírita brasileiro, o Dr. Sérgio Felipe de Oliveira, que pesquisa a glândula pineal, e ele conseguiu entender algumas questões do início da compreensão de como é que ela funciona. É porque depois que a gente atinge a chamada puberdade, ela perde as suas funções para o mundo físico, porque os cientistas percebem que ela murcha. Ela diminui de tamanho, ela já é pequena, diminui e ela endurece, ela cristaliza. E aí o doutor Felipe percebeu que os médiuns possuíam cristais com determinadas características que os não médiuns não tinham. E ele pesquisa exatamente essas emanações energéticas dos cristais formados dentro da epífise para que isso seja o gatilho de formação da mediunidade nas nossas vidas. Então, respondendo a sua pergunta, Claire, a mediunidade, ela tem uma relação muito forte com a glândula pineal, porque é através dela que se dá essa conexão com o mundo dos espíritos. Quando um médium está em transe mediúnico, é possível, aqueles que são videntes, perceberem que a glândula pineal se acende como uma lâmpada, mostrando a conexão que foi estabelecida entre o mundo corporal e o mundo espiritual. Nós só sabíamos isso, mas não sabíamos o porquê. Nós estamos investigando cada vez mais e agora a descoberta dos cristais abre novos flancos de pesquisa sobre essa glândula e novas descobertas nos aguardam no futuro para entender de maneira mais nítida como se dá a comunicação mediúnica e a influência da pineal em relação a isso.
1: Muito bem, é o nosso Pinga Fogo, edição número 44, 22 de fevereiro de 2021. Tem uma pergunta aqui que a nossa irmã, ela pede para você ajudar a entender uma situação que aconteceu com ela, Jorge. Ela diz assim, ó, antes da pandemia recebi orientação espiritual indicando para mim um tratamento de ectoplasma não presencial, ou seja, feito no lar. E a orientação dizia que era necessário que eu diminuísse as minhas tarefas rotineiras, que eu devia desacelerar um pouco e era só por um tempo. Claro que fiz o tratamento, mas ficou uma dúvida. Eu tinha excesso de ectoplasma? Ou eu tinha escassez? Eu precisava doar ou receber? Poderia falar sobre essas duas possibilidades? A nossa irmã Janete, lá de Belo Horizonte, Minas Gerais. E ela diz assim também que, por causa da pandemia, ela tinha uma recomendação de 8 passes. Só que a pandemia veio e acabou ela não conseguindo ter os passes, né? E ela queria saber se o tratamento ficou incompleto. O que você pode dizer para ela?
0: Ok. Primeiro sobre o ectoplasma. Se há uma orientação para que, com relação ao ectoplasma, o mais esperado é que seja a carência dele. Porque o que seria o ectoplasma? A energia que vai sendo transferida para você para que isso ajude na recomposição de tecidos, para que isso ajude a melhorar a saúde orgânica que você tem. O ectoplasma é uma substância que é excretada dos órgãos pelo nariz, pela boca, pelos ouvidos, dos médiums, e esse ectoplasma, ele é uma substância que às vezes ele parece muito assim como um chantilly misturado com algodão. Ele é meio denso, alguns são mais grossos, outros são mais sutis, e tem alguns que são como se fosse uma névoa, você quase não percebe. Ele parece aquele, quando você abre a geladeira, que sabe aquela fumaça da geladeira, ou aquela que sobe do asfalto, quando o ectoplasma ele não está muito denso, ele parece aquela névoa, e às vezes ele parece mais denso. Então, quando fala que você precisaria fazer um tratamento de ectoplasma, o mais esperado é que seja um tratamento para você receber, não para doar. Quando é que se doa ectoplasma? A gente doa quando a gente tem que fazer um trabalho mediúnico de socorro a alguém. Então é muito comum, você está numa reunião mediúnica, a gente faz uma vibração para emitir bons fluidos, nesses fluidos vão ectoplasma junto, para os hospitais, para os ambientes onde tem pessoas adoentadas, para que essa substância ela venha cicatrizar feridas, ela venha ajudar na consolidação de tecidos. E aí a gente doa. Quando a gente recebe uma informação de que a gente precisa fazer um tratamento de ectoplasma, o mais razoável, nesse caso, né, o mais presumível, é que seja de recepção. Você vai receber, mas não precisa ser um cordão de ectoplasma muito denso. Pode ser uma coisa muito sutil, muito leve, até porque os médiuns não estão tão próximos para produzirem uma quantidade mais expressiva. E aí ele vai vir de uma maneira muito suave e vai se depositando, ajudando, de repente, a recompor alguns tecidos que você possa ter frágil, alguma coisa, e aí eles vão ali ajudando a reforçar o organismo. Daí se justifica o porquê do ectoplasma nessas circunstâncias. Se o tratamento com passes não aconteceu, não fique tão preocupada. Por quê? Porque desde que o mundo é mundo, os espíritos cuidam dos encarnados. Nós só descobrimos essa estratégia do passe mais recentemente. Mas o homem sempre recebeu auxílio espiritual. Ué, mas se os espíritos podem cuidar dos homens, por que não fazem direto? Por que tem que ser através do passe? Para que nós, os encarnados, possamos colaborar. É muito importante a gente perceber que onde nós podemos ser úteis, a espiritualidade nos utiliza. Onde a gente não consegue ser útil, eles atuam. Um exemplo bem claro disso está na ressurreição de Lázaro. Jesus, quando chega à porta do túmulo, encontra uma pedra fechando a porta do túmulo. Ele então vira-se para os homens e diz: rolai a pedra. E os homens, com muito esforço, rolam aquela pedra pesadíssima, abrindo a porta do sepulcro. E Jesus então diz: Lázaro, sai. E Lázaro sai. Eu pergunto: se um homem que é capaz de trazer Lázaro na condição que estava, para que ele volte a ter vida, ele não era capaz de rolar a pedra? E por que não fez Jesus o serviço completo logo de uma vez? Rolou a pedra e ressuscitou Lázaro. É por uma razão. Os homens podem rolar a pedra? Podem. Os homens podem ressuscitar Lázaro? Não. Então diz Jesus: rola a pedra que eu ressuscito Lázaro. Então façam o que vocês podem, que eu faço o que vocês ainda não podem fazer. Então, nessa condição do passe, o seu tratamento não foi interrompido, porque os espíritos podem fazer aquilo que os homens fazem. É que quando nós estamos em plenas condições, utiliza-se os encarnados para que eles sejam úteis no trabalho de socorro ao semelhante e a gente possa ter algum tipo de mérito no socorro aos outros, do que ficarmos na inércia, sem percebermos o quanto somos capazes de ajudar com os fluidos que a gente já possui.
1: Muito bem, Divina, a próxima pergunta para o Jorge, qual que é? A Divina, enquanto a Divina pega lá, pronto, pegou? Vamos lá.
2: A próxima pergunta, Jorge, eu estava fazendo outra coisa aqui.
1: É a número 5.
2: 6. Aqui. A mensagem foi enviada pelo Flávio Romero para o Pinga Fogo. Jorge, alguns relatos de pessoas que receberam órgãos de doadores que faleceram, por exemplo, coração, e ao receber o órgão, começa a desenvolver talentos que nunca teve. Por exemplo, começar a tocar música. Tem como explicar? Flávio Romero, lá de Natal, Rio Grande do Norte.
0: Segundo o que o Espiritismo nos diz, os órgãos eles não possuem a personalidade do seu doador. Não faz muito sentido que o tocador seja a minha mão e não o cérebro, o espírito em si seja o gerador daquela habilidade que a gente tem para tocar. O pintor, não faz sentido que seja a mão do pintor que produz isso, ou o coração dele. Então, como que a gente pode explicar esse fenômeno acontecendo? Primeira coisa que a gente precisa ver é se esse fenômeno ele tem aquilo que a gente chama em estatística, você tem prevalência. E de repente eu digo, olha, eu fiz transplante de 5 bilhões de pessoas e encontrei 3 pessoas que tinham essa característica. Esse fenômeno ele não tem nenhuma relevância dentro do volume de transferências de órgãos que foi feito, de transplante. Portanto, não dá para você dizer, olha, isso realmente é relevante, isso é interessante. Não tem uma característica de significação. Mas vamos admitir que tenha, vamos admitir que isso realmente esteja acontecendo e que eu encontrei pessoas que passaram a desenvolver determinadas habilidades para que eram semelhantes aos doadores de seus órgãos. O que pode ser isso? Para o pensamento que o Espiritismo nos apresenta, a lógica dessa questão está relacionada, evidentemente, à presença do doador próximo do doado. Então, eu era um cantor, um compositor. Eu desencarnei e eu tenho uma pessoa que herdou minhas córneas, herdou meu fígado, herdou meus rins, meu coração, meus pulmões, sei lá. E aí, eu estou desencarnado, evidentemente, eu posso desenvolver um desejo de conhecer quem ficou com meus órgãos. E a minha proximidade daquele que tem alguma coisa que é minha pode produzir nesse indivíduo a sensação de que eu estou desenvolvendo, por algum motivo, as características que são inerentes daquele que era o doador. Mas nós não podemos, dentro da lógica que o Espiritismo nos apresenta, considerar que, por eu ter um órgão de alguém que tinha determinada habilidade, eu agora passei a ter parte da habilidade que ele tinha. Aí, a lógica espírita nos leva a dizer que é um processo de influenciação espiritual, em que o doador passou a ficar mais próximo daquele que recebeu o seu órgão.
1: Muito bem, Jorge, ouvintes que estão nos acompanhando. A próxima pergunta vem da Sheila Majeste. Ela acompanha a gente, inclusive fora do Brasil. Ela diz assim, olha, o livro 50 anos depois, a Célia Lúcius conversa com seu avô no segundo capítulo sobre o cristianismo. E menciona a reencarnação e muitas outras menções sobre vida após vida. Por que então precisou Kardec codificar o Espiritismo tantos anos, tanto tempo depois? Por que essa informação do livro se perderam pelo caminho? Por que o cristianismo de hoje ficou tão diferente do que é comentado nos livros como Ave Cristo e 50 anos depois? Você pode ajudar a Sheila?
0: Olá, Sheila. Boa noite. Na verdade, o que acontece? O cristianismo, naquela época, ele não estava ainda estruturado. Havia uma série de pensadores. A gente pode dizer que essas pessoas, elas se caracterizavam mais como se fossem pensadores das ideias cristãs que ainda estavam sendo construídas. O cristianismo nascente ainda era muito incipiente, as pessoas ainda iam começar a pensar, os chamados pais da igreja, como Agostinho, como Tertuliano, como Santo Inácio de Loyola e tantos outros que vieram para construir o pensamento daquilo que poderia ser a base das ideias cristãs, ainda não estavam dentro do cristianismo, isso ele ia chegar depois. E aí o cristianismo ele ficava oscilando entre várias outras doutrinas que existiam à época. Se você pegar as cartas de Paulo, por exemplo, existia várias outras ideias, não só da reencarnação, que permeavam as ideias do cristianismo, e Paulo ficava desesperado, querendo que essas ideias não entrassem no cristianismo. Havia muitos, por exemplo, nas igrejas gregas, muitos pensamentos de conduta que os gregos achavam que não tinha nada a ver e que Paulo ficava muito desconfortável com aquilo. É por isso que numa de suas cartas, que é exatamente para um dos povos gregos, ele diz, tudo me é lícito, mas nem tudo me convém. Porque os gregos diziam, mas qual é o mal que tem nisso? Jesus nunca falou disso, qual é o problema que tem? Então eles tinham várias práticas, formas de viver, valores que colidiam com o pensamento que se esperava para um cristão. Veja que o cristianismo, ele foi assentado em cima do judaísmo, que já tinha uma série de princípios sobre o que era a família, como era o casamento, como deveriam as famílias viver. Havia muitas verdades já, digamos assim, sedimentadas dentro do povo judeu. Mas os gregos não pensavam assim. Por exemplo, os judeus tinham a ideia de que só podia ter uma esposa. Era o marido e a mulher. E não poderia existir relações incestuosas dentro da casa. Isso não poderia ter. Os gregos não pensavam assim. Tinham um pensamento diferente. Mas por que não pode ser assim? E, além disso, a forma de viver, a forma de você ter uma conduta na sociedade, de você enganar as pessoas, trapacear, e dizer não pode. Então, havia muitas verdades, não só do ponto de vista religioso, mas verdades morais que eram estabelecidas. E com o tempo, essas coisas elas foram perdendo força dentro do cristianismo, e ele foi definindo a sua lógica em cima da lógica que é chamada hoje de lógica judaico-cristão, ou seja, o pensamento cristão muito alinhado com o pensamento judeu. E aí, essas ideias, e entre elas os pensamentos onde você também cita a questão da palingenesia, que era como eles tratavam, isso foi sendo colocado à margem. Não, isso aqui não está certo. E com o tempo, os próprios concílios vão se incumbindo de ir retirando essas ideias do cristianismo nascente. No ano 552 ocorre o Concílio de Constantinopla II, que é quando se faz uma reunião e se delibera sobre a reencarnação, aonde se decide que a reencarnação não seria mais pregada como princípio cristão. Ora, se ela não seria mais pregada, significa o quê? Que ela fazia parte, pelo menos de parte, daqueles que eram cristãos. E esse pensamento, então, ele é considerado como sendo um pensamento herético, não é mais trabalhado e com o tempo ele vai ficando cada vez mais distante, vai até que ele some do pensamento do cristianismo até o nascimento do espiritismo no século XIX. Mas no começo, muitas ideias se apresentavam, muitas coisas estavam sendo trazidas para o cristianismo nascente e com o tempo elas foram sendo filtradas, dando origem a esse cristianismo que nós conhecemos como sendo o cristianismo clássico.
1: Muito bem, Jorge. Bacana. Eu agora, né, Divino?
0: Você não fez nenhuma, Rubens.
1: Ah, que peninha. O Henrique Marques quer saber o seguinte, Jorge. Um bilionário americano ofereceu muito dinheiro a quem provar a vida além da morte. Por que os expoentes do espiritismo que conhecemos, que dizem ser patente a vida além da morte, não conseguem provar, hein, Jorge?
0: Na verdade, a gente precisa saber o que esse multibilionário tem de interesse. Porque se a pessoa vai para uma proposta desse tipo, mas ele já sai de antemão com a ideia de negar a prova da existência da alma, não há nada que faça provar. Porque se é assim, olha, materializou isso. Não, isso aí é da mente. Ele plasma com a mente. O espírito se materializou. Não, você... É ele que cria com a mente dele esse outro, que é uma extensão do eu dele. Aí, não, mas não é, porque ele fala coisas que só você conhece, é sua mãe. Não, ele captou do meu inconsciente. Ele foi do meu inconsciente, viu como era minha mãe e plasmou essa forma como se fosse a dela, com a voz parecida com a dela, para dizer as coisas que eu sei, porque ele veio buscar na minha mente. Aí não dá, né? Você vai ter muita dificuldade para conseguir convencer alguém que, de certa maneira, tem resistência para o processo da crença. Para que você consiga efetivamente promover uma leitura efetiva daquilo que seja a crença da imortalidade da alma, você tem que vir sem nenhuma ideia preconcebida. E aí eu chamaria aqui uma obra de Pedro Granja, intitulada Afinal, Quem Somos?, que ela tem uma primeira parte que é uma história das religiões e uma segunda parte dela que é uma análise dos fenômenos mediúnicos do século XIX. E nessa obra ele apresenta 82 pesquisadores. 82 pesquisadores. E diz: de todos os pesquisadores isentos que se dedicaram a estudar a imortalidade da alma sem ideia preconcebida, nenhum deles se convenceu do contrário. Então, se a gente está atrás de provas da imortalidade, é só pegar os escritos de William Crookes, de Arthur Conan Doyle, de Alexander Aksakov, de Gustav Gelle, de César Lombroso, de Ernesto Bozano, de tantos outros pesquisadores do século XIX. Eles vieram e deixaram as suas experiências, os seus relatos todos colocados. A gente não precisa esperar por novas informações para acreditar que a vida existe após a morte. Nós temos todos os elementos que a gente poderia precisar a partir das pesquisas que já foram feitas no século retrasado. Então, de repente, esse indivíduo que faz essa proposta, ele está muito mais interessado em resistir a um processo de crença do que efetivamente, de coração aberto, tentar entender o que está acontecendo. Aí ele vai ficar com todo o dinheiro para ele. Porque tudo que você apresentar, ele vai sempre criar uma teoria para negar aquilo que está sendo dito.
1: Muito bem, você estava falando aqui, eu lembrei do Ian Stevenson, né? Que tem os casos de reencarnação estudados, são muitos casos, tem livros. Então, assim, o doutor Hernando Guimarães também, se não me engano, fez um trabalho de pesquisa coisa. Aqui no Brasil. Então, assim, quer dizer, é aquilo que você falou, se a pessoa não quer, não quer, né, Jorge?
0: Ian Stevenson, ele tem uma obra chamada 20 Casos Sugestivos de Reencarnação. Ele pegou milhares de casos e ele foi filtrando, aí, não, esse aqui alguém pode dizer tal coisa, não, esse aqui alguém pode dizer isso. E aí ele foi, ficou em 20, esses aqui são irrefutáveis. E fez esse livro de 20 casos de reencarnação. E na introdução do livro ele diz o seguinte: eu não preciso de 20 casos para provar que a reencarnação existe, basta um. Se você tiver um, está provado. E eu trago 20 que são absolutamente incontestes.
1: E o que é importante, ele não era espírita, né?
0: Não era espírita.
1: Olha só, sem vínculo religioso. Mas vamos lá, Divina, a pergunta, era a Divina que tinha que fazer a pergunta mesmo.
2: Pois é.
1: E eu passei na frente dela. Desculpa.
2: O Rubens tinha acabado de fazer a pergunta. E o Jorge, uai, Rubens, você não fez nenhuma.
0: Eu lembro. Eu só fiz duas.
1: Se eu não anotar aqui...
2: Tem problema, não.
1: Ótimo.
2: Olha só. A pergunta é da Kika Tchepo. Era lá de Chapecó.
0: Oh, meu
2: ela
0: Deus.
2: Quer saber de você como a doutrina espírita avalia o descuidado consigo e com o outro neste momento tão delicado do Covid. Percebemos a falta de empatia um com o outro, o que está causando o caos no sistema de saúde de muitos lugares por conta das contaminações disparadas. Aqui em Chapecó, a situação saiu do controle. O sistema está em colapso. Pessoas em colchonetes, cadeiras, um caos. E uma tristeza preocupante invade nossos corações. Aqui em Uberlândia também, viu, gente?
0: É verdade.
1: Eu quero só pegar um gancho, né, aproveitando essa pergunta que a Divina fez. Tem uma outra que apareceu aqui, que a pessoa pergunta assim, o que acontece com aquelas pessoas que estão furando a fila para receber a vacina?
0: É. Mas vamos resolver primeiro a questão da Divina. O lógico para que a gente faça é que a gente tenha todos os cuidados que a gente puder ter. Ter todos os cuidados. É uma imprevidência da nossa parte nós não termos o zelo que a gente precisa ter com a nossa condição do ponto de vista de saúde. Algumas pessoas dizem assim, mas se eu tiver que morrer, vou morrer do mesmo jeito. Não é verdade. Porque se fosse assim, não existiam pessoas que desencarnam antes da hora. Tem muita gente que acaba provocando a sua desencarnação. Porque vive de maneira equivocada, outros porque desistem da existência. São todos elementos que abreviaram o tempo da sua existência. Bom, então existe a possibilidade sim de a gente desencarnar antes da hora. O livro Florações Evangélicas, do capítulo 24, eu já falei isso aqui em outras lives, nos fala sobre isso, dizendo, o nome da mensagem é Acidentes. dizendo que se você não cuida, não é previdente, você pode experimentar uma situação desagradável que não era prevista. Imagina que, por exemplo, você diz assim, não, se eu tiver que desencarnar, vou desencarnar passando no verde, passando no sinal vermelho, no amarelo, não interessa, não desencarna antes da hora. Então, se a pessoa começa a brincar de passar o sinal no fechado, ela pode desencarnar antes do prazo previsto? Sim, ela pode se atrapalhar. Por quê? Porque ela está fazendo um movimento de desinteresse pela vida. Então, a gente deve tomar cuidado. Deve tomar os cuidados. O grande problema é que na tentativa de tomar cuidado, nós não podemos ficar enlouquecidos. Porque existe também o excesso do outro lado. Há pessoas que estão se desequilibrando por conta disso. Elas estão se neurotizando. Elas estão passando do razoável e podem se tornar germófobas, que são pessoas que têm medo de germes. Depois que a pandemia passar, não vai pegar mais na mão de ninguém, não vai mais entrar em elevador que tenha outra pessoa, vai ficar com traumas psicológicos com relação a isso. Há pessoas que estão vivendo de uma maneira que vai acima do razoável. Então, nós temos que tomar cuidado? Temos. Temos que tomar todas as precauções que a saúde nos recomenda? Temos. É dever nosso fazer isso e até, de certa maneira, cuidar daqueles que estão em nosso derredor para que eles também tenham a mesma condição de proteção. Mas quando a gente começa a perceber que nós passamos do limite daquilo que seria o nosso equilíbrio e nós passamos a ter ódio das pessoas que não se guardam, ódio dos outros que não têm, escrevemos nas redes sociais que nós odiamos os que não têm, que eles devem morrer porque eles não estão se cuidando, nós saímos do equilíbrio. Porque nada justifica o ódio. Nem o erro do outro justifica. Porque às vezes a gente quer justificar a nossa raiva porque os outros erram. Mas a gente não pode passar dos nossos limites. Os outros devem cuidar de si? Devem. E nós também temos que cuidar de nós. Só que o cuidado conosco não é só álcool gel, lavar as mãos, ter os cuidados. Nós temos que cuidar de nós emocionalmente. Porque às vezes nós não estamos pegando o Covid, mas estamos pegando uma doença emocional muito mais grave, que é o pânico, o desespero, a desesperança, a depressão, as companhias espirituais deletérias que são decorrentes desse processo e mais grave do que todos esses fenômenos da depressão, da angústia, do medo, são aqueles que se transformam, por conta disso, em vítimas do ódio e passam a odiar as pessoas e passam a engrossar o cinturão de perturbação que a Terra possui. Nós estamos precisando de mais de paz. Nós não precisamos de pessoas para destilar ódio nos espaços que as redes sociais nos permitem. Nós temos que ser construtores. E dá para orientar as pessoas, dá para resgatar que as pessoas precisam se cuidar sem atacar, sem agredir, sem odiar, sem desejar o mal das pessoas. Nós temos que fazer as coisas com a serenidade que o cristianismo nos recomenda. E com relação aos que furam a fila da vacina, eu responderia com uma mensagem de Irmão X, na qual Pedro, o apóstolo, leva para Jesus reclamação de diversas pessoas que erraram, que erraram, que erraram, e Jesus responde a todos os casos: Pedro, ele viverá. E fulano que fez isso, ele viverá. Mas Senhor, esse também viverá. Mas só viver Pedro, você não sabe como é amargo viver com as consequências daquilo que fazemos. A maior questão que a gente tem para trabalhar aqueles que se erram é dar a eles a condição de viver. Porque o travo, o amargo do remorso é muito pesado para quem tropeçou. Então, para aqueles que furaram a fila da vacina, eu relembraria as palavras de Jesus: meu amigo, esse também viverá.
1: Muito bem. A pergunta foi feita pela Marluce Botelho, essa da
0: vacina. Ah, é Marluce. Pensei que era um homem.
1: A Marluce Botelho, que tinha colocado essa pergunta aqui, acabei localizando ela. A gente vai seguindo aqui com o Pinga Fogo, você está nos acompanhando. 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Vamos lá, Jorge, para uma pergunta que chegou aqui. A Marlene Forato, lá de Campinas, ela tem uma dúvida e queria ver se você poderia falar sobre os essênios. Quem eram? E aí ela pergunta, Jesus era essênio?
0: Bom, os essênios são uma comunidade que existiu à época de Jesus e que a sua existência é marcada por uma série de mistérios, porque eles foram uma comunidade que se retirou para o deserto. Enquanto que saduceus, fariseus e tantas outras correntes religiosas judaicas da época de Jesus ficaram nas cidades, se relacionando com o poder romano e vivendo em torno do templo, os essênios constituem aquele grupo que disseram, não, nós não queremos isso para nós, nós queremos paz. Então vamos procurar as questões espirituais. Então eles se retiram dessas discussões e se recolhem em locais ermos, e ali eles cultuam as suas crenças, os seus valores, e eles são judeus muito espiritualizados. Para se ter uma ideia, eles são os guardiães da Cabala. Quem guardou a Cabala para que ela pudesse sobreviver todo esse tempo? Os saduceus? Os fariseus? Não. Os próprios cabalistas, quando falam sobre a questão da Cabala, dizem que quem guardou esses conhecimentos foram os essênios. Eles é que foram os cuidadores desse conhecimento para que ele chegasse até nós. Essas informações que hoje a gente ouve tanto em muitos lugares foram guardadas por eles. Então, eles eram portadores de conhecimentos muito profundos, mas eles tinham hábitos bastante isolados, eles tinham roupas especiais, eles não comiam carne, eles tinham toda uma vida diferenciada, eles buscavam assim, uma espiritualização muito forte. E aí você pergunta se Jesus foi essênio. Algumas pessoas levantam essa hipótese, e há algumas doutrinas que inclusive reforçam essa ideia, dizendo que ele teria pertencido a uma comunidade essênia e teria saído para pregar no mundo. Mas ao mesmo tempo que isso é apresentado, porque há algumas semelhanças nas falas de Jesus com alguns ensinamentos que os essênios possuíam, ele possui algumas maneiras de se comportar que não coaduna com o pensamento dos essênios, como, por exemplo, viver entre as pessoas, se misturar com o povo, e os essênios, eles se resguardavam. E eles sempre usavam roupas brancas. E Jesus nem sempre, não há nenhuma referência sobre ele usar roupas brancas, né? Então, essas características, a forma da barba que ele usava, que era a forma da barba como Nazareno, né, que era barba dividida ao meio, isso não era uma prática dos essênios. E então, assim, há semelhanças, mas há também divergências. E essas divergências nos levam à conclusão de que ele não seria um essênio. Mas, evidentemente, como todas essas revelações partiram de homens encaminhados por Jesus, não é ilógico nós percebermos princípios do pensamento essênio na fala do mestre. Mas ele não seria, segundo aquilo que é possível perceber, porque a posição oficial que os historiadores colocam, ele não teria sido um integrante desse tipo de comunidade.
1: Vamos lá, Divina, a próxima pergunta.
2: A pergunta é da Isamara Nunes. As pessoas falam de bala perdida. Mas se o acaso não existe, como a bala acha seu destino? Já assisti todos os programas, adoro vocês. Sou Cândido Salles. É.
0: Boa noite, Cândido. Observe que das balas que são atiradas, nem todas elas encontram alguém. Há muitas balas que ficam cravadas nos prédios, outras que atravessam vidraças e não atingem ninguém. Tem muitas pessoas que moram em determinadas regiões que possuem muitos tiroteios, que chegam em casa e têm marcas de bala na parede, na vidraça, que estava na sala, a bala passou, mas não atingiu ninguém. E há um conjunto dessas ocorrências em que as balas, na verdade, chamadas de perdidas, elas acham seus destinatários. Elas vão alcançar algumas pessoas em função das circunstâncias espirituais que a gente possui. Então você imagina o que é, você está andando na rua, vem uma bala chamada de perdida e atinge sua coluna e você fica paraplégico. Puxa, mas será que Deus não viu isso? Será que Deus não percebeu essa circunstância, que isso seria relevante na minha existência? Então, aí é que está. Quando você tem uma circunstância na qual uma bala ela atinge alguém e esse ferimento ele sequela a pessoa de maneira muito grave ou leva a pessoa à desencarnação, a gente considera que isso se deu em função de uma necessidade espiritual. Porque esses fenômenos eles vão se dar numa quantidade pequena em relação à quantidade de balas que cruzam as cidades e que poderiam atingir pessoas e que não atingem. Então, realmente, elas não são, quando atingem pessoas, elas não são fruto do acaso, principalmente quando elas trazem sequelas. Né? Quando eu era muito jovem, devia ter uns 20 anos, mais ou menos, houve um acidente numa obra que aconteceu. O pessoal estava transportando aquelas peças de vergalhão, de ferro, e aí nessa hora uma pessoa resolveu andar na obra sem capacete no local onde os vergalhões estavam sendo transportados. Uma peça de vergalhão soltou lá do guindaste lá de cima e ela caiu de lá. E além dela cair lá de cima, ela ainda caiu com a ponta para baixo. E o rapaz vinha andando e o vergalhão desceu em cima dele. O vergalhão cortou o lábio dele aqui, passou rente ao cérebro, ao olho, cortou e se fincou no chão. E ele pegou um susto, ficou todo mundo sem falar nada. Aí levaram o rapaz para a enfermaria, brigaram com ele porque estava andando sem capacete no meio do pátio da obra. E aí colocaram um band-aid nos lábios dele ali. E ele voltou para trabalhar. Então você vê que tudo poderia ter acontecido naquela circunstância. Tem uma obra de Joana de Ângeles que diz assim, que nós percebemos a presença de Deus em tudo aquilo de ruim que poderia ter acontecido, mas que não aconteceu. Quantas balas não achadas nós temos. Famílias que se protegeram em tiroteios e que não aconteceu absolutamente nada. Mas há aqueles outros casos em que acaba acontecendo. E considerando a relevância disso para a existência de determinadas pessoas que são atingidas por determinadas balas que levam uma consequência para toda a existência, quando elas não desencarnam, nós então somos de considerar que nessas situações essas balas possuíam uma programação de atingir alguém em particular. Não que teria que ser desse jeito, mas eu trago dentro de mim determinadas matrizes que são relacionadas a determinadas perdas orgânicas. Então eu trago em mim esse traço. Se eu sofrer um acidente de trânsito, é aquele órgão que vai ser batido. Se eu me envolver numa luta no bar por conta de futebol e o meu companheiro, meu agressor pegar uma garrafa e me agredir, aquela área vai ser a área agredida. Se ocorre uma bala perdida, ela atinge mim nessa região. Por quê? Existem ímãs espirituais que nós não enxergamos, mas que atraem as experiências para aquilo que a gente precisa. Os nossos órgãos de choque atraem determinadas experiências que a gente necessita. E só para concluir, eu vou lembrar aqui a história de Publio Lentulus, que quando na encarnação anterior a dele foi seu bisavô, arrancava os olhos das pessoas que eles venciam nas guerras. Ele cegou várias pessoas. Quando ele reencarna como Públio Lentulus, Públio é preso pelos seus inimigos numa batalha que acontece. O seu inimigo, que queria se vingar dele, que o odiava, por uma outra questão que não tem nada a ver agora na história, poderia ter arrancado o coração dele fora, poderia ter cortado ele em pedacinho, poderia ter cortado, deixado de sangrar até morrer, mas ele, entre as mil formas que ele tinha, ele tem uma ideia. Eu vou lhe cegar. De onde vem essa ideia? Dos ímãs espirituais. Nós não sabemos os ímãs que temos. E, portanto, quando as balas se aproximam de nós, por mecanismos que nós não compreendemos ainda, elas nos atingem exatamente nos nossos olhos.
1: Muito bem, nós estamos acompanhando, é o Pinga Fogo. Deu uma travadinha, mas já voltou aí, Jorge. Vamos seguindo aqui. Divina, você ia completar, né?
2: Não, é porque quem fez
0: Eu consegui terminar a resposta?
2: Conseguiu.
1: Conseguiu, deu certo. Uhum. Só que a Divina vai completar o nome da...
2: Quem fez essa pergunta foi a Isamara Nunes. Ela é lá de Cândido Salles.
1: Então tá certo. Ô Jorge, o Afonso Landini está aqui perguntando o seguinte... Quando começa essa história de sacrifício? Foi Deus quem indicou essa prática ou veio do Egito?
0: A prática do sacrifício, ela é muito antiga e ela não vem do Egito, porque os diversos povos antigos tinham esse tipo de prática. Se você perceber, povos da Indonésia, da Polinésia, de muitos lugares, eles sacrificavam. Só que os sacrifícios não eram exatamente iguais, né? Existiam povos que faziam sacrifício de alimentos, levavam alimentos para os seus deuses. Outros levavam animais, matavam animais, levavam os animais para seus deuses. E os astecas, por exemplo, sacrificavam pessoas para os seus deuses. Então, cada povo tinha uma maneira diferente de lidar. E os astecas nunca tiveram contato com os egípcios, não sabiam nada do que acontecia em outros lugares. E aí, sempre teve essa ideia de que eu preciso agradar meus deuses, levando a eles algum tipo de oferenda. A oferenda é que muda, mas a ideia de agradar aos deuses, ela é uma ideia que permeia todas as diversas religiões do mundo antigo. E aí, você pergunta se ela surgiu com o Egito? Não, porque isso surgiu em todos os lugares do mundo, lugares que nunca tiveram contato com o Egito. E aí, você pergunta se ela veio de Deus. Isso, na verdade, vem das condições do homem e não de Deus. Há uma frase de Jesus no Evangelho que diz: misericórdia quero e não sacrifício. Eu não entendia essa frase, que eu achava que estava errada. Que é claro que ele queria sacrifício, porque você, para fazer a renúncia de uma imperfeição moral, para você se dedicar a uma causa positiva, você faz sacrifício. Como que ele não quer sacrifício? Aí eu fui ler em Esperanto. Aí, quando eu fui ler em Esperanto, eu descobri que o sacrifício que está escrito ali não é de se sacrificar, é o de fazer sacrifícios. Aí a frase faz todo sentido. Misericórdia quero e não sacrifícios, ofertas, holocaustos no templo. É isso que eu quero, que as pessoas melhorem, tenham uma vida mais digna do que ficar fazendo oferenda de animais ou de pessoas ou do que quer que seja nos templos religiosos.
1: Muito bem, Divina. Próxima pergunta para o Jorge.
2: A próxima pergunta é da Mariana, do Rio de Janeiro. Ela diz o seguinte: uns meses atrás, acordei com um espírito flutuando entre mim e meu marido, falando palavras desconexas. Podia ser meu marido semiconsciente? Como devo proceder se acontecer novamente?
0: Pode ser seu marido, mas o mais provável é que não seja ele. A tendência nossa, quando a gente desdobra, é nós termos a forma da existência que a gente está tendo. É raro aqueles que conseguem desdobrar apresentando uma forma que não era a sua. É possível? Sim, mas isso está, de certa maneira, no capítulo das condições incomuns, porque o espírito tem que ser muito inteligente para que ele consiga fazer isso. Veja que eu não estou falando evoluído, estou falando inteligente. Eu posso ter espíritos perversos, mas que conseguem, ao se desdobrar, se apresentarem com uma forma que não é a que eles têm na vida física. O mais usual é você se apresentar com a forma.

0: Agora, se ele falava em português, coisa que não dava para entender o que era, pode ser uma entidade perturbada trazendo falas que realmente não têm nenhuma significação, no sentido mais claro. Ou pode ser um problema que é aquilo que a gente chama de filtragem mediúnica. Você desdobrou, houve uma comunicação, você não consegue registrar e registra com imperfeição o que aconteceu. Então, resumidamente, o mais provável é que não seja seu marido, que o mais típico é que a gente desdobre com a forma que a gente tem, mas pode ser ele, porque isso não é impossível, só que é menos comum. E o fato dele falar em outro idioma não significa dizer que seja uma coisa tão estranha, porque a gente teve várias existências, pode ser alguém que conhece do passado. Se era uma entidade dementada, pode ser um espírito dementado que estivesse em redor de vocês dois, ou ainda um problema de filtragem mediúnica. Você não conseguiu registrar as palavras que ele falava. E essa sua última interrogação é: o que fazer se isso acontecer de novo? Bom, a primeira coisa é não esperar que aconteça de novo e melhorar a proteção do lar. Não estou dizendo que se você melhorar, os espíritos não vão aparecer, até porque não, isso não é a condição de blindagem para que os espíritos não se manifestem. Mas vai dar a você mais serenidade. Caso uma entidade apareça e seja uma entidade perturbadora, que pode ser até um espírito amigo, não sei, mas se for uma entidade perturbadora, você estará mais fortalecida se tiver mais serenidade no coração. Então, antes que aconteça de novo, eu recomendo para você fortalecer a oração dentro de casa, orar com mais frequência. Se já faz o culto do Evangelho no lar, ora com mais frequência, ou então aumenta a frequência do Evangelho no lar. Se não faz, implante o Evangelho no lar e passe a orar antes de dormir, para garantir um sono mais tranquilo e um melhor aproveitamento das experiências fora do corpo que a gente vai passar durante a noite e que são extremamente valiosos para o apontamento das nossas decisões durante a vida física.
1: Muito bem, Jorge, ouvintes da nossa emissora do bem, nós estamos ao vivo, nosso Pinga Fogo, edição número 44, neste 22 de fevereiro de 2021. É eu ou você, Divina, que faz a pergunta? É eu, né? Então tá certo. Então vamos lá para uma pergunta que chegou dos nossos amigos da TV CECAL, que está retransmitindo com a gente. Deixa eu ver se eu acho aqui, né, Rumos? Que você foi fuçar aqui e saiu do lugar, né? Aí, ó, agora não tem jeito, né, Rubens? Onde que está a pergunta que você tinha separado? Ah, mas vamos lá, essa daqui, a Irandete Dias. Como explicar, Jorge, as malformações congênitas com todos os cuidados dos pais desde o pré-nupcial?
0: É uma situação que às vezes nos entristece muito, porque quando a família tem a notícia de uma gravidez, a gente se enche de muita alegria e começa a criar uma expectativa de que os nossos filhos vão nascer absolutamente saudáveis e sem nenhum tipo de deficiência ou nenhum tipo de problema do ponto de vista físico ou até mesmo mental. E quando a gente tem a oportunidade de acompanhar o pré-natal de maneira direitinho, acompanhando tudo e que vai criando aquela expectativa de um bebê nessas condições, é comum que as pessoas sintam um certo impacto quando a criança nasce e ela traz algum tipo de característica física que não era a que se estava esperando. Por que isso acontece se a gente tomou todos os cuidados? Se a gente fez tudo o que deveria fazer? É porque existem na Terra, uma quantidade muito grande de espíritos que estão ainda em processo de melhoria espiritual. Muitos de nós somos espíritos profundamente comprometidos. Basta ver a história da humanidade, basta ver as páginas que nós escrevemos, quantas guerras, quantas mortes, quanta violência, quanta tirania nós exercemos durante os nossos dias passados. Como a humanidade se mostrou tão dura, tão perversa ao longo de tantos séculos. Então, quando a gente percebe todas essas coisas, a gente vê que há uma quantidade muito grande de espíritos ligados ao planeta Terra que são almas que possuem muitos débitos do ponto de vista espiritual. E esses espíritos, quando eles renascem, eles têm a tendência

0: de renascerem com algum tipo de problema físico. E como é que isso se apresenta? Como é que isso acontece? Então, o Espiritismo diz o seguinte: existem algumas condições para que você tenha uma doença chamada doença congênita. Eu nem vou falar das doenças pós-parto, porque você está perguntando sobre as doenças congênitas. Então, vamos a elas. Existem determinados espíritos que eles precisam nascer com algumas características. Precisam nascer com uma deficiência no cérebro, uma deficiência no rim, uma deficiência, sei lá, nos membros, uma parte qualquer do corpo. Então, uma das possibilidades, eu disse uma das possibilidades, é durante o processo da escolha do espermatozoide que vai fecundar o óvulo que está pronto para ser fecundado nesse mês, os espíritos fazem uma análise do genoma que esse espermatozoide possui e já identificam nele, naquele conjunto de espermatozoides, qual que tem a mensagem genética mais parecida com aquilo que se precisa. Observe que, segundo aquilo que o Espiritismo diz, negando o que a biologia nos coloca, não é o espermatozoide mais capaz que fecunda o óvulo. Ele não é o melhor. Ele é o melhor para... Ele é o mais adequado para as necessidades que o espírito vai passar. Então, se você tem um determinado espírito que precisa passar por uma perda, por exemplo, de braços e pernas, o que faz os mentores? Eles já procuram naquele conjunto de espermatozoides que cercam o óvulo, porque na hora da fecundação é uma partida grande de espermatozoides que ficam circulando o óvulo tentando entrar. E eles então analisam os espermatozoides: esse aqui tem a mensagem genética melhor. Olha, já traz ali no cromossomo, sei lá que número, no gene tal, exatamente a característica que a gente precisa. Esse acho que é o nosso espermatozoide mais adequado. Quando eles escolhem qual é o espermatozoide, eles aplicam como se fosse uma energia e esse espermatozoide se destaca dos outros. E aí eles facilitam com que seja ele o fecundador e não os outros. Existem espermatozoides muito mais saudáveis no entorno do óvulo, mas como aquele espírito precisava daquele corpo, escolhe-se um espermatozoide que já traz a mensagem genética desse tipo. Hoje, a gente já tem na medicina oficial muita informação desse tipo. É possível, quando se toma um espermatozoide, analisando o seu genoma, verificar que doenças potencialmente essa criança poderá desenvolver. Observe que eu disse potencialmente, porque tem vezes que você pode escolher um espermatozoide para ter uma determinada doença e aquilo nem acontecer ou acontecer. É um outro capítulo da biologia chamado expressão gênica. Você tem o gene, mas aquilo não se manifestou no corpo. Muito bem, então essa é a primeira situação, a escolha dos espermatozoides, de um espermatozoide, que já tenha uma mensagem genética parecida com aquela que o espírito precisa. Segunda, não tinha nenhum espermatozoide com aquilo que eu precisava. Eu precisava nascer com uma determinada doença. E eu não tive no conjunto de espermatozoides que cercavam o óvulo, que iria ser utilizado para o meu renascimento, nenhum deles se adequava. O que fazem os espíritos? Aproveitam o que está mais próximo. Mas ele não tem a mensagem. Não tem problema, deixa. Aí esse ovo fecundado começa a se multiplicar, a se dividir. E o espírito que vai reencarnar, ele vai se assentando nesse material genético. E a tendência, à medida que as células vão se dividindo, é o espírito ditar rim, coração, pulmão. Porque observe que a mesma célula vai se dividir formando um corpo como um todo. Quem dá essa orientação para que uma mesma célula vá se diferenciando de maneira sequencial, formando um corpo inteiro como o que nós possuímos? No dizer do Espiritismo, quem determina esse processo de diferenciação celular é o Espírito. Só que o espírito que está reencarnando é uma alma altamente comprometida. Ela tem lesões muito sérias do ponto de vista espiritual, por isso que ela vai nascer sem, por exemplo, os braços. Então, o corpo que está se formando vai receber energias desse espírito que já tem as lesões no mundo espiritual. Qual é a consequência? O bombardeio progressivo das emanações do espírito doente, por conta da falta de braços, vai estimular com que esse companheiro desenvolva, no curso da gestação, uma mutação genética na qual, embora ele tenha recebido um corpo saudável, saudável, do material genético, ele vai, durante a gestação, mutando esse material de maneira que, quando nasce, nasce com as características que o espírito precisava. Terceira e última situação. O óvulo foi fecundado por um espermatozoide sadio. Não houve mutação durante a gestação, mas eu preciso que essa criança, ela nasça sem os braços. O que eu posso fazer? A mãe pode fazer a ingestão de algum medicamento que promova isso. Há uns 60 anos atrás, houve uma substância, um remédio, que foi oferecido para passar um enjoo das gestantes. Chamava-se talidomida. E a talidomida realmente diminuía o enjoo que a gestante sentiu durante a gestação. Mas ela apresentou graves consequências para as crianças que nasciam, em que elas nasciam sem braços, sem pernas, ou sem braços e sem as pernas. E aí, muitas das entidades que precisavam passar por essa experiência foram chamadas para a reencarnação nesse período, para poderem aproveitar o remédio e poderem ter as experiências que precisavam. Eu tenho um irmão mais velho do que eu. Minha mãe, quando ficou grávida dele, tomou o talidomida. Ele não tem nenhuma deficiência física, porque o mecanismo da lei de causa e efeito está subordinado à lei de Deus. Então, o medicamento pode agir em algumas pessoas, mas em outros espíritos pode não produzir esse tipo de coisa. Como, por exemplo, mulheres que engravidam durante o período que estão com... como chama? Eu esqueci a doença, daqui a pouco eu vou lembrar. A doença que os filhos podem nascer cegos ou com deficiência mental. E às vezes você fica esperando que o filho nasça com essas características, porque você engravidou e o filho estava naquele período. Nossa, vai nascer com uma doença. E aí você, não. Se você prolonga a gestação, nem sempre tem essa consequência para a criança. Ele nasce saudável, apesar de você ter passado por essa dificuldade durante os primeiros 3 meses da gestação. Então, por que nascem crianças com esse tipo de deficiência? Pela necessidade que o espírito tem. Mas você coloca um pedacinho da pergunta dizendo: se os pais tomaram todos os cuidados no pré-natal. Pois é, os pais tomam todos os cuidados do pré-natal, mas as manifestações das doenças, elas vão continuar se apresentando mesmo com todos os cuidados. Talvez no futuro, quando a nossa medicina estiver mais evoluída, a gente conseguir fazer um acompanhamento mais detalhado, a gente já vai saber muito rápido se a criança possui algum tipo de deficiência ou não, além daqueles que a gente já tem hoje como diagnóstico, a gente consegue já obter. E aí a gente vai poder saber. Mas mesmo nessas condições, o Espiritismo diz que interromper a gestação não é a solução mais adequada, porque se o espírito tem alguma deficiência física ou mental ou as duas, é porque ele precisa dessa experiência e os pais precisam exercitar o sentimento de piedade e de maternidade, paternidade que eles têm para exercer.
1: Muito bem, vamos lá, Divina, a próxima pergunta para o Jorge.
2: A próxima pergunta vem da Ana Paula Salgado. Ela é professora, assim como eu, e ela está assim: como começar a semana com vocês? É uma luz, né, Jorge? Como conseguir manter o equilíbrio durante o dia todo? Sou professora e já estou quase louca.
0: Mas, Luciana, se você acha que a gente passa sintonizado o dia todo, você está muito enganada. Ah, se você soubesse o que acontece nos dias antes do pinga-fogo, você não diria isso. Nós não podemos pensar que o Rubens, a Divina, vivem o tempo todo numa condição de perfeita tranquilidade, que não acontece nada de errado. Acontece, acontece, o carro bate, a conta vai para o vermelho, esquece de comprar uma coisa quando chega na hora, meu Deus, e agora? Não compramos tal coisa, não dá tempo de voltar. Então, às vezes você está aí contando com alguma coisa e alguém falha com você e deixa você na mão. E você fica numa situação bem difícil pela não presença dessa pessoa naquilo que você desejava que acontecesse. Nossa vida é cheia desses dissabores. A grande questão é como é que a gente reage a tudo isso. Porque se você não tiver serenidade, os problemas ganham uma dimensão muito grande. E o esforço da gente quando estamos na existência é tentar manter a serenidade mesmo diante das condições mais adversas. E uma vez lendo um texto de um psicólogo, eu aprendi um negócio muito legal com ele. Não é espírita não, mas eu achei legal. Ele diz o seguinte, a gente se aborrece por muita coisa. Então, se você se aborreceu por alguma coisa, você para e pensa assim. Daqui a um ano, isso vai ser importante? Se a sua resposta for não, então não se desgaste. Às vezes você está assim, procurei um sapato para sair, eu não achei meu sapato. Cadê meu sapato? Mexeram no meu sapato, cadê meu sapato? Pega outro e vai. Pega outro e vai. Não, mas meu sapato. Aí eu pergunto a você, daqui a um ano vai ser importante se você estava com o sapato A ou o sapato B? Não, então não se desgaste. Deixe para você se desgastar com o que foi importante, porque pelo menos você diminui o estresse. Você diminui a sua situação de angústia. No livro Fonte Viva, no capítulo 89, tem uma mensagem chamada Estás Doente? E aí, essa mensagem, que é uma mensagem muito bela na obra, tem um pedacinho que diz assim, a indignação, quando rara, e orientada para o bem geral, é sempre um bem. Mas a indignação costumaz, a propósito de tudo e de todos, vai nos deixar doentes. Então, a gente tem o direito de se tornar, de se indignar com as coisas, mas tem que lembrar, ela tem que ser rara e do interesse do coletivo. Aí a gente pode até ter esse tipo de experiência. Mas se eu estou o tempo todo reclamando, falando mal, com raiva de um, olha fulano, agora olha o outro lá, olha esse aqui. Se eu estou assim, o doente sou eu. Então a gente precisa, em cima de tudo que o Espiritismo nos ensina, ter essa capacidade de ver que a existência é tão curta e que a gente veio para fazer um trabalho tão magistral. Se a gente se desgastar porque fulano não fez isso, fulano perdeu a chave, porque isso, gente, eu vou ficar louco. E nós não vamos fazer o que a gente veio fazer. A gente vai perder o foco. Então tem que tomar muito cuidado para que as coisas pequenininhas da existência não acabem roubando de nós a lucidez do que a gente veio fazer do lado de cá.
1: Eu gostei quando você falou, um caboclo perde a chave. Vamos lá, Jorge, vamos lá.
0: Ele perde a chave?
1: Não, eu que estou falando. É alguém que eu conheço que vez ou outro perde a chave, a pasta, a carteira.
3: No dia também perde a chave, eu esqueço o óculos.
1: A Divina esquece o óculos.
0: Eu perco é tudo.
1: A Divina fala assim, cadê meu celular? Onde que está meu celular? Cadê meu óculos?
2: Verdade.
1: Onde está meu óculos?
2: E o Rubens é a chave também.
1: Então vamos lá. Ô Jorge, se eu como trabalhador no centro espírita for aplicar um passe e na hora me desarmonizar perante a pessoa que receberá o passe, a pessoa é um desafeto meu, como que eu devo proceder? A pergunta de uma ouvinte nossa.
0: O ideal é que quando a gente, porque geralmente na cabine de passe você tem várias pessoas dando passe, vários, tem uns 5, 6, 10, 20, sei lá. E aí o seu desafeto sentou bem, o cara tinha 20 cadeiras para sentar, ele sentou bem na sua frente. O que é que a gente faz numa hora dessa? Aí o grupo de passista tem que ser bastante maduro para fazer isso. A gente bate no colega do lado e diz, troca comigo. E a gente troca com a pessoa. Porque nem a gente se concentra e nem o outro recebe o passe. Quando você percebe que tem alguém que vai receber o passe seu e que é uma pessoa que você já teve muita confusão, já brigou, já se desentendeu, a gente deve evitar. Aí você diz, não, mas eu estou bem, eu já perdoei o que ela me fez. Na verdade, foi ele que fez para o outro. Não foi o outro que fez para ele. O outro de lá está todo machucado com o que você fez. Você pode até achar que você está resolvido, mas e o lado de lá? Será que ele está bem? Será que ele não está indo no centro porque ele não conseguiu digerir tudo aquilo que aconteceu? Então, nessas circunstâncias, quando alguém que é o nosso desafeto penetra na cabine do passe, o mais indicado é a gente trocar do lugar com um colega do lado para a gente facilitar o nosso trabalho e o do outro que também precisa ser bem atendido na casa espírita.
1: Muito bem, Jorge, ouvintes que estão acompanhando a gente com o Pinga Fogo. Divina já separou a próxima pergunta, vamos lá.
2: A próxima pergunta é da Roberta, lá de Montes Claros. Amigo Jorge, por favor, qual é a diferença entre perturbação espiritual e obsessão? E nos dê uma dica sobre técnica para conquistarmos um bom padrão vibratório.
1: Faça a receita aí, vamos lá, a receitinha.
0: Bom, uma boa noite para todo mundo aí de Montes Claros, uma boa noite para o meu amigo Ciro aí de Montes Claros, a gente de vez em quando conversa pelo WhatsApp. Bom, a diferença entre perturbação espiritual e obsessão é que toda obsessão é uma perturbação espiritual. Mas nem toda perturbação espiritual é uma obsessão. Ah, então existe perturbação espiritual que não é obsessão? Tem. Chama-se assédio. O que é o assédio? O assédio é uma investida do mundo espiritual, mas que não é obsessão. Porque a obsessão, ela caracteriza um processo pertinaz, constante, de um espírito que sistematicamente perturba uma outra pessoa. Aí isso é obsessão. O assédio não, é uma armadilha, é uma circunstância que aconteceu, você sofreu uma investida. Então isso aí a gente diz, é uma perturbação espiritual, mas não necessariamente você está num processo obsessivo. Então, a perturbação, ela vai acontecer todas as vezes que alguém, de alguma maneira, incomodar as nossas faculdades psíquicas, interferindo no nosso pensamento. Você, por exemplo, está muito bem em casa, tranquilo, aí, de repente, recebe uma notícia, aí você se desequilibra com ela. Nossa, mas não pode? Então, esse desequilíbrio que aconteceu, isso pode ser só um assédio. Um colega do trabalho fala uma brincadeira, aí você se aborrece. Então é uma armadilha que é montada para que você caia. A obsessão não, é um trabalho em que o espírito perturbador, ele se concentra em perturbar você e ele está sistematicamente lhe perturbando no curso do tempo. Ok? Depois você pergunta o que fazer para garantir uma boa sintonia espiritual. Não existe um instrumento instantâneo para isso, porque esse processo de sintonia espiritual, ele decorre da nossa transformação moral. E transformação moral a gente não faz do dia para a noite. Nós vamos nos desligando das nossas perturbações devagarinho. A gente vai identificando, olha, eu sou uma pessoa muito perturbada com relação à inveja. E a gente começa a se cuidar para não ser invejoso. Eu sou muito perturbado com relação ao orgulho. E a gente vai trabalhando para se melhorar. E é esse esforço de melhoria contínua que a gente vai promovendo em nós, que vai alterando as nossas condições espirituais e melhorando a sintonia. Mas nós não temos nenhum tipo de prática instantânea para promover isso. É como se fosse mais ou menos assim. Existe um caminho que é a lei de Deus. Andar por esse caminho nos faz felizes. Sair desse caminho nos gera infelicidade. Então, quando a gente erra, que ganha as imperfeições, a gente sai desse caminho. Muitos de nós estamos há séculos andando fora desse caminho bom. Então não tem como, de repente, eu já estou há séculos, já estou longe do caminho, distante do que eu faço. Aí você, não, sabe, eu vou voltar. Eu não consigo voltar porque eu estou distante. Aí eu tenho que fazer o caminho de volta. E esse caminho de volta, que chama-se caminho da redenção, é o caminho que você faz para voltar da sua conduta para a trilha que é a correta, que é a lei de Deus. E aí você pergunta, como fazer para ter uma boa sintonia espiritual? Não tem uma fórmula para isso, mas o caminho a gente sabe, o caminho se chama transformação moral. É a gente descobrir o que a gente faz de errado e manter um firme propósito de dizer, não vou fazer mais isso, eu não quero mais, eu não me suporto mais ser como eu sou, eu quero ser diferente. E aí a gente faz um processo de mudança íntima e quando a gente se dá conta, nós conseguimos já vencer algumas coisas e é de vitória em vitória que a gente vai ganhando essa força. Eu recomendo a você a leitura do primeiro capítulo do livro Jesus e a Atualidade, de Joana de Ângeles. É a primeira das obras de Joana de Ângeles da série psicológica. E o primeiro capítulo é exatamente como que a gente faz para vencer as imperfeições e começar a caminhar na direção da luz. E lá Joana de Ângeles diz que funciona como... a gente está cheio de imperfeições e de repente decide fazer o bem e sente um prazer. Olha que gostoso, eu fiz isso. Foi bom eu fazer, vou fazer de novo. E essa experiência de fazer o bem e o prazer, as emoções, os sentimentos que nos vêm quando a gente faz o bem, estimula a repetir o bem em outras oportunidades. E é na repetência do bem que a gente vai ganhando cada vez mais força para vencer as nossas imperfeições morais e conseguir, através desse longo mecanismo, alcançar a libertação das nossas almas.
1: Muito bem, Jorge. Os nossos ouvintes querem fazer pergunta, Dino? Pode fazer.
2: Jorge, quem faz a pergunta é a Marise Coleto, lá de Curitiba, Paraná. Olha, ela pergunta só. Por que...
0: Está em Curitiba.
2: Lá em Curitiba. Olha só, ela pergunta sobre a situação dos nossos irmãos de rua, que está aumentando demais, né? Como que os espíritos seriam considerados na antiguidade os esquizofrênicos e como seria o nosso melhor meio de proceder diante desses nossos irmãos? Parece que ela fez uma ligação. Você quer que eu repita?
0: Não, eu acho que eu entendi o que ela quis dizer. No entendimento dela, esse pessoal que está na rua, ele sofre de doenças mentais, são os esquizofrênicos. Olha, nós temos sim muitas pessoas que estão nas ruas em função de problemas mentais, desajustes. A família não suportou os desajustes que eles traziam e eles então preferiram a vida na rua do que a opressão que sentiam dentro de casa. É um raciocínio que se pode ter. Mas nem todo mundo que está na rua sofre de problemas mentais. Às vezes quem está sofrendo de problemas mentais somos nós, que conseguimos ser indiferentes com a dor do semelhante. Nossa sociedade precisa se rever em tudo, porque não é lógico que nós tenhamos tanta tecnologia, sejamos tão capazes de fazer tantos engenhos e nós não conseguimos acolher as pessoas. Nós não conseguimos resolver problemas que são aparentemente até simples, que é de promover um processo de acolhimento dessas pessoas. Às vezes nós somos muito eficientes para determinadas áreas, mas nós somos muito frágeis quando a gente tem que se entregar às outras pessoas. O que nos falta, talvez, é perceber que nós nunca conseguiremos ser felizes, ter uma sociedade harmônica, enquanto houver desajustes desse nível na nossa sociedade. A gente precisa fazer uma parada para pensar como que a gente pode fazer para reduzir essa incidência. E aí o movimento espírita poderia ser muito útil nesse sentido. Por quê? Porque uma boa parte daqueles que estão nas condições de pessoas na condição de rua são os por problemas econômicos, se desequilibraram economicamente, perderam o emprego, aconteceu um revés na vida, sei lá, e a pessoa escorregou e não está conseguindo voltar. Isso às vezes acontece. Você tinha um emprego, perdeu o emprego, não conseguiu, foi para a rua, mendigou, não conseguiu. E aí está vivendo com a família na rua, mas ele não tem nenhuma doença mental, nesse sentido. Então, isso é uma situação. Situação número 2, as pessoas que têm problemas mentais, né? Os andarilhos, aqueles que andam nas estradas, eles são muito estudados pelos estudiosos e uma boa parte deles estão relacionados com algumas questões dessa ordem. Mas tem um terceiro grupo, que é a questão da droga. Muita gente que está perdida por conta da droga. Tinha famílias até estruturadas, mas em função da droga elas se projetaram na rua. Então esses três grandes fenômenos, a doença mental, os problemas sociais e a questão da droga, que não deixa de ser social também, precisa ser olhada de maneira mais atenciosa. Eu aqui faço uma reflexão. O movimento espírita, ele foi muito, mas ele foi muito competente durante mais de 50 anos na construção de hospitais, na construção de creches, de asilos. Meu Deus, nós temos um trabalho gigantesco no socorro das pessoas que padecem. Se a gente pegar a história do movimento espírita, aquilo que estávamos falando no começo da nossa live de hoje, Fora da Caridade, Não Há Salvação, foi uma grande bandeira que o movimento espírita levantou. E nós fizemos muita coisa nesse período. Muita sopa, muito agasalho, muito pão, muitos hospitais, muitos leprosários, meu Deus, quanta coisa foi feita. Os espíritas fizeram muita coisa. Mas nós não conseguimos avançar muito na questão da droga. A droga está acontecendo bem perto de nós e a gente não consegue ver. E isso está multiplicando os casos de pessoas em condição de rua. Então você tem os que por problemas sociais escorregaram e que a gente poderia, o movimento espírita poderia fazer um trabalho nesse sentido. Herculano Pires dizia que se o espiritismo, se o movimento espírita soubesse o que é de fato o espiritismo, o movimento espírita seria o maior movimento social sobre a face do planeta. E a gente não consegue perceber como a gente poderia se articular. E uma coisa que é importante, a gente até já teve a chance de conversar sobre isso, nós temos uma companheira espírita, Ana Abbe, que trabalha muito nessa área de assistência social, e isso é muito importante, que a gente faça um trabalho assistencial sem a necessidade de que você tenha um trabalho doutrinário associado a isso. A gente não precisa, obrigatoriamente, para cuidar de alguém em condição de rua, levar doutrina espírita para a pessoa. O trabalho da Fraternidade Sem Fronteira, aqui, dessa mãozinha que está aqui, é exatamente isso. É oferecer socorro sem necessidade de você ter que obrigar as pessoas a consumir a doutrina espírita como produto. Você acolhe as pessoas, você ajuda, você faz, porque o bem ele não tem fronteiras. E aí a gente realmente precisa fazer. O movimento espírita talvez precise se repensar nessa condição, não de ficar dando prato, alimento, agasalho, como faz, mas de realmente promover as pessoas a uma condição em que elas não se sintam oprimidas pelo socorro que elas recebem. O movimento espírita precisa repensar as suas práticas para que a gente seja realmente um movimento que acolhe e que promove as pessoas para que elas se reergam. Aqueles que têm problemas mentais, a gente vê como que a gente pode fazer para ajudar. E a gente tem as reuniões mediúnicas que podem dar um suporte maravilhoso para isso. Para os que estão em condição de dificuldade econômica, mobilizar a nossa rede para que a gente consiga recolocar essas pessoas no mercado de trabalho. Enquanto eles não conseguem, algo para segurá-los, para que eles não caiam na delinquência, ou no desequilíbrio por completo. E aqueles outros que estão nessa condição por conta da droga, precisa de um socorro do movimento espírita. Nós temos tanto conhecimento sobre o que acontece do outro lado e a gente não está sabendo utilizar isso para atender os irmãos que estão hoje em graves sofrimentos. E a questão da droga, eu não quero ser pessimista, mas a tendência dela não é melhorar, a tendência é piorar. Então, está passando da hora do movimento espírita começar a repensar e fazer um trabalho nesse sentido. Eu sei que alguém vai dizer, mas o meu centro faz. Eu sei que alguns centros espíritas fazem, mas eu não estou falando de tarefa de centro espírita. Eu estou falando do movimento espírita organizado. Nós levantarmos isso como uma prioridade, como uma bandeira, assim como a gente levantou a bandeira da família, que a gente levante a bandeira da preocupação com as pessoas que estão nessa condição da droga e façamos algo em socorro deles e de nós próprios. porque nós nunca teremos uma sociedade harmônica enquanto alguém chorar de fome perto da porta da nossa casa.
1: Ô Jorge, ainda dentro dessa questão que você está falando, a gente recebeu aqui uma pergunta internamente da Alzinha, porque ela diz o seguinte, que muitos também não querem sair da rua, né? Queria que você comentasse um pouquinho sobre isso, porque ainda tem aquelas pessoas, apesar de todo o suporte que é dado por órgãos públicos e também pelas escolas religiosas, ainda tem aqueles que realmente não querem, eles se isolam, né?
0: É. Por isso que as instituições de socorro ao pessoal de rua, eles possuem uma instituição chamada albergue. A pessoa passa a noite, mas durante o dia ela pode sair. Por quê? Porque se você prender, aí ele não volta. Então, qual é a solução? Você oferece para ele apenas isso. Olha, nós temos um lugar onde você vai fazer uma refeição, uma cama para você dormir, local para você tomar banho, mas no dia seguinte, se você quiser ficar na instituição, você fica. Mas se você quiser voltar para a rua, você volta. Porque se você segurar, ele não volta. Então você deixa ele ir e voltar. Isso faz parte da terapia. Deixa ele ir, deixa ele voltar. E aí você vai criando dentro da instituição atrativos para ele ficar. Ah, o que a gente pode fazer para atrair esse pessoal? Ah, por que a gente não faz aqui tal coisa? Vai criando ocupações para que eles se sintam motivados a estarem ali. Algo que esteja relacionado com o ganho. Assim, olha, a gente está pensando em criar aqui um espaço para fazer um determinado tipo de produto que a gente vai oferecer lá fora, fazer um bordado que a gente vai vender. Aí você cria uma espécie de grupo de trabalho e aí você vai atraindo as pessoas para essa atividade. E aí você vai fazendo com que eles sintam, não, eu, a hora que eu quiser sair, eu saio. Mas lá eu posso passar a noite e posso passar o dia trabalhando se eu quiser. Eu ainda ganho alguma coisa. Então é um processo muito lento, porque eles passaram muito tempo para desconstruir a sua condição de cidadão. Não é da noite para o dia que você reconstrói isso. Você precisa ir dando a essas pessoas a condição para que elas vão devagarinho se reorganizando emocionalmente e aí elas possam fazer isso sem trauma, sem violência. Vai demorar? Vai, mas esse é o trabalho do bem, um trabalho que não tem pressa, mas tem sempre vontade de oferecer algo de melhor para as pessoas que dele precisam.
1: Muito bem, Jorge, olha, estou rindo aqui porque tem muita pergunta e o pessoal já viu que não vai dar tempo de fazer. Mas uma visita ilustre aqui, né? Quem que é, Dina, que está aí?
2: Ah, Eulália, né? A Gracinha.
0: Meu Deus!
1: Ela disse que vai fazer uma pergunta para você depois, o Pinga Fogo, viu?
0: Eu quero fazer uma pergunta para ela, qual é a data que ela vai me oferecer para o trabalho que eu estou fazendo de mediunidade.
1: Tá certo.
0: É. Ela não me deu ainda. Estava doido que ela me desse semana que vem. Oh, meu Deus. A outra, não. A outra terça, não essa. Vamos ver.
1: Bom, Jorge, a gente vai para a última pergunta. Eu queria dizer ao pessoal que realmente são muitas perguntas, mas a gente vai nesse trabalho, né, que a gente está aos poucos, se não deu para responder nessa semana, vamos tentar semana que vem, e a pergunta que vem, que a gente vai pedir para você refletir com a nossa irmã, ela chama Vanessa. Amado amigo, minha filha é borderline, está toda cortada, me sinto culpada, pois por respeito ao marido, não a levei ao centro. E hoje não acredito em nada. Me culpo muito mesmo. Se você puder dizer algumas palavras para a nossa ouvinte, a Vanessa, que está acompanhando a gente.
0: Vê se ela consegue passar a informação da idade da filha. Tá bom?
1: Tá, vamos ver se ela consegue.
0: Se ela estiver nos ouvindo.
1: Vamos ver, Vanessa, se você estiver nos ouvindo e puder mandar para a gente a idade, né? Eu acho que não vai... Bom... Fala de forma geral, aí se chegar aqui...
0: Se chegar, você me fala.
1: Tá.
0: Vanessa, o seu sentimento de culpa é um sentimento muito comum nos pais. Nós temos muito a tendência de tentarmos aliviar as responsabilidades de nossos filhos e colocar sob nossa responsabilidade tudo aquilo que lhes acontece. Então, se eles se aborrecem, se eles se entristecem, se a vida não lhes oferece tudo o que a gente gostaria que tivesse, nós sempre temos uma tendência de dizer, eu falhei, foi culpa minha. E a gente faz isso, isso nos machuca muito e nos retira, de certa maneira, parte da capacidade de reagir. Porque quando a gente se sente culpado, a gente já conversa com os olhos baixos. E a gente precisa ter um pouco mais de vida para que a gente consiga resgatar alguém que está na condição de borderline. Por quê? Porque quem está nessa condição está, como você bem sabe, no limite das coisas. E aí, se você vai conversar com ela e você não leva em si a vida nos olhos, você tem dificuldade para conseguir fazer com que ela perceba o que tem que ser mudado. E aí, como que a gente pode fazer isso? A primeira coisa que você precisa fazer é retirar essa culpa que você está carregando dentro de você. Porque sua filha também tem parcela de responsabilidade. Ela passa por essa situação em função do espírito que é. Eu não estou dizendo isso no sentido de você dizer, ah, a culpa é dela e tal. Não. Mas para que você entenda que os nossos filhos são espíritos, eles possuem suas crises, suas dores, e que muitas vezes, a despeito de tudo que os pais podem fazer, os filhos podem enveredar por caminhos que são típicos da própria história que eles possuem. Nós precisamos aprender a entender que nem sempre os filhos fazem a opção porque os pais os impuseram esse caminho. Não. Às vezes a gente oferece tudo, mas o menino acaba optando por um caminho que não era o mais indicado. Como também existem pais espíritas que tentam oferecer o caminho da doutrina para os filhos não seguem, mas nem por isso caem no borderline. Então, não é uma condição imperiosa que ela tivesse que ir para o centro espírita. Às vezes as pessoas se encontram em outros lugares que não necessariamente a casa espírita. Ela pode se encontrar numa igreja católica, numa igreja protestante, ou numa outra instituição qualquer, onde ela tem a chance de refletir e encontrar um propósito superior para a sua vida. A dificuldade começa a surgir quando o que falta para eles é o propósito superior. Eles não conseguem entender uma justificativa para a vida. Então, tudo vai para o nível máximo de estresse. A vida passa a ser um peso quase que insuportável. E aí, o borderline acaba acontecendo. O que fazer nesses casos? Já disse que a primeira coisa é você retirar a culpa. A segunda coisa é não vincular a felicidade de sua filha obrigatoriamente dentro de um templo religioso. Mas resgate nela a possibilidade dela ser útil. E aí você vai dizer, mas como que eu vou fazer isso? Vá com ela. Descubra alguma coisa que a motiva. Qual é a causa que ela gostaria de ver defendida? Algo que ela acha que é interessante. Siga com ela nessa ideia. Vá fazer companhia a ela nesse ideal que ela tem. Se for um ideal positivo, né? Um ideal positivo. Nossos filhos, às vezes, têm muitos ideais positivos, mas eles não têm o apoio, o engajamento dos pais para que eles concretizem as suas ideias, seus ideais. Por quê? Porque os pais, por serem espíritas, dizem, não, você tem que ser do centro espírita. Não, mas eu não quero ser do centro espírita. Eu quero fazer esse trabalho na minha comunidade, eu quero fazer esse trabalho lá numa ONG que eu conheci. Então, vá com ela na ONG. Precisa descobrir o que motiva para que ela tire esse peso que a existência está promovendo nela. Sabe, às vezes a gente carrega muito peso dentro de nós e a gente precisa aliviar isso. E aí você precisa fazer alguma coisa nesse sentido com sua filha. Nessa parte de como que a gente consegue trazer essas ideias para que ela vá junto conosco nas coisas, a gente precisa fazer assim. Não impor os nossos pensamentos. Deixar que ela diga o que ela pensa. Deixar que ela fale o que ela tem vontade. E aí você constrói em cima do sonho dela. Não proponha para ela, minha filha, é o seguinte, vive pensando, você não está bem, então nós vamos... Não vai dar certo, não é isso que ela quer. Você tem que descobrir o sonho que ela tem. A gente resgata as pessoas pelos sonhos que ela possui. E aí você fala que a sua filha está em processo de automutilação. Esse é um grau acentuado da dor que a gente sente dentro de nós. Para quem não tem esse tipo de dificuldade, tem dificuldade de entender por que que a pessoa se corta. Mas isso decorre de uma dor muito profunda que a pessoa tem. A dor é tão profunda, mas tão profunda que dói de verdade. Dói o peito da pessoa, dói como se fosse uma dor física. Não é aquela coisa assim, ah, eu estou triste. Não, dói de verdade. Se sua filha está num processo de automutilação, ela está sentindo muita dor, mas é muita dor. Aí o que a gente faz? A gente fica perto, a gente se aproxima, a gente não trata essas coisas de maneira extremamente negativa. E aí a gente faz algumas providências. Eu vou lhe dar aqui algumas coisas. Ponto número 1, fugir da culpa. Não coloque a culpa em você. 2, não tente traduzir o que ela tem para fazer dentro do ambiente religioso. Deixe que ela decida o que ela tem para fazer. Número 3, quando você chegar em casa, não passe tempo demais dentro do quarto dela. Às vezes a gente entra e fica no quarto e conversa, conversa, conversa. E os filhos que têm esse tipo de dificuldade, eles aprendem. Minha mãe vai vir aqui dentro, vai ficar comigo. É a hora que eu vou ter ela aqui comigo. Então eles não melhoram só para você ter você dentro do quarto. Então não fique muito tempo lá dentro. Você chega, oi minha filha, tudo bem e tal, e sai. Não fique lá, porque você dá um estímulo reforçador para ela achar que ela tem que ficar mal, para ela ter a sua companhia exclusiva, porque nem os irmãos, nem o seu pai ficam com, nem o seu marido fica com você. Nem seus filhos, nem seu marido ficam com você. Ela fica com você sozinha. Então, ela ganha você integralmente. Então, a gente entra, conversa, dá um beijo e sai. Mas, ao mesmo tempo, não pode fazer o oposto disso, que é ignorar a pessoa. Ih, está no quarto. E aí, isola a pessoa, ignora. Não isole, não ignore. A pessoa precisa, mas não vá supervalorizar. Nem ignorar, nem supervalorizar. A gente, quando ignora, a gente faz a pessoa se sentir desprezível, porque mesmo na minha dor, nem minha mãe veio me ver. Então a gente precisa fazer. Ponto número, já falei 1, 2, 3, 4, ponto número 5 disso. Você não dê a ela a tarefa para ela fazer sozinha. Sempre que tiver que fazer uma tarefa em casa, faça junto com você, lhe ajudando. Não jogue para ela a responsabilidade de fazer uma coisa só, porque ela não vai fazer. As pessoas nessa condição, elas não têm motivação para fazer as coisas sozinhas. Traga a pessoa para fazer as coisas junto com você. Número 6, quando você estiver com ela, não fique supervalorizando. E aí, minha filha, você melhorou um pouquinho? Ou, minha filha, eu fico tão preocupada. Porque é só o que ela quer. Saber que você se preocupa em demasia. Ela nunca fica boa, porque se ela ficar boa, ela tem a sensação de que você não vai mais se preocupar com ela. Então, você se preocupa, mas você não fica o tempo todo, e aí, minha filha, ah, isso aqui é minha filha, coitadinha, olha, ela se cortou, oh, minha filha, ela está... Ah. Então, não supervalorize isso. E crie algo para ela fazer que encha a vida dela. A gente precisa levar as pessoas que estão em processo depressivo a sentirem que elas estão úteis ainda. Sua filha está num processo muito difícil. Você precisa agir com certa rapidez. E aí, nesse agir com rapidez, precisa tirá-la desse quarto escuro onde ela se tranca. Precisa levá-la para fora, para que ela volte a ter ânimo, para que ela saia dessa situação que ela acha que ela vive, que já não tem mais, já não suporta mais a própria existência. Nessas circunstâncias, o psicólogo e o psiquiatra são muito importantes para que ela consiga sair. A fé seria muito bom, mas se ela não consegue ter a fé, a gente vai trabalhando por outro caminho, que é o caminho do amor. A gente procura uma tarefa de socorro ao próximo, de fazer algo ao semelhante, para que ela se anime, que ela consiga sair disso aí. Então, é proximidade com ela, mas é estímulo para que ela consiga sair. A gente desce no fosso, mas a gente sai, a gente não fica no fosso junto com a pessoa, senão a gente não trata esse indivíduo e ainda corre o risco de adoecer também.
1: É, muito bem, né, gente? Tempo passa, tempo voa, e já passou de 2 horas e 8 minutos. Ai, ai, você quer falar alguma coisa, Divina?
2: Olha, eu achei muito interessante a fala do Jorge quando ele diz que o mundo, ele tem tanta tecnologia para melhorar tantas coisas, né? Por exemplo, Alimento. O mundo tem alimento para alimentar todas as pessoas bem. Ninguém precisa passar fome. E por quê? Por que tudo isso ainda? Pela nossa falta de bom senso, né? Pelo nosso egoísmo ainda. De querer tanto, né? E deixar tantos passando dificuldade.
1: Jorge, você concluiu? Então, vamos para a nossa prece e...
0: Eu quero recomendar. Quero recomendar um documentário que não é um documentário espírita. Ele está aí, vocês podem achar ele em vários locais, uns até pagos, outros não pagos. Chama-se I Am, Eu Sou.
1: Nós assistimos, lindo. Você pode mudar o mundo. Você, isso. Não é? É lindo.
0: Esse mesmo. Eu sugiro que todos que estão assistindo a live assistam. Vai mudar a sua cabeça se você assistir.
1: Pode fazer propaganda, está lá no Netflix.
0: Não quero falar porque é pago.
1: Mas também está em outros lugares.
0: Certo. Tá bom? Então eu sugiro que a gente assista.
1: É uma experiência muito interessante, né, Jorge?
0: E você, Vanessa, assista junto com sua filha, se você puder. Assistam juntas. Isso é bem interessante. É um documentário que vale a pena assistir. Bom? Muito bom. Não é espírita, tá?
1: Mas olha, muito bom. Vamos para a parte final do nosso programa, que aqui é no momento de prece. E, assim, Jorge, a gente sabe que a espiritualidade nos utiliza nesses momentos, utiliza você de forma inspirativa aí. E a gente pede ao alto a assistência a todos aqueles que estiverem nos acompanhando agora, ao vivo, ou vão ouvir em outro momento, que cada um continue mantendo essa conexão com Deus. E a certeza, sim, a certeza de que, apesar das lutas, dos desafios, das dores, das angústias, nunca, nunca você está sozinho. Com você, Jorge.
0: Então vamos orar. Senhor das nossas vidas, nossos corações já não suportam mais o egoísmo que cultivamos. Nos perdemos nos labirintos, Senhor, ignorando o verdadeiro propósito da vida, e nos fechamos em nós próprios, achando que, tendo tudo para nós, alcançaríamos a felicidade. Percorremos tantas trilhas, andando por tantos caminhos, procurando alegria e prazer, na expectativa de que o mundo material pudesse nos oferecer aquilo que tanto buscávamos, a felicidade. Múltiplas foram as existências que tu já nos ofereceste, para que despertássemos diante da vida, para a majestosa significação de tudo aquilo que temos para realizar. Mas nós, Senhor, presos no imediatismo das nossas necessidades, presos nas nossas ambições mais particulares, esquecemos dos propósitos superiores da vida, rompemos os vínculos que nos ligavam a Ti, porque nos esquecemos da grandiosidade da existência. O peso que carregamos nas costas é sentirmos a falta da Tua presença em nós. O peso que trazemos em nossos corações, Senhor, é porque por tudo aquilo que buscamos, sentimos uma carência enorme do Teu amor. Sentimos uma necessidade quase que infinita de percebermos a Tua presença tocar a intimidade do nosso ser e a nos dizer que somos cuidados por Ti. Por andarmos por caminhos tortuosos, nós nos distanciamos da luz, nos distanciamos de Ti e nos perdemos no labirinto do nosso próprio egoísmo, esquecendo do outro, esquecendo daqueles que tu nos concedeste para conviver e esquecendo de desenvolver em nós o sentimento que mais nos aproxima de ti, que é o amor. Senhor, os nossos corações vazios estão cansados de sofrimento. A nossa sociedade egoísta, marcada pelos desejos de atender apenas aos nossos caprichos, já não está mais nos fazendo felizes. Não estamos mais suportando a sociedade que construímos. Não suportamos mais a dor que nos cerca. E parece, Senhor, que finalmente os teus propósitos superiores alcançaram as nossas almas. E é por isso que hoje nós comparecemos à tua frente para te dizer, Senhor, que de alguma forma, de alguma maneira que não sabemos explicar, despertou dentro das nossas almas as fibras que pareciam dormir e que não nos faziam perceber a necessidade que nós tínhamos de amar para sermos felizes. É por isso que estamos hoje diante de ti, para te dizer que uma fração do nosso eu, uma pequenina parcela que seja, despertou, Senhor, pulsa vibrando, querendo amar, querendo sentir, querendo se aproximar de ti, porque já percebemos que quando amamos, quando vibramos no bem, tu preenches as nossas almas. O amor infinito que tu tens pelas tuas criaturas rasga a vastidão dos céus infinitos e acende em nós uma centelha frágil ainda, mas que nos dá um prazer indescritível de percebermos que tu, Senhor, estás desperto dentro das nossas almas. Senhor, ante a bênção que significa a maravilhosa presença do teu amor em nossas almas, nós queremos apenas te dizer muito obrigado, Senhor, pela graça de podermos viver em derredor da mensagem de teu Filho Jesus e termos, a partir do momento em que nos ofereces essa nova oportunidade de entendermos a vida, despertarmos de maneira diferente para a majestade do existir. Diante de todas essas coisas, Senhor, nós só temos a te render graças e a te pedir que tu abençoes os nossos corações, que tu protejas as nossas vidas e nos faças viver intensamente esses momentos de graça e de paz que tu tens nos oferecido na vivência do amor que já somos capazes de sentir. Por todas essas coisas, nós queremos te agradecer, Senhor, por haveres salvado as nossas almas ao nos dizer, para que entendêssemos que fora da caridade, Senhor, não havia salvação para as nossas almas. Obrigado por tudo que nos ofereces, pela chance de conhecer para sermos mais úteis. Que o teu amor engrandeça as nossas almas e nos guarde na tua paz.
1: Muito bem, a nossa gratidão a Deus. Por mais uma oportunidade que a gente teve de se reunir numa segunda-feira para fazer esse programa. Divino, seu boa noite.
2: Boa noite, Jorge. As suas respostas nos traz muito conhecimento, tá? As pessoas manifestaram aí, depois você vai ver no chat, né, a gratidão, o amor que sente, né, por este momento tão sublime. E a sua prece, vinda todos nós, né, com energia muito positiva. Jesus te abençoe. Continue te fortalecendo, te dando muitas energias boas, né, fisicamente, mentalmente, para você continuar assim, sendo essa pessoa maravilhosa que você é. Fiquem todos com Deus, viu, gente? Um beijão para vocês. A gente é muito grato por tudo, tá? Por vocês estarem aí ouvindo a Rádio Fraternidade.

0: todos. E vamos que vamos. A gente vai vencer. Vai passar tudo isso.
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7: E assim, retornando, né, depois desse intervalinho, a gente continua dizendo, daí a hesitação de alguns médiuns que realizam esse tipo de mediunidade, então leva essa incerteza. O será que é? Será que não é? Sou eu? Não sou eu? O que me leva a crer que não é um animismo, né? Que eu não estou fantasiando tudo isso aqui. Eu lembro que na casa espírita que eu frequento, Leon Denis, há muitos anos atrás, tinha um médium que estava extremamente conturbado e estava sendo cuidado por uma equipe de médiuns da casa, mais experiente, cuidado no sentido de ser orientado, de ser observado. E nas suas conversas, ele apresentava psicografias que dizia realizar em casa, que é outro cuidado que a gente deve ter, porque as coisas não acontecem dessa forma, né? Ah, eu tô, deixa eu aqui. Não é isso, né? Principalmente quando essas mensagens têm um cunho de receituário, né? Se você está assim em casa, bateu uma intuição de escrever um texto, vai, senta e escreve. Tudo bem. Mas quando tem um cunho de receituário, de orientação para terceiros, isso tem que ser muito bem cuidado, precisa de um ambiente apropriado, não é uma coisa de que tem que ser feita de qualquer jeito, em qualquer lugar. Não funciona dessa maneira, né? E outra coisa que a gente precisa ter cuidado é quanto a seriedade desse trabalho como médium, do meu horário de realização da tarefa, né? Da minha disciplina de trabalho. Ah, hoje eu vou, amanhã eu não vou, tá bom assim. Ah, tem um monte de gente lá, pode fazer por mim, não vai fazer tanta falta. O médium indisciplinado não ganha ponto, vamos dizer assim. Não tem valor dentro do contexto. Não é importante, porque se você não conta com um profissional médium... Vamos dizer assim, se você não conta com a pessoa ali que tem essa tarefa, a espiritualidade está lá toda preparada para atendimento. Se o médium não se responsabiliza em estar naquele dia, naquele horário, estar harmonizado com uma alimentação apropriada, que é outro detalhe, né? Alimentação apropriada, para facilitar, porque já tem as limitações do nosso próprio corpo. Então, para facilitar a comunicação,

comunicação, porque a comunicação não é sentar e vai escrever, não é só isso, né? Existe todo um recurso que nós podemos ajudar a espiritualidade, senão eles se sobrecarregam. Porque existem casos que a casa é pequena e conta com a meia dúzia de médiuns e um ou outro não seja tão consciente do seu papel, do seu trabalho como médium, e aí a mediunidade tem, os espíritos têm que se sobrecarregar de tarefas para tentar botar o melhor possível, afinado, esse médium na comunicação. E quando a equipe não é uma equipe séria, fica uma coisa muito mais difícil, porque aí os espíritos são ocupados, eles só se ocupam com grupos sérios, está aí no Livro dos Médiuns, né? Se não levar com seriedade, eles largam de mão, vou buscar o grupo que quer realmente trabalhar. Aí os médiuns ficam à mercê de quem? Ou de quais espíritos? Daí as perturbações nas casas espíritas, muitas vezes, e vem informações que são mais do médium do que de espírito nenhum, e quando vem de espírito, ainda vem todo confuso. Aí eu estava falando do médium lá. E as mensagens dele, ele só recebia Maria de Nazaré, Jesus Cristo. Vocês vejam o estado de perturbação do médium. E você olhava, estava lá escrito. Eu cheguei a ler algumas há muitos anos atrás. Eu lendo aquilo, falei, não acredito uma coisa dessa. Jesus Cristo. Ah, você não acredita que ele possa receber uma mensagem de Jesus Cristo? É, não é isso, mas olha o patamar de níveis vibracionais. E qual o sentido de Jesus sair escrevendo ali? É, para quê? Qual o sentido, né? Então, é uma série de detalhes que precisam ser observados. Então, o médium estava fascinado, ele estava obsediado, uma auto-obsessão, né? De se autovalorizar, né? No trabalho mediúnico, é outro cuidado. Que quando a gente fala em sentimento, a gente fala os sentimentos que ajudam o médium a cair e não a levantar-se, que é o orgulho, a vaidade, né? É muito sério. Aí está aí o livro Aconteceu na Casa Espírita. Né? Vamos ler, reler, ler de novo, que o que eles fazem? Somos testados o tempo inteiro. Não pensem vocês. Nós somos testados na nossa resistência, nós somos testados na nossa disciplina, nós somos testados nos nossos sentimentos, nós somos testados nas nossas lutas. Então, por ser médium, por realizar a tarefa, não quer dizer que a vida vai ficar mil maravilhas. Nada disso. O fato de você fazer parte do trabalho mediúnico não quer dizer que você tem um destaque maior que sobrepõe aos demais companheiros da casa. Nada disso. Aliás, coitado. Ó, coitado médium. Isso quer dizer que você está muito comprometido e o outro muito menos que você, tá, amigo? A verdade é essa. A verdade é essa. Que a gente precisa falar. Quanto maior quantidade de mediunidade, seja lá quantas você precisa trabalhar, maior o seu comprometimento com o espiritual, gente. Vamos parar de achar que é posição social dentro de uma casa espírita, que muita gente coloca assim. Ah, não é médium, não sei o quê. Isso é médium. Vamos parar. Olha o nosso irmão Jacó. Para pensar. A espiritualidade vem trazendo uma série de comunicações para mostrar a questão da conduta moral do médium, dos valores que ele deve realmente desenvolver. E quando a gente está no trabalho mediúnico, se a gente levar com seriedade, nós temos que levar com seriedade, porque é um comprometimento sério, a gente vai lidar com sentimentos de almas, que a gente está trazendo informações de outros. Por que Chico tinha aquela facilidade, né? Porque ele era super afinado. A gente via lá nas gravações, ou quem se fez presente, uma mãe, um irmão, um filho, seja lá quem for, lá atrás, no fim da sala, e a comunicação vinha
com detalhes, minúcias de detalhes, porque Chico estava ligadérrimo, né? Ele tinha uma postura mediúnica séria, um médium sério, e favorecia todos os detalhes necessários para confirmar a veracidade daquela comunicação. Não é verdade? Então, ele fala também, o Kardec comenta, da questão da inspiração, que é um pouquinho diferente da intuição, né? A inspiração, a intuição, a mensagem vem direto na mente também, e você vai percebendo que algumas coisas não te pertencem, vamos dizer assim, né? Não te pertence. Não é algo que é do teu cotidiano, aquele pensar, aquele refletir. A inspiração, ela vem com mais leveza, com mais sutil, vamos dizer assim. Ela permeia o seu pensamento de uma certa forma com mais leveza. A inspiração é algo mais sutil. É como o espírito a transmitir um sentimento, uma ideia, de forma, pelas vibrações suaves, né, da informação. Poderia dizer que é algo delicado, que requer observação. Quando a casa espírita tem médios preparados com espíritos que orientam o corpo mediúnico, tudo fica fácil de trabalhar. O treinamento é essencial para a grande maioria, né? A nossa casa, por exemplo, a casa de Leon Denis, está até preparando um curso de psicografia para que o médium possa se sentir, realmente ter uma noção geral do trabalho. Então, gente, nada é brincadeira, tudo é muito sério. E nós que temos a responsabilidade da divulgação da doutrina e do trabalho mediúnico, devemos levar isso com muita responsabilidade e com muito amor. Então, que Jesus nos abençoe.

Boa noite, nossas saudações nesse retorno, em que agradecemos pela vibração de vocês. Correu tudo muito bem, nossa jornada, nas nossas palestras, na viagem, no encontro que tivemos lá com o Divaldo. A receptividade da mensagem de Joana foi muito boa perante todas as pessoas lá na Suíça e que mandaram um abraço para vocês. Então, sintam-se suissamente abraçados, ok? E hoje vamos dar continuidade aos módulos e hoje vamos trabalhar um mergulho no nosso inconsciente. Quanto da nossa vida permanece ignorada de nós mesmos? Aquilo que conhecemos de nós é muito pouco para efetivamente dizermos que sabemos quem somos. Carl Gustav Jung, certa feita, conversava com um amigo que narrava uma história muito interessante. O amigo dizia que, viajando de trem, ele viu uma placa escrita em russo e, a partir dali, começou a divagar, a viajar com a própria imaginação. Não se dava conta, o amigo, que àquela altura ele estava trazendo símbolos, imagens e fantasias do seu próprio mundo inconsciente. Quando falamos de inconsciente, é verdade que não foi Carl Gustav Jung quem descobriu o inconsciente, nem tampouco Sigmund Freud. Em verdade, a construção dos filósofos da antiguidade já nos fazia saber que parte da psique já nos era desconhecida. Mas somente quando a psicologia começou a ganhar corpo, e aí vem a importância dos estudos do pai da psicanálise, é que perceberam que o inconsciente tinha influência também sobre nossa vida consciente. E que deveríamos conhecer um pouco mais desse mundo que habita em nós e que muito pouco sabemos, para conhecer os nossos transtornos, nossas neuroses, nossas dificuldades e também não somente o que costumamos dar um teor negativo em sua essência, mas muitos aspectos positivos que se encontram nesse mundo interior e que nós não acessamos, às vezes por medo, às vezes por insegurança, por reprimir grande parte de nós que nos é desconhecida. E Joana de Ângeles, na obra Triunfo Pessoal, ela diz que as impressões armazenadas em camada abaixo da consciência constituem a área que Freud denominou como inconsciente, enquanto que Jung passou a nomeá-lo como inconsciente individual, com a finalidade de diferenciá-lo daquele que chamaria de coletivo. É que inicialmente Freud pensou que no inconsciente estariam apenas as lembranças daquilo que de alguma forma desejaríamos esquecer. Todo o material que reprimíamos do campo da consciência passaria a formar o inconsciente. Então a psicanálise tinha a função de promover a catarse, ou seja, o paciente chegava, falava e dava livre vazão às suas ideias, como forma de equilibrar o inconsciente com a consciência. E dessa forma, alguns dos transtornos neuróticos eram trabalhados. Mas quando Carl Gustav Jung começa a estudar o inconsciente, ele percebe que aquele inconsciente tinha algo muito maior do que somente as impressões esquecidas e reprimidas pela consciência. Havia algo de grandioso em que ele trazia, de certa forma, toda a trajetória da humanidade presente no mundo inconsciente. É por isso que Carl Gustav Jung diferencia o inconsciente entre inconsciente pessoal e inconsciente coletivo. Jung diz que o inconsciente descreve um estado de coisas extremamente fluido. Tudo o que eu sei, mas que no momento não estou pensando. Tudo aquilo de que antes eu tinha consciência, mas de que agora me esqueci. Tudo que é percebido pelos meus sentidos, mas que não foi notado pela minha mente consciente. Tudo aquilo que involuntariamente
e sem prestar atenção, sinto, penso, recordo, quero e faço. Não sei se já aconteceu com vocês de tentarem lembrar de algo que vocês sabem que lembram ou que sabem, mas que não vem à consciência de jeito algum. Isso acontece quase com todas as pessoas. É porque aquele fato, aquele evento, de certa forma saiu do campo da consciência e está gravado no inconsciente, normalmente no inconsciente próximo, mas que não aconteceu aquele estalo, aquele clique, para que tivéssemos a lembrança. Noutras feitas, acontece justamente ao contrário. Temos lembranças antigas a partir de determinados eventos e não sabemos por que aquilo ocorreu. É porque a mente funciona de maneira associativa. Por exemplo, passamos por um local e de repente sentimos um cheiro que nos remete a uma outra instância, um cheiro de café. E quem não lembra do café da vovó, aquele café gostoso com bolo de milho, né, que só de falar a gente fica com água na boca. E essas lembranças, essas associações, fazem parte de todo o material que se encontra inconsciente. Então, às vezes, ocorre também de escutarmos uma música e sermos remetidos ao passado, ouvindo aquelas músicas, como diz uma amiga minha, aquelas músicas de dor de cotovelo do passado, onde ela tem as recordações e traz à tona uma série de recordações, porque o inconsciente, em conjunto com a consciência, funciona também de maneira associativa. Certa feita, estudiosos fizeram uma pesquisa para perceber o quanto somos influenciados por essas mensagens subliminares que ficam gravados no nosso inconsciente e que sequer nos damos conta. Esses estudiosos cercaram um caminho de duas pessoas que se colocaram à disposição da pesquisa e durante o caminho eles colocaram várias mensagens em outdoor, mensagens escritas, e no final eles pediam que as duas pessoas fizessem um desenho. E foi impressionante o resultado, porque eles fizeram um desenho trazendo várias das mensagens subliminares que eles receberam durante o caminho, demonstrando que, mesmo que a gente não se dê conta de tudo o que acontece ao nosso redor, o nosso inconsciente grava todas as coisas. Mesmo que a nossa mente consciente não perceba muito do que acontece em nossa vida, tudo vai ficando gravado em certa parte da nossa psique, a que damos o nome de inconsciente. E se esse material, essa energia, essa força, se encontra em desarmonia, isso prejudica também a forma como atuamos no mundo. É por isso que o grande desafio da nossa personalidade, o desafio do nosso caminho, é harmonizar as forças do inconsciente com a consciência. E existe uma maneira que o inconsciente se comunica com a consciência, que é através dos sonhos, das fantasias, da imaginação. Todo esse material funciona como um canal que vai fluindo do inconsciente para a consciência, para que conheçamos um pouco mais de nós mesmos. Acontece que, como a linguagem do inconsciente é simbólica, nem sempre nós entendemos. E aí, novamente, as pessoas se queixam, mas eu tive um sonho que não tem nem pé nem cabeça. E esses são os melhores sonhos, porque no trabalho terapêutico é justamente isso, essa análise que fazemos de tentar colocar um pouco mais, talvez não nem o pé nem a cabeça, mas mais dúvidas na cabeça do paciente. Porque paciente bom é aquele que sai com bastante dúvida, né? Ele chega no consultório terapêutico buscando respostas e os terapeutas colocam mais dúvida na cabeça para pensar um pouco mais a respeito da vida. Mas isso é até de certa forma saudável, porque é através dos questionamentos que nós vamos conhecendo um pouco mais desse mundo. Não necessariamente sabendo todas as coisas, porque o inconsciente é imenso perante a nossa consciência. Mas o trabalho principal é harmonizar. E aí adentramos naquilo que Jung chamou do equilíbrio entre o eixo do ego e do self.
O self, sendo a totalidade, ele contém também o inconsciente. O ego contém somente o campo da consciência, aquele campo pequeno. Então as duas instâncias têm que se harmonizar para que tenhamos também uma vida, de certa forma, equilibrada. E continua Jung dizendo que esquecer nesse sentido, ou seja, no sentido de que certos conteúdos não são recordados pela consciência, é normal e necessário para dar lugar a novas ideias e impressões na nossa consciência. Se tal não acontecesse, toda a nossa experiência permaneceria acima do limiar da consciência e nossas mentes ficariam insuportavelmente atravancadas. Então o ego, a consciência, funcionam de certa maneira com uma ordem seletiva. E esse ensinamento também nós vemos na doutrina espírita quando falamos do esquecimento das vidas passadas. Na nossa vida é colocado como se fosse um véu nas nossas lembranças e esquecemos da nossa vida de espírito, de tudo o que fomos no passado. De certa maneira, isso funciona como um ponto de equilíbrio para o ego. Será que daríamos conta de todas as lembranças na consciência? Às vezes a gente já fica com o juízo meio atrapalhado, somente das recordações do dia a dia, das tarefas que a gente tem que fazer. Imagina se tivéssemos que dar conta de todo o conteúdo do inconsciente. Funcionaríamos de maneira equilibrada? Então é por isso que Jung chama a atenção de que esquecer, nesse sentido, funciona para dar lugar a novas ideias na consciência, porque isso propicia também que o novo surja em nossa vida. Quantas coisas novas, quantas experiências vívidas vamos tendo, e tudo isso vai fazendo parte do nosso inconsciente. Arquivamos, e o ideal é que arquivemos de maneira equilibrada também esse conteúdo, para dar conta dos desafios existenciais. Isso só é feito quando também amadurecemos em nossa trajetória psicológica e espiritual. Quando passamos a saber distinguir aquilo que é importante do que não é importante para a minha jornada. Quando passamos a ter uma atitude equilibrada perante os desafios que a vida nos propõe. Isso vai fazendo com que não deixemos feridas abertas no nosso campo inconsciente. É por isso que muitas vezes temos que voltar para resgatar aquilo que não foi muito bem trabalhado, não foi digerido, não foi bem elaborado na nossa vida. E normalmente, na trajetória terapêutica, costumamos revisitar a nossa infância, a nossa vivência com o pai, com a mãe, com os familiares, porque isso vai deixando marcas. E como o espírito traz para a sua vivência as necessidades evolutivas e, de certa maneira, revive em sua infância, em seu contato social, aquilo que não foi harmonizado, equilibrado, revisitar essa vivência infantil significa, de certa forma, reelaborar também as questões do nosso passado espiritual. Por isso que, de certa forma, nem sempre é necessário que façamos uma terapia de vivências passadas, das experiências passadas no espírito, porque elas são retratadas também nessa vida. Elas recebem um certo reflexo nessa vida. E talvez, trazendo à tona aquele material do passado longínquo, não dessemos conta, não tivéssemos o equilíbrio necessário para o ego saber lidar com essas questões. Isso, de certa maneira, deve diminuir um pouco a curiosidade que se tem em se saber quem se foi mesmo no passado. Quem eu fui no passado? Nós podemos ter uma ideia disso. Basta conhecermos um pouco mais de quem somos, de que forma nós pensamos, quais são as nossas limitações, aonde se encontram nossos conflitos, a nossa insegurança. Por aí já sabemos um pouco das nossas vidas passadas. As nossas enfermidades também congênitas nos dizem um pouco do nosso passado. Eu me recordo que certa feita, eu conversava com uma amiga que tem uma mediunidade muito ostensiva e ela disse que tinha tido uma visão
e que achava que o personagem que participava daquela visão era eu mesmo. E ela dizia: olha, Cláudio, foi interessante, porque eu te vi num ambiente, parecia um bar onde havia muita fumaça e você fumava compulsivamente, e eu via várias pessoas, parecia um local da antiguidade. E eu fiquei escutando atenciosamente o que ela falava, e fazendo uma associação com o que ela falava da imagem e com o que eu apresentava de enfermidade em minha infância, eu pude fazer uma conexão. Porque quando eu nasci, eu tinha crises de bronquite, graves crises de bronquite. E no momento que ela falou, eu associei, olha aí, o resultado do pulmão que fumava compulsivamente no passado e que agora traz a sua memória. Ou seja, não preciso resgatar tanto a vida passada para verificar quem eu fui no passado. Os efeitos da vida presente já mostram, de certa forma, tudo que se encontra gravado no inconsciente. Então, através do estudo das formas que se apresentam a doença em mim, das minhas limitações, dos meus conflitos de hoje, eu posso conhecer um pouco mais de tudo que se encontra esquecido no passado e que, de certa forma, é uma bênção para as nossas existências, pois talvez não tivéssemos o equilíbrio necessário para lidar com todo esse contingente de informações. E Joana de Ângeles, em Busca da Verdade, propõe que a grande maioria dos atos e comportamentos humanos, na sua expressão mais volumosa, procede do inconsciente, sem a interferência da consciência lúcida. É como se tivéssemos nesse inconsciente um grande manancial de energia psíquica. E nas próximas aulas vamos estudar um pouco mais dos complexos que formam essa carga afetiva que se encontra no nosso inconsciente. E como essas lembranças, elas possuem energia, força emocional, elas às vezes tomam conta do ego. É o inconsciente que não somente se aproxima, mas toma conta da pessoa que não sabe o que fazer com aquela energia do inconsciente. E quantas vezes vocês já ouviram dizer, ou mesmo já disseram, que estavam fora de si em determinadas atitudes, determinados comportamentos? É porque somos tomados por essa força do inconsciente e não conseguimos até mesmo equilibrar essa força quando não temos um ego estruturado, um ego saudável para lidar com todo esse conteúdo. E aí chama a atenção da necessidade de harmonizarmos com a consciência lúcida a força que provém do inconsciente. Quantas atitudes nossas são inconscientes? Quanto do meu comportamento vem à tona, por mais que eu treine, por mais que eu queira, por mais que eu exercite, e emoções tomam conta da minha atitude, por mais que eu tente permanecer equilibrado? E aí a gente pode prestar atenção, às vezes, principalmente nas situações de incômodo, como é difícil lidar de forma diferente com o mesmo problema. E muitas vezes as pessoas dizem: mas Cláudio, eu tento fazer diferente, mas não consigo. É porque o inconsciente, sem que percebamos, sem interferência da consciência lúcida, trabalha e envolve o nosso campo da consciência. E enquanto não conhecemos isso, não conhecemos mais esses campos, essas forças que nos afetam, permanecemos como reféns dos nossos próprios conflitos, da nossa própria força inconsciente, que chama a atenção não para punir, mas para que nos harmonizemos com ela cada vez mais. E toda vez que a mente consciente dá-se conta de que o inconsciente se encontra envolvendo-a, é tomada por certas expressões de deslumbramento ou choque, já que é a totalidade, o oceano, incluindo o iceberg, que vem à tona. E aí Joana de Ângeles se utiliza de uma imagem que o próprio Freud trouxe, de que o inconsciente e a consciência seriam como um iceberg. A parte à tona seria a consciência, mas a grande parte que está submersa
seria o inconsciente. De que forma eu me relaciono com essa força que ainda me causa espanto, que ainda me choca? De que forma eu consigo perceber a atuação disso em toda a minha vida? Como eu promovo cada vez mais um mergulho no inconsciente para não ser refém dessas forças que me fazem, às vezes, tomar atitudes que eu não desejo, que me fazem, às vezes, esquecer determinadas experiências pela dor que elas me trazem? E nós vemos aí a importância da estruturação do ego, como foi tratado nos módulos anteriores. Porque quando eu tenho um campo da consciência saudável, eu passo a não mais negar o que vem do inconsciente. Eu primeiro busco entender, busco aceitar, para depois me libertar. É assim que nós fazemos e possibilitamos uma ponte saudável com o inconsciente. Primeiro, tendo uma atitude reflexiva. Reflexiva no sentido de perceber quais são as manifestações do inconsciente que ainda me afetam. Quais são as mensagens que trazem, por exemplo, sonhos e que me perturbam de certa forma e eu não sei lidar com essa energia. Pois não sei se já aconteceu com vocês de terem um sonho e aquele sonho modificar o humor do seu dia inteiro pela carga emocional que ele traz. Porque muitas vezes mantemos distantes da nossa consciência algo que nós não queremos lembrar, algo que foi doloroso no passado. E eu me recordo que certa feita eu lia num livro de análise junguiana a experiência de um jovem. Ele, com 40 anos de idade, ele se negava a cantar. Ele se negava, simplesmente. Dizia que não gostava de músicas, não gostava de cantar, e o terapeuta achou estranho aquele processo. E com o passar da análise, ele foi se recordando de certos eventos no passado. E certa feita, fazendo um trabalho de imaginação ativa, quando o terapeuta dá vazão a todo o campo do inconsciente, ele se recordou de um fato. Quando ele tinha 8 anos de idade, ele estava no banheiro cantando e a mãe chegou gritando com ele, dizendo que a voz dele era muito feia, que ele parasse de cantar. E naquele instante, ele, garoto, criança de 8 anos, prometeu a si mesmo que nunca mais cantaria. E ele não se recordava até então daquele fato. Aquilo ficou como uma força reprimida e foi para o campo do inconsciente, somente voltando a ser trabalhado aos 40 anos de idade. E a partir de então, ele pôde retomar uma coisa que lhe dava muito prazer. Não se transformou num cantor profissional, nem era necessário, mas pôde dar vazão a todo um conteúdo artístico que estava preso no inconsciente. Assim também nós vemos como a educação vai influenciando na relação que fazemos entre a consciência e o inconsciente. Quantas manifestações nossas, naturais da nossa alma, foram reprimidas pelos nossos pais, pelos educadores, que diziam que eram feias determinadas coisas, que diziam que nós éramos desajeitados, desengonçados, não tínhamos jeito para determinada perspectiva, determinada atitude, e nós fomos castrando em nós mesmos essas aptidões, essas pulsões, e tudo isso foi ficando arquivado no inconsciente. E quando volta ao campo da consciência, proporciona um choque, porque o ego rejeita. O ego não quer saber daquilo que pode trazer dor. É porque ficou gravado com a percepção infantil, a percepção de uma criança. E precisa da nossa elaboração consciente, da nossa permissão até mesmo, para que possa ser trabalhado, para que possa ser reintegrado em todo o material do campo da consciência. E Jung traz que o inconsciente tem também uma função compensatória, que busca regular a psique como um todo, através dos símbolos que aparecem nos sonhos e que não são conscientemente reconhecidos, ou os significados das situações
cotidianas que foram por nós ignoradas, ou conclusões a que não chegamos, ou afetos a que não foram por nós admitidos, ou críticas que deixamos de fazer a nós mesmos. Olha a quantidade de coisa que nós reprimimos na nossa vida consciente. A quantidade de energia que vai ficando guardada no inconsciente e que, enquanto não é trabalhada, não nos libera para o próprio caminho da individuação. Porque se a proposta espiritual é nos tornarmos seres integrais, nós podemos sermos homens e mulheres integrais enquanto não ativamos todas as energias do nosso campo psíquico? Seremos apenas parte. E não podemos ser parte. Temos que ser o todo para nos transformarmos em seres plenos, seres perfeitos, ou seres individuados, como propõe Carl Gustav Jung. Então, essa função compensatória significa que tudo aquilo que não é aceito no campo da consciência, tudo aquilo que é rejeitado por nós, de forma às vezes muito intensa, existe no nosso mundo inconsciente. Aquilo que você menos gosta, aquilo que você mais condena nos outros, existe também uma força muito similar no seu campo inconsciente. É por isso que nós temos que ficar atentos a tudo o que nos incomoda. Quais são as coisas que conseguem nos incomodar e nos tirar do lugar de conforto? Quando é que a gente fica e se sente como se estivesse fora do lugar ou pisando em um lugar muito, muito sutil, muito frágil e não conseguimos nos equilibrar? Quando é que nos sentimos na corda bamba e o nosso comportamento parece oscilar? Esses são, de certa forma, sinalizadores de que possuem forças no nosso inconsciente que não são aceitas pelo campo da consciência. Isso, de certa forma, significa que algumas situações da vida foram por nós ignoradas, reprimidas, não trabalhadas, e que, se não nos dermos conta, isso nos deixa e nos transforma em pessoas neuróticas. Precisamos perceber quais são as nossas neuroses, quais são os nossos distanciamentos do si mesmo, do self profundo que somos e que vamos deixando ao largo. Temos que trabalhar essas aptidões, essas possibilidades, para que a vida nos brinde com novas energias ao nosso dispor. E, relatando essa experiência a respeito do canto, eu me lembrei também de uma outra pessoa que também não cantava até os 60 anos de idade. E ela, num sonho, ela teve uma recordação. Ela se lembrou que, certa feita, que, cantando uma música, a mãe dela entendeu que ela estava falando um palavrão e lhe deu um tapa na boca, dizendo que ela nunca mais cantasse essa música. Essa pessoa passou anos, até os 60 anos, sem deixar que o canto viesse à tona. Cantarolava algumas músicas, mas não deixava que essa energia viesse da forma como deveria vir. E aos 60 anos de idade, ela começou a receber, através da intuição, músicas belíssimas que falam de paz, de espiritualidade, mostrando que toda essa energia estivera retida no inconsciente até o momento atual. E que somente agora, a partir do trabalho psicológico, trabalho espiritual, ela pôde liberar essa energia, ter a lembrança do passado, que ela não se lembrava também de forma consciente, e fazer com que essa compensação agora tivesse um ponto de equilíbrio. O inconsciente não precisava mais negar essa força. Aceitava a possibilidade até mesmo de errar, porque o que acontece? Como a pessoa foi reprimida, ela mesma passa a se criticar e se achar inadequada, se achar indevida, e que as suas manifestações não são muito boas. Nós vamos nos transformando nos nossos próprios algozes. Deixamos que os outros façam também isso, porque a nossa insegurança permite. E precisamos trabalhar a autoestima. Senão vamos deixando que invadam essas forças psíquicas
e que esse todo não venha à tona. Esse ser maravilhoso que somos, com inúmeras possibilidades, não manifeste a energia que existe em nosso inconsciente, porque não damos permissão para isso. Jung, então, vai trabalhar com uma nova instância do inconsciente. Certo, existia uma camada do inconsciente pessoal, chamado por Jung desta forma, que trazia as recordações da nossa vida, trazia tudo aquilo que foi negado, reprimido. Mas, além disso, Jung percebia algo mais. E ele diz que, além do inconsciente pessoal, encontram-se também no inconsciente propriedades que não foram adquiridas individualmente. Foram herdadas, assim como os instintos e os impulsos que levam à execução de ações comandadas por uma necessidade, mas não por uma motivação consciente. E é nesse ponto que Jung também diverge da teoria da psicanálise, da teoria freudiana. Porque para Freud, o inconsciente trazia essencialmente todo o material negado e reprimido da consciência. Jung vai dizer que não. Havia algo além no nosso inconsciente. Era como cada homem, cada mulher, herdasse toda a história da humanidade. Era como se manifestássemos em nossa psique todas as eras pelas quais passou a história. O homem primitivo, a mulher primitiva, se encontravam vivos dentro de nós também. E isso ele percebia através dos mitos. Muitos dos pacientes relatavam sonhos que traziam mitos da antiguidade, vividos milênios antes de Cristo, e que esses homens e mulheres não tiveram como ter acesso. E Jung passou a se questionar, como é possível que esses homens, às vezes sem nenhuma cultura, tivessem acesso a mitos tão antigos, se não tivessem dentro da sua própria estrutura inconsciente camadas que proporcionassem acesso a essa história. E aí convém recordar que Jung, embora muito aberto às ideias espiritualistas, ele não era espírita. Ele não tinha efetivamente a crença da reencarnação que lhe trouxesse a chave da percepção do inconsciente coletivo. Porque quando observamos com o olhar espiritual, é lógico que o espírito traz toda a trajetória da sua evolução. E aí nós vemos, como apresenta Joana de Ângeles, que é indispensável, porém, ter-se em mente a presença do espírito, que transcende aos efeitos e passa a exercer a sua função na condição de inconsciente, depósito real de todas as experiências no larguíssimo trajeto antropossociopsicológico de que se faz herdeiro nos sucessivos empreendimentos das reencarnações. Então, a ponte com a espiritualidade, a proposta da psicologia espírita, explica a ideia do inconsciente coletivo. Trazemos em nós mesmos a carga de homens e mulheres primitivos. E quantas vezes não agimos como tal? Quantas vezes o impulso desse homem, dessa mulher primitiva, vem à tona em nossa sociedade e basta que olhemos os telejornais ou os jornais escritos para ver a barbaridade de que ainda a humanidade é capaz. Para vermos o primarismo que ainda nos encontramos. Questão que até Allan Kardec propõe aos espíritos, perguntando se fôramos mesmo esses homens e mulheres primitivas. E os espíritos respondem a ele: tu mesmo foste no passado, deixando a impressão de que a nossa vivência passava assim pelas eras primeiras e ia deixando marcas em nosso inconsciente. Ia deixando arquivos e registros, fazendo com que nos tornássemos herdeiros de nós mesmos. Não trazemos à tona todas as lembranças de todas as pessoas, como poderia se supor através da percepção do inconsciente coletivo. Mas trazemos a nossa própria herança evolutiva, que de certa forma já imprime a trajetória da humanidade, porque passeamos enquanto centelha divina, desde os minerais,
até os vegetais, treinando a sensibilidade, o princípio da formação dos nossos sentidos. Depois, nos animais, treinamos os impulsos, os instintos, e aí vamos construindo sucessivamente toda a riqueza que somos nós. E o que fazemos dessa riqueza? O que temos feito da riqueza desse mundo inconsciente que habita em nós, a riqueza do nosso inconsciente pessoal com as suas experiências, a riqueza do inconsciente coletivo também, que nos traz grandes desafios, mas traz para nós também inúmeras possibilidades de transformação. Então, esse mundo inconsciente, ele é riquíssimo de novas possibilidades, mas nós temos que mergulhar mais profundamente nele. Esse é o nosso desafio. Não temer as manifestações do inconsciente, porque trata-se da nossa própria experiência. Não negar também as experiências dolorosas, porque são formas com que a vida nos treina para que o melhor de nós seja ativado, para que os recursos curadores que se encontram em nós venham à tona também na nossa personalidade. E isso a vida faz através de treinos. Somente que, enquanto não treinamos o ego, a consciência para isso, vamos deixando com que essas riquezas permaneçam mergulhadas no inconsciente. E enquanto o indivíduo não descobre a realidade do seu inconsciente, pode permanecer na condição de vítima de transtornos neuróticos, que decorrem da fragmentação, do vazio existencial, da falta de sentido psicológico, por identificar apenas uma pequena parte daquilo que denomina como realidade. Temos que mergulhar e descobrir cada vez mais esse inconsciente, porque senão, nos recorda Joana de Ângeles, seremos vítimas desses transtornos neuróticos. Eu acho que ninguém gosta de ser chamado de neurótico, não é mesmo? Mas, de certa forma, acho que para nos aliviar um pouco, Jung dizia que, enquanto estivermos dissociados do self de maneira profunda, teremos sim as nossas neuroses, porque neurose significa separação da nossa essência. Então, de certa forma, somos todos neuróticos, se é que isso dá alívio um pouco para a nossa mente. Somos neuróticos porque ainda não efetivamos a conexão com o todo que nós somos. Ainda não trouxemos à tona todas as qualidades, as aptidões, as possibilidades do espírito que nós somos. Enquanto não fizermos isso, as nossas neuroses vão se manifestando, as nossas fobias, os toques, as nossas compulsões, tudo aquilo que se distancia do comportamento que poderia ser considerado como ideal, significa que estamos afastados da nossa essência, ou em essência, estamos neuróticos. Então, até mesmo através das nossas neuroses, e aí cada um deve se estudar para saber qual é a minha neurose, onde é que eu me comporto de forma desequilibrada perante a vida, onde é que o meu comportamento é atingido e eu saio do prumo, saio do equilíbrio. Esse ponto pode ser considerado o meu ponto de neurose. Certo, mas não fique preocupados ao descobrir o seu ponto de neurose. Ele será apenas um indicador da força que existe no inconsciente e que você ainda não integrou no campo da consciência. Qual é a sua neurose? E aí algumas pessoas me dirão, eu tenho compulsão. Tenho compulsão por doce, tenho compulsão por compra. E recordando a compulsão às vezes por doce, né, que é muito comum nas pessoas, algumas associações revelam por que essa compulsão passa a se dar na criatura humana. O que nos recorda o doce? E aí muita gente vai se lembrar da infância, do contato da mãe com o avô, com os pais na infância, onde tinha muito doce, e de certa forma se associa à afeição. Então, todas as vezes, lógico que isso não é generalizado, todas as vezes que eu sinto um pouco a falta desse afeto, um vazio no sentimento, eu posso procurar compensar com a geladeira onde está aquele pedaço de bolo,
aquele brigadeirozinho, aquele sorvete. E tudo isso vai se manifestando como uma neurose, uma compulsão, que me desvia do foco do problema. Eu penso que aquilo vai me aliviar, e aí como todo sorvete que tem na geladeira. Ou então chego no bolo, né, e devoro aquele bolo que se encontra à minha frente, como se isso fosse aplacar o meu vazio, a falta de afeto que eu sinto naquele momento. Enquanto que somente o trabalho consciente com aquela força irá proporcionar um equilíbrio para que eu não precise mais compensar em atitudes desequilibradas. É por isso que as compulsões também são ótimos sinalizadores do que falta no meu campo inconsciente. Se são compulsões por compra, eu preciso verificar aonde eu estou deixando de lado os meus próprios valores internos e tentando desviar com valores externos para compensar talvez uma baixa autoestima, um desvalor que eu sinto e que não consigo perceber em meu mundo íntimo. Reflexionando sobre isso, vamos conhecendo um pouco mais do nosso comportamento e percebendo as forças em desequilíbrio que se encontram no campo inconsciente. E aí Jung também irá trazer que, além de memórias de um passado consciente longínquo, também pensamentos inteiramente novos e ideias criadoras podem surgir do inconsciente. Ideias e pensamentos que nunca foram conscientes, como um lótus, nascem das escuras profundezas da mente para formar uma importante parte da nossa psique subliminar. Então não existem somente forças desconectadas no sentido de serem forças negativas. Existe muita riqueza em nosso mundo inconsciente. Mas enquanto negamos também a sombra, a parte densa, vamos negando também a sombra dourada, a parte luminosa desse inconsciente. E temos que aprender a lidar com tudo. E acredito e tenho percebido que a vivência na doutrina espírita, ela proporciona viver de forma saudável com o inconsciente. E temos que estar atento a isso. A busca de uma proposta religiosa não pode negar os nossos desejos, as nossas pulsões, para que a essência venha à tona. Não pode nos transformar em criaturas como se fossem robôs com um comportamento padronizado. Temos a nossa individualidade e temos que lidar com a riqueza de que somos, com o todo que somos, para trazer à tona o ser maravilhoso que nascemos para ser, mas que nós muitas vezes não deixamos vir à luz da consciência. Essas reflexões são um convite ao mergulho no nosso mundo inconsciente. São um convite a conhecermos um pouco mais desse mundo que faz parte da nossa essência, mas que nós, por não sabermos lidar com essas forças, por termos dificuldade muitas vezes com o que foi reprimido e negado, vamos deixando de lado. Mas para sermos seres integrais, temos que conhecer cada vez mais. É por isso que quando chegavam ao oráculo de Delfos buscando respostas, ali à frente do pórtico, o oráculo já apontava: homem, conhece-te a ti mesmo. E para conhecer a si mesmo, é necessário conhecer o nosso mundo inconsciente. Ficamos por aqui hoje, então, com as nossas reflexões, deixando votos de muita paz para todos e até o nosso próximo encontro.

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1: Então, continuando o nosso estudo sobre a progressão dos Espíritos nas questões do Livro dos Espíritos, Kardec questiona mais uma vez a respeito desse assunto. Então, na 123, ele pergunta: por que Deus permitiu que os espíritos pudessem seguir o caminho do mal? Uma pergunta bastante forte. Os espíritos, de certa maneira, puxaram ali as orelhinhas de Kardec quando eles responderam desta maneira: como ousais pedir a Deus contas de seus atos? Supondes poder entender seus desígnios? Podeis, todavia, vos dizer o seguinte: a sabedoria de Deus está na liberdade de escolher que ele deixa a cada um, porquanto cada um tem o mérito de suas obras. Então, vejam bem, uma resposta assim que Kardec, não esperava, mas eles explicaram a Kardec, né, o que significava essa progressão, essa caminhada. Por quê? Que na realidade não é que Deus permite, né? E era isso que Kardec estava querendo entender. Como é que é esse processo? Se todos são criados iguais, da mesma maneira, e uns vão para um caminho do mal e outros vão para o caminho do bem, por que que Deus permite isso? Então, o esclarecimento veio, né? Com certeza, Deus não ia permitir que alguém seguisse o caminho do mal. O que Deus quer é que todos nós e nós mesmos façamos nossas escolhas para que o nosso aprendizado, nossa evolução, seja também totalmente um mérito nosso. O caminho escolhido é certamente de acordo com o estágio em que nos encontramos. Cada um está num ponto da caminhada e, de acordo com a experiência, com o conhecimento que já tem, vai fazendo suas escolhas. Todo aprendizado, ele vai surgindo das inúmeras experiências que todos nós passamos no campo da vida. Então, essa nossa caminhada, durante essa caminhada, nós vamos tendo situações, vão acontecendo situações que vão ser o aprendizado. Nós sabemos que o espírito tem uma liberdade, alguma liberdade. Porém,

estamos pensando, da nossa sintonia, dos nossos, das nossas paixões, dos nossos gostos, aqueles espíritos que estarão perto de nós. Não é culpa de ninguém quando um de nós envereda lá por caminhos contrários ao caminho do bem e do amor. Ninguém tem a culpa, a responsabilidade é do próprio espírito que fez a escolha. O que chamamos de quedas, de erros, de invigilância, de mal, são os processos usados na natureza para nos educar. O que entendemos por dor são os meios utilizados para o nosso despertamento das qualidades espirituais que nós precisamos deixar evoluir, deixar desabrochar. Só reconhecemos essa verdade depois de muitas experiências entre sacrifícios e sofrimentos, infelizmente, através da dor. O ensinamento de Jesus, né, quando ele nos disse lá, conhecereis a verdade e ela vos libertará, nos ensina que só por meio da verdade, só por meio deste conhecimento, deste aprendizado, é que nós vamos alcançar a felicidade, o equilíbrio, né, e a saúde integral da alma e, ao mesmo tempo, do corpo. E aí, continuando neste raciocínio, Kardec continuou questionando aos espíritos, já pegando agora um outro ponto. E ele pergunta, visto que há espíritos que desde o princípio seguem o caminho do bem absoluto e outros o do mal absoluto, há sem dúvida graus entre esses espíritos? Uma pergunta também importante para que nós possamos entender bem essa engrenagem que é essa caminhada evolutiva. E a resposta é bem curta e bem objetiva. E foi essa. Os espíritos responderam a Kardec. Sim, certamente, e constituem a grande maioria. Então, veja bem, o questionamento de Kardec era saber se entre aquele espírito que está lá ainda se comprazendo no mal e aquele que está se já está no caminho do bem, se entre eles existe alguns ainda numa variação de atitudes. Nós já estudamos nas questões, das questões 100 a 113, essas diferenças nos graus de evolução em que se encontram os espíritos. Então, falar na escala espírita, nós vemos uns estágios diferentes, cada um está num ponto diferente. Né? Isso nós já estudamos e está lá no Livro dos Espíritos. Nós fomos criados por Deus com muito amor. Disso a gente não pode se esquecer nunca. E já temos essa certeza. Somos olhados e amparados por esses espíritos superiores, que são os nossos guias, os nossos mentores, os anjos, guardiães, seja lá o termo que a gente use, que nos ampara, que nos protege, que nos intui, que está sempre ali tomando conta da gente. E diante disso, jamais poderemos pensar que Deus tenha criado espíritos que desde a sua origem tenham seguido o caminho do mal. Deus não criou ninguém para ser mal. Deus não criou ninguém para seguir somente o mal e nem para seguir o bem. Ele criou todos igualmente, da mesma maneira, puros, simples e ignorantes, para chegarem à perfeição. Então, o objetivo da nossa criação é chegarmos à perfeição, sermos todos espíritos puros, como o nosso Mestre Jesus, que é o nosso guia e o modelo. Se assim não fosse, Deus não seria perfeito. Né? Como vamos entender, então, essas diferenças que existem e que fica difícil para a gente poder, como é que uma criatura que foi criada lá sem conhecimento nenhum, escolher já o caminho do mal. Como não há injustiça no mundo, isso nós já temos a certeza também, nós podemos entender que só recebemos o que realmente precisamos em qualquer lugar onde estejamos. Então, tudo que nos acontece é em função de

nossa necessidade de crescermos, de evoluirmos. Tudo o que nos acontece são processos usados pelo progresso e dirigidos pela espiritualidade superior que nos governam com muito amor. Estão aí nos amparando. Então, diante desse raciocínio que nós já aprendemos com os espíritos, nós concluímos que a dor ou todas as dificuldades pelas quais nós passamos são necessárias para que possamos aprender o que é correto e o que não é correto. Não fomos criados todos de uma só vez. Da mesma maneira, sim, mas não de uma só vez. E é neste ponto que as diferenças são enormes na escala da evolução espiritual. Confiemos, trabalhemos, procurando a nossa melhoria. Toda subida exige sacrifícios, e quem deseja melhorar-se moralmente deve fazer esforço em todos os sentidos para que possa receber as bênçãos do equilíbrio, o que é necessário. Temos consciência dessa diversidade no grau de evolução dos espíritos. Uns mais evoluídos, outros menos, mas temos a certeza que todos nós, um dia, estaremos no caminho do bem, seremos espíritos perfeitos. Jesus nos falou isso. Nenhuma ovelha de meu Pai se perderá, e Ele não nos enganou quando nos disse isso.

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Vamos agora adentrar no tabagismo, nas suas causas e consequências. Ainda no livro Conflitos Existenciais, no capítulo 13, Joana de Ângeles aponta as seguintes causas e consequências para o tabagismo. Os vícios decorrem da acomodação mental e moral a situações penosas e equivocadas, que exigem esforço para salutar direcionamento, mas que a falsa sensação de prazer transforma-se em desar ou aflição logo que fruída. Então aqui ela está falando dos vícios de modo geral, inclui também o alcoolismo e a drogadição. A pessoa tem uma necessidade, mas acomodada mental e moralmente, ela busca fugir daquela necessidade a partir da falsa sensação de prazer que depois logo se torna dor e sofrimento após fruído o prazer. Entre os denominados vícios sociais, destaca-se o tabagismo, de consequências danosas para o organismo físico do dependente da nicotina e dos demais conservadores do fumo, dos demais conservantes do fumo, bem como gerando transtorno de emoção. O cigarro, ele gera dois tipos de dependência: a dependência física, gerada pela nicotina e o alcatrão e outras drogas que conservam o fumo, e a dependência psicológica, que responde por esses transtornos da emoção que ela diz aqui. De duas ordens são as causas do tabagismo. A primeira delas, de natureza subjetiva, porque incita no emocional do indivíduo, apresentando-se sob variado elenco de manifestações, tais como a timidez e o medo, o complexo de inferioridade e insegurança, baixa estima pessoal e ansiedade, que resulta de processos anteriores da evolução ou que ressumam dos conteúdos psíquicos inconscientes, arcaicos e infantis do fumador. Então, da mesma forma que no álcool, a pessoa entra para o alcoolismo para fugir de algumas questões emocionais dela própria, no tabagismo também ocorre a mesma coisa. Então, aquela pessoa tímida, medrosa, que se sente inferior, que se sente insegura, com uma baixa autoestima, entra no vício do álcool, entra no vício do tabaco, acreditando que aquilo vai ser uma válvula de escape para que ela se acalme, ela se acerene e não sofram tudo aquilo que essas limitações, na verdade, que são limitações do seu passado espiritual, que vem para que elas possam superar de uma forma nobre, de uma forma lúcida, muitos enveredam pelas dependências químicas, de um modo geral, tentando fugir de si mesmos. Nessa situação, é fácil a busca do bastão psicológico de sustentação, no caso em tela, o tabaco, para mascar ou fumar, mais genericamente em forma de cigarro, charuto ou cachimbo, que é queimado tendo tragado a sua fumaça. Então a pessoa usa o cigarro como uma bengala psicológica, como uma muleta para poder caminhar. Na juventude, o cigarro especialmente torna-se o consolo ante as incertezas, os desafios e o apoio psicológico para os temores de enfrentamento em relação à angústia, especialmente à solidão. Nesse período de incertezas da existência, o jovem experimenta muita ansiedade e sofre grave insegurança, acreditando que no fumo irá encontrar os valores que lhe faltam no momento, assim tombando no vício. Então, o jovem que está passando por aquela fase de transição, que tem todas essas dificuldades que a mentora enumera aqui, insegurança, ansiedade, acha que no fumo ele vai encontrar superação dessas deficiências,
e aí envereda pelo vício que vai fazer muito mal a ele próprio. A segunda é de natureza objetiva, social, externa, defluente da convivência com outros dependentes da nicotina, que finge haver adquirido a independência dos pais, dos familiares, dos mestres, afirmando a personalidade, adentrando-se na sociedade dos adultos igualmente viciados. Então, o jovem que busca, para se afirmar, copiar outros, ao ver outros fumando, ele também quer fumar para fazer parte daquele grupo social, de pessoas que, teoricamente, está adquirindo a independência, mas que, na verdade, está criando uma dependência psíquica e física de uma substância química. Receando ser discriminado no grupo em que se movimenta por não proceder de maneira idêntica, relacionamentos espelho que os indivíduos refletem na conduta uns dos outros, o jovem ou mesmo adulto permite-se a iniciação, nem sempre muito agradável, logo parecendo capaz de afirmar-se perante os demais, já que não tem convicção das próprias possibilidades, tornando-se dependente do vício. Como nós colocamos agora há pouco, se a iniciação no álcool já é desagradável, imagina a iniciação no tabaco, que é aquela fumaça fedorenta que entra queimando os pulmões, sai queimando as narinas, mas a pessoa fuma a primeira vez, não gosta, mas vai fumando a segunda, a terceira, daqui a pouco ela está viciada, porque ela quer ser igual aos demais. As pressões sociais e emocionais, os incontáveis embates do crescimento como ser inteligente, quando produzem ansiedade e geram inquietação, empurram o incauto para o recurso do bastão psicológico de apoio, com a finalidade enganosa de tranquilizar e inspirar soluções. Tem muita gente que acredita que o cigarro é realmente um objeto que gera tranquilidade, que quando ela está fumando ela consegue pensar com mais eficiência, e na verdade é a dependência psíquica do cigarro que gera esse estado, e a pessoa sem o cigarro acha que vai passar muito mal, e aí já fuma para se sentir bem, criando um círculo vicioso, e não gera bem-estar de fato. Também são sugeridas outras espécies de causas, como sejam a voluntária, pelo excesso de fumo ou de mastigação do tabaco, e a profissional, que atinge os trabalhadores dessa indústria perversa. No caso dos funcionários das indústrias de fumo, cigarro, só o contato com a folha do tabaco já gera dependência da nicotina, mesmo que a pessoa não coloque o cigarro na boca. Como ela diz também, o excesso de fumo ou mastigação do tabaco, tem aquelas pessoas, isso é mais pessoas antigas que tinham o hábito daqueles fumos de rolo de mastigar. Hoje já está em desuso isso aí. Não é fumado, mas é mascado o cigarro. Antigamente tinha um rapé que também é feito de tabaco, só que é em pó para as pessoas aspirarem, também está em desuso. O que está em uso, muito franco ainda, é o fumo. Mais de cigarro até do que de charuto e cachimbo. Dependentes das substâncias absorvidas pelo uso do tabaco, alguns desses tipos psicológicos frágeis creem que a ingestão do álcool, mesmo que em doses mínimas, propicia inspiração, qual ocorre no período da sesta, em favor da criatividade, e buscam esse estímulo morbífico. Todas as dependências estão associadas. A do tabaco está intimamente ligada a dependência do álcool e vice-versa. Existem as pessoas que só consomem um deles, mas normalmente o tabagista também utiliza o álcool, mas nem sempre o que utiliza o álcool utiliza o tabaco, mas há uma ligação
dos dois vícios muito de perto. A criatividade, a inspiração, o êxtase legítimo decorrem da perfeita lucidez, num período de bem-estar e de integração com o cosmos, após o esforço da busca para o encontro, facultando ao subconsciente ou ao pré-consciente o auxílio necessário e eficaz. Aqui a mentora diz o que gera realmente o êxtase legítimo, a serenidade, a paz, o bem-estar. É o movimento da criatura buscando o autoacolhimento amoroso, o autoencontro amoroso, e não esses processos químicos que são, na verdade, bengalas psicológicas que geram muita dor e sofrimento. Nesse comportamento atinge-se com realidade, relativa facilidade, o estado alterado de consciência, ao invés de mergulhar-se em estados de consciência alterada pela ingestão de substâncias alucinógenas, portadoras de danos imprevisíveis ao cérebro e aos respectivos departamentos emocional e psíquico do usuário. Então, a mentora coloca que entrar em estado de alterado de consciência, ou modificado de consciência, não é a mesma coisa que ter a consciência alterada. Todos os produtos químicos inalados ou ingeridos ou injetados, eles vão produzir uma alteração da consciência. Desde uma alteração leve, como o cigarro propicia, até verdadeiras alucinações, como geradas pelo LSD, pelo êxtase, pelo crack, heroína, morfina e outras drogas mais. E além do álcool, né? Então ela recomenda a busca do estado alterado de consciência, que é realizado a partir do movimento do espírito se autoacolher, se autoamar, para que ele não entre no movimento da dependência psicológica, nem fisiológica, produzindo danos ao cérebro. Assim, o êxtase deve ser alcançado mediante perfeita sintonia com as faixas sutis da vida, sem a intoxicação resultante de qualquer substância vegetal ou química. Então, o objetivo é manter a mente lúcida sem esses movimentos de fora para dentro. Inclui aí também aquelas drogas utilizadas em rituais religiosos, que é como o caso do ayahuasca, que é utilizado para a pessoa entrar em estado alterado de consciência e supostamente em contato com os espíritos, utilizado naquela seita Santo Daime e na seita no União do Vegetal. E alguns chegam ao desplante de dizer que é espiritismo, né? Que são práticas espíritas. Na verdade, são práticas puramente ritualísticas indígenas, no caso dessa erva, indígenas, de entrar no estado de alterado de consciência e comunicação com os espíritos, mas que de espiritismo não tem nada. Quando ocorre a transcendência temporária na dicotomia sujeito-objeto, dá-se o êxtase, sem qualquer conotação neurótica ou pejorativa, ou ainda regressão a serviço do ego. Então, a busca da transcendência é uma outra questão que é profunda, que beneficia o ser e não prejudica o ser. Será sempre nesse estado de perfeita afinidade que sucede, facultando o abandono do ego e suas injunções para a harmonia com o self, numa outra dimensão, espaço-tempo. Então, quando a pessoa quer ter a sua mente lúcida e esse contato profundo com o self, com o ser essencial, com a essência divina que somos, e experimentando essa entrada, né, da dimensão do êxtase,
em que desaparece o a noção de espaço e tempo, isso tudo é feito a partir da concentração, da respiração e dessa busca do contato com o espírito em essência. Quando entra a substância química no meio, o resultado é sempre nocivo. Os vícios, sejam de qual constituição se apresentam, tornam-se cadeias escravizadoras de consequências lamentáveis para os seus aficionados. Iniciada a experiência desastrosa, sempre que haja qualquer tipo de conflito, de ansiedade, de insegurança, o paciente busca o recurso do tabaco, na vã ilusão de alcançar os resultados do bem-estar, da serenidade. Por isso que vai gerando a dependência psíquica e física. Qualquer problema, a pessoa corre no cigarro como se o cigarro fosse o companheiro que vai libertá-la do problema. E aí instala-se o ciclo vicioso. À medida que o organismo intoxica-se, aumenta o índice da necessidade, passando a dependência coercitiva e perturbadora. Simultaneamente aparecem os sinais que tipificam os danos causados ao organismo, que podem vir a sós ou associados uns aos outros. Então a pessoa vai se intoxicando e os danos não se fazem por esperar. O tabagismo é responsável, portanto, por diversas enfermidades, especialmente as do sistema nervoso central, como dos aparelhos cardiovascular, respiratório, digestivo e das glândulas endócrinas, com perturbações da fala, acidentes de estenocardia e dos vasos periféricos. Na sua fase aguda surgem as náuseas, vômitos, desmaios, dores de cabeça, fraquezas nas pernas, cialorreia. Então uma série de manifestações físicas vão acontecendo, desde distúrbios graves nos aparelhos cardiovascular, respiratório, digestivo, glândulas endócrinas, mas também problemas de estreitamento de artérias, que pode gerar infartos e derrames cerebrais, né? E esses estados com intoxicação aguda, as náuseas, vômitos, que normalmente nas primeiras vezes que a pessoa usa, acontecem esses fenômenos aqui do final. Mas com o hábito instalado, ela costuma tanto que já não acontece mais esses vômitos, esses desmaios. Na ocorrência da insuficiência coronária e bronquite crônica, nas dispepsias gástricas e biliar, diabetes, o tabagismo piora os quadros, levando a desenlaces dolorosos e inevitáveis. Quando a pessoa já tem doença de base, como insuficiência coronária, bronquite e outras, o cigarro agrava e produz a morte prematura da criatura. O fumante pensa haver conseguido ganhos com hábito danoso, como, por exemplo, fazer parte do círculo de dependentes, sentindo-se aceito e idêntico, especialmente na fase das conquistas amorosas, quando o outro, masculino ou feminino, é viciado. Então isso acontece muito com os jovens. Se ele começa namoro com alguém e se não tiver firme a certeza de que não quer fumar, ele acaba se iniciando com vício, no vício com o companheiro ou a companheira. A ampla divulgação pela mídia de que o fumador é um indivíduo triunfante, conquistador invejável e realizador de façanhas poderosas contribui para que as personalidades conflitivas busquem o tabaco a fim de alcançarem realização semelhante. Infelizmente, a mídia não apresenta os seus modelos quando estão sendo devorados pelo câncer que resulta do hábito inveterado de absorver nicotina em altas doses. Felizmente, a propaganda de cigarro no país, no Brasil, foi proibida. Deveria ser proibida a do álcool também, mas a do cigarro já se conseguiu proibir. Só que não se proíbe o merchandising que acontece nos filmes e novelas de televisão, onde os artistas famosos aparecem fumando, e aí serve para estimular principalmente os jovens a
iniciarem no vício. Já existem dados estatísticos que mostram que o cigarro, ele só tem crescido em termos de número entre jovens. Os adultos, as pessoas mais velhas, adultos e pessoas mais idosas, estão fazendo esforços ingentes para parar de fumar. Tanto é que está diminuindo a quantidade de fumadores. Mas a quantidade de jovens ainda aumenta. Quanto mais pobre é o país, mais fumante tem. Quanto mais rico, menos fumante tem. Porque está havendo cada vez mais uma conscientização dos malefícios do cigarro, não só para quem fuma, mas também para aquele que fuma passivamente. Então, nos países mais desenvolvidos, não se pode fumar publicamente, em alguns casos, nem na rua. Em São Francisco, por exemplo, nem em parque público a pessoa pode fumar. Se ela quiser fumar, ela vai fumar dentro do seu carro, dentro do seu apartamento, só em lugares dela própria. Oi? Mas aqui no Brasil pode. Aqui você vai a qualquer parque, tem gente fumando lá, e você caminhando para respirar puro, e a pessoa está lá fumando. Aqui no Brasil, em alguns estados, como São Paulo, em nenhum lugar público pode-se fumar. Inclusive em bares, em restaurantes, não se pode mais fumar. Até pouco tempo atrás se fumava, às vezes a pessoa estava do seu lado, ou seja, jantando, e as pessoas fumando do seu lado. Então, cada vez mais aperta o cerco. E aí, para onde que a indústria de tabaco está correndo? Para os jovens e para os países mais pobres. É vergonhosa e é vergonhoso uma indústria fazer isso. Mas hoje, na África e na Ásia, são os dois continentes, principalmente os países mais pobres. Os países árabes, que são os muçulmanos de modo geral, não só os árabes, são os mais que mais o fumo é progride. Porque como eles proíbem deliberadamente o álcool e as drogas ilícitas, o cigarro ganha campo assim assustador. Né? A Índia, por exemplo, é um dos países que mais se fuma no mundo. A China é outro que se fuma assim intensamente. E outros países da África, da Ásia, também vem aumentando o número de fumantes em todas as idades. Nos países mais desenvolvidos, né, no nosso não é tão desenvolvido assim, mas já é mais consciente, só tem aumentado entre os jovens. Sim, o narguile vem do Oriente, né, que também é muito usado. O narguile nada mais é do que o tabaco fumado num aparelho que passa por dentro de uma... É pior do que o próprio cigarro. A ilusão proporcionada pelo tabagismo é paradoxal. Inicialmente parece que é o calma, que dá vitalidade. No entanto, quanto mais a vítima se deixa arrastar pelo uso doentio, mais neurótica, mais insegura e mais instável apresenta-se. Então, qualquer droga sendo utilizada para resolver um problema que é do espírito somente agrava o problema desse espírito. O indivíduo farmacodependente atinge um nível de transtorno de tal monta que se sente incapaz de enfrentar qualquer tipo de atividade sem apoio do cigarro, muitas vezes mesmo antes de qualquer refeição a fim de iniciar o dia. Dá as boas-vindas ao dia com aquela coisa fedorenta que... A pessoa muitas vezes se delicia com aquela coisa, só que não é só ela sozinha, né? Nós vimos lá, tem o sugador que vai lá e suga diretamente do nariz e da boca dela a fumaça. Quando tenta evitar o uso e casualmente o anseio da ação não corresponde ao inesperado, logo supõe que a falta do cigarro que se faz responsável pelo que considera insucesso, e recolhe ao apoio, reabastecendo-se de ânimo e formando o círculo vicioso. Então ela fica, busca parar, né? Porque a campanha é acirrada para que se pare de fumar.
Mas qualquer coisa que acontece, ela atribui a falta de cigarro e volta a fumar. Hã? Sim, ganha peso porque o próprio cigarro, ele inibe o apetite e ele suga muito da energia vital da pessoa, que o próprio corpo utiliza muita energia para liberar as toxinas, para filtrar tudo aquilo. Então gasta-se mais caloria, e com a ausência do cigarro, menos calorias sendo menos calorias sendo gasta, e mais calorias sendo ingerida, porque ela passa a sentir gosto na comida do que antes não sentia, porque o cigarro inibe, aí engorda. E quando engorda, preferível o cigarro, aí vai lá e se mata com o cigarro. Mesmo quando o dependente reconhece os danos que o vício vem lhe causando ao organismo, teme abandoná-lo, embora o deseje sem grande esforço, prosseguindo, porém, vitimado nas suas garras. Porque quando a pessoa deseja mudar realmente, se libertar, ela consegue. Só que a maioria quer, mas é como diz aquele seriado mexicano, é sem querer querendo. Né? Então ela sem querer querendo, ela quer parar, mas aí fica sem querer querendo e vai indo. Na verdade, é a dependência psicológica, porque se ela ficou 7 meses sem fumar, ela se libertou da dependência física, porque a nicotina não vai durar mais que algumas semanas. Mas a dependência psicológica é muito forte, e aí qualquer transtorno que acontece na pessoa, ela já sabe que ela tem uma bengala aqui, ali à disposição. Aí ela vai lá e usa a bengala. É o auto-engano, exatamente. O eminente psiquiatra Sigmund Freud denomina esse fenômeno como pulsão de morte, ou seja, a maneira mórbida como a pessoa deixa se arrastar pelas condutas doentias e destrutivas. Tem muita gente que tem essa pulsão de morte, que Freud descobriu que esse movimento, a pessoa fala que ela quer viver bem, mas todo o movimento dela é de se matar, não matar dando tiro na cabeça ou tomando veneno, matar-se gradualmente pelo uso de substâncias nocivas. O lamentável em todo esse processo é que, além dos males proporcionados pelo tabagismo, a vítima alcança as pessoas que ao seu lado se encontram, porque as obriga a aspirar o fumo perverso que espalha, intoxicando-as também. Não poucas vezes, aqueles que se expõem às emanações do cigarro ficam impregnados de tal forma que se enfermam, apresentando sintomas típicos de usuários do produto destrutivo. Tem gente que adquire enfisema pulmonar somente convivendo com fumante, principalmente quando um cônjuge, por exemplo, é um fumante inveterado, a pessoa que convive com ele, principalmente esposa ou esposo, acaba desenvolvendo doenças graves como enfisema. Enfisema é aquela destruição que vai acontecendo nos alvéolos pulmonares de tanto a fumaça ser inalada. No caso, a pessoa fumante desenvolve e o parceiro também, quando não desenvolve câncer de pulmão e outros mais. Os danos causados quase sempre são irreversíveis, sendo alguns ainda início possivelmente diminuídos com a ausência da nicotina. Então, se a pessoa parar, alguma coisa pode recuperar, mas na maioria das vezes que foi destruído já só na próxima existência. Vejamos agora a ligação entre o tabagismo e a obsessão. Nós já vimos alguma coisa nesse sentido quando falamos da questão da aspiração dos vapores e da fumaça pelos desencarnados.
Também no livro Conflitos Existenciais, no capítulo 13, Joana aponta as ligações entre o tabagismo, como acontecem com outros vícios, e a obsessão. Fenômeno especial ocorre nessa, como em qualquer outra dependência viciosa, que é a presença de espíritos igualmente enfermiços, que se utilizam do paciente para convivência obsessiva, dando prosseguimento aos hábitos infelizes em que se compraziam e ora sentem falta, em face da ausência da organização física. Então, aquilo que nós já trabalhamos, o espírito que não pode fumar, o que ele vai fazer? Ele vai usar o outro como cachimbo dele, o encarnado. Assim estabelece-se ligações mórbidas, ensejando processos de vampirização que se fazem mais complexos quando utilizam dos vapores etílicos, das emanações do tabaco, das drogas, para continuarem comprazendo-se. Então, qualquer dependência química vai ter sempre processos obsessivos de espíritos utilizando das pessoas para continuar a se drogar. Essa ingerência mais agrava o estado do paciente físico, porque mesmo usando a bengala psicológica, prossegue frustrado em razão do desvio daquelas substâncias que lhe pareciam auxiliar quando em tormento. Como a maior parte da fumaça os espíritos absorvem, e por aquela justa posição como polvo eles sugam a substância, o que vai acontecer? A pessoa fuma, mas ela se sente também faltando alguma coisa, porque não é suficiente para dar conta da, entre aspas, da necessidade que ela tem. Por isso fuma-se muitas vezes um cigarro atrás do outro. Muitas vezes a pessoa bebe um trago atrás do outro, exatamente porque ela não está bebendo sozinha, ela não está fumando sozinha. Com relação às drogas ilícitas, a mesma coisa acontece. À medida que a parasitose espiritual mais se aprofunda no comportamento do encarnado, este sente-se ainda mais enfraquecido, aturdido e infeliz, esvaziado de ideais de superior significação. Então, como todo processo de obsessão, o que ele vai fazendo? Ele vai minando as forças morais do encarnado. Ao mirar as forças morais do encarnado, a pessoa vai se sentindo cada vez mais enfraquecida, aturdida, infeliz, e vai se nivelando sempre por baixo, como Joana diz aqui, esvaziando os ideais de superior significação. Isso é comum em todo e qualquer processo obsessivo. A pessoa se sente, a menos-valia dela vai se aprofundando, ela se sente inútil e vai aprofundando nesses distúrbios de ordem psíquica. Toda vez quando pensa em abandonar o vício, tem a mente invadida por pavores e ameaças não verbalizadas que mais o afligem e o atiram no vazio existencial. Então vejamos, esse parágrafo é muito significativo. A pessoa está viciada, ela deseja superar o vício. O que os espíritos vão fazer? Até eles encontrarem outro caneco e outro cachimbo e conseguir afinidade fluídica, vai demorar um certo tempo. Então eles não querem perder nem o caneco nem o cachimbo. O que eles fazem? Vem com toda a carga e aí ameaça o encarnado, principalmente durante o sono, para que ele não deixe o vício. Por isso que, como nós sempre dizemos, prevenir é muito melhor do que superar um vício desse. Porque é tão complexo o processo, e o processo obsessivo é tão intrincado, que a pessoa, ela precisaria de um esforço enorme para primeiro vencer o processo da obsessão, para depois trabalhar gradualmente para se libertar do vício, da dependência química da substância.
É possível? É possível, mas com uma dificuldade muito grande. Por isso que a pessoa vai se afligindo cada vez mais e entrando no vazio existencial e uma desistência. Eu não dou conta, eu não consigo, eu não sou capaz. É mais forte do que eu. Nada do que nós fazemos é mais forte do que nós. Só que nós damos as forças a quem? Aos espíritos obsessores, no caso. Vejamos o tratamento do tabagismo. Joana de Ângeles, no livro Conflitos Existenciais, ela sugere uma série de ações para que haja cura do tabagismo. São ações muito efetivas que a mentora oferece. Vejamos aqui. Dando-se conta dos prejuízos que já experimenta expressiva massa de fumantes, muitos procuram fórmulas mágicas para libertar-se do vício e tentam os recursos de ocasião, que aparece com certa periodicidade, sem que de fato desejem pagar o alto preço pela abstinência do fumo. Isso acontece, é bem próprio do ser humano, ainda que não desenvolveu, que ainda não desenvolveu a maturidade do senso moral, achando que fórmula mágica resolve, né? Tem gente que ganha milhões com essas fórmulas mágicas que não resolve, mas que seduz o incauto e aprofunda no vício. Isso serve para a questão das drogas, de um modo geral, para o cigarro, para o álcool. Sem pagar o preço pela abstinência, ninguém se liberta de nenhum vício. Quais as consequências do tabagismo no nível perispiritual? São semelhantes às que nós colocamos do álcool. Vai impregnando não apenas o corpo físico, mas o perispírito. Então, quando a pessoa inala a fumaça, ela não penetra apenas nos pulmões físicos, penetra também em substâncias ainda mais sutis nos pulmões do perispírito, nos brônquios, né? Todo o aparelho respiratório, a começar do nariz até os pulmões, sofrem muito com isso, além de outros aparelhos do corpo físico, mas também o perispírito sofre. A única questão em relação às outras drogas é que o cigarro, ele produz uma dependência física e psíquica no nível cerebral, mas ele não tem uma ação psicotrópica a ponto de levar a alucinações, levar a processos mais graves no nível do cérebro. E aí os danos são menores do que, por exemplo, a maconha, do que o álcool, do que a cocaína e outras drogas mais. Mas gera também lesões, e gera lesões também nos chakras do perispírito. Todas as drogas, todas as substâncias químicas vão impregnar intensamente o perispírito, porque ele é muito sensível. O perispírito, ele é muito refinado. Então, qualquer substância que intoxica o corpo necessariamente vai alcançar o perispírito e gerar danos muito graves. Se a pessoa pode reencarnar com os problemas pulmonares da existência anterior, sim, sem sombra de dúvida. E hoje aumenta cada vez mais o nível de crianças com asma, com bronquite, com doenças muito difíceis de serem tratadas. O médico homeopata recebe muitos desses casos, que a homeopatia, ela tem uma ação muito efetiva, mas alguns casos são tão rebeldes que eu normalmente eu avento a possibilidade de ter sido uma pessoa ou tabagista ou drogadita no passado, né? Porque várias drogas são fumadas também, né? Como o crack, a maconha, né? E outras drogas que são inaladas pela fumaça. Tudo isso gera destruições maiores ou menores no corpo físico e no perispírito. Qualquer hábito para ser liberado do indivíduo que lhe aceita a injunção deve ser substituído por outro, de forma que não surja o vazio, a ausência de algo que parece importante
em face de ser acostumado à sua presença. Então isso é válido para o tabagismo, é válido para as outras viciações também. Um hábito nocivo deve ser substituído por um hábito saudável, não por outro nocivo. Então, recursos como a oração, como a meditação, recursos como exercícios físicos auxiliam muito na criação desses hábitos novos e saudáveis. Mesmo que a pessoa entre naquela situação de conflito gerado pelas companhias espirituais, sim. Por quê? Apesar deles virem com toda a carga, ela só vai ceder se ela quiser. Ela cede porque, na verdade, o uniforme com vontade de comer. Porque se ela estiver decidida a mudar, ela consegue superar não apenas o cigarro, mas outras dependências muito mais graves do que o cigarro. Tem gente que consegue se libertar de crack, de óxido, de drogas muito mais potentes, e a pessoa se liberta totalmente, e porque querem essa libertação. E aí não há espírito que consiga fazer com que ela permaneça no vício. A denominada compensação do fumante, apresentar a carteira de cigarros, retirá-la de coberturas de luxo, a postura exibicionista, cria dificuldade quando ele se resolve por abandonar o hábito. Naturalmente, a falta do mentiroso prazer que está arraigado no seu comportamento gera-lhe algumas perturbações que se prolongarão enquanto dura a intoxicação. Então, o cigarro tem todo um ritual, né? A pessoa vai lá, abre a carteira, tira o cigarro, põe entre os dedos, normalmente cruza as pernas, fica aquela posição de lorde inglês, de madame francesa, e aí a pessoa fica ali, acha tudo muito bonito, muito... Isso tudo psicologicamente influencia quando a pessoa vai parar. Porque de uma hora para outra ela não vai ter esses rituais todos que o cigarro gera. Por isso ela é uma droga que tem uma dependência psicológica muito grande também. Tão grande quanto a dependência química. Uma postura psicológica deve ser levada em conta inicialmente a maneira como se vai libertar, a fim de ser um ex-fumante e não alguém que deixou de fumar, uma forma de perda. Desejando realmente alcançar o êxito, porquanto ele já sabe que deve parar, a fim de que realmente deseje parar. Então vejamos aqui. Muitas vezes a pessoa, não, eu quero parar, mas ela vê aquilo como uma perda e não como um ganho para ela. Então é necessário trabalhar, parece uma coisa muito sutil, né? Mas não é. Se a pessoa vê abstinência como uma perda de algo, ela vai ter grandes dificuldades de parar. Agora, se ela ver não a perda, mas os ganhos de saúde de se tornar um ex-fumante e não alguém que deixou alguma coisa e que perdeu alguma coisa, né, isso tudo é sutil, mas muito importante no exercício para poder superar o vício. Se os adesivos antifumo agem na dependência psicológica ou na física, eles agem na física, porque eles são emplastos de nicotina, só a nicotina que eles... Mas toda essa ritualística, todo esse glamour também que o cigarro tem, né, que está deixando de ser um pouco mais glamouroso, mas ainda tem, isso aquele adesivo não atua. É necessário, desse modo, uma mudança de comportamento, na qual o paciente deve possuir uma clara percepção da sua ansiedade, aprendendo a superá-la, vencendo-a sem o uso do tabaco. Tomar consciência de que o tabaco não acalma ninguém, que a calma é trabalhada por ela mesma,
pelo esforço de autotransformação e não por uma substância química. Essa mudança de comportamento propõe várias etapas, nas quais o paciente vai se adaptando a cada uma delas no curso do seu processo de cura, evitando criar outros hábitos, como o uso de caramelos e pastilhas de substitutivos placebos. Então a pessoa às vezes usa outros instrumentos para se livrar do cigarro. Hoje tem um cigarro eletrônico, que a pessoa fica com ele como se fosse um cigarro, mas ele só aspira alguma coisa de nicotina. Cocaína é outra droga. Até que ela se desacostume, mas na verdade ela vai substituir um hábito por outro. O desejo real deve ser mantido pelo pensamento radicado na lógica e no anelo de uma existência saudável, na qual os valores pessoais disponham-se a superar as dificuldades do estágio em que se encontra. Então, a pessoa ter consciência do que ela quer para a vida dela e aí se libertar. A aplicação de tempo e de energia nessa mudança, que deverá ser durável, não lhe deve permitir recidivas experimentais, de que apenas uma só vez será bastante para acalmar-se quando em aflição, desse modo reiniciando o vício. Então, é necessário esforço continuado, paciente e perseverante, né, para que a energia na ação de mudança seja durável, como diz a mentora aqui, para que ela permaneça desejando e trabalhando em função da superação, porque senão daqui a pouco ela estará de novo atendendo ao vício. Só então começam a surgir as vantagens, os resultados bons da decisão, quando a mente apresenta-se mais clara, o organismo, mesmo em fase de eliminação dos tóxicos, tem respostas melhores e mais rápidas, o sono faz-se mais tranquilo

obtenção dos resultados amplia as suas possibilidades de mudança. O estímulo para ser um ex-fumante contribui para ganhos emocionais e não perdas, alcançando um novo patamar de vida. O estímulo de uma vitória sobre si mesmo, a alegria de haver conseguido o que muitos outros ainda não se resolveram por alcançar, facultando vantagens psicológicas compensadoras. Então a pessoa vai se alimentando cada vez mais desses benefícios e se estimulando a permanecer, a continuar. Simultaneamente, a ajuda psicoterapêutica de um especialista a fim de acompanhar o procedimento que irá restituir a saúde e a paz, torna-se fator essencial para o êxito que se deseja conseguir. Então a pessoa vai ampliando cada vez mais, né, a possibilidade, se precisar, a ajuda de um psicoterapeuta pode ajudar a pessoa a se ajudar, nunca fazer por ela, como muitos buscam. Como corolário da decisão, o paciente deve buscar as fontes generosas da espiritualidade por intermédio da oração e da concentração, a fim de receber os fluxos de energia renovadora para a manutenção da estabilidade dos propósitos abraçados. Novamente, a mentora fala da importância da oração, que qualquer dependência química vai ser um instrumento para que a pessoa possa se auxiliar. Mantendo a vigilância de que é um paciente em contínuo tratamento, cabe-lhe evitar qualquer possibilidade de cedência ao vício, não lhe aceitando os desafios subliminais que atingem a todos que se encontram na fase de transformação. Então, o tempo todo trabalhando para evitar fumar uma única vez que seja, porque fumando ela pode retornar aquilo que foi colocado agora há pouco sobre a questão do álcool, que a pessoa também, com o primeiro gole, ela pode retomar o vício anterior. Vamos agora adentrar na questão da drogadição, que é, juntamente com o álcool, muito mais grave do que o tabagismo. Joana de Ângelis, no livro Conflitos Existenciais, no capítulo 12, reporta-se a drogadição nesses termos. A drogadição constitui, na atualidade, um dos mais graves problemas de saúde mental e orgânica em face das substâncias tóxicas que exercem sobre o sistema nervoso um predomínio perturbador. Nesse capítulo incluímos o alcoolismo e todas as suas lamentáveis consequências pessoais, familiares e sociais, arrastando milhões de vítimas aos abismos da loucura, do crime e do suicídio perverso. Então é um processo só. Seja o álcool, droga lícita, sejam as demais drogas ilícitas, todas concorrem para o mesmo desequilíbrio do ser. Se a pessoa que usa o álcool, ela pode chegar nas demais drogas, sim. O álcool é muito utilizado como uma droga de iniciação. A pessoa inicia com álcool, daqui a pouco ela está usando maconha, daqui a pouco ela está usando cocaína, exatamente por aquela... como ela nunca usa sozinha, ela é sugada, vampirizada pelos espíritos, fica faltando sempre alguma coisa. Porque nós vamos ver amanhã nas causas profundas espirituais, que é o vazio interior que leva as pessoas a se drogarem ou se alcoolizarem. Então esse vazio interior, ele não é superado com qualquer quantidade de álcool, qualquer quantidade de drogas, mas a pessoa tem ilusão de superar, então ela vai só ampliando, somente ampliando aí para o risco de uma overdose é muito grande. Vejamos agora alguns tipos de drogas. Além da droga mais perigosa devido à sua legalidade e aceitação pela maioria da sociedade, o álcool, conforme já estudamos, uma série de outras substâncias químicas são utilizadas na atualidade. As mais comuns são maconha, que é a droga mais popular depois do álcool. É usada

0: inalada em cigarros artesanais chamados baseados. Então aqui nós temos a primeira figura, é uma folha de maconha e o cigarro feito da droga. A última figura aqui do lado direito é a maconha triturada, seca e triturada, para se fazer o cigarro, e a folha, as folhas delas são dessa espécie aqui. Hoje tem gente que cultivando maconha até em apartamentos, né, em terraços de apartamento, em vaso, as pessoas cultivam a maconha. Então, se vocês verem uma plantinha desse jeitinho aqui, em algum lugar, vocês já vão ver que não é samambaia, é maconha. Recentemente, a Polícia Federal descobriu no Nordeste uma plantação de maconha no meio da caatinga, fazendo de conta que era de mandioca. Né? Para todos os efeitos, pegava até financiamento. Financiamento público para plantar mandioca, e plantava maconha. Imagina, né, o lucro que a maconha dá e é o lucro que a mandioca dá. Não dá para comparar. Hoje existe uma tentativa de glamourização da maconha, tal qual existe com o álcool. Muitos defendem a sua legalização como se fosse uma substância inofensiva. Então está havendo uma campanha acirrada de pessoas querendo fazendo tudo para que a maconha seja legalizada no nosso país, né? Porque alguns países já é legalizada, como Holanda, já é legalizada. Nos Estados Unidos é legalizada em alguns estados para uso terapêutico, na verdade pseudoterapêutico, que diminui, segundo algumas pesquisas, a dor do câncer, em alguns casos de câncer. Mas há toda uma glamourização. Maconha não é droga, maconha não faz mal, maconha é a melhor coisa do mundo, né? Isso, existe essa tentativa de glamourização. Mas, pelos estudos psiquiátricos que existem, a maconha sim é uma droga. A maconha tira-se o THC, que é uma substância com poder alucinógeno e poder destrutivo do cérebro. Não chega a ser tão nocivo quanto o álcool, mas gera destruições do sistema nervoso central muito graves. No entanto, a realidade é outra. Ao inalar a fumaça da maconha, o THC vai diretamente para os pulmões, onde a droga é facilmente absorvida pelos alvéolos, chegando minutos depois de inalado, por meio da corrente sanguínea, no cérebro, onde existem alguns receptores canabinoides, que o nome científico da maconha é cannabis sativa. Esses receptores possuem efeitos em algumas atividades mentais e físicas, como memória de curto prazo, coordenação, aprendizado e soluções de problemas. Então, todas essas áreas ficam comprometidas. Memória, capacidade de coordenação, de aprendizado, e a pessoa fica meio embotada na questão da solução de problemas. Por isso, depois de consumir a cannabis, a pessoa pode apresentar memória prejudicada, confusão entre passado, presente e futuro, sentidos aguçados, pouco equilíbrio e força muscular, perda da coordenação, aumento dos batimentos cardíacos, percepção distorcida, ansiedade, olhos avermelhados por causa da dilatação dos vasos sanguíneos oculares, boca seca e dificuldade com pensamentos e solução de problemas. São os efeitos físicos. Os espirituais são os mesmos das drogas que nós já estudamos, o álcool e o tabaco. Vai haver a vampirização também, como das demais drogas. O André lembra aqui que tem estudos demonstrando que a maconha é mais cancerígena do que o cigarro. Sim, porque o cigarro tem toda uma fabricação que coloca filtros e tudo mais, já diminui muito a inalação de algumas substâncias nocivas. A maconha é queimada bruta, naqueles cigarros artesanais, né? Porque é proibida, ninguém vai fazer cigarro de maconha em indústria para todo mundo ver. E aí, as substâncias químicas, além do THC, o THC gera esse efeito alucinógeno, mas outras substâncias que são queimadas e inaladas vão produzir a possibilidade de câncer de pulmão, câncer de boca, de língua, de todos os órgãos que ficam em contato direto com a fumaça. Ela pode desencadear transtornos mentais, como a esquizofrenia. A pessoa que fuma o cigarro de maconha tem uma probabilidade maior de desenvolver surtos psicóticos. Isso é real também. A cocaína, ela atua no sistema nervoso central, provocando euforia e sensações de um falso bem-estar, facilitando a sociabilidade. Pelo fato de que nem sempre as pessoas conseguem ter tais sensações naturalmente, ela se permite utilizar essa substância para sentir euforia e desinibição, resvalando no vício. Então acontece muito a pessoa usar a cocaína, é a droga mais usada nesse sentido, da pessoa muito inibida, que precisa, entre aspas, de se desinibir, e usa a cocaína, às vezes até antes de provas, de coisas importantes, a pessoa vai lá e inala a cocaína. Aqui nós estamos vendo nas figuras como a cocaína normalmente é utilizada. As pessoas fazem carreiras com pó e, usando uma caneta ou uma seringa, elas sugam aquilo com a narina. E vai diretamente aqui na mucosa nasal, ele é muito sensível, as células são muito, absorvem as substâncias com muita facilidade. Ao entrar nas células, ela vai diretamente na circulação sanguínea, alcançando o cérebro em pouco tempo. E as pessoas buscam isso repetidas vezes, num estado de euforia, para buscar a euforia, esse prazer artificializado, e daqui a pouco estão viciadas numa substância que gera uma dependência muito grave. Os efeitos da cocaína são taquicardia, hipertensão, dilatação da pupila. O consumo de oxigênio aumenta, mas a capacidade de captá-lo diminui. Esse fator, juntamente com as arritmias que a substância provoca, predispõe a infarto do miocárdio, sendo a causa da morte de muitos usuários de cocaína. O uso frequente também provoca dores musculares, náuseas, calafrios e perda de apetite. Devido a essa função euforizante da cocaína, o que a pessoa faz? Ela inala, sente a euforia, daqui a pouco a euforia passa, ela inala de novo e vai inalando. Isso gera arritmias cardíacas muito graves, podendo gerar o infarto do miocárdio, que muitos dos cocainômanos têm as overdoses e morrem de infarto exatamente por isso, por essa compulsão que é gerada pelo, entre aspas, pelo prazer mórbido que elas usufruem usando a droga. Como a cocaína tende a produzir tolerância, o usuário tende a utilizar progressivamente doses mais altas, buscando obter de forma incessante e cada vez mais inconsequente os mesmos efeitos agradáveis que conseguiu no início do seu uso. Dosagens muito frequentes e excessivas provocam alucinações táteis, visuais e auditivas, ansiedades, delírios, agressividade e paranoia. Paranoia é um dos sintomas da esquizofrenia, também, que é desencadeada pela cocaína. Esse ciclo torna o cocainômano cada vez mais dependente, fazendo de tudo para conseguir a droga, resultando em problemas sérios, não só no que tange à saúde, mas também em suas relações interpessoais, como afastamento da família e amigos, e até mesmo a realização de furtos e roubos para obter a droga. A pessoa vai se tornando cada vez mais dependente, a ponto de fazer qualquer coisa pela droga. Se prostituir, furtar, roubar, tudo ela faz para obter a droga. O crack está se tornando uma verdadeira calamidade em nosso país. Em outros países também, mas em nosso país, hoje o crack é muito mais utilizado que a própria cocaína. Por quê? Porque ele é pelo preço, ele é muito mais barato. Ele é extraído da mesma planta que gera a cocaína, é cerca de 5 vezes mais potente que esta, sendo também relativamente mais barata e acessível que as outras drogas. Por isso o crack tem sido cada vez mais utilizado, e não somente por pessoas de baixo poder aquisitivo e carcerários, como há alguns anos. Ele está hoje presente em todas as classes sociais em diversas cidades do país. A televisão, a mídia, de um modo geral, de vez em quando vai lá e filma as chamadas cracolândias. Aqui em Cuiabá tem uma cracolândia, lá na região do Porto. Em São Paulo tem uma cracolândia enorme. Lá é horrível de você observar aquilo na dimensão física. Porque se nós fôssemos observar a dimensão espiritual, ficaríamos muito horrorizados com o que acontece. Então o crack nada mais é do que essas pedras de pasta base de cocaína, que tem esse nome crack porque eles são fumados nesse cachimbo que está sendo mostrado aí na figura, e na hora que está sendo fumado ele faz esse barulho, crack, crack, crack, da substância sendo queimada. E como é uma droga 5 vezes mais potente que a cocaína, a viciação se dá em alguns dias, muitas vezes, em semanas, em outros casos, dependendo da quantidade que a pessoa usa, mas em pouquíssimo tempo a pessoa está francamente viciada no crack. A cocaína leva muitos meses para a pessoa ficar francamente viciada nela, já o crack não. É um subproduto da cocaína que é... Na fabricação da cocaína, a pasta básica é a cocaína antes de ser refinada. Então, por que ela é mais barata? Porque ela é mais bruta, tem mais outras substâncias químicas juntamente com a cocaína. A cocaína em pó já é a substância da coca mais refinada. Então, ela custa mais caro, né? Então, por isso que o crack vem se alastrando em todas as classes sociais, não apenas em pessoas pobres, mas entre os pobres está virando uma calamidade muito grave. Gera a mesma euforia que a cocaína, mas em uma intensidade muito maior. Então vejamos o poder destruidor. As pessoas usam a cocaína porque ela gera essa euforia, a pessoa fica se achando o rei da cocada preta. O crack faz com que ela se torne mais eufórica ainda. Perseguindo esse prazer, o indivíduo tende a utilizar a droga com maior frequência. Com o passar do tempo, o organismo vai ficando tolerante à substância, fazendo com que seja necessário o uso de quantidades maiores da droga para se obter os mesmos efeitos. Com todas as drogas acontece isso. A chamada o cérebro vai acostumando com a droga. Ao acostumar com a droga, precisa de uma quantidade maior para obter o mesmo efeito. E maior, e maior, e maior, aí o risco da overdose, em que o tronco cerebral é paralisado, é o que mais mata essas pessoas, porque elas vão ficando cada vez mais viciadas e cada vez quer mais droga e usa mais quantidade, a ponto de deprimir o próprio tronco encefálico que regula os batimentos cardíacos e a respiração. Apesar de causar problemas irreparáveis no cérebro, o viciado acredita que o prazer provocado pela droga compensa os males. Em pouco tempo torna-se seu escravo e fará de tudo para obtê-la. Por isso, a relação dessas pessoas com crime é muito maior do que em relação às outras drogas. Então, prostituição, furto, roubo, crimes de um modo geral para se obter o dinheiro é muito utilizado. Hoje é uma variante do crack chamado Oxy. em que é usado querosene na sua fabricação, tornando-o mais barato que o crack e muito mais mortal. Então, a diferença do óxido é que ele é um crack marrom. Né? O crack é branquinho, porque ele é mais purificado. Já o óxido é menos purificado. O êxtase é a droga que, dentro da classe média e média alta, que mais cresce o consumo. Mais do que o crack, inclusive. Nos países ricos, ainda ontem nós estávamos olhando uma estatística da ONU dizendo que as drogas fabricadas em laboratório são as que mais crescem o seu consumo no mundo todo. Então, estas são pastilhas coloridas fabricadas em laboratórios e não são drogas naturais. Por exemplo, a cocaína extraída de uma planta, a maconha também extraída de uma planta. No caso do êxtase, é a combinação de várias substâncias que formam essa droga, com efeitos altamente destrutivos. E o ser humano, para utilizar a inteligência para o mal, é só querer, né, para o mal dos outros e para enriquecimento ilícito dos criadores, está se criando uma droga atrás da outra desse efeito semelhante ao êxtase, que são usados nas danceterias, para as pessoas entrarem numa situação muito grave para elas. Então, o seu consumo é realizado na forma de comprimidos via oral. Então, a pessoa ingere juntamente com bebida alcoólica, é muito mais fácil do que fumar, do que inalar pelo nariz. Os usuários dessa droga sentem aumento do estado de alerta, maior interesse sexual, falsa sensação de bem-estar, impressão de aumento da capacidade física e mental, euforia e aumento da extroversão. Então, gera mais, entre aspas, benefícios do que a cocaína. Né? Claro que não são benefícios, são falsos benefícios. Por isso é muito utilizada nas chamadas baladas e festas raves. Muitos, após dançar várias horas seguidas, movidos pela droga, podem sofrer desequilíbrio hidroeletrolítico e parada cardíaca. Tem muitos jovens aí desencarnando nas chamadas baladas ou nas festas raves. Para quem não sabe o que é uma festa rave, é uma festa que normalmente acontece numa casa de periferia, numa fazenda, num lugar mais retirado da cidade. Mas hoje, do jeito como as coisas estão tão lenientes e a polícia tão conivente e corrupta, que esse dia eu soube que houve uma festa rave numa casa aqui no bairro Santa Rosa, em Cuiabá. É uma festa que começa sexta-feira à noite, normalmente, e vai até segunda-feira de manhã. E para que as pessoas possam estar, entre aspas, inteiras na festa, o êxtase rola à solta. Então as pessoas dançam num ritmo hipnótico. É aquela música que não é música, é um batido constante, parece batistaca, pam, pam, pam, pam. A música tem um ritmo hipnótico, a droga tem um ritmo, um estímulo hipnótico, e as pessoas ficam ali dançando horas a fio, entre aspas, sem se cansar. Na verdade, o cansaço vai ser na segunda, na terça, na quarta, na quinta, até a próxima festa rave, que tem muita gente que fica viciado nesse tipo de festa, que são inspiradas com toda certeza nas trevas, mas que tem seduzido muitos jovens, muitos mesmo, e alguns não tão jovens assim, né? Tem o tal do adolescente hoje, que é o quarentão, o cinquentão, que se separa e vira adolescente sendo adulto, mas tem cabeça de adolescente, e que vão para as festas deles do mesmo jeito. Só que para eles é mais fácil, né? Como o corpo tem 40, 50 anos, é menos robusto do que o jovem de 18, de 20. Então, para ter um desequilíbrio hidroeletrolítico, uma parada cardíaca, um passo. Existem muitas outras drogas lícitas e ilícitas sendo utilizadas por pessoas de todas as idades e de várias classes sociais, tais como o clorofórmio, a codeína, o chá de cogumelos, a cola de sapateiro que está em desuso, a heroína, o lança-perfume, o LSD, a merla, a morfina, a merla também é derivada da cocaína, a morfina, o ópio, as anfetaminas, o crack, os benzodiazepínicos, etc. Então são várias outras drogas utilizadas, algumas dessas lícitas, compradas em farmácia, como os benzodiazepínicos e anfetaminas, mas que são desviadas do seu uso correto. Utilizadas com parcimônia em algumas situações, são úteis. Utilizadas repetidas vezes, se tornam drogas tão nocivas quanto as drogas ilícitas fabricadas em laboratório, que vão dopar as pessoas. Muitas vezes são misturadas com o álcool, tanto os benzodiazepínicos, que é o diazepam, Lorax, que mais, André, você que é alopata, eu não prescrevo essas... Hã? Clonazepam, né? Tudo que tem MNAM é dessa série aí. Quando misturadas em álcool, essas drogas podem gerar um risco sério de parada respiratória, porque eles deprimem o tronco encefálico. Né? Então, mas as pessoas usam as anfetaminas misturadas com álcool também, porque a filosofia da pessoa que se droga é obter prazer a qualquer custo. Não importa o que vem depois, o importante é esse momento de prazer. Então não há um raciocínio, o que eu estou fazendo para a minha vida? Eu estou me destruindo, eu quero me destruir, não há esse tipo de raciocínio. O que há é o desejo de obter prazer, aquele prazer momentâneo. Se fala em overdose, se fala, não, isso não acontece comigo, porque a tendência da pessoa é se ver como um super-homem, uma super-mulher, e que esse problema só acontece com o colega, com o vizinho, com a outra pessoa, com ele não ocorre. Por essa síndrome do super-homem ou da super-mulher ou da super-moça que os drogadictos costumam se auto-enganar. E aí, para entrar em processos muito graves de viciação, é um passo que eles dão em direção à própria destruição. Então são muitas e muitas drogas propiciando um cardápio enorme de uso de substâncias, algumas mais restritas a determinados núcleos. Por exemplo, a morfina é muito utilizada por médicos. Por incrível que pareça, existem muitos médicos morfinômanos, pessoas que têm pleno conhecimento do que fazem, porque como tem acesso à droga, a morfina ela é toda regulamentada, existe toda uma série de precauções na prescrição da morfina. É uma droga utilizada para gerar analgesia potente em casos graves, de dores muito graves, como câncer, terminais e tudo mais. A morfina pode ser muito útil, mas quando é utilizada de uma forma incorreta, ela é uma droga que produz uma grave dependência física e psíquica, que a pessoa leva muito tempo para se libertar. Nós vimos aquele caso do irmão Jacob, do livro Voltei, que nós vimos de manhã, era um morfinômano. Então, a pessoa viciada em morfina. No passado era mais comum, porque não havia essa precaução em relação à prescrição da droga. Mas hoje, como há esse consumo bem controlado, é mais comum entre os médicos a morfinomania. Já as drogas compradas ilicitamente, né, nos mercados afora, em todas as classes sociais, como no caso do crack e outras, nas classes média e alta, por exemplo, o êxtase chega a custar R$100 um comprimido, que normalmente vem da Holanda. Né? Então, o tráfico de drogas leva as drogas extraídas da cocaína e da maconha aqui da América do Sul para a Europa e traz as drogas produzidas em laboratório, especialmente na Holanda, que há uma lei leniense em relação às drogas, trazem aqui para a América do Sul e normalmente trocam, né, com os traficantes, que aí eles se locupletam com o lucro de todos esses produtos aí. Não é injetada, ela é injetada. Porque ela produz um efeito no cérebro extremamente potente. Não é só analgésico. Ela pode produzir até alucinações. Tá? Entra naquela chamada viagem. Né? Então a pessoa entra num mundo fantasioso movida pela morfina. Porque ela é derivada do ópio. O ópio é muito utilizado no Oriente, não é tão conhecido aqui no Ocidente, mas ele é utilizado para produzir estados alterados de consciência em que a pessoa entra no estado alienante. Né? Mas aquela alienação prazerosa, porque produz um prazer. Né? E aí a viciação se dá de maneira muito grave, porque ela gera uma dependência física enorme e uma dependência psíquica associada enorme. Para se libertar, normalmente a pessoa viciada em morfina, assim como no ópio, para se libertar, ela precisa de um esforço enorme, ela passa por dores horríveis para poder se desintoxicar primeiro, para depois fazer todo o esforço de não voltar à droga. E pessoas que têm conhecimento de causa, como os médicos, se injetam essas substâncias.
1: Se você procurar contar, todo mundo já depende do caminhoneiro. Não pode trabalhar mais 8 horas diárias. Ele não teria condições humanas de resistência para dirigir com qualidade. Mas um médico pode passar por um plantão que chega até a 36 horas. Agora, como que a gente consegue ter um contrassenso tão absurdo como esse?
0: São as inversões de valores de uma sociedade doente, né? Quando nós vivemos numa sociedade doente, não dá para justificar os arroubos de doença dessa sociedade. Os caminhoneiros, até pouco tempo atrás, eles tomavam as anfetaminas para poder ficar acordado, que é o chamado rebite, né? E aí, mas são anfetaminas que mantêm a pessoa acesa. Mas ela chega a dormir de olhos abertos, sem perceber que está dormindo. Muitos acidentes nas estradas foram criados por isso.

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1: Então, continuando, né, a luz, a gente vai ter aqui uma citação de Marcos quando ele diz: e continuou Jesus, porventura, vem a cadeia para ser por debaixo do moldo ou debaixo da cama? Não, é antes para se colocar no velador, porque nada está oculto senão para ser manifesto, e não foi escondido senão para ser divulgado. Se alguém tem ouvidos de ouvir, ouça. Também lhes disse convosco: atentai do que ouvis, à medida que eu usais, dessa usarão convosco. E ainda se vos acrescentará, pois ao que tem, ser-lhe-á dado, e ao que não tem, até aquilo que pensa ter, lhe será tirado. Isso está em Marcos, no capítulo 4, versículos 21 e 25. E Caibá Schutel, no livro Parábolas dos Ensinos de Jesus, ele amplia para nós assim: a luz é indispensável à vida material e à vida espiritual. Sem a luz não há vida. A vida é luz, quer na esfera física, quer na esfera psíquica. Apague-se o sol, fonte das luzes materiais, e o mundo deixará incontinente de existir. Esconde-se a luz da sabedoria e da religião, sob o molde do amar-fé ou do preconceito, e a humanidade não dará mais um passo. Ficará estatelada, debatendo-se em trevas. Assim, pois, tão ridículo é acender uma candeia e colocá-la debaixo da cama, como conceber ou receber um novo conhecimento, uma verdade nova, e ocultá-los aos nossos semelhantes. Acresce ainda que não é tão difícil encontrar o que se escondeu, porque não há coisa oculta que não venha a ser manifesta. Mas hoje, mas amanhã, um vislumbre de claridade denunciará a existência da candeia que está sobre o leito ou sobre o modo, e que desapontamento sofrerá o insensato que aí a colocou. A recomendação feita na parábola é que a luz deve ser posta no velador, a fim de que todos a vejam, por ela se iluminem, ou então para que essa luz seja julgada de acordo com a sua claridade. A árvore má não pode dar bons frutos, e o combustível inferior não dá. Pela mesma razão boa, luz julga-se a árvore pelos frutos e o combustível pela claridade, pela pureza da luz que dá. A luz do azeite não se compara com a do petróleo, nem está com a do acetileno, mas todas juntas não se equiparam à eletricidade. Seja como for, é preciso que a luz esteja no velador para se distinguir uma da outra. Daí, a necessidade do velador, no sentido espiritual, que é justamente o em que Jesus falava sobre os que receberam a luz da sua doutrina, precisam mostrá-la, não a esconderam sob o modo do interesse, nem sobre o leito da hipocrisia. Quer seja fraca, média ou forte, ilumine na proporção do azeite, do petróleo, do acetileno, ou ilumine na condição da eletricidade. O mandamento é que a vossa luz brilhe diante dos homens, para que, vendo as vossas boas obras, que diante de ação são a irradiação dessa luz, glorifique o vosso Pai que está nos céus. Ter luz é não fazê-la iluminar e colocá-la sobre o molde. É o mesmo que não ter aquele que não tem e pensa ter, e o que parece ter ser-lhe-á tirado. Ao contrário, aquele que tem, mais lhe será dado. Isto é, aquele que usa o que tem proveito próprio dos seus semelhantes, mais lhe será dado. A chama de uma vela não diminui, nem se apaga o seu combustível, por acender sem velas. Ao passo que o Estado apagará, é preciso que alguém acenda para aproveitar e fazer aproveitar a sua luz. Uma vela acendendo sem velas aumenta a claridade, ao passo que apagada mantém as trevas. E como temos obrigação de zelar, não é só por nós, como pelos nossos semelhantes, incorremos em grande responsabilidade pelo uso da medida que fizermos. E se damos um dedal, não podemos receber um alqueire. Se uma oitava, não podemos contar com um quilo em restituição. E se nada damos, o que havemos de receber? A luz não pode permanecer sob o molde, nem debaixo da cama. A candeia, embora a matéria inerte, nos ensina o que devemos fazer para que a palavra do Cristo permaneça em nós. Possamos dar muitos frutos e sejamos seus discípulos. Assim, o fim da luz é iluminar e o do sal é conservar e dar sabor. Sendo os discípulos de Jesus, luz e sal, mistério se faz, que ensine, esclareçam, ilumine ao mesmo tempo que lhes cumpre conservar no ânimo dos seus ouvintes, de seus próximos, a santa doutrina do meigo rabino, velando-se para isso do espírito que lhe dá o sabor moral para ingerirem esse pão da vida que verdadeiramente alimenta e sacia. Assim, como a luz que não ilumina e o sal que não conserva para nada prestam, assim também, os que dizem discípulos do Cristo e não cumprem os seus preceitos, nem desempenham a tarefa que lhes está confiada, só servem para serem lançados fora da comunhão espiritual e serem pisados pelos homens. A candeia sobre o molde não ilumina, o sal insípido não salga, não conserva e não dá sabor. Então é preciso que ao aprendermos, termos as lições do Mestre Jesus, que é de consolação, é de esclarecimento, é de conforto, é de esperança. Não temamos, confiamos que tudo está sendo providenciado pelo Pai. E que Jesus, o nosso Mestre e Irmão, está conosco a todos os momentos. Vejamos as nossas situações, sejamos otimistas. Sejamos perseverantes e vamos engrossar as fileiras do bem. Não há bem sem trabalho, não há bem sem renúncia, não há bem sem amor. Jesus nos trouxe tudo isso. Se nós já temos todos esses ensinos, através do Mestre Jesus e da doutrina espírita que vem exemplificar os ensinos do Mestre Divino, por que então esconder? Por que então ficarmos inquietos diante das situações em que estamos vivendo? O mundo de provas e expiações. Caminhamos para a regeneração. É preciso mudança, é preciso transformação, é preciso limpeza. E tudo começa dentro de cada um de nós. Como é que eu estou para seguir para este mundo, ao qual tanto almejamos? É aqui e agora que a mudança já começa. Então vamos ser alegres, vamos ser felizes. Não sejamos espíritos aqueles que dizem, não, Deus tudo faz. Ao contrário, Ele nos dá a matéria, os meios de fazer. Cabe a nós fazer. Cabe a nós modificar. E Jesus vem nos ensinar. E o Espiritismo também, através da religião e da ciência, mostra o que devemos fazer. Então, Ele deixa bem claro a lei do amor, de justiça e de caridade. Sem isso, não vamos chegar a lugar nenhum. Para caminhar adiante, é preciso que tracemos os nossos irmãos. Vamos conduzi-lo, mostrar a ele o que nos aguarda, o que nos espera. É a felicidade real. somos condenados a ser felizes. Sejamos felizes com Jesus, com a doutrina espírita. Que assim seja.
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2: Bem, meus amigos, hoje, retomando o estudo do livro Grande Enigma de Leon Denis, nós vamos ainda continuar no capítulo 16, em que Leon Denis fala sobre a missão do século XX. Então, o grande otimista Leon Denis prossegue nos dizendo que, há meio século, Ernest Renan publicava um livro sobre o futuro da ciência, livro habilmente concebido que teve certa voga. Ele aí profetizava o desaparecimento, em breve espaço de tempo, do mistério que, sob formas diversas, se coloca como um desafio ao pensamento humano. O mistério tem subsistido. Ele até se multiplicou graças à descoberta recente da radioatividade dos corpos e ao desenvolvimento dos fenômenos psíquicos.
3: Então, a ciência, a essa época, né, do século XIX, realmente tinha essa fantasia de que um dia a ciência iria explicar tudo. Mas à medida em que você vai aperfeiçoando os instrumentos, aumentando a percepção e desenvolvendo o pensamento, o fato é que você vai descortinando situações ainda mais amplas, cada vez mais amplas. É como alcançar o arco-íris mesmo, né? Então, hoje, um cientista não tem mais a pretensão de esclarecer todo o mistério da vida, esclarecer tudo o que há para saber. Ele vai focalizar num objetivo, vai dedicar sua vida toda àquele único objetivo, e se ele alcançar, outro vai pegar aquela tocha dali para levar para frente. Mas, nesse momento mesmo de virada do século XIX para o século XX, havia essa ideia, né, que reforçava muito o pensamento materialista, de que o esclarecimento de todos os mistérios era uma questão de tempo. E aí vem a radioatividade, né? Alguma coisa emana da matéria que atravessa a matéria. Isso, Leon Denis ficou encantado com essa descoberta, porque realmente ela veio ao encontro de paradigmas, né? De que a matéria é uma coisa compacta que nada atravessa, que não pode ocupar o mesmo lugar do espaço, atravessa sem destruir. Então, quando você faz um exame de raio-x, alguma coisa atravessa seu corpo e vai impressionar a chapa do outro lado. Então, essa descoberta realmente foi uma coisa que obrigou, né, uma releitura sobre o que é a matéria. E na atualidade, então, nem se fala. Né?
2: Meu Deus.
3: Nem se fala.
2: É surpreendente.
3: Nem se fala. Eu ontem estava vendo um documentário daqueles do Morgan Freeman, né, dos Enigmas do Universo. É muito boa essa série. E ele falando sobre a matéria negra, né, que é como se fosse um oposto de tudo que existe. E da dificuldade de você registrar essas partículas, né, que eles chamam de WIMP. Enfim, é uma viagem total. Os caras passam um ano inteiro com uma coisa para detectar essa matéria, a 800 metros de profundidade, numa mina abandonada. Eles montaram um laboratório lá embaixo, 800 metros, passa aquilo ligado o ano inteiro, o negócio não pode ser lido antes que passe um ano, e no final do ano eles vão abrir aquilo ali. Depois de 2 ou 3 anos de iniciado esse experimento, foi que eles conseguiram os primeiros registros dessa matéria negra. Dois registrozinhos, assim, ridículos, né? Mas que são ridículos, que são registros dessa matéria negra.
2: Tem que ter fé, né, Luzia?
3: Nossa, muita fé. Muita fé. Então, assim, o que hoje se movimenta para esclarecer o enigma da vida, para explicar a matéria, é um negócio absurdo, a gente não faz nem ideia. E nem assim se chega a uma verdade absoluta e nem se tem mais essa pretensão.
2: Uhum. É porque eles, a cada coisa que vão mexendo, vem que tem milhões de caminhos que se abrem, né? E que eles vão ter que pesquisar cada um deles.
3: Uhum. Sim.
2: Para se ter um entendimento.
3: Abre, né? Direto. Abre. Não, nada é definitivo. Você chega num ponto e a partir dali você tem que continuar pesquisando.
2: Muito bom. E Leon Denis ainda nos fala. Outros exemplos farão ver até que ponto a ciência oficial, proclamando suas vitórias sobre a matéria, tem se mostrado impotente para resolver as grandes questões que têm distraído a alma humana e suas faculdades.
3: Ele continua nesse parágrafo falando de como a ciência, que num determinado momento teve essa pretensão de explicar tudo, começava a ter a desilusão dessa fantasia, né?
2: Nos seus Enigmas do Universo, Haeckel escreveu: enquanto o enigma da substância, que recapitula todos os outros enigmas, não for resolvido, nada se terá feito para a satisfação do espírito humano.
3: Pois é, então, onde é que está essa substância atualmente, né?
2: É.
3: Nas cordas? Né? Porque do átomo você foi às partículas do átomo, né? Abrindo o núcleo você chegou nas partículas subatômicas, e das partículas subatômicas se tem aí a teoria das cordas, que é um negócio que a gente lê, acha até que entendeu, se lê assim numa revistinha que simplifica as coisas.
2: Numa linguagem leiga.
3: Depois de 10 minutos você já não entende mais. Mas fica uma coisa, fica muito claro, né? Que a matéria se tornou absolutamente imaterial.
2: É. Se parar só no átomo, o espaço vazio que tem entre o núcleo e os elétrons que orbitam o núcleo é um negócio de doido.
3: É, eu vi alguém fazer uma comparação, né? Assim, uma pessoa estaria na última cobertura lá do Maracanã, seria o elétron. E o núcleo seria uma laranja colocada no centro do campo, né?
2: Pois é. Então tem mais espaço vazio do que coisa densa ali.
3: É, né? Que não é densa, que é energia, que uma hora é corpúsculo, outra hora é matéria, uma hora aparece, outra hora some.
2: Que grande ilusão. Por isso que os orientais falam isso, né? Que a vida material é uma grande ilusão.
3: É. De ótica, inclusive.
2: É, em todos os sentidos.
3: É. Alguma coisa promove esse arranjo temporário, né, da matéria, que está toda hora trocando, toda hora nossas células estão se renovando, morrendo, se reproduzindo, mas algo mantém essa estrutura organizada a partir de um certo nível de observação. Agora, o que é isso mesmo ali na substância é algo absolutamente imaterial.
2: É. E é legal a gente ouvir os cientistas falando das diversas dimensões possíveis da existência da matéria.
3: Essa teoria das cordas, ela explica muita coisa, mas para ela ser comprovada, você tem que trabalhar com a possibilidade de 9 dimensões. Ela ainda não pode ser comprovada, porque você não tem como provar as 9 dimensões. Você precisaria de um acelerador de partículas do tamanho da órbita solar. Então vai ter que ter um outro avanço. Mas é interessante você ver o ser humano distraído como está aí, ou ocupado, como a gente deduz que seja, né, com essa necessidade de compreender o enigma. O que que o impulsiona? Só isso já é uma coisa fantástica, né?
2: É.
3: Porque tem uma pesquisa da ciência voltada para a cura de uma doença. Tem uma pesquisa da ciência voltada para o desenvolvimento de uma tecnologia para gerar lucro. Mas essa busca, ela aparece absolutamente sem uma aplicação prática. É só uma questão de satisfazer a necessidade humana de decifrar o enigma. E a gente pode dar um chute, né? De em que momento que isso vai chegar no, no, na razão, né?
2: Chuta aí. Pode?
3: Chuta.
2: Chuta.
3: Chuta, Graça.
2: Chuta aí, Graça.
4: Não sei. Ah, é complicado isso, né? Eu acho, pra mim, é complicado. Não sei mesmo. Muito complicado. Diga você aí.
2: Ah, eu acho que a gente só vai decifrar esse enigma quando a gente for um espírito puro.
3: Que vai poder olhar Deus face a face. É. Vai entender o grande enigma.
2: É. Aí vai...
4: Tem muito chão pela frente.
2: Não, você vai falar de novo.
4: Ah, tem muito chão pela frente.
3: É. Chão, céu, cosmos, outras
2: alto,
3: dimensões.
2: Baixo, lado, direito,
3: uma,
2: esquerdo.
3: Uma viagem, né?
2: Muito legal, muito legal. Henri, o nome do moço?
3: Henri.
2: Poincaré,
3: uhum.
2: Um dos mestres da ciência moderna, que a morte golpeou no meio dos seus trabalhos, demonstrava numa de suas últimas obras que a ciência é apenas ainda uma hipótese. E ele confessava que todas as leis da física estão por revisar.
3: Estava antecipando Einstein.
2: É. Esse né? É um visionário.
3: É, antecipando a física quântica.
2: É.
3: Né? Que a gente também, quando lê, acha que entendeu, né? Mas o que a gente vê o físico quântico falando é que a física quântica ultrapassou a física newtoniana, né? Causa e efeito, isso determina aquilo, né?
2: É.
3: Quando coloca aqui é tudo uma questão de escolha, né?
2: É engraçado que é como se fosse assim, quando você lida com coisas de observação assim mais simples e imediata, você consegue fazer uma correlação da causa e do efeito ali bem rapidinho. Mas quando você começa a lidar com coisas mais amplas, né, e que penetram em outros patamares de conhecimento e entendimento, aquela fórmula pequena, inicial e antiga já não atende mais.
3: Não. E embora seja uma esfera de raciocínio muito avançado para os nossos espíritos, a gente consegue ter uns vislumbres. Né? Então, assim, nós nos encontramos um dia por acaso. Foi por acaso? Então, acaso foi a causa. Então, nós nos encontramos um dia, esse foi o efeito. Mas qual foi a causa? A causa pode ser uma coisa que nós vamos fazer juntos e que naquele momento a gente nem imaginava que ia fazer. Estava no futuro. A causa vinha depois do efeito. Então, assim, hoje em dia já se consegue raciocinar sem surtar, né? Rompendo um pouco essas barreiras espaço-tempo. Né, que o nosso cérebro funciona nesse esquema, em função desse avanço da ciência que a gente vai pensando, vai lendo aqui. Né? Então, o Jung, ele desenvolveu a teoria dele da sincronicidade para explicar fenômenos em que o efeito antecede a causa.
2: Que viagem, né?
3: O efeito antecede a causa. Ou então são efeitos não causados. Então, o que que causou um encontro casual ao acaso? O que que causou o acaso? O acaso não existe. Então, nada causou. E a razão daquele encontro era alguma coisa que ainda não existia.
4: É.
3: Então, agora me lembrei daquele filmezinho... aquele que o rapaz viaja no carro do tempo com... Como é que chama? De Volta para o Futuro.
2: De Volta para o Futuro, e eu vi todos.
3: Fã hardcore. Então, ele precisa, lá em aquele lugar do tempo, ajeitar umas coisas, porque ele seria uma causa de um efeito ainda não causado. Então, se o pai dele não resolve lá a situação com a mãe dele, a família desapareceria. Né? Então, aquele casal iria se encontrar para causar uma família. Agora, o que causou o encontro daquele casal? A família que ainda ia acontecer no futuro? Né?
2: Legal, né?
3: Quando a gente começa a raciocinar em termos de tempo, né? Quer dizer, no filme foi isso. Se ele não vai lá no passado e resolve o problema do pai dele, enfrentar lá o valentão da escola, salvar a mãe, e ela se apaixonar por ele, e ele mexe até com o conjunto que estava tocando, que a música não estava fazendo efeito romântico necessário, ele mexe com aquilo tudo, ele era a causa, ele era o efeito mexendo com a causa. Então era uma causa antes da causa causando o efeito. Eu acho que o Leon Denis, ele nem sonhava que o negócio ia ficar desse jeito, né? Mas agora ele deve estar super feliz.
2: Com certeza.
3: Porque a ciência no tempo dele era muito... Se hoje em dia é arrogante, naquele tempo era muito mais arrogante.
2: Uhum.
3: Porque ela estava mal emergindo, né, de séculos de obscurantismo, né?
2: Opressão.

0: não poder, sem ouvir uma admoestação interior, colocar-se numa atitude de homem de ciência, crendo que nada existe fora da sensação e das leis da matéria. E, em algumas linhas mais adiante, qualquer experiência humana na sua realidade viva me impulsiona irresistivelmente para sair dos estreitos limites em que a ciência pretende nos encerrar. O mundo real é constituído de outra forma, bem mais rico e mais complexo que o da ciência.
1: Loucura, né? Então, isso, é isso que a gente, quando vai fazer o encontro de Leon Denis, ou vai estudar de maneira séria a obra dele, a gente sente que não pode se limitar a esses nomes que ele cita. A gente tem que correr atrás de uma atualização, porque é isso que ele estava buscando fazer. Trazer coisas da atualidade que servissem de apoio aos postulados doutrinários. E a gente não pode estar só citando William James, Haeckel, a gente tem já outros pensadores, né, da atualidade que a gente pode trazer para essa comprovação.
0: O que, que esses homens hoje falam sobre isso, né?
1: É, isso aí. É, Deepak Chopra, Amit Goswami, é todo dia, é Sérgio Felipe... Uhum. Né? Todo dia aparece, né, um estudioso, uma pessoa de ciência, dizendo coisas que você pode trazer em apoio ao postulado doutrinário.
2: Aquele que você deu o CD? Aquele que você deu o CD?
1: O neurocirurgião?
2: É, também.
1: É um neurocirurgião que teve uma experiência de quase morte. Ele é neurocirurgião de Harvard, né? Então, assim, se tem uma pessoa com... uma postura rigorosamente científica, um neurocirurgião de Harvard, e ele teve uma experiência de quase morte, ele colocou no livro, né, que chama Caminho do Céu, esqueci agora o nome, ele relata lá a experiência dele, claro que muito criticado, mas ele está bancando isso, porque ele explica lá como neurocirurgião, né, que o cérebro dele naquele momento não estava em condição de produzir coisa nenhuma. O cérebro dele não estava funcionando. Então não poderia produzir as imagens, as sensações, as coisas que ele vivenciou, né? Caminho do Céu é um best-seller aí, tá por aí. Dr. Eben Alexander.
0: É interessante porque essas coisas não acontecem com essas pessoas por acaso.
1: É. Mas boa parte não tem coragem, né, de vir a público. Quando a gente vai pesquisar esses nomes, Ian Stevenson, Hernani Guimarães Andrade, o Amit Goswami, é claro que tudo em ciência tem os críticos, né? Ninguém tem unanimidade nessa área. E a postura é de... esses são pseudocientistas.
0: Uhum.
1: Né? Porque são obrigados a pesquisar fora das igrejinhas. Né?
0: Uhum. Mas tem que ter muita coragem, né, para trazer certos relatos. E tem que saber também fazer essa leitura. Porque às vezes pode acontecer algo... parecido ou semelhante com outros e que não vão dar atenção devida porque vão achar que foi uma besteira ou alguma coisa que imaginou.
1: Não vão querer bancar essa postura, né? No meio científico. Você paga um preço alto mesmo. É. Né? Agora, você tem um caso, por exemplo, como daquela pessoa do filme, do livro Minha Vida Noutra Vida? Aquilo era um caso que a ciência tinha que se jogar em cima para tentar entender aquilo, né? Não para comprovar a reencarnação, mas para tentar entender como uma pessoa, né, nos Estados Unidos começa a ter as imagens de um lugar na Irlanda, de uma cidade na Irlanda, e aquilo se torna tão forte a ponto da pessoa ir procurar ajuda, porque estava a ponto de ser internada no hospício. E aí, através desse trabalho de regressão, ela

0: concebe o nome da cidade, ela vai lá e vai encontrar os filhos dela de outra vida, que estavam encarnados lá ainda, quer dizer, ela desencarnou e eles ficaram, quer dizer, eles estavam mais velhos do que ela, então ela vai lá encontrar aqueles filhos para resolver uma situação que ela deixou. Que ela incumbiu o filho mais velho, né, quando ela morreu, ela incumbiu dele não permitir que a família se separasse dos irmãozinhos. Só que ele não deu conta dessa tarefa. Os irmãozinhos acabaram sendo encaminhados para adoção. E ele carregava uma culpa horrorosa, porque ela tinha incumbido a ele de não permitir que isso acontecesse. Então ela foi lá, conseguiu convencê-lo dessa história toda, ela correu atrás do nome da mulher, aquilo tudo, e tem a foto dela reunida com essa família real, né? Então, assim, é um negócio que merecia ser muito estudado. Mas fica lá num filme como se fosse uma ficção, como se fosse coisa da cabeça da criatura, né?
1: É, não se poderia fechar os olhos, né?
0: Nossa,
1: aquilo
0: é
1: que a
0: demais.
1: Gente já falou aqui outras vezes, né? As grandes curas espirituais que são realizadas, você não devia só fechar o olho. Não, tudo bem, não deve ser espírito não. Vamos ver o que, que é.
0: Sim.
1: A gente tem que pesquisar, pra até mostrar. Olha, gente, ó, sociedade, presta atenção.
0: Uhum.
1: É porque isso, ninguém tinha descoberto ainda, mas tem um fenômeno tal físico que acontece aqui, ali, acolá.
0: Enfim.
1: É.
0: Né?
1: O que fosse.
0: O Dr. Desi Anduri, né, ele fala assim, o efeito placebo, se usa essa expressão, isso aí é efeito placebo, como dissesse assim, isso não existe. Mas isso já era para a pessoa mergulhar numa pesquisa de como é que você tem uma doença no corpo. Eu te dou um remédio, você acredita que é um remédio que é um comprimido de farinha, você acredita que aquilo é um remédio e faz efeito.
1: É.
0: Então, como é que essa... como essa coisa aconteceu?
1: É. Né? É transformar água em vinho.
0: Entendeu?
1: Não é?
0: É. Então, realmente, agora já está tendo mais pessoas corajosas que estão realmente podendo ampliar esses estudos, né? Mas Leon Denis estava prevendo isso para o século XX, mas a gente está no XXI e isso ainda está ainda, né, amarradinho. Quem sabe será o XXII.
1: É porque no XX era um bebezinho, né? Então não foi assim, não cresceu tão rápido quanto ele imaginava, mas foi crescendo.
0: É isso aí.
1: E aí ele nos fala ainda, né, que é precisamente esse mundo real, o mundo psíquico, que a maioria de nossos sábios não querem conhecer. Ao invés de estudar, como deveriam, a vida nas suas altas manifestações, eles se perdem na análise infinitesimal. Eles não veem, por assim dizer, senão a poeira das coisas e das ideias.
0: É.
1: Ele concorda com a gente, né?
0: Sempre.
1: É um gentleman. E continua. Sempre faltaram à ciência oficial a independência e a liberdade. Primeiramente, ela se desviou, submetendo-se servilmente à autoridade da Igreja. Em seguida, enfeudando-se nas doutrinas materialistas do século XVIII e, logo depois, ao panteísmo germânico. Finalmente, há quase um século, ela se tornou o satélite do positivismo, essa doutrina incompleta, que sistematicamente se desinteressa do maior problema que o espírito humano quer e deve resolver, o de sua origem e de seu destino. Ela se limita a arrastar pelo mundo suas fórmulas secas e banais, semelhante à vitória aptera, que, desprovida de asas, via-se condenada a se arrastar sem poder lançar-se na direção dos cimos.
0: Pois é, esse senhor Leon Denis é uma pessoa muito culta, né? E a gente não dá conta de acompanhar tudo que ele coloca, mas fica aí o convite.
1: É, o pessoal vai pesquisar.
0: Dá para você tirar um entendimento desse parágrafo? Dá. Mas se você pegar esse parágrafo e for ver... O panteísmo germânico, eu acredito que ele esteja se referindo a Spinoza, né, que foi um pensador que colocou, divinizou a natureza, né? Quer dizer, tudo é a natureza no lugar de Deus. E nós viemos da natureza e voltamos para a natureza, sim. Viemos de Deus e voltamos para Deus, mas não como a gota d'água no oceano.
1: Isso.
0: Né? É, eu acredito que seja isso, mas valeria a pena até aprofundar a pesquisa. Né?
1: Uhum.
0: É, positivismo, né, que é uma coisa que Kardec menciona muito, né, é, do Augusto Conte, que fez a cabeça de muita gente na época. Né? E essa vitória aptera aí, que ele dá uma explicaçãozinha sumária, mas que vale a pena a gente ver com mais profundidade.
1: Uhum.
0: Então, assim, ele estudava muito, ele lia muito, ele tinha uma cultura enciclopédica. E se a gente não fizer um esforço, a gente fica na superfície, né?
1: É, igual a esses homens de ciência que ele está falando aqui.
0: É isso.
1: Então, vamos lá. A ciência cética havia colocado a lei do número na base de tudo. Desde então, a vida tinha se tornado uma espécie de álgebra, com uma ou várias incógnitas. Era ir no sentido contrário da natureza, pois o homem existe para criar e não para decompor, para agir e não unicamente para analisar. Esse sistema negativo havia tornado estéreis os trabalhos de nossos sábios, e é assim que desde há muito tempo vimos pouco a pouco apagar-se sob nossos olhos os caracteres e as consciências, a arte, o ideal e a beleza.
0: É, ele ainda não tinha visto nada. Do que esse século XX traria em termos de complexidade, né?
1: Exato.
0: De questionamento de paradigmas, né? Em todas essas áreas aí, né? O certo, errado, correto, incorreto, ético, não ético, os ideais, a arte, né? Passou por uma revolução assim, tremenda, né? Os ideais de beleza. Então é como se nós precisássemos contestar tudo, né? Colocar tudo em xeque, para ver o que subsiste, né? E a partir dali prosseguir. Então, embora ele coloque que o homem nasceu para criar e não para decompor, parece que o processo é esse. A gente tem que primeiro decompor para depois criar, né?
1: É.
0: E caramba, isso aqui não está levando a nada, vamos procurar outro caminho. Na arte você vê muito isso, né? Você vê a coisa chegar numa coisa totalmente sem forma, uma coisa desconexa, uma coisa totalmente sem consistência, né? Na arte visual, na música. Né? Você pega uma música contemporânea, ela é totalmente atonal, totalmente sem um ritmo, sem, né? Aí você fica perdido naquele mundo de sons. Mas assim, não, é isso aí, é bem interessante, mas eu quero ouvir a sonata ao luar, eu quero ouvir. Né? Porque ninguém aguenta aquilo, né?
1: Yeah.
0: A questão da arte moderna, tudo bem, a pessoa quer expressar os seus conflitos, a pessoa não quer imitar para sempre, eternamente, copiar os grandes clássicos, a pessoa quer fazer experimentações e tal, né? Mas na hora em que eu quero contemplar uma coisa de beleza, eu vou ver uma coisa bem construída, uma coisa harmônica, uma coisa, né? Enfim, mas não dá para fazer atalhos, né, na evolução.
1: Uhum.
0: Precisa fazer aquele laboratório para dar o passo seguinte.
1: Até porque, como a gente já falou tantas vezes aqui,
0: uhum,
1: não vem tudo com uma varinha de condão.
0: Não.
1: Que deixa tudo pronto, né? O ser humano precisa experimentar por si em muitos momentos para ele chegar à conclusão.
0: Então, assim, eu imagino assim, um pai, né, uma pessoa com uma grande experiência de vida, um professor com uma grande experiência de vida, ele fala para o filho, fala para o aluno, olha, não vai por aí porque isso não dá certo. E a criatura precisa ir por ali, precisa que não dê certo para ela poder fazer aquele aprendizado pessoal.
1: Filho pródigo?
0: É. Fazer aquele aprendizado pessoal. Então, eu acho que o Leon Denis aqui está na posição desse pai, né, desse professor, dizendo, olha, não precisa fazer nada disso, faz uma reta, né? Mas a gente precisa fazer tudo isso para depois retomar a caminhada daquele ponto, mas aí com uma experiência, né, com uma bagagem. Mas eu imagino assim, o espírito mais evoluído, ele também é mais evoluído em paciência, né?
1: Ah, sim.
0: Porque senão ele ia enlouquecer.
2: Vamos chegar lá, né? Com certeza, né, Luzia?
0: Né? Precisa dar.
2: Vamos chegar lá.
0: Precisa dar essa volta toda, essa piração toda para chegar a essa conclusão? Parece que precisa, né? Precisa sim, no sentido da nossa necessidade de viver as coisas pela gente mesmo, né? Então, assim, se a pessoa, o espírito chega para você, o pai, o professor, o espírito evoluído diz, olha, não é por aí, é assim, pode ser que você siga, mas em geral, se você está muito convicto daquilo que você quer experimentar, você vai precisar experimentar, ver que não deu certo e retornar.
1: É. Às vezes você vê a diferença de um para outro, um até que aceita seguir, porque é como se ele já tivesse passado antes pela fase da experimentação e ele diz, não, realmente, o caminho é aquele ali.
0: Como que ele se lembrasse.
1: Isso, né? Como se ele acessasse a bagagem anteriormente, né, conquistada, né? E ele vai com aquela certeza, não, realmente, esse é o caminho. Só não estava me lembrando e alguém me deu esse norte, esse rumo.
0: É. Então, é isso, né? A gente vai ainda prosseguir aí nessa missão do século XX, né? Onde ainda tem bastante coisa para falar, mas hoje a gente pode ficar por aqui.
1: Por hoje é só. Semana que vem a gente continua, então. Um abraço a todos.
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Boa noite. Vamos fazer a nossa terceira aula do quinto módulo, que é o módulo da sombra. E hoje, vocês já estão acompanhando essa relação com a sombra, na verdade, hoje nós vamos falar justamente disso. Formas de se relacionar com a sombra, se é que isso é possível, né? Mas esse é o único caminho para que possamos, de fato, fazer o nosso processo de individuação. Então, eu queria começar hoje, como sempre começa na maioria das vezes, fazendo uma pergunta. Qual de nós temos o hábito de nos perguntarmos sobre aquelas questões que nós normalmente não ousamos pensar? Sabe aquelas coisas que aparecem de vez em quando na nossa cabeça, que a gente faz assim, depois eu penso nisso. E aí tem uma frase que é muito interessante, que diz assim: nós não somos conscientes do nosso inconsciente, o que é meio lógico, não é verdade? Mas é importante que tenhamos pelo menos uma ideia de que precisamos mergulhar. Muitas vezes nós falamos, lemos e vemos e ouvimos nas doutrinárias os palestrantes, os espíritos, sinalizarem sempre para nós a importância da reforma íntima, do autoconhecimento, do autodescobrimento. E ficamos todos ali ouvindo aquelas palavras e pensando e concordando com isso, porque sabemos, no fundo, que todas as questões que nos incomodam precisam ser resolvidas. Mas o primeiro passo é escutar todas essas palavras ou ler isso em algum livro e pensar assim, mas se fulano estivesse aqui, se fulano lesse esse livro, né? E não percebemos que tanto aquilo que foi escutado como aquilo que está escrito serve primeiramente para mim. Porque se não fosse assim, não estaria eu ali sentadinha assistindo uma palestra ou tendo a oportunidade de estar com aquele livro, com aquela informação em posse, nas minhas mãos. Então, é difícil para o ser humano lidar com a sombra, esse arquétipo que é tão poderoso, porque ele atinge diretamente o ego. Trabalhar a sombra exige de nós um esforço que nem sempre estamos dispostos, disponíveis para fazê-lo. Então, como diz Jung, a sombra é um problema moral que desafia a personalidade como um todo, pois ninguém é capaz de tomar consciência dela sem esforço moral considerável. Tornar-se consciente da sombra implica reconhecer os aspectos obscuros da personalidade como existem na realidade. E é interessante quando nós pensamos nisso, porque supondo que em momento nenhum tenhamos a disponibilidade de pensarmos na sombra. Então imagine aquela pessoa que não está disposta, nunca nem ouviu falar desse negócio de individuação, de inconsciente, e que vai levando a vida, né, meio deixa a vida me levar, a vida leva eu. E aí vai. Mas é impossível, pela própria condição da nossa fatalidade, que é a plenitude, que em algum momento não tenhamos um certo incômodo, uma sensação de vazio, uma sensação que alguma coisa não está correta, que alguma coisa está fora do lugar, que alguma coisa não está acontecendo, não está fluindo como deveria. Então é interessante perceber que o ego, esse que inicialmente pode ser um grande impedimento para o nosso processo, é também o veículo para o exame da sombra. Então, esse mesmo ego que muitas vezes me impede de investigar quais são as minhas mazelas, ele também começa a se sentir culpado. Então, existe em nós, quando nós deixamos essa sombra para lá, um certo incômodo que gera uma angústia, que gera uma culpa. E aí nós começamos, às vezes, a ter sintomas físicos, né? As doenças psicossomáticas, as doenças emocionais e psicológicas, geradas muitas vezes por uma culpa que não sabemos, de fato, explicar como surgiu e de onde vem.
Então, Jung começa e vai dizer isso, porque a sombra é problema moral. Eu sei, de alguma forma, que eu preciso fazer isso, mesmo que eu negue, mesmo que eu não queira. Então, sendo o trabalho da sombra uma questão moral, ele vai dizer o quê? Que isso, trabalhar a sombra, é um desafio à personalidade. E essa é a grande dificuldade inicial de fazer o trabalho com a sombra. Sendo a sombra um conteúdo formado, oposto ao que a persona mostra para o mundo externo, a primeira coisa que nós temos em mente é que trabalhar a sombra vai exigir de mim abrir mão da persona. A imagem que eu tenho de mim precisa ser desfeita. E isso é muito difícil. Imagine que alguém que tem imagem do bonzinho vai ter que abrir mão de ser bonzinho para mostrar o seu outro lado. E esse outro lado assusta, até porque se eu não conheço, eu não sei a dimensão nem a potencialidade desse outro eu que existe em mim. Então, quando Jung vai chamar a atenção, é justamente por isso, porque ninguém é capaz de tomar consciência dela, da sombra, sem esforço moral considerável. Por quê? Mexe com toda a estrutura da pessoa que eu sou e que eu não conheço ainda e da pessoa que penso que sou. Então é uma condição moral, até porque tudo aquilo que eu acredito, os meus valores, as minhas crenças, também precisam ser revistas. Muitas vezes o que me impede de fazer um mergulho profundo e conhecer de fato a pessoa que sou são as minhas crenças. São valores que eu adquiri e que eu começo a achar que o mal não está em mim, o mal está em algum lugar. Então, por que eu vou procurar o mal, se ele não reside em mim? Então, esse mexer, como ele vai mostrando, ele vai fazer com que eu reconheça aspectos obscuros da minha personalidade na forma real, como eles são de fato. Então, não é um trabalho rápido, nem é um trabalho simples, mas é um trabalho extremamente rico pela possibilidade de libertação. E todo o processo de individuação, todo o processo de autodescobrimento só acontece de fato se a sombra for trabalhada de forma consciente, de forma corajosa e, como Joana sugere muitas vezes, sem julgamento, sem culpa, mas sim com a disposição de descobrir-se, de revelar-se a pessoa que se é. Então existem basicamente quatro formas, se a gente puder resumir isso, de se relacionar com a sombra. Então eu já vou avisando de antemão que é possível que nos identifiquemos com essas formas, né? Então qualquer coincidência, né, qualquer coisa, não é pessoal. Bem, a primeira forma é: ela, a sombra, permanece inconsciente, fazendo escolhas por nós. Então, eu não tomo conhecimento da minha sombra, eu não faço nenhum trabalho com ela, e aí faz de conta que, se eu não sei, ela não existe. Só que ela existe e vai ficar fazendo um monte de escolhas por nós. E aí o que a gente vai imaginando assim, mas como isso é possível? Se eu não a conheço, se eu não sei da existência dela, como essa sombra consegue fazer isso? Se ela está lá no inconsciente quieta, né? A gente não vai mexer no que está quieto, deixa lá na gavetinha guardado, a gente já trancou, jogou a chave fora, só que ela escapole. E aí nós vamos vendo, nós já falamos aqui de complexos, nos complexos é um exemplo disso, né? Quando eu sou tomada por uma emoção, tomada por uma situação que me descontrola, me tira do meu eixo normal. Então isso é uma forma da manifestação da sombra. Aqueles relacionamentos que nós temos, que a gente tem a sensação que já viu esse filme em algum lugar, né? E que você fica naquela impressão assim, mas de novo isso, não é possível, todo lugar que eu chego para trabalhar é a mesma coisa, todo relacionamento que eu me envolvo é a mesma coisa, é a sombra. É a sombra, porque como ela está inconsciente, ela vai se manifestando de uma outra forma. E aí eu lembro muito de um caso, de uma
de uma jovem que ela tinha uma queixa muito grande, porque ela dizia que ela não tinha sorte com os amigos. E sempre ela relatava que os amigos a traíam, né, faziam fofoca, né, com o nome dela no trabalho. Tudo. Então sempre era a mesma história. Só que essa menina, ela não se dava conta que ela tinha uma relação de amizade e ela sufocava a pessoa. Então ela sugava até a última gota de sangue da pessoa. A pessoa tinha que dormir e acordar à disposição dela sempre, todo o tempo. Então era uma exigência, era algo tão intenso que ela fazia com a pessoa, que a pessoa, por se sentir sufocada e por perder a capacidade de ser ela mesma, porque essa amizade não permitia, escapulia, ia embora. E nisso que a pessoa saía, ela entendia como traição, né? E a pessoa, às vezes, chateada, falava algumas coisas. Então, sempre ela estava vivendo a mesma história, mas por não perceber que a condição dela, de não perceber a sombra, o mal que existia nela, as suas carências, os seus complexos, é que fazia com que ela vivesse a mesma história todo o tempo. E aí o que é que a gente vê também? A sombra, ela aparece muito nas nossas relações. O outro é o meu melhor espelho para mostrar o meu outro lado. Porque a pessoa por si só não percebe, né? É muito raro alguém olhar assim para o outro e dizer assim, nossa, mas fulano é um jeito tão estranho igual o meu. Ninguém diz isso, né? Então a gente só vê o jeito estranho do outro, não vê o jeito estranho do outro em mim. Então como a gente não faz isso por conta própria, você vai fazer isso na relação com o outro. Então, quando a minha sombra está nessa condição ainda, tão inconsciente, fazendo escolhas por mim, ela escolhe os meus amigos, ela escolhe os meus parceiros. E aí a gente vai entendendo porque às vezes os relacionamentos são tão complicados, né? Porque em vez de ser a pessoa consciente que escolhe, a sombra vai lá e traz a situação para a pessoa. E aí a pessoa chama depois de karma, né? Que é a cruz, é o karma. E não é nem cruz nem karma, é sombra. Que eu preciso reconhecer em mim a minha situação para que eu possa crescer e evoluir com isso. E aí Joana chama atenção em busca da verdade. Aquele que não consegue harmonizar os dois polos em uma totalidade, invariavelmente faz-se vítima das expressões desorganizadas do sentimento, induzindo as emoções fortes descontroladas. Veja a sutileza da mentora em falar da sombra sem sequer citar o nome. Porque o que ela vai dizendo aqui? Aquele que não consegue harmonizar os dois polos, o que ela está falando aqui? Os opostos, o bem e o mal. O que está na consciência e aquilo que está no inconsciente. Quando eu não faço isso, quando eu não harmonizo, na psicologia analítica, isso vai ser chamado de função transcendente. Eu não vou nem falar disso, porque senão eu vou dar um nó na cabeça de vocês. Mas seria mais ou menos a ideia de que entre um oposto e um outro oposto, quando você tenta juntar essas duas forças, vai nascer uma terceira possibilidade, que seria o ponto de equilíbrio. Quando a gente não faz esse exercício, que é justamente a partir disso que eu vou trabalhando a minha sombra, quando eu vou avaliando aquela minha boa intenção com o oposto dela e vou chegando no meio termo entre ser boazinha demais e ser má demais, se eu não consigo fazer isso, eu me torno vítima das expressões desorganizadas do sentimento. Ela está falando aqui dos complexos, né? Então, se eu estou polarizada, que é o termo que a gente costuma usar, então assim, ou eu sou 8, ou eu sou 80, ou eu sou preto, ou eu sou branco, eu fico à mercê dessas forças do inconsciente que invadem a minha consciência e que meu ego, por não conhecê-las, não saber lidar com elas, sucumbe a essa força. E aí eu fico à mercê dessas, como ela coloca, né, dessas expressões desorganizadas do sentimento que vão induzindo ser emoções fortes e descontroladas. Então, quando a gente chama a atenção na leitura da obra de Joana de Ângeles, é justamente por isso. Em um parágrafo, ela vai trazer o conceito, ela fala tanto da sombra como ela fala do complexo, né? E como é importante a gente estar sempre pensando
nessas duas medidas. Eu preciso perceber que a minha consciência traz um determinado conteúdo e que eu preciso avaliar isso, porque o movimento de crescimento é sempre esse, sempre a ponderação. Então, tudo que está em excesso no meu comportamento precisa ser avaliado. Sabe aquele ditado, de boas intenções o inferno está cheio? É verdadeiro mesmo. Então, às vezes, a nossa melhor intenção não está sendo boa nem para nós, nem para o outro. Mas aí existe uma segunda forma de relacionamento com a sombra. Então, vamos imaginar que nós já saímos, né, daquela fase onde a gente achava que não tinha sombra, que éramos perfeitos, quase anjos, e já começamos a perceber, né, que tem alguma coisinha estranha. Só que aí, quando a gente vai para essa segunda fase, a coisinha estranha não está em nós, está no outro. Então, projetamos nos outros e repudiamos neles o que é intolerável tão perto de nós. E Freud tem uma frase muito interessante. Ele diz assim: quanto mais João fala de Pedro, mais eu conheço João. Não é interessante? Então, cuidado quando vocês falarem dos outros, né? Porque se a pessoa foi freudiana, vai dizer, estou te conhecendo, né? E é justamente isso, é a projeção. Claro que nós não projetamos de forma consciente. Ninguém acorda de manhã, toma aquele banho para ir para o trabalho e fala assim, hoje eu vou projetar minha raiva em fulana, vou projetar meu medo, não é bem assim. Mas a projeção acontece todo o tempo. E é por conta da projeção que as relações também acontecem. A grande questão aqui é que quando estamos falando da sombra, nós estamos dizendo que eu vou repudiar no outro, eu vou querer que o outro fique longe de mim, porque ele ousa trazer para perto de mim aquilo que eu não aceito. Aquilo que é difícil demais para mim tolerar. Então, se nós fizermos uma rápida análise, vamos dizer assim, uma higiene mental, uma análise de consciência, nós vamos perceber o quanto temos conteúdos que não suportamos e que vemos no outro. E se a gente faz um apanhado na própria história, né, um passeio pela história da humanidade, nós vamos vendo vários exemplos disso. É quando nós vivemos o horror das guerras, o horror do Holocausto, tudo isso foi gerado muito por conta de uma condição de não suportar o mal que reside em mim. E aí eu vejo o mal no outro. Porque ver o mal no outro implica que eu não preciso me preocupar com ele, porque ele não está aqui, ele está lá. Só que a gente esquece de um detalhe, porque o outro, do outro, sou eu. Né? Então eu estou vendo o meu mal no outro, mas o outro está vendo o mal dele em mim. Então todos nós terminamos que viramos vítima de uma condição, de uma inconsciência e de uma incapacidade nossa de autoavaliação. Então o meu mal que não é trabalhado e não é reconhecido em mim, vai aparecer no mundo de alguma forma. Ele vai se manifestar fora e eu vou estar reconhecendo isso todo o tempo. Então hoje quando nós falamos de violência, nós falamos da fome e de tantas outras questões que são vistas como negativas, precisamos em algum momento parar e realmente refletir em mim onde reside esse assassino, onde reside esse assaltante. Certa feita eu conversava e estávamos falando justamente desse assunto e aí alguém falava do assalto. E ela dizia assim, mas como é que você vai dizer que se eu fico indignada com a postura de um assaltante, por exemplo, que esse isso diz respeito a mim. E aí você fala, mas diz? Não diz, eu não sou assaltante. Eu não tenho nenhuma tendência a roubar. Eu disse, tem. Não tenho. Eu digo, mas eu vou te mostrar que tem. Ela disse, como? Eu disse, quantas vezes você já passou pela experiência de alguém te contar algo? Um projeto, uma ideia, um sonho. E você simplesmente corta isso da pessoa. Por uma palavra, né? Seja o que for, não vou nem dizer que é inveja. Aí ela disse assim, já aconteceu. Eu digo, pois é. E você acha que isso é o quê? Isso é assassinar o sonho de alguém. Isso é roubar a ideia do outro. A gente usa o texto e não põe o autor. Isso é o quê? Né? Alguém diz uma ideia e você vai para o chefe e diz que a ideia foi sua. Isso é assalto. Não é verdade? Eu não sei distinguir o que é assalto e o que é roubo, mas é um dos dois, com certeza.
Então, fazemos isso. É como nós pararmos para pensar na própria história, né, em todo o horror que foi vivido, por exemplo, com os judeus. E tudo aquilo nos deixa horrorizados ver a história. Eu vejo ali, né, o que aquele povo que foi discriminado, os escravos e tantos outros que foram repudiados. Mas em nós, será que em nós não existe de fato isso? Será que em nós, em algum momento, não existe um senhor de escravos cruel e que quando está na rua e passa alguém, um negro, e você já segura a bolsa porque de repente ele pode ser um assaltante e depois a gente diz que não é preconceituoso nem racista? Né? Todos nós precisamos pensar nisso, porque isso é projetar a nossa sombra no outro. Certa feita eu ouvi um comentário muito carinhoso. Eu ainda não descobri se foi um defeito ou se foi um elogio, mas deixa para lá. Eu tinha feito uma palestra e aí uma mulher chegou para mim e fez: "Você, hein, surpreendeu." Aí eu disse: "Surpreendi. Bom ou ruim?" Ela: "Não, foi bom, porque quem olha para você para dizer que você é inteligente?" E eu fiquei sem saber se era elogio ou se era. Também eu não quis prolongar a conversa. Encerrei aí. Mas são essas questões, né? Porque nós projetamos algumas questões que são nossas. E nós precisamos, de fato, estar avaliando isso. Porque o mal que eu repudio no outro pode, e na maioria das vezes, é um mal que reside em mim. Então, Joana, em busca da verdade, ela vai dizer: invariavelmente, o indivíduo busca superar esse eu opositor frequente, adotando o comportamento castrador, por intermédio do esforço consciente para suprimi-lo, o que redunda em grande fracasso, porque o polo que orienta o outro eu permanece vivo, embora disfarçado pela aparência que se adquire. E é interessante esse capítulo 1 desse livro, porque ela aprofunda bastante essa análise. E o que é que a mentora nos traz aqui? Não adianta você castrar esse outro lado, né? Vamos dizer assim, aí eu vou botar isso de lado e vou sublimar esse sentimento, porque ele vai se manter vivo. E aquele outro comportamento que eu crio, porque na verdade eu não vou viver o oposto dele, eu vou criar uma imagem para suplantar aquele lado meu que é existente, que continua vivo e que, por incrível que pareça, continua alimentando a imagem que eu estou criando. Então não adianta, o que vai acontecer é que ela vai aparecer de uma forma ou de outra. Quem tiver o livro, lê esse capítulo, porque ela vai fazer uma análise até do nosso comportamento dentro do ambiente religioso, né? Quando ela vai trazer, né, chamar a nossa atenção para o comportamento, muitas vezes, de meu irmão, meu amigo, enquanto isso pode estar escondendo sombras nossas e que a gente precisa, de fato, estar olhando, vendo. E não tem outra forma, como a gente já disse aqui. A única forma de trabalhar a sombra é, primeiro, se conscientizando de que ela existe. Segundo, aceitando. Sem isso, a gente não consegue trabalhar. Porque senão, todo o tempo, eu vou estar fazendo isso. Eu vou estar projetando no outro, dando ao outro aquilo que é meu. E aí James Hollis, para completar esse pensamento, ele traz que quanto mais despejamos nossos detritos nos outros, mais nos relacionamos com uma visão distorcida da realidade. Quanto mais eu projeto o meu lixo no outro, mais eu construo uma vida fora da realidade. Por que isso? Porque eu sou obrigada a lidar com a persona todo o tempo. Todo o tempo eu vou reforçando em mim uma imagem criada, uma imagem idealizada, né? E aí eu vou construindo toda a minha vida com base nessa imagem. Então a minha realidade fica distorcida. E aí a tendência também é que eu fique o tempo todo nas minhas relações com o outro, percebendo as coisas de forma distorcida, porque o mal está no outro. Então o outro nunca vai ser confiável, né? O outro nunca vai ser o político. Eu estava pensando muito isso com relação à política, né? A nossa fala, muitas vezes, do político, que todo político é corrupto, todo. Mas será que nós já paramos para pensar na nossa postura, né? Como aquele que elege? Então tudo isso faz com que a gente vá ampliando muito esse olhar da nossa condição.
Então, a sombra é um fato real que nós precisamos lidar com ela. Principalmente tirando o que é nosso do outro, pedindo de volta, né, e devolvendo para o outro também o que não é nosso, porque o outro também projeta em nós, e começar a ver a vida de uma forma real, para que a gente não possa mesmo, né, ficar vendo as coisas de forma distorcida. Mas aí a gente vai evoluindo, quer dizer, vai caminhando, e aí tem uma terceira forma de lidar, de se relacionar com a sombra. Nós nos identificamos com ela e a vivemos, não sendo capazes de uma autocrítica. Aí aqui tem aquela situação, vamos imaginar que a pessoa percebeu que projetou, tirou a projeção do outro, aí vai fazer assim, sabe? Eu sou uma pessoa orgulhosa, mas é meu jeito. Aí fica com a sombra, né? Em vez de trabalhar com a sombra, vai lidar com a situação de uma forma racional, vamos dizer assim. Então, isso eu estou dando um exemplo simples, mas aí nós vamos ver também alguns casos de comportamentos que você vai ver a pessoa vivendo a sombra, literalmente, né? Ela vai optar pelo lado sombrio dela. Mas em nós, né, que não estamos fazendo delitos muito graves, muitas vezes nós vamos nos identificando com a sombra. Aí eu vou fazer alguns testes com vocês para ver se isso já aconteceu com vocês. Bem, não sei se todo mundo aqui gosta de futebol, né? Mas é um mal do brasileiro, infelizmente. Aí está todo mundo lá sentado, seja em casa, seja no estádio, está ali sentado, torcendo. Aí o juiz faz uma coisa lá errada, eu não entendo muito de futebol, então não vou nem me atrever aqui a falar os termos, mas aí o juiz faz alguma coisa lá que era para acontecer para o seu time e ele não deu. Uma falta, um pênalti, né? Que é a coisa mais assim. O pênalti o juiz não deu. E aí, de repente, você, que é uma pessoa tão espírita, né, que fala muita paz, meu irmão, na casa espírita, quando você pensa que não, você já está lá mandando a mãe do juiz para algum lugar, desejando que o juiz tenha uma morte bem, né, cruel, essas coisas. E aí você faz assim, nossa, mas deve ter sido um espírito obsessor, né, que na hora baixou. Não é, é a sombra. A sombra que fica lá guardada, ela aproveita dessas horas para sair. Quantos de nós aqui não já estivemos em alguma situação errados, sabíamos que estava errados, mas estávamos indignados porque alguém estava dizendo que estávamos errados? Porque a gente vai justificar porque estávamos com pressa, porque você tinha direito, mesmo que não tivesse. Então, tudo isso são formas de identificação com a sombra. Só que é tão rápido, às vezes, tão sutil, que a gente não percebe que naquele momento estamos vivendo a sombra. Uma outra forma também de identificação é quando nós trazemos questões, por exemplo, aí eu sou uma pessoa muito ansiosa. E aí você começa a se rotular com isso. Aí eu sou uma pessoa muito, como é que dizem aqui na Bahia, não levo desaforo para casa, né? Mesmo que não faça nada. Mas é uma identificação com isso. O grande problema disso é que a pessoa fica isenta da autocrítica. Então ela vai se habituando a isso e ela vai encontrar uma justificativa lógica e confortável para não mudar a situação. Então, se eu estava lá assistindo um jogo e naquele momento eu dei um palavrão ou eu falei algum impropério, é porque é o jogo. Jogo, quando passa o jogo não tem mais nenhum problema. Tem. Não é que tem um problema porque você falou, o juiz não ouviu, não tem, realmente ele não sabe o que você disse. Mas tem uma questão ali que é sua e que saiu naquele momento. Alguém está caminhando na rua, escorrega e cai e você ri. Qual é a graça de alguém cair? Mas é a sombra, né? E na lógica não tem graça, outro caiu, se machucou. Mas são essas questões nossas que vão nos deixando muitas vezes cegos para detalhes, que são detalhes no início, mas que depois se tornam coisas grandes. E quando eu não me dou conta, eu estou sendo maliciosa na minha fala, eu estou sendo preconceituosa nas minhas atitudes, né? Eu não consigo lidar com as situações, porque eu fico sendo isenta de perceber
que eu estou fazendo aquilo, que eu estou vivendo aquilo, e aquilo começa a parecer algo muito normal. Então, essa terceira forma de se relacionar é uma forma confortável para o ego. São pequenos delitos, a mentira branca. Eu nunca nem sabia, e tem até preconceito na mentira, né? A mentira branca é a boa, a mentira preta é a ruim. Quer dizer, olha o racismo na mentira. Né? A inveja boa, inveja fraterna, eu já ouvi até isso. Né? Não tem isso, é inveja. É mentira, é inveja, né? Não tem essa coisa de tentar amenizar só para que a gente possa se sentir um pouquinho mais confortável. Então, Joana, em Amor Imbatível e Amor, ela vai dizer: na fase adulta, o labor de renovação de valores é mais demorado, porque terá que substituir as constrições do ego e, através da reflexão, dos exercícios de meditação e avaliação da conduta, substituir os hábitos enraizados por novos comportamentos compensadores para o eu superior. E é interessante como a mentora chama a atenção, porque é na fase adulta que a gente vai se dando conta dessas questões. Né? Raramente uma criança vai parar para pensar na sombra, né? Até porque não deu tempo de formar tanta sombra ainda. Mas é justamente nessa fase que os nossos hábitos, sejam eles os bons ou os ruins, já estão bem enraizados. E por isso é tão difícil, porque a persona já está formada. Então, essa persona que já se construiu, muitas vezes a gente fica com a sensação que vai deixar de ser a pessoa que a gente conhece. Porque são tantas coisas que precisam ser alteradas, então ela vai chamar a atenção que demora, é um trabalho demorado. Por isso que a meditação ajuda, a reflexão diária, o parar todo dia, tirar um tempinho do seu dia para pensar no dia, nos seus atos, no que você falou, no que você não falou, no que você sentiu e principalmente no que você pensou. Porque às vezes a gente não diz nada, fica com aquela carinha de santo, mas o pensamento está ali, né? Arrancou os olhos da pessoa, as mãos, fez tudo o que não devia. Então, pensar em tudo isso justamente para que eu possa reconhecer aí a minha sombra, né? Para que eu possa, de fato, ter a dimensão do que eu preciso trabalhar em mim, do que eu preciso modificar em mim. E continuando com ela no mesmo livro, certamente nem todos os indivíduos conseguem de imediato uma mudança de conduta mental, portanto, emocional da patologia e que se encarcera para viver a liberdade de ser feliz. Isso exige um esforço hercúleo, que normalmente o paciente não envida. É interessante, Jung chama a atenção para esse processo de mudança. Então, ele dizia assim, que nem todo mundo tem essa disponibilidade para fazer, porque precisa de três qualidades. A primeira delas, coragem. Né? A gente tem que ter coragem de mergulhar nesse mundo desconhecido que somos nós. A segunda, persistência. Porque é um caminho de ir e vir o tempo todo. Todo tempo você vai e volta. Aí às vezes você diz, ah, eu já estou livre disso. Quando você pensa que não, eu vou ser ali de novo. Por conta dos hábitos enraizados. E aí se não tiver persistência, a gente desiste. E a terceira, e mais importante, humildade. Porque sem isso, o ego ganha o espaço e aí você não consegue fazer o trabalho. Então, como ele mesmo compara em Jung, é como descascar uma cebola. Pensa que a gente vai pegar uma cebola e vai ficar tirando pelinha por pelinha daquela cebola. O que é que acontece quando a gente mexe com a cebola? Chora. Pois é. Então é um trabalho demorado, com muito choro, né? Dá vontade de desistir, mas a gente precisa chegar até lá o meinho, porque a gente vai plantar essa cebola, né? Para ela dar frutos. Mas é esse que é o processo. Então, se nós queremos, de fato, viver a sensação de liberdade e de felicidade, eu preciso saber que o esforço é heróico, né? Como verdadeiras sagas heróicas. Nós vamos passar por todo aquele processo, sair da inocência que nos encontramos, até que possamos, de fato, sermos uno com Deus. E aí vem a quarta forma, que é a forma mais plena, a mais positiva, que eu acredito que todo mundo aqui já está fazendo essa quarta forma, né? Admitimos que aquilo que não nos deixa confortáveis
é, apesar de tudo, nosso. Então, crescemos em nossa capacidade de trabalhar com essas energias e assimilá-las de forma consciente. Todo mundo aqui já está fazendo isso. Sente aquele incômodo, aí olha para o outro e diz, não é seu, meu irmão, é meu. Né? Aí vai para casa, medita, faz assim, ai, como é bom conhecer a minha sombra, né? Trabalhar com ela. Mas essa é a única forma. Né? Então, se a gente tiver o hábito de ter essa atenção, né? Em tudo aquilo que me deixa desconfortável, tudo aquilo que me deixa com incômodo, tudo aquilo que parece que tira o meu fôlego, o meu eixo, e eu parar e dizer assim, bem, o que é isso? O que essa situação, essa pessoa, essa fala, essa atitude trouxe para mim? Sabe um comportamento antigo, e que se nós tivéssemos o hábito de fazer isso, nos ajudaria muito, é fazer diários. Se todos os dias nós tivéssemos o hábito de escrever sobre o nosso dia, o que sentimos, o que se fazia antes, né, na adolescência. E depois de um mês você pega aquele seu escrito e lê, você consegue perceber várias situações que batem da mesma forma. E é fácil da gente perceber o que é que me incomoda, quais são os meus complexos, onde a minha sombra reside. Então, muitas vezes, até porque falamos da sombra e na maioria das vezes temos uma relação negativa com ela, é perceber também que atitudes positivas às vezes nos causam incômodo. Quantas vezes nós temos dificuldade de abraçar uma pessoa, de dizer que gostamos, de fazer um elogio, e isso não quer dizer que isso não é uma atitude ruim, mas isso está lá no meu inconsciente. É como pensando na frase que Joana trouxe dos opostos. Às vezes eu fui construindo uma vida tão racional que eu vou me afastando de tudo o que diz respeito ao sentimento. Então, demonstrar qualquer afeto, para mim, é ser fraco. Para mim, é ser uma pessoa, simples, uma pessoa, né, que não tem credibilidade. E aí eu não demonstro, porque eu tenho que ser dura, eu tenho que ser, né, importante, não vou mostrar fraqueza. Então, eu preciso perceber que no oposto também pode existir algo positivo. Na sombra também pode ter o melhor que existe em mim. Né? O meu afeto, a minha criatividade, a minha sensibilidade. Tudo isso pode estar no, na minha sombra. É como pensar que é justamente na sombra também que tem o self, porque ele está no inconsciente. Então, o meu potencial de ser uma pessoa inteira é desconhecido de mim. Então, a pessoa que eu sou de fato ainda está na sombra. E é justamente essa pessoa que eu preciso encontrar. Então, fazer um trabalho, apesar de árduo, de difícil, também tem o ganho de você se encontrar lá. Porque a verdadeira, a nossa essência, que é desconhecida, ainda está lá. Então, Jung vai trazer que esse processo de entrarmos em acordo com o outro em nós é bem compensador. Porque nesse caminho, nós conhecemos aspectos de nossa natureza que não permitiríamos que ninguém nos apontasse e que nós nunca teríamos admitido. Porque se alguém disser um terço do que a gente descobre nesse trabalho com a sombra, alguém apontar para a gente, vira inimigo. Porque não, a gente não tem... o ego não suporta isso. Até para admitir para si mesmo. Se olhar no espelho e dizer assim, você não sai. É difícil. Né? Então, fazer esse trabalho é entrar em acordo. Né? É você poder conversar com essa outra parte sua, que precisa ser acolhida, que precisa ser ouvida. E quando eu faço isso, eu começo, então, não é uma questão só de revelar, mas é de transformar tudo que existe em mim. É pegar as forças opostas e trazer uma terceira possibilidade até que eu consiga encontrar o meu ponto de apoio e de equilíbrio. Então, eu quero encerrar a nossa fala hoje, na verdade, com uma reflexão de Jung, né, que resume tudo isso que foi o módulo da sombra. Então, Jung vai trazer no livro Ion. Cristo tomou nossos pecados sobre si mesmo. Ele nos mostrou o caminho.
Precisamos agora carregar nossa própria cruz. Isso significa que precisamos beber da taça amarga de nossas imperfeições até a última gota. Precisamos aceitar e encarar nossas faltas, por menores que sejam, quando comparadas com as do nosso próximo. Não é suficiente reconhecer intelectualmente que temos fraquezas. Para que a transformação psíquica ocorra, nossos próprios ossos precisam sentir remorso. Nossas faltas se tornam, então, problema moral que desafia toda a personalidade ego. Né? Então, pensarmos justamente nesse ser que esteve conosco, esse ser humano que trouxe todo o exemplo de perfeição. Né? Jesus, que não tinha sombra, que não precisava construir uma persona, não precisou disso, e que viveu tudo o que viveu, não por nós, mas para nós, para que fosse o modelo. Então, se ele carregou a sua cruz, é o nosso momento de carregar a nossa cruz. Então, é preciso que tenhamos a coragem, a humildade e a persistência de carregar a nossa cruz, né? De ir com ela, porque, como ele mesmo disse, carrega a tua cruz e me siga. Ele não disse que tinha vindo para os perfeitos, mas para todos nós que estamos em busca da perfeição. Muita paz.

Bem-vindos a mais um encontro, na verdade, o nosso primeiro encontro, a nossa primeira aula desse ano de 2011. E vamos começar, então, a introdução do nosso curso da série psicológica da série Joana de Ângeles. É muito interessante quando a gente começa a falar da proposta de uma série psicológica dentro da doutrina espírita. E é claro que o próprio Divaldo, logo no começo do trabalho, foi muito questionado. O primeiro livro, quando foi lançado, Jesus e a Atualidade, algumas pessoas questionavam a Divaldo porque o próprio Divaldo percebia uma diferença na forma da psicografia, na forma de escrever da mentora Joana de Ângeles. E aí ela foi escrevendo mais alguns livros e, em um determinado momento, toda a linguagem muda e passa a ter uma linguagem com um cunho muito psicológico. E ele foi muito questionado, e o próprio Divaldo questionava por que aquela mudança naquela linguagem. E, claro que a maioria de nós, e por conta disso também, a própria obra da mentora passou a ser cercada de um mito de que Joana de Ângeles é muito difícil. A Joana de Ângeles escreve umas coisas que ninguém entende. Mas é porque a grande questão agora é que ela vai falar e ela vai trazendo para a gente nessa obra, na série psicológica, uma linguagem para a alma. Isso é o que a gente vai começar a entender um pouco, né? Porque a própria palavra, a psicologia, a palavra psique, vem de alma. Então, se vem de alma, nada mais natural que a doutrina espírita fale um pouco disso, porque de alma, pelo menos, a gente entende. Então, para começar, nós vamos trazendo Albert Einstein. E Einstein vai trazer um questionamento dentro de um apanhado de um estudo que ele fazia, e ele traz uma frase: a ciência sem religião é manca, a religião sem a ciência é cega. E é muito importante para todos nós que estamos começando um estudo profundo, um estudo dentro da doutrina espírita, dentro de uma doutrina religiosa, mas que vamos estar falando de um conteúdo científico, empírico, e que foi estudado e que vem sendo desenvolvido e, claro, ganhou um desenvolvimento maior no século XX, final de XIX para o século XX. Mas Einstein já dizia, ele como grande cientista, que a ciência sem a religião, ela era manca, faltava um pedaço. Ela era não totalmente compreendida se ficasse puramente na questão fria da ciência. Eu assisti um documentário há algum tempo de um cientista e eles estavam tentando comprovar alguma coisa que eu não entendi muito bem o que era. E aí ele vai dar um exemplo que eu achei muito interessante sobre o que é a ciência. Então ele pega um cone e põe um rato dentro do cone. E põe um gato.

gato solto no ambiente. E ele diz que sabe que o gato, que vai perceber que o rato está lá dentro daquele cone, ele vai entrar no cone. E isso o gato fez. O gato entra no cone. A partir do momento que o gato entra no cone onde está o rato, ninguém mais, os observadores, poderiam ver o que estava acontecendo lá dentro. Mas todos poderíamos deduzir o que estava acontecendo, porque o gato provavelmente pegou o rato. E aí ele vai dizer que isso é a ciência. A ciência é aquilo que eu imagino que vai acontecer a partir do momento que eu ponho um rato dentro do cone e um gato solto pela sala. Mas o que viria a ser a religião nesse caso? O que é a religião, ou qual seria o alcance da religião para que a gente possa começar a compreender qual o sentido de estudar psicologia ou estudar o desenvolvimento da pessoa, do ser, da alma, dentro de uma proposta que é religiosa? O primeiro ponto a se lembrar é que a doutrina espírita é uma religião com três pés: ciência, religião e filosofia. Então, cabe dentro de uma doutrina, como a doutrina espírita, estudar a ciência. Mas lá, voltando para o nosso cone com o nosso gato e o nosso rato, onde entra a religião e onde entra a filosofia nesse caso? Te poderia dizer que ficaríamos aqui a noite toda filosofando sobre as questões do gato pegar o rato e por que talvez do rato tentar fugir ou do rato ficar lá dentro e todas as questões filosóficas que levaria à atitude do gato. Mas a religião reside justamente naquilo que a nossa razão ou a nossa objetividade não consegue responder. Esse é o âmbito da religião. Porque a religião, ela precisa ir além do que a minha razão possa compreender. Por isso que muitas vezes, quando estamos dentro das experiências religiosas, nós sabemos, mas não conseguimos fazer exatamente aquilo que dizemos saber ou dizemos conhecer. Porque o conhecimento religioso precisa além da razão. Ele precisa transcender o ser. E essa é a grande proposta, quando ela vai trazer uma série psicológica, onde nós temos livros com mais de 20 anos editados e que agora eles estão tão atuais que a impressão que dá é que ela acabou de escrever. Agora ela traz, depois de 20, 23, 24 anos, alguns livros com uma linguagem que agora para nós é atual, quando ela vai trazer as propostas da psicologia analítica, da psicologia transpessoal. Então, Kardec, na Gênese, ele vai, vamos dizer, complementa, ou Einstein complementa, porque vem após, um pouco depois, ele vai dizer, Kardec: Espiritismo e ciência se completam reciprocamente. A ciência, sem o Espiritismo, se acha na impossibilidade de explicar certos fenômenos só pelas leis da matéria. Ao Espiritismo, sem a ciência, faltariam apoio e comprovação. E quando nós começamos a pensar, e nós espíritas sabemos o quanto Kardec foi muito pontual com a questão de você ver a ciência e, enquanto isso estivesse caminhando junto, a importância de você estar analisando de fato tanto a ciência quanto a própria proposta que a doutrina espírita traz, é que nós vamos percebendo hoje, principalmente para quem já estudou a fundo a Gênese ou o próprio Livro dos Espíritos, o quanto a física quântica, a tão moderna física quântica, traz agora respostas que a doutrina espírita já trazia há muito tempo. Né? Então, agora a ciência, de fato, consegue comprovar, consegue chegar muito perto, muito próxima do que o Livro dos Espíritos, a Gênese, já apresentava, né, há mais de 150 anos. Então, isso é a comprovação para todos nós dessa necessidade de uma relação de razão e emoção caminhando juntas o tempo inteiro. É interessante também, quando a gente começa e volta um pouco, um tempo, no próprio começo da doutrina espírita, que o berço da doutrina espírita é no berço da ciência. Ele vai surgir, vai se consolidar, vai ser codificado na França. Lá era o berço da ciência. Porque se não fosse assim, era possível que tivéssemos perdido muito da própria doutrina. Porque nessa época, século XVIII, XIX, a ciência era muito forte, tudo precisava ser comprovado fisicamente, matematicamente, filosoficamente. Sem essas comprovações, aquilo tudo perdia o valor, porque houve
com o materialismo, com o cartesianismo, uma separação. E aquilo que era da religião era visto como místico, como fantasioso, como aquilo que não tinha muito valor, porque não tinha como ser comprovado cientificamente. Foi aí que a grande separação veio acontecer, né? A ciência é uma coisa, a religião é outra, porque até então tudo estava muito misturado, até por conta da própria filosofia. Então, o homem que ainda estava descobrindo, ele ainda estava muito envolvido nas questões mais subjetivas até do que objetivas, ele via a religião, a ciência, estava tudo muito junto. Mas aí vem o materialismo, vem toda aquela parte, Marx e tudo mais, e começa a consolidar e separa. Bem, agora a religião é vista como ópio da sociedade. Isso aqui vai fazer com que todo mundo fique alienado, então não é mais importante. E Deus sai do contexto da própria ciência. Então tudo agora é separado e Deus é simplesmente uma criação para que as pessoas se tornem pessoas obedientes e comportadas, e aquele coletivo vai sendo guiado por aí. Então, durante um tempo, e é mais ou menos um período de muita crise da própria religião e da ciência, que o espiritismo começa a tomar uma forma no berço da ciência, com um grupo que não eram pessoas leigas, não eram pessoas que estavam ali simplesmente envolvidos com a própria questão, só com a questão religiosa, mas cientistas, pessoas que estudavam a energia, estudavam o plano, estavam começando a compreender, e o próprio Kardec vai buscar a doutrina muito mais com o olhar curioso de um cientista do que com o olhar de alguém que acreditava que ali era meramente uma comunicação mágica dos espíritos. E aí, nesse contexto, quando a gente vai passeando um pouco, e poderíamos ficar aqui a noite toda até chegarmos de fato na psicologia, Joana vai trazer no Homem Integral, logo na introdução do livro, como é que mais ou menos essa psicologia também chega e vai tomar um formato, vai tomar uma postura dentro, né, da própria doutrina espírita. Então, a psicologia, que inicialmente confundia com a estrutura filosófica, de passo em passo libertou-se de seu jugo e, buscando estudar a psique, alcançou na atualidade a expressão de relevo para a compreensão do homem, dos seus problemas e seus desafios psicológicos. Logo no começo, a psicologia não era vista como uma ciência. Como eu falei um pouco antes, ela estava misturada, ela estava envolvida com a própria filosofia. Se a gente voltar lá para trás, bem atrás, antes de Cristo até, a própria questão da psicologia, da palavra da psique, da alma, na época dos gregos, as sessões terapêuticas, vamos dizer assim, eram aqueles momentos que eram realizados com os deuses. Então, os deuses, eles se comunicavam com as pessoas para dar conselhos, para fazer com que as pessoas compreendessem os mitos e as próprias questões emocionais que os envolvia. Então, desde o tempo da Grécia, dos gregos, dos antigos gregos, dos primeiros filósofos, existia já aquele momento onde a alma era escutada, onde a alma era manifestada. E no sentido, quando eu falo alma, eu não estou falando questão do espírito, mas do ser que somos. Então, vai desenvolvendo a parte da própria Grécia, a filosofia, e todos nós sabemos aqui Sócrates e todo o seu método da maiêutica, onde ele tinha uma forma de abordagem, onde ele acreditava que todos nós tínhamos um saber que nascia já no ser, e que todas as nossas perguntas já tinham resposta em nós. E aí ele tinha aquele método onde ele dizia que ele nada sabia. Então ele perguntava, perguntava, perguntava, e a pessoa, sem se dar conta, ia trazendo as respostas. O que é muito parecido com o trabalho mesmo que a psicologia mais moderna, a partir da humanista, começa a desenvolver no seu trato direto com a pessoa. Então é esse o caminhar que a psicologia, que antes não tinha esse nome, ela estava envolvida mesmo com a filosofia, começa até o final do século XIX, quando Freud começa a sua investigação profunda e ele vai trazer para nós o inconsciente. E é essa descoberta do inconsciente, é esse contato inicial com o inconsciente que começa agora a trazer uma nova imagem do ser.
nós temos uma parte de nós que nós desconhecemos. E ele deu o nome de inconsciente. Então, a partir de Freud, alguns outros psicólogos, mas Joana trabalha muito com as ideias de Jung, vai trazer todo um estudo profundo do inconsciente, que nós vamos ver no decorrer do curso, principalmente esse primeiro ano, todos os conceitos, e vamos tentar destrinchar, de fato, o que é essa psique, compreender o que é tudo isso que reside em nós. E é interessante porque nós falamos assim, que está dentro, mas na verdade não está dentro, porque dentro tem o fígado, o estômago, o rim, né? É isso que está dentro. A psique está em torno de nós, então nós, como espíritos, sim, somos essa psique. Mas é para poder a gente entender melhor, como o ego tem uma dificuldade muito grande de perceber qualquer coisa além dele, a gente pensa que está dentro, mas não está dentro. E é muito interessante quando a gente começa a pensar nisso, porque todos nós temos psique, todos, sem exceção. Nós, seres humanos, né? Para ninguém achar que o cãozinho de casa tem psique. Então, nós temos a psique, temos uma consciência de que somos uma pessoa, do que somos, temos uma identidade. E isso é tão nosso, desde que somos quem somos, desde o homem primitivo, que é muito complicado, às vezes, a gente compreender essa separação. E esse foi um grande dano, que quando a ciência e a religião vai sofrer uma cisão, vai causar um dano também no que hoje a gente conhece como psicologia. Porque psique, como eu falei no começo, significa alma. Então é o estudo da alma. E é difícil a gente pensar na ideia de psicologia sem um olhar profundo da alma. Não dá para a gente pensar em psicologia se eu olho para o outro e não consigo enxergar ali um ser além de um corpo. Além de uma pessoa que tem pai e mãe e tem conflitos com esses dois. Então, é preciso que a gente tenha um olhar muito maior. E quando há um rompimento da ciência, e a ciência começa a dizer, não, a religião e Deus e tudo mais que seja, além do que eu consigo pegar, comprovar, não existe, é que o ego, essa instância que nós somos, que é tão dono de si em alguns momentos, começa a perceber a psique como um objeto separado dele. Então eu sou. A psique é alguma coisa que guarda lá todos os meus problemas. É como se a gente começasse a pensar assim bem, se eu perguntasse ao peixe o que é água, ou quem descobriu a água, o peixe diria que era ele? Vocês acham que o peixe ia dizer que foi ele? Não, né? Por quê? Porque ele vive lá. Então, para ele, a água é o normal. Estranho é essas pessoas que vivem fora dela, mas não para ele. Então, provavelmente, a gente não vai descobrir quem descobriu a água, mas o peixe a gente sabe que não foi, porque é o normal para ele. Então, é mais ou menos a ideia que nós temos do espírito, da psique, porque isso é nosso, somos nós. Só que quando a ciência se apodera disso, a gente começa a ver tudo isso como algo separado de nós. E aquilo que eu não conheço, aquilo que eu mantenho longe de mim, vai se tornando tão desconhecido de mim e que vai formar então um outro ser à parte da pessoa que sou. E aí a gente começa a perceber a grande importância do que Joana vai chamar de uma psicologia espírita. A ideia, lógico, para ela não é construir uma nova ciência, não é trazer uma coisa nova. Nunca foi. A ideia é ter um olhar do espírito naquilo tudo que a ciência já conseguiu trazer da própria psicologia. Tudo que Freud, Jung, Moreno e tantos outros já conseguiram trazer e juntar, ela traz agora uma ampliação com o olhar do espírito. Então, a tarefa da psicologia espírita é tornar-se ponte entre os notáveis contributos dos estudos ancestrais dos eminentes psicólogos, oferecendo-lhes uma ponte com o pensamento espiritista, que ilumina os desvãos e os abismos do inconsciente individual e coletivo, os arquétipos, os impulsos e tendências, os conflitos e tormentos, as aspirações de beleza. Essa é a proposta. Então, quando a gente fala de um estudo da série psicológica, na verdade, a gente poder ampliar esse olhar. E nós, espíritas, principalmente, claro que não tem rótulo religioso, mas que possamos compreender de fato e viver como espíritos que somos.
conseguir perceber toda a intensidade da nossa psique, toda a riqueza do nosso mundo interno e toda a grandeza do que somos, para que possamos realizar a vida justamente dentro daquilo que nós nascemos para ser e que, por conta das questões da vida, nós vamos nos perdendo desse contexto. Então, as bases da série psicológica, durante os dois primeiros anos do curso, nós vamos trabalhar dentro dessas bases. Na verdade, foi uma forma mais didática, né, que eu e Cláudio juntamos a obra e fomos separando para que a gente possa desenvolver. Seria o que Jung chama de um processo de individuação, né? Então, Jung vai trazer a proposta, né, do processo de individuação, que é esse processo de crescimento do ser. Então, dentro da obra, nós vamos separando, mais ou menos dentro de uma sequência, de todas aquelas questões que nós precisamos trabalhar e que Joana vai apresentar no decorrer de sua obra. Então, o primeiro ponto é aprender a se conhecer. Então, nós vamos levar um tempo desse estudo aprendendo a nos conhecer. Aí vai todo mundo chegar em casa, se olhar no espelho, se apresenta de novo, porque nós vamos tendo muitas surpresas no decorrer desse processo de autodescobrimento. É interessante porque ela usa muito na obra, e com o tempo vocês vão ficando bem íntimos dessa linguagem dela, que ela vai dizer, é importante que você se autodescubra, é importante que você se conheça. E tem uma diferença, e vocês vão percebendo essa diferença no decorrer. Né? Porque descobrir-se, se a gente imaginar que estamos todos com um pano, estamos tirando o pano, é o começo de tudo. Mas conhecer é aprofundar-se nesse processo de autodescobrimento. Né? Então, a gente vai estar fazendo isso nesse aprender a se conhecer. Então, ela vai trazer em O Homem Integral, que foi uma das obras onde a linguagem muda totalmente. Né? Ela começa, mas em O Homem Integral, ela começa a aprofundar muitos conceitos psicológicos. Então, ela vai dizer que o grande desafio contemporâneo para o homem é o seu autodescobrimento. Não apenas identificação das suas necessidades, mas principalmente da sua realidade emocional, das suas aspirações legítimas e reações diante das ocorrências do cotidiano. O que é muito interessante, como eu falei há pouco, é que O Homem Integral foi escrito há 20 anos atrás. E quando ela vai trazer que o nosso grande desafio é justamente esse processo do autodescobrimento, nós vemos ainda a atualidade dessa obra, né? Porque esse é o nosso desafio. O homem moderno, ele se perde justamente na ânsia das coisas do cotidiano. Então, nós temos uma vida muito corrida, uma vida cheia de atribulações, cheia de compromissos, e quando não os temos, inventamos. Então, às vezes, nós estamos numa pressa, numa agonia. E se você parar de fato para ver, você não está atrasado, você não tem que dar socorro a ninguém, você não tem que fazer realmente absolutamente nada, mas você já está naquele ritmo extremamente acelerado. Augusto Cury, ele disse que esse mal da sociedade moderna se chama spa. Não é porque a gente vai para o spa ficar magrinho e bonitinho. Na verdade, é a síndrome do pensamento acelerado. Então, tudo é muito rápido. Acho que o próprio hábito da internet, que você clica e você já tem a notícia do mundo em segundos, é mais ou menos assim o ritmo que a gente começa a dar à nossa vida. Então, isso vai fazendo com que esse desafio de autodescobrir-se vai se tornando realmente algo muito grande, porque não dá tempo. Isso é o que dizem as pessoas, né? Não dá tempo. Então, eu não tenho tempo de meditar, eu não tenho tempo de me concentrar, eu não tenho tempo de pensar nas coisas do espírito. Talvez daqui a um tempo, mais tarde, quando eu estiver mais velho, eu faça isso. A questão é se vai dar tempo de chegar à velhice para pensar em tudo isso. Né? Se vai dar tempo de estar lúcido para pensar nessas coisas. Então, nessa proposta do se conhecer, ela vai trazer justamente o grande ponto hoje. Então, hoje nós somos uma sociedade que sofremos de uma doença, que é a doença emocional. Todo o processo do próprio corpo, né, é uma somatização das nossas emoções mal canalizadas. Então, nós não aprendemos, durante o nosso processo de educação, a cuidar das nossas emoções. Então, a gente não sabe o que fazer com a nossa raiva, a gente não sabe o que fazer com os nossos medos, a gente não sabe fazer sequer, não sabe o que se faz sequer do nosso amor, do que nós sentimos. Então, tudo isso
vai sendo acumulado. Eu costumo sempre dizer que a gente guarda em sacolas. Então a gente vai botando umas sacolinhas, sabe aquele quarto da casa? A mulher sabe o que eu estou falando, aquele canto que a gente vai dizer o quarto da bagunça. E aí a gente faz isso na psique. Então tudo aquilo que eu não sei o que fazer, eu vou botando lá no quarto da bagunça da psique. O problema é que chega uma hora que está tão cheio que a porta começa a empurrar e quando você ousa abrir, tudo aquilo vem. Então esse é o nosso desafio e esse é o convite que ela faz. Né, que a gente possa, de fato, aprender a lidar com tudo. E, principalmente, e uma coisa que uma dica que eu dou a vocês é a obra, de fato, tem linguagem, tem termos que são, às vezes, complicados da gente entender. Principalmente porque ninguém tem a obrigação de conhecer termos psicológicos. Mas, quando a gente vai pegando a obra e vai lendo por parágrafo, a gente consegue ir na profundidade da obra, porque às vezes Joana coloca uma única palavra e naquela única palavra ela diz todo o texto. Então, não tenham pressa, somos eternos, temos o tempo inteiro para estudar essa obra. Então, no começo do curso, a gente pensava que o curso ia durar 2 anos, o curso já passou para 4, já passou para 6. Então, como somos eternos, a gente vai ficar estudando até conseguir entender e, principalmente, nos transformarmos com essa proposta. Então, ela vai trazer uma questão, um detalhe muito importante, porque ela vai dizer assim, é preciso, e principalmente, né, que na questão do homem enfrentar esse desafio, não é apenas identificar as suas necessidades, né, mas, principalmente, a realidade emocional e as suas aspirações legítimas. Porque muitas vezes a gente fala de necessidade e aí a gente começa a achar que ter um carro do ano é uma necessidade, que ter um celular ultramoderno é uma necessidade, mas o que ela está falando aqui é de aspirações legítimas. E o ser legítimo é o espírito. Então essa é a proposta, é se conhecer e se conhecer ao ponto de entrar em contato com o ser real que eu sou. Porque todas as outras questões passam. E eu não tenho que estar agoniada durante a vida por conta das questões que só são importantes para o ego. Mas eu preciso sim me comprometer com as questões que são importantes para a minha alma. Isso sim é a transformação que ela propõe. Depois nós vamos aprender a viver. Pense que isso tudo que eu falei é o começo, né? Depois a gente, disso tudo, a gente vai aprender a viver. Aí vocês vão dizer assim, mas eu sei viver. Eu nasci. Estou aqui, respiro, como, então eu vivo. Mas não é bem isso, como diz o pessoal no interior, a gente bebe às vezes. A proposta é viver. E Joana tem uma palavra que ela usa muito quando ela está se referindo a viver. Ela diz, viver é viver com dignidade, com autenticidade. E é essa a proposta. E a gente só consegue viver tanto com dignidade como com autenticidade quando nós somos nós de verdade. Quando eu me conheço, com as minhas mazelas, com os meus medos, mas também com a minha luz, com a minha grandeza e que também é desconhecida de nós. Então ela vai pegar em vida desafios e soluções e vai dizer, não se creia equivocadamente que a finalidade primeira da conjuntura existencial seja viver bem. Isso ela já desmanchou um monte de coisa da cabeça da gente, né? No sentido de acumular recursos, fruir comodidades, gozar sensações. E é exatamente isso. Então, não pense que você reencarnou para viver bem. Aí dá uma sensação assim, oh, e foi para quê? Né? Não é para isso. Porque a questão não é satisfazer essas necessidades, como na frase anterior do se conhecer, não são as necessidades pequenas, são as grandes necessidades. Então, é de fato aquilo que é importante para que eu me aprimore como uma pessoa, como ser que eu sou. Porque se a gente volta para a questão básica da doutrina, quando vamos pensar que todos nós estamos aqui, mas que já vivemos muitas outras experiências e que vamos continuar vivendo tantas outras experiências. Então, qual seria o sentido real da reencarnação? Com certeza, ninguém nasce, vai ter todo esse trabalho da espiritualidade para programar o seu nascimento e tudo mais para você chegar aqui, para a sua missão ser ter o carro do século. Já pensou? Missão?
ou então para que eu seja a mulher mais bonita do universo. Não é essa a missão. Isso pode acontecer por questões, né, momentâneas da sua existência, da sua experiência na Terra. Mas a grande proposta é que você aprimore tudo aquilo que fez com que você precisasse de novo reencarnar. Essa é a grande questão. E às vezes as pessoas ficam assim, eu vou fazer regressão. Porque espírita tem isso, tudo do espírita é por causa da outra vida. Né? Porque a gente tem um álibi perfeito, a gente esqueceu, é uma maravilha isso, né? Esqueceu e sabe que viveu já. Então assim, é por causa da outra vida. Então deixa tudo para a outra vida. E não faz nada nesta vida. E aí já começa a criar débitos para a próxima vida. Aí eu fico, gente, se a gente pode pagar à vista, para que vai pagar a prazo? Paga logo. Ou paga pelo menos a maior parte das parcelas que já deu para pagar. Então já paga agora. Então essa é a proposta. Você reencarna para aprimorar tudo aquilo que eu não consegui fazer na outra. Mesmo que eu não consiga aprimorar, e não vai mesmo conseguir aprimorar 100%, mas se a gente consegue aprimorar 0,1% de cada coisinha dessa, na outra existência já tem uma melhora. É mais ou menos como funcionam as questões na psique. Às vezes a pessoa diz assim, mas Iris, é muito difícil mudar. Eu digo, eu sei, se fosse fácil, não ia ter um pingo de graça, não é verdade? Mas eu vou conseguir? Vai conseguir, porque todo mundo aqui, eu acredito, já teve a experiência, sabe aquelas correntinhas fininhas que a gente às vezes usa? Ou então linha que dá aquele nó, mas é um nó que a gente olha e não consegue saber onde é que está o início daquilo? Isso acontece na psique. Só que se a gente fica desesperado, não desata o nó. Então a gente tem que ter calma, paciência, e vai puxando pontinha por pontinha. E em um determinado momento, sem que a gente espere, a gente puxa uma ponta e desata tudo. Então é mais ou menos isso que também acontece no nosso processo. E no nosso processo também, como espírito, isso vai acontecendo. Mas eu preciso tomar consciência. E tomar consciência é conhecer. É saber que, de fato, eu preciso mudar. Eu preciso me aprimorar. E essa é a proposta do que Joana vai dizer, do que é saber viver. Porque se eu estou cheia de nó, é difícil que a minha vida esteja fluindo. É como uma mangueira que está lá com o nó passado. A água pode até passar, mas ela vai passar pequenininha, fraquinha, e não vai atender, de fato, a sua capacidade total. Depois que você aprende a se conhecer, aprende a viver, a gente vai aprender a ser, que é diferente, né, do que a gente já falou. Então, Joana vai propor agora o aprender a ser. Então, ela traz em um homem integral. O homem deve ser educado para conviver consigo próprio, com a sua solidão, com os seus momentâneos limites e ansiedades, administrando-os em proveito pessoal, de modo a poder compartilhar emoções e reparti-las. Então ela já começa a dizer que uma das propostas de você aprender a ser é que você aprenda a conviver com você. Porque se você não consegue conviver com a pessoa que você é, você não consegue conviver com mais ninguém. Mas se você não consegue conviver com a pessoa que você é, provavelmente você não é você. Você é um estereótipo, você é uma proposta, você é algo que foi formado por uma sociedade, mas que, de fato, a pessoa que você é, você também desconhece. E aí é o cúmulo da rebeldia quando você briga com você mesmo, né? Então, você está tão rebelde que você briga com você, deixa uma carta lá dizendo que vai embora, né? Então, é importante que no nosso processo de autoeducação eu me proponha a viver comigo. E aí vem uma outra questão que a sociedade moderna vive muito hoje, né? Além das nossas doenças emocionais, das depressões e tudo mais, nós temos a doença da solidão. Hoje, a sociedade vive de solidão. E eu não estou falando aqui dos solteiros, não é isso. Eu estou falando das pessoas que vivem casadas, com família, em grupo e que continuam se sentindo sozinhas. Sozinhas, às vezes, porque não se conhece o suficiente, se isolam do coletivo, ou sozinhas porque de fato não consegue se integrar àquele coletivo por se sentirem muitas vezes um peixe fora d'água. Então é importante que nesse meu aprendizado de ser,
eu também dedique momentos para viver comigo, para me escutar. E aí nós voltamos com uma proposta que no início eu já falei, que é parar um pouco até para meditar, ouvir a voz interior. É escutar, porque muitas vezes a gente fica procurando respostas fora o tempo todo. Então eu quero que o médium me diga alguma coisa, eu quero que o médico me diga alguma coisa, que o terapeuta, que alguém me diga qualquer coisa. Mas todas as respostas, assim como Sócrates lá na antiguidade já dizia, todas as respostas estão ali naquele que pergunta. Porque o nosso ser sabe. Então eu só preciso me conectar com isso de novo. Daí a própria palavra religião. Né, de religar, é ligar-se de novo, não com Deus externo, mas com Deus interno. Então, quando eu falo de religião, de religiosidade, eu estou falando de uma conexão com esse ser que sou eu, que Jung deu o nome de self, mas que a gente sabe que nós estamos falando do espírito que eu sou, onde reside, de fato, Deus em nós. Então, é importante que eu me aprimore para viver a minha solidão, mas não a solidão sofrida, mas a solidão daquele espírito, daquele viajou, que sabe que tem que caminhar o seu caminho sozinho, porque o nosso processo é, de fato, solitário. E aí ela continua em um homem integral. A educação, a psicoterapia, a metodologia da convivência humana devem estruturar-se em uma consciência de ser, antes de ter. De ser, ao invés de poder. De ser, embora sem a preocupação de parecer. Isso aqui daria um workshop, se a gente quisesse ficar aqui, não é? Então veja a sutileza e ao mesmo tempo a profundidade da proposta da mentora. Então ela vai dizer que o mais importante nisso tudo, né, quando você vai nesse aprimoramento de educação, nesse processo que ela vai chamar de psicoterapia, dessa metodologia de aprender a conviver, de aprender a ser, é estruturar a consciência de ser. Eu preciso saber que eu sou, o espírito que eu sou. Eu preciso conhecer isso antes de ter. E não é essa a educação que a gente recebe. Toda a nossa cultura é contrário a esse movimento. Nós crescemos e estudamos focados o tempo inteiro em ter as coisas. Você precisa estudar para ser alguém. Mas ser alguém não significa ser o ser. É ser alguém que vai ter um trabalho, um bom emprego, uma boa casa, que vai ter dinheiro, que vai ter roupas caras. Essa é a ideia que a gente passa muitas vezes para as crianças do que é ser alguém. Que na verdade estamos educando para ter e não para ser. E aí ela segue adiante. Ao invés de poder. A ideia da consciência de ser ao invés de poder. E a gente vai poder ver muito isso mais adiante quando estivermos estudando os complexos. Né? Essa ânsia de ser o dono do mundo que muitas vezes nós temos. Por isso a gente vive tão acelerado. Né? Essa agonia toda, porque o que está por detrás disso é o complexo de poder. Então eu vou e acho que posso tudo. E vou deixando, porque toda vez que eu entro nessa ânsia do externo, o meu mundo interno é abandonado. E aí ela segue mais adiante, embora sem a preocupação de parecer. Porque a construção tem que ser sólida, de ser e não de parecer ser. Porque aí muitas vezes a gente vai construindo uma ideia de que já chegamos em determinado patamar, estamos muito longe disso ainda. E aí tudo aquilo que eu penso que sou, eu não sou. Eu só pareço ser. E aí a gente vai percebendo o quanto é profundo, enquanto é profunda a proposta. E aí ela vai, depois que a gente se conhece, depois que a gente aprende a viver, aprende a ser, aprende agora a amar. E essa é uma proposta muito profunda, porque a gente vai dizer assim, mas amar? E aí ela vai nos garante isso em Garimpo de Amor, que é necessário sim aprender-se a amar. Portanto, o amor também se aprende. E é fato, porque o amor é um verbo. E como um verbo, a gente tem que aprender também a conjugá-lo. Então, o amor também se aprende. É necessário, sim, que tenhamos a disposição de desenvolver essa capacidade. Então, é importante
que busquemos o aprender. Porque muitas vezes o que nós vamos perceber em nós é uma resistência. Nós somos seres muito resistentes à mudança. Então, se eu acho que o meu comportamento é correto, é muito mais fácil para mim modificar o outro, para que o outro faça exatamente aquilo que eu acho que é o certo, do que eu me modifique para. E aí, quando nós falamos em amor, nós vamos para uma crise. Não é que aqui no Centro Espírita de Salvador isso não acontece, né? Coisa lá de fora. A solteirice crônica, porque já está virando um transtorno isso, né? Então, um processo quase psiquiátrico, quase médico. E aí as pessoas falam assim, ai, mas eu estou procurando o homem ideal, a mulher ideal, a pessoa ideal. Mas é procurando fora. São poucos aqueles que se colocam e se candidatam para se transformar na mulher ideal, no homem ideal. Sempre eu quero fora. Então é o outro que vai ter que ser. Eu não preciso ser, porque provavelmente ou eu já sou, ou outro, e aí às vezes a gente vai ouvir assim, quem gostar de mim tem que gostar de mim como eu sou. Né? E vamos ficando nessa rigidez e não entramos na proposta desse aprender a amar. Mas por que de fato é importante aprender a amar? E aí em Garimpo de Amor também ela vai colocar, o amor que se deve oferecer ao próximo é consequência natural do amor que se reserva a si mesmo, sem cuja presença muito difícil será a realização plena do objetivo da afetividade. O grande ponto é importante que eu aprenda a amar, porque se eu aprendo a amar a mim mesma, como eu sou, com as dificuldades que eu tenho, o meu amor para o outro é genuíno, é verdadeiro. Porque eu não estou amando no o outro aquilo que eu espero encontrar no outro, eu estou amando o outro de verdade, o ser que ele é. Então, nesse processo de aprendizado que a mentora nos traz, ela vai trazer na sua obra a importância do amor, de aprender a amar. Mas esse ponto só vai acontecer genuinamente se eu faço toda a minha trajetória e principalmente se eu consigo amar a mim, a pessoa que eu sou de fato. Nós vamos encerrar a nossa aula e até o próximo encontro, nesse mesmo horário.

0: Para o dia nascer feliz. Bom dia mesmo. Uma quinta-feira para lá de especial para todos nós, nesse dia 16 de maio de 2024. Que maravilha! Começando aqui mais um programa, programa 1322. Olha só que coisa boa. Aqui é Douglas Galeno, falando daquele Recife, trabalhador voluntário da Ediluz. Ediluz, gente, editora, distribuidora, livraria do Centro Espírita Luz da Verdade, 72 anos, olha só que maravilha, aqui em Recife. Comigo no estúdio, direto de Aracaju, ela, a única, Eneida.
1: Bom dia, Douglas, mas é uma alegria, viu, dividir com você o estúdio. Eu fico aqui sorrindo, você me vê, né? E eu fico aqui, gente, ele dispara assim, esse chefinho é maravilhoso. Bom dia, boa tarde, boa noite, boa madrugada para quem vai nos escutar em outro momento. Uma quinta-feira de muita luz e muita paz para todos nós.
0: Assim seja e assim será, nesse clima, nessa alegria, nessa energia. Vamos seguindo, turma linda, e a gente começa fazendo a audiodescrição da imagem que temos na tela. Temos flores, temos folhas, arbustos, uns galhos. É uma pintura, gente. Óleo sobre tela aqui, pintura mediúnica feita aqui no Centro Espírita Luz da Verdade. E na tela, com letras brancas, para o dia nascer feliz. Com letras menores, bom dia mesmo. Todos os dias às 6 horas, feliz quinta. Lá embaixo no rodapé temos as logomarcas. Produção é de luz, coprodução é de Rádio Amigo Espiritual. Apoio, retransmissão, TV7, Rai TV, Web Rádio Fraternidade, Rádio Portal da Luz e TV Secal. Vários canais, parceiros, amigos, irmãos, que espalham muitas mensagens aí pela internet. E é isso aí, vamos lá, nesse clima, nessa alegria, nessa energia, iniciando o dia, iniciando o programa e convidando a turma toda, ó, para já conectar no Wi-Fi divino. Pessoal, todo lugar que chega, pergunta aí, qual é a senha do Wi-Fi? Qual é a senha do Wi-Fi? Entra na padaria, não pergunta se tem pão quentinho, não. Pergunta qual é a senha do Wi-Fi. Mulher, isso aqui é uma padaria. E não tem Wi-Fi, não? Qual é a senha do Wi-Fi? E o Wi-Fi divino, dona Eneida? Como é que a gente faz para conectar no Wi-Fi divino?
1: Oh, meu Deus. É uma delícia. O Wi-Fi divino está disponível para qualquer pessoa. É só a gente sintonizar, né? Parar um pouco, refletir, fechar os olhos, para quem se achar que é confortável e que puder. E colocar a imagem, eu sugiro que seja do nosso grande irmão, nosso irmão maior, o mestre dos mestres, nosso irmão Jesus Cristo. E falar, Senhor, gratidão por tudo que proporcionas para mim nesse dia de hoje. Em tudo que vem de ti, a perfeição, a harmonia e a muita luz. Em todos os momentos que eu considero mais desafiadores, aí sim, muito mais, o Senhor estava e está comigo e com todos. Nunca estaremos sozinhos sem ti. Tu me acolhes, me abraças e me faz ficar mais tranquila e aumenta a minha fé e a minha esperança de momentos melhores, porque tudo passa. Então, me encho de ânimo, de coragem, de força e de fé e sigo de mãos dadas contigo. Gratidão por estar sempre comigo. Assim seja, assim será, graças a Deus.
0: Assim seja e assim será. Nossa caminhada, nossa jornada, cabeça erguida, fé, confiança, esperança, ânimo, disposição para fazer o bem, para aprender e seguindo aqui, ó, de mãos dadas. Ninguém larga a mão de ninguém. Vamos junto nessa jornada maravilhosa. E começando aqui cedinho, gente, amanhã, um dia maravilhoso. Uma turma linda chegando, participando, deixando aqui sua interação. Participe você também. Traga seu comentário, traga seu carinho, traga sua pergunta. Estamos aqui, de braços abertos, de corações abertos, tocando aqui a jornada. Logo cedinho aqui, direto de João Pessoa, nosso querido Beto Leite, deixando aqui um bom dia. Bom dia, irmãos em Cristo. Uma feliz quinta-feira a todos. Que as famílias orem e permaneçam unidas. E deixa aqui muitos emojis de muitos arco-íris. Olha só, embelezando o céu de nossa jornada, de nossa caminhada. Beto Leite, esse bonitão aí, ó, sentado de pernas cruzadas no banquinho de madeira, aí, passeando num centro comercial, deixando aqui carinhosamente sua saudação, seu bom dia. Aquele abraço, meu irmão, abraço fraterno para você, para a família toda aí, ó, turma que está em João Pessoa, aquele abraço, aquele abraço. E aí a gente vai trazendo também essa bonitona aqui, Eneida.
1: Ah, essa menina linda, ela tem a pele clara, os cabelos castanhos, curtos, na foto está sorrindo e tem duas contas verdes lindas nos olhos. E ela nos diz, bom dia, gratidão, abençoado seja o nosso dia, saúde e paz. Emojis de flores, de girassol, de coração, para que tudo seja realmente abençoado no nosso dia. Assim seja, minha querida. Um grande abraço e gratidão por estar sempre conosco.
0: Maravilha, maravilha. Também por aqui, Leila Beatriz Mendes. Bom dia com alegria. Paz e luz a todos os irmãos. Ô, coisa boa. Um bom dia, querida. Um dia para lá de especial para a turma que está lá no Espírito Santo. Olha aí a Leila numa foto bonita, num sorriso lindo, passeando aí, desfrutando do sol. Que coisa boa. Um abraço maravilhoso. Eneida, ó quem está aqui cedinho também, ó, nossa querida amiga.
1: Oh, nossa amiga querida, não tem foto de perfil, mas Rosilda, um abração para tu, menina linda. Ela nos diz bom dia mesmo, com muita serenidade. Ela colocou para, eu acho que é para o dia, para todos nós, né? Assim seja, minha querida, um abraço grande para que nosso dia seja cada vez melhor.
0: Maravilha, maravilha. Gente, vamos lá, vamos começar aqui o programa e aqui a gente está vendo a turma com todo carinho chegando. Vilma está na área por aqui, Bete, Clélia, Margarete Bonifácio, Bete Rezende, Selma Dutra, Fátima Henrique distribuindo flores e abracinhos para a turma toda, Doralice, Joelma. Gente, uma coisa linda aqui, todo mundo aqui deixando seu bom dia, deixando sua mensagem, sua interação. Gente nova, Neidoca também deixando aqui um bom dia, maravilha. E aqui, ó, a gente vai aqui tocando aqui o programa. Sinta-se em casa aí. Aproveite para fazer um cafezinho, para fazer sua yoga, para chamar as crianças para ir para a escola. E a gente vai tocando aqui o programa. Vamos lá, vamos lá. Nossa gratidão por vocês estarem conosco, fazerem desse dia um dia para lá de especial. Nossa gratidão também a essa equipe amorosa, gente, de voluntárias, que fazem esse programa acontecer. Olha só, mais de 1000 programas. Programa 1322, o programa de hoje. E aí a gente aproveita e faz aquele pedido. 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Tá gostando do programa? Compartilha com a turma aí nas redes sociais aí para que mais e mais corações apareçam aqui e vamos aumentar essa corrente de uma boa energia, de uma boa sintonia no início da manhã e ao longo desse dia todo. Vamos lá, que o velho está falando demais. Vamos começar logo esse bom dia com uma alegria e poesia, dona Eneida. Não percas tempo, dona Eneida. Vamos aproveitar o tempo,
1: mãe. Verdade. A nossa poesia de hoje tem esse título, Não Percas Tempo. E ela nos diz assim, não deixes para mais tarde a palavra calma e boa que salva, anima e perdoa, curando ofensa ou pesar. Talvez muita gente esteja na pauta do que te digo, pedindo-te um gesto amigo que não se deve adiar. Às vezes, num só abraço, numa frase ou num sorriso, temos nós o que é preciso em qualquer reparação. Faze agora o bem que possas, não aguardes outro dia. Bondade semeia e cria vida nova ao coração. Haja o que houver em caminho, não guardes ressentimento. Todo minuto é momento de ajudar e recompor. Não apontes nem lastimes a incompreensão que te alcança. Para quem segue a esperança, Deus é a presença do amor. Não percas tempo da nossa querida irmã linda, Maria Dolores, psicografia desse irmão também tão fraterno, Francisco Cândido Xavier, está contida no livro Momentos de Ouro.
0: Momentos de Ouro, já temos uma dica de leitura maravilhinda. E aqui a gente vai seguindo, compreendendo o nosso papel na construção, gente, de um dia maravilhoso, de uma sociedade melhor. Façamos a nossa parte. Cada um aqui, ó, fazendo a parcela que lhe cabe, a gente vai, ó, mudando. Muda que o mundo muda. Ô, delícia! Vamos seguindo. E toca deixando aqui uma mensagem para a gente. Paz e luz. Paz, luz e alegria. Continuemos fortes. Ah, olha, aí é isso mesmo. Todo mundo aqui, ó. Continuemos fortes porque somos uma corrente. Estamos juntos e misturados aqui. Todo mundo juntos no amor de papai. Olha só. E deixou um tchau. Ô, lindona, deve estar saindo aí, deve estar na correria para ir para o trabalho, para levar os meninos, é aquela correria mesmo de manhã cedo. Segue em paz, segue confiante, que Deus te abençoe, abençoe tua família. E a gente está aqui, tocando aqui o programa. Vamos lá, tem aqui, ó, gotinhas doutrinárias, isso mesmo. A gente vai aqui, ó, trazendo gotinhas homeopáticas, trazendo trechinhos, deixando a turma aqui, ó, fortalecida e curiosa. Para pesquisar, para estudar, para ler, para conhecer essa maravilha que é essa mensagem que aquece o nosso coração. E a gente está trazendo um trechinho do Evangelho segundo o Espiritismo. E isso mesmo. Olha só, é o capítulo 9, o capítulo que fala os que são brandos e pacíficos. E a gente está trazendo aqui um trechinho da mensagem que fala da afabilidade e a doçura, a mensagem de Lázaro, deixada em Paris no ano de 1861. A benevolência para com os semelhantes, fruto do amor ao próximo, produz a afabilidade e a doçura, que são a sua manifestação. Entretanto, nem sempre se deve fiar nas aparências, pois a educação e o traquejo do mundo podem dar o verniz dessas qualidades. Quantos há cuja fingida bonomia é apenas uma máscara para uso externo? Uma roupagem cujo corte bem calculado disfarça as deformidades ocultas. O mundo está cheio de pessoas que trazem o sorriso nos lábios e o veneno no coração, que são doces, contanto que ninguém as moleste, mas que mordem a menor contrariedade, cuja língua dourada, quando fala face a face, se transforma em dardo venenoso quando falam por trás. Olha só, gente, que mensagem forte. E a mensagem continua, fica aí o trecho para que a gente perceba e reflita e aprenda cada vez mais. O velho aqui quer trazer aqui uma observação. Estamos falando de quê, gente? Estamos falando do planeta Terra, no dia 16 de maio de 2024. Essa mensagem é de 1861. Bem, é com pesar que a gente percebe que, infelizmente, a nossa sociedade não evoluiu moralmente tanto quanto evoluiu tecnologicamente nesse intervalo de 1861 para o ano de 2024. Muitas transformações, avanços, descobertas, pesquisas, tecnologias, mas, infelizmente, moralmente, ainda percebemos que não somos um reino celestial. Muito pelo contrário. Ainda somos um planeta que está naquela fase de expiação e provas. Com um dedinho assim, a gente tem a fronteira, a gente passou o dedão assim, o dedão passou a fronteira e a gente está no mundo de regeneração. Regeneração, não é regenerado não, hein? E aqui, gente, o convite, façamos a nossa parte. E só um trechinho aqui, Eneida, que mais de uma vez eu já tive que abordar essa questão assim, quando chega final de ano, confraternização, um almoço, um jantar, aquela reunião com a turma, não sei o quê, e tem gente que fala assim, eu não vou, tem umas pessoas assim, fingidas, quando chega agora bota uma máscara, quer dar cheiro, quer dar abraço, quer dar feliz ano novo, mas passa o ano todo dando patada e tratando mal os outros. É só máscara, é só fantasia. Aí o velho chega assim com todo carinho, gente, ó, vê só. A pessoa vai botando a máscara assim porque não consegue sorrir. Mas de tanto botar uma máscara, vai chegar um dia que essa máscara vai colar na cara da pessoa e ela vai dar um sorriso sincero, vai dar um abraço sincero. Ela está na caminhada dela, gente, está na jornada dela. Ela vai mudar, ela vai mudar. Né? E você vai deixar de ficar com a turma que tu gosta? Tu vai deixar de ficar naquela alegria, aquela bagunça que a gente faz, que fica um brincando com o outro e fazer foto e comer junto? Vai ter bolo, vai ter pudim, vai ter comida aí gostosa. E aí, resultado, a gente convence pela barriga, né, Neide? O cara vem para comer e vem participar também. Por causa de uma pessoa, gente, tu não vem? Por quê? Que isso? Faz isso, não. Vamos seguindo, gente. Façamos a nossa parte, né, Neide?
1: É verdade.

0: carrasco, é mal-humorado, mas esse treinamento nesses lugares de luz vai adiantar a gente, não nos distamos de nós mesmos, por exemplo, né? A gente vai com carinho, vai com alegria, e um dia, né, pouco a pouco, a gente vai espalhando esse bem-estar em outros lugares também, né? Inclusive próximo a pessoas desafiadoras, que são para nós e que nós somos para os outros. Quando a gente fala, a gente esquece que nós também somos desafio para muita gente, né? Mas a gente vai de mãos dadas, aprendendo, sorrindo sempre, sabendo que tudo passa e que a gente vai estar cada vez melhor. Como você bem nos lembrou, o planeta ainda vai para regeneração, mas não é um planeta regenerado, não é isso?
1: Isso, lindona. É porque o véio não sabe cantar, senão eu ia cantar. Depende de nós, depende de nós. É, gente, depende de nós, é desse jeito. Sabe o que acontece também, né? Às vezes vem gente fazer, né? Fazer, eu não sei nem o quê, fazer comentário, pronto. Não é porque fulano tá na igreja, mas ele é assim, ele é assado, ele fazia isso, fazia aquilo, agora tá pagando de bonzinho, de bonitinho, de cheiroso. Gente, né? Aí você fica escutando, escuta, tá bom. Gente, se ele não estivesse na religião aí, ele seria melhor ou pior? Aí a pessoa para, aí tem que reconhecer, seria pior, né? Disse, pois é. Já tá na religião, já é uma mudança. Já tá no caminho. Se o camarada fazia isso, fazia aquilo, lá vai, gente, ele, a esperança é que ele mude, é isso que a gente espera, mudar para melhor. É desse jeito, vamos acreditar, gente, dá uma chance para o outro aí, a gente não precisa de uma chance, poxa, dá um desconto aí, pelo menos aí uns 10%, uns 15%, facilita aí. Eita, dona Eneida, vamos aproveitar e dar um pulinho lá em Portugal, ora pois.
0: Então, nossa querida Maria José Moraes, menino, toda hora ela
1: Gente,
0: troca foto, viu?
1: é capa de revista essa foto. Olha que mulher bonita, gente.
0: Então, uma mulher de pele clara, os cabelos castanhos compridos, está sorrindo para a câmera e está com um óculos muito fashion, viu, Douglas?
1: E é
0: Assim,
1: bonitona, faltou você dizer
0: bonitona.
1: bonitona.
0: Bonitona, assim. E ela nos diz: não percamos tempo. Muitos espíritos estão hoje na erraticidade, sonhando com uma nova vida na Terra, para avanço do conhecimento e aprimoramento moral. A fila é grande e as oportunidades são poucas, é verdade, Maria José. Agora que nós sabemos dessas mensagens que nossos amigos espirituais nos trazem, a gente tem que aproveitar ao máximo todos os momentos, não deixar passar nada batido, para que a gente vá se esforçando para melhoramento. Melhoramento moral, né? Um abraço, minha querida linda. É uma mulher maravilinda.
1: Um cheiro para tu, Tatu. Quando tiver um tempinho, aparece aqui para visitar a gente. Vamos lá, gente. Tocando aqui o programa. Estava dando uma olhadinha aqui no chat, gente. Tem aqui uma turma linda chegando. E olha só, hoje vai ter aqui, vai ter bolo, Eneida. Vai ter bolo. E nem bolo qualquer, não, ó. Ó, vem aí.
0: A Doralice, nossa amiga, Doralice Ferreira, ela está dizendo: hoje é aniversário da minha sobrinha Vanessa. Oh, um bebê, 24 aninhos, que coisa deliciosa! Parabéns, Vanessa, você mereceu renascer. Seja muito, que esse dia seja de muita luz, de muita esperança, de muita alegria, junto aos seus, junto aos amigos, aonde você estiver, você possa comemorar. E com muita gratidão a Deus, né, a Jesus, e muita gratidão também ao papai e à mamãe, porque eles são os responsáveis por essa oportunidade maravilhosa, não é, Douglas?
1: Ô, delícia, ô, delícia, uma festa linda aí, ó, com muito abraço, com muito cheiro, com um bolo bem gostoso, com um docinho, que tem aí, ó, muita alegria para Vanessa e para a turma toda que está completando hoje aí mais uma volta em torno do sol. Patrícia deixando aqui, ó, parabéns para a querida Vanessa e para todos os aniversariantes do dia. Ô, coisa boa, gente. É, gente, é um dia para celebrar a vida, celebrar essa oportunidade, momento de agradecer a mamãe, agradecer a papai, agradecer essa família que nos acolheu, que nos estendeu a mão para essa jornada, gente. É uma jornada de muito aprendizado, de muitas oportunidades de alegria, de conhecimento, de crescimento moral, espiritual. Gente, é tudo de bom mesmo e muitas.

0: bênçãos para a querida Vanessa e para a turma toda que está aniversariando.
1: Ah, e vamos lá, gente. Peraí. Deixa eu deixar aqui, foi aniversário ontem do Vitinho. Vitor fez 6 anos ontem, uma alegria de criança, gente, uma alegria. Aí eu perguntei à mãe, e aí, o que é que ele gosta? Ele gosta de tudo, tia, tudo que ele ganha, ele agradece, e é mesmo, a coisa mais linda, faz assim a casa uma festa. Então, parabéns, Vitinho querido, ontem eu fui abraçá-lo, ele, vovó, ele me chama de vovó, gente, ele me adotou, eu adoro ser adotada, né? E aí ele, vovó, você veio para o meu aniversário, pronto. Quem ganhou o presente, gente? Fui eu, né? E aí brincamos muito, ele é só alegria. Então fica aqui o meu abraço de gratidão por Vitinho ter me adotado como avó e seguir alegrando a família. Ele é só alegria do início ao final do dia, gente. É impressionante esse espírito lindo. Então fica aqui o beijo da vovó, que te ama muito, Vitinho.
0: Oh, que coisa boa, que coisa boa. É, gente, tem muita criança aí que veio, ó, para espalhar alegria, para dar uma renovada aí nos ânimos, para clarear aí, ó, o caminho de muita gente, e a gente fica muito feliz. E é isso mesmo, é isso mesmo. Vamos seguindo. Vamos seguindo, gente, que a hora tá passando aqui muito rápido. Gente, como o tempo passa depressa, a gente não pode nem prosear aqui um tiquinho quando vê o relógio tá correndo. Vamos lá. Vamos voltar no tempo. Vamos pegar aqui a máquina do tempo. E a gente vai voltar aqui, ó, para o dia 16 de maio de 1954. Puxa vida, em Lomas Chapultepec, lá no México, desencarna a trabalhadora espírita Ana de Gomes Mayorga. É, gente, essa querida nasceu lá em fevereiro, 13 de fevereiro de 1888, e foi uma grande divulgadora da mensagem espírita no México. E aqui a gente lembrando o trabalho dessa querida, o legado que ela deixou aí, ó, de espalhar o bem, de fazer o bem e de incentivar a turma toda no estúdio, faz parte aqui das efemérides espíritas. E aí a gente vai agora para o dia 16 de maio de 1990. A gente foi num dia igualzinho a esse, só que lá em 1990, que Divaldo Pereira Franco, gente, deu um pulinho, lá em Nova York, foi na ONU fazer exatamente um pronunciamento. Olha que coisa linda. Divaldo, gente, o mensageiro da paz, conclamando, convidando, levando a mensagem amorosa para que todos nós façamos a parte que nos cabe de fazer o bem, de olhar o outro como irmão e transformar essa sociedade. É isso aí. Efemérides espíritas desse dia 16 de maio e muitos outros fizeram o bem, espalharam o bem, e deixaram aí o seu carinho. Um abraço para todos esses que nos antecederam e que abriram caminho, pavimentaram a estrada do bem, do aprendizado, de uma sociedade melhor. Ô, maravilha! Vamos seguindo, turma linda, trazido aqui o recadinho dado aqui, a gente vai tocando aqui o programa, a turma no chat aqui naquele alegria, a Denilza deixando aqui parabéns aí para todos os aniversariantes. Um cheiro, Denilza, um cheiro para tu, Tatu. E aqui a gente vai seguindo. Eneida, tem chegado aqui gente nova, não fica postando, mas está acompanhando o programa, e tem gente que não conhece ainda o Projeto Escutatória, nunca ouviu falar no SOS Prece. Vamos divulgar aí um pouquinho, né?
1: Com certeza. A gente espalha gotinhas de luz, né? Quando a gente divulga coisas boas, coisas maravilhosas. E o Projeto Escutatória e o SOS Prece é isso, gente. É um projeto onde você liga e é atendido diariamente, qualquer hora do dia, da noite, você pode ligar, né? E esse número que está aí na tela é o código 31, o número 33, 34, 97, 00. É oferecida uma escuta afetiva, sensível e muito respeitosa, para que você possa desabafar, para que você possa fazer uma oração. E os voluntários e voluntárias estão preparados para ouvir e para oferecer essa oração junto a essa pessoa que ligou, que pode ser qualquer pessoa, e melhorar a sintonia desse Wi-Fi divino que nos é para todos nós. Não é? Então, o custo é de uma ligação local e a gente pede que você grave esse número no teu celular, e divulgue no trabalho, divulgue entre familiares, entre vizinhos, porque ser escutado e fazer uma oração naquele momento que é mais desafiador é muito bom. A gente faz com que a gente entre melhor na sintonia divina e que possamos refletir e tomar melhores decisões. Então, esse número é um número que salva. A escuta e a prece sempre vão clarear o caminho de todos nós.
0: Maravilha de trabalho, que Jesus abençoe todos os voluntários que estão envolvidos nessas tarefas, tarefas amorosas, fraternas, a turma aí do Escutatória, do SOS Prece, a turma do CVV, do Centro de Valorização da Vida, e tantos outros trabalhadores do bem, trabalhadores amorosos. Um cheiro na alma para a turma toda e que tenhamos aqui, ó, sempre um momento de gratidão a esses anônimos que estão aí fazendo essa escuta amorosa, afetiva, respeitosa. Recadinho dado, vamos seguindo, turma linda. A gente vai seguindo aqui, tocando aqui o programa com muito carinho e trazendo essa turma toda aqui que está aqui comentando. Eita, essa aqui está vindo de longe, deixa eu trazer essa bonitona aqui, ó. É a nossa querida Mônica, bom dia, de longe, estou aqui na Holanda, perto do coração do meu povo. Deus abençoe todas e todos e manda beijos e manda flores. Ô, lindona, um cheiro na alma para você, um abraço fraterno. Receba aqui um cuscuz assim, espiritual, bem quentinho para você que está aí na Holanda. Leve seu sorriso, leve sua alegria. O povo brasileiro está sempre sorrindo, espalhando alegria. Faça a sua parte, estenda a mão, estenda as orelhas, estenda os braços, leve a alegria do povo brasileiro onde quer que você esteja. Um cheiro na alma, lindona. Vamos seguindo, gente. Vamos seguindo aqui. Deixa eu dar uma olhadinha aqui. Deixa eu trazer essa queridona aqui, que ela com todo carinho separou aqui uma mensagem. Deixa eu trazer aqui essa lindona aqui. Ela é a Vilma, gente. A Vilma carinhosamente deixou aqui um bom dia aqui, ó. Bom dia, amigos. Bom dia, irmãos. Temos, porém... Oi?
1: O quê? Amei.
0: É a vinheta. Olha aí, ó. Temos, porém... este tesouro em vasos de barro, para que a excelência do poder de Deus e não de nós. Isso está lá em Paulo, na segunda epístola, né, aos Coríntios, capítulo 4, versículo 17. Olha só. Afervora-te no trabalho do bem e recolhe-te a humildade do aprendiz atencioso e vigilante, gastando severidade contigo e benevolência para com os outros. Porque qualquer dom da luz divina na obscuridade do ser humano, qual se expressa na conceituação apostólica, é um tesouro em vaso de barro, para que a excelência do poder seja de Deus e não de nós. Olha só que reflexão. Está lá no livro Palavras de Vida Eterna. É, gente. É o capítulo 23, a mensagem 43, na mediunidade. Palavras de Vida Eterna. Gente, que prevaleça a mensagem de Jesus, que prevaleça a mensagem do Mestre. E o convite é esse. Sejamos trabalhadores do bem. Essas coisas de vaidade não ajuda, não. A gente fica feliz quando vê o outro fazendo bem, fazendo um trabalho bonito, bacana, e é bom fazer o bem, e dá uma alegria imensa. E é disso que a mensagem traz. Fazer o bem pelo prazer de fazer o bem. Levar uma boa mensagem pela alegria de espalhar esse tesouro, simplesmente porque amar é bom demais, só. E é esse o convite que Jesus faz a todos nós. Gratidão, querida Vilma. E tá aí, ó, dica de leitura aí chegando, livros maravilhosos, é bom demais. Vamos lá, gente, tocando aqui, seguindo, vamos para as nossas dicas culturais. Tô vendo aqui, eita, e a Mônica tá dizendo que é aqui de Recife. Coisa boa, lindona. Tamo aqui, viu? Tiver de férias, passeando aí, ó, Centro Espírita Luz da Verdade, tá aqui no Arruda, aqui, ó, exatamente aqui, ó, pertinho do seu coração. vamos seguindo, Lilian Barbuda, um cheiro para tu, lindona, coisa boa. Eneida, como o tempo passa depressa, vamos trazer as dicas culturais? Tem aí, ó, para a turma que gosta de estudar, essa aqui tá boa demais, não tá não?
1: Não, ótima. Maravilhosa essa dica cultural de hoje. É interessante que a gente se encontrou ainda à noite para conversar um pouquinho, né? E eu estava acabando de ouvi-la. Que maravilha. A Denise Lino, estudando Joana, gente, estudando Joana de Ângeles. E ela traça para nós um roteiro e referências dessa obra fantástica que Joana de Ângeles nos traz através do médium Divaldo Franco. Isso foi uma live ontem, né, na Federação Espírita da Flórida. Ela era convidada, a Denise Lino, e foi transmitida pela TV Mansão do Caminho. Ela traz um estudo sobre as obras de Joana de Ângeles e nos indica características de cada obra, gente, diversas obras da Joana, indicando que, o que pode nos auxiliar no entendimento crescente dessas obras, embora sejam obras independentes entre si. O interessante apanhado, né, que nos estimula ao estudo das referidas obras e desmistifica. Eu amei isso. Ela, ontem, nessa live, ela desmistificou essa história que as obras de Joana de Ângeles são muito complexas, não dá para entender, né? E ela é trazida constantemente, inclusive essa fala é trazida no meio espírita. Eu ouvi muito, né? E já fui também ao longo do tempo, nossa, não vou conseguir ler. E ela nos fala claramente que no estudo dela, ela faz um estudo com um grupo, inclusive ela cita Cris Mascarenhas, uma pernambucana que faz parte desse grupo de estudo, né? Que ela trouxe ontem todo esse apanhado, essa análise, mas ela se referiu a algumas pessoas e uma delas foi essa pernambucana, não é? A Cris Mascarenhas, e que ela faz parte desse estudo, né, desse apanhado também. Então, gratidão, viu, gente? Porque quando você ouve essa live, você diz assim, nossa, ela dá tanta dica de livros como começar, quais a gente deve começar primeiro, e outra coisa, outras obras precisam embasamento das obras básicas mesmo para o melhor entendimento. Então, fica aí essa dica maravilhosa. A Denise Lino é fantástica, é uma paraibana, eu tive a oportunidade de conhecê-la lá em Uberlândia, no céu, né? E ela é uma menina maravilhosa. E ela é muito responsável nas colocações dela. Quando ela não sabe, ela diz, olha, eu não tenho competência para, mas fulano de tal tem. Então, é imperdível, viu, Douglas? Essa live, pelo menos, fica aí essa dica maravilhosa para quem quer entender tudo que a Joana traz para nós, não é? Coloca o som, meu chefinho.
0: Isso, obrigado, obrigado. Maravilha, maravilha. Eneida, deu um trique-trique aqui, eu não estou conseguindo colocar no chat, eu coloquei, postei e não foi publicado. Tenta aí, ó, pega do roteiro, ilumina aí e joga para ver se você consegue. Gente, acontece. A primeira vez que acontece essa situação aqui, tentando colocar aqui a mensagem não está indo. Olha só que coisa horrorosa, que coisa horrorosa. Mas vamos trazer uma coisa linda aqui, ó. Um bom dia, uma quinta-feira de amor e paz, gente abençoada. Olha que moça linda, Aninha Brasil, trazendo flores, trazendo um bom dia, trazendo alegria, trazendo muita coisa boa aqui para a gente, que maravilha. Deixa eu aproveitar para trazer também esse bonitão que está aqui, ó. É o Marcos Moreira. Que o dia nosso seja de coisas boas e paz. Eita, assim seja, meu irmão. Um dia abençoado, com muita paz, com muitas boas realizações. Quem também chega aqui deixando um bom dia é o Geraldo aí, ó. Geraldo Oliveira, bom dia. Bom dia, Geraldo. Um abraço para você, meu irmão. Para a família toda aí, um abraço fraterno. E aqui a gente vai tocando. Olha, Eneida, você conseguiu aí, ó. E eu não consegui. Que implicância, gente. O que está acontecendo? Olha, senão...
1: Eu estou com a chave do armário do chefe.
0: Tem muito mais coisa entre o céu e a terra que o velho não conhece, não sabe, não sei o que é isso. Olha só. Eita, deixa eu pegar o gancho aqui, ó. Esse bonitão aí, ó. Parece um artista, gente. Toda vez eu penso que é aquele Bono Vox, que é aquele cantor. lá da Irlanda. Aí, ó. Bom dia, pessoal querido. 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Recadinho dado. Aquele abraço, Severino. Um abraço para você, um abraço para o Frederico. É, Frederico é o bichinho, é o pet de Severino Bento. É um galo, entra ao vivo. Dona Eneida, olha quem está por aqui, Dona Eneida. Olha que elegância.
1: Para tudo. É o Breno, meu filhote. Ele nos diz, bom dia, povo de Deus. Que sejamos bons em todos os sentidos sempre. É, a gente está treinando para isso, né, meu filho? Porque sempre e em todos os sentidos a gente está aprendendo a lidar com isso, né? Mas vamos que vamos no que a gente já pode, né? E um dando a mão ao outro. E a gente vai seguindo a estrada traçada aí por Jesus. Ela é iluminada e ele disse que o fardo com ele era mais leve. Confiantes nisso, vamos juntos, né? Um beijo grande, bom trabalho, fica com Deus.
0: Ô, maravilha, aquele abraço, Breno, aquele abraço. Vamos lá, gente, vamos seguindo aqui que o tempo tá voando, e a gente vai aproveitar aqui, ó, para trazer mais dicas, dicas de leitura, gente. Livros maravilhosos, sabe de quem? Sabe de quem? Da querida Joana de Ângeles, gente, isso mesmo. Fonte de Luz e Conflitos Existenciais. Livros da querida veneranda trazidos pela mediunidade do Divaldo. Olha só, Fonte de Luz, Joana de Ângeles, autora espiritual na plenitude de sua sabedoria e fidelidade a Jesus e Kardec, escreve sobre variados temas. Olha só. Jesus e família, aflições reais, quedas morais, vitórias diante da angústia, batalha íntima. Gente, muitas mensagens para a gente ler e refletir. Parar um pouquinho, ver o que é que ela está trazendo, pensar se é isso mesmo, se é mais, se é menos. E aqui, ó, a gente vai tendo a oportunidade de parar, de meditar e, com certeza, extrair boas lições dessas mensagens. E o outro livro, gente, olha só, super atual, Conflitos Existenciais, analisando vários comportamentos perturbadores que se apresentam como testes de resistência para o indivíduo, enfocados na luz da psicologia, psicanálise, psiquiatria, mas sob o prisma da doutrina espírita. Medo, drogadição, tabagismo, estresse, violência, culpa, ansiedade, morte... Vários conflitos são abordados. E assim, a gente vai trazendo aqui, ó, a contribuição valorosa deste trabalho que a querida Joana de Ângeles faz. Para quem é novo na doutrina espírita, olha só, a gente tem, ó, a série psicológica da Joana de Ângeles, abordando questões que dizem respeito à nossa caminhada evolutiva. Nós, todos nós, gente, vivenciamos aqui, ó, medo, angústia, ansiedade, preocupações, olha só, sentimentos de culpa, sentimentos os mais diversos. Compreender todo esse processo de evolução, esse processo de aprendizado, superação. A gente está aqui para aprender, gente, para superar. É um exercício diário. O exercício de nos tornarmos pessoas melhores. E nós vamos exercitando essa melhora à medida que a gente está, ó, vivendo, vivendo, vivendo e aprendendo. Fica aí, ó, dica de leitura maravilhosa. A gente já colocou no chat aqui o nome dos livros e o telefone aqui do Luz da Verdade, gente. É de Luz, ó, 819-8117-4110. Esse telefone tem o WhatsApp, esse telefone você pode fazer contato com Luz da Verdade para qualquer assunto aí, a respeito do livro, a respeito de outras questões. Tem o WhatsApp, pode mandar sua mensagem, pode mandar um áudio, manda um áudio, que aí, ó, a turma vai receber com todo carinho aqui. Recadinho dado, muitas lições, muito aprendizado, facilitando a nossa jornada, facilitando aí que a gente vença o desafio nesse grande videogame da vida. Vamos seguindo, turma linda. Tem mais notícia boa aqui no chat, Dona Nenê. Tu estava olhando o chat, foi?
1: Estava sim, meu querido. E é uma troca de energia, né? Uma troca maravilhosa de uns com os outros. É lindo, né? A gente vê essa família aí unida. Olha quem chegou. Olha quem chegou. Oh, desculpa aí, meu amigo. O Ernesto Caldeira. Menino, olha o que ele nos diz. Os livros de Joana têm que ser estudados com a alma. É uma consulta com profissionais da saúde mental. Só que em livros. Gente, tá filósofo hoje, não tá? Que maravilha. É verdade, meu filho. Aliás, todo livro espírita nos auxilia nessa saúde mental, porque nos faz refletir e nos auxilia, assim, dando a base do entendimento para que tenhamos melhor compreensão. E os da Joana de Ângeles são fantásticos, né? Que dica maravilhosa. Gratidão, Ernesto. Qual era a pessoa que você estava colocando, chefe? Eu tirei, desculpa.
0: Não, era a Josi aqui. Eu ia dizer que o Ernesto é um príncipe. E a Josi aqui, ó, é uma príncipa, deixando aqui um bom dia de muita fé e esperança. Ô, coisa boa! É isso aí, Josi. Muita fé, muita esperança e caminhando. Cabeça erguida. Confia e segue. Confia e segue. E aqui a gente vai, ó, contando com amparo, contando com muitas energias boas. Eita, gente, coisa boa. Severino Bento aqui, eles que vai degustando Joana de Ângeles. Devemos degustar esses livros de Joana de Ângeles. Olha aí, tá vendo? Uma página, uma mensagem, um parágrafo e a gente para. A gente vai pegando livros, né, e vai estudando em grupo. E teve um livro da Joana que a gente levou bastante tempo, né? E era o primeiro livro da série Jesus e Atualidade. Isso, Jesus e Atualidade, é o primeiro livro da série. Gente, cada parágrafo dá para a gente conversar tanta coisa. Dá para a gente escutar o outro, dá para a gente trazer a impressão do outro, a nossa impressão. Sem pressa, gente. Não vale a pena, olha, me permitam. Não adianta o camarada bater. Eu já li os 17, já li tudinho, os 17 livros dela. Já li tudinho, isso aí eu já li. Sim, e o aprendizado que ficou? Qual foi o aprendizado que ficou? Porque, olha, a gente está falando de bastante conteúdo. Não precisa de pressa, gente. Não tem aqui, não é para ver quem é que vai ler mais, quem leu primeiro, quem terminou primeiro. Não é assim. Aqui a gente vai ter um assunto que vai ser do meu interesse. É importante para mim. Eneida, tem um livro ali, tem um capítulo do livro, tem um parágrafo daquela mensagem que é importante para a Eneida. A Eneida traz as impressões dela. E aí eu, puxa vida, eu nunca tinha parado para pensar nisso. Isso. O estudo em grupo vai facilitando o nosso olhar. É feito estar numa estrada, passeando. Eu estou aqui, ó, no lado direito do carro, olhando, puxa, que lugar bonito. Olha aquele pé de manga, olha aquelas flores. Mas a Eneida está do outro lado do carro, olhando para o outro lado. Puxa, olha só aqueles animais. Gente, olha só que rebanho bonito. Olha o cachorro brincando. Então, olha, a gente está na mesma estrada, mas estamos em janelas diferentes. Na hora que a Eneida traz as impressões dela, os comentários dela, ela me ajuda a enxergar e entender essa paisagem. É muito bom a gente ler, mas estarmos numa equipe, num grupo, compartilhando essas experiências, essas reflexões, é bom demais, gente. Tá feito aí, né, o convite. Severino Bento aqui, ó, esse fisólofo, aqui, ó, estou fazendo meditação com as obras de Emmanuel. Gente, é um príncipe. Olha aí, estou te falando. Aí.
1: Divida com a gente, né, Douglas? Divida com a gente, Severino. Essas impressões que você tem tido, porque cada vez que a gente lê as obras desses espíritos de luz que nos ajudam na caminhada, a gente reflete mais e aprende um pouquinho mais, não é, Douglas?
0: Coisa boa! Vamos seguindo, turma linda! Vamos refletir mais um pouquinho? Se tens fé, as coisas ficam mais fáceis, gente, ficam muito mais fáceis. E a gente vai trazer aqui, ó, uma mensagem do nosso querido Emmanuel. É, gente, se tens fé, mensagem de Emmanuel, Está lá no livro O Espírito da Verdade. Em doutrina espírita, fé representa dever de raciocinar com responsabilidade de viver. Desse modo, não te restringas à confiança inerte, porque a existência em toda parte nos honra, a cada um, com a obrigação de servir. Se tens fé, não permitirás que os eventos humanos te desmantelem a fortaleza do coração. Transitarás no mundo sabendo que o divino equilíbrio permanece vigilante. E mesmo que os homens transformem o lar terrestre em campo de lodo e sangue, não ignores que a infinita bondade converterá um e outro em solo adubado para que a vida refloresça e prossiga em triunfo. Se tens fé, não registrarás os golpes da incompreensão alheia, porquanto identificarás a ignorância por miséria extrema do espírito e educarás generosamente a boca que injuria e a mão que apedreja. Ainda que os mais amados te releguem à solidão, avançarás para a frente, entendendo e ajudando, na certeza de que o trabalho te envolverá o sentimento em nova luz de esperança e consolação. Se tens fé, não te limitarás a dizê-la simplesmente, qual se a oração sem as boas obras te outorgasse direitos e privilégios inadmissíveis na justiça de Deus. Mas sim, caminharás, realizando a vontade do Criador, que é sempre o bem para todas as criaturas. Se tens fé, sustentarás, sobretudo, o esforço diário do próprio burilamento, através das pequeninas e difíceis vitórias sobre a natureza inferior, como sendo o mais alto serviço que podes prestar aos outros, de vez que, aperfeiçoando a nós mesmos, estaremos habilitando a consciência para refletir com segurança o amor e a sabedoria da lei. Se tens fé, mensagem de Emmanuel. Gente, quem reflete brilha. Vamos refletir nessas palavras trazidas, nessa mensagem trazida pelo querido Emmanuel. E é isso aí, gente. Nosso esforço diário é um dia de cada vez, com uma noite no meio para a gente dormir, né, Neida? Que, puxa vida, dormir dá um sono danado, né? Mas é importante a gente dormir para descansar o corpo e acordar renovado, com muita energia, com muita disposição. Viver o presente. O passado, gente, valeu como experiência de vida. O futuro ainda vai chegar, gente. É viver o hoje. Hoje. Hoje é que é o importante. Valorizando esse momento. É o aqui e o agora. O futuro é uma expectativa. O passado foi uma lição, um aprendizado vivido. Vamos seguindo, porque tem muita coisa boa para desfrutarmos. É assim ou não é, dona Eneida?
1: Com certeza, meu filho. Cada mensagem que a gente lê, e como você diz, precisamos refletir mesmo, né? Parar cada pedacinho, cada trecho, né? E o interessante é que cada leitura que é feita em mensagens, um pedacinho, um trechinho, vai tocar profundamente em cada um de nós, diferentemente, né? E pedacinhos também, trechinhos que vão chamar a atenção naquele dia, naquele momento, né? Olha, se tens fé, sustentarás, sobretudo, o esforço diário do próprio burilamento. Olha isso. Através das pequeninas e difíceis vitórias sobre a natureza inferior. Então, cada pequeno momento é de grande valia para cada um de nós, porque vamos refletindo, né? Às vezes, nós estamos nos deparando sempre com a mesma questão, o mesmo desafio, diz assim, nossa, esse desafio não sai, isso não acaba, né? E a gente vê que ainda precisa uma maior compreensão da nossa parte acerca de como lidar melhor com aquela pessoa, com aquele acontecimento, mas estamos em evolução, estamos indo, estamos melhorando. Cada dia talvez pareça o mesmo desafio, mas ele já está mais ameno, até o ponto que saibamos lidar com ele de uma forma mais, né, tranquila. E isso, sim, é aprendizado, né? A gente pega o conhecimento e traz para a nossa rotina diária, não é isso, Douglas?
0: Maravilha, maravilha, gente, maravilha. É assim, ó, com força de vontade e vontade de fazer força. Tem que juntar as duas coisas aí. Ah, eu tenho muita força de vontade, mas eu não tenho vontade de fazer força, não. Aí fica complicado. A gente tem que colocar em prática, gente. Essa história de ficar paralisado não ajuda. Ficar preso no passado, não, porque eu fiz aquilo, eu me arrependo. Gente, isso não é culpa. Culpa não ajuda, não. Olhar para frente, já foi. Já foi. Agora é tentar consertar, tentar limpar a sujeira e vamos caminhando. Olha para frente, vamos seguindo. Força de vontade, vontade de fazer força, como diz o fisiólogo aqui, Severino Bento. É desse jeito. Gente, né, que o tempo passou voando. Como é que pode, Neida?
1: Você viu, né? Se a Regina estivesse aqui, estava rugindo aqui para todos nós.
0: É. Gente, deixa rapidinho aqui, vou dar uma carreira aqui, ó. Continuando com aquele capítulo que está lá no Evangelho, falando da afabilidade e a doçura, finalzinho da mensagem do Lázaro aqui, ó. Não basta que os lábios destilem leite e mel, pois se o coração nada tem com isso, trata-se de hipocrisia. Aquele cuja afabilidade e doçura não são fingidas, jamais se desmente. É o mesmo para o mundo ou na intimidade. E sabe que se pode enganar os homens pelas aparências, não pode enganar a Deus. Fica aí o convite, ó. Bem-aventurados que são brandos e pacíficos. É a nossa jornada, é a nossa caminhada, caminhada de aprendizado. Só vai para a escola quem tem alguma coisa para aprender. Só vai para o hospital, gente, ser internado quem está doente. É desse jeito, viu? E aqui, ó, quem passa mais tempo na casa espírita, né, os trabalhadores da casa, são os mais necessitados. São os que precisam mais estar estudando, escutando as mensagens, lendo os livros. É um aprendizado para todos nós. Vamos estender as mãos, vamos olhar o outro com carinho, com respeito, com afeto, e vamos tornar a nossa caminhada mais leve. Deixe a vida do outro mais leve, ajude o outro, estenda a mão ao outro, torne a caminhada do outro mais serena, mais tranquila. Faça esse exercício, aprenda a espalhar o bem. É assim que a gente vai fazer a nossa parte, com muito carinho, com muito amor. Ai, gente, como passou rápido, ó, chegou aqui a hora e a gente já vai para o finalzinho aqui. Tem mais gente aqui comentando alguma coisa aqui, né? Cadê? Deixa eu trazer aqui. Traz para a gente aqui a Georgia aqui, ó.
1: A nossa querida, nossa linda Georgia de Souza, uma amiga linda, ela diz: o futuro, uma ilusão no porvir, o passado, uma lição. Hoje é o melhor dia. Vamos que vamos, todos nós. Perfeito, minha querida. Uma boa lembrança e um fechamento de tudo que a gente está aprendendo no dia de hoje, né? O passado é uma lição, mas o futuro precisa ser, né? Essa, trazer aí a alegria, a fé, a esperança nesse futuro que estamos construindo hoje, no presente, né? E o passado é uma lição que a gente precisa, né, analisar, mas deixar lá no passado. Porque tem muitas vezes a gente traz esse passado para o dia de hoje, fica arrastando esse passado, né, nos maltratando e maltratando a todos que estão ao nosso redor. Então, olha aí, para mim vai ficar essa lição, viu, Douglas, do dia de hoje. Reflexão para mim.
0: Maravilha, maravilha, turma linda, vamos acerenar o nosso coração, vamos entrar naquele momento que a gente vai se despedindo e agradecendo por mais um programa feito aqui com a presença, com a participação, com a colaboração de todos vocês. Mais uma vez, o nosso bom dia, boa tarde, boa noite, boa qualquer hora, você que vai escutar esse programa, que as boas energias, que as boas reflexões cheguem até você. Que despertemos a nossa oportunidade de aprender, de ser útil, de ser trabalhador do bem. Agradecemos a Jesus por cuidar do nosso planeta, por estar ao nosso lado em todos os instantes. Agradecemos pela família, agradecemos pela encarnação. Agradecemos, Senhor, porque sabemos que Tu estás conosco, através desses anjos, desses benfeitores que nos assistem, que visitam os nossos lares. Te rogamos, Senhor, nesse instante, para que tu possas estar em cada lar aqui representado, que a nossa água receba essa energia, muitos, muitos fluidos que trazem um equilíbrio para o nosso corpo, para que ele funcione de forma harmoniosa, que traga equilíbrio para as nossas emoções, que sejamos, Jesus, trabalhadores sinceros do bem, da caridade, do amor, da fraternidade. Que tu possas, Jesus, estar presente naquele coração que está triste, que está assustado, que está com medo. Que tu possas visitar os enfermos, visitar os hospitais, visitar os presídios. Desperta, Senhor, no íntimo de cada ser, o desejo de se renovar e de fazer o bem. Que tu possas estar hoje e sempre na nossa jornada. Jesus, ah, Jesus, aquece, Senhor. Aquece o nosso coração para que esse dia seja muito feliz e que possamos levar essa felicidade em todos os lugares, em todos os instantes. Que sejamos, todos nós, um instrumento de paz, um instrumento de luz nas tuas mãos, Jesus. Um cheiro na alma, turma linda. E até amanhã, para o dia nascer feliz, Dona Eneida.
1: Isso mesmo. Até amanhã, se Deus quiser, e vamos continuar na sintonia do Wi-Fi divino para que a gente possa aprender cada vez mais. Um beijo grande.
0: Beijo, beijo, meus amores, minhas amoras. E até amanhã, para o dia nascer feliz.

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1: Então, continuando o nosso capítulo 1 do Evangelho segundo o Espiritismo, não vim destruir a lei, no nosso tema de hoje, a nova era, dos itens 9 ao item 11. Então, nós vamos ver que agora teremos um outro espírito a nos dar uma orientação, que é o espírito Fénelon, em 1861. Então, nós vimos antes todo um preparo da humanidade para a nova era. Não é? Já um começo, digamos assim, já estamos na nova era. Então, ele diz assim, um dia Deus, em sua caridade inesgotável, permitiu ao homem ver a verdade, atravessar as trevas. Esse foi o dia da vinda do Cristo. Depois da luz viva, e as trevas voltaram. O mundo, após alternativas de verdade e de obscuridade, perdia-se novamente. Então, assim como os profetas do Antigo Testamento, os espíritos se puseram a falar e a advertir-nos, o mundo está abalado em suas bases. O trovão reboará, sede firme. Aí vem a doutrina espírita. Depois da doutrina espírita, com seus princípios, seus adeptos, que precisam ser e desenvolver a benevolência, a sinceridade, está no capítulo 30, que fala da sociedade espíritas, que no regulamento, que nós sejamos adeptos sinceros, benevolentes e conciliadores. A partir daí, nós, como espíritas, diante dessas revelações todas, nós passamos a uma outra fase, a pensar quem serão os continuadores dessa divulgação. E aí nós vamos ver que esses continuadores somos nós, os adeptos sinceros, benevolentes e conciliadores. Eu tive a pensar nisso porque às vezes nós ficamos numa atitude muito contemplativa. Oh, a mediunidade, oh, a palestra, oh, mas e o esforço do ensino espírita? Muitas vezes nós nos bastamos, não é? Em receber, mas em interagir, em estar convivendo com o outro, com bases no estudo. Isso é muito importante. É importante o trabalho incessante no bem, porque é um estudo. E o trabalho, e esse local, esse veículo de comunicação nos permite isso, mas é esse trabalho, é essa ligação nossa entre nós, nos ajudando mutuamente, é que vai garantir a base da nossa convicção. Isso, e também há um aspecto importante. Aprender para ensinar, sentir para compartilhar na nossa ocupação, na nossa lida diária, que num sentimento que essas ideias são verdadeiras. Porque não adianta só nós estarmos a estudar ou contemplar. O outro fez um estudo, o outro tem a mediunidade. Não, é preciso que nós também participemos desse processo da nova era. Então, esse mundo melhor, não é, que a gente deseja, quando nós olhamos a televisão, a internet, ou quando sabemos notícias e tudo, depende de nós. É preciso que nós estejamos meditando nessas ideias, participando desse processo, nos envolvendo com esses convites, esse chamamento, não é? Procurando nos unir, porque unidos nós somos mais fortes.
2: muito mais forte. Aí
1: é Kardec falando, no item 11. Santo Agostinho é um dos maiores divulgadores do Espiritismo. Manifesta-se quase por toda parte. A razão de tal fato, nós encontramos na vida desse grande filósofo cristão. Agostinho foi arrancado do paganismo, melhor dizendo, da incredulidade mais profunda, pelo clarão da verdade. Quando, em meio a seus excessos, sentiu na própria alma a vibração estranha que o chamava para si mesmo, e fez-a compreender que a felicidade estava longe dos prazeres, enervantes e fugidios. E ele exclamou: meu Deus, perdoa-me, eu creio, eu sou cristão. Então, na verdade, Santo Agostinho deu um passo que a gente precisa dar. A gente está numa fase, num processo, de conhecimento, de compreensão, mas é preciso aderirmos à ideia. Aderir à ideia, fazer adesão, é nos apropriarmos nessa ideia, é lidar com os conceitos, vivenciando a nossa crença. E aí eu trouxe até para que a gente lesse, relembrasse do Livro dos Médiuns, no capítulo 29, que trata das reuniões e sociedades espíritas, que há o item 350, ele é muito lindo e importante para a nossa convicção que nós somos os divulgadores da doutrina espírita, nós somos os propagadores. E precisa o estudo, precisa o trabalho no bem, precisa da convivência entre nós para alicerçarmos a nossa fé raciocinada. E ele diz assim: o Espiritismo deve assim como foi anunciado, conduzir à transformação da humanidade. Isto só poderá se dar pelo melhoramento das massas, que apenas gradualmente e pouco a pouco se verificará pelo aperfeiçoamento dos indivíduos. É para o objetivo providencial que devem tender todas as sociedades espíritas sérias, agrupando em torno de si todos aqueles que possuem os mesmos sentimentos. Então haverá entre elas união, simpatia, fraternidade. Essa é a estrada pela qual temos nos esforçado para fazer que o Espiritismo enverede. A bandeira que hasteamos bem alto é do Espiritismo cristão humanitário, em torno do qual estamos felizes de ver tantos homens se unirem em todos os pontos do globo, porque compreendem que aí está a âncora de salvação, a salvaguarda da ordem pública, o sinal de uma nova era para a humanidade. Então, é preciso que nós sempre lembremos que está hasteada a bandeira do cristianismo humanitário cristão e que cabe a nós mantermos hasteada essa bandeira. Então, é aderir a essa ideia, né, exige de nós um esforço contínuo de exercícios de valores morais. Não tem outra saída. É exercício, corrigir os erros, né, é buscar sempre o bem do próximo, porque, por consequência, nós também teremos o bem em nós. Então, vamos juntos mantermos hasteada a bandeira do Espiritismo cristão humanitário, para que a nova era, a solidariedade, se faça presente na Terra.
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3: Ok, voltando do nosso intervalo, vamos continuar na questão do adultério. Gostaríamos, então, depois de termos analisado, nesses 10 primeiros minutos, esse conceito de adultério, de adulteração, gostaríamos de partir agora para uma questão muito, muito particular de cada um de nós, que é a questão do pensamento. Como disse Jesus, né, e Mateus transcreveu, todo aquele que tiver olhado uma mulher com um mau desejo por ela, em seu coração já cometeu adultério com ela. Isso aí, nós não vamos só nos prender a essa questão, como havíamos dito nos 10 primeiros minutos, não vamos nos prender só a essa questão de traição dentro do casamento. Mas vamos exatamente ver a questão do pensamento, vamos pensar em cima disso aí. O Cristo deixou um preceito para nós que precisa ser olhado como o norte da nossa bússola. Da nossa bússola de vida, que é o amar ao próximo como a si mesmo. Então, é esse crescimento, o emprego desse preceito, né, do segundo mandamento, segundo ele, ele precisa ser muito bem entendido, muito bem praticado. Por quê? E ao mesmo tempo, né, isso eu não tenho que amar ao próximo sem me amar, ou eu não tenho que me amar primeiro, praticar isso e para amar ao outro depois. Não, esse preceito ele cresce junto, né, as duas situações. Mas eu não posso, né, porque é condição sine qua non, eu não posso querer amar para fora se não me amar por dentro, se eu não colocar para dentro a ideia do auto-amor. Isso é fundamental. Então vamos na questão do adultério por pensamento. Havíamos dito há pouquinho, né, poucos minutos atrás, o nosso conhecimento do que é certo e do que é errado. Nós temos esse código dentro de nós. Sabemos muito bem disso. Só que a gente, na maioria das vezes, se liga para fora. Nós olhamos muito para fora de nós. Nós colocamos na mão das outras pessoas muito a nossa felicidade. É como se eu fosse feliz a partir do momento em que alguém faz exatamente o que eu acho certo. Quando eu coloco na mão da outra pessoa essa minha felicidade, eu tenho tudo para me machucar. E todo esse procedimento, não é? Todo meu ato, ele passa primeiro pelo critério do meu pensamento. Então, quando eu sofro porque alguém não faz alguma coisa que eu acharia que tinha que ser feito daquela forma, a família, por exemplo, eu digo assim, eu sou feliz porque o meu filho seguiu o meu conselho, ele está fazendo medicina, ou eu sou infeliz porque o meu filho não seguiu o meu conselho, ele não está fazendo medicina, não está se formando em médico. Isso é um critério meu. Eu não posso depender de ser feliz ou não se o meu filho fizer ou não fizer uma coisa que eu é que acho certo. Ele tem a vida dele, ele tem direito de escolher a profissão que ele vai seguir. Se eu coloco isso na mão dele, eu tenho tudo para ser infeliz. Só que para eu fazer isso, a coisa passa pelo meu pensamento. Eu raciocino, eu sinto. Quando eu adultero o meu conteúdo de pensamento, eu vou ser uma pessoa menos feliz. Eu não vou dizer que seja infeliz, não. Vamos trocar essa ideia, né? Eu serei menos feliz. Por que isso?

0: e eu coloco na mão do outro a questão dele dominar a minha felicidade. Traduzindo assim para o nosso dia a dia, não é? Dentro desse exemplo que eu dei do filho que não quer seguir aquilo que eu acho certo. Nós temos como referência muito o exterior. Vamos pensar exatamente da forma contrária, que é a forma certa, que é exatamente aquilo que o Cristo nos propôs, não é? O que é eu me amar? O que seria isso? Como é que eu faço isso? Como é que eu coloco em prática o auto-amor? Eu preciso ter claro para mim o que me faz bem e o que me faz mal. Eu preciso ter claro para mim aquilo que me causa dor. Se a atitude de alguém me causa dor, eu não posso esperar que essa pessoa se modifique. Sou eu que tenho que me mexer. Ou eu me relaciono com aquela pessoa, entendendo a dificuldade dela, entendendo que ela tem direito de ser do jeito que é, e aceito isso. Ou se eu chego à conclusão que não tem como conviver, eu me afasto. Mas eu não posso, por causa do auto-amor, me aviltar, me arrebentar, colocar toda uma coisa de fora que venha adulterar exatamente a minha questão divina, que é o auto-amor. Se eu permito que de fora vem algum item para alterar isso, eu estou sofrendo e não estou conseguindo me amar. Se eu não consigo me amar, eu não vou conseguir amar o outro. Ou seja, essa relação é eu comigo e eu com essa essência divina que tem, que existe dentro de mim. Quando eu coloco aí alguma coisa externa, eu estou exatamente adulterando essa minha relação com o Pai. Quando eu faço alguma coisa que eu não concordo, que eu sei que não está certo, eu estou colocando para dentro de mim essa ideia que eu estou fazendo algo errado. Eu estou adulterando essa minha relação com o Pai. E aí entra uma série de dificuldades, como culpa, como doenças, a culpa trazendo uma porção de questões mentais e emocionais, não é? As nossas doenças, até físicas, muitas das vezes são oriundas exatamente desse conflito que nós temos conosco. Então precisamos entender o seguinte: nós já estamos quase chegando no nosso finalzinho aí do nosso tempo. Precisamos entender exatamente isso. No fundo eu sei, não é? Isso está gravado em mim. O que é bom para mim? O que é ter uma relação com Deus de uma forma harmoniosa? Mas quando eu permito que as coisas de fora, vamos nos lembrar da gasolina com a água, com o álcool. Nós somos uma gasolina. Quando eu permito que algo de fora venha a romper essa nossa ligação com o Pai, com esse nosso Deus interno, nós estamos nos adulterando na relação com esse Pai. Todos nós temos essas condições. Quando nós perguntarmos a nós mesmos o que é que eu estou fazendo que está me causando dor, ou o que é que eu estou permitindo que façam comigo que está me causando dor, isso é adulteração, isso é um adultério. Nós estamos chegando no final e queremos deixar um beijo carinhoso em todos os corações. Muita paz.
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0: Bom dia a todos, que a paz de Jesus esteja com todos nós. No dia de hoje nós estaremos trabalhando esse tema de fundamental importância para a humanidade nos dias que correm. É um tema extremamente debatido, muito falado, mas que infelizmente a maioria das pessoas só cuidam de refletir sobre ele quando, como se diz popularmente, o leite já é derramado. São poucos aqueles que trabalham com a prevenção do alcoolismo, do tabagismo e da drogadição. Nós vamos ver ao longo do nosso seminário que é fundamental que lidemos com esse tema de uma forma bem madura. E o ideal em se tratando desse tema é a prevenção. Porque nós vamos ver ao longo do seminário que uma vez desenvolvido o problema, ele se torna de uma extrema dificuldade para superarmos. Nós estávamos até comentando aqui antes do início do nosso seminário. Nós acreditávamos que esse salão estaria lotado e inclusive o piso superior. Porque no último seminário, que foi sobre ansiedade, estávamos, não tivemos lugares para todos que queríamos. E achávamos que este seminário também teria uma... devido ao problema ser tão grave e tão recorrente na sociedade, que teríamos um público também muito grande. Mas, para nossa surpresa, apesar do tema ser muito grave, ainda as pessoas só se preocupam literalmente com ele depois que os problemas estão instalados nos seus lares. É igual atividade com a família. Todas as vezes que nós fizemos seminários sobre família, o público foi bem aquém do desejado, como se ninguém tivesse problema de família. E as pessoas só se preocupam quando os problemas estão graves e querem que alguém resolva por elas aquilo que era para que elas cuidassem antes de ocorrer. Parece que o problema está lá longe e não diz respeito a nenhum de nós ou a maioria de nós, como nós vemos. Mas é um problema gravíssimo, talvez dos mais graves que a humanidade passa no presente momento, e que, independente de nós termos o problema em nossa família, ao nosso lado, cabe a nós, no movimento espírita ou fora dele, trabalharmos pela prevenção. Se nós não tivermos diretamente as dificuldades na nossa família ou conosco, que nós possamos ser instrumentos de auxílio daqueles que tem menos que nós. Então, é fundamental que todos nós vejamos tudo aquilo que for trabalhado ao longo desse dia e do dia de amanhã com olhos de prevenção. Como eu posso mergulhar nesse assunto para prevenir os dramas que, depois de instalados, é como mergulhar num poço muito profundo, muito fácil de entrar nele, mas muito difícil de sair dele. A glamourização do álcool em uma sociedade superficial e sensualista. A pior droga de todas e em todos os tempos, mas muito mais nos dias de hoje, não são as drogas ilícitas. É a droga que se encontra por toda parte. Essa droga se chama álcool. por ser uma droga lícita, legal, não moral, mas legal, existe toda uma glamorização do álcool, uma leniência por parte de toda a sociedade. Fala-se muito que o álcool é proibido para adolescentes, mas você vai em qualquer supermercado, em qualquer bar, e encontra ali adolescentes se alcoolizando. Recentemente nós fomos num supermercado que funciona 24 horas em nossa cidade. Era mais ou menos 10h30, entre 10h30 e 11 horas. Nós vimos estarrecidos uma quantidade, pelo menos, de uns 20 jovens comprando bebidas de alto poder alcoólico, a maioria deles comprando vodka, adolescentes de 13, 14, 15 anos, não eram adultos. Pelos rostos dos jovens, percebia-se que eram nessa faixa etária. E passaram pelo caixa como se estivesse comprando água mineral. É uma leniência que se tem exatamente por essa glamorização do álcool nessa sociedade superficial e sensualista. O álcool é atualmente a mais perigosa de todas as drogas, exatamente pela facilidade de consumo, que atinge todas as classes sociais e todas as faixas etárias, a começar pelas crianças, que muitas vezes começam a consumir álcool na própria casa, devido à permissividade com que muitos pais criam seus filhos. Então, hoje em dia, até crianças têm se alcoolizado no próprio lar, nos chamados bares da sala, aqueles barzinhos reluzentes, com taças reluzentes, onde são colocados os uisquinhos, os vinhozinhos, as vodkazinhas e cachaçinhas e tudo mais. E as crianças e jovens veem aquilo como tudo muito normal. Quando os próprios adultos, já vimos adultos mergulharem chupeta em bebida alcoólica, vinho, cerveja, e colocar na boca de crianças. Crianças que ainda estão chupando chupeta. Dá a impressão que é uma coisa extremamente inócua. O que tem de mais um álcoolzinho na boca da criancinha? Se essa criança já tiver sido alcoólatra no passado, o que vai acontecer? Até estala a língua, porque é exatamente isso que ela veio fazer aqui, resistir ao álcool. Mas o próprio adulto a inicia no álcool em tenra idade. Por se tratar de uma sociedade em que o uso do álcool não é considerado um comportamento ilícito, o acesso a essa substância é relativamente fácil, fazendo com que ela seja a substância psicoativa mais consumida no planeta. Assim, é comum vermos adolescentes ou mesmo crianças fazendo uso dele, e até grupos idolatrando a ingestão de bebidas alcoólicas e comportamentos de embriaguez. Então existem verdadeiros cultos. Hoje existe uma idolatria ao vinho, como se o vinho fosse a solução de todos os males, porque descobriu-se que na casca da uva tem um componente muito interessante chamado flavonoide, que o vinho traz. Mas ninguém faz uma apologia do suco de uva, que traz os mesmos flavonoides, que são antioxidantes muito bons para o corpo, mas sem álcool. faz-se a glamorização do álcool, porque é muito bom para o coração. E a pessoa mata o cérebro, mata o fígado e fica com um coração maravilhoso por causa dos flavonoides. Tem gente tomando todos os dias garrafas de vinho porque tem flavonoide e é ótimo para o coração. E vai morrer de cirrose hepática ou de esclerose cerebral e problemas graves no cérebro, porque o álcool destrói esses órgãos, mas destrói o coração também, não é só. Então por que não usar flavonoide do suco de uva? Ah, mas existe uma indústria poderosa por trás dessa glamourização, como existe a glamourização da cerveja, dos destilados de modo geral. E isso começa na infância e na adolescência. Basta a gente ver as propagandas. As propagandas todas são feitas para atrair até crianças. Houve uma propaganda que usava desenho animado, foi tirada de circulação, proibida, porque estava incentivando o alcoolismo nas crianças, que usava uma tartaruguinha que rebolava, né? Lembro dela? Um caranguejo também, que não era uma tartaruga, era um caranguejo. Apesar de o álcool possuir grande aceitação social e seu consumo ser estimulado pela sociedade, ele é uma droga psicotrópica que atua no sistema nervoso central, podendo causar dependência e mudança do comportamento. É lícito, legal, mas é uma droga psicotrópica. O cérebro é extremamente afetado pelo álcool. Quanto mais tenra é a idade, mais grave é o problema. Se uma criança já começa a usar o álcool, é gravíssimo o processo, porque o cérebro da criança está em formação. Se ela começa na adolescência, é tão grave quanto. Na idade adulta já é grave. Agora, se começar na infância e na adolescência, é gravíssimo, porque as lesões acontecem num cérebro em formação. Diz Joana de Ângeles no livro Conflitos Existenciais, nos capítulos 12 e 14. O alcoolismo envolve crianças mal orientadas, jovens em desalinho de conduta, adultos e idosos instáveis, gerando altos índices de intoxicação aguda e subaguda em todos, como consequência da facilidade com que se pode conseguir a substância alcoólica, que faz parte do status da sociedade contemporânea, como de alguma forma ocorreu no passado. Recentemente, em uma matéria da revista Veja, nós vimos que a expectativa de vida na Rússia diminuiu. Dos países em desenvolvimento, foi o único diminuir. Na Índia, até no Brasil, a expectativa aumentou. E por que que na Rússia diminuiu? Por causa do alcoolismo. Cada vez mais os russos se alcoolizam, especialmente com vodka, mas também com cerveja, com uísque e outras bebidas alcoólicas. Considerando-se a falta de estrutura dos valores éticos na sociedade odierna, determinados comportamentos que deveriam ser considerados como exóticos, quando não perturbadores e censuráveis, assumem respeitabilidade e passam a constituir-se modelos a serem seguidos pelas personalidades dúbias. Então vejamos o que Joana diz aqui. A bebida alcoólica deveria ser, o uso dela, um comportamento exótico, em que uma minoria perturbada faria uso. Mas devido a essa glamorização, até muita gente com conhecimento evangélico vasto justifica bebida alcoólica. Jesus bebia, por que que eu não posso? É uma fala muito recorrente. Mas o vinho que se usava naquela época tem o mesmo padrão alcoólico de hoje? Era praticamente quase com suco de uva que se usava. Tanto que era chamado de licor, não tinha essas características que se tem hoje. E as pessoas justificam, como diz a mentora, esses comportamentos deveriam ser exóticos, perturbadores e censuráveis, mas que assumem respeitabilidade. Se as pessoas fazem, por que eu não posso? Se todo mundo faz, por que eu não posso? É a justificativa que a maioria usa. O alcoolismo é um desses fenômenos comportamentais que desde priscas eras vem atormentando o ser humano. Então já é milenar a questão do alcoolismo. A criança e o jovem ambientados ao clima vigente, por imitação ou estimulação de outra natureza qualquer, aderem às libações alcoólicas, procurando ser semelhantes aos outros, estar no contexto geral, demonstrar aquisição de identidade e de liberdade pessoal. Aqui a mentora coloca a causa psicológica de tantas crianças hoje, crianças de 9, 10 anos já se alcoolizando, e tantos adolescentes no mesmo caminho. Por quê? Porque nessa fase da vida do ser humano é comum a imitação do adulto e principalmente dos adultos significativos. Quais são os adultos mais significativos para a criança e o adolescente? Os pais. E os pais chegam em casa depois de um dia de trabalho e vão lá e pegam o copo bonito, tem até cristal nele, quando não é umas taças reluzentes. A garrafa é mais bonita ainda e enche com aquele líquido, põe gelo. A criança olha aquilo, eu também quero isso. Deve ser maravilhoso, né? Porque o pai usa para relaxar depois de um dia de trabalho, usa para extravasar. Quando não abre a geladeira em recipientes específicos, tira aquele negócio, abre com estalido e toma aquele líquido fazendo sinais de satisfação intensa. A criança crescendo nesse ambiente, hora que ela conseguir fazer por si mesma, ela vai lá e faz. Quando o adulto já não molha a chupeta dela na bebida alcoólica e dá para ela experimentar. O alcoolismo instala-se em razão do uso da substância etílica, fazer parte do jogo social, dos relacionamentos que primam pela futilidade e por falta de profundidade, permanecendo na superfície das aparências, que proporcionam as libações contínuas de cervejas, vinhos e outros sofisticados produtos, como forma de esconder o desinteresse que sentem umas criaturas por outras. Então Joana de Anjos continua dizendo desse jogo social que nós temos hoje em dia. É um verdadeiro jogo, a gente faz de conta. Faz de conta que os pais fazem de conta que educam os filhos fazem de conta que estão sendo educados, os professores vão pelo mesmo caminho, a sociedade superficializada e cada vez mais doente, como diz a mentora, permanecendo na superfície das aparências. E aí as libações alcoólicas vêm como consequência dessa vida superficializada. Como diz a mentora, cervejas, vinhos e outros sofisticados produtos vão sendo consumidos intensamente pelas pessoas. Perigoso pela facilidade com que são encontradas as bebidas alcoólicas, esse vício tornou-se um grave problema social e de saúde, em razão da sua difusão nas sociedades distintas como degradadas, levando a pouco e pouco o indivíduo a uma situação nociva ao próprio meio no qual transita. Então, os problemas apesar do jogo social, os problemas estão aí, recorrentes, mas vão sendo difundidas gradualmente e degradando gradualmente toda a sociedade. E a maioria vê como muito normal tudo isso. É normal beber, é normal se alcoolizar, não tem problema nenhum, é de vez em quando, só que de vez em quando vai se tornando de vez em sempre e assim vai indo. Aqui nós temos algumas fotos que demonstram tudo isso que nós estamos falando. As taças reluzentes, mulheres bonitas, artistas da televisão, da música, a beleza sendo conjugada com a bebida alcoólica, jovens em estados de alegria, que na verdade não é alegria, é euforia, né? Jovens demonstrando aqui, esses jovenzinhos da figura do canto ali, são jovens que pelo rosto deve ter entre 14 e 15 anos. Entra naquilo que Joana coloca. Para se sentirem aceitos e partícipes desse jogo social nocivo, quanto mais cedo, cada vez mais cedo, está havendo essa iniciação alcoólica. E no canto de cá nós temos um menininho que deve ter aqui na faixa de uns 5, 6 anos, tomando um copo de chope, né? Um copo daqueles de meio litro de chope. Deve estar tomando com seus pais do lado, né? Muito provavelmente, né? Ou algum irresponsável adulto do lado, né? Está no colo do pai, né? Então, ou o pai, ou o avô, ou seja lá quem for, o adulto que deveria ser responsável por ele, agindo com uma profunda irresponsabilidade. Com certeza, esse menino deve ter tido experiências alcoólicas no passado, porque o gosto do negócio é horrível. E a pessoa, nessa idade, tomar da forma como ele está tomando aqui, com muito prazer, provavelmente já é um alcoólatra de volta para ser educado ou reeducado, entrando no mesmo jogo social. Chega-se a ponto de ironizar a oração dominical, como se fosse possível rir da vida, como insinua a propaganda de bebida alcoólica. Vejamos essa oração aqui. Oração do fim de semana. O isopor é o meu pastor, a cerveja não me faltará. Cerveja gelada que estás no bar, aguardando a sexta-feira chegar. Venha a nós o copo cheio, seja feita a nossa farra, assim na sexta como no sábado. O mé nosso de cada dia nos dai hoje. Perdoai as nossas bebedeiras, assim como nós perdoamos a quem não tenha bebido. E não nos deixeis cair no refrigerante, e livrai-nos da água. Amém, doim e fritas. Vejamos o nível que as pessoas chegam. A oração que Jesus ensinou, sendo parodiada dessa maneira. Um dos salmos mais conhecidos da Bíblia, sendo parodiado dessa maneira. Chega no nível do deboche, né? Não sei se vocês recordam de uma propaganda de cerveja, que as pessoas eram incitadas a rir da vida, né? Passa em todos os canais de televisão a todo momento, de manhã até altas horas da noite. E é essa sociedade que glamoriza o álcool que nós estamos vivendo. Não é à toa que até países estão tendo as suas expectativas de vida diminuída por causa do álcool. Agora vejamos a realidade por trás do glamour. Essa realidade que nenhum canal de televisão mostra. Nenhuma bebida, em vez daquela frase que é colocada no final, que é uma frase hipócrita, porque o que as indústrias querem é que as pessoas bebam até cair nas sarjetas e bebam mais para esquecer tudo aquilo. Em vez de a legislação obrigar as bebidas colocarem bebas com moderação, ou se diria, se beber não dirija, deveria mostrar fotos como essas aqui, ó. Depois que termina a propaganda reluzente e maravilhosa, mostra fotos de pessoas. Bastaria isso para que talvez a houvesse realmente a bebedeira com moderação e não da forma como é.
1: Ou talvez, se pudesse parar de gostar do dinheiro que se ganha na indústria do cigarro, do alcoolismo, importar de vez. Porque a gente só tolera porque produz bem essas imagens e estão nas carteiras de cigarro.
0: É,
1: e por isso as pessoas passam no mar, e ainda fazem troço, né? Então não chega lá e olha e fala: fumar causa impotência sexual, não, eu quero uma que causa câncer no cigarro, não quero essa carteira.
0: No tabagismo já não está havendo tanta tolerância quanto a do alcoolismo, né? A tolerância do alcoolismo é absurda. O tabagismo cada vez diminui mais porque a própria sociedade já não aguenta os fumantes passivos conviverem com os fumantes ativos, né? Agora, no álcool, ao contrário, né? Então, o que que está acontecendo? Os malefícios do álcool são 10 vezes superiores ao do tabaco. Não tem comparação. Porque se o tabaco há um problema apenas de ordem de saúde mais biológica, ele não é um psicotrópico a ponto de destruir o cérebro, como é o álcool, né, e destruir vidas e ter uma importância social gravíssima. Porque ele não destrói apenas o corpo da pessoa que usa o álcool. Ele destrói a família inteira dessa pessoa. Quando há um alcoólatra na família, toda a família sofre. E se a família sofre, toda a sociedade sofre com ele, com ela. Então é muito mais dramático. Acontece que a realidade por trás do glamour não é mostrada. Proibir simplesmente não funciona. Ontem mesmo, vindo, fazendo caminhada, eu vi uma camiseta de um rapaz fazendo troça com a lei seca. Se a lei é seca, vamos secar todas. Beba sem moderação, estava escrito na camiseta. Então, não se trata apenas de leis, trata-se de uma mudança de mentalidade. A mudança de mentalidade só é possível pela maturidade do senso moral. Pode-se hoje proibir álcool e proibir o tabaco. Definitivamente. As pessoas vão, como houve no período da lei seca nos Estados Unidos, vão se reunir para tomar chá, só que em vez de chá vai ter uísque na xícara, como acontecia. Locais específicos para as pessoas camuflados, e elas vão continuar se alcoolizando. Porque o problema não é de legalidade ou ilegalidade. Aí a legalidade facilita o processo, mas é de moralidade, né? É muito mais de moralidade. Então nós temos vendo aí as figuras de pessoas alcoolizadas nas sarjetas, acidentes de automóveis, né? Toda a degradação que acontece. Isso daquilo que é possível fotografar. Mas os dramas que as famílias vivem, que crianças vivem no dia a dia, não é possível fotografar. O filho de um pai alcoólatra que morre de medo do pai chegar em casa, como que vai se fotografar uma realidade dessa? E isso é uma realidade para muitas, muitas famílias. No livro Após a Tempestade, Joana de Ângeles orienta: a viciação alcoólica surge com feição de hábito social e se instala em currículo de longo tempo, que termina por deteriorar as reservas morais, anestesiando a razão e ressuscitando com vigor os instintos primevos que se deve o homem libertar. Então vejamos, um dos grandes malefícios do álcool é exatamente deteriorar as poucas reservas morais que muitas vezes a pessoa está desenvolvendo. Como ela anestesia a razão, o que rompe são os instintos mais selvagens da criatura, a ponto de esposos darem surras nas esposas de quase aleijar, de pais baterem nos seus filhos a ponto de tirar sangue quando estão alcoolizados. E não só na figura masculina, mães abandonando literalmente os filhos dentro das próprias casas porque elas estão alcoolizadas. Então, o álcool realmente anestesia a razão e ressuscita com vigor os instintos. Insinuante a princípio, perturba os iniciantes e desperta nos mais fracos curiosa necessidade de repetição, na busca enganosa de prazeres ou emoções inusitados, conforme estridulam os aficionados que lhe padecem a irreversível dependência. Então, aqui ela coloca mais alguns pontos importantes. Perturba os iniciantes, despertas nos mais fracos, curiosa necessidade de repetição. Porque normalmente, salvo se a pessoa já tem o alcoolismo prévio, a iniciação da bebida alcoólica não é muito agradável. O sabor da bebida alcoólica não é agradável. Assim como o cigarro, nós vamos ver daqui a pouco, também não é agradável a primeira vez. Mas a pessoa vai repetindo até gostar. E o álcool vai anestesiando a razão até que ela aprende a gostar daquilo. E como ela diz aqui, na busca enganosa de prazeres, que na verdade aquela alegria não é alegria, é pura euforia, porque é causada por um estímulo psicotrópico no cérebro, e as pessoas vão gradualmente caminhando para a dependência química. Aceito sob o acobertamento da impúdica tolerância, seu contágio destrutivo supera o das mais virulentas epidemias, ceifando maior número de vidas do que o câncer, a tuberculose, as enfermidades cardiovasculares adicionados. Inclusive, mesmo na estatística obituária dessas calamidades da saúde, pode-se encontrar como causas preponderantes ou predisponentes as matrizes de muitos vícios que se tornaram aceitos e acatados qual motivo de relevo e distinção. Então vejamos que todas essas doenças que são abominadas, quando as pessoas ouvem falar de câncer, nossa, que coisa horrorosa. Mas o álcool está aí, ceifando mais vidas do que o câncer, a tuberculose, as epidemias de vírus e as doenças cardiovasculares juntas, todas elas somadas. Inclusive, muitas dessas doenças, a causa básica é o próprio alcoolismo, principalmente as doenças de ordem infecciosa, porque o álcool ele deprime o sistema imunológico, e aí a predisposição a contrair doenças infecciosas se torna muitas vezes aumentada, principalmente a tuberculose, que está voltando com toda a força exatamente na esteira do álcool e das drogas ilícitas. Os vitimados sistemáticos pela viciação excusam-se abandoná-la, justificando que o seu é sempre um simples compromisso de fácil liberação, em considerando outros de maior seriedade, que, examinados à sua vez pelos seus sequazes, se caracterizam igualmente como insignificantes. Há sempre, quando se trata de álcool, uma comparação. Ah, mas eu não bebo até cair na sarjeta. Tem tanta gente que cai na sarjeta. O outro que cai na sarjeta acha, ah, mas eu não bebo até ficar com cirrose. E todos tendem a minimizar o seu problema, comparando com outros piores e aprofundando-se cada vez mais na viciação, simplesmente justificando. Há quem a relacione como de consequência secundária. Obviamente, situam suas compressões como irrelevantes em face de tantas coisas piores. E argumento, antes este, como se o mal pudesse ser sopesado, avaliado e discutidas as vantagens decorrentes da sua atuação. Tem muitos pais que acham que os seus filhos beberem e se alcoolizarem, tem nada de mais. Pior se eles usassem cocaína, maconha e outras drogas mais. O fato de ser ilícito é que gera o problema para muitos pais. A droga fácil de ser usada, não tem nenhum problema. Mas o álcool é muito mais grave do que essas outras drogas. Devido à ilicitude e à dificuldade de se conseguir, consome-se muito menos as outras drogas. E o álcool está aí sendo cada vez mais glamourizado. Tem coisa pior. E aí a leniência, a conivência de muitos pais, da própria sociedade como um todo, não é só os pais, a sociedade como um todo, elege a pior droga como sendo a droga que todo mundo pode usar inocentemente. Gravíssima a questão. A vinculação alcoólica escraviza a mente, desarmonizando-a, envenena o corpo, deteriorando-o. Tem início através do aperitivo inocente, com o dispensável, que se repete entre sorrisos e se impõe como necessidade, realizando a incursão nefasta, que logo se converte em dominação absoluta, desde que aumenta de volume na razão direta em que consome. Aqui Joana de Anjos toca um ponto muito importante. Muita gente diz, ah, mas é só de vez em quando, é só social. É um alcoolismo social. Como ela diz aqui claramente, o álcool escraviza a mente, desarmonizando-a e envenena o corpo, deteriorando. Tem início através do aperitivo inocente. Ninguém começa a se alcoolizar tomando 1 litro de pinga. Porque se ela tomasse na primeira vez, ela entrava em coma alcoólico e ela morreria, porque desencarnar é bem depois, numa situação como essa, que é o suicídio indireto, ela morreria de uma overdose, ou uma parada do tronco cerebral, do funcionamento do tronco cerebral. Então, como que a pessoa se torna alcoólatra? Começando naquele aperitivo inocente. Não, é só um aperitivo inocente de vez em quando. Aí acontece qualquer problema com a pessoa. Aí o aperitivo passa a ser um estimulante ou um anestesiante constante. E daí vai para o alcoolismo franco. Quando não surgem interferências obsessivas, que do aperitivo inocente vai progredindo até o franco alcoolismo. Gravíssimo. Nós vamos ver daqui a pouco as causas espirituais. Uma delas é o processo obsessivo. E quão tenebrosa é a questão do processo obsessivo nessa área. Os pretextos surgem e se multiplicam para as libações. Alegria, frustração, tristeza, esperança, revolta, mágoa, vingança, esquecimento. Para uns se converte em coragem, para outros em entusiasmo, invariavelmente impondo-se dominador e incoercível. Emulação para práticas que a razão repulsa. O alcoolismo faz supor que sustenta os fracos que tombem tais urdiduras, quando em verdade mais debilita e arruína. Aqui a metura também é muito pontual, né? Todos esses textos são de Joana de Ângeles. Então as pessoas usam mil e uma desculpas para beber. Aquele que está alegre é para aumentar a alegria. O que está triste é para anestesiar a tristeza. O que está com dor de cotovelo é para esquecer a dor de cotovelo. E assim vai, as pessoas usando N desculpas para utilizarem a substância. E a pessoa vai acreditando que está sendo usando uma substância estimuladora, na verdade está caindo, como ela diz aqui, nas urdiduras dessa dependência gravíssima, que, como ela diz também, debilita e arruína. Não fossem tão graves por si só os danos sociais que dele decorrem, transformando cidadãos em párias, jovens envergados anciãos precoces, profissionais de valor em trapos morais, moçoilas e matronas em torpes simulacros humanos, aceitos e detestados, acatados e temidos nos sítios em que se pervertem, a caminho da total sujeição que conduz, quando se dispõe de moedas, a sanatórios extintos, e em contrário às sarjetas hediondas, em ambos os casos, avassalados por alienações dantescas. Então vejamos aqui, ela coloca uma série de questões significativas para nós refletirmos. Então, o que o álcool gera? A realidade por trás desse glamour todo? Transforma cidadãos em párias, jovens envergados anciões precoces, profissionais de valor que poderiam ser úteis às sociedades em trapos morais, moças e matronas em torpes simulacros humanos, aceitos e detestados. A sociedade aceita o glamour e finge que aceita depois que o glamour todo acaba e o alcoolismo se instala intensamente. Por isso são aceitos, porque o álcool é aceito, mas são detestados pelas, entre aspas, as pessoas que ainda não chegaram no alcoolismo. Acatados e temidos nos sítios em que se perverte a caminho de total sujeição. Se são ricos, terminam nos sanatórios distintos, como diz a mentora. Se são pobres, terminam nas sarjetas das periferias das cidades. Mas, como ela diz aqui, em ambos os casos, em alienações dantescas, em situações em que ela se torna, como o cérebro vai sendo destruído, chega um momento dela entrar no chamado delirium tremens, que nós vamos trabalhar daqui a pouco, as consequências do álcool. Culminam em impor os trágicos autocídios, por cujas portas buscam tais enfermos soluções insondáveis para os problemas que criam espontaneamente para si próprios, não acontecendo a queda espetacular no suicídio, esse se dá por processo indireto, graças à sobrecarga destrutiva que o alcoólatra ou simples cultivador da alcoolofilia depõe sobre a tecelagem de elaboração divina que é o corpo. E quando vem a desencarnação, o que é também doloroso, não cessa a compulsão viciosa, nascendo dramas imprevisíveis do outro lado do túmulo, em que o espírito irresponsável constata que a morte não resolveu os problemas nem aniquilou a vida. Então vejamos que ela também coloca aqui algumas questões significativas. Os autocídios, né, os suicídios podem acontecer de uma forma direta ou indireta. Pode acontecer os suicídios por chamadas overdoses ou hiperdoses. Não é só drogas ilícitas que dão overdose. O que é uma overdose? Overdose é quando a pessoa toma a droga de tal forma que ela não deprime apenas o córtex cerebral, ela chega a deprimir o tronco cerebral. O tronco cerebral é a parte do cérebro mais profunda, que fica aqui na base da nuca, que organiza todas as funções vitais do organismo. Batimento cardíaco é orientado pelo tronco cerebral. Funcionamento pulmonar, todas as funções vitais do ser, é o tronco cerebral que direciona. Quando a pessoa toma uma dose tal de álcool ou outra droga qualquer e deprime o tronco cerebral, ela pode morrer instantaneamente com uma parada cardíaca. Há uma parada chamada cardiorrespiratória. O coração para de bater, os pulmões param de insuflar e a pessoa morre de overdose de álcool. Ela vai num coma profundo e morre ali de um suicídio. Isso é um suicídio direto. Se não acontecesse suicídio direto, como diz a mentora, tanto o alcoólatra quanto o simples cultivador da alcoolofilia. O que é o simples cultivador de alcoolofilia? Aquele que bebe de vez em quando. Não, eu bebo de vez em quando, mas bebe. Então ele está, sim, gerando um suicídio indireto, porque a expectativa de vida do alcoólatra diminui muito. Nós acabamos de falar de estatísticas de 2012 que um país inteiro diminuiu a expectativa de vida pelo uso maciço do álcool. O que acontece? A pessoa que deveria desencarnar com 75 anos, que é mais ou menos a expectativa padrão desses países hoje, desencarnam com 65, com 60, pela a utilização da energia vital de uma forma perturbadora, desequilibrada. Então, esses 10 ou 15 anos que ela teria a mais, ela volta como suicida para o mundo espiritual, com graves consequências morais, perispirituais e fisiológicas para essas pessoas, gerando karmas futuros muito graves para elas, seja no suicídio direto, seja no suicídio indireto. No caso que nós falamos de que a pessoa pode morrer, mas não necessariamente desencarnar. No ano que vem nós vamos fazer um seminário com esse título, Morte e Desencarnação, duas faces de um fenômeno. Com certeza vai ter pouca gente, porque ninguém passa por essa situação, né? As pessoas morrem de medo de falar da morte. Mas nós vamos fazer mesmo assim, mesmo que tiver 5 pessoas aqui, nós vamos fazer esse seminário ano que vem. Por quê? Há uma diferença muito grande entre morrer e desencarnar. Para morrer, basta o coração parar de bater, por exemplo, uma overdose de álcool ou de qualquer outra droga leva à morte, mas não necessariamente leva à desencarnação. Por quê? Para desencarnar é preciso que o espírito trabalhe durante a existência inteira pela sua desmaterialização. Quanto mais sensualista é a pessoa no corpo, mais demorado é o processo desencarnatório. Então a pessoa morre e pode ficar 10, 15, 20 anos ou mais presa ao seu corpo. É o que acontece não apenas no suicídio direto, porque tem muita gente que acha que só suicida direto que esses dramas acontecem. Não. Também nos suicidas indiretos esses dramas acontecem. Então a pessoa que era para ter X tempo de vida morre antes, ela pode levar aquele número de anos, pode, porque cada caso é um caso, nós estamos falando na generalidade, pode levar aquele número de anos para se libertar do corpo. E aí ela passa pela putrefação do corpo, ela passa por todo um processo que é extremamente doloroso. Mas isso vai ficar os detalhes para o seminário do ano que vem, que aí nós vamos dar vários exemplos, vai ser um seminário com estudo de casos da literatura espírita, de pessoas que morreram, mas não desencarnaram. Morrer é muito fácil, basta cessar as funções fisiológicas, qualquer que ela seja, basta um órgão vital da pinote, seja o cérebro, seja o coração, o fígado, a pessoa morre. Agora, desencarnar já é uma tarefa que perde maturidade do senso moral. Quanto mais o espírito é maduro moralmente, mais fácil é a desencarnação. Às vezes desencarna antes do corpo morrer. Um grande exemplo disso é Lívia. Quem já leu há 2000 anos, Lívia, antes do leão destruir o corpo dela, o espírito já tinha desencarnado. Então ela não sofreu os horrores daquela morte violenta, porque ela não era um espírito já desmaterializado. Agora, se fosse um espírito materializado, sofreria todas as dores da morte violenta do corpo e poderia ficar muito tempo depois sofrendo as dores do corpo, da morte do corpo. Nós vamos ver nesse seminário do ano que vem, já estou fazendo merchandising, já para vocês ficarem com vontade de assistir o seminário. No livro Nas Fronteiras da Loucura, o Dr. Bezerra coloca jovens que estavam alcoolizados e que o carro caiu numa vala. O drama que esses jovens viveram é gravíssimo. Tem a ver com o tema de hoje, mas nós vamos deixar para trabalhar isso ano que vem, da pessoa que desencarna nessa situação de um acidente automobilístico alcoolizado. O quão sofrido é. Porque a maioria é materialista, né? Morre, acaba tudo. Não acaba tudo, não. A morte é apenas o início de uma vida pujante. E de acordo com o tipo de vida que você teve, a morte vai ser dolorosíssima. E não é uma dorzinha que passa com um analgésico daqui a pouco. É uma dor para anos, anos e anos e anos. Isso que acontece. Então, voltando aqui ao texto de Joana de Ângeles. Qualquer que seja a situação, seja na alcoolofilia ou no alcoolismo franco, há todo esse processo autocida, suicida do alcoolista. E aí ela diz, vem a desencarnação, o que é também doloroso, não cessa a compulsão viciosa. Então, se a pessoa era dependente química no corpo, o que vai acontecer com ela depois que o corpo morre? Continua a dependência, porque a dependência do corpo é do espírito. É do espírito. A dependência química é uma doença do espírito imortal, que manifesta no corpo fluídico, que por sua vez se manifesta no corpo físico. Então, como é uma doença do espírito, e o espírito morreu doente, a doença permanece com ele. E aí vai gerar os dramas que ela apenas coloca aqui en passant, mas que depois nós vamos trabalhar mais detalhes daqui a pouco. O espírito irresponsável constata que a morte não resolveu os problemas, nem a

problema apenas de saúde biológica, fisiológica. É muito mais grave o problema do álcool. Ele é mais grave do que o problema das drogas ilícitas. Muito mais grave. Porque tem todo um problema social, porque como ele está extremamente imiscuído na sociedade que vivemos, o que diz a mentora aqui? Lares são desgastados pela sevícia dessa dependência. Crimes horrendos são praticados. Agressões vergonhosas e lamentáveis sucedem-se umas às outras em voraz alucinante. Por isso a gravidade do alcoolismo, do uso do álcool de modo geral. Porque dependendo da pessoa, não precisa de grandes doses de álcool para que a razão seja amortecida. Existem muitos crimes cometidos com poucas doses de álcool que a pessoa vai se arrepender o resto da vida, dentro de uma cadeia, passando por muitas dores morais ali, porque cometeu esse crime num rompante movido pela bebida alcoólica. Então, como diz a mentora, ela ceifa milhões de vidas que poderiam ser dignificadas pelo trabalho e pela abstinência do seu enfermiço uso. Quando se fala em abstinência de álcool, a maioria das pessoas ri na cara da gente. Mas como? Não tem como viver sem álcool. Parece que o álcool, ele é colocado já na mamadeira, né? Na chuquinha que a criança suga desde criança, que se álcool fosse vital, precisaria ser dado na chuquinha para a criança recém-nascida, para mamar um pouco daquilo ali. Mas as pessoas, como vivemos nessa sociedade que glamouriza o álcool, quando se fala em abstinência, as pessoas dizem, isso é coisa de carola, isso é coisa que não faz parte da sociedade. Inclusive no próprio movimento espírita, muita gente pensa assim. Muita gente pensa que não é nada demais tomar um vinhozinho ou uma cervejinha de vez em quando. Né? Só que se de vez em quando é uma vez por dia ou mais. Né? E as pessoas vão se desculpando e se desculpando. Vejamos que no texto anterior que nós vimos, ela diz que o alcoolismo sempre começa no aperitivo inocente. Sempre. Ninguém se torna alcoólatra tomando litros de uísque, ou litros de pinga, ou litros de cerveja. Começa sempre com a primeira dose. Se a questão da quantidade de álcool que a pessoa toma tem a ver com predisposição, tem a ver com a predisposição, mas tem a ver com a própria substância. Por que que a lei agora, a pessoa não pode tomar mais do que, se ela tomar um copo de uma bebida de uma bebida fermentada, que tem menos álcool que a destilada, basta um copo para ela perder o reflexo em dirigir, porque é uma substância extremamente potente. E muitas vezes a pessoa se engana, porque os grandes bebedores de álcool acham que se tomar uma garrafa de cerveja ou uma garrafa de vinho, ela pode dirigir numa boa, que não tá, porque ela pensa que está sóbria. Ela só pensa. Mas já existem estudos, são estudos baseados na neurologia, estudos baseados em detectação dos reflexos da pessoa. Basta um copo para que a pessoa tenha os seus reflexos diminuídos. Então, não apenas em acidente automobilístico, mas como a razão ela é deprimida, o senso crítico também é deprimido. Então, para a pessoa, por exemplo, entrar em brigas, em situações de que ela vai buscar desforrar de alguém, é um passo. Então, tanto para aquele mais sensível, porque tem gente mais sensível, se embriaga rapidamente. Mas o menos sensível é mais problemático ainda, porque como ele toma grandes doses de álcool e acha que não está acontecendo nada, porque só acha, né, por causa da

0: experiência que tem em relação à questão, o que que acontece? As chances dele se envolver em acidentes de automóvel, dirigindo embriagado, de se envolver em brigas, é muito maior. Porque ele vai tomar grande quantidade achando que está tudo muito bem e não está. Os efeitos do álcool são percebidos em dois períodos. Um que estimula e outro que deprime. No primeiro período pode ocorrer euforia e desinibição. Já no segundo momento ocorre um descontrole psíquico-emocional, falta de coordenação motora e sono. Os efeitos agudos do consumo do álcool são sentidos especialmente em órgãos como fígado, coração, vasos e estômago, além do cérebro, que não foi colocado aqui. Então, tem a ver com a pergunta que foi feita. O que que acontece? Existem duas fases da intoxicação alcoólica. E nós falamos intoxicação alcoólica já com a primeira dose, seja de um destilado, seja de uma bebida fermentada. O destilado, a intoxicação é mais rápida. Então, a partir do momento que a pessoa ingere o álcool, vai acontecer duas fases. Uma é de estímulo. Então, aquela fase euforizante. A pessoa quietinha torna-se falastrona. A pessoa inibida fica desinibida e conta piada e faz brincadeira com todo mundo, né? É a fase do estímulo. Logo em seguida vem outro que é euforia. Então, nessa da depressão, na verdade. Então, na primeira fase da euforia, da desinibição, parece que está tudo muito bem. No segundo momento, há um descontrole psíquico-emocional. Então, não apenas a coordenação motora fica deprimida nesse momento, mas também o descontrole psíquico-emocional. Nessa fase é que surgem os verdadeiros dramas que o álcool gera. É nessa fase que um pai pode matar um filho por estar alcoolizado. Ou um filho pode matar o seu pai ou a mãe, surrar até sangrar. É nessa fase do descontrole psíquico-emocional. Não é apenas biológico ou psicológica a questão, tá? É uma somatória de fatores. Desde o psicotrópico agindo no cérebro, o processo psicológico envolvido, mas também os fenômenos espirituais que acontecem coadjuvando tudo. Os espíritos nessas situações, espíritos inimigos das pessoas, fazem de tudo para que ela se destrua. No livro Transtornos Psiquiátricos, de Filomeno de Miranda, tem o caso do Ludigério, que foi levado a ser assassinado pelo alcoolismo. Então ele se alcoolizava e os espíritos forjaram uma briga no bar. Eles incitaram até que houvesse uma briga e ele foi morto numa briga de bar, né? E o Filomeno descreve todo o drama vivido por essa pessoa, tanto antes de desencarnar quanto depois da morte do corpo, porque ele desencarnou muito tempo depois, dentro dessa questão que nós colocávamos agora há pouco. Em caso de suspensão do consumo, pode ocorrer também a síndrome de abstinência, caracterizada por confusão mental, alucinações, ansiedade, tremores e convulsões. A pessoa vai se tornando tão dependente da substância química que, quando falta, o cérebro sente falta enorme e dá a chamada síndrome de abstinência, que inclui alucinações e são situações muito graves, fisiologicamente falando, que a pessoa pode ter esses tremores, convulsões e tudo.
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2: Olá, caros irmãos, nós estamos aqui muito alegres por isso, mais uma vez nos estúdios do Espiritismo.net para que possamos hoje estudar um pouco o livro Céu e Inferno, particularmente aqui no capítulo 7, que trata da doutrina das penas eternas, e no item 2 hoje do nosso estudo, argumento em apoio das penas eternas. Vou começar lendo um trechinho de Kardec que introduz exatamente aquilo que o texto nos propõe. Voltemos ao dogma da eternidade das penas. O principal argumento que se invoca em seu favor é este. É admitido entre os homens que a gravidade da ofensa é proporcional à qualidade do ofendido. Aquela que é cometida contra um soberano, sendo considerada mais grave do que a que se refere a uma pessoa comum, a ofensa contra ele é infinita. E deve haver um castigo infinito, quer dizer, eterno. Parte do princípio, na teologia cristã de outras denominações, tanto na teologia católica quanto na teologia reformada, de que nós temos, sim, lugares marcados para a dor e o sofrimento e eternizados pela ação de Deus, né? Pelo castigo que Deus impõe a cada uma de suas criaturas quando elas perpetuam, quando elas vão contra, né, as suas próprias leis. E aí Kardec começa a se perguntar, né, fazendo a sua refutação, ele se preocupa em evidenciar que, em primeiro lugar, Deus, ele não tem imperfeições. Então Deus não poderia fazer uma avaliação imperfeita como a nossa. Ele usa um exemplo aqui, aquele que ofende um soberano, ele vai ser punido muito mais do que aquele que da mesma forma ofendeu alguém simples, né? Alguém sem uma importância social considerável. Então, as penas eternas, ou seja, Deus manter um inferno com pessoas lá para sempre, se justificaria por esse argumento no ato cometido por aquele que está sofrendo. Então, no caso do suicídio, no caso de um assassinato direto, as criaturas não teriam remissão possível e estariam condenadas ao fogo do inferno, pelo simples fato de elas não serem, digamos assim, tão visualizadas, tão importantes na sociedade em que vivem. E essa doutrina que apoia, né, as penas eternas, ela tira uma possibilidade magnífica da mão do Espírito, que é se arrepender. Por que alguém que sabe que ficará para sempre num lugar, mesmo que ele se sinta mal naquele lugar, ele não tem o que fazer? Se ali é o inferno que prometeram para ele, então ele não tem o que fazer a não ser ficar ali, porque ele é eterno. Só que para a doutrina espírita é muito claro. A gente entende, né, em espiritismo, que Deus é um pai bom, que Deus é um pai justo, e que se nem nós deixamos os nossos filhos de castigo a vida inteira, por que Deus deixaria? Então, uma primeira avaliação que a gente faz para introduzir o tema, que precisa ter essa pergunta como foco aí, né? De que modo Deus poderia punir com a eternidade das penas uma criatura sua, né? Alguém que pelo qual ele tenha uma atenção devotada, porque afinal de contas está fazendo um papel ali daquele que cuida, daquele que provê. Então, Deus é Deus, Deus é bom. E Kardec, então, vai estudar algumas das qualidades, alguns dos atributos do Senhor, né? Ele diz assim, no primeiro atributo, nós estamos no item 10 do capítulo 2. Vamos ler o item 10 primeiramente. Estabelecido o ponto de partida, aos argumentos acima oporemos o seguinte. E aí Kardec vai enumerar, então, pelo menos 12 argumentos, na verdade 13 argumentos, em que isso poderia ser refutado. Primeiro deles, estabelecido o ponto de partida, os argumentos serão operacionalizados. Somente um ser infinito pode trazer qualquer coisa de infinito. O homem, sendo limitado nas suas virtudes, nos seus conhecimentos, no seu poder, nas suas aptidões, na sua última existência terrestre, não pode produzir mais do que coisas limitadas. Então, se nós entendemos que existe alguém infinito, essa infinitude tem que vir junto dessa inteligência. É bom senso mesmo, né? Se a criatura não está se dando bem naquele lugar, eu levo-a para um outro. 2. Somente um ser infinito pode fazer qualquer coisa de infinito. Se o homem pudesse ser infinito no que faz de mal, ele seria também no que faz de bem, e então seria igual a Deus. Mas se o homem fosse infinito no que faz de bem, não faria nada de mal, porque o bem absoluto é a exclusão de todo o mal. Então não é o homem também que é infinito, né? O homem, ele tem a parcela de bem e de mal nele, isso é real. 3. Admitindo que uma ofensa temporária contra a divindade possa ser infinita, Deus, vingando-se por um castigo infinito, seria infinitamente vingativo. Se é infinitamente vingativo, não pode ser infinitamente bom e misericordioso, porque um desses atributos é a negação do outro. Se ele não é infinitamente bom, ele não é perfeito. Se não é perfeito, não é Deus. O raciocínio de Kardec é muito claro, né? Deus não pode se ofender com algo temporário ou contínuo, porque Deus, ele é infinito na sua perfeição. Não é infinito em mais nada, mas é infinito na sua perfeição. 4. Né? Se Deus é implacável contra o culpado arrependido, não é misericordioso. Se não é misericordioso, não é infinitamente bom. Derrogaria então a bondade de Deus. Por que Deus faria para o homem uma lei do perdão se ele próprio não devesse perdoar? Daí resultaria que o homem que perdoa seus inimigos, ele retribui o mal com o bem, seria melhor do que Deus, que fica surdo ao arrependimento daquele que ofendeu. Ele recusa pela eternidade o mais ligeiro livro. Então, porque também o homem, ele vai receber a revelação aos poucos, e ele tem que ter uma natural atenção para não reclamar de Deus, eu diria fora da hora, mas nunca é hora para reclamar de Deus, né? Na verdade, a gente vive reclamando das coisas que não temos, das coisas que temos. Quando, se nós olharmos para trás, sempre haverá, conforme Leonel nos ensina, alguém para segurar, alguém para carregar-nos também no colo, se isso for possível. 5. Por que Deus faria para o homem uma lei do perdão se ele próprio não devesse perdoar? Daí resulta que o homem que perdoa seus inimigos, ele retribui o mal com o bem, seria melhor do que Deus, que fica surdo ao arrependimento daquele que ofendeu. Então, na verdade, Deus está sempre atendendo a cada um de nós. E é nesse atendimento, meus irmãos, que a gente queria falar nesse finalzinho do primeiro momento que a gente está conversando hoje. O foco de Deus sempre é o nosso bem. E sendo o nosso bem, ele nunca vai poder dizer que deseja o nosso mal, porque são coisas contraditórias e que no infinito das perfeições não combinam, né? Coisas assim tão flagrantes, tão contraditórias. Isso acontece também muitas vezes porque nós estamos imaturos. Porque nós somos imaturos para perceber a nossa realidade espiritual. Então, ora achamos que somos nada, né, que não prestamos para nada, que não servimos para ninguém. E no outro dia, nós somos aquele que está segurando a mão de alguém para levantar. Aquele dia em que a gente está tendo o nosso momento de solidariedade. Então, Deus espera de nós também essa proatividade para que a gente possa ir aos poucos construindo uma realidade melhor.
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3: Dando continuidade a esse caso de suicídio do Antônio Bell, ele comete um suicídio num processo de obsessão. E é muito interessante esse livro Céu e Inferno, e mais ainda é a doutrina espírita, que vem nos dar uma explicação consoladora dos fatos. E ele é evocado, ou seja, os médiuns se reúnem e o chamam, e ele realmente é trazido para conversar. Por quê? Essa conversa, ela tem um objetivo, que é esclarecer e encorajar todos nós. A doutrina espírita, quando trata desses fenômenos de evocação e outros tantos fenômenos, mostrando para a gente todas as possibilidades e a certeza da continuidade da vida. E ele é evocado, ele cometeu suicídio num processo obsessivo, como falamos anteriormente, e ele pergunta, né, o que vocês desejam? Vamos fazer um interrogatório? E os médiuns, o médium que está conversando com ele, fala para ele o seguinte: está longe do nosso pensamento querer vos atormentar com perguntas indiscretas. Desejamos apenas saber qual é a vossa posição no mundo em que estáis e se podemos vos ser úteis. E aqui nós recebemos uma grande lição das perguntas, que não são perguntas indiscretas, nem uma mera curiosidade, mas sim que essa entrevista com os espíritos, que estão, não só essa, mas todas as outras que estão no livro Céu e Inferno, elas são instrumentos para que cada um de nós aprenda sobre a vida, que cada um de nós receba esses casos como remédio para a alma, para nos fortalecermos, para assim vencermos. E aí, ele, nessa conversa, ele diz que ele tem horror do crime que ele cometeu. Na verdade, foi o suicídio. E ele se sente muito infeliz. E os médiuns, né, a pessoa que está conversando com ele, fala para ele que estou fazendo prece para ele e que o arrependimento que ele está sentindo já é o início de reabilitação. E ele fica muito feliz por conta disso. E o médium até comenta que existe a prece pelos suicídios que está no Evangelho segundo o Espiritismo. Então, quem tem alguma pessoa que cometeu suicídio ou que conhece alguém que está falando sobre suicídio, alguma coisa ligada ao tema do suicídio, busca no Evangelho segundo o Espiritismo a prece pelos suicidas e faça as preces intercessórias. E se por acaso você que está nos ouvindo pensa em suicídio, leia esse caso, leia o livro Memórias de um Suicida, leia, tem um livro da FEB, que é O Martírio dos Suicidas. São uns 20 casos, mais ou menos, sobre suicídio. Então, leia a trilogia da Ivone Pereira, que é Nas Voragens do Pecado, O Cavaleiro de Noumier e O Drama de Bretanha, porque ela cometeu suicídio nessas reencarnações. Mas nós temos que sempre ter em mente que nós somos imortais. Não adianta fugir, e a gente foge agora e se depara com o mesmo problema e um pouco maior, porque quando nós fugimos, nós deixamos de completar a nossa missão aqui na Terra. Mas é muito interessante, porque na hora que é falado para ele sobre as preces, sobre o arrependimento, sobre a misericórdia divina, sobre a oportunidade que ele vai ter ao reencarnar e dar continuidade a isso, ele responde em um determinado momento, ele fala assim: deixai-me primeiro agradecer a esperança que acabais de fazer nascer em meu coração. Veja, ele estava no sofrimento no plano espiritual, mas ao saber das possibilidades de tudo que há de vir, e isso aí já é uma luz no caminho dele. Então, essa luz, ela já está para todos nós. Isto, nós somos imortais, nós vamos ter muitas oportunidades e muitas reencarnações. E esta reencarnação nossa, ela é fruto, ela é uma consequência dos nossos atos das reencarnações passadas. Mas nós nascemos porque nós temos competência para dar conta dos nossos problemas, dos nossos desafios. É interessante que ele se considera um louco, né, porque ele realmente se matou. E é interessante que ele começa a falar sobre essa vida passada dele, para entender o processo de obsessão que se instalou na vida atual que ele comete suicídio. Então, ele está se referindo a duas vidas, né? Quando, em 1800, mais ou menos, que foi quando ele cometeu o suicídio, e ele se refere a uma vida anterior dessa, que ele diz o seguinte, que ele resolveu tirar a vida dele após haver saciado minha vingança, assassinando meu rival odiado. Ele era um homem muito ciumento, ele gostava muito de uma moça, e a moça ia casar com o rapaz, e ele não queria. Então, o que ele fez? Matou o rapaz envenenado. E é interessante, porque faz uma pergunta para ele. Tinhas consciência dessa má ação na vossa última existência? E ele diz, apenas nos últimos anos da minha vida. E eis como, eu era bom por natureza, e após ser submetido, como todos os espíritos homicidas, ao tormento da visão contínua da minha vítima, que me perseguia com um remorso vivo. Disso fui libertado muitos anos depois por minhas preces e meu arrependimento. Recomecei uma outra vez a vida, esta última, e a atravessava calmo e tímido. Trazia dentro de mim uma vaga intuição da minha fraqueza inata e da minha falta anterior, da qual conservei a lembrança latente. Porém, um espírito obsessor e vingativo, que era o pai da minha vítima, não teve grande dificuldade em se apossar de mim. Então veja, não foi a pessoa que ele matou envenenado no passado que veio obsidiá-lo, mas sim o pai da vítima. Veja, quando a gente faz o mal para alguém, a gente não sabe a quem a gente vai atingir. Da mesma forma o bem. Quando a gente faz o bem, a gente não tem ideia onde o bem vai parar. Então, que em todas as nossas opções da vida, a gente opte sempre por fazer o bem, para a gente ter uma cadeia, uma rede de amigos do bem, porque investir em amigos é a coisa mais interessante que pode existir. No primeiro bloco, eu mencionei um livro, um filme, Uma Boa Mentira, e ali existe uma valorização da amizade muito incrível. E quando a gente faz o bem, realmente esse bem, essa semente do bem, ela se espalha. Então, na verdade, ele, como suicida, e ele mesmo diz que os suicidas da categoria dele teve uma influência obsessiva. Então, ele tem atenuantes por conta disso, porque quando uma pessoa comete o suicídio, é incentivado por um espírito obsessor, ele tem um atenuante, mas ele tem a responsabilidade. Por quê? Porque o livre-arbítrio é sempre dele. Por mais que tenhamos influência de encarnado ou desencarnado, a palavra final sempre é a nossa, pelo nosso livre-arbítrio. E que essa mensagem, que esse ensinamento, fique muito firme, muito claro na nossa mente. O que que eu quero da minha vida? A última palavra é a minha. Quem decide sobre eu, sou eu. Então, não vamos deixar nada na mão de ninguém. Tudo que diz respeito a cada um de nós, vamos assumir essa postura. Não vamos deixar para que ninguém decida, que ninguém nos influencie. Sempre. E vamos buscar o apoio, como ele mesmo menciona aqui, no livro do Evangelho segundo o Espiritismo, na parte das preces, porque lá tem preces para cada situação, para cada problema. Mesmo que você ache que está passando por problemas, por frustrações e que não tem como se concentrar para fazer uma prece, então leia a prece, que essa prece já existe no Evangelho segundo o Espiritismo. Muita paz.

Boa noite. Vamos hoje para a nossa segunda aula do sexto módulo, Emoções e Sentimentos. E hoje nós vamos conversar um pouco sobre os sentimentos e tentar também compreender os tipos psicológicos que Jung fala e que Joana também traz na sua obra. Mas para começar, vamos pensar nos sentimentos, né, que seria talvez um pouco contraditório. Mas os sentimentos, por incrível que pareça, é uma função psíquica racional. Então nós precisamos pensar sobre os sentimentos, sobre aquilo que sentimos. E como na aula anterior vocês já ouviram e já se emocionaram bastante, agora é a hora de sentir. Então, para começar, Joana de Ângeles traz que os sentimentos são as vivências do que é percebido pela emoção de maneira consciente, enquanto emoção é o efeito espontâneo do organismo a qualquer ocorrência. A emoção produz o sentimento que passa a ser o júbilo ou o constrangimento, a expectativa ou a frustração. É muito comum que tenhamos uma confusão, que façamos uma confusão entre o que é emoção e sentimento, ou pensemos ser a mesma coisa. Mas é interessante pensar assim: a emoção, ela não passa pela razão. Então, a emoção, ela mexe com os nossos afetos. Então, normalmente, quando somos tocados pela emoção, ativamos os nossos complexos. Então, quando temos aquela emoção, né, que vem, ninguém pensa assim, vou ficar agora com raiva, e fica. Né? Precisa acontecer uma situação que vai ativar um complexo, então ficamos afetados, e aí a emoção da raiva aparece. O sentimento, como a própria mentora traz, ele é a vivência daquela emoção. Então, depois que eu sinto e que ativa, tanto que quando somos afetados por essa emoção, temos uma reação também orgânica. As mãos ficam geladas, taquicardia, as pernas ficam trêmulas. Mas o sentimento não, o sentimento ele é calmo, porque ele já é elaborado e é passado pela consciência. Então a vivência daquela emoção se torna um sentimento. Então já no começo da nossa aula nós vamos quebrar um mito. Ninguém tem amor à primeira vista. Não existe isso, porque não dá tempo. Como é que você olha e já ama? Não deu tempo ainda de elaborar tão rápido. Então tem paixão à primeira vista. Né? Porque o que é que acontece? O coração dispara, a perna treme, o olho brilha. Isso tudo são reações orgânicas, físicas. O amor é uma construção daquela emoção que se chama paixão. Né? Então, depois de um tempo vivendo aquela paixão, até porque ninguém ia aguentar, só quem tivesse um coração muito forte, né? Viver a vida toda apaixonada dá infarto. Então, a gente precisa ter um momento de calma, que é o momento que esse sentimento vai se construindo e vai se transformando em amor. Então, o que é importante quando nós começamos a pensar, né? E nesse módulo estamos falando das emoções e dos sentimentos, é que psicologicamente, o sentimento é analisado, no caso por Carl Gustav Jung, como uma função da psique. Então, nós vamos aqui adentrar no tema do sentimento, mas não vamos falar do sentimento no sentido mais elevado, que poderíamos dizer, talvez, o sentimento vivenciado pelo self, uma instância maior. Estamos falando aqui do sentimento como uma função também da psique. Assim como é função da psique a intuição, assim como é função da psique o pensar. Mas, continuando com o sentimento, nós vemos também com Joana que no princípio do processo evolutivo, porém, eles, os sentimentos, se encontram em germe nos instintos agressivos ou primários, que os vão liberando até o momento em que passam a exercer atividades especiais na conduta, direcionando as aspirações para o belo, o nobre, o bom e o elevado. E é interessante a gente perceber que no princípio do processo evolutivo, o sentimento já se apresenta, mas ele só é elaborado com o passar do tempo, porque
ele precisa da consciência. Então, quando o ego vai se estruturando, o sentimento também vai se aprimorando. Então, subentende-se com isso que quanto mais o ser humano evolui e se conhece e amplia sua capacidade consciente, mais elaborados serão os seus sentimentos. Então, no começo, né, nós vemos, por exemplo, a onça que lambe o filhote. É muito interessante a gente perceber isso nos primatas, né, com o cuidado com a cria, né, e que parece mesmo um ser humano, e ali já há todo um ensaio, todo um movimento embrionário do sentimento. Então, nesse processo evolutivo, o sentimento já começa os seus primeiros ensaios, mesmo ainda não sendo a forma como nós, seres humanos, sentimos. Mas é a partir desse processo que essa energia, que vai se transformando também como a emoção, vai construir em nós o sentimento. Então, as emoções sempre vão existir? Sim. E essas emoções vivenciadas, elas vão se transformando em sentimentos, sejam eles nobres ou não. Bem, então Joana continua. Os sentimentos expressam a capacidade que possui o ser humano de conhecer, de sentir e compartilhar as emoções que o vitalizam nas suas diversas ocorrências existenciais. E a partir daqui a gente começa a perceber também. O sentimento, se falamos, por exemplo, o amor, que é um sentimento que todos nós sentimos em uma dimensão ou noutra. Todos eles, para sua manifestação, é necessário e será diferenciado conforme as experiências e a capacidade evolutiva de cada ser. Então, aqui nós começamos a perceber o que Jung, daqui a um pouco mais, vai trazer como função psíquica. Porque nós somos seres muito diferentes. E até a nossa capacidade de sentir é diferenciada. Então, muitas vezes, nós exigimos de alguém que sinta exatamente aquele mesmo sentimento, no caso o amor, da mesma forma que eu sinto. Que perceba aquela situação da mesma forma que eu percebo. E isso não é possível. Porque somos diferentes emocionalmente, como ela coloca, né? Porque é a partir disso que eu compartilho também as minhas emoções. Somos diferentes psicologicamente, somos diferentes na nossa condição como espíritos. Então, o meu processo evolutivo, a minha condição e a minha capacidade de perceber o mundo também vai ditar a forma como eu sinto. Então, o meu sentimento, assim como também outras funções, ela vai modificar e vai ser modificada dependendo da vivência e das experiências de vida nessa encarnação e também das experiências de vida de uma outra encarnação. Mas o que é importante a gente perceber é que tanto um quanto o outro, no caso, sentimento e emoção, eles caminham juntos. Quanto mais elaborado, e eu torno a dizer, são os meus sentimentos, maior é a minha condição consciente. E se eu estou com a consciência mais amplificada, as minhas emoções também serão bem elaboradas. E a partir da vivência daquela emoção, eu vou aprimorando também os meus sentimentos, a minha capacidade de sentir. Então, apesar do alto significado que possuem os sentimentos, torna-se necessário que a razão sempre os conduza, de forma que não se transformem em desarmonia. Então, por isso que é interessante a gente pensar que o sentimento é racional. Não no sentido frio da razão, mas no sentido de que é necessário que a consciência participe do processo. Nós podemos imaginar, por exemplo, um animal, um cão. Um cão, quando ameaçado, ele reage, e normalmente reage com uma emoção muito próxima da nossa quando somos também ameaçados. Raiva. Mas não dá para a gente dizer que um cão, a partir de um determinado tempo, vai começar a transformar tudo aquilo em sentimento, porque falta ao cão a capacidade de tomar consciência. E isso é um atributo do ser humano.
Então, tomar consciência faz com que aquelas emoções vividas de forma repetida se transformem em sentimentos. Então, quando nós começamos a pensar nisso e vamos fazendo as pontes, não só com a doutrina espírita, mas também com a própria proposta de Jung, nós começamos a perceber, né, diante de tantos módulos e tantas aulas que nós já tivemos, que chega um ponto que nós, como seres individuais, e que estamos começando a perceber as nossas diferenças, as nossas sombras, as nossas qualidades, e nos relacionamos com os outros, as nossas dificuldades são reais e que acontecem. Então, muitas vezes nós dizemos assim, não, tudo bem, eu não vou mais ficar observando o defeito do outro, porque eu já aprendi que o defeito do outro que me incomoda pode ser algo em mim. Mas se isso continua a acontecer, o que é que dificulta a nossa compreensão, muitas vezes, da relação ou na relação com o outro? Então, é nesse sentido que nós vamos, também nesse módulo, falar dos tipos psicológicos. E é aquele primeiro ensaio nosso para que percebamos que somos diferentes, percebemos o mundo diferente, sentimos o mundo de forma diferente, pensamos de forma diferente. E isso vai trazer e vai concluir cada vez mais a nossa individualidade. Então, eu como ser individual e único, sou diferente de um outro que também vai pensar, sentir e que viveu experiências, teve emoções e que transformou essas emoções em sentimentos de forma diferenciada da minha. Então, eu vou começar hoje esse treino nosso para começarmos a nos identificar, e eu espero que vocês se encontrem aí nesses testes. Vou desafiá-los para tentar descobrir qual é o meu tipo psicológico. Imaginemos todos nós que chegamos em uma sala e encontramos uma cadeira. Eu não vou dar mais nenhum detalhe da cadeira. Só pensem que nós entramos em uma sala e encontramos uma cadeira. Imagino que vocês já começaram a pensar muitas coisas. No final da aula nós vamos voltar para a nossa cadeira. Bem, tipos psicológicos. Tipo é uma disposição geral que se observa nos indivíduos, caracterizando-os quanto a interesses, referências e habilidades. Por disposição, deve-se entender o estado da psique preparada para agir ou reagir numa determinada situação. É uma curiosidade, quando Jung começou a estudar tipologia, ele foi estudar tipologia justamente porque muitos dos seus conceitos não eram compreendidos por Freud e nem por Adler. Então ele começou a perceber que como é que os três que pensavam de uma forma bem direcionada e estavam todos estudando o mesmo tema, vamos dizer assim, não conseguiam perceber a mesma coisa do mesmo jeito. Então ele começou a fazer investigações a partir dos sonhos dos seus pacientes, da própria mitologia, e aí ele foi percebendo que era impossível que as pessoas conseguissem enxergar sequer o mesmo objeto da mesma maneira. E aí ele foi então buscar o que ele chamou de tipo. Tipo é exatamente essa disposição geral que é percebido em nós, que vai caracterizar os nossos interesses, as nossas referências e as nossas habilidades. E aí o sentimento que nós estávamos pensando e conversando um pouco antes, entra como um tipo psicológico. Existem pessoas que são tipo sentimento. E não fiquem pensando se são pessoas sentimentaloides, não é nada disso. Mas são pessoas que são direcionadas para o sentimento. Bem, continuando com essa proposta de Jung. Ele denominou quatro funções psíquicas. Tipo pensamento, tipo sentimento, tipo sensação e tipo intuição. Então seríamos como se todos nós estivéssemos divididos nesses quatro grupos. Aqueles que são pensamento, tem na sua consciência, isso nós estamos falando de função consciente, tem no seu inconsciente o oposto ao pensamento, que é o sentimento. Aqueles que são na consciência, no seu movimento, na sua forma de agir na vida consciente,
tipo intuição, tem no inconsciente o oposto, que é a sensação. Então, sempre vai ter uma função que predomina na nossa forma de agir e na nossa sombra tem o oposto àquela função. Então, assim, qual a importância disso tudo? A importância disso, como nós já vimos um pouco antes, é que quando eu me dou conta de qual é a função que predomina no meu jeito de ser, eu tenho uma pista daquela outra função que se encontra na minha sombra e que eu preciso desenvolver. É possível termos todas atuando igualmente? Não, porque elas precisam ter a sua compensação. Mas é uma grande oportunidade para que eu possa desenvolver habilidades que eu não utilizo na minha vida, no meu dia a dia. Bem, e com isso, Jung foi perceber também que, apesar de existirem pessoas pensamento, por exemplo, existiam dentro desse grupo pessoas diferentes. Então, ele foi perceber que a energia psíquica, a libido, de alguns é direcionada para fora, de outros é direcionada para dentro. E aí ele deu o nome de aquelas pessoas que a sua energia toda se movimenta para fora, são os extrovertidos. E aquelas pessoas que a energia psíquica está direcionada para dentro, são os introvertidos. E aí a gente precisa também ter o cuidado para não achar que extrovertido é aquela pessoa extremamente simpática e falante, e que introvertido é a pessoa tímida. Não é isso. Mas nós vamos continuar para que vocês não fiquem olhando para mim, dizendo eu não estou entendendo nada que ela está falando, né? Vamos desmistificar. Então, o primeiro passo no nosso processo de autoconhecimento, né, dentro dessa proposta da tipologia junguiana, é percebermos se somos extrovertidos ou introvertidos. Então, vocês já começam, vocês estão fazendo aí o teste de vocês, vamos ver quem é extrovertido e quem é introvertido. Os extrovertidos caracterizam-se pelo interesse pelo objeto externo. Lembram da cadeira? Bem, quando eu falei da cadeira, provavelmente os extrovertidos aqui viram logo uma cadeira, imediatamente, né? Mesmo sem eu ter dado nenhuma pista dessa cadeira. Então, eles estão, todo o seu interesse está para fora. Todo o mundo externo é muito atraente para o tipo extrovertido, né? Tudo ele se interessa pela responsabilidade e pela pronta aceitação dos acontecimentos externos. São pessoas que lidam muito bem com tudo o que está acontecendo no mundo de fora. Principalmente, até porque o mundo de fora é melhor do que o mundo de dentro para os extrovertidos. Se parecer com os baianos, é pura coincidência, viu? Bem, pelo desejo de influenciar e de ser influenciado pelos acontecimentos. Baiano nem é assim, né? Canta uma música já vira festa de largo, né? Mas vamos lá, vamos continuar. Pela necessidade de aderir e de estar com. Pela capacidade de suportar o alvoroço, não, nem parece com o povo daqui, né? E todo tipo de barulho e considerá-los até agradáveis, pela constante atenção dada ao mundo circundante, pelo cultivo de amigos e de relações nem sempre escolhidos com cuidado, e finalmente pela grande importância atribuída à imagem com que nos mostramos. Então, esses são os extrovertidos. Então, os extrovertidos são essas pessoas que têm uma relação muito intensa com o mundo externo, né? Então, o barulho não incomoda, o movimento, as festividades, são pessoas muito amigáveis. Então, todo esse movimento para fora vai significar uma extroversão. Então, a minha energia psíquica sempre está direcionada para o objeto externo. Por isso, a condição de estar preocupado, às vezes, com a imagem que passa. O que será que estão pensando de mim? O que será que vão achar se eu fizer isso? Então, há uma preocupação com o ambiente circundante, o ambiente externo. Bem, agora os introvertidos.
A introversão é uma atitude que leva o pensar, sentir e agir de modo a demonstrar claramente que o sujeito é o fator primário da motivação. A energia da pessoa não está no objeto, está em si. Então, o mais importante não é o objeto externo, mas sim o ser, o indivíduo. Cadê? É o fator primário da motivação. E que o objeto é de importância secundária. Ele tem sempre de provar que tudo o que faz depende de suas próprias decisões e de suas convicções, e não da influência de outrem ou porque deseja agradar alguma pessoa ou conciliar uma opinião. Então, perceberam que o movimento do introvertido é bem diferente, né? Não está no objeto externo, está na pessoa, na individualidade. Não há uma preocupação em agradar os outros. Pelo contrário, uma preocupação de mostrar que tudo que vai ser feito pelaquela pessoa é porque ela quer fazer, é da vontade dela. Então, a sua energia psíquica é voltada para dentro. Agora, no nosso desenvolvimento, lá desde criança, né, nascemos e somos educados por pais que podem ser os dois extrovertidos, os dois introvertidos, ou vice-versa, um introvertido, outro extrovertido. Pode surgir a pergunta, como fica na educação quando uma criança é naturalmente introvertida e tem pais extrovertidos? Se a criança não enlouquecer, né, vai ser tudo tranquilo. Mas o que é que pode acontecer? É possível que uma pessoa tenha o seu tipo, a sua energia psíquica, seja direcionada, no caso, para fora, ela seja extrovertida, e que tenha nascido em um ambiente onde essas emoções, onde todo o seu movimento seja reprimido e essa pessoa se torne introvertida? Não. Não. Ela é extrovertida. O que vai acontecer é como Jung vai chamar a atenção. Depois de um tempo sendo reprimida, porque ela não vai poder ser ou demonstrar, por conta do que a gente já ouviu da persona, de todo o seu movimento de adaptação ao mundo que ela vive, o que vai acontecer depois de um tempo é o que a gente chama da neurose. Então, depois, essa pessoa vai desenvolver um sintoma. É comum, por exemplo, em alguns casos, não em todos, é claro, na depressão, a gente pode perceber exatamente isso. Uma pessoa que naturalmente é introvertida e ela vive durante muito tempo em sua vida como uma pessoa extrovertida. E todo aquele conteúdo que naturalmente é chamado para dentro, porque esse é o movimento do introvertido, e que não é feito, chega um momento que a própria psique puxa essa energia e a depressão vem, o sintoma neurótico vem, para que a pessoa possa se ajustar dentro do seu tipo. Então, a gente já começa a ver aqui que, independente, né, das situações também externas, a psique também se autoajusta. Por isso, mais adiante nós vamos ver isso em alguns módulos, que algumas situações neuróticas ou a doença psicológica aparece como uma forma de reajustamento psíquico. A psique, por conta própria, ela vai se ajustando. Mas agora que nós já conhecemos o introvertido e o extrovertido, nós vamos para os tipos. Então, vamos lá. Lembram da cadeira? Bem, então, a sensação, que é um tipo, né, uma função psicológica, a sensação, que é a percepção sensorial. Então, quando nós falamos da sensação, nós estamos falando de todos os órgãos do sentido. São aquelas pessoas que são muito sensíveis, ou seja, o ouvido, o nariz, boca, tudo é muito usado, né, por essa pessoa. Então, a sensação, a função psíquica de sensação em mim, me diz que algo existe. A cadeira existe. Quando nós voltamos na nossa caminhada como seres, a criança, lá no comecinho, quando ela começa a engatinhar, o que é que ela faz com tudo que ela pega? Põe na boca. Então, a gente consegue perceber na criança muito pequena a sensação. Então, tudo ela vai tocar, ela põe na boca, ela cheira. Então, nesse ensaio, essa função começa a ser desenvolvida. Então, no início da nossa vida, né, descobrindo o mundo, a sensação
aparece. Então, ela me diz que existe algo. Existe ali uma cadeira. A função pensamento vai me dizer o que é aquilo. É uma cadeira. A criança, naquela fase, que pergunta por quê? Por quê? É a função pensamento começando a ser desenvolvida. Então, a criança, agora que já experimentou tudo, né, ela experimenta tudo mesmo, literalmente, agora ela começa a perguntar o porquê das coisas. Depois disso, vem a função sentimento. E o sentimento vai me dizer se aquilo é agradável ou não. Então, o sentimento é uma função que me traz valores, julgamento. Sabe aquela fase que a criança começa a assistir os desenhos de heróis e aí ela sabe quem é do bem e quem é do mal? É a função sentimento que começa. A bruxa é má, a princesa é boa, aquela cadeira é boa, aquela outra não. Então a função sentimento é o que vai me dizer se aquilo me é confortável ou não. Vamos pensar na nossa cadeira. Alguém traz uma caixa. E aí somos nós, estamos todos nós aqui, cada um com sua função predominante. Os sensação já começa a ficar, o que será aquilo? São os mais curiosos, né? Os pensamentos vão ficar todos assim, Os sentimentos vão começar a dizer, será que eu vou gostar da surpresa? E aí vem os intuição. A intuição vai nos dizer para onde, de onde vem e para onde vai. Aí a criança que agora já fez todas as perguntas do porquê e já sabe quem é bom e quem é ruim, começa uma nova fase. Mãe, eu nasci como? De onde vêm as crianças? Quando morre, vai para onde? Função intuição começando a desenvolver. Depois de tudo isso, nós vamos crescendo e aí por conta das vivências, de todas as nossas experiências, da persona, aí essas funções vão se encaixando e vamos ver qual vai ser aquela que vai predominar na minha forma de ser. Então, na nossa caixa aqui dentro tem uma cadeira, e aí vamos imaginar que se tirou essa cadeira, uma cadeira muito bonita, acolchoada, com tecido, né, especial, bordado. Então, aqueles que são sensação, vão dizer, uma cadeira, né, e aí já vão sentar na cadeira, aquela coisa toda. Quem é pensamento provavelmente vai ficar pensando, mas por que trouxeram essa cadeira para cá? Qual a intenção que está por detrás dessa cadeira? Esses são os pensamentos. O sentimento vai dizer, mas que linda essa cadeira, que coisa mais fofa, é a fofinha, vai pegar, vai sentir, o sensação vai passar a mão lá no tecido, vai ver se é seda, se é veludo. O intuição vai ficar perguntando, mas quem será que já sentou nessa cadeira? Que século? Será que alguma rainha, algum rei? E vai ficar, nem vai perceber qual é a cor da cadeira, provavelmente, quando a cadeira for embora. Né? E aí nós vamos percebendo a diferença e provavelmente a manifestação diferenciada das emoções e também dos sentimentos, justamente por conta da minha forma de perceber o mundo e como a minha energia psíquica é direcionada para o mundo. Se ela for direcionada de forma extrovertida, eu vou perceber tudo primeiramente no objeto. Se ela for introvertida, tudo vai se referir sempre a mim. Então, aquela cadeira não é apenas uma cadeira para o introvertido. Precisa saber se dentro de mim existe alguma referência que me diga se aquela cadeira é interessante ou não. O extrovertido senta na cadeira, sem nenhuma preocupação. Né? Para o sentimento, então nós vamos percebendo que as minhas experiências, por isso que nós dizemos que se você está em um grupo, e esse grupo, vamos imaginar um tribunal de um juiz, e aí as testemunhas oculares, é muito provável que 5 pessoas que tenham assistido a mesma situação narrem de forma diferente. Justamente por conta disso, porque o sentimento vai trazer toda a dramaticidade da cena. Uma intuição vai deixar todos os detalhes passar. O sensação vai te contar todos os detalhes com riqueza mesmo, né? É capaz de saber até a marca do perfume que a pessoa usava. O pensamento vai trazer todas as intenções que estavam ali, provavelmente por detrás da atitude de cada pessoa. Então, com isso, nós já temos a riqueza, né, que somos.
Então, Joana vai chamando a atenção principalmente para a função intuição, né? Diante dessas funções, como eu falei para vocês, no nosso próprio desenvolvimento, a mentora chama a atenção que, analisando a função da intuição proposta,

mais profundo que vai além da consciência, né? E aí a mentora já traz isso, né, para nós, confirmando que a intuição procede do self. Então são aqueles insights que nós temos em muitos momentos. E pode não parecer tão importante no nosso processo, no nosso desenvolvimento psíquico, mas a intuição, ela é fundamental no nosso processo de crescimento. Porque quando temos esse insight intuitivo, essa conexão com o self, muitas vezes nós temos respostas que a própria consciência, ou seja, o ego, não consegue abarcar. Então, aqueles momentos, e aí nós chamamos a atenção da importância da meditação, né, daquele momento de silêncio exterior e também de um silêncio interior, de uma conversa profunda consigo mesmo, né, de todas aquelas perguntas que nós fazemos, porque é nesse processo de conexão comigo, consciente inicialmente, que a minha própria psique pode me mandar uma resposta, um símbolo, que é como aparece nos sonhos às vezes. É interessante um caso de um homem, um empresário, e ele era uma pessoa muito pobre, e que ele teve, ele era tipo intuitivo. Então ele tem uma visão extremamente aguçada para as coisas que vão dar certo. E esse homem, então, conseguiu, de uma situação simples, transformar aquilo em uma grande riqueza e se tornou um grande milionário. Com o passar do tempo, esse homem que estava com a sua função, intuição, sendo usada o tempo todo para o sucesso profissional, tem como oposto a si a sensação, né? Então, ele não estava usando muito a sensação. E esse homem tem um sonho. E nesse sonho, ele encontra um homem vestido todo esfarrapado. E esse homem olha para ele e diz assim, ele começa a ter uma doença, um sintoma físico, e esse homem olha para ele e diz assim, olha, tem uma forma de você não adoecer mais. Você precisa entrar em contato comigo. E ele não entendia o que era esse entrar em contato comigo. E esse sonho persistia e a doença aumentava, os sintomas aumentavam. Certa noite, ele, no sonho, pergunta a esse homem esfarrapado, como eu posso entrar em contato com você? E o homem diz, você precisa comprar um cavalo. E aí, a história é longa, o que a gente vai perceber aí é que este homem, que se deixa entrar em contato, né, com esse sinal, essa função intuição que vai aparecer também em seu sonho, mesmo sendo a sua função superior, ele vai viver agora aquilo que estava na sua sombra, que é o oposto, a sensação. Ele vai entrar em contato com a natureza, ele vai andar na rua descalço, ele vai entrar em contato com as plantas, ele vai construir uma casa num lugar com a natureza pura, ele vai andar simples. E aí a gente começa a perceber a sombra sendo trabalhada e a doença sanada. Porque ele se permitiu ouvir a voz interior. Então a intuição, ela tem que ser, em muitos momentos da nossa vida, atendida e seguida. Porque ela aponta para aquilo que a minha consciência não consegue perceber. Bem, então Joana, ela vai trazer que as funções psíquicas devem constituir um todo harmônico sem predominância de alguma em detrimento de outra, proporcionando amadurecimento, portanto, a plena realização da consciência. Por que ela vai trazer a proposta de uma harmonia? Porque é justamente a partir disso que nós vamos vivendo, como sempre, a proposta do equilíbrio. Então, esse todo harmônico que somos também vai se apresentar nas nossas funções. Então, se a minha função principal é o pensamento, eu preciso entrar em contato com o sentimento que está na sombra, no inconsciente. Mesmo sabendo que as outras duas funções, elas não ficam sem uso. Na verdade, elas vão usar o que Jung chama de função auxiliar. Então, de vez em quando, um exemplo, se eu sou sensação, de vez em quando eu estou usando o meu pensamento e o meu sentimento. Mas a minha intuição fica lá o tempo todo.

0: sendo a função que se encontra na sombra. Então, a proposta da mentora é justamente que possamos harmonizar. Porque a partir do momento em que eu entro em uma harmonia, né, nas minhas funções, eu também entro em um contato mais profundo com o eu que sou, com as minhas emoções e também com os meus sentimentos. Então, essa é a proposta para que a gente possa, de fato, começar a compreender não só a pessoa ou o indivíduo que sou, mas que agora, a partir de agora, eu também possa perceber que a minha relação com o outro, ela vai ser diferenciada, porque o outro é um ser realmente diferente de mim, que sente, que pensa, que intui completamente diferente de mim. E para isso, quando eu me compreendo, quando eu me aceito, quando eu me percebo, eu também favoreço que a minha relação com o outro se torne uma relação mais profunda e mais verdadeira. Até a nossa próxima aula.
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as nossas saudações às amigas, aos amigos aqui presentes e a todos que nos acompanham pela TVC. De onde será que surge a natureza humana? De onde surgem os impulsos, os nossos comportamentos, a forma de ser, a forma de agir para com a vida? Será que os filósofos, os pensadores, têm respostas aos tipos de comportamento que abrangem a criatura humana? É certo que de todos os tempos, alguns deles tentaram responder questões profundas a respeito da criatura humana. Tentaram verificar de onde surgiam as ideias, as formas, as coisas, para tentar de alguma forma trazer respostas às nossas indagações. Antes de Cristo, o filósofo Platão pensou num mundo de ideias. Esse mundo funcionaria como um campo onde haveriam, de certa maneira, todas as formas iniciais. Os projetos seria como o pensamento divino moldando cada coisa. Então, se hoje, para dar um exemplo, nós vemos animais passeando como gatos, identificamos em cada um desses gatos elementos em comum e ali dizemos que se trata de um animal, o gato. Mas por trás desse animal, segundo a concepção platônica, haveria uma ideia, um projeto inicial modelando as formas por consequência. Assim também, de certa maneira, seria a criatura humana. Haveria, por certo, um molde humano trazendo e dando um elemento comum a cada um de nós, que estaria inscrito no mundo das ideias. E Justin Gardner, no livro O Mundo de Sofia, diz que Platão acreditava numa realidade autônoma por trás do mundo dos sentidos. A esta realidade, ele deu o nome de mundo das ideias. Nele estão as imagens padrão, as imagens primordiais, eternas e imutáveis que encontramos na natureza. Então, de certa forma, já vemos na filosofia essa busca por respostas da criatura humana. E nós continuamos a questionar: mas será que cada um dos nossos comportamentos tem um padrão específico? Será que para direcionar os esforços humanos teríamos também esses impulsos da natureza? É o que passou a estudar Carl Gustav Jung quando trata dos chamados arquétipos. Ele percebeu em seus pacientes e também na literatura que havia determinados temas comuns da vida humana. Por mais que tivéssemos e temos a nossa individualidade, determinadas trajetórias da vida humana parecem comuns a todas as pessoas. E estudando mais a fundo, ele verificou que esses mesmos temas se encontravam presentes nos mitos, nas lendas, nas fábulas, nos contos da antiguidade, retratando de certa forma o comportamento humano. E a esses padrões de comportamento humano, Jung iria denominar os arquétipos. A palavra não foi criada por Carl Gustav Jung. Ele a utilizou dos filósofos antigos também, mas ele desenvolveu a ideia a partir do comportamento psíquico. Ele aprofundou a ideia de arquétipo, trazendo para perto o padrão de comportamento da criatura humana. E dirá Joana de Ângeles em Vida, Desafios e Soluções: a palavra arquétipo se origina do grego arque, que significa o primeiro, etipon, que significa marca, cunho, modelo, sendo por isso mesmo as marcas ou modelos primordiais, iniciais, que constituem um arcabouço psicológico do indivíduo, facultando a identificação da criatura humana. Embora possa parecer simples essa descoberta, isso de certa maneira foi uma revolução.
Imaginemos os materialistas pensando que os seres humanos nasciam como se fossem uma folha em branco. Nasceríamos, como diziam, como se fôssemos uma tábula rasa, não tivéssemos nenhum tipo de conteúdo. Jung percebeu que não era assim. Ao nascermos, já trazíamos os conteúdos do inconsciente coletivo. Essas marcas primordiais que significam o nosso arcabouço psicológico e dão uma constituição em comum a cada um de nós. Era por isso que ele percebia nos mitos, nas lendas, essas narrativas. No entanto, como faltava a Jung o elemento espiritual para perceber por que trazíamos informações do passado, ficou somente na ideia inicial, no projeto de aprofundar, sem que tenha efetivamente chegado às causas, às raízes de trazermos do passado nosso comportamento. Porque não poderíamos ter, não temos estrutura para tal, para ter informações de todos os períodos da humanidade vivenciados por todas as pessoas. O nosso inconsciente, por mais grandioso que seja, não teria capacidade de ter todas essas informações. Será que não se tratariam das informações das nossas próprias vidas, da nossa própria vivência enquanto espíritos imortais que somos, e fomos gravando a pouco e pouco essas informações que se traduzem em arquétipos? É o, de certa forma, o que traz Joana de Ângeles. Trazendo esse arcabouço inicial, ela diz que, de certa forma, saímos do pensamento divino. Somos criação divina. E esse impulso inicial da divindade é para que cada um de nós se torne pleno, que exerçamos a plenitude das nossas características. Por isso mesmo, temos um primeiro arquétipo, um arquétipo primordial, que é o self, que nos impulsiona à individuação. Então, quando verificarmos na literatura de Joana de Ângeles falar do arquétipo do self, esse self, ao mesmo tempo que ele é a totalidade do ser, ele é um impulso para a nossa plenitude. Não vemos isso no Livro dos Espíritos? Nos tornarmos almas puras, espíritos perfeitos, caminhar para a plenitude é o impulso inicial do self, que vai cumprindo a cada etapa a sua jornada e arquivando no inconsciente forças que dão impulso para que a nossa jornada se efetive. Jung irá dizer que os arquétipos são padrões herdados de comportamento. Assim como a nossa função biológico-fisiológica obedece a um padrão, e aí ele está falando nesse primeiro momento de instinto, porque o instinto está ligado ao corpo. O arquétipo, dirá Jung, é uma ordem biológica do nosso funcionamento mental. Então não é igual ao instinto, porque o instinto é orgânico e o arquétipo é psíquico. Funciona como uma energia impulsionadora. O instinto funciona tal qual uma fatalidade nos primeiros níveis da nossa evolução. Os arquétipos são tendências. É uma prontidão para atuar em determinados temas da vida. Às vezes nós vemos em jornais, e nos chama a atenção, relatos de pessoas que acharam crianças abandonadas. Recentemente foi divulgado um caso desses, onde um rapaz achou uma criança deixada no lixo. Qual é o nosso primeiro impulso ao escutar essa história? O que nós sentimos quando ouvimos esses relatos? E se fôssemos nós que achássemos uma criança abandonada, o que nós faríamos? Normalmente as pessoas ficam muito sensibilizadas, querem imediatamente acolher aquela criança, dar guarida, dar alimento. E até mesmo muitas pessoas são tocadas e querem adotar essas crianças. É porque nesse instante entra em ação o arquétipo materno.
um dos arquétipos mais fortes da criatura humana, esse impulso à maternidade, ao acolhimento, que faz parte não somente das mulheres, porque enquanto espíritos, não somos homem e mulher, somos espíritos, mas temos essa tendência ao acolhimento. Logicamente, quando encarnados na constituição feminina, esse aspecto muitas vezes é impulsionado. Trata-se da energia do arquétipo que impulsiona ao acolhimento, à amorosidade, à alimentação, à nutrição, a dar guarida àquele que necessita de cuidados. Por isso que uma criança inspira tanta magia às vezes, e é curioso às vezes notar quando saímos no shopping e verificamos quando se aproxima uma criança. As pessoas fazem aquelas caras de bobos, de abestalhados, um pouco no bom sentido, e dão risadas, dão sorrisos, se tornam ingênuas, trazem à tona um aspecto que faz parte da natureza humana, mas que está escondido muitas vezes por trás da persona. E damos sorrisos, chamamos de meu benzinho, apertamos a bochecha da criança, muitas vezes motivados por esse impulso, que é um impulso de acolhimento da alma humana. E não nos damos conta que é a força do arquétipo nos impulsionando. Mas o arquétipo, ele não traz uma vivência específica para cada pessoa. Ele traz uma tendência. As vivências vão se tornando experiências que ficam arquivadas inicialmente em nosso inconsciente pessoal e ficam muitas vezes no campo dos complexos. Mas como vimos, os complexos estão atrelados, ligados aos arquétipos. E é nisso que a nossa vivência muitas vezes entra em conflito. Quando determinados temas da vida são acionados no campo da consciência, se eu não tenho ego estruturado para tal, vivo uma vida conflituosa. Quantas pessoas têm conflitos, ou porque não podem ser mães biológicas, ou porque exercem isso em tal intensidade na vida, que aquele arquétipo parece ser o único. E não sei se vocês já viram aquelas pessoas que querem ser mãe de todos. É a grande mãe, a mãezona. Mas podemos funcionar movidos apenas por uma energia da vida? Não, nosso processo de desenvolvimento deve ser desenvolver todas as partes. Por isso que temos que vivenciar também essas forças arquetípicas de forma equilibrada em nossa natureza. E Joana de Ângeles vem e complementa. O processo de reencarnação explica a presença dos arquétipos no ser humano, porque ele é herdeiro das suas próprias realizações através dos tempos, adquirindo em cada etapa valores e conhecimentos que permanecem armazenados nos refolhos do ser eterno que é. Então, logicamente, quando estávamos tratando da questão da maternidade, eu viverei a maternidade impulsionado pela força arquetípica que traz consigo as experiências do passado. Traz consigo as minhas próprias experiências espirituais vivenciadas nesse campo. Por isso que nós podemos nos conhecer e devemos impulsionar o autoconhecimento a partir desse processo. Como eu vivencio essas forças arquetípicas iniciais? Como eu vivencio a força da paternidade, da maternidade? Como lido com o meu processo de individuação, com a minha jornada heróica, a jornada na qual devo proceder à busca da minha própria identidade? Ou seja, como as forças arquetípicas encontram um campo da consciência, preparado ou despreparado para a jornada? Eu vivo conflitos nesse eixo entre o self, que é a totalidade, e o ego, que é o campo da consciência, ou as forças da minha própria natureza espiritual fluem de maneira tranquila, de maneira serena? É a partir dos conflitos que nós podemos verificar aonde esses impulsos vão encontrando resistência e trabalhar nessa resistência para perceber que isso faz parte da minha própria bagagem.
Isso Jung não conseguia perceber porque ele não tinha consigo a percepção da reencarnação, que esclarece porque determinados temas da vida vão ficando mais densos, vão ficando mais complexos por conta de não termos liberado no passado, por conta de não termos entrado em sintonia com o equilíbrio no passado, e a nossa vida chama atenção para determinados temas. E é interessante como a própria questão arquetípica vai sendo trabalhada nos contos infantis. Hoje eu estava olhando alguns desses contos e percebi elementos incomuns em alguns deles. Por exemplo, se trouxermos à tona a história da Branca de Neve, da Cinderela, da Gata Borralheira e de alguns desses contos, como verificamos ali o tema da jornada feminina, onde aparece a madrasta má, onde aparece a bruxa, onde aparece o sono. Você vê que Branca de Neve e também a outra, que agora não me recordo, se me recordarem, por favor, tragam a Bela Adormecida. Muito bem. A Branca de Neve e a Bela Adormecida passam por esse processo como se fosse a consciência de sono e são despertas pelo beijo do príncipe. Olha que coisa mais romântica, profunda. E hoje as mulheres saem atrás do príncipe encantado e dizem que só encontram sapos. Como disse uma amiga minha, uma conhecida, ela disse: olha, eu acho que esses arquétipos estão ao contrário. Porque antes, a princesa, ela beijava o sapo e ele virava príncipe. Hoje a gente beija o príncipe e daqui a uns momentos ele vira sapo. E o pior é que nós nos casamos com o sapo, ficamos com o sapo a vida inteira. E eu chamava a atenção, depois de sorrir, lógico, falava: talvez não sejam os arquétipos que estejam ao contrário. É porque nós não costumamos elaborar os nossos sapos, as nossas dificuldades, os nossos conflitos, e queremos uma coisa pronta. Queremos um outro mágico que surja e resolva toda a situação da nossa vida. Mas como o outro mágico não aparece num passe de mágicas, cada um tem que cumprir a sua própria jornada. Cada um tem que sair do estado de sono. Olha a Bela Adormecida e a Branca de Neve em sono. Cada um tem que ser desperto. E olha o símbolo do beijo. O beijo é a união. O beijo é a comunhão que eu faço com outro aspecto. No caso, traz o exemplo da polaridade masculino e feminino que se unem, como se fossem opostos. Consciente e inconsciente em união, que trazem o processo do despertar. E nós vemos que as crianças começam, desde muito cedo, a participar dessas tendências arquetípicas. Mas conto teria graça se não aparecesse a bruxa, se não aparecesse o lobo mau, se não aparecesse esses elementos que personificam a sombra densa? É a parte que a criança mais gosta. Quando fala do lobo mau, do bicho papão, e nós vemos que até canções infantis trazem esse retrato, e às vezes ficamos até espantados. Nossa, cantam isso para as crianças? Né? Que o bicho papão, que o lobo mau vai aparecer? É uma forma também da criança aprender a lidar com a própria sombra, com sua sombra densa. E você vê como isso aparece constantemente, esse arquétipo representativo do desconhecido, que nós chamamos de mal, mas em essência não é mal, é uma energia. Enquanto energia, deve ser canalizada para o nosso processo de crescimento. A distorção na consciência é que transforma as coisas em má. Eu vivenciar uma questão de forma destrutiva é que essa questão passa a ser sombria. Não a sua energia em si mesma, mas é a força da consciência que não se encontra ainda devidamente estruturada para lidar com essas tendências arquetípicas. E foi sendo escrita no self, através da longa jornada molecular, guiada pelo psiquismo superior, nela existente, em forma de princípio espiritual, toda a trajetória a percorrer, com infinitas possibilidades de crescimento e transcendência. E quando Joana traz esse conceito
ela fala um pouco dessa centelha divina em nós que nos impulsiona à autodescoberta. Isso vai sendo esculpido no self, como se nesse ser bruto que somos existisse uma força que traz também o próprio divino a ser desenvolvido. Certa feita, um estudioso, depois de se maravilhar com uma escultura de Michelangelo, chegou a ele e perguntou, depois de ver a obra Davi e ficar abismado com a beleza de Davi, ele perguntou, mas como é que você conseguiu fazer isso? Como é que você conseguiu transformar essa pedra bruta nessa beleza de arte? E Michelangelo olhou para ele e disse, mas engraçado, é porque quando eu olhei para a pedra, eu vi que ali já existia Davi. Só fiz tirar os excessos. De certa forma, é o que acontece em nossa natureza. Existe também a força e a beleza de um Davi, de uma escultura belíssima, mas porque muitas vezes nos negamos ao trabalho de tirar da pedra bruta esses excessos que fazem parte da nossa natureza, achamos que talvez a obra não seja tão bela assim. Talvez a minha natureza não seja efetivamente divina e não reconhecemos esse arquétipo divino em nós. Um dos nomes que Jung vai chamar o self, que é o arquétipo da totalidade, ele chama de Imago Dei, a palavra que quer dizer uma imagem de Deus. Nós temos uma imagem divina, uma imagem de Deus dentro de nós. E de certa forma, de uma forma simbólica, a própria Bíblia traz isso. Somos o reflexo de Deus, da imagem de Deus, criados à sua semelhança. É certo que não somos o Deus em sua totalidade, isso seria impossível. Mas temos um Deus interno que nos impulsiona também a essa perfeição relativa. E esse impulso é direcionado através do self, que em toda a sua jornada vai esculpindo, trabalhando esses caracteres para trazer à tona também a beleza da obra que nós somos. Muitas vezes, esses arquétipos surgem nos sonhos como imagens pré-existentes, liberando-se do inconsciente. No entanto, nem todos os símbolos são procedentes dos arquétipos, porque podem ter origem na própria energia do indivíduo, nas suas atuais fixações, conflitos. O arquétipo, ele traz a tendência. E muitas vezes nos sonhos aparecem conteúdos e as chamadas imagens arquetípicas. Mas nem todas as imagens que aparecem nos sonhos representam esses arquétipos, como é muito natural. Às vezes vamos dormir com uma preocupação imensa em determinados temas da vida humana. E isso permeia também o nosso estado onírico. Os sonhos trazem à tona conteúdos do nosso inconsciente pessoal, conteúdos que estão muito próximos ao campo da consciência, e algumas vezes também conteúdos arquetípicos. Se a minha vida é uma imensa preocupação, se eu ando numa carga de ansiedade tremenda, se eu não lido de forma saudável com os desejos, com os impulsos, e canalizo de forma puramente instintiva, é natural que esses elementos permeiem predominantemente os meus sonhos. Mas à medida que eu entro em contato com forças profundas da minha natureza, certos elementos arquetípicos vão sendo liberados. E eu posso trabalhar esses temas também. Então é comum, no consultório terapêutico, verificarmos sonhos mitológicos. As pessoas sonham, às vezes, como aconteceu com uma paciente, que sonhou que estava sendo sugada pela terra. Olha, eu me via num campo e de repente a terra se abria e eu era sugada para dentro da terra. E quando olhamos o mito de Deméter, Perséfone, é assim que acontece com a própria Perséfone, porque ela sai para os campos para pegar a flor de Narciso e de repente a terra se abre e ela é levada por Hades, o rei dos campos dos mortos, da terra dos mortos.
é levada para ficar lá com ele, no inconsciente profundo, de maneira simbólica, porque a profundeza da terra simboliza o inconsciente. Então, esses sonhos que alguns pacientes retratam, trazem um tema arquetípico, que é o mergulho no inconsciente. Ou então as pessoas sonham adentrando-se numa piscina, às vezes uma piscina muito tumultuada, um rio, e de certa forma também significa um mergulho no inconsciente profundo. Quando lidamos com as águas turvas, as correntezas fortes da nossa própria natureza, ali é um encontro com a sombra, um encontro com o desconhecido que cada um de nós tem que fazer. É a jornada de encontro consigo mesmo. E Joana de Ângeles, ela dá um exemplo. Ela diz: se um indivíduo tem um sonho com um demônio, não significaria necessariamente que estivesse em contato com ele, mas com o arquétipo símbolo do mal que existe no inconsciente de todos os povos desde a sua origem e permanece através dos milênios. Olha um símbolo forte também que Joana de Ângeles apresenta, que é sonhar com forças demoníacas. E a pessoa diz e fica assustada de ter sonhado com assombração, de ter tido um pesadelo, e acha que seria talvez uma entidade espiritual, ou o próprio demônio, se acredita nessa força do mal. Não se trata necessariamente disso. Se trata às vezes desse impulso arquetípico para o mal, que aparece como força na consciência. E aí eu tenho que questionar: como estou lidando com o mal que existe em mim? Porque costumamos identificar muito fácil o mal que existe no outro, o mal que existe ao lado, o mal que existe no governo, o mal que existe na sociedade. Mas como esse mal que existe fora existe porque cada um de nós não trabalhou a própria natureza, eu preciso me questionar sobre esse encontro arquetípico com as forças do mal que habitam ainda em mim. Quando dizemos mal, não é que a força em si mesma seja mal. Mal é porque o seu direcionamento está sendo destrutivo para mim, para as pessoas que me cercam, para a sociedade como um todo. E eu preciso estruturar essa força para que ela se situe no campo da individuação, no campo do bem, no sentido de construir, no sentido de agregar. Então não se assustem quando sonharem com essas forças denominadas forças do mal. Perguntem a vocês, perguntemos a nós mesmos: o que ainda existe de mal em mim? Que tipo de energia destrutiva eu tenho que trabalhar em mim para que se transforme num bem? É dessa forma que nós fazemos a ponte com o nosso inconsciente profundo e vamos trabalhando todas essas tendências que fazem parte do nosso psiquismo profundo. E na condição de psicoterapeuta excepcional, Jesus utilizou-se dos símbolos, nobres arquétipos da época, a fim de imortalizar as suas propostas de saúde e bem-estar. Por que será que hoje, passados 2000 anos, as propostas de Jesus continuam válidas? Como é que será que alguém consegue, como ele conseguiu, entender a natureza humana tão a fundo, a ponto de nós lermos hoje páginas e ensinamentos do Evangelho e ali encontrarmos respostas para os nossos próprios conflitos? Somente alguém que conhecesse a fundo os arquétipos humanos. Somente alguém que conhecesse e conhece a alma humana como se estivesse revelada a própria luz da consciência. E conhecedor da alma humana, porque já havia cumprido o próprio trajeto de individuação, a trajetória heróica, ele sabia como ninguém desvelar o comportamento humano. E há 2000 anos já se antecipava a conflitos que nós continuamos vivendo. Por que andais ansiosos quanto ao que comer, ao que vestir? E aí trazia adiante um comportamento da criatura humana de se comportar de forma ansiosa.
falava do direcionamento dos tesouros internos que deveria buscar o reino dos céus em primeiro lugar, e não os tesouros, a aplicação nos tesouros que as traças corroem e que os ladrões podem roubar. E mais a fundo, ainda de maneira simbólica, utilizou-se das parábolas. Falando de maneira simbólica, Jesus se equiparava à linguagem do inconsciente, porque o inconsciente também fala de forma simbólica. Quantas vezes nós não entendemos nossos sonhos? Meu Deus, o que será que esse sonho quis dizer? Como chegam às vezes pacientes no consultório? Ah, hoje eu sonhei, mas meu sonho não tem nem pé nem cabeça. E eu gosto é desses, esses que são bons. Porque aí a gente tenta buscar onde é que está o pé, onde é que está a cabeça. E mesmo não entendendo por completo, porque é difícil esgotar a força de um símbolo, à medida que nós direcionamos um olhar atento, o ego vai se apercebendo de determinadas questões que o auxiliam na jornada. O simples fato, às vezes, de lembrar de um sonho pode me fazer prestar atenção qual é o padrão arquetípico que eu estou repetindo, que está vindo para próximo da consciência e eu não estou me dando conta, mesmo que não perceba o sonho por completo. Qual é a mensagem, de uma forma geral, que esse sonho quer me trazer? E se estivermos atentos, vamos percebendo determinados temas, muitas vezes repetidos. O inconsciente quer chamar a atenção, o self quer chamar a atenção, mas precisamos estar atentos, vigiar, já dizia Jesus. Vigiar é perceber o que acontece nesse campo da consciência, para que entre cada vez mais em sintonia com o inconsciente. Na parábola do filho pródigo, os arquétipos do bem e do mal, da sombra densa e suave, do ego e do self, conflitam-se, enfrentando-se. Jesus, ao narrar a parábola que ficou conhecida como a parábola do filho pródigo, não falava somente da ingratidão dos filhos que abandonam os pais, mas falava de uma jornada necessária a cada um de nós, que é conquistar a nossa própria essência. Partir para um país distante, muitas vezes significa enfrentar os desafios da vida, recolher aquela energia divina e começar a participar também dos embates existenciais. E nós vemos quanta dificuldade tem as pessoas hoje em dia de proceder à própria jornada. Quantos filhos que não conseguem sair de casa porque estão presos nessa jornada arquetípica. E vão passando o tempo, muitas vezes encontram desculpas. Ah, é porque eu tenho que cuidar do meu pai, tenho que cuidar da minha mãe. Mas vem cá, você não tem que cumprir também a sua tarefa? Isso não significa abandonar o pai ou a mãe no sentido de amá-los menos, mas de fazer a tarefa que a cada um cumpre, que é sair da dependência, que se torna algo doentio, e construir a própria autonomia. E hoje nós vemos como isso é necessário. Eu atendo jovens e percebo a dificuldade, às vezes, deles perceberem o momento de empreender essa jornada, de utilizarem os próprios recursos. E vejo também quantos pais e mães têm dificuldade de libertar seus filhos. E aí ficam presos como se fosse uma simbiose emocional e psíquica que nós chamamos de amor, chamamos de cuidado, mas que na maioria das vezes se tratam de conflitos, dificuldades íntimas de lidar com essa jornada heróica, de partir para um país distante. Porque todos nós temos que partir. Não é mudar de país, sair do Brasil e morar em outro lugar, mas sair daquele conteúdo do coletivo, e muitas vezes a família funciona como esse coletivo que aprisiona, para criar e entrar em contato com a minha individualidade, com a minha identidade, o que é diferente de ser individualista. Não falamos de egoísmo, falamos de altruísmo no sentido mais pleno. Falamos de busca da identidade profunda para que eu possa ser eu mesmo, com os meus valores, com as minhas questões, com a minha identidade profunda que proporciona participar dessa jornada de uma forma saudável.
A viagem para longe, prossegue Joana de Ângeles, é uma busca arquetípica do heroísmo, de conquista do desconhecido, de infinito. E já diria Carl Gustav Jung, o homem deve conectar-se a uma questão infinita. Que significa nada mais, nada menos que o infinito de si mesmo, que são as inúmeras potencialidades que se encontram adormecidas, mas que por falta de um impulso na jornada, nós ficamos presos. Quais são as questões que me prendem ainda? São as questões do trabalho? São as questões sociais? São as questões do relacionamento? Onde a minha jornada deve se iniciar? Saindo do coletivo, encontrando a individualidade em mim mesmo. Encontrando o divino que eu sou, para poder lidar com essa jornada de forma responsável, mesmo que advenham conflitos, como veio para o filho pródigo, porque ele viveu a crise. O país onde ele se encontrava começou a ter carência, e ele se recordou do pai dele. Só que essa jornada de retorno já era sob uma nova condição, porque já havia consciência. E é isso que nós devemos buscar, a força da consciência, o desenvolvimento da consciência. É isso que esses impulsos arquetípicos querem nos trazer de mensagem, de lição, conhecer cada vez mais os conteúdos que fazem parte da natureza humana, das forças que fazem parte de cada um de nós, mas conhecer também mais a fundo a minha individualidade. Certo, todos nós temos tendências arquetípicas que nos identificam, mas onde se encontra a minha identidade nisso tudo? Eu tenho que desenvolver o arquétipo da maternidade, da paternidade, mas isso significa simplesmente ser pai ou mãe biológico? Eu tenho que desenvolver o arquétipo do herói em mim, mas a minha jornada vai ser igual à jornada de outra pessoa? Cada um tem as suas próprias experiências. Cada um, através das encarnações, vai trazendo no arcabouço psicológico essa herança que deve ser trabalhada, que deve ser sintonizada, que deve ser harmonizada em si mesmo. As roupas limpas e novas, o novilho nutrido para a festa, são formidáveis arquétipos que se encontram em todos os mitos, particularmente no panteão grego, quando os deuses comungavam com os homens e banqueteavam-se. Olha a sabedoria de Jesus ao propor esses arquétipos, trazendo conteúdos conhecidos como esse banquete dos deuses. No mito de Prometeu encontramos também os deuses se banqueteando com os humanos, escolhendo as partes do alimento às quais iriam se servir. E esse encontro entre os deuses e o homem não significa o politeísmo, a existência de muitos deuses, mas que em nosso próprio inconsciente, na condição de arquétipo, encontramos essas tendências. Esses arquétipos desejam sintonizar-se com o campo da consciência. E no final dessa parábola, o pai promove o quê? O encontro entre o filho que ficou, que pode simbolizar de alguma forma a sombra, aquele que não faz a jornada, aquela parte nossa esquecida, não vivida, reprimida, e o filho que prosseguiu a jornada, que foi ao país distante e que tem que se encontrar com seu irmão. E o pai simbolizaria esse todo, a força arquetípica primordial, o self. De que forma lidamos com os nossos impulsos? De que forma lidamos com as nossas tendências arquetípicas? Quando vivemos determinados temas comuns da vida, de que forma eles nos influenciam? Vivenciando isso, poderemos nos encontrar um pouco mais a fundo com os chamados arquétipos, que são tendências. É difícil, às vezes, compreendermos a totalidade do alcance psicológico do arquétipo, porque só vemos os arquétipos através dos símbolos. Não vemos o arquétipo impresso em totalidade, vemos parte. Mas quando formos juntando as partes
como um grande espelho que se quebra, aos poucos vamos juntando a nossa própria natureza e lidando com esse tema. Tão trabalhado na filosofia e que Platão já chamava atenção através do mundo das ideias, onde trazia a concepção original. E esse arquétipo, primeira marca, temos que trazer à tona que o primeiro arquétipo é o arquétipo divino em nós, o self. E quando conseguirmos sintonizar a nossa natureza, a nossa consciência a esse arquétipo divino, estaremos empreendendo a nossa jornada heróica que nos impulsiona ao autoencontro, ao encontro de si mesmo. Então hoje ficamos por aqui nas nossas reflexões, aguardando até o nosso próximo encontro.

Boa noite. Vamos retomar o nosso módulo 12, segunda aula. E hoje nós vamos falar de um tema que não atinge as pessoas. Nós só incluímos esse tema no módulo porque caso alguém conheça, alguém que tem esse sintoma, sabe como identificar. Eu não vou me atrever a perguntar a ninguém que levante a mão ou faça algum sinal para me dizer se tem, porque poderia fazer muito barulho e a gente não conseguir gravar a aula e os nossos amigos da TVC com certeza não iam entender o que estaria acontecendo na nossa sala. Mas vamos falar hoje do mal da sociedade moderna, né? A nossa conhecida ansiedade. Então, vivemos hoje em um mundo moderno, agitado, com muitas informações, com muito conteúdo, com muita velocidade para tudo. E isso, de alguma forma, vem trazendo para todos nós, independente da classe social, da religião, da idade, a chamada ansiedade. Então, já não nos é estranho hoje chegarmos nos consultórios médicos e decorrermos todos aqueles sintomas, dor de cabeça, palpitação, sensação de que vai ficar louco e tantas outras coisas, e o médico olhar e dizer assim, mas você está com ansiedade. Ou então em casa, no nosso meio familiar, aquela mãe ou aquele pai que começa a correr pela casa agitado e o filho adolescente olha e faz, calma, relaxe, porque vai identificando em nós já os nossos sintomas ansiosos. Mas o que é ansiedade, além de um sintoma, vamos dizer, no sentido emocional, psicológico e, em muitos casos, até patológico? Ansiedade é, de fato, um mal? Ansiedade tem algum fator positivo? Ansiedade pode nos ajudar a alguma coisa? Porque, como eu falei no começo, se eu perguntar se alguém é ansioso ou quem é ansioso que levante a mão, provavelmente todos levantariam as mãos, se não as duas, e talvez até os pés também, dependendo do grau da ansiedade. Então, em sintomas da mente, ansiedade é conceituada da seguinte forma. Ansiedade é a expectativa e ou esforço de adaptação ante situações da vida. Ela é uma parte necessária da resposta do organismo ao estresse. Então, começamos a perceber que a ansiedade é uma expectativa ou um esforço e ou esforço de adaptação ante as situações da vida. Então, já começamos a perceber aí que se todo momento o nosso ego tem essa função de nos adaptar ao mundo e a persona a nos adequar às situações da vida, começamos então a concluir que todos nós, em um momento ou outro, teremos uma passagem pela ansiedade. Então, tudo aquilo que seja necessário, toda situação nova, toda situação que saia daquilo que me parece ser o mais familiar e corriqueiro para mim, vai gerar uma ansiedade que eu diria, poderemos chamar assim, de uma ansiedade normal. Bem, vamos imaginar que estamos todos em uma situação onde vamos atravessar uma rua. E você vê uma certa distância o automóvel e você sabe pela sua capacidade física, pela sua capacidade de percepção, de distância, visual, que você consegue atravessar a rua mesmo que o sinal ainda esteja aberto e o carro esteja em movimento. Isso vai gerar em você uma certa tensão, uma tensão necessária e importante para que você acelere o passo, para que você observe e aguce melhor a sua visão para atravessar a rua sem nenhum risco. Mas se mesmo o carro estando à distância, o sinal já está amarelo, provavelmente em poucos segundos vai ficar vermelho, e eu atravesso a rua correndo, esbaforida, a minha reação está exagerada à situação que eu estou vivendo. E aí já começamos a ver, então, a ansiedade saindo de um padrão normal para um padrão que pode começar a entrar num processo patológico. Então, Joana de Ângeles, em Homem Integral, ela continua. Ansiedade tem manifestações e limites naturais, perfeitamente aceitáveis.
Quando se aguarda uma notícia, uma presença, uma resposta, uma conclusão, é perfeitamente compreensível uma atitude de equilibrada expectativa. Eu lembro muito quando criança que antes da prova, naqueles segundos que antecede a prova, tinha toda aquela ansiedade para saber se a prova era difícil, se a prova era fácil, se eu tinha estudado o suficiente. A mesma coisa acontecia no momento de receber a prova. Tinha aquela ansiedade de expectativa, que você fica sem saber se a professora concorda com todas as coisas que você colocou na prova, se você realmente tirou a nota esperada. Então, tudo isso é natural. A gente sente o coração bater um pouco mais forte. Na adolescência, naquele momento em que você sabe que vai encontrar aquela pessoa que lhe é agora importante aos afetos, no momento em que você vai receber o resultado de um exame, tudo isso é saudável no ponto assim. É importante porque também protege você e mostra a você os seus limites. Então, a ansiedade também vai ter uma função em nós de nos apresentar o nosso limite. Sem ansiedade, assim também como sem o medo, seríamos então perigosos para a nossa sobrevivência, porque estaríamos então todo o tempo nos atrevendo e nos colocando em risco, e na maioria das vezes, em risco também de vida. Então, o amadurecimento, segundo James Hollis, requer inevitavelmente progressivas separações. Qualquer uma das quais pode provocar ansiedade quando a pessoa deixa o que é familiar e vai em busca do desconhecido. Então começamos a perceber que essa ansiedade que é natural, né, em um determinado momento, ansiedade de expectativa, de espera, ela também vai aparecer na minha vida em várias fases desta vida, em vários momentos, porque toda vez que eu tiver de confrontar ou enfrentar aquilo que me é desconhecido, toda vez que eu tiver que sair daquela condição que me é muito familiar, isso gera em mim uma expectativa. E ao gerar uma expectativa, a reação física é de ansiedade. Então podemos imaginar lá no nosso iniciozinho da nossa vida escolar, naquele primeiro momento da aula, aquele primeiro dia de aula, que na maioria das vezes é mais sofrido para a mãe do que para a criança. Mas esse momento onde eu vou sair daquele ambiente que é seguro, que é familiar, da mãe, do pai, da avó, daquele cuidador, e agora eu estou em um mundo completamente desconhecido, onde eu tenho muitas outras crianças, onde tem uma professora, e um ambiente maior do que o que é comum para mim, esse momento a criança já experimenta uma ansiedade. Então, se a gente começa a pensar que essa mudança de ambiente na infância, natural que todos nós passamos e todos vamos passar, já vai gerando em mim uma ansiedade, uma expectativa, podemos também dizer que isso vai sendo registrado no meu inconsciente. Todas as experiências vividas por nós vai ter um registro no inconsciente. Dependendo das minhas experiências com essa ou outras, né, outras vivências, se positivo ou negativo, isso também vai alimentando os meus complexos. E aí nós já começamos a perceber que a ansiedade tem um fator natural, mas também tem um fator psicológico, porque quando isso exercido ou vivenciado com uma excessiva experiência ou durante muito tempo, ele também puxa consigo a atuação dos complexos. E se o meu ego não está bem estruturado, o que vai acontecer é que eu vou ser dominada pela força daquele complexo. Mas não vamos adiantar o assunto, vamos por partes. Então, toda vez que eu vou viver uma experiência desconhecida ou não familiar, a ansiedade também vai aparecer no momento dessa experiência. E aí, Joana nos coloca, ao extrapolar para os distúrbios respiratórios, o colapso periférico, a sudorese, a perturbação gástrica, a insônia, o clima de ansiedade torna-se um estado patológico, a caminho da somatização física em graves danos para a vida. Então, se aquelas experiências normais da vida, mesmo aquelas que me são desconhecidas ou que me tiram daquilo que me é familiar, que eu tenho uma reação ansiosa,
mas que num tempo breve eu volto ao meu estado normal. Começa a ser alterada e eu começo a perceber agora que outros sintomas começam a aparecer. Essa ansiedade começa agora a entrar no estado patológico. E por isso eu começo a ter uma resposta somática, uma resposta no corpo. É como imaginar uma outra situação que a gente vê muitas vezes aparecer todos esses sintomas, é ao falar em público. Então, muitas pessoas, quando pensam, né, que vão apresentar, seja na faculdade, no trabalho, falar em público, começam a ter esses sintomas. Então, até que ponto isso é normal de uma ansiedade pela expectativa, pela condição de se mostrar para o outro, e até que ponto isso é patológico? Então, a palpitação é natural? É. O tremor

Um aparente de estresse, ela não está sendo posta à prova, ela não está sendo pressionada por nada, mas vive ansiosa. Então, o que é que causa isso se essa pessoa não está aparentemente vivendo esse estresse intenso? Por que é que ela vive então e tem os sintomas da ansiedade patológica? Bem, nem todas as pessoas respondem de igual forma ante a mesma situação. Sentir ansiedade depende da interpretação que se faça da situação. Então, cada situação vai ter uma resposta diferente, porque somos diferentes e tivemos vivências diferentes. Uma das características da ansiedade no comportamento do ansioso é o que a gente chama de evitação. Então, muitas vezes, o ansioso, aquele que já está com ansiedade no nível patológico, ele apresenta comportamento evitativo. O que isso quer dizer? A ansiedade, ela é, vamos imaginar que muitas vezes a gente não consegue explicar o que causa a ansiedade. Então, a ansiedade é muito um pano de fundo de algum medo inconsciente, de algum trauma que está muito inconsciente, e como aquilo aparece e causa angústia, o sintoma possível de ser percebido é a ansiedade. Então, essa pessoa que tem um sintoma ansioso, ela vai, como a gente vai percebendo na frase, ela vai vivenciar isso, demonstrar isso, experienciar isso, dependendo do que foi vivido por ela, seja no momento do trauma, seja na história dela de vida. Então, o sintoma da ansiedade e a manifestação da ansiedade depende das experiências pessoais de cada um. Então, podemos todos nós estarmos em um mesmo ambiente, vivendo exatamente a mesma situação e cada um tem uma resposta. Um ficar tranquilo, outro dá um ataque histérico, o outro desmaiar, o outro ficar bem e logo depois adoecer. Não vai depender de como eu faço a leitura das situações da minha vida. Bem, mas se eu tenho uma ansiedade instalada e eu tenho um comportamento ansioso, a tendência na minha vida é que eu evite tudo aquilo que acione em mim angústia. Então, muitas vezes, quando identificamos em nós um comportamento no nosso dia a dia, uma forma de levar a vida, uma forma de perceber a vida ansiosa, precisamos também nos perguntar o que eu estou evitando enfrentar na minha vida. Todo o processo de evitação é para evitar a, ficou até redundante, a angústia gerada por um medo inconsciente, muitas vezes. Então, é necessário que eu me coloque à disposição para enfrentar isso que está escondido, enterrado e muitas vezes, e na maioria das vezes, desconhecido na minha própria história. Então, a ansiedade é um mal flutuante que pode ser ativado praticamente por qualquer coisa. Pode iluminar durante algum tempo uma coisa específica, mas que geralmente tem origem na insegurança genérica que sentimos na vida. Então, a ansiedade, ela vai aparecer muitas vezes em um determinado comportamento, em um determinado momento, o que não quer dizer que seja aquele momento ou aquela situação única a geradora da ansiedade. Então, o que nós vamos ver pensando em uma pessoa que apresenta um comportamento ansioso perante a vida, é que muitas vezes o medo de viver as experiências da vida faz com que a ansiedade apareça. E como o comportamento evitativo é normal na ansiedade, o que vai acontecer é que eu evito viver plenamente a minha vida. É como se o tempo todo eu colocasse uma corda nos meus pés com um determinado comprimento e vou caminhando, caminhando, caminhando, mas eu sei que em um momento aquela corda vai apertar e eu vou ter que voltar e ficar vivendo sempre as mesmas experiências. Então, o que vai muitas vezes sinalizar para nós que a nossa vida está sendo uma vida vivida de forma ansiosa é porque temos aquela velha mania de não vivermos no momento presente. E essa é a grande, se eu posso dizer, patologia no sentido real na vida, é a capacidade ou a incapacidade que o ansioso tem de viver o aqui e agora. Então, o ansioso está sempre no tempo futuro.
E como ele está sempre no

futuro, ele não vive o momento presente. E ele vai estar sempre se lamentando do que ele não viveu. Porque se ele não está no agora e ele está mais adiante, quando ele chega naquele lugar, ele percebe que ele não viveu lá atrás, porque naquele lugar que ele imaginava que ele ia chegar, as coisas não acontecem como ele queria. Porque se ele não fez nada no agora para que o futuro acontecesse, o futuro, com certeza, para ele, vai ser frustrante e decepcionante. Eu lembro muito de uma situação vivida, onde uma pessoa estava organizando uma festa durante 8 meses. Então, era a festa de aniversário dela, era uma mulher, e durante 8 meses da vida dela, daquele ano, ela só pensava, falava, dormia, acordava o aniversário. Então, esse aniversário foi sendo elaborado, construído e desejado durante 8 meses. Passou o aniversário e quando eu a encontrei uma semana depois, eu estava com muita expectativa de saber o resultado da festa tão programada durante 8 meses. E ela estava triste. E quando eu perguntei como foi a festa, ela disse, foi. Eu disse, mas como foi? 8 meses de preparo, a festa deve ter sido muito boa. É, para os outros, foi. Para mim, foi mais ou menos. E então eu perguntei, mas o que foi que não aconteceu na festa? E ela me explicou, não, aconteceu tudo o que tinha que acontecer na festa. Do jeito que eu imaginei que a festa seria, ela foi. Só que quando chegou em um determinado momento da festa, ela começou a pensar que as pessoas, os convidados, iriam embora. E que ela ia ter que arrumar aquilo tudo. E que ninguém ia ficar lá para ajudar. Que no outro dia ela ia acordar muito cansada e que ia ter que fazer toda a faxina da casa. Então, quando deu 30h, ela pegou a vassoura e começou a adiantar o serviço. Para que no outro dia a casa não estivesse tão bagunçada. E é claro que os convidados foram embora porque se sentiram constrangidos de ver a dona da festa já varrendo a festa. E isso é o ansioso. Ela viveu o aniversário durante 8 meses. No dia do aniversário ela estava cansada, extremamente cansada, já pensando no trabalho que ela teria logo após. Né? Então o ansioso, ele perde a parte boa da vida porque ele não a vive. Ele se antecipa à vida para evitar que as coisas que ele teme, o medo inconsciente, aconteçam. Então, uma outra característica que o ansioso vai apresentar é o controle. Na maioria das vezes, o ansioso é controlador. Porque nada pode dar errado daquilo que eu desejo, porque senão eu vou ter que entrar em contato com a angústia que eu corro todo o tempo. E se o inesperado acontece, eu tenho que enfrentar a angústia. Se eu tenho que enfrentar a angústia, eu não sei o que fazer. Então, esse é o grande problema hoje do mundo moderno. Então, não adianta só pensarmos na ansiedade como um fator da saúde física, mas como todo um fator que vai sendo gerado nesse espírito que tem lá como sua origem, mas que vai sendo, causando dano na emoção, no psicológico e na minha vida como um todo, interferindo nas minhas relações como um todo. Bem, então quanto mais problemático o ambiente, a família de origem e a estrutura cultural, maior a quantidade gerada de ansiedade flutuante. Então isso nos leva, James Hollis nos traz, isso nos leva a crer que essa ansiedade, de fato, já começa na nossa relação com os nossos pais. Então, uma relação de muita insegurança gera em mim sempre uma ansiedade de expectativa. Será que eu estou agradando? Será que eu sou amada? Será que as pessoas gostam de mim? Será que tudo isso vai gerando em mim uma expectativa tão grande e uma possibilidade tão grande de ser decepcionada e frustrada, que se esse ego não se estrutura o suficiente para lidar com todas essas frustrações, os meus complexos, sejam eles de abandono, de desamor, de inferioridade, serão sempre alimentados no momento desse confronto. E para não entrar em contato com toda a emoção gerada, como eu falei há pouco, com toda essa angústia, o sintoma que vai aparecer é a ansiedade. Mas só que a ansiedade, ela não simplesmente chega como um fator que eu sinto um incômodo ou só essa palpitação. Porque a palpitação, a sudorese, o subir, a pressão e todos os sintomas físicos
são gerados no corpo por conta da adrenalina que é colocada no corpo em excesso. E esse excesso de adrenalina, esse excesso desses hormônios que essa angústia me traz, com o passar do tempo, vai gerando em mim outras patologias. E aí nós vemos, né, quando vamos tratar hoje das depressões, das síndromes de pânico e tantas outras, nós vemos a necessidade urgente de trabalhar a ansiedade que aquela pessoa vive. Então não se engane, às vezes, quando você vê aquela pessoa aparentemente calma. Porque a ansiedade também não precisa ser só aquela pessoa agoniada que fica andando de um lado para o outro. Na verdade, uma pessoa que também é calma ou introvertida também pode ter todo o seu fator ansioso, sendo que ela não externa, ela vive isso de uma forma introvertida. Então, dessa ansiedade, as aparentes ameaças externas, mesmo que insignificantes, tornam-se-lhe demasiadamente grandes, culminando na idade adulta com uma dependência infantil. Então, quando nós vemos um ambiente hostil, como James Hollis falou na frase anterior, vemos um ambiente hostil, uma situação de castração, de muita opressão, Joana vai trazendo uma outra possibilidade, um adulto com uma dependência infantil, onde tudo o que eu vejo no mundo lá fora é extremamente perigoso e exageradamente assustador. Então começa a se desenvolver nesse comportamento aquela evitação que eu falei um pouco adiante. E não só a evitação porque eu não vou viajar de avião porque o avião pode cair, mas porque eu não vou enfrentar a vida, eu não vou me relacionar, eu não vou tentar ter um relacionamento íntimo mais profundo, eu não vou me aventurar em uma universidade ou em um mestrado, porque isso é perigoso. Isso pode fazer com que eu confronte com questões minhas, com partes minhas, com conteúdos meus que me foram, então, todo o tempo sufocado. E como isso é assustador para mim, eu vou evitando. E a ansiedade fica ali, como James Hollis chama, a ansiedade flutuante. E que em algum momento ela vai aparecer em uma situação de emprego, em um momento ela vai aparecer no relacionamento com uma pessoa, no momento ela vai aparecer quando eu tenho que confrontar com um chefe ou com um pai mais severo, mas às vezes ela aparece simplesmente no meu dia a dia. Eu durmo e levanto, sentindo toda aquela agitação interna, aquela opressão no peito, e não sei dizer o que estou sentindo. E quando isso começa, quando esse peito oprime, que a angústia fica bem instalada, nós vemos então o seu próximo sintoma, que nós vamos ver também adiante, a depressão chegando e se instalando na vida daquela pessoa. Então essa ansiedade que me causa tamanho medo, ela vai fazer com que eu tenha uma relação na vida adulta de uma dependência emocional e psicológica infantil. Então toda a minha forma de lidar com o mundo, de lidar com as pessoas, é infantil, é ansiosa. Por quê? Se nós formos pensar na psicologia infantil, a criança ela é imediatista. A criança quer tudo para hoje, para agora. Porque a noção da criança de tempo e de espaço é limitada pela condição infantil dela. Então, o ansioso muitas vezes vai se comportar exatamente desta forma. Tem que ser agora, tem que ser desse jeito, tem que ser desta forma. Se não for assim, ele se desespera. E aí aparece a dependência infantil. O emocional infantil, muitas vezes, estraçalhado. Porque o medo embutido nisso e que não aparece é que se as coisas não acontecerem do jeito que eu pensei, eu não sei o que fazer. Eu não sei como agir. Eu não sei como eu lido com as situações que não foram exatamente programadas e desejadas para acontecer daquela forma. Porque qualquer coisa que saia do script que eu escrevi, do roteiro que eu programei, eu vou ter que mostrar questões minhas, partes minhas, que eu de fato desconheço. E isso termina sendo sempre muito assustador para aquele que é ansioso. Então, a ansiedade que não se torna consciente é extremamente perniciosa, pois nunca poderemos saber exatamente onde ela irá, e ela sempre irá para algum lugar em uma projeção ou no corpo. E é interessante quando James Hollis traz isso, porque quando eu não percebo de fato para onde essa ansiedade aponta, ela vai aparecer
ou numa projeção em uma outra pessoa ou nas situações da vida, ou ela vai se manifestar, como eu falei antes, no corpo. E aí nós vamos ter as doenças. É interessante, há um tempo atrás eu trabalhei com uma pessoa que ela tinha medo de altura. E era interessante porque era, mesmo o elevador, para o primeiro andar ela não pegava. Então o medo de altura era subir, bastava ela se sentir em um nível mais elevado, o medo aparecia. Então ela tinha todos aqueles sintomas que a ansiedade traz inicialmente. A palpitação, a sudorese, a pele fria. É aquela reação animal de lutar ou fugir. Então, percebia-se pela pele que ficava mais pálida, pela a temperatura, que a adrenalina começava a vir muito rapidamente para a corrente sanguínea. Então, com o passar do tempo, eu fui trabalhando muito com ela, qual era a relação de fato com a altura. Se na infância ela tinha tido algum problema com queda, se tinha visto alguma coisa, nada foi encontrado. Com o passar de algum tempo, fizemos algumas técnicas. E o que foi dando para perceber na vida dessa mulher é que ela tinha uma dificuldade muito grande de entrar em contato com o potencial dela, o verdadeiro potencial. Era uma mulher muito inteligente, mas que tinha vivido a vida, né, já tinha filho, já era casada, e que não tinha realizado muitas coisas em termos intelectuais. Porque ela acreditava, e pela educação que recebeu, que mulher não precisava ser inteligente. Então essa mulher chega na sua vida adulta, sai do interior, vem morar, né, na cidade, e a demanda do seu ambiente agora, o mundo que ela vivia, as pessoas que ela conhecia, o meio que ela encontrava, de alguma forma exigia dela, mesmo que de forma silenciosa, que ela se posicionasse melhor, porque ela tinha potencial para isso. E qual foi a forma, então, que o inconsciente dela, que a psique dela encontrou para protegê-la da angústia de ter que confrontar com seus próprios conceitos, de ter que desobedecer aquela ordem que foi então programada na vida dela, medo de altura. Mas o que é a altura, senão a própria elevação da pessoa? Então, quando nós começamos no trabalho e ela compreendeu que o medo que ela tinha era de entrar em contato com a própria capacidade dela, com o próprio brilho, com a própria condição que ela tinha de se tornar alguém mais alto, mais elevado, o medo de altura passou. Então, 6 meses depois disso, ela foi, escalou uma montanha e desceu de rapel para mostrar que ela agora já não tinha mais de ser alguém, né, que pudesse estar em uma condição de destaque. Ela já não tinha mais o medo. Então é exatamente isso. Essa ansiedade que não me é consciente, essa ansiedade que não me é percebida, ela vai ser projetada, ela vai ser colocada em algum lugar e que com certeza vai servir como um impedimento para que a minha vida flua plenamente. E aí o nosso processo de individuação fica altamente comprometido. Então o comportamento, Joana nos traz, o comportamento ansioso não poucas vezes é estimulado por descargas contínuas de adrenalina. Então eu vou viver numa situação estressante do dia a dia, hoje, e aí adrenalina. Amanhã, depois, então depois de um determinado momento, o meu corpo está intoxicado por essa adrenalina. Então o que ativa a movimentação do indivíduo, parecendo vitalizá-lo de energias, que logo diminui de intensidade. E é interessante nós percebermos isso, porque hoje vivemos em uma sociedade onde o estímulo da adrenalina é muito grande. Então, nós já sabemos que existem os viciados em adrenalina, e os esportistas, aqueles que gostam de esportes radicais, sempre dizem isso, né? Eu sou viciado em adrenalina. E como todo vício, quanto mais eu vou vivendo isso, mais eu preciso disso. Mas nós, pessoas normais, que não andamos escalando montanhas e nem fazendo muitas aventuras, porque também apresentamos os sintomas da ansiedade? Porque muitas vezes nós nos acostumamos à adrenalina. Então vamos nos colocando todo o tempo na nossa vida em situações de estresse. E às vezes as pessoas me dizem assim, ah, eu funciono melhor sob pressão. E aí eu pergunto, então fica atrás de uma porta e aperta a porta, porque é bastante pressão que vai exercer, né? Porque isso é o estímulo que eu preciso para agir. Mas isso não é só uma condição do momento no trabalho, isso também é a minha condição ou o meu condicionamento psíquico.
eu me acostumei a só dar uma resposta à vida se for pressionada por ela. E com isso, sem me dar conta, eu vou gerando na minha vida ou em torno de mim uma necessidade de estar vivendo situações de estresse. E isso, com certeza, vai me gerar um dano futuro. Mas aí também percebemos que as nossas crianças hoje também vão sendo acostumadas, junto com o leite, junto com a alimentação da infância, ela também ganha adrenalina. Porque elas ficam todo o tempo na internet, elas ficam o tempo todo no contato com aqueles estímulos excessivos da TV, aquele monte de coisas, muitas vezes violência, porque toda vez que eu tenho uma situação, seja ela mais simples ou concreta ou perigosa de fato, que o meu cérebro entenda como uma situação de perigo, ele vai reagir e vai liberar no meu corpo o que é necessário caso eu precise lutar. Então, mesmo que eu esteja assistindo a TV e veja uma situação de violência, um animal atacando um outro, ou uma cena de agressão física, eu estou vendo aquilo e o meu cérebro entende aquilo como uma situação de perigo. E eu me sinto, de fato, alterada. Não poucas vezes assistimos determinadas coisas na TV e depois sentimos que ficamos com palpitação, não ficamos tão bem, a pressão sobe um pouco, dá aquela sede excessiva e tudo mais, porque o cérebro entendeu que eu estava também vivendo a situação de perigo. Então, imagina aqui, se eu vivo isso todo o tempo, se as minhas crianças vão crescendo com o excesso disso e não poucas vezes também a própria demanda, né? Como numa frase anterior, a cultura. Então, uma cultura onde diz que a criança precisa falar várias línguas, ela precisa fazer vários esportes, ela precisa estudar, ela precisa ser educada, ela precisa tanta coisa, essa exigência que já começa desde o início da vida vai gerando também no comportamento dessa pessoa uma ânsia, né, ou um desejo inconsciente também pela própria adrenalina. E aí nós vemos hoje muitas vezes o resultado de jovens extremamente agitados. E com isso, o resultado é buscar um calmante. E a droga muitas vezes vai entrar na vida do adolescente por um excesso também, porque ele se acostumou à adrenalina, ele se acostumou a um nível de estresse também muito alto. Então, no inconsciente do indivíduo inseguro, existe uma necessidade de autorrealização, que, não conseguida, favorece-lhe a fuga pela ansiedade, normalmente produzindo-lhe desgaste no sistema emocional, por efeito gerando estresse no comportamento. Então, nesse inconsciente dessa pessoa, como Joana vai chamar, do indivíduo inseguro, essa necessidade não percebida de autorrealização é que vai dar resposta ao comportamento ansioso. Né? Como nós estamos, eu já vinha falando, esse medo que está inconsciente, essas questões todas que eu não percebo, vão, toda vez que estimulada, alimentam os meus complexos. Então, dominada pelo complexo, aquele ego que não está bem estruturado, a resposta que ele vai dar à vida é normalmente uma fuga pela ansiedade, porque eu vou evitar aquilo que me é tão ameaçador, aquilo que me é tão perigoso muitas vezes. Então, a terapêutica libertadora há que iniciar-se na racionalização do tormento. Sabe quando muitas vezes nós dizemos assim, respire, calma. E é porque o ansioso não respira, né? Às vezes, quando você vai conversar com o ansioso, e uma das técnicas de trabalhar com o ansioso é justamente a respiração. Porque, às vezes, a pessoa fala e você não consegue nem entender. Eu acho que nem a própria pessoa fala quando ela está naquele auge da ansiedade. Então, uma das técnicas iniciais e que a mentora nos propõe é perceba a situação como ela é. Porque na ansiedade, a gente não consegue nem perceber as coisas direito, porque a pupila dilata, o corpo se prepara para lutar. Como é que você está enxergando alguma coisa direito? É como você imaginar que você vai ver uma formiga, mas por toda a alteração orgânica que você está vivendo no momento, você enxerga um rinoceronte, mas é apenas uma formiga. Então, o primeiro passo para lidar com a ansiedade é ter a... Eu ia usar paciência, mas falar paciência para o ansioso deixa ele mais ansioso. Né? Eu tenho uma pessoa muito próxima da família que ela é muito ansiosa. E aí ela briga comigo porque ela diz que a minha calma deixa ela ansiosa. Então eu não posso dizer ela calma, porque ela fica mais nervosa quando a gente pede calma. Né? Então paciência também não se pode pedir ansioso.
Então racionalize, respire, porque o tempo que você respira, na verdade, está levando oxigênio para o cérebro. E isso acalma e faz com que você consiga perceber a situação exatamente como ela é. Então, Joana traz isso, né, na racionalização do tormento, trabalhando mediante a reflexão e a adoção do otimismo, que é uma outra questão que o ansioso não conhece. Ansioso é pessimista. Ansioso que se preze é pessimista. Nunca as coisas vão dar certo. Ele sempre vai pensar que é ruim. E ontem eu conversava com uma ansiosa, ela dizia a mim, não, eu prefiro pensar que vai dar errado, porque quando dá certo eu fico feliz. Boa justificativa, né, para explicar o pessimismo dela. Então, observar, refletir e adotar uma postura otimista. Então, sempre há possibilidade de que as coisas não estejam acontecendo como eu estou vendo, como eu estou fazendo a leitura, como eu estou percebendo. De modo que lentamente, a paciência, lentamente, a mentora vai dizendo bem, né, bem lentamente, a paciência e o equilíbrio possam instalar-se nas paisagens interiores. É um exercício, é um exercitar todos os dias. Eu aconselharia até não esperar que esteja acontecendo algo para que eu possa fazer isso. Mas acordou, tira 5 minutinhos pela manhã e faz isso. Respira, né, se acalma, entra em contato com a vida. Não programa já o que vai fazer, não, mas pensa que vai levantar e que a primeira coisa que você tem que fazer naquele momento é sair da cama. E viva cada situação no seu momento. Viva cada emoção no momento que ela pede. Muitas vezes, por antecipar, por conta do pessimismo mesmo, em que precisa se proteger, por antecipar tudo isso, a pessoa já fica angustiada e muitas vezes, principalmente nos relacionamentos, já chega para o outro armado, já chega para o outro e fala coisas que o outro responde por pura reação e ninguém se entende no diálogo por pura ansiedade, por pura antecipação, para evitar o sofrimento e, na tentativa de evitar o sofrimento, termina sofrendo e também causando sofrimentos. Então, Joana continua. As leituras edificantes, e aí o ansioso às vezes não consegue ler, né? E aí eu digo assim, você já lê um livro? Ah, não tenho paciência. Demora demais. Então, ouça uma música. Ah, mas fica aquele tonhonhonho no meu ouvido. Então, isso são as técnicas de trabalho com o ansioso, né? Então, as leituras edificantes, propiciadoras da renovação mental e emocional. As técnicas de yoga, disciplinando a vontade e o sistema nervoso, até porque trabalha muito com a respiração, é muito positivo. A meditação. Não comece querendo fazer uma meditação de uma hora. Comece fazendo a meditação num tempo que dá para suportar e com o passar dos dias vai aumentando isso. E às vezes, por conta desse processo mesmo mental não educado, a pessoa acha que tem que ficar sem pensar. Mas não vai ficar sem pensar, porque o pensamento vem. É só que você se entregue a viver o momento. Esse é o grande exercício para o ansioso. Então ela vai continuar, né? É a meditação que vai induzir a calma e ao bem-estar, o hábito da oração e o cultivo dos pensamentos dignificadores são o coroamento do processo curativo para o encontro da saúde e da paz. Então, viver o processo da ansiedade, como nós vimos, é natural. Todos nós vamos ter ansiedade de expectativa, aquela ansiedade que me garante observar de fato se o lugar que eu estou é seguro, se eu posso levantar, se eu posso caminhar, se eu posso me sentar. Isso é natural. Agora, o que nós não devemos permitir é que a vida se torne tão difícil, tão pesada e tão dura para nós, que tenhamos então que enfrentar todo um processo emocional, psicológico e físico e muitas vezes comprometermos a nossa encarnação porque não estamos sabendo ou estamos com medo de enfrentar as dificuldades, as lições e as experiências naturais da vida. Então, até o nosso próximo encontro. Muita paz.

motivo é de refletir sobre os limites que temos em relação ao livre-arbítrio, de modo que possamos nos libertar totalmente pelo conhecimento da verdade. Nós trabalhamos, começamos pelo princípio evangélico, do conhecer a verdade para que a verdade nos liberte, e que quanto mais nós trabalhamos nessa direção, maior liberdade teremos. Então vamos retomar esse conteúdo na nossa noite de hoje. Antes, porém, vamos fazer a nossa meditação inicial, fechando os olhos. Entre em contato com você mesmo em essência, buscando sentir-se um espírito imortal, filho de Deus, aprendiz da vida, capaz de fazer escolhas, responsabilizando-se por elas e arcando com as suas consequências. Como é para você pensar em seu livre-arbítrio e na responsabilidade que lhe cabe pelas suas escolhas?

como você sente essa realidade. Deixe os seus pensamentos e sentimentos fluírem, evitando qualquer mascaramento num processo de auto-engano. Seja verdadeiro, verdadeira com você, analisando-se com autenticidade.

Gradualmente vamos voltando ao estado de vigília para a reflexão doutrinária. No nosso encontro passado, nós desenvolvemos toda uma série de reflexões acerca deste versículo do Evangelho de Jesus. João, capítulo 8, versículo 32, Jesus diz: "E conhecereis a verdade, e a verdade vos libertará." Antes de nós prosseguirmos com novas questões acerca do tema, vamos recordar esse versículo para nos situarmos, porque nós trabalhamos no encontro passado os limites do livre-arbítrio quando nós não estamos em sintonia com a verdade. O que nós refletimos no nosso encontro passado foi que Jesus nos faz um grande convite consciencial neste versículo. Que convite é esse? Que leis ele aborda aqui? Basicamente duas leis diretamente. Existem outras implícitas, mas explicitamente é a lei da verdade e lei de liberdade. E ele nos convida a conhecer essa lei, que é a lei da verdade, para que, de posse do conhecimento dessa lei, ela nos liberte. A lei da verdade significa o quê, do ponto de vista profundo? Quando Jesus fala: "Eu não vim destruir a lei, mas dar-lhe cumprimento", de que lei ele estava falando? Da lei divina, né? Lei divina do ponto de vista singular, ou leis divinas no plural. E de que se trata a verdade? Questão 621 do Livro dos Espíritos. Onde está escrita a lei de Deus? Os benfeitores usam o singular, a lei de Deus. Eles poderiam também estar dizer onde está escrita a lei da verdade? Ou onde está escrita a verdade? Poderia ser como sinônimo, como a mesma coisa? Porque no Livro dos Espíritos, Kardec, ele coloca de uma forma não metafórica aquilo que Jesus utilizou de alegoria. Não é isso? Não é um fato? Então nós temos o que na nossa consciência? As leis divinas. Nós temos o que, por extensão, dentro do versículo? A verdade. Então a verdade já existe em nossas consciências, por meio das leis de Deus. A lei da verdade é uma delas. Nós vimos também que o livre-arbítrio, que é o atributo do Espírito que faz com que ele acesse a lei de liberdade, ele somente será completamente livre em que situações? Superando os três níveis de ignorância. Ignorância do não saber, do não sentir e do não vivenciar. É isso que significa a verdade nos libertando, né? Porque a verdade, ela deve ser superada nesses três níveis: a ignorância de não saber a verdade, a ignorância de não sentir a verdade e a ignorância de não vivenciar a verdade. A partir do momento que nós vamos fazendo exercícios para superar esses níveis de ignorância gradualmente, nós vamos nos libertando. Então, quanto mais próximos
das leis divinas, maior a liberdade do espírito. Quanto mais afastado está o espírito das leis divinas, mais ele se sente preso. Preso a quê? Então, se nós agimos em sintonia com as leis, com a verdade, com as leis em nossas consciências, o que que acontece com nossa responsabilidade? Nós somos responsáveis por isso ou não? Totalmente responsáveis. Quais serão os efeitos dessa causa de aproximarmos-nos das leis? Quais serão os efeitos? Todo um estado ligado às virtudes conquista. Paz de consciência, felicidade, harmonia interior. Essas virtudes conquista que são próprias da pessoa que está se aproximando da verdade. Isso gera para o espírito que sensação ou que sentimento? Hã? De profunda liberdade. O estado de felicidade, de paz interior, de lucidez espiritual, que são as virtudes consequência, né? Elas geram um estado de profunda liberdade para o espírito. Com todos os sentimentos agradáveis, essenciais, que essa liberdade, esse ato de conhecer a verdade, de se aprofundar na verdade, gera para o espírito. Quando o espírito escolhe, utilizando o seu livre-arbítrio, para se afastar da verdade, para se afastar das leis, o que que vai acontecer com ele? Ele vai ser responsável por essas ações, vai sentir as consequências como dessas ações, e essas consequências são o quê? Ele fica escravizado, ele fica preso às consequências, não é? Se quanto mais o espírito se volta para as leis, mais livre ele se encontra. Quanto mais ele se afasta das leis, mais preso ele vai se encontrar. Então ele vai entrar num estado de prisão, de escravização as próprias consequências dos seus atos. Então, o ato é sempre de liberdade, não é? No primeiro momento, o ato não é sempre de liberdade? Mas quando o espírito, nesse ato de liberdade, contraria as leis divinas, ele é totalmente livre? Veja, ele tem a liberdade de escolha. Lei de liberdade. É responsável pelas escolhas que faz. E ao mesmo tempo, se escraviza às consequências da sua escolha. Então, quanto mais o espírito utiliza da lei de liberdade para se afastar das demais leis divinas, mais ele se escraviza, ele continua usando a lei de liberdade. Mas as demais leis não estão, ele não está sintonizado. Então, em vez de ele se libertar, ele se escraviza. Quanto mais o espírito, utilizando da lei de liberdade, em sintonia com as demais leis, em sintonia com a lei da verdade, com as demais leis, mais ele se torna livre. Porque o que é liberdade, como Jesus está dizendo aqui? É apenas uso do livre-arbítrio ou é algo muito maior do que o uso do livre-arbítrio? Nós também estudamos, nós refletimos sobre a questão 115. O que é essa liberdade que Jesus está dizendo aqui nesse versículo? Todos os espíritos foram criados simples e ignorantes e cada um tem uma missão. Que missão é essa? De conhecer a verdade. Para quê? Para nos aproximarmos de Deus. Nesse conhecimento nós vamos adquirir a
pura e eterna felicidade. Então vejamos, vamos pegar novamente como recordação, para a gente entender o restante do que nós vamos trabalhar na noite de hoje. Se o espírito tem um compromisso consciencial que está assinado na nossa consciência, conforme narra a resposta da questão 115 do Livro dos Espíritos. Ele tem um compromisso consciencial de conhecer a verdade nesses três níveis: saber, sentir e vivenciar. Nesse conhecimento, ele vai se aproximando de Deus, assumindo os atributos de Deus, e com isso ele vai se tornar cada vez mais feliz. Então, quando Jesus fala do conhecimento da verdade e que a verdade nos libertará, ele está dizendo algo muito maior do que apenas o uso do livre-arbítrio. Ele está falando dessa aproximação de Deus, do processo de purificação espiritual que vai acontecer ao longo do tempo, que é a grande missão do espírito imortal. Quando os benfeitores falam, uns aceitam submissos, outros murmuram, aqueles que se submetem são aqueles que buscam se submeter às leis divinas. Submeter-se à missão. Os que resistem, que se revoltam contra a lei, contra a verdade, o que que acontece com eles? O que que acontece conosco quando nós nos revoltamos contra as leis? O movimento de rebeldia do espírito que faz com que ele se torne o quê? Escravo e não livre. Então o espírito que se afasta da lei, ele pensa que é livre, não pensa? Ele só pensa que é livre. Ele tem a liberdade de se afastar, sim. Mas se essa liberdade o torna escravo das consequências do afastamento, cadê a liberdade? Quanto mais ele se afasta, mais escravo ele estará das consequências, da dor, do sofrimento, que pelo fato da lei de causa e efeito nos proteger de nós mesmos, cedo ou tarde ele vai cansar desse sofrimento e vai buscar aí a verdade para que a verdade o liberte. O entendimento desse versículo é fundamental para entender todo o conteúdo. Então, quanto mais aproximarmos-nos das leis, da verdade, nós nos libertamos. Quanto mais nós nos afastamos das leis, nós nos escravizamos. Usamos apenas a liberdade de escolha da rebeldia, mas escravizamos a todas as consequências dessa rebeldia. A verdade são todas as leis. A lei da verdade é uma delas. Entendeu? Assim como existe lei de caridade, lei de amor, lei de justiça, lei da verdade. Todas as virtudes são leis também, tá? E tem algumas virtudes que elas estão em sintonia com as leis. Não existe uma lei, por exemplo, do discernimento, mas existe a lei de liberdade que nos convida à virtude do discernimento. A lei da verdade nos convida a conquistar a virtude da verdade. No livro Cântico das Virtudes tem uma das mensagens, é a virtude da verdade. Do livro Cântico das Virtudes da nossa mentora Dália. Então, é porque existe uma virtude da verdade que sintoniza com a lei da verdade. Agora, genericamente, é aquela questão que nós estamos trabalhando também. Existem as palavras com lato senso e com estrito senso. No nível do lato senso, a verdade são todas as leis divinas. A verdade que Jesus fala aqui, ele está falando da lei divina, ou das leis divinas
no plural. Vamos agora para a questão 845 do Livro dos Espíritos. Não constitui obstáculos ao exercício do livre-arbítrio as predisposições instintivas que o homem já traz consigo ao nascer? Vejamos que essa pergunta tem um alcance muito grande. Porque muita gente diz que não tem como vivenciar as virtudes porque a carne é fraca. Já ouviram falar disso? A carne é fraca significa que os instintos sobrepujariam a capacidade de escolha do espírito. É isso que Kardec está dizendo aqui. Se as predisposições instintivas, e as predisposições instintivas dizem respeito ao corpo físico, às manifestações instintivas ligadas ao corpo físico, se isso gera obstáculo ao exercício do livre-arbítrio. Será que é possível? Os instintos geraria obstáculo ao livre-arbítrio? Vamos ver a resposta. As predisposições instintivas são as do espírito antes de encarnar. Conforme seja este mais ou menos adiantado, elas podem arrastá-las à prática de atos repreensíveis, no que será secundado pelos espíritos que simpatizam com essas disposições. Não há, porém, arrastamento irresistível, uma vez que se tenha vontade de resistir. Lembrai-vos de que querer é poder. Vejamos o alcance dessa resposta, muito, muito significativa, muito profunda. Os benfeitores começam dizendo que a predisposição instintiva não são do corpo, são de quem? Do espírito. Então é a carne que é fraca ou o espírito que é fraco? Está fraco, melhor dizendo, né? Quando ele se deixa arrastar pelos instintos, é que o espírito ainda está fraco frente às predisposições que traz. Então não é o corpo que é responsável. Porque muitas vezes a gente vai dizer, ah, não, mas o corpo tem muitas necessidades e é preciso satisfazer as necessidades instintivas do corpo. Isso é desculpa do espírito ainda voltado para as questões instintivas. Aqui está muito claro isso. Depois eles dizem que o arrastamento tem a ver com o grau de adiantamento do espírito, mais ou menos adiantado. E aí o que vai acontecer em relação ao arrastamento aos atos repreensíveis? O que está acontecendo? O que eles falam aqui que está implícito na resposta? Influência obsessiva dos espíritos. A influência obsessiva, ela surge do nada ou de alguma coisa? Das matrizes, das predisposições. Vejamos o que ele diz aqui. Conforme seja este mais ou menos adiantado, elas podem arrastá-las à prática de atos repreensíveis. Então, tudo começa no espírito. Se ele tem uma tendência X, essa tendência X é dele. Agora, ele será sempre secundado pelos espíritos que simpatizam com essas disposições. Então, o espírito que simpatiza com aquela tendência do espírito vão secundá-los naquilo. Então, vão se associar a ele para fomentar nele essas práticas repreensíveis, esses atos repreensíveis ligados a predisposições instintivas. É o que o Lacordaire chama de sócios de dificuldade. E aí, o que acontece? Bom, isso daqui é o que pode ocorrer com qualquer um de nós. Porque todos nós que estamos num planeta como o nosso, somos espíritos em evolução.
Então, espíritos que ainda trazem as suas predisposições instintivas, devido ao nosso pouco adiantamento moral, muito fortes, muito intensas, em mais ou menor intensidade, mas ainda trazemos. O que nós somos convidados a resistir? E como que se resiste? Dois conceitos que nós trabalhamos no nosso encontro passado também. Utilizando da vontade. A vontade diz respeito a que tipo de força dentro de nós? Hã? A força autoevolutiva. Né? Então não há, porém, arrastamento irresistível, uma vez que se tem a vontade de resistir. Quando o espírito ele exercita a sua vontade para não entrar no movimento de dar vazão às suas predisposições instintivas, ele está focado na força autoevolutiva. E essa força autoevolutiva deve estar em conexão com qual outra força? A força endoevolutiva, que é a força que provém de onde? Das próprias leis na consciência. Então vejamos, se nós temos as leis na consciência, que somos convidados a conhecê-las, investigar essas leis, conhecer essas leis, como nós vimos no nosso encontro passado, para que nós possamos internalizar essas leis em nós, essa verdade em nós, e essas leis, elas nos impulsionam o tempo todo para quê? Para que as leis fazem conosco? É uma energia convidativa. Então ela convida o espírito a quê? Então a força endoevolutiva, o que que ela faz? Ela convida o espírito a fazer o quê? A sintonizar com a lei. E como que se sintoniza com a lei? Pelo exercício da vontade, exatamente. Então a energia mental que temos, pensamento, sentimento e vontade, pela energia da vontade de resistir, como ele diz, lembrai-vos de que querer é poder. Então, se eu quero verdadeiramente resistir àquela tendência instintiva, eu posso, eu consigo, eu sou capaz. Quando eu verdadeiramente quero, quando esse querer é da boca para dentro, não da boca para fora. Né? Então eu entro em contato com as leis, com a verdade em mim, busco acionar essa verdade pelo meu querer, pela minha vontade. Aí sim entra o exercício das virtudes, porque o exercício da virtude, do discernimento, por exemplo, para usar bem o livre-arbítrio, só vai ser exercitado pela vontade, pela força autoevolutiva, que é o exercício da vontade. Querer é poder. Eu quero isto para a minha vida. Se eu estiver num movimento dúbio, o que acontece? Eu não sei bem se eu quero. Existe isso por o espírito imortal? Hã? Não sei bem se eu quero. Existe como prática. Mas esse não sei bem se eu quero é verdadeiro? Na verdade é uma máscara do eu não quero. Não é? É uma máscara do eu não quero. Quando o espírito titubeia e se deixa arrastar irresistivelmente, é porque ele não está acionando o querer verdadeiro. Ele ainda não decidiu o que ele quer verdadeiramente para a vida dele. Então essa é a realidade. Não há como a gente temer a verdade.
Ah, eu não sei se eu quero ou se eu não quero. Você já respondeu, você não quer. Porque o querer é muito claro. Por que que o querer é muito claro? Que ele está ligado a quê? À verdade. E a verdade é muito clara, muito lógica, muito viva. Quando nós queremos, nós conectamos com a verdade. E aí o sentimento é de liberdade. Quando nós estamos querendo usar o livre-arbítrio num processo falseado, direcionando aos instintos, a predisposições instintivas, o que que vai acontecer lá na intimidade nossa? Há o sentimento de liberdade apesar da escolha livre? Não há o sentimento de liberdade apesar da escolha ser livre. Eu escolho não resistir, a dar vazão à predisposição instintiva. Mas o que que o espírito vai sentir lá dentro dele? Um afastamento da verdade, um afastamento, sobretudo, de que lei? Com ele mesmo. Lei de amor, justiça e caridade. Esse ato de escolha é desamoroso, injusto e descaridoso com ele. Quando o espírito se deixa levar à prática de atos repreensíveis. Repreensíveis com base em quê? Nós acabamos não falando sobre isso. Repreensíveis com base em quê? As leis da consciência. Repreensível no sentido de que é contrário à lei. Não é um processo que está em sintonia com a lei que gera a verdadeira liberdade do espírito. Por isso que ele não somente se escraviza às suas predisposições instintivas,

ele não está no movimento de internalização da verdade para que a verdade o liberte. Não está utilizando do seu querer verdadeiro para resistir e conectar-se com a consciência. Kardec faz referência, né, à questão 845, à questão 361. Está no finalzinho aqui. Tem gente que não sabe para que serve esse numerinho que Kardec coloca aqui, entre parênteses, e a maioria das pessoas passa batido, né? Nem vai para ver o que se trata. Nós vamos lá, questão 361. Por isso que é estudo sistêmico, significa isso. Se Kardec fez uma referência a uma questão, entre parênteses, que essas questões estão relacionadas e devem ser estudadas em conjunto. Então, se, em vez de você pular para a próxima, para terminar rapidinho o livro, vai lá na questão que Kardec está sugerindo, porque ela tem relação e aí você vai entender melhor o significado dela. Então, na questão 361, ele pergunta: qual a origem das qualidades morais, boas ou más, do homem? Então, as qualidades morais, de onde que elas se originam? São as do espírito nele encarnado. Quanto mais puro é esse espírito, tanto mais propenso ao bem é o homem. Então, as nossas predisposições, aí tem a ver com as predisposições instintivas. Vêm as predisposições instintivas, vêm das impurezas que nós ainda trazemos. E qual é o grande objetivo da vida? Por que estamos encarnados? Para dar vazão às impurezas instintivas ou para sublimá-las? Para sublimá-las. Aí entra a questão que nós acabamos de ver, do querer. Eu quero sublimar essas predisposições instintivas ou eu quero dar vazão a elas? O que eu quero para a minha vida? É uma pergunta muito significativa e importante. Se eu quero me purificar gradualmente, é necessário tomar a decisão nessa direção e trabalhar nesse bem maior, a começar por quem? Por nós mesmos. Né? Então, se eu quero, eu posso. Querer é poder, como dizem os benfeitores. Agora, se eu ainda nem decidi se quero, eu vou ficar mergulhado num processo de escravização das consequências daquilo que eu não quero. Por quê? Alguém quer passar pela dor e sofrimento? Não. Nós não queremos as consequências, mas queremos as causas. E aí? Se as causas são as predisposições instintivas que nós queremos dar vazão, mas não queremos as consequências em dar a vazão, é possível? Dentro da lei de causa e efeito, da lei de liberdade, responsabilidade e causa e efeito, melhor dizendo, nós somos livres para dar vazão? Sim. Somos responsáveis pela vazão que nós dermos aos instintos? Somos. As consequências vêm naturalmente, de acordo com o grau da nossa responsabilidade. Elas virão sempre. Então, se nós não queremos consequências, queremos nos libertar definitivamente, o que a vida nos convida? Nós somos convidados a desenvolver as qualidades morais. As boas qualidades morais. O que são as boas qualidades morais? As virtudes. Nós somos convidados a desenvolver as virtudes. Então, desenvolvendo as virtudes, nós cumprimos as leis. Cumprindo as leis, nós nos libertamos cada vez mais das impurezas que nos conduzem à dor e ao sofrimento. Vamos agora para a questão 849. Qual a faculdade predominante no homem em estado de selvageria? O instinto ou o livre-arbítrio? O instinto, o que não o impede de agir com inteira liberdade no tocante a certas coisas, mas aplica como a criança essa liberdade às suas necessidades e ela se amplia com a inteligência. Consequentemente, tu que és

0: És mais esclarecido do que um selvagem, também és mais responsável pelo que fazes do que um selvagem o é pelos seus atos. Vejamos, aqui tem uma nuance muito interessante. A lei de liberdade e a lei de responsabilidade é igual para todos? Existe uma lei de igualdade, não existe? As leis funcionam de forma igual para todo ser humano? Não. Por que que não? Quanto mais evoluído, mesmo que seja intelectualmente, mais responsável. Então significa que a lei de responsabilidade varia de acordo com o nível de adiantamento do espírito. A lei de liberdade também? Também. A liberdade do espírito no início da sua evolução é muito pequena ainda. Como eles dizem aqui, a liberdade é suas necessidades. Normalmente necessidades mais materiais, necessidades de alimentação, de reprodução. E à medida que vai ampliando a inteligência, a liberdade vai ampliando também. No nosso nível evolutivo, como se dá a lei de liberdade e lei de responsabilidade? É pequena, grande, média? Comparado aos homens primitivos, é bastante grande. Tanto a liberdade de escolha, quanto a responsabilidade pelas escolhas feitas. Quanto mais esclarecidos nós formos sobre a verdade, maior o quê? Que ser maior a nossa responsabilidade. Agora, adianta não se esclarecer? Porque tem mente, muita gente diz assim, ah, então não vou estudar as leis divinas, porque aí eu posso dar vazão aos sentidos, aos instintos, porque eu não conheço. Então, se eu não conheço, eu posso dar vazão. Funciona assim? Isso significa negar para si mesmo o conhecimento. E Jesus indica muito claro, conhecereis a verdade vos libertará, como um convite. Podemos desprezar o convite? Podemos. Podemos porque temos o livre-arbítrio para desprezar o convite. Mas, podendo aceitar e tendo tudo para aceitar, a responsabilidade vai ser pequena ou grande? Muito grande. Então não adianta fugir. Não, eu não vou nem lá no estudo reflexivo, porque eu aumento a minha responsabilidade, porque eu aumento o conhecimento. Não adianta. Porque o convite está para todo mundo. E se não aceitamos o convite, somos responsáveis por não aceitar. E aí as consequências vão ser de acordo com o nível de evolução que temos, ou de convite a evoluir que temos. Então serão as consequências sempre naquele nível. Então não há, esse ato de irresponsabilidade vai gerar uma escravização ao próprio sofrimento atinente a não ter buscado a verdade. Então não há pessoa neste momento evolutivo da humanidade que não esteja sendo convidado de uma forma muito intensa pela ciência, pela religião, pela filosofia, a adentrar-se na verdade. Se a pessoa não tiver um movimento religioso, a ciência está mostrando por A mais B, através de obras muito significativas, a verdade espiritual, a verdade das leis. Nós já falamos aqui num seminário de um livro fantástico que saiu recente, chamado Uma Prova do Céu, que fala das leis divinas, de todo o processo de conhecimento do ser humano. E é um livro científico de um psiquiatra americano, aliás, um neurologista americano, neurocirurgião. que teve uma experiência de quase morte. Você vê a verdade sendo colocada para qualquer pessoa, mesmo que ela tenha aversão à religião, por exemplo. Uma prova para o céu. Se a responsabilidade está sempre, será sempre medida pela intenção, a responsabilidade vai estar de acordo com o ato praticado. Por quê? No livro no Evangelho segundo o Espiritismo, há uma questão que Kardec faz a São Luís. Muito interessante a resposta. Ele pergunta: se uma pessoa pensa em fazer o mal e o pratica, outra que pensa em fazer o mal, praticar o mal no sentido genérico, né? Uma atitude contrária à lei divina, e não o pratica, qual o nível de responsabilidade das duas? Uma, a primeira, ainda está por evoluir. A segunda já está num processo de evolução. E se ela nem pensa em praticar o ato, significa que ela já evoluiu. Então, na sua questão, se a pessoa tem a intenção de praticar e não pratica, o que está acontecendo com essa pessoa? Ela está exercitando a vontade para cumprir as leis, desenvolvendo a virtude. É esse o caminho que nos cabe. É esse o caminho de realmente evoluir. É o que nós vimos na questão anterior, da pessoa resistir ao mal. Ela resistir aos instintos. O que acontece com ela? Ela usa o seu querer para resistir. O desejo é de dar vazão, mas ela utiliza o querer para resistir. Quanto mais ela faz isso, mais ela vai se purificando. E o nível de responsabilidade dela é de acordo com essa possibilidade já que ela tem. Se ela já tem tudo para resistir e não resiste, vai dar vazão, ela é mais responsável ainda do que aquele que ainda não tem valores internalizados para resistir, que dá vazão. Então, por exemplo, a pessoa que está, é o que tem a ver com a questão aqui. A pessoa que está ainda voltada ao instinto, que ainda não evoluiu e dá vazão, por exemplo, às suas predisposições instintivas, ela tem menos responsabilidade do que aquela que já conhece a verdade, pelo menos no nível do saber, que já pode fazer exercícios para resistir e não resiste. Dá vazão da mesma forma. Então é aquilo que está aqui no final do texto. És mais responsável pelo que faz do que um selvagem é pelos seus atos. É claro que nós estamos falando aqui de espíritos que ainda não tiveram contatos maiores com a verdade. Não daqueles que, tendo possibilidade de ter o contato, desprezam esse contato. Né? Esses também já são responsáveis pelo próprio desprezo que estão fazendo com a própria verdade. Por isso que Jesus diz: conhecereis a verdade vos libertará. Então, tudo passa pela lei de liberdade, lei de responsabilidade, e a lei de causa e efeito vai sempre trazer os efeitos de acordo com o nível de responsabilidade que temos e pela condição que nós temos de exercer o livre-arbítrio. Então, porque as leis, elas se somam e são solidárias. Uma lei nunca vai ser, vai funcionar sozinha. Por exemplo, a lei de causa e efeito nunca vai funcionar independente da lei de responsabilidade. Então, por exemplo, um selvagem que tira a vida de alguém, a lei de causa e efeito vai ser muito mais branda com ele do que seria com qualquer um de nós. Por quê? Pelo nível de conhecimento que gera o quê? Que gera a responsabilidade. Então, quanto mais conhecedores da verdade, maior a nossa responsabilidade. Aí é o convite da vida para que nós resistamos às nossas tendências instintivas. Quando resiste, tem o prazer de adquirir a virtude? Sim, sem sombra de dúvida. Porque o exercício da virtude e do discernimento, fazendo a melhor escolha, vai proporcionar para nós a alegria e a felicidade proporcional àquela resistência. Você teve o ímpeto de dar vazão ao desejo. Desejo puramente instintivo. Você teve a possibilidade. E mesmo assim escolheu não fazer. Isso gera para o espírito um sentimento de dever, de bem-estar muito grande. Né? Então, quanto mais nós exercitamos isso, mais o bem-estar, a alegria de estar resistindo ao mal, agindo no bem, vai ser muito significativa para o espírito. E só um parêntese, só uma continuidade, para não perder o raciocínio. É isso que vai fazer com que o espírito se sinta estimulado a cada vez mais a fazer o bem, a resistir ao mal, a buscar isso. Porque quanto mais ele age assim, maior prazer essencial ele sente. Então aquele prazer profundo que vai completando, vai preenchendo o espírito de sentido existencial. Então, isso deve ser buscado sempre em nós. É o próprio mecanismo das leis. Ao aprender aquele mecanismo das leis, a pessoa vai se alimentando com as leis. Isso que é a essência do conhecereis a verdade vos libertará. Quanto mais nós vamos apreendendo o significado das leis divinas, mais livre nós nos sentimos. E aí nós usufruímos essa liberdade por meio do quê? Como que nós usufruímos essa liberdade? Está lá na questão 115. Da felicidade. Não ainda a pura eterna felicidade, mas a felicidade relativa do espírito em evolução. Então, quanto mais nós caminhamos nessa direção, mais felizes seremos. Então, o comentário que nós, é nas pequenas coisas que nós vamos aprender a fazer esse exercício, sim. Então, nas pequenas coisas que nós vamos fazendo exercício, de exercício em exercício, nós vamos ampliando as nossas capacidades e aprimorando cada vez mais as possibilidades de resistência. Questão 850. A posição social não constitui, às vezes, para o homem, obstáculo à inteira liberdade de seus atos? Uma posição que nós ocupamos na sociedade. Por quê? Vamos refletir profundamente na pergunta para entender bem a resposta. Há muitas pessoas que dizem assim: ah, nós não podemos agir desta forma porque a sociedade não permite. Porque a sociedade é assim, porque a sociedade é assado. Não existe muitas pessoas que utilizam essa desculpa. Ah, mas a sociedade assim exige que nós tenhamos esse ou aquele comportamento, essa ou aquela forma de agir. A pergunta: a sociedade é uma entidade abstrata? É uma entidade absoluta? Ou é uma entidade que é feita a partir de pessoas? É uma sociedade, é uma entidade feita a partir de pessoas. Pessoas em conjunto formam a sociedade. Se a sociedade tem os seus costumes, esses costumes são o quê? Eles não são resultado da somatória das pessoas que fazem aquela sociedade? Nós estamos sendo convidados, nesse momento evolutivo da humanidade, a criar uma nova sociedade ou não? Sim. Mudar os paradigmas para uma sociedade mais focada nas virtudes, nas leis divinas. Não é isso que nós estamos sendo convidados? Não é isso que Kardec fala na terceira fase da doutrina espírita, que é da transformação moral? Então, essa é a realidade. Então Kardec está perguntando aqui se a posição social, essa sociedade, cria obstáculos à inteira liberdade dos nossos atos. Vamos ver a resposta. É fora de dúvida que o mundo tem suas exigências. Deus é justo e tudo leva em conta. Deixa-vos, entretanto, a responsabilidade de nenhum esforço para empregardes, de nenhum esforço empregardes para vencer os obstáculos. O que os benfeitores quiseram dizer aqui nesta afirmação negativa? Eles falam o seguinte: Deus deixa entre a responsabilidade de nenhum esforço empregado para vencer os obstáculos. Que existem obstáculos sociais, é inegável que existem, não existem? Os próprios costumes sociais, uma sociedade materialista, uma sociedade hedonista, que cultua o prazer pelo prazer, que é superficial, consumista, focada em questões materiais, trazem obstáculos, uma sociedade assim traz obstáculos para aqueles que compõem essa sociedade? A nossa sociedade é assim? Agora, participar ativamente de uma sociedade assim depende de quem? De nós mesmos. Então, se nós não fizermos nenhum esforço para vencer os obstáculos dessa sociedade, o que nós teremos nessa sociedade?
1: Mais um
0: a ser consumista, hedonista, buscar o prazer a qualquer custo, né? Viver para o prazer que a sociedade permite, que a sociedade inclusive é permissiva nisso. Prazer, consumo, superficialidade, glamorização do álcool, do sexo, de tudo. Não se transformou tudo isso em glamour? E que as pessoas que fazem são normais? E as que não fazem são anormais? Para a sociedade, de modo geral, sim. Isso constitui obstáculo para a nossa evolução? Constitui. Porque nós somos espíritos já libertos disso? Se fôssemos, não estaríamos encarnados num planeta de expiações e provas, nessa sociedade, concordam? Nós não estaríamos encarnados nessa sociedade se nós não tivéssemos nada a ver com ela. Mas nós estamos aqui para cultuar esses valores? Não estamos. Então, por isso que os benfeitores dizem aqui: quando nós não fazemos esforços para vencer esses obstáculos da sociedade hedonista, materialista, superficialista, nós seremos muito responsáveis por isso e passaremos pelas consequências. Ao contrário, se nós fizermos todos os esforços, conectando a nossa força autoevolutiva com a força endoevolutiva que provém das leis, nós vamos cada vez mais aprender a agir com amor, justiça e caridade, praticando a lei divina, superando a todos os convites perniciosos da sociedade. Ao fazer isso individualmente, o que vai acontecer? Se cada um de nós resolvermos fazer isso, esforços nessa direção, superando o hedonismo da busca do prazer pelo prazer, superando o materialismo da busca das questões materiais por querer cada vez mais coisas materiais, o superficialismo frente à vida. Se cada um de nós fizer esforços nessa direção, o que vai acontecer com a sociedade? Ela muda, né? É a isso que nós estamos aqui para fazer. É para isso que o Espiritismo existe em nossas vidas. Não é para que sejamos espíritas de Araque, daquele que vai no centro, é bonitinho, bonzinho no centro, tudoinho no centro, e lá fora nós somos como qualquer um da sociedade. Nós participamos de tudo que a sociedade tem, sem nenhum constrangimento. Podemos fazer isso? Podemos, porque existe a lei de liberdade. Nos convém fazer isso? Não. Por isso que nós somos convidados a fazer esforços para mudar a sociedade. Mas não como um Dom Quixote que quer mudar a sociedade por fora. Como alguém que muda a sociedade mudando a si mesmo. Trabalhando consigo mesmo para se tornar uma pessoa melhor. Vejamos a questão 863, é um desdobramento da anterior. Os costumes sociais não obrigam muitas vezes o homem a enveredar por um caminho de preferência a outro e não se acha ele submetido à direção da opinião geral quanto à escolha de suas ocupações? O que se acha, o que se chama respeito humano não constitui óbice ao exercício do livre-arbítrio? É tudo o que nós falamos em relação à sociedade, né? Então, a sociedade, ela não tem uma visão das coisas e isso faz com que o nosso livre-arbítrio fique tolhido? Faz ou não? Cria obstáculos ao livre-arbítrio? Cria obstáculos. Agora, cria impedimentos? Não. Vamos ver a resposta, que também é muito significativa. São os homens e não Deus quem faz os costumes sociais. Se eles a estes se submetem, é porque lhes convém. Tal submissão, portanto, representa um ato de livre-arbítrio, pois que se o quisessem, poderia libertar-se de semelhante jugo. Então, aqueles que agem com hedonismo, com materialismo, com superficialismo numa sociedade, não é responsabilidade da sociedade essa escolha, é deles mesmos. Eles se submetem ao costume porque se compraz com o costume. Então, qualquer um de nós que estivermos num movimento sensualista nessa sociedade, sensualista, é porque nós queremos agir com sensualismo. Nós desejamos agir com sensualismo. Ainda não decidimos a sermos virtuosos nessa área. É necessário reconhecer. Não vamos dizer que, mas a sociedade é assim. Eu me comprazo com a sociedade quando eu faço esse tipo de escolha. Por que então se queixam? Falece-lhes razão para acusar os costumes sociais. A culpa de tudo deve lançá-la ao tolo amor próprio de que vivem cheios e que os faz preferir morrer de fome a infringi-los. Ninguém lhes leva em conta esse sacrifício feito à opinião pública, ao passo que Deus lhes levará em conta o sacrifício que fizerem de suas vaidades. Não quer isto dizer que o homem deva afrontar sem necessidade aquela opinião, como fazem alguns, em que há mais originalidade do que verdadeira filosofia. Aqui os benfeitores tocam num ponto muito importante. Se a sociedade, de um modo geral, as pessoas na sociedade agem dessa forma, nós, consciencialmente, podemos agir de outra forma? Podemos e devemos agir de outra forma. Se uma sociedade está ainda, se a nossa sociedade está em hedonista, materialista, superficialista, nós somos convidados a criar uma sociedade profunda, uma sociedade espiritualista, focada na espiritualidade, na religiosidade, focada no prazer da evolução do espírito imortal, não do prazer sensualista do hedonismo. Esse é o convite. Agora, aceitar esse convite significa que nós vamos afrontar aqueles que não se coadunam com essa ideia? É o que os benfeitores colocam aqui. Não quer isso dizer que o homem deva afrontar sem necessidade aquela opinião. O outro pode ter direito à opinião dele e fazer aquilo que lhe aprouver. Nós não somos convidados a levantar bandeiras para agir assim ou assado, mas devemos, por consciência, agir de conformidade à nossa consciência, às leis divinas da nossa consciência. Tanto desatino há em procurar alguém ser apontado a dedo ou considerado animal curioso, quanto acerto em descer voluntariamente e sem murmurar, desde que não possa manter-se no alto da escala. O que, que eles estão falando aqui? Aqueles que buscam ser responsáveis, equilibrados, agir diferente da sociedade, como que eles são, vão ser vistos? Nós falamos aqui ET, né? Porque na época de Kardec não tinha o ET. Aqui ele fala do animal curioso. Vai ser apontado a dedo como um animal curioso, como alguém estranho, esquisito. Mas isso afeta aquele que tem plena consciência de si? Não afeta. Mesmo que for taxado de diferente, de ET, de chato, de do que for, né? Do que for, a pessoa, ela trabalha aquilo por autoconsciência. E a autoconsciência não diz respeito aos outros, diz respeito à própria pessoa, ao que ela está buscando na vida. Se outro vai taxá-la dessa ou daquela maneira, pouco importa. Quanto acerta em descer voluntariamente e sem murmurar, desde que não possa manter-se no alto da escala, a escala conforme a sociedade. Né? As pessoas que não fazem aquilo que a sociedade, entre aspas, determina, não são mal vistas, não são colocadas lá embaixo, às vezes até desprezadas, é isso que eles estão falando. A pessoa, entre aspas, desce voluntariamente sem murmurar, porque não é descer do ponto de vista divino. É descer de que ponto de vista? Da sociedade humana. Dessa sociedade corrompida. Aquele que não se corrompe numa sociedade corrupta é visto como idiota, como imbecil, né? Ocupa, do ponto de vista social, uma posição baixa. Mas se a pessoa está consciente, qual a importância do que o outro pensa sobre ela? Nenhuma. Questão 844. Do livre-arbítrio goza o homem desde o seu nascimento? É a última questão desse encontro. E aí? Temos livre-arbítrio desde que nascemos? O livre-arbítrio, sim, mas limitado à condição da idade que temos. É, vejamos. Há liberdade de agir desde que haja vontade de fazê-lo. Nas primeiras fases da vida, quase nula é a liberdade, que se desenvolve e muda de objeto com o desenvolvimento das faculdades. Estando seus pensamentos em concordância com o que a sua idade reclama, a criança aplica o seu livre-arbítrio àquilo que lhe é necessário. Né? Então, o livre-arbítrio da criança é relativo às questões puramente materiais da próprio da vida infantil, né? A criança, às vezes, por exemplo, um determinado alimento, ela tem o livre-arbítrio de recusar aquele alimento? Né? Ela tem o livre-arbítrio, ela pode recusar, né? Os pais têm o livre-arbítrio de insistir que ela coma se for necessário para ela? Tem o livre-arbítrio de insistir, né? Toda essa questão do livre-arbítrio da criança é muito relativa, é da mesma forma que o espírito na condição infantil, no início da evolução. Aqui a idade é infantil. É claro que isso varia de acordo com o nível de evolução da criança. Existem crianças que são tão evoluídas espiritualmente que rapidamente ela já começa a fazer as escolhas adequadas e deslancha. É uma minoria, né, das crianças mais prodígios, as crianças mais evoluídas, mas existem, né, porque a questão não é da idade biológica propriamente dita, é da idade psicológica daquele espírito que está sendo convidado a se renovar. Mas há um limite do livre-arbítrio. É muito importante isso, a questão do limite do livre-arbítrio na infância, porque hoje há uma cultura da permissividade na educação dos filhos, nas escolas, na família. Há uma permissividade muito grande. E aí o que acontece? Os adultos que deveriam fazer as escolhas daquilo que é melhor para as crianças não fazem. E as crianças que fazem a escolha do que querem comer, do que elas querem vestir, até da escola que elas querem estudar, a criança que são levadas para ver se ela gosta da cor, se ela gosta da escola, como se elas tivessem capacidade para isso. Não há capacidade ainda. O adulto acaba sendo comandado pela criança, numa inversão de valores muito grande. No significado das leis divinas em nossas vidas, na parte atinente à família, nós estudamos isso, que o livre-arbítrio da criança é relativo ao nível de evolução da idade dela, e o adulto que deve direcionar até que a criança tenha capacidade de abstração para fazer escolhas. Começa na segunda infância, de uma forma bem relativa. Na adolescência, o livre-arbítrio vai se ampliando até a vida adulta, numa escala crescente. Vamos fazer a nossa avaliação reflexiva, então. Feche os olhos, entre em contato com você mesmo em essência, buscando sentir o conteúdo estudado neste encontro. O que você entendeu do conteúdo que se aplique à sua vida? O conteúdo estudado mudou a forma como você entende o significado do livre-arbítrio em sua vida? Caso positivo, que mudança foi essa? Neste encontro, refletimos sobre os limites do livre-arbítrio, que está relacionado com o exercício ou não da vontade. Quanto mais você se conecta com as leis por meio da sua vontade, maior a liberdade. Quanto menos você se conecta com as leis por não utilização da vontade, mais você se escraviza às próprias limitações. Como você se sente em relação às suas escolhas? A responsabilização e o esforço que tem feito para exercitar a vontade de se conectar com as leis divinas?

para a sua evolução, desenvolvendo as virtudes pelo cumprimento das leis? Como anda o exercício da sua vontade?

como você sente a sua vida aplicando o conteúdo estudado? Você sente que ele pode melhorar a sua vida em sua busca de autotransformação e nas suas atividades na prática do bem?

Sinta-se agora um espírito imortal, que traz em si mesmo a determinação divina de evoluir até a perfeição relativa, pelo conhecimento pleno e cumprimento das leis divinas, pela prática das virtudes e pela busca da unidade com Deus. Mergulhe profundamente nessa verdade espiritual. Sinta, veja-se cumprindo as leis divinas, desenvolvendo todas as virtudes essenciais da vida ao longo do tempo, sentindo plenamente o objetivo pelo qual você está reencarnado, dádiva para que você conquiste a perfeição.

0: Olá, meus queridos irmãos e irmãs do Grupo de Estudos do Evangelho em Áudio das Quartas-Feiras. É com muita alegria, com muita gratidão que chegamos ao nosso 179º Evangelho em Áudio. Então, é muita graça, né, com a colaboração de todos os irmãos. Hoje está a cargo do Grupo do MEP, tendo assim que saiu hoje, então, o Evangelho, saiu o capítulo 19, A Fé Transporta Montanhas, o item 8, a parábola da figueira seca. Então, tivemos a colaboração na abertura com a nossa irmãzinha Márcia, a leitura do Evangelho com comentário pelo nosso irmão Mano e o encerramento com a radiação pela nossa irmã Adriane. Então, aproveitem bem, temos um bom aproveitamento e passemos adiante esse Evangelho para nossos irmãos, conforme tocar o nosso coração. Que assim seja.
1: Boa tarde, irmãos. Para darmos início à abertura de mais um Evangelho das Quartas-Feiras, vamos rezar a prece de Cáritas. Deus nosso Pai, que tendes poder e bondade, dai forças àqueles que passam pela provação, dai luz àqueles que procuram a verdade, ponde no coração do homem a compaixão e a caridade. Deus, dai ao viajor a estrela guia, ao aflito a consolação, ao doente o repouso. Pai, dai ao culpado o arrependimento, ao espírito a verdade, à criança o guia, ao órfão o pai. Senhor, que vossa bondade se estenda sobre tudo o que criastes. Piedade, Senhor, para aquele que vos ainda não conhece, esperança para aqueles que sofrem. Que vossa bondade permita aos Espíritos Consoladores derramarem por toda parte a paz, a esperança e a fé. Deus, um raio, uma faísca do vosso amor pode abrasar a terra. Deixar-nos beber nas fontes dessa bondade fecunda e infinita. E todas as lágrimas secarão, todas as dores se acalmarão. Um só coração, um só pensamento subirá até vós, como um grito de reconhecimento e de amor. Como Moisés sobre as montanhas, nós vos esperamos com os braços abertos. Ó bondade, ó beleza, ó perfeição, e queremos de algum modo alcançar a vossa misericórdia. Deus, dai-nos a força de ajudar o progresso a fim de subirmos até vós. Dai-nos a caridade pura, dai-nos a fé e a razão. Dai-nos simplicidade que fará às nossas almas um espelho onde se refletirá a vossa santa imagem. Que assim seja. Então agora vamos ouvir a leitura do Evangelho, que é a próxima etapa do Evangelho da quarta-feira. Que assim seja, irmãos.
2: Nosso Evangelho de hoje é do capítulo 19, A Fé Transporta Montanhas, item 8, Parábola da Figueira que Secou. Quando saía de Betânia, ele teve fome, e vendo ao longe uma figueira, para ela encaminhou-se, a ver se acharia alguma coisa. Tendo-se, porém, aproximado, só achou folhas, visto não ser tempo de figos. Então disse Jesus à figueira: que ninguém coma de ti fruto algum. Porque seus discípulos ouviram. No dia seguinte, ao passarem pela figueira, viram que secara até a raiz. Pedro, lembrando-se do que dissera Jesus, disse: Mestre, olha como secou a figueira que tu amaldiçoaste. Jesus, tomando a palavra, lhe disse: Tende fé em Deus, digo-vos em verdade, que aquele que disser esta montanha: Tira-te daí e lança-te ao mar, mas sem hesitar no seu coração, crente, ao contrário, firmemente, de que tudo o que houver dito acontecerá, verá que com efeito acontece. Então, meus irmãos, o que Jesus quis dizer para nós nessa parábola? Que não adianta termos apenas a propensão para fazer o bem, não adianta só rezarmos, só irmos na casa espírita, só estudarmos as palavras de Jesus. Precisamos ter uma fé produtiva, trabalharmos pelo bem, pelos exemplos que Jesus nos deixou, sermos caridosos, perdoarmos, sermos benevolentes no nosso dia a dia. Temos que tirar o espírito da letra. Não adianta apenas estudarmos, e temos que praticar o bem no nosso dia a dia. Senão seremos apenas árvores belas sem frutos. O fruto vem através do nosso esforço diário, da nossa reforma íntima e da nossa procura de fazer o bem a todo momento, toda hora, desde a hora que acordamos até o momento que vamos dormir. É uma parábola linda e fácil de interpretar, pois temos apenas que procurar nos melhorarmos no dia a dia e praticarmos o bem e praticarmos as mensagens que Jesus nos exemplificou com a sua vida. Acho que resume-se a isso. O fruto é o nosso trabalho diário. Podemos ser árvores belas, bonitas, mas se não tivermos uma fé produtiva, uma fé que abala as fibras do coração, que é a fé que transporta montanhas, seremos árvores sem frutos.
0: Então, nesse momento, continuamos nessa vibração após a leitura desse maravilhoso evangelho. Continuamos conectados ao nosso Mestre Jesus, à espiritualidade, ao nosso anjo guardião, a todos os seres de luz e ao nosso Pai Maior. Que através desse evangelho nós possamos doar muita luz, muitas energias positivas para todos que necessitam nesse momento dessa doação de amor. Que essa luz de Jesus chegue aos nossos lares, às casas de idosos de Palmeiras das Missões, aos hospitais, a todos os ambientes que necessitam dessa enorme luz de Jesus, chegue até todos com muito amor, com muita paz, que todos recebam essa doação de amor, que seja apaziguado os seus corações, e que Jesus permaneça entre nós nesse momento, doando toda essa energia de luz, de bênçãos, de amor. Encerramos nosso evangelho de hoje, agradecendo ao nosso Mestre, na espiritualidade, e ao nosso Criador. Muito obrigado, Jesus, espiritualidade, anjos e Deus, por essa oportunidade e que possamos sempre poder doar o que nós temos de melhor, que é o nosso amor, as nossas energias e as bênçãos que Deus nos traz dia a dia. Que assim seja.
3: Olá, queridos irmãos da Sociedade Espírita Luz e Caridade. Hoje irei ler uma mensagem do livro Vida Feliz, psicografado por Divaldo Franco, editado pelo Espírito Joana de Ângeles. Deus conhece o teu destino e comanda a tua vida. O que te ocorre, mereces a fim de conquistarem novas marcas na escala da evolução. Deus é Pai misericordioso e vela por ti. Jamais te consideres desprezado, resvalando pela rebeldia e blasfêmia. O homem deve treinar coragem e resignação, sem cujos valores permanece criança espiritual. Então, com essas palavras, que possamos estar com o coração aberto para receber a leitura do Evangelho. Que assim seja.
4: Capítulo 13. Que a vossa mão esquerda não saiba o que dá a vossa mão direita. Instruções dos Espíritos. A caridade material e a caridade moral. 9. Amemo-nos uns aos outros e façamos a outrem o que queríamos que nos fosse feito. Toda religião, toda moral se encontram encerradas nesses dois preceitos. Se fossem seguidos nesse mundo, seres todos perfeitos. Nada mais de ódio, de divergência. Direi mais ainda. Nada mais de pobreza. Porque do supérfluo da mesa de cada rico, muitos pobres se alimentariam. E não verias mais nos sombrios bairros que habitei durante minha última encarnação. Pobres mulheres arrastando consigo miseráveis crianças necessitadas de tudo. Ricos, pensai um pouco nisso. Ajudai com o que tendes de melhor. Os infelizes, dai porque Deus vos atribuirá um dia o bem que houver desfeito. Para que encontreis ao sair do vosso envoltório terrestre, cortejo de espíritos reconhecidos que vos receberão no liminar de um mundo mais feliz. Se pudesseis saber a alegria que experimentei em reencontrar aqui aqueles que pude beneficiar em minha última vida terrena. Amai, pois, o vosso próximo, amai-o como vós mesmos, porque, o sabeis agora, esse infeliz que repelis talvez seja um irmão, um pai, um amigo, que afastais para longe de vós. Então, qual será vosso desespero? O reconhecido no mundo dos espíritos. Desejo que compreendais bem o que pode ser caridade moral, e que cada um pode praticar, a que nada custa materialmente e, entretanto, a que é mais difícil de se pôr em prática. A caridade moral consiste em se suportar uns aos outros. É o que menos fazeis nesse mundo inferior onde estáis encarnados no momento. Há um grande mérito. Crede-me em saber se calar para deixar falar o mais tolo. E ainda aí está um gênero de caridade. Saber ser surdo quando uma palavra de zombaria escapa de uma boca habituada a encarnecer. Não ver o sorriso de desdém que acolhe a vossa entrada entre pessoas que frequentemente e erradamente se creem acima de vós, enquanto que na vida espírita a única real são os... estão algumas vezes bem longe disso. Eis um mérito que não de humildade, mas de caridade. Por que não notar os erros de outrem é caridade moral? Entretanto, essa caridade não deve impedir a outra, mas pensai sobretudo em não menosprezar o vosso semelhante. Lembrai-vos de tudo o que vos tenho dito. É preciso lembrar sem cessar que no pobre rejeitado talvez repilais um espírito, o que vos foi caro, e que se encontra momentaneamente em posição inferior à vossa. Eu revi um dos pobres da terra que pude por felicidade beneficiar algumas vezes, e a quem me cabe implorar por mim, agora, por minha vez. Recordai-vos de que Jesus disse que somos irmãos. Pensai sempre nisso antes de repelir o leproso ou o mendigo. Pensai naqueles que sofrem e orai.
0: Olá, meus queridos irmãos e irmãs do grupo de estudos do Evangelho das Quartas-Feiras, esse estudo que fizemos em áudio há bastante tempo. Hoje, com a graça de Deus, né, com o auxílio de todos os irmãos, com a ajuda de nosso Pai Jesus e todos nosso Pai de maior e Jesus, seu Filho, e todos os nossos amigos espirituais, é claro, todos nos dando apoio. E esses queridos irmãos encarnados que hoje estão aqui prestando também o apoio. Chegamos então ao nosso 154º, meu Deus do céu. Então, hoje saiu o capítulo 13, que a vossa mão esquerda não saiba o que dá a vossa mão direita. O item 9 é a caridade material e a caridade moral. A nossa abertura foi feita pela nossa irmã Mariana, a Marianinha do grupo de jovens. O evangelho lido pela nossa irmãzinha Alice, também do grupo de jovens. Agora faremos um breve comentário e a seguir encerrando com a irradiação e o passe virtual com a nossa irmã Maristela, porque nossos jovens ainda não têm todo esse preparo ainda, eles estão se preparando, logo eles vão fazer também a irradiação. É, então vamos fazer o nosso questionamentozinho de hoje. Qual a diferença entre a caridade material e a caridade moral? Então, enquanto a primeira ocupa-se em atender o necessitado com os bens materiais, a segunda, que nada custa materialmente falando, consiste em se conviver com o próximo, dispensando-lhe o tratamento e as atenções que gostaríamos nos fossem dispensadas. E de que modo a prática do amor ao próximo tornaria o homem mais feliz na Terra? Eliminando o ódio e o ressentimento e amenizando a pobreza. O rico auxiliaria o pobre com o que lhe fosse supérfluo e mesmo com o que lhe fosse necessário. Né? Dar mesmo o que nos sobra não seria estimular a ociosidade do próximo? Não, pois nem todo carente é ocioso. Nossas sobras de hoje poderão ser nossas necessidades de amanhã. Pensemos nisso, sim. Que reflexo terá a ajuda que prestamos ao próximo quando nos encontramos na vida espiritual? Nossa maior alegria será o reconhecimento e a gratidão daqueles a quem tivermos ajudado aqui na Terra. E por que não devemos repelir aquele que nos pede ajuda? Porque repelindo um desses, estaremos talvez afastando de nós um irmão, um pai, um amigo nosso de outras existências. E por que a caridade moral é mais difícil de se praticar do que a caridade material? Porque nos exige um verdadeiro sentimento de fraternidade, espírito de renúncia e tolerância, princípios tão contrários ao egoísmo a que ainda estamos presos, né, irmão? E como podemos exercitar essa caridade moral, então? Pelas pequeninas ações de cada dia, como tolerar o semelhante, não desejar mal ao próximo, não revidar as ofensas, saber calar, ignorar a má palavra e o mau procedimento, começando sempre pelos nossos familiares. É. Grande mérito há, então, em um homem saber calar, deixando fale outro mais tolo do que ele. Não dar atenção ao mau proceder de outrem é caridade moral. Então, agora, com essas reflexões, vamos passar a nossa irmã Maristela, que fará o encerramento com a irradiação e o passe virtual. Que façamos um bom proveito desse evangelho de hoje, agradecendo a Deus, a toda a espiritualidade, agradecendo a Jesus, nosso Mestre, por mais essa oportunidade. Então fiquem com Deus, que assim seja.
5: Então, nesse momento, vamos passar à irradiação, que é a transmissão de energias através do pensamento.

0: trazendo a paz, a alegria, o amor, o perdão, trazendo muita energia de cura para cada um de nós. E assim podemos doar. Vamos doar essa energia, essa alegria, esse amor para todos os seres encarnados e desencarnados que estão precisando de luz nesse momento. Que essas luzes cheguem em abundância em todos os locais onde é necessário. E assim, com toda essa energia de amor, vamos receber agora a energia do passe, mentalizando os benfeitores espirituais. Vamos receber nesse momento toda essa luz divina que chega no nosso corpo físico, no nosso corpo perispiritual e traz o equilíbrio, traz toda essa energia de cura que estamos necessitando. Que possamos receber nesse momento todo esse carinho, todo esse refazimento com que a energia do amor faz em nossas vidas. Com muita gratidão, encerramos esse evangelho agradecendo a todos encarnados e desencarnados que participaram com muito amor desse abençoado evangelho. Que assim seja.
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Hoje nós vamos concluir o nosso quarto módulo do estudo reflexivo sistêmico das obras de Allan Kardec do Evangelho de Jesus. E no nosso encontro de hoje, nós trabalharemos a influência dos Espíritos e as leis divinas, concluindo toda a etapa de trabalho que fizemos até agora. O objetivo desse encontro é refletir sobre a influência dos Espíritos uns sobre os outros e como essa influência relaciona-se com as leis divinas presentes na consciência de cada Espírito imortal. Sejamos encarnados ou desencarnados, nós trazemos as leis divinas em nossas consciências e temos um compromisso consciencial de amar e cumprir essas leis. Então, como ficam as leis frente a essa relação que existe entre os Espíritos? Isso que nós trabalharemos na nosso encontro de hoje. Antes, vamos fechar os olhos para meditar sobre a influência dos Espíritos e as leis divinas. Feche os olhos, entre em contato com você mesmo em essência, buscando sentir-se um espírito imortal, encarnado, interagindo com outros espíritos imortais, encarnados e desencarnados.

muitos deles bons e outros imperfeitos. Qual o grau de consciência que você tem dessas influências frente às leis divinas? Deixe os seus pensamentos e sentimentos fluírem, evitando qualquer mascaramento num processo de auto-engano. Seja verdadeiro, verdadeira com você, analisando-se com autenticidade.

Gradualmente vamos retornando ao estado de vigília para as nossas reflexões doutrinárias. Ao longo desse módulo, estudamos que a influência dos espíritos uns sobre os outros está intimamente ligada à lei de afinidade, que faz com que aqueles que têm ideias semelhantes se atraiam, cabendo a cada um de nós o desenvolvimento da virtude do discernimento para fazermos escolhas acertadas em conformidade com a orientação dos benfeitores nas questões 614, 629, 630 e 631 de O Livro dos Espíritos. Então, nós vimos ao longo desses 3 meses que temos trabalhado esse assunto, que a influência dos espíritos, ela se liga à lei de afinidade. Semelhante atrai semelhante. Então nós encarnados, vamos atrair para nós tanto os espíritos imperfeitos quanto os espíritos superiores, os benfeitores da humanidade, dependendo do nosso teor mental, da nossa energia mental e daquilo que nós fazemos com o nosso livre-arbítrio. Somos convidados a desenvolver a virtude do discernimento, como nós vimos amplamente, para, em vez de nos deixarmos influenciar por espíritos imperfeitos, por espíritos, muitos deles empedernidos no mal, sermos orientados pelos nossos anjos de guarda, pelos espíritos protetores e os espíritos superiores que velam pela humanidade. Tudo vai depender das nossas escolhas em cada momento das nossas vidas. Essas questões que estudaremos agora são norteadoras para que nós possamos utilizar bem do nosso livre-arbítrio e realmente nos deixarmos influenciar pelos benfeitores espirituais e não pelos espíritos que desejam realizar o mal na face da Terra. Vejamos as questões. Na questão 614, Allan Kardec pergunta: que se deve entender por lei natural? A lei natural é a lei de Deus. É a única verdadeira para a felicidade do homem. Indica-lhe o que deve fazer ou deixar de fazer. E ele só é infeliz quando dela se afasta. Então vejamos o alcance desta resposta, uma das perguntas mais significativas do Livro dos Espíritos. A lei natural é a lei divina, né, que, como diz a questão 621, que vem logo em seguida, é aquela que está nas nossas próprias consciências. E qual é o sentido da lei natural nas nossas vidas? Proporcionar a nossa felicidade. Para isso que elas foram criadas. Quando nós estamos em sintonia com as leis naturais, nós vamos ser felizes. Quando nós nos afastamos das leis naturais, o resultado será a infelicidade. Como eles dizem muito claramente aqui. Na 629, Kardec pergunta: que definição se pode dar da moral? A moral é a regra de bem proceder, isto é, de distinguir o bem do mal. Funda-se na observância da lei de Deus. O homem procede bem quando tudo faz pelo bem de todos, porque então cumpre a lei de Deus. Então vejamos, a questão anterior diz que cumprir as leis de Deus nos faz
felizes. Afastarmos-nos dela nos gera a infelicidade. Aqui, Kardec já aprofunda um pouco mais o assunto, colocando a questão da moral. O que é essa moral que todos nós temos consciencialmente um compromisso de segui-la? Então, eles colocam muito claro que a moral é a regra de bem proceder, distinguir o bem do mal. Então, o bem, nós acabamos de ver, é tudo que está em conformidade com a lei divina. E o mal, tudo que é contrário à lei divina. Então, todos nós, quando procedemos bem, nós vamos receber influências dos espíritos bons e vamos, por nossa vez, produzir influências boas em torno de nós. Como nós vimos no nosso encontro passado, a influência dos encarnados uns sobre os outros, nós temos um compromisso consciencial de desenvolver o bem para podermos realizar uma boa influência no mundo em que vivemos. E essa boa influência é fruto dessa moral elevada, centrada nas leis divinas. Que independente da cultura, independente do povo, a moral centrada nas leis divinas é a moral verdadeira. Em todas as épocas da humanidade, em todos os planetas habitados, em cada planeta específico, em todos os países. E muita gente vai objeta dizendo que a moral evolui conforme o tempo ou que ela é diferente em cada país. Na verdade, não é a moral que evolui nem ela seja diferente em cada país. A nossa percepção das leis divinas, que são a base da moral, é que varia conforme a nossa evolução, e com o tempo nós vamos ficando cada vez mais moralizados e compreendendo a lei divina. E os diferentes povos compreendem, pelo nível de evolutivo de cada um, também de forma diferente. Por isso que o que é muitas vezes imoral aqui no Brasil, num país, por exemplo, muçulmano, é moral. Por exemplo, a poligamia é moral em qualquer país muçulmano. Aqui no Brasil e nos países mais civilizados, é imoral. E dentro da lei divina natural, é realmente imoral. Apesar de que isso é um costume muito comum nos povos árabes, nos povos, principalmente entre os muçulmanos. A questão 630, Kardec pergunta: como se pode distinguir o bem do mal? O bem é tudo que é conforme à lei de Deus. O mal, tudo que lhe é contrário. Assim, fazer o bem é proceder de acordo com a lei de Deus. Fazer o mal é infringi-la. Todas as vezes que nós estivermos em sintonia com as leis de Deus, nós estaremos procedendo bem. Todas as vezes que nós tentamos infringir as leis, nós procedemos mal e sentimos as consequências desse mal. O que tem a ver a influência dos espíritos com isso aqui, com esta questão, gente? Vamos refletir juntos. Então, eles tentam nos influenciar tanto para fazer o bem, cumprir as leis divinas, quanto para fazer o mal, infringir as leis divinas, né? Quem é que vai quais são os espíritos que vão nos auxiliar a sintonizar com as leis divinas? Os anjos de guarda, os espíritos protetores, né? Os espíritos que denominamos de obsessores são aqueles que tentam fazer com que nós infringamos as leis divinas. E ao infringi-las, nós entramos num estado de maior afinidade para com eles.
E o processo da influência se estreita, se intensifica com com a própria infração das leis. É o que acontece comumente no processo obsessivo, como nós vimos ao longo desse módulo. Quanto mais a pessoa tenta infringir as leis divinas, mais ela mais se intensifica a ligação com os espíritos inferiores, que para eles ainda é uma prática habitual. Então eles tentam de tudo, por inveja, como nós vimos, por despeito e por vingança, tentam fazer com que o máximo de pessoas possíveis infrinja as leis. Na questão 631, Kardec pergunta: tem meios o homem de distinguir por si mesmo o que é bem do que é mal? Então nós temos capacidade de distinguir, né, no caso do discernimento entre o bem e o mal? Vejamos a resposta. Sim, quando crê em Deus e o quer saber. Deus lhe deu inteligência para distinguir um do outro. Então, a virtude que vai nos auxiliar a distinguir um do outro é o discernimento, para que nós possamos verdadeiramente obrar no bem. Quanto mais compreende a sua destinação como espírito imortal, filho de Deus, trabalhando em si mesmo as leis imutáveis da criação, sua influência passa a ser o canal da presença de Deus aos outros espíritos, que também estão fadados à plenitude e aos céus. É o caso dos anjos de guardas e espíritos protetores, conforme estudamos. Como que funciona a questão da influência dos espíritos e as leis? Todo o universo convida os espíritos, as leis morais do universo convida todos os espíritos à prática da lei maior, a lei de amor, justiça e caridade. E a lei maior está relacionada a várias outras leis. Todos nós, como nós vimos no primeiro módulo do nosso estudo reflexivo, na presença amorosa de Deus em nossas vidas, nós temos um compromisso consciencial de desenvolver virtudes cumprindo as leis divinas. Nesse movimento de cumprir as leis divinas, desenvolvendo as virtudes, nós vamos manifestando os atributos de Deus em nós. Quando nós nos movimentamos nessa direção, nós nos conectamos com os espíritos superiores, os anjos de guarda, os espíritos protetores. E todos os espíritos são estimulados o tempo todo, são incentivados o tempo todo a essa prática, que é a destinação maior de todas as criaturas divinas. Aí tem uma questão para reflexão. Se todos nós estamos fadados à plenitude e a desenvolver o reino dos céus dentro de nós, que é exatamente a evolução enquanto espírito imortal, por que que existe o processo obsessivo? Se todos nós estamos destinados a isso, pela lei de liberdade. Então, no caso da lei de liberdade, o espírito pode fazer um uso adequado ou um uso inadequado, né? Então, quando ele, fazendo uso inadequado da lei de liberdade, envereda por um caminho contrário ao propósito que Deus o criou, o que esse espírito está criando para si mesmo? Se existe uma determinação para que ele seja
pleno e feliz. Para que ele evolua, seja pleno e feliz. O que, que ele está fazendo para si mesmo? Ele está se afastando, mas o que, que ele está... É possível, do ponto de vista amplo do termo, se afastar realmente das leis de Deus? Não. Não é possível, no nível profundo, se afastar. Nós tentamos infringir as leis. Mas ao se afastar da lei de amor, justiça e caridade, o que, que o Espírito cria para ele? Sofrimento, né? Como o sofrimento não é a destinação dos Espíritos, o que vai acontecer cedo ou tarde, quando há essa influência malévola do Espírito que gera sofrimento, tanto para ele quanto para outras pessoas? Cedo ou tarde ele vai entrar em arrependimento. A partir do arrependimento, o que, que ele é convidado? A reparar todos os débitos que ele criou ao longo do tempo. Faz sentido isso, gente? Então vejamos. Quando essa orientação aqui é do mentor Honório. Quando o mentor Honório diz que todos os espíritos, sem exceção, estão fadados à plenitude aos céus, porque existe uma determinação divina que nos coloca essa questão, né? Que nos estimula o tempo todo a isso. Todas as vezes que algum espírito entra por um caminho que vai gerar um processo de obsessão de outros espíritos, sejam encarnados ou desencarnados, ele está criando para si mesmo todo um caminho que cedo ou tarde ele vai trilhar para reparar todo o mal que fez. Ver a obsessão por esse ângulo muda a nossa forma de concebê-la? O que é comum nas pessoas leigas de um modo geral, ou mesmo que não sejam muito leigas, elas veem a obsessão de que forma? A maioria das vezes. Como se fosse uma injustiça em que existe uma vítima e um algoz. A vítima é o encarnado e o algoz é o desencarnado. Né? Em que o obsessor, ele é o mal, e ele, como ele é mal, ele está fazendo esse mal para uma pessoa, para muita gente ainda acha que o obsidiado é inocente. Na verdade, como nós vimos ao longo desse módulo, não existe inocente. Todo obsidiado, na verdade, o processo obsessivo começa nele próprio, a partir do mau uso do seu livre-arbítrio, seja no passado ou seja nesta existência, ou em ambos, como a maioria dos casos. Ele, usando mal o livre-arbítrio, acaba, pelas próprias características, atraindo o processo obsessivo. Mesmo que o espírito seja um vingador do passado, é o próprio encarnado que cria a situação por causa dos seus débitos passados e pela forma como ele lida com a vida. Qualquer que seja a situação, seja na posição da aparente vítima ou da posição do aparente algoz, o que estará acontecendo ao longo do tempo? Ao longo do tempo acontece isso que nós acabamos de ver. Cedo ou tarde, os envolvidos no processo vão se arrepender dele e vão, pela lei da reparação, reparar todo o mal praticado. Então, nós passamos a ver o processo obsessivo não como um mal em si mesmo. Ele passa a ser o quê quando nós vemos assim? Como uma experiência de aprendizado. Tanto para obsessores quanto para obsidiados. Por isso, Deus permite o processo obsessivo. Muita gente questiona, né? Por que Deus permite o processo obsessivo?
se Deus é bom. Porque todos os envolvidos estarão aprendendo de uma forma, é claro que não necessariamente que precisaria seguir por esse caminho, mas ao seguir por esse caminho, o Espírito aprende como não fazer. Utilizando a parábola do filho pródigo como referência, é a fase que o filho vai para terras longínquas. Ele pede do pai a herança e vai para terras longínquas. O que significa terras longínquas do ponto de vista simbólico? Significa ir para longe das leis divinas naturais. Então ele vai para longe das leis divinas, se afasta das leis, principalmente da lei maior, da lei de amor, justiça e caridade. E aí vamos lembrar da parábola, o que, que acontece com ele? O que acontece com ele quando ele vai para as, leis, para as terras longínquas? Hã? Ele entra numa carência muito grande. Ele perde tudo, que simboliza perder tudo aquilo que existe de mais sagrado em nós, inclusive a paz interior, a razão de existir. Ele perde momentaneamente. E aí o que, que acontece com ele, depois de perder tudo? Exatamente. Então ele lembra da casa do pai, cai em si, que significa tomar consciência do que ele estava fazendo para ele mesmo, se arrepende e volta para a casa do pai. Para que ele voltou? Alguém lembra do que ele fala quando ele volta para a casa do pai? Ele diz para o pai que ele não é digno de ser filho, mas que ele estava aceitando a condição de um trabalhador do pai. Esse trabalhador é o trabalho do bem que leva à reparação do espírito que entra num conflito por ter se afastado da casa do pai, por ter se afastado das próprias leis presentes na sua consciência. Nesse processo de arrependimento, de tomada de consciência, arrependimento e retorno à casa para reparar. O que o filho pródigo tem em relação ao próprio movimento de voltar para casa? Qual é o símbolo que está por trás dessa volta para casa dele? O que, que ele tinha já ali? O consciência, o princípio da consciência é o despertar, é o cair em si. Mas é além do cair em si. Ele tinha aprendido com a experiência, exatamente. O fato dele ir para as terras longínquas gerou para ele uma experiência. Ao cair em si, o que, que ele já sabia? Como voltar, exatamente. É óbvio, mas é exatamente isso. Como voltar para casa, porque ele já sabia o caminho. Ele sabia o caminho da ida e agora o caminho da volta. É isso que acontece com todo espírito imortal quando envereda por um caminho equivocado. Na influência que nós oferecemos uns aos outros, encarnados e desencarnados, quando nós agimos no bem, nós estamos em sintonia com as leis divinas. Então, essa influência é benéfica e gera um bem-estar muito grande. Quando nós estamos voltados ao mal, nós nos afastamos das leis. Mas cedo ou tarde, esse mal vai gerar um mal-estar muito grande para o espírito, que é simbolizado na parábola, quando o filho vai e perde tudo e não tem nem alimentos de porcos para comer. Então ele, perdendo tudo, passando por aquele sofrimento todo, lembra que havia uma casa esperando por ele, que é a própria consciência onde estão as leis.
é a casa do Pai. E aí ele lembra da casa e sabe o caminho para voltar para casa. Exatamente o compromisso de reparar os débitos a partir da tomada de consciência. O espírito, ao desenvolver-se intelecto e moralmente, passa a construir a sua realidade existencial, fundamentando a sua capacidade de influenciar os outros espíritos por meio das suas conquistas emocionais, sentimentais, intelectuais e conscienciais. O grande compromisso do espírito é exatamente a evolução intelecto-moral. A partir dessa evolução intelecto-moral, ele tem um compromisso de influenciar outros espíritos com base na sua experiência de vida. Experiências baseadas nas conquistas emocionais, sentimentais, intelectuais e conscienciais. Vai dar origem à missão que os anjos de guarda têm conosco. Nós vimos ao longo do módulo que os anjos de guarda são espíritos superiores que recebem uma determinação divina, que é a missão de cuidar de seres encarnados quando vem a crosta terrestre. Com certeza em outros planetas habitados tem a mesma coisa. O objetivo deles é nos influenciar por meio das suas conquistas emocionais, sentimentais, intelectuais e conscienciais. Qual é o nosso compromisso? Sermos dóceis às influências deles, às influências deles. Esse é o compromisso consciencial. Quanto mais docilidade nós tivermos em relação às influências deles, mais nós vamos nos ligar às leis divinas naturais, realizando o bem. Quanto mais rebeldes nós formos à influência deles, mais nós vamos nos ligar aos espíritos inferiores e vamos nos afastar das leis divinas naturais. Seria possível avançarmos sem as experiências que os outros espíritos nos oferecem, dando-nos as diretrizes que eles conquistaram e que, de acordo com as suas capacidades e conquistas, oferecem-nos uma dimensão única da presença de Deus? Será que seria possível isso, gente? Nós evoluirmos se não houvesse essa influência benéfica dos espíritos superiores, dos anjos de guarda, espíritos protetores, nos oferecendo todas as suas experiências? Não seria possível. Por isso que Deus determina que quando nós encarnamos, enquanto nós não alcançamos um estágio que é da própria superioridade, nós vamos ter um espírito tutelar em nossas vidas, como nós vimos ao longo do módulo. As leis de solidariedade e de cooperação ensinam-nos que somos a resultante de esforços de muitos outros espíritos, encarnados e desencarnados, que trabalharam a nosso favor e, obviamente, sendo cada um de nós uma essência única, somos convidados a exercitar a lei de gratidão, praticando a virtude da gratidão e tudo que nos fizeram mediante suas experiências e pelo trabalho de amor e de caridade, auxiliando-nos, tocando o nosso coração para a evolução sublime. Então, quando o mentor Honório nos diz isso, o que temos a ver nós encarnados dentro das leis divinas naturais com os nossos mentores espirituais, nossos anjos de guarda, espíritos protetores? Vejamos
esse texto aqui, esse texto, como nós já estamos dizendo, é do mentor Honório, pelo médium Afro Stefanini. Ele diz que todos nós estamos submetidos a duas leis divinas. Claro, essas duas leis estão ligadas à lei de amor, justiça e caridade. Todas estão, né? Mas são as que estão ligadas mais diretamente à influência dos espíritos uns com os outros, é as leis de solidariedade e de cooperação. Então, essas duas leis ensinam que somos a resultante de esforços de muitos outros espíritos, encarnados e desencarnados. Ao longo da nossa vida, quantas pessoas nos influenciaram positivamente? Desde a nossa professora primária, aquela que nos ensinou a escrever, pegava na nossa mão, que às vezes não tínhamos coordenação motora direito, pegava na nossa mão para nos ensinar a escrever, a nosso pai, nossa mãe, que muitas vezes perderam noite para nos atender às necessidades. Se nós formos buscar na nossa existência quantos espíritos encarnados estiveram em nossas vidas nos oferecendo recursos para que nós estejamos hoje na condição que estamos. São muitos? Muita gente, né? Quantos desencarnados, que a gente nem faz ideia, fazem a mesma coisa? Também são muitos. Talvez muito mais, né, do que os próprios encarnados. Talvez não, é certeza que são muito mais, que nos oferece mil e um recursos para que nós possamos evoluir e crescer. Então, qual é a nossa grande tarefa em relação a essa questão da vida? Desenvolver a gratidão, exatamente. Praticar a lei de gratidão, desenvolvendo a virtude da gratidão. Vejamos que a lei da gratidão e a virtude da gratidão não é simplesmente a gratidão por algo que nós recebemos. Por que que nós recebemos? Por que e para quê? Por quê? Porque existem as leis, né? De solidariedade e de cooperação, né? Todo o universo funciona com base nessas leis, que são derivadas da lei de amor, justiça e caridade. A partir do momento que recebemos e tudo funciona em solidariedade e cooperação, por que e para que serve tudo isso? Se existe uma recepção de muitas doações, nós devemos ser gratos a tudo que recebemos, né? E aí, e depois? Para que nós possamos fazer o mesmo, para que nós possamos doar. Esse é o grande objetivo do universo. Faz sentido, gente? Por quê? Nós vimos no nosso encontro passado que nós, encarnados, o tempo todo estamos influenciando outros encarnados e desencarnados também. Agora, uma coisa é você influenciar em gratidão à vida. Outra coisa é você influenciar de uma forma menos feliz. Quando você age com rebeldia, com ingratidão, nós vamos influenciar outras pessoas? Sim, negativamente, perturbando a nós mesmos e levando outras pessoas a se perturbarem também. Nós nos afastamos das leis divinas. Isso faz um mal enorme para nós. Deus permite, mas cedo ou tarde, aquele mal-estar vai nos levar ao bem.
Quando nós estamos sintonizados com a lei de solidariedade e de cooperação, ao receber uma ajuda do nosso anjo de guarda e absorvermos essa ajuda e nos tornamos pessoas melhores, o que vai acontecer? Imediatamente, como uma, pela lei divina. O que acontece? Eu vou levar o resultado disso para outras pessoas, automaticamente. Da mesma forma que o negativo, automaticamente, a gente faz o mal, simplesmente porque está vivenciando o mal, o bem é a mesma coisa. Quando nós enveredamos pelo bem, esse bem se faz dentro de nós e de nós vai até o outro. E aí nós unimos dois níveis de gratidão: a gratidão recepção e a gratidão doação. O próprio ambiente vai ficando impregnado do nosso bem, de tudo aquilo que nós nos envolvemos com base nas leis divinas, que nós vimos as questões agora há pouco. Continuemos aqui. Sendo assim, em um sentido mais amplo, a influência dos Espíritos em nossas vidas estará sempre relacionada à lei maior, de justiça, amor e caridade. Não há como fugir dessa lei. Os Espíritos tentam, tanto encarnados quanto desencarnados, tentam fugir dessa lei. Mas essa lei o tempo todo chama todos os Espíritos a amá-la e cumpri-la, o tempo todo. Nós já vimos o caminho benéfico. Daqui a pouco nós vamos ver o outro lado. Nós já também refletimos alguma coisa. De forma prática, teremos dois Espíritos imortais se comunicando. Vejamos. Um Espírito imortal, eu, Espírito imortal, as leis divinas e Deus. E duas ações cabíveis: a entrega e a ação. A entrega a Deus e as leis divinas, e a ação no Espírito imortal, desenvolvendo virtudes. Quando nós estamos diante do outro, seja encarnado ou desencarnado, nós vamos estar diante de outro Espírito imortal, assim como nós, que também está submetido às leis, foi criado por Deus e também é convidado à entrega e ação. E essa influência acontece tanto de um lado quanto do outro. Tanto de mim, Espírito imortal, para o outro Espírito imortal, quanto do outro Espírito imortal para mim. Sejamos encarnados ou desencarnados. Então vejamos, vamos colocar aqui nesse esquema aquilo que nós vimos dos anjos de guarda e espíritos protetores. Como será essa ligação aqui? Os espíritos protetores e os anjos de guarda, né? Os espíritos superiores que têm a determinação divina de ser os nossos anjos de guarda ou mentores espirituais. Eu, Espírito imortal encarnado. O outro, Espírito imortal desencarnado. Se nós estamos vendo aí a frechinha dos dois lados, né? Qual é a influência que eles exercem sobre nós? Nós já vimos isso ao longo do módulo do estudo reflexivo. Eles nos influenciam sempre para o bem, nos estimulando a cumprir as leis divinas, né? E trabalhando em nós para que nós possamos realmente evoluir e crescer. Como que nós exercemos a influência sobre eles? Entregando plenamente a eles. Por quê? Nós vamos agir em nós, desenvolvendo as virtudes, e nos entregando a eles plenamente. Por quê?
Tem uma razão muito profunda. Porque eles estão receberam uma determinação de Deus. Eles são os representantes imediatos entre Deus e nós. Então, tudo, toda a influência divina passa por quem? Por eles. Passa por eles para chegar até nós. E de nós para eles? Como é que um espírito superior se sente quando nós nos entregamos plenamente a eles, a ele, e agimos desenvolvendo virtudes em nós? Veja bem, ó, nos entregar a eles é nos entregar às leis divinas que eles o tempo todo nos alerta. Não é isso que eles fazem? O tempo todo nos alerta e nos lembra que Deus é o nosso Criador e nos criou para a felicidade. Essa é a função deles o tempo todo. O que em nós vai proporcionar para o anjo de guarda uma influência que é a que ele busca o tempo todo? Hã? Submissão às leis divinas. Mas o que acontece para produzir, quando o mentor espiritual nos oferece uma orientação, como que nós vamos influenciar sobre ele? Há uma influência direta nossa quando nós agimos desenvolvendo as virtudes que ele nos estimulou a desenvolver. As orientações que ele nos fez, nós trabalhamos e desenvolvemos em nós. Isso gera um prazer enorme para o espírito superior, né? Que é o prazer, isso quem nos disse foi o mentor Honório, que o maior prazer do espírito superior, do espírito, do mentor, do discípulo, é quando o seu orientado, no caso, o encarnado, realiza toda a entrega e age desenvolvendo as virtudes. Isso é extremamente prazeroso para o mentor espiritual. Então é a forma como nós influenciamos sobre ele e expressamos no nível mais profundo a nossa gratidão. Vejamos bem que a gratidão de receber dele e a gratidão de doar para ele as bênçãos da nossa transformação. Faz sentido isso, gente? Isso para o espírito nessa categoria é o que mais gera prazer, aquele prazer essencial de estar cumprindo uma missão divina e que essa missão está realmente fazendo efeito. Se esse processo estreita o laço entre o protegido e o protetor, sim, sem sombra de dúvida. Agora vamos observar esse esquema nos processos menos felizes da obsessão. É a mesma coisa. Existe o eu, espírito imortal encarnado. Nós vamos trabalhar a obsessão clássica, né? O espírito imortal encarnado e o outro espírito imortal desencarnado. O espírito imortal desencarnado, que está numa posição de contrária à luz, contrária a tudo aquilo que representa o bem no planeta, ele vai tentar influenciar para que o máximo possível de pessoas estejam também focadas no mal. Além desses espíritos que são realizam mal simplesmente por ser contrário ao bem, existem também os particulares. São espíritos que nós
lesamos em outras existências. A maioria deles estavam encarnados na mesma época que nós estávamos encarnados em outras épocas do passado, e nós os ferimos e reencarnamos, e eles permanecem na dimensão espiritual desencarnados. E aí eles muitas vezes se aproximam de nós para se vingar. Então temos esses dois tipos, assim, de modo genérico, né? Nós não estamos colocando nas especificidades, que são múltiplas, mas de uma maneira geral é isso que acontece. O que acontece, então, quando eu, espírito imortal, encontro um outro espírito imortal? Seja inimigo da luz, seja alguém que eu tenho uma relação do passado com ele. Uma relação infeliz do passado, que eu maltratei a família, ele próprio. O que vai acontecer? O que nós vimos ao longo desse módulo? Vai haver uma sintonia, né? Não há também uma entrega? Só que é uma entrega não às leis e a Deus. Uma afronta à lei, às leis e a Deus. Mas há uma entrega ao processo de obsessão, não há? Por quê? O que que o encarnado faz que se entrega ao processo obsessivo? O sentimento de culpa, um movimento de autodesamor, um movimento injusto e descaridoso com ele próprio, que vai fazer com que as afinidades com os espíritos se intensifiquem. Então vejamos que no processo obsessivo há sempre um movimento de cumplicidade entre o encarnado e o desencarnado. O processo nunca é unilateral. Então nós vemos aqui as setas de um lado e do outro. Porque no caso do processo obsessivo, é mais intenso ainda essa ligação. Porque no caso dos anjos de guarda, muitas vezes a influência deles sobre nós encontra um muro entre nós e eles. Não há a reciprocidade que nós vimos agora há pouco. Mas no caso do processo obsessivo, há sempre a reciprocidade. Um oferece as condições, o encarnado oferece as condições para que o desencarnado haja, sempre. Então, há uma entrega baseada numa afronta à lei de amor, justiça e caridade. Então, o que que a pessoa está fazendo no espírito imortal? Ela está agindo em conformidade à lei? Não. É a negligência em realizar, em desenvolver as virtudes, que favorece o processo obsessivo. Normalmente nós vamos encontrar o encarnado preguiçoso, que não quer fazer esforços de autotransformação. Quando ele não quer fazer os esforços de autotransformação, ele não desenvolve as virtudes enquanto espírito imortal, e pelo fato de não desenvolver as virtudes, estreita a ligação obsessiva. Se ele quer mudar essa sintonia, essa influência, o que ele deve fazer? Vamos falar da oração. A oração, ela é apenas um processo de contemplação. Muitas vezes a pessoa pensa que orar é simplesmente pedir para Deus resolver os nossos problemas. Isso é uma falsa visão de oração. A oração, de fato, é o movimento em que você tem a fase contemplação, em que você roga forças divinas para se auxiliar. Aí logo em seguida vem a fase ação da oração. Que fase é essa? Desenvolver as virtudes do coração. Isso também é oração. Então, quando a pessoa
resolve por se libertar do processo obsessivo, o que que ela vai fazer? Além de orar na contemplação, vai agir em si mesma, desenvolvendo as virtudes que fazem com que ela imita influências benéficas ao espírito obsessor. Em vez de receber as influências maléficas dele, ela passa a oferecer as suas boas energias para ele. Cedo ou tarde, o espírito vai reconhecer isso e vai se transformar. O processo obsessivo, no nível mais profundo, ele só se resolve dessa maneira. Faz sentido isso, gente? Não é afastando o obsessor que se resolve o processo obsessivo. O que se resolve o processo obsessivo é o obsidiado se tornar mais virtuoso. Aí ele emite as suas influências, em vez de receber influência deletéria de lá para cá, como é o processo obsessivo, ele passa a emitir boas energias, e aí ele entra na gratidão doação do outro, e semelhante a outro caso que nós falamos, junto, na questão do mentor espiritual. Só que ele vai doar para quem tem menos que ele, que é o espírito que está obsidiando. Ficou claro isso? Isso é muito importante para entender o processo frente às leis divinas. A lei divina nos convida sempre a praticar a lei de amor, justiça e caridade. Então, quando o obsidiado pensa assim, ele deixa de ser obsidiado porque ele passa a fazer exercícios para cumprir a lei de amor, justiça e caridade. Então ele vai agir com amor, com justiça e caridade para com o obsessor. Vejamos que é uma forma bem diferente de ver o processo obsessivo. Porque a maioria quer que o obsessor seja retirado dela, né? Arrancado como se fosse ele o lobo mau e ela a vítima incapaz no processo. E não é assim. Então, a lei divina convida a dar a outra face, oferecer todos os recursos, e para isso só é possível agindo no espírito imortal, desenvolvendo as virtudes. Se no processo obsessivo há uma recusa do obsidiado em cumprir as leis divinas pelo processo de culpa, é exatamente isso. Ele se recusa a cumprir a lei maior, a lei de amor, justiça e caridade. Então, quando ele se culpa, o que, que ele é a culpa? Julgamento, condenação e punição. Ele se auto-julga, se auto-condena e se auto-pune, se afastando da lei de amor, justiça e caridade. Ao se afastar da lei de amor, justiça e caridade, uniforme com vontade de comer. Ele está culpado, o obsessor quer culpá-lo. Então, o processo obsessivo se intensifica. Quando ele resolve por cumprir as leis divinas e não se entregar ao processo obsessivo, o que, que ele vai fazer? Fazer esforços de autotransformação. Então, primeiro, tomar consciência que a lei de amor, justiça,

de encarnado para encarnado, isso aqui, esse esquema. De encarnado para encarnado é a mesma coisa, né? Se nós estamos nos entregando às leis divinas, desenvolvendo as virtudes, o que, que nós vamos fazer? Nós vamos estar em sintonia com o quê? Com o bem, né? Com as leis divinas, portanto, com o bem. Então, nós vamos influenciar positivamente outros encarnados, como nós vimos no nosso encontro passado. Se, ao contrário, nós não estamos fazendo os esforços para desenvolver as virtudes, cumprindo as leis divinas, o que, que nós vamos fazer com os outros encarnados? Influenciar negativamente, exatamente, fazendo mal. Porque nós estamos fazendo mal para nós, esse mal vai irradiar em torno de nós. Se a pessoa se entrega à lei de liberdade e age desenvolvendo virtudes em si mesma, ela vai ter mais facilidade na compreensão do outro? Sim, sem sombra de dúvida. Por quê? Quando você se entrega às leis divinas, você vai se entregar, inclusive, à lei de liberdade, que oferece a cada ser humano a liberdade de ação. Uma das maiores dificuldades das relações interpessoais que nós temos é exatamente não querer cumprir a lei de liberdade. Nós queremos interferir na vida dos outros, mesmo que muitas vezes a gente ache que está fazendo bem. Mas se nós não cumprirmos uma lei sequer, nós não estaremos fazendo bem, nós estaremos fazendo mal, né? Pensando que estamos fazendo bem, porque a nossa cultura é bem intervencionista na vida uns dos outros. Então, o que a pessoa é convidada a acolher a lei de liberdade e trabalhar as virtudes que vão fazer com que essa influência com o outro seja benéfica de fato. Isso só é possível desenvolvendo discernimento, desenvolvendo amor, compaixão, humildade, caridade, paciência, tolerância, benevolência, indulgência. São as virtudes que nos tornam pessoas amáveis, dóceis na relação com os outros. É trabalhoso, mas é o caminho para o equilíbrio das relações interpessoais. Deus nos criou para que criemos elos de cooperação mútua cedo ou tarde. Esses elos são formados pela força do amor, quando em sintonia e identificação com a lei de amor, justiça e caridade. Quando usamos mal o livre-arbítrio, os elos são formados pela força de reparação para o necessário reajustamento com relação à lei maior. O compromisso consciencial sempre vai ser de cumprir as leis. A lei maior é a que conduz todas as demais. Quando nós nos afastamos das leis, tentamos nos afastar dela, nós vamos entrar no processo reparador. Vejamos agora como que é construída essa reparação. Logo, em uma visão profunda, consciencial, até mesmo a obsessão possui no seu âmago um convite à lei de cooperação. Os obsessores que focam na vingança ou em simplesmente fazer o mal ao próximo estão criando para eles mesmos um processo futuro de cooperação. Não há como fugir do equilíbrio divino, dissolvendo a grande lei de harmonia. Todos são convidados a cumprir os desígnios de Deus. Então, pode ser um obsessor mais ferrenho. O que ele está fazendo quando ele está obsidiando? Ele está por uma via torta, ele não está cumprindo a lei divina. Ele está tentando descumprir, né? Ele está tentando descumprir as leis divinas. Só que, como não tem como fugir das leis divinas para sempre, o que ele está fazendo? Ele está já antecipadamente se programando entrar futuramente na lei da cooperação para desfazer

todo o mal que ele fez. Porque todo o mal que ele fez, o que, que vai acontecer com ele? Com esse mal? Vai voltar para ele, pela lei de causa e efeito. Quando voltar para ele, ele aprende que não se deve fazer o mal. E aí, ele vai, pela lei de cooperação, desfazer tudo aquilo que ele fez. Vejamos como isso vai se dar. A lei de amor, justiça e caridade é uma força intrínseca. E por mais que um ser queira fazer mal a outro, ele já está programando a submissão à lei de cooperação no futuro. Quando a vida lhe convidar a reparar o mal praticado, porquanto fazendo mal agora e recebendo mais tarde as consequências desse mal, o espírito rogará a oportunidade de reparação. Então não há como fugir. Ao fazer o mal, ele vai sofrer o mal. Quando ele estiver sofrendo o mal, ele vai rogar reparar esse mal. Porque aquele mal vai fazer tão mal a ele que ele vai querer o bem resultante da prática do bem. E aí vai rogar a reparação. Estudemos as obras básicas sobre esse assunto, começando com o Céu e o Inferno, primeira parte, capítulo 5, item 6. Devido às suas imperfeições, o espírito culpado sofre primeiro na vida espiritual, sendo-lhe depois facultada a vida corporal como meio de reparação. É por isso que ele se acha nessa nova existência, quer com as pessoas a quem ofendeu, quer em meios análogos àqueles em que praticou o mal, quer ainda em situações opostas à sua vida precedente, como, por exemplo, na miséria, se foi mal rico, ou humilhado, se orgulhoso. Então, pela lei de causa e efeito, ele vai ser convidado também a praticar a outra lei, que é a lei da reparação. Então, há todo um mecanismo que a própria lei divina vai se encarregar de colocá-lo onde ele necessita expiar os seus débitos, para reparar futuramente esses débitos. Vamos continuar aqui, que é muito interessante. Na questão 990, Kardec pergunta: o arrependimento se dá no estado corporal ou no estado espiritual? Vai acontecer no corpo ou fora do corpo? Vamos ver aqui. No estado espiritual, mas também pode ocorrer no estado corporal, quando bem compreendeis a diferença entre o bem e o mal. Então, quando nós estamos encarnados, nós já podemos arrepender de algum mal feito enquanto estamos encarnados. Mas a maioria só vai arrepender no mundo espiritual, porque poucos aqueles que estudam as leis para compreender a diferença entre o bem e o mal. Na questão 991, qual a consequência do arrependimento no estado espiritual? Desejar o arrependido uma nova encarnação para se purificar. O espírito compreende as imperfeições que o privam de ser feliz e por isso aspira a uma nova existência em que possa expiar suas faltas. Então, uma vez que ele toma consciência, é o cair em si lá da parábola do, dos dois filhos, ou do chamado do filho pródigo também. Ele cai em si, toma consciência, se arrepende e volta. A volta dele é a expiação, para poder, já na casa do pai, reparar os débitos passados. Na questão 992, que consequência produz o arrependimento no estado corporal? Fazer que já na vida atual o espírito progrida, se tiver tempo de reparar suas faltas. Quando a consciência o exproba e ele lhe mostra uma imperfeição, o homem pode sempre melhorar-se. Então, se arrependeu antes de desencarnar, se der tempo de expiar, que bom, né? De ele reparar as faltas, ótimo. Volta para uma dimensão espiritual melhor do que voltaria se não tivesse reparado. Mas nem sempre dá tempo de ele reparar. Na 993,
Não há homens que só têm o instinto do mal e são inacessíveis ao arrependimento? Então, a pergunta de Kardec, né? Porque existe tanta gente má, não existem pessoas que não têm jeito, que não vão se arrepender? Que tem muita gente que acha assim, né? Que tem gente que não tem jeito, não vai ter encarnação que elas vão dar jeito nelas. Será que isso existe? Vamos ver. Já te disse que todo espírito tem que progredir incessantemente. Aquele que nesta vida só tem o instinto do mal, terá noutra o do bem. E é para isso que renasce muitas vezes. Pois preciso é que todos progridam e atinjam a meta. A diferença está somente em que uns gastam mais tempo do que outros, porque assim o querem. Aquele que só tem o instinto do bem já se purificou, visto que talvez tenha tido do mal em anterior existência. Então todos temos jeito, todos vão evoluir e para isso vamos renascer muitas e muitas vezes até que não sobre nenhum débito no nosso passado. Na 975, os espíritos inferiores compreendem a felicidade do justo? Nós vimos, quando trabalhamos o processo obsessivo, que os processos obsessivos muitas vezes são criados exatamente porque eles invejam a felicidade dos bons. E aí eles querem que as pessoas façam mal para serem felizes como eles. Agora Kardec pergunta aqui, se eles compreendem a felicidade do justo. Vejamos. Sim, e isso lhes é um suplício, por isso obsidiam. Porque compreende que estão dela privados por sua culpa. Daí resulta que o espírito liberto da matéria aspira a nova vida corporal, pois que cada existência, se for bem empregada, abrevia um tanto a duração desse suplício. É então que procede a escolha das provas por meio das quais passa a expiar suas faltas. Porque, ficais sabendo, o espírito sofre por todo o mal que praticou ou de que foi causa voluntária, por todo o bem que houvera podido fazer e não fez, e por todo o mal que decorre de não haver feito bem. Vejamos, essa é uma pergunta companheira da 642, né? Que os espíritos são convidados a fazer o bem no limite das forças, porque responderá por todo o mal que advier de não ter feito um bem. E aqui eles são mais explícitos, porque o que vai gerar o sofrimento para nós? Não é só o mal que nós praticamos, mas é o bem que poderia ter feito e não fez, isso também gera sofrimento. Mas também o mal que vem de não ter feito bem gera sofrimento. E o mentor Honório coloca numa mensagem no livro Vozes Alerta, que também o mal que nós deixamos de evitar também gera sofrimento. Então são processos que vão fazer com que o espírito ele tome consciência cedo ou tarde de que agiu mal para produzir o bem. Para o espírito errante já não há véus, ele se acha como tendo saído de um nevoeiro e vê o que o distancia da felicidade. Mas sofre então porque compreende quanto mais culpado, não tem mais ilusões, vê as coisas na sua realidade. Então, como ele já não tem a ilusão, a máscara do quando nós usávamos, estávamos no corpo, né, e usávamos muita máscara, o espírito desencarnado não tem como ter essas máscaras. Eles veem a realidade nua e crua. Na 994, Kardec pergunta: o homem perverso que não reconheceu suas faltas durante a vida, sempre as reconhece depois da morte? E aí? Sim, porque na morte as máscaras caem todas, né?
sempre as reconhece, então mais sofre, porque sente em si todo o mal que praticou ou de que foi voluntariamente causa. Contudo, o arrependimento nem sempre é imediato. Há espíritos que se obstinam em permanecer no mau caminho, não obstante os sofrimentos por que passam. Porém, cedo ou tarde, reconhecerão errada a senda que tomaram e o arrependimento virá para esclarecê-los, trabalhe os bons espíritos e também vós podeis trabalhar. Então, é aquilo que o Saulo fez a pergunta, né, que nós, como que nós podemos ajudar esses espíritos que ainda estão empedernidos no mal e também nos obsediam, melhorando a nós mesmos, para influenciá-los como os bons espíritos influenciam. Eles nos influenciam, nós podemos influenciar os outros. No livro Céu e Inferno, para concluir, nós vamos ver como que o mecanismo que Deus oferece para que haja todo o processo da reparação. Esse texto está na primeira parte, no capítulo 7, item 16 de O Céu e Inferno. O arrependimento, conquanto seja o primeiro passo para a regeneração, não basta por si só. São precisas a expiação e a reparação. Tem muita gente que acha que basta se arrepender, pronto, está tudo resolvido. Né? Tem até vendas e cerimônias de arrependimento que a pessoa parece que zera tudo só simplesmente arrependendo, por ilusão. Porque o arrependimento real, quando vem de dentro da pessoa, é o primeiro passo. Mas a partir do arrependimento vem a expiação e depois a reparação dos seus débitos. Vamos ver os detalhes aqui. Arrependimento, expiação e reparação constituem, portanto, as três condições necessárias para apagar os traços de uma falta e suas consequências. O arrependimento suaviza os travos da expiação, abrindo pela esperança o caminho da reabilitação. Só a reparação, contudo, pode anular o efeito, destruindo-lhe a causa. Do contrário, o perdão seria uma graça, não uma anulação. Vejamos a sabedoria disso aqui. Vamos trocar em miúdos, colocando exemplos. Então, vamos pegar o caso de uma pessoa que cegava outras pessoas. Cegava por prazer de cegar, por questões da Inquisição, qualquer que seja o motivo. Tá. Essa pessoa, cedo ou tarde, vai se arrepender. O arrependimento é aquele momento que o espírito toma consciência do que fez e aí, já fez, o que ele pode fazer? Lamentar o passado não vai resolver. Lamentar o passado é entrar em culpa, em remorso. O arrependimento é aquele ato de percepção em que ele toma consciência e aí aceita que produziu um mal, mas aquele mal é passado. O que ele pode agora? Buscar o bem. Mas esse é o primeiro passo. A expiação é o momento em que ele vai, pela lei de causa e efeito, receber o mal que ele praticou. Então, por que que uma pessoa nasce cega, enquanto que a maioria nasce com os olhos normais? Tem gente que nasce, por exemplo, sem os globos oculares. Outros nascem perfeitos e depois pegam uma doença e ficam cegos. Outros, na vida adulta, têm uma doença grave e ficam cegos. Ou um acidente e ficam cegos. Por que disso? Isso é exatamente a expiação. Eles estão sofrendo e a justiça divina, como é justa mesmo, a pessoa só vai sofrer aquilo que é o necessário para que ela aprenda. Então, aquele que cegou muitas pessoas pode nascer sem os globos oculares.
ter aquela uma expiação extremamente dolorosa. O outro que prejudicou menos pode ter uma cegueira já no final da vida ou numa situação menos dolorosa. Tudo isso de acordo com a necessidade da expiação. Agora, basta expiar, sofreu as consequências, pronto, está resolvido? Não. É necessária a reparação. Aí a reparação como que se dá? Aí ele vai, por exemplo, fazer medicina. Especialidade qual que vai ser? Ele vai lá para oftalmologia. Ele se sente atraído por tudo que é de oftalmologia para ajudar pessoas a não ficarem cegas, para ajudar pessoas a verem bem. E vai passar a existência inteira, se for um excelente médico oftalmologista, que estiver lá cuidando realmente, não só para ganhar dinheiro, mas para ajudar realmente as pessoas, ele repara o débito perante a consciência. Por isso que os benfeitores colocam aqui, aliás, Kardec que coloca esse texto, o perdão não é uma graça, é uma anulação. Então vejamos toda a trajetória. Primeiro o espírito arrepende-se. Depois ele expia, sofrendo na pele o que ele fez sofrer. Depois ele repara, dando para a vida o que ele tirou. Então se ele tirou visão, ele vai dar a visão às pessoas. Hã? Se arrancou o dente, vai virar dentista. Se enlouqueceu pessoas, vai ser terapeuta. Né? E assim vai. A lei divina, ela sempre convida a reparar. Nós concluímos assim esse modo da influência dos Espíritos em nossas vidas. Na nossa próxima terça, nós começamos assunto novo. Se vocês quiserem convidar outras pessoas para participar, nós vamos estudar a partir da próxima terça o significado da imortalidade em nossas vidas. A esse módulo nós vamos estudar o que representa ser espírito imortal para todos nós. Tem uma finalidade muito significativa, o ser espírito imortal. Então entender bem isso é muito importante para que nós possamos desenvolver as virtudes que nos cabem como espíritos imortais, cumprindo as leis divinas e sendo realmente filhos de Deus e aprendizes da vida. Vamos fazer a nossa avaliação reflexiva. Feche os olhos e entre em contato com você mesmo em essência, buscando sentir o conteúdo estudado neste encontro. O que você entendeu do conteúdo que se aplique à sua vida?

O conteúdo estudado mudou a forma como você entende a influência dos espíritos uns sobre os outros? Caso positivo, que mudança foi essa?

neste encontro, refletimos sobre como as leis divinas gerem tudo no universo. Toda a influência que os espíritos encarnados e desencarnados estão submetidas às leis divinas, mesmo no caso das obsessões. Somos convidados a desenvolver as virtudes do discernimento, da cooperação, da compaixão e outras virtudes por aqueles que ainda se comprazem no mal, da gratidão pelos nossos espíritos protetores, pelos nossos anjos de guarda, enfim, as várias virtudes do Espírito Imortal. Como você se sente desenvolvendo essas virtudes? Como é para você realizar esforços para desenvolvê-las gradativamente, tornando a sua vida cada vez mais sintonizada com a lei maior do universo, a lei de amor, justiça e caridade?

como você sente a sua vida aplicando o conteúdo estudado. Você sente que ele pode melhorar a sua vida em sua busca de autotransformação e nas suas atividades na prática do bem?

Sinta-se agora um espírito imortal que traz em si mesmo a determinação divina de evoluir até a perfeição relativa pelo conhecimento pleno e cumprimento das leis divinas, pela prática das virtudes e pela busca da unidade com Deus. Mergulhe profundamente nessa verdade espiritual. Sinta, veja-se desenvolvendo todas as virtudes essenciais da vida ao longo do tempo.

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1: A passagem seguinte, objeto do nosso estudo, intitula-se O Fermento dos Fariseus e está narrada no Evangelho de Mateus, no capítulo 16. Conta Mateus que quando os discípulos passaram para o outro lado do lago, esqueceram-se de levar pão. E Jesus lhes disse: olhai e acautelai-vos do fermento dos fariseus e dos saduceus. Pelo que eles conversavam entre si, dizendo: é porque não trouxemos pão. E Jesus, percebendo isso, lhes disse: por que conversais entre vós por não terdes pão, homens de pouca fé? Não compreendeis ainda, nem vos lembrais dos 5 pães para os 5.000 e de quantos cestos levantastes? Nem dos 7 pães para os 4.000 e de quantas alcofas levantastes? Como não compreendeis que não vos falei a respeito de pães, mas guardai-vos do fermento dos fariseus e dos saduceus? Então eles entenderam que Jesus não dissera que se guardassem do fermento dos pães materiais, mas da doutrina dos fariseus e dos saduceus. Essa é a narrativa que consta no Evangelho de Mateus. Então Jesus deixa claro, conforme está aqui na narrativa de Mateus, que não se tratava de pães materiais na passagem que ficou conhecida como a multiplicação de pães. Tanto que ele lembra, nessa passagem, ele lembra aos discípulos, que eles se precavessem, se preservassem do fermento dos fariseus e dos saduceus, dizendo expressamente que não se tratava de pão material a que ele se referia. Então, ele diz: como não compreendestes que não era de pão que eu vos falava, quando vos dizia que vos preservasse do fermento dos fariseus? Então, o fermento dos fariseus e dos saduceus a que Jesus se referia não era o fermento material que é utilizado para a confecção do pão. Eram os seus ensinamentos, as doutrinas que os fariseus e os saduceus pregavam, e que eram desprovidos de conteúdo moral, pois apenas eles se preocupavam com as aparências exteriores, se preocupavam com discursos inflamados, se preocupavam em chamar a atenção do povo para suas palavras, mas essas palavras não eram acompanhadas do devido comportamento, do devido padrão de vida que eles deveriam levar para poderem ter autoridade para transmitir aquele ensinamento. Então, o pão em questão a que Jesus se referia era o pão espiritual, ou seja, os ensinamentos morais que ele trazia e que foram capazes de alimentar aquela multidão e que estão aí até hoje servindo de alimento para os espíritos, levando o progresso à humanidade terrena. Era esse fermento dos fariseus, eram os ensinamentos que essa classe dominante da sociedade judaica exercia sobre aquele povo. E Kardec continua citando um episódio seguinte, que intitulou O Pão do Céu, que está no Evangelho de João, no capítulo 6. Conta João: no dia seguinte, o povo que permanecera do outro lado do mar notou que lá não chegara outra barca e que Jesus não entrara na que seus discípulos tomaram, que os discípulos haviam partido sós, e como tinham chegado depois outras barcas de Tiberíades, perto do lugar onde o Senhor, após render graças, os alimentara com 5 pães. Verificaram, por fim, que Jesus não estava lá, tampouco seus discípulos. Entraram naquelas barcas e foram para Cafarnaum, em busca de Jesus. E, tendo-o encontrado, além do mar, disseram-lhe: mestre, quando vieste para cá? Jesus lhe respondeu: em verdade, vos digo que me procurais, não por causa dos milagres que vistes, mas porque vos dei pão a comer e ficastes saciados. Trabalhais por ter não o alimento que perece, mas o que dura para a vida eterna, e que o Filho do Homem vos dará, porque foi ele que Deus, o Pai, imprimiu o selo e seu caráter. Perguntaram-lhes então eles: que devemos fazer para produzir obras de Deus? Respondeu-lhe Jesus: a obra de Deus é que creais naquele que ele enviou. Perguntaram-lhe então: que milagre operarás para que nos faça crer? Que farás de extraordinário? Nossos pais comeram o maná do deserto, conforme está escrito. Ele lhes deu de comer, referindo-se a Moisés, o pão do céu. Jesus lhe respondeu: em verdade, vos digo que Moisés não vos deu o pão do céu. Meu Pai é quem vos dá o verdadeiro pão do céu, porquanto o pão de Deus é aquele que desceu do céu e que dá vida ao mundo. Disseram eles então: Senhor, dá-nos sempre desse pão. E Jesus lhe respondeu: eu sou o pão da vida. Aquele que vem a mim não terá fome, e aquele que em mim crê não terá sede. Mas eu já vos disse: vós me tendes visto e não credes. Em verdade vos digo, aquele que crê em mim tem a vida eterna. Eu sou o pão da vida. Vossos pais comeram o maná do deserto e morreram. Aqui está o pão que desceu do céu, a fim de que quem dele coma não morra. Essa é a narrativa de Mateus. Então, nessa passagem, Jesus também, mais uma vez, reafirma que não se tratava, ele não falava de um pão material, quando operou aquela passagem conhecida como a multiplicação de pães. Se houvesse ocorrido realmente, materialmente, a multiplicação dos pães, aqueles homens teriam ficado fortemente impressionados, porque essa multiplicação, além de serem um fato extraordinário, os beneficiaria. No entanto, eles demonstraram que não ficaram nem um pouco impressionados com o fato, tanto que pediram a Jesus um milagre para que pudessem crer nele. Então, o que Jesus fazia era extremamente simples. Ele não se afastava das leis da natureza. As próprias curas não revelavam nada de extraordinário. Era a operação, a manipulação do magnetismo que ele dominava inteiramente como espírito puro que já aquela época era. Então, o pão do céu era uma linguagem simbólica usada por Jesus, pois aqueles homens de natureza rude, eles somente compreendiam as coisas materiais. Eles não sabiam fazer essas distinções sutis como são necessárias para que possamos compreender os ensinamentos de natureza espiritual. Então, para eles, como eles disseram, o maná do deserto que alimentaram os seus antepassados, conforme consta no Antigo Testamento de Moisés, eles consideravam o verdadeiro pão do céu, mas era um pão material que alimentou, então, seus antepassados. E Jesus afirma que o pão do céu a que ele se referia como sendo o alimento que não perece e que se conserva para a vida eterna é a sua palavra. É o pão que desceu do céu e dá a vida ao mundo. É o seu ensinamento moral, não o pão material. É o elemento espiritual de que aqueles homens necessitavam para poderem progredir, para poderem continuar evoluindo. Por isso, ele afirmou: trabalhai não por conseguir o alimento que perece, mas pelo que se conserva para a vida eterna, e que o Filho do Homem vos dará. Ou seja, o importante são os ensinamentos morais, são os valores espirituais, porque os valores materiais, as coisas materiais, elas são perecíveis, elas não são permanentes, duráveis, como são os valores espirituais. Esses sim, uma vez conquistados, nós não perderemos jamais. Nos alimentará para sempre, como disse Jesus.
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1: Então nós dizíamos que o progresso intelectual, ele precisa vir acompanhado paralelamente do progresso moral para poder assegurar aos homens a felicidade, poder assegurar à Terra um processo de transformação que vai fazer do planeta um mundo melhor. E somente o progresso moral pode fazer então com que reine entre os homens a paz e a fraternidade. Será através desse progresso, progresso moral, que o homem irá destruir as barreiras que ainda separam os povos, que serão eliminados preconceitos ainda presentes de casta, preconceitos de raça, antagonismos de seitas religiosas. Somente assim os homens poderão se considerar irmãos, poderão fazer com que cumpram o dever de se auxiliarem mutuamente e não explorarem uns aos outros. Então, esse progresso moral, junto com o progresso da inteligência, com o progresso intelectual, é que unirá todos os homens numa mesma crença, mas uma crença fundada nas verdades eternas, uma crença que não estará sujeita a controvérsias, porque baseada na razão e não baseada em dogmas, nem em cultos, nem em rituais. E, em consequência, pela firmeza e solidez dessa crença, ela será aceita por todos. Esses antagonismos religiosos que hoje nós vemos aí dividindo os povos e até famílias, eles vão desaparecer gradativamente à medida que o homem for compreendendo essa nova situação, essa crença, a natureza dessa nova crença. Mas para que essa transformação moral da humanidade se realize, será necessária também uma mudança geral no sentimento dos homens, porque a mudança da coletividade, ela será resultado de um somatório da mudança individual de cada um. Não pode ser realizado um progresso moral se não se realizar a mudança das ideias, a mudança dos pensamentos, dos sentimentos que fomentam ainda o egoísmo, que fomentam a ambição, o orgulho ainda presente na humanidade terrena. Em diversas épocas, outros espíritos também elevados procuraram fazer com que a humanidade avançasse por esse caminho. Mas a humanidade ainda era muito jovem, estava ainda pouco amadurecida para compreender esses ensinamentos e se conservou surda aos ensinamentos trazidos por esses espíritos de grande evolução. Hoje a humanidade já está mais madura, já está mais preparada para aceitar ideias mais amplas, para compreender o que antes ela não conseguiria compreender. A geração, então, que vai desaparecer, ela levará consigo os seus erros e a nova geração que surge trará novas ideias, ideias melhores que irá contribuir para impulsionar o progresso moral de toda a humanidade, marcando uma nova fase na evolução da Terra. E esses novos tempos já se revelam por alguns sinais que nós vemos que não deixam dúvidas de que eles já estão chegados. Como, por exemplo, muitas instituições que vão surgindo dedicadas à prática do bem, leis penais vão se tornando mais humanas, vão sendo substituídas aquelas leis mais violentas, preconceitos vão sendo enfraquecidos, hoje já não são tão comuns como eram antigamente, e os povos vão começando a superar as diferenças, as barreiras que os mantinham separados e os tornavam até inimigos. Então, isso são sinais inequívocos de que esses tempos prenunciados começam a chegar, já estão aí, já chegaram esses tempos. E outro sinal característico desse novo período está na aceitação das crenças espiritualistas, está na rejeição do materialismo que durante muito tempo imperou no pensamento humano. A incredulidade que os homens sustentavam, ela passou a ser substituída por uma crença mais racional, uma crença mais espiritualizada, deixando o homem passando a entender que ele é muito mais do que um simples corpo de carne. Ele encontra nessas crenças espiritualistas o preenchimento da necessidade que ele sentia de que as ideias de substituir o vazio que as ideias materialistas o levavam. Então, com o comportamento fundado nessas crenças, as relações sociais entre os homens sofrerão também significativas mudanças. Tomados por esses sentimentos, os homens terão, então, como direção para a sua vida, a prática da caridade, a prática da fraternidade, a prática da benevolência e da tolerância para com todos. É para essa meta que a humanidade caminha. Esse é o objetivo das aspirações que a nova geração está trazendo. Mas para que esses novos tempos se consolidem, será preciso que se enfrente resistências, preconceitos ainda muito fortemente presentes daqueles que resistem ao progresso. Essa nova geração, ela terá de enfrentar essas dificuldades. Aqueles que terão ainda seus interesses pessoais contrariados pela nova ordem de coisas que se estabelecerá no planeta. Então, de todas as ideias compatíveis com o grau de adiantamento que essa nova geração vem trazendo, o Espiritismo é a corrente doutrinária que mais se identifica, porque ele tem o mesmo objetivo, ele busca o mesmo alvo que essa nova geração, e encontrará nessa nova geração um terreno mais propício para que as suas ideias e os seus princípios floresçam e se propaguem por toda a humanidade. E no Espiritismo, essa nova geração encontrará espíritos mais dispostos a acolher suas ideias, ideias que irão impulsionar o progresso. Então, o Espiritismo contribui para a chegada desses novos tempos que foram anunciados pelo seu poder moralizador, pelas suas tendências progressistas e, principalmente, pela racionalidade das suas ideias, mostrando a nossa realidade existencial como espíritos imortais, a consequência das nossas propostas de vida, das nossas atitudes na vida futura. Então, com essas características, o Espiritismo torna-se um instrumento mais poderoso do que qualquer outra doutrina para poder contribuir com esse processo de regeneração da humanidade, porque ele se fundamenta não em crenças, não em teorias, mas em fatos concretos, em dados que Kardec pesquisou, experimentou e trouxe à luz para toda a humanidade. Então, também para o Espiritismo, os tempos são chegados. Daí ter surgido na hora em que ele podia ser útil à humanidade. Se ele tivesse vindo antes, mais cedo, ele encontraria obstáculos ainda que poderiam ser intransponíveis, porque os homens não estavam ainda preparados para receber os seus conhecimentos e até estavam satisfeitos com as crenças que praticavam. Então, todos esses fatores levariam o Espiritismo a sucumbir. Foi preciso, então, que se esperasse o momento propício para que a doutrina surgisse, que essas crenças e ideias que eram sustentadas no passado não mais atendessem às aspirações do homem, que eles buscassem algo que conseguisse preencher o vazio que essas crenças não conseguiam explicar o porquê das coisas, explicar por que o homem está aqui na Terra, por que ele sofre, por que essas situações que nós passamos aqui de dor e de sofrimento. Então, na dúvida e com essas incertezas que a humanidade tinha, né, temerosos desse abismo que as crenças vigentes não conseguiam resolver, o Espiritismo passou a ser acolhido como uma âncora de salvação, como um fator de consolação suprema. E por isso a doutrina vai se consolidando e um dia se tornará crença comum, conforme os Espíritos previram.
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2: Olá, amigos do Espiritismo.net. Estamos aqui mais uma vez para dar sequência aos estudos do livro A Gênese, de Allan Kardec, e dando continuidade ao estudo do capítulo Astronomia Geral. Lembrando a todos, vocês que já vêm nos acompanhando ao longo das outras semanas devem se lembrar que este capítulo foi extraído de algumas mensagens de Galileu Galilei, espírito, dadas através da mediunidade de Camille Flammarion. Então, ele vem tratando de uma série de questões ligadas ao conhecimento das questões da astronomia. Hoje, especificamente, nós vamos tratar de um tema que foi intitulado, então, por Galileu, de A Criação Primária, que vai dos itens 12 a 16. Nesse capítulo, Galileu faz algumas considerações referentes à origem da criação, né? Como é que as coisas se deram ao longo do tempo? Deus, ele simplesmente, de um momento para o outro, ele achou que seria bom criar alguma coisa do nada que existia até então? E essa questão do tempo, né? Como é que a gente pode medir o tempo sob o ponto de vista divino, sob o ponto de vista da eternidade? É a mesma coisa que nós fazemos quando medimos o tempo de vida de algum ser, o tempo de existência de alguma coisa? Bom, então não vamos ler o texto porque ele é grande, né? Então a gente sempre faz aquele convite para que depois vocês possam pegar o livro e dar uma lida por completo no texto. Nós vamos pensar algumas questões aqui e vamos fazer alguns comentários em cima delas, né? Bom, primeiro, Galileu começa tecendo algumas considerações sobre a noção de tempo e noção de eternidade. E aí, gente, eu convido a vocês que se abstraiam nesse momento de todos aqueles conceitos limitados que nós temos relacionados ao tempo, porque nós vamos agora viajar um pouquinho, né? Porque, veja, é muito simples a gente determinar a existência de determinadas coisas, a nossa própria existência, em função de um sistema que nós mesmos, seres humanos, criamos e que, no suceder das coisas, ao longo do tempo, nós definimos. Isso tem tantos anos, isso tem tantos meses, isso aqui tem um tempo de vida estimado em alguns séculos, esse outro aqui em alguns decênios. Mas, na realidade, tudo isso, tudo que nós falamos relacionados ao tempo, tem a ver com o tempo decorrido no nosso habitat, que é o planeta Terra, né? Então, quando nós falamos, eu tenho 48 anos de idade, veja, sabe por que isso? Porque durante esse período todo em que eu reencarnei, estou aqui na face da Terra, a Terra já girou 49 vezes, 48 vezes em torno do Sol, né? Então, essa é a minha referência, a referência relacionada ao planeta onde eu vivo. Então, vocês falam assim às vezes, poxa, me dá um dia para resolver esse problema. Então, como é que isso se dá? É porque eu vou esperar a Terra girar em torno do seu próprio eixo uma vez para que eu aí resolva aquela situação, eu resolva aquele problema. Então, tudo está relacionado, toda a medição de tempo que nós fazemos está relacionada ao nosso ambiente de vivência, que é o planeta Terra. Tanto que quando os astrônomos começam a pensar em dimensões astronômicas, e aí a coisa já começa a ficar meio complicada, né? Tanto que aí o que, que a gente já começa a ouvir? Ah, a distância da nossa estrela para outra estrela mais distante é de tantos anos-luz, né? Porque não adianta você fazer uma medição com os parâmetros da Terra, porque você não vai conseguir. Primeiro, as nossas dimensões comparadas às dimensões do universo são ínfimas, né? É como se a gente pudesse até desconsiderar. Então a gente precisa de outros termos de medição. E assim se dá também com o tempo. A gente falou aqui de questão de distância, né? Quando a gente vai medir entre uma estrela e outra e usa o anos-luz. E aí já começa a fazer uma confusão na cabeça de algumas pessoas, né? Poxa, mas é ano, é tempo ou é espaço, né? E aí é uma questão que vocês vão consultar aí na internet para ver por que que se utiliza a expressão anos-luz. É um dever de casa para vocês, tá ok? E aí fica complicado quando a gente quer saber a origem do nosso universo em termos de tempo. Aliás, não só a origem do universo, mas a origem de tudo o que existe. Fazendo a medição no nosso tempo, né? Poxa, quanto tempo tem que será que existe o universo? Complicado isso, né? Só em relação ao planeta Terra, estima-se que a idade do planeta seja em torno de 5 bilhões de anos. Vocês já pararam para pensar o que são 5 bilhões de anos? Velhinha essa Terra, não? Esse planeta é bastante velho, né? Mesmo assim, é um valor estimado, e 5 bilhões de anos a gente não faz nem noção do que seja, né? É uma ordem de grandeza muito grande. Então, já começa a ficar uma situação complicada na nossa cabeça quando a gente quer se referir à origem de todas as coisas que foram criadas por Deus, né? Agora, fica muito mais complicado ainda a partir do momento em que eu entendo a questão da eternidade divina. Ou seja, Deus nunca foi criado. Ele existiu de todo o sempre. Então, se ele existiu de todo o sempre, fica difícil com uma das características que nós temos para Deus, que é a imutabilidade, fica difícil nós entendermos um Deus em tempos bastante recuados se comportando de maneira distinta da qual ele se comporta nos tempos atuais. Não é verdade? Então, a noção de eternidade e de imutabilidade nos diz que se Deus hoje cria os mundos, continua o seu processo de criação, esse início não existiu. É, porque não faz sentido a gente pensar num Deus inativo. Então, se Deus é imutável e ele sempre criou as coisas, não houve um início para isso, porque ele também não teve início. Fica às vezes complicado na nossa mente, né? Ficar imaginando esse tipo de coisa. Mas é mais ou menos por aí que a gente vai fazer esse entendimento. Então, a criação divina, ela se dá de todo o sempre, ela é eterna. Então, quando a gente quer saber quando foi que os mundos tiveram origem, quando foi que a criação de todas as coisas se deu, a gente não vai ter uma resposta em termos de tempo. Se a gente acha 5 bilhões de anos, que é o tempo estimado da existência do nosso planeta Terra, grande, então o tempo de existência de todas as coisas, né, do universo, ou seja, o tempo em que Deus começou a criar tudo, na realidade não teve um início, sempre aconteceu e sempre tem acontecido ao longo de todo sempre. Esse é o conceito de eternidade, que fica difícil aí para a nossa cabeça, né? Então, a gente tem a noção, quando a gente fala de criação do espírito, né? Que são assuntos que, volta e meia, nós estamos estudando em todas as obras da codificação espírita, a gente entende que o espírito teve um início, ou seja, ele foi criado por Deus. Pode ser imortal, não ter fim, mas ele teve um início. Como isso se deu, a gente não sabe direito, Deus é que sabe, né? Agora, em relação ao momento em que Deus começou a criar as coisas e os seres, aí a gente não vai parar em um determinado momento, porque a gente sabe que sempre aconteceu. Afinal de contas, né? Deus não é a causa primária de tudo? Vamos parar para pensar? Nesse intervalo, que vai durar algum tempo, mas é um tempo.

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Esta noite nós prosseguiremos o nosso curso, O Legado de Paulo de Tarso ao Cristianismo Redivivo, reflexões sobre as cartas de Paulo adaptadas ao movimento espírita atual. Nós estaremos trabalhando o módulo 2 do nosso curso. Módulo 2, nós trabalharemos o compromisso com a autotransformação. Nas epístolas de Paulo, ele trabalha em várias das epístolas esse compromisso maior que todo ser humano tem consigo mesmo de se autotransformar numa pessoa melhor. E tem tudo a ver com a doutrina espírita. Como nós vimos no módulo 1 do nosso curso, a doutrina espírita tem como compromisso reviver o cristianismo primitivo, o cristianismo primordial dos primeiros tempos, que trabalhava essencialmente com a iluminação de consciências, com a transformação do ser humano para melhor. Quando o cristianismo se uniu ao paganismo e virou a religião oficial de Roma, ele passou a mais trabalhar a forma do que a essência. Por isso, uma necessidade de nós irmos lá nos textos do Novo Testamento e ver esses textos em espírito e verdade como esses grandes vultos da humanidade de todos os tempos trouxeram para nós. E nesse curso nós trabalhamos o legado de Paulo de Tarso, que é muito importante, muito significativo para todos nós. Vamos começar, nós vamos utilizar a técnica que temos trabalhado, maiêutica. Nós vamos o tempo todo fazer questionamentos para a plateia e ouvir de vocês questionamentos dentro da necessidade.

do tema que diz respeito à vida de todos nós. Primeiramente, vamos trabalhar por que buscar a autotransformação. Qual é o sentido da busca da autotransformação? Porque todos nós somos convidados a essa autotransformação que no movimento espírita se chama reforma íntima, podemos chamar também de transformação interior, que é o processo de nós irmos ao encontro de nós mesmos para nos melhorar. Na primeira epístola aos Coríntios, no capítulo 6, versículo 12, Paulo de Tarso diz assim: todas as coisas me são lícitas, mas nem todas convêm. Todas as coisas me são lícitas, mas eu não me deixarei dominar por nenhuma delas. Vamos refletir sobre esse versículo, que é fundamental para nós entendermos o processo de autotransformação. Primeiro, Paulo diz, todas as coisas me são lícitas. Que coisas são estas, hein, pessoal? Todas as coisas que existem no mundo, né? E qual é o sentido de lícitas? Permitidas, né? Então, todas as coisas são permitidas. Por que que são permitidas? Porque nós temos o livre-arbítrio. Então, nós temos a liberdade de escolher entre tudo que existe no mundo. Agora, nem tudo que existe no mundo nos convém escolher. Não nos convém entrar em todas as coisas, trazer para nossa intimidade todas as coisas. Depois ele continua: todas as coisas me são lícitas, mas eu não me deixarei dominar por nenhuma delas. O que ele está querendo dizer nessa segunda frase? Nessa segunda frase ele coloca uma coisa muito importante que diz respeito a nós mesmos também, que está intimamente relacionado com o processo de autotransformação. Quando ele diz assim: eu não me deixarei dominar por nenhuma delas. Autodomínio, tá? Autodomínio é domínio de si mesmo. É o autodomínio que vai proporcionar, em segundo momento, a autotransformação. Isto eu quero, isto eu não quero. E aí, o que eu vou transformar? Aquilo que eu não quero para fortalecer aquilo que eu quero. Não é isso? Se eu percebo que uma coisa é nociva para mim, mas que eu desejo porque é prazeroso aquilo, então o que eu quero? O que eu necessito? Eu necessito ter domínio sobre aquilo para depois transformar a vontade que eu tenho de seguir por aquele caminho. Um caminho que seja equivocado, um caminho que não seja bom para mim, eu me esforço para dominar aquela situação que me faz mal. Ficou claro isso, gente? Então, essa é a essência do autodomínio que vai nos convidar à autotransformação. Está essencialmente em 1 Coríntios, capítulo 6, versículo 12. No capítulo 10, versículo 23 da mesma epístola, 1 aos Coríntios, Paulo diz assim: todas as coisas são lícitas, mas nem todas convêm. Todas são lícitas, mas nem todas edificam. Então aqui ele explicita até mais diretamente essa questão da dualidade. Existem coisas
boas que edificam, existem coisas ruins que não edificam, que fazem mal. Então, nós temos liberdade de escolher. Podemos escolher todas, mas nem todas vão nos edificar. Nem todas vão nos auxiliar no processo de crescimento como pessoa. Tudo bem até agora? Ficou claro? Então aqui temos a essência do porquê buscar a autotransformação. Porque nem todas as coisas que nós podemos serão boas para nós. Então nós podemos, mas não devemos seguir pelo caminho das coisas que não edificam. Poder nós podemos, mas não convém que nós façamos isso. Então é importante trabalhar o nosso dever para aquilo que nós distinguir, aquilo que nós podemos, daquilo que nós devemos. Ok? Continuemos. Em Gálatas, capítulo 6, versículo 7, Paulo diz assim: não vos enganeis, de Deus não se zomba, pois aquilo que o homem semear, isso também ceifará. Trazendo para o contexto do autodomínio e da autotransformação, o que Paulo está querendo dizer com isso? Lei de causa e efeito. Ele está falando da lei de causa e efeito. Se nós trazermos para a nossa intimidade coisas que não edificam, o que nós estamos plantando na nossa intimidade? Nós estamos plantando, como a Sirene disse, adversidades. Nós estamos plantando espinhos. Se nós plantamos espinhos, iremos colher espinhos. Então, tudo aquilo que não edifica será espinhos plantados por nós. Podemos plantá-los? Podemos. Nos convém plantá-los? Não. Nos é lícito plantá-los, mas não convém plantá-los. Porque se plantarmos espinhos, vamos ceifar, vamos colher espinhos. De Deus não se zomba. O que significa isso? Não se zomba das leis divinas. Não dá para enganar as leis divinas. Ou nós servimos a Deus, ou não servimos. E servir a Deus, o que é? O que é servir a Deus? Cumprir as leis que Ele criou. Porque Deus é o Criador de todo o universo. Ele não precisa do nosso serviço. Quem é que precisa? Nós é que precisamos de servi-lo. De que forma? Cumprindo a lei, especialmente a lei do amor, que dá origem a todas as demais leis, inclusive a lei de causa e efeito que ele coloca aqui. Então, se nós tentamos ludibriar a lei de causa e efeito, o que vai acontecer? Ela vai ser ludibriada porque nós tentamos? Não. Nós vamos colher sempre aquilo que plantamos. Não há como ludibriar a lei de causa e efeito. No mesmo capítulo, versículo 8, ele diz: porque o que semeia para a sua própria carne, da carne colherá corrupção. Mas o que semeia para o Espírito, do Espírito colherá vida eterna. O que Paulo está querendo dizer aqui? Com carne, Espírito, corrupção, vida eterna. O que é viver pela carne? Semear apenas pela carne? Pelas sensações egoísticas, egocêntricas, Pelas sensações puramente materiais. Como se nós fôssemos animais e não seres humanos que já temos consciência de nós mesmos. O animal não tem consciência de si mesmo.
O ser humano tem consciência de si mesmo e por isso é chamado a viver como espírito. Nós somos convidados a viver como espírito no corpo e não como um corpo pensante semelhante a qualquer animal, como um suíno, por exemplo, que vive para comer, dormir e fazer sexo. Tem muito ser humano que vive como animal, só pela carne. Todo ser humano é convidado a viver como espírito. Espírito no corpo, mas espírito. Então, quem vive pela carne, buscando as coisas que são lícitas, mas não convém, vai colher corrupção. Quem vive pelo espírito, buscando as coisas que são lícitas e convém, colherá a vida eterna. Que vida eterna é essa? Então, a vida eterna é o próprio processo de evolução até a plenitude do ser, até a evolução maior como espíritos puros que todos nós temos a destinação de desenvolver, né? Então, a corrupção significa a colheita das dificuldades que nós plantarmos. Então, nós vamos sofrer as consequências. Nós vamos criar para nós sofrimento. Se nós escolhermos viver pelo Espírito, nós vamos cada vez mais na direção do ser maior, da plenitude, do ser que todos nós estamos sendo convidados. Efésios 4:17. Isto, portanto, digo e no Senhor testifico, que não mais andeis como também andam os gentios, na vaidade dos seus próprios pensamentos. 4:18. Obscurecidos de entendimento, alheios à vida de Deus, por causa da ignorância em que vivem, pela dureza do seu coração. No capítulo 4:19, ele diz assim: os quais, tendo se tornado insensíveis, se entregaram à dissolução para, com avidez, cometerem toda sorte de impurezas. Então, o que é essa avidez e cometer toda sorte de impureza? A busca do prazer imediato, das coisas que são lícitas, mas não convém. Então, se nós buscarmos as coisas que geram a dissolução do quê? Daquilo que existe de mais nobre em nós, que é a essência do Espírito. É claro que nós não dissolvemos, mas nós podemos encharcar essas energias de desequilíbrio. Então, nós vamos cometer toda sorte de impureza. Mas não foi assim que aprendestes a Cristo. Então Paulo vem dizendo, Jesus não ensinou isso. O que nós aprendemos de Jesus? Nós aprendemos a amar ao nosso próximo como a nós mesmos. Então se nós nos entregamos a situações dissolutas, está faltando o quê? Auto-amor. Então nós já estamos vendo mais um elemento ligado à questão da autotransformação. Nós já vimos que existe a necessidade do autodomínio e agora do auto-amor. Faz sentido, gente? Por que auto-amor? Porque se você se ama, você vai buscar o melhor para você, não é? E o melhor o que é? Não é buscar as questões espirituais da vida e crescermos? Então, quando nós nos amamos, nós não vamos buscar os prazeres puramente materiais da carne. Nós vamos buscar os prazeres mais profundos do espírito. Então, é o auto-amor que vai impulsionar a autotransformação.
que por sua vez ela acontece a partir do autodomínio. Então nós já estamos vendo três elementos: autoamor, autodomínio, autotransformação. No capítulo 4, 21, ele continua: se é que de fato tendes ouvido e nele fostes instruídos, segundo é a verdade em Jesus. Então aqui ele reforça a instrução maior que Jesus nos ensinou, que é o amar ao próximo como a si mesmo. No sentido de que, quando ao trato passado vos despojeis do velho homem, que se corrompe segundo as concupiscências do engano. O que ele está querendo dizer aqui? Concupiscências são tudo aquilo que existe de equívoco, de imoralidade, que podemos buscar no mundo. Então, o velho homem é a pessoa velha que todos nós trazemos em nós. Nós não trazemos o desejo da concupiscência de buscar o prazer puramente material. Todos nós trazemos, senão não estaríamos num planeta de expiações e provas. Então, quando nós vamos ao encontro dos ensinamentos de Jesus, nós somos convidados a nos libertar, a nos despojar desse velho homem que se compraz nas questões puramente mundanas da vida. Então, não é porque Jesus nos obriga a isso. O que nos convida a isso? Nós vamos perceber mais um elemento ligado à autotransformação. O que nos convida a nos despojar do velho homem, dessa velha pessoa que existe em nós, homem no sentido genérico? É uma obrigação ou é um processo de autoconsciência? É um processo de autoconsciência. Então nós já estamos vendo mais um elemento fundamental no processo de autotransformação. Não existe autotransformação sem autoconsciência. A pessoa se torna consciente desse velho homem e deseja mudar isso na vida dela. Faz sentido, gente? Perguntas até agora? A fala do Nelson é muito interessante. Ele chamou a atenção para a questão do engano. O que é o contrário de autoconsciência? Exatamente o auto-engano. Autoconsciência, consciência de si, consciência do que nós queremos para a nossa vida. Auto-engano, quando nós acreditamos que viver de forma dissoluta é o melhor para nós. Essa passagem aqui tem muito a ver com a chamada parábola dos dois filhos, mais conhecida como filho pródigo. O que o filho mais novo fez? Ele não escolheu exatamente a concupiscência do engano, ele se enganou acreditando que ir para terras longínquas, para longe da casa do pai, para viver de forma dissoluta, seria o melhor para ele. Lembrando a história, ele foi, gastou todos os recursos materiais que ele tinha, e até que chegou numa auge da carência e só tinha comida de porcos para comer. Quando aconteceu isso, ele lembra que na casa do pai havia abundância e que agora ele estava em carência. E resolve por retornar à casa do pai para se reabilitar perante a própria consciência. Então, ele que até aquele momento estava vivendo no auto-engano, volta para a casa do pai de forma autoconsciente para trabalhar o autodomínio, visando a autotransformação pelo amor que ele tinha por ele mesmo. Em vez de ficar choramingando aquela miséria que ele estava sentindo, ele simplesmente volta para casa.
Então tem tudo a ver com isso. Então o velho homem que existe em nós muitas vezes quer se enganar. Não, a vida melhor é esta vida aqui. É a vida no mundo, é gozar, é ter prazer, é fazer tudo o que a gente pode fazer. Podemos sim, mas não nos convém, como nós vimos o texto em Coríntios. Então nós somos convidados a transformar a nossa intimidade indo em direção do homem novo. A pessoa nova que nós somos convidados a desenvolver nesse caminho de autotransformação. No versículo 23 ele diz: e vós renoveis no espírito do vosso entendimento. Então aqui exatamente essa proposta. A renovação do nosso entendimento. Qual é o objetivo dessa renovação do nosso entendimento? A própria autotransformação. Transformar a pessoa velha na pessoa nova, a partir do momento que nós tomamos consciência de que esse é o melhor caminho. E vos revistais do novo homem, criado segundo Deus em justiça e retidão, procedentes da verdade. Então vejamos aqui: vos revistais do novo homem, criado segundo Deus. Para que Deus criou, nos criou? Ó? E vos revistais, revistais mesmo, de revestir. Aqui tá, é o tempo do verbo que está esquisito, mas é mesmo sentido de revestir. De criar, de buscar o novo homem. Então, revestir nesse sentido. Então, criado segundo Deus, em justiça e retidão procedente da verdade. Qual é o nosso objetivo? Deus criou, nos criou para quê? Nos criou para a plenitude do amor, nos criou para sermos felizes, completamente felizes. Não é o que diz a questão 115? Deus criou o homem simples e ignorante, e a cada um deu um compromisso, uma missão, que é evoluir para se aproximar dele. Nessa tarefa ele adquire a felicidade. A resposta da questão 115, em síntese, tem esse significado. Então, todos nós somos criados, simples e ignorantes, para a evolução. Então, Deus nos criou para a justiça, para a retidão e para a verdade. Toda e qualquer dificuldade fora disso são processos que nós criamos, que nos são lícitos, mas não nos convém. Então são lícitos no sentido de que nós podemos, mas não nos convém fazer, porque vai gerar dificuldade para nós. A essência divina que nós somos, imagem e semelhança do Criador, né? Então a essência divina que nós somos é a imagem e semelhança de Deus. Em Gálatas, capítulo 5, versículo 14, ele diz assim: pelo que diz, desperta, ó tu que dormes, levanta-te de entre os mortos, e Cristo te iluminará. É uma fala bem simbólica. O que ele está querendo dizer, hein, pessoal? Despertar para as coisas do Espírito. Então, esse sono aqui não é o sono biológico, o sono fisiológico, natural. É o sono do quê? É o sono da ilusão de viver na concupiscência, de viver de forma dissoluta, de viver o mundo sem buscar as questões principais da vida, que são do Espírito. Né? Então a pessoa está em consciência de sono e é convidada a despertar. Quem é que convida? Nos convida a despertar. Quem? Hã? O Cristo interno. Através de quem? Do Cristo. De Jesus Cristo. O Cristo interno é a nossa essência divina. Jesus é o que para nós? Modelo e guia. Né? É o modelo e guia. É o nosso mestre.
né? É o mestre dos mestres, é o mestre com M maiúsculo. Então, ele nos convida a despertar. E aí ele diz: levanta-te de entre os mortos e Cristo te iluminará. Então, a partir do momento que nós vamos ao encontro desse despertamento maior, nós que estávamos mortos, vamos o quê? Vamos reviver. Não é o que Jesus fala do filho mais novo, do filho pródigo? Ele estava morto e reviveu. Estava perdido e se encontrou. Então, estava dormindo em consciência de sono, despertou. Estava morto e reviveu. Por quê? Enquanto nós estamos no movimento do auto-engano, o que está acontecendo? Nós não somos mortos? Porque nós não estamos vivendo enquanto espírito, nós estamos vivendo enquanto suínos, animais. E nós já não somos animais. Para o animal é natural, para o ser humano viver dessa forma só fisiologicamente, comendo, dormindo e fazendo sexo, não é natural, né? Então nós somos convidados a ir além. No Evangelho segundo o Espiritismo, no capítulo 17, item 4, na mensagem Os Bons Espíritas, diz: reconhece o verdadeiro espírita pela sua transformação moral e pelos esforços que emprega para domar suas inclinações más. Não está em perfeita consonância com todas as Os versículos que nós acabamos de estudar? Quando Paulo fala do autodomínio, o autodomínio está aqui. A transformação moral é exatamente a mudança do homem velho para o homem novo. E as inclinações más são as concupiscências, lá no texto das epístolas. Então, nós vemos que o Espiritismo, ele vem reviver tudo aquilo que o cristianismo primitivo, primordial, trabalha. Na questão 120 do Livro dos Espíritos, Kardec pergunta: todos os espíritos passam pela fieira do mal para chegar ao bem? Alguém lembra da resposta? Pela fieira do mal, não, pela da ignorância. Então, pela fieira do mal, não, pela fieira da ignorância. Então, nós, quando Paulo diz, tudo nos é lícito, mas nem tudo nos convém, ele estava mostrando que nós podemos escolher entre o bem e o mal. Mesmo sendo ignorantes, nós podemos escolher o bem em vez do mal. Nós temos o livre-arbítrio para a nossa escolha. Quando nós criamos o mal, é pelo mau uso da nossa escolha. Perguntas até agora, gente? Então, nós vimos esse primeiro item, por que buscar a autotransformação. Agora, nós vamos trabalhar uma questão muito importante, que é a decisão para a autotransformação. Nós sabemos por que transformar. Por que transformar? Porque nós nos amamos, queremos viver uma vida com mais equilíbrio, e aí essa vida com mais equilíbrio vai nos convidar, por amor a nós mesmos, num processo de autoconsciência, nós vamos trabalhar o autodomínio visando a autotransformação. Para isso é necessário uma decisão. Eu quero realmente me transformar e colher os benefícios disso, ou eu quero ficar no lugar comum e sofrer as consequências disso? Muitas vezes nós não paramos para nos fazer essa pergunta. E vivemos levando a vida de roldão, como se isso, a vida fosse assim. Então vejamos novamente em Romanos,
capítulo 7, versículo 19, Paulo diz assim, uma frase que parece ao pé da letra, assim, à primeira vista meio esquisita: porque não faço o bem que prefiro, mas o mal que não quero, esse faço. O que Paulo está querendo dizer aqui, hein, gente? Porque não faço o bem que prefiro, mas o mal que não quero, esse faço. Colocou muito bem, aqui ele está falando da dualidade entre o homem velho e o homem novo. O homem velho ainda realiza o mal que não quer, porque o homem novo que nós queremos ser já deseja o bem. Agora, uma coisa é desejar o bem, outra coisa é realizar o bem. Então, desejar o bem é o primeiro passo, mas não basta por si mesmo. Por isso, é necessária a decisão de autotransformação. Então, o mal que não quero, esse faço. Agora, o bem que eu quero, não faço. Tá? Pode falar. Vamos refletir. É realmente o instinto que nos leva a isso? Se nós formos lá no Livro dos Espíritos, estudarmos o que significa instinto, o instinto é uma inteligência, que se chama inteligência instintiva, que Deus dotou todos os animais. O ser humano também traz o instinto de conservação, o instinto de preservação da vida, mesmo os instintos que os animais. Agora, o que diferencia o ser humano do animal? A inteligência, a capacidade de discernir que o animal não tem. Para quê? Para superar os instintos. Então, dizer que é o instinto que nos leva a isso é um equívoco. Não é o instinto, é a perversão do instinto. Porque o ser humano faz coisa que os animais jamais fazem. Porque eles têm isso, basicamente o instinto. Alguém já viu pedofilia entre animais? Não existe. Só ser humano que tem esse tipo de problema. Por quê? Porque o ser humano perverte o instinto. O animal, ele só se reproduz na época certa, porque tem hormônios, tem uma série de situações que levam o animal a se buscar para a reprodução, puramente instintiva. Já o ser humano usa o sexo, que é para a reprodução, de uma forma pervertida. Por quê? Perverte o instinto. Então, isso que é a concupiscência que Paulo diz. Quando nós pervertemos o instinto, que é fisiológico, mas que nós temos o compromisso de transformar em virtudes. Porque se nós permanecermos no instinto de forma pervertida, nós criamos os vícios. E as virtudes é o nosso vir a ser, é o nosso futuro. Todos nós somos convidados a transmutar completamente o instinto para nos tornar anjos. Quando nós nos libertarmos de todas essas questões instintivas, nós nos purificamos, que é a condição do espírito puro que já não precisa mais reencarnar. No próximo versículo 20, Paulo diz assim: mas se eu faço o que não quero, já não sou eu quem o faz, e sim o pecado que habita em mim. O que Paulo está dizendo aqui, hein, gente? Então, a questão aqui do autodomínio. De quem? Do homem velho que ainda não tem autodomínio suficiente para criar novos hábitos. Mas se eu faço o que não quero, que é o mal, já não sou eu quem o faz. Por que ele coloca "não sou eu quem o faz"? Ele está tirando o corpo fora?
Então o afro levanta. Paulo separa eu de ego, numa linguagem moderna. O eu é a essência divina. Ele chama eu de espírito. Ele chama, e o ego ele chama de carne. Então quando ele diz aqui, e sim o pecado que habita em mim, o pecado é o sinônimo da carne, dessa escolha pura, mais por instinto vicioso do que pela razão da essência. Então quando nós escolhemos puramente as questões viciosas da vida, nós estamos fazendo uma escolha que não é da essência, mas do ego que nós trazemos, que cultivamos o egoísmo, o egocentrismo, orgulho, vaidade e tudo aquilo que são consequências, todos os sentimentos consequentes a esses sentimentos básicos que nos perverte a razão, que nos perverte a inteligência instintiva que o Criador nos oferece. Ficou claro, gente? Faz sentido isso? Continuemos. Então, ao querer fazer o bem, encontro a lei de que o mal reside em mim. E aí? Deu um nó na cabeça? Tem hora que dá um nozinho, né? Então, ao querer fazer o bem, o bem não é divino? Aí ele fala, encontro a lei de que o mal reside em mim. O que ele está querendo dizer? Existe uma lei que determina que o mal reside em nós? Uma lei divina natural, nesse sentido? Não. Que lei que ele está falando? A ignorância de quem ele é em essência. Né? Então, ao querer fazer o bem, encontro a ignorância de que enquanto da lei divina, que é a lei do amor, de que o mal ainda reside em mim. Porque desejo o bem, mas ainda faz o mal. Então, dentro dessa dualidade, essa dualidade é gerada pela ignorância. A ignorância da essência divina, que ele chama, no versículo anterior, ele chama de eu. Né? Do eu que não quer o mal, mas que ainda acaba usando o livre-arbítrio para fazer o mal, que é o ego, o nosso eu menor. O eu que ele está dizendo no versículo 20 é o eu maior. É, na verdade, o que o Nelson levanta é a questão dessa dualidade do homem velho e do homem novo, né? O homem novo quer o bem, deseja o bem, está em busca do bem. E o homem velho, que ainda fala muito alto dentro de nós, quer o mal. Então nós vamos perceber o quê? Nós vamos perceber ambas as realidades dentro de nós. A do homem velho e a do homem novo. É o que ele está falando nesses três versículos aqui. Existem as duas realidades. O grande problema é quando nós colocamos as duas realidades para lutar uma contra a outra. O homem novo lutando contra o homem velho. Se o homem novo lutar contra o homem velho, o que vai acontecer, hein, pessoal? É o homem novo que luta de verdade? É o velho disfarçado. Quando nós nos impomos uma mudança que ainda nós não podemos dar, o que vai acontecer? O homem velho se disfarça de homem novo e fica lutando com o homem velho não disfarçado, que nós chamamos em psicologia transpessoal de ego mascarado, que luta contra o ego evidente. Faz sentido? Então, muitas vezes nós criamos essa luta interna, exigindo de nós algo que nós ainda não podemos dar. Nós vamos ver daqui a pouco que o processo de autotransformação é um processo de escolha consciente, não é de obrigação. Se nós entrarmos no movimento de obrigação, nós desfocamos
da verdadeira autotransformação para criar uma transformação falsa, puramente mascarada, que não é transformação, tá? Alguém tem pergunta? Então a Tatiana levanta uma questão importantíssima. Quando é que surge a culpa? A culpa surge exatamente quando nós exigimos de nós uma transformação que ainda não conseguimos. E aí nos sentimos culpados porque não agimos de conformidade com a máscara que nós criamos. Então por isso que Jesus, ele sempre falava da hipocrisia. Porque a hipocrisia é o parecer em detrimento do ser. Então o processo de autotransformação não é um processo de parecer, mas é de ser bom. O parecer bom é simplesmente uma máscara. Quando a pessoa exige de si mesmo ser bom, ela vai entrar no movimento de luta e cria a máscara do ego, que faz com que ela foque o parecer em detrimento do ser, tá? Então essa dualidade, ela existe. E o que, que significa isso? Vamos pegar uma outra parábola de Jesus, a parábola do joio e do trigo. O que, que Jesus fala a respeito da parábola do joio e do trigo? Alguém lembra? Os dois vão crescer juntos até a ceifa. O que significa? Usando a parábola do joio e do trigo, o homem velho e o homem novo vão estar juntos até o momento da ceifa. Quando é que surge a ceifa? No momento da purificação completa. Quando Jesus fala que o joio vai ser atado em maços e colocado no fogo, é o símbolo da autotransformação. O próprio joio vai ser transformado em humus para fertilizar o trigo. Então o homem velho e o homem novo, eles coexistem simultaneamente, sem nós precisarmos ficar lutando um com o outro. Se colocarmos para lutar um com o outro, nós pervertemos o processo. Por isso que ele coloca toda essa dualidade aqui. Porque é perfeitamente natural no nível evolutivo que nós estamos. A questão é aquilo que ele diz em Coríntios. Sempre que nós estivermos diante de uma escolha entre aquilo que é lícito, mas não convém, e aquilo que é lícito e convém, nós escolhemos o que é lícito e convém. Em vez de deixar o homem velho falar alto, nós deixaremos o homem novo falar alto. O velho continua querendo, mas a gente olha, fica quietinho aí, porque o nosso compromisso é com Jesus, é com o homem novo. Aí que entra o domínio, né? Essa questão de domar as más inclinações lá do Evangelho. Ficou claro isso, gente? Na verdade, essa lei, essa força é o nosso passado. Nós saímos, quando Joana de Ângeles fala que o ego vem do primarismo animal, é que nós trazemos muito do animal em nós. Agora, não para dar vazão ao animal que existe em nós. Nós estamos aqui para viver em espírito e verdade. E aí nós somos convidados cada vez mais a fazer com que o homem novo se sobressaia. Ele não vai lutar contra o homem velho, mas se nós escolhermos sempre o que é melhor, o que é lícito e convém, o homem novo se sobressai, apesar do homem velho continuar desejando viver em concupiscência. E nós transmutamos essa vontade de viver em concupiscência. Exatamente o que o Afro coloca é bem interessante. Além da lei de causa e efeito, nós encontramos também a lei de evolução. A evolução se dá através de saltos. A partir de hoje, eu tiro tudo que existe de mal dentro de mim. É possível? Não é possível.
Né? Então, vai coexistir o mal e o bem que nós estamos desenvolvendo. Porque a lei de evolução é assim. Nós não vamos arrancar o mal para desenvolver o bem. Nós vamos gradativamente transformar o desejo do mal em força do bem. Então é isso que aborda essa questão da dualidade aqui. Na verdade, aqui a lei é aquela percepção que você tem que existe o mal e o bem dentro de você. E isso faz parte de todo o processo evolutivo do ser. Né? O homem novo envelhece e nasce um outro homem novo? Não, na verdade o homem novo ele vai crescendo até se tornar espírito puro. Quando ele for espírito puro, ele já não é mais homem. O que, que ele é? Anjo. Enquanto não houver a purificação, ele é homem novo. Ou mulher nova. Não tem sexo, é espírito novo, né? Que o homem é genérico. Hora que ele se purifica, ele vira anjo. Então já não há mais dualidade. Quando surgir, né, em nós essa perfeição, quando nós surgir, não, é nós desenvolvermos essa perfeição relativa, desaparece toda a dualidade. É o momento da ceifa da parábola do joio e do trigo. E é esse momento de transcender toda essa dualidade que nós trazemos em nós ainda. O homem velho é vício, o homem novo são virtudes. As virtudes não se tornam velhas, elas vão ser ampliadas. Tá? Você está confundindo uma coisa com a outra. Você vai ampliando a virtude, você não perde essa virtude e adquire uma nova, porque senão não faz sentido. Né? Vou perder a humildade que eu tenho e criar uma humildade nova. Não faz sentido. É um processo de você adquirir cada vez mais humildade, mais amor, mais compaixão. Aí, na verdade, é a transmutação do homem velho. Não é que o homem novo ficou mais novo. O homem velho é que vai se transmutando cada vez mais. O processo de evolução vai acontecendo assim. O homem velho vai diminuindo cada vez mais em nós e vai aumentando o homem novo. Por isso que nós não... O processo evolutivo não é de lutar do homem novo com o homem velho. É de transmutação, de transformação. O processo de autotransformação é exatamente essa. O homem velho vai diminuindo e o novo aumentando. Continuando aqui. Por que no tocante ao homem interior tem o prazer na lei de Deus? O que ele está querendo dizer aqui do homem interior? A essência divina. Então a essência divina encontra o prazer onde? Na concupiscência? Não, na lei de Deus. Na lei divina natural, em evoluir e crescer. Né? O prazer ele se torna muito mais prazeroso, muito mais intenso. Que nenhum prazer material se compara com esse prazer espiritual que o homem interior passa a sentir. Então, é esse versículo aqui que faz o convite para alimentar o homem novo. O que alimenta o homem novo? O prazer de estar em sintonia com a lei de Deus. Ficou claro? Faz sentido? Então, quanto mais nós estivermos em sintonia com a lei de Deus, mais o homem novo cresce e sente prazer nisso. Então, é um prazer sem comparação. Quem estava domingo de manhã aqui na federação sentiu esse prazer. Um prazer, né, incomparável com qualquer questão fisiológica, material que nós podemos ter. Quando nós tivemos no final do nosso seminário sobre obsessão e movimento espírita, esse prazer muito grande. Então esse é o prazer de estar em comunhão com a lei de Deus, que nos distancia do prazer puramente fisiológico, que é a que nós às vezes abusamos por perversão das questões instintivas. O problema não é o uso desse prazer fisiológico, é o abuso que nós criamos.
Mas vejo nos meus membros outra lei que, guerreando contra a lei da minha mente, me faz prisioneiro da lei do pecado que está nos meus membros. E aí, deu outro nó na cabeça? Então, aqui ele está falando da guerra do falso homem novo com o homem velho. Então, mas vejo nos meus membros outra lei que, guerreando contra a lei da minha mente. Então, quando nós criamos o parecer em detrimento do ser real, o que, que nós criamos? Uma guerra interna. Eu não posso isso, eu tenho que aquilo. Por que, que nós não podemos? Paulo não diz lá claramente, tudo nos é lícito. Quando nós criamos a guerra, eu não posso, eu tenho que fazer outra coisa. Aí o que, que acontece? Um processo de guerra íntima que não transforma, simplesmente mascara a realidade. E aí fica o quê? Prisioneiro da lei do pecado. A pessoa que mascara, ela evolui? Não. É o irmão mais velho da parábola dos dois filhos. Ele estava evoluindo? Não. Ele só tinha uma aparência de bondade. Ele tinha uma aparência que era um servidor do pai, mas na verdade ele estava querendo servir a ele mesmo. Quando o irmão dele volta, ele simplesmente faz o quê? Ele aparece toda a cobiça, inveja, o despeito que estavam ocultos, porque ele ficava simplesmente reprimindo os sentimentos ao invés de transformar sentimentos. Então essa guerra é exatamente o processo de repressão. Você não reprime o homem velho, você transforma o homem velho. Se entrarmos nessa guerra, nós vamos para o caminho equivocado. Ficou claro, gente? Faz sentido? Sim. A sirene levanta. A gente fica prisioneiro de sentimento de culpa, de menos-valia, de incapacidade. Exatamente. A culpa vem de onde? Vem de uma exigência, de uma perfeição que nós ainda não podemos dar. E a desculpa vem de onde? Porque nós temos a dualidade da culpa e da desculpa. Não é isso que Paulo nos ensina. A culpa eu exijo de mim, a desculpa eu falo, não, mas errar é humano, e entro no processo de cabeça no homem velho. Só que nós estamos aqui não para viver o homem velho, nem para exigir que o homem novo nasça. Nós estamos aqui para fazer surgir esse homem novo, tratá-lo dele para que ele cresça de uma forma saudável. E isso é via autoconsciência, autodomínio, autotransformação, movido pelo autoamor, porque é o melhor caminho que vai gerar aquele prazer de Deus que nós acabamos de ver. Faz sentido? Continuemos. Desventurado homem que sou, quem me livrará do corpo desta morte? E aí? Quem me livrará do corpo desta morte? Um anjo dos céus? Nós mesmos. Nós é que vamos nos libertar dessa guerra íntima, buscando o processo real de autotransformação. Graças, no 25 ele diz, graças a Deus por Jesus Cristo, nosso Senhor, de maneira que eu de mim mesmo, com a mente, sou escravo da lei de Deus, mas segundo a carne, da lei do pecado. Então, novamente, ele volta com a dualidade. Nós já sabemos que nós somos convidados a seguir a lei de Deus. Então, pela mente. Mente o quê? A autoconsciência. Mas, muitas vezes, nós seguimos as questões puramente sensuais, naquilo que ele chama de lei do pecado, que são os equívocos que nós fazemos quando escolhemos esse caminho. Em Filipenses 4:13 ele diz assim: tudo posso naquele que me fortalece.
Trazendo para esse contexto da autotransformação, quem é que vai nos fortalecer nesse processo de crescimento, hein, pessoal? Então, essa perseverança no bem, quem é que nos ensina?

Então, do homem velho, no homem novo, é o fardo a ser carregado. Mas o jugo é suave. Por que que é suave? Porque gera todo aquele prazer de sentir a lei de Deus dentro de nós. Vale a pena ou não? Se vale, né? Oi. Romildo fala, tudo posso naquele que me fortalece. Essa força é o amor, sim, é o que Jesus faz conosco, nos encaminha ao amor. Não é o mito Jesus, porque ele não é um mito. É o amor que ele veio nos ensinar. Quando ele fala, vinde a mim, ele está nos chamando para ir ao encontro do amor. Então é o amor que nos fortalece, nos gera essa força, esse poder maior de transformação e ir na direção do bem, do bom, do belo, da harmonia, que é esse, o nascimento desse homem novo. Questão 121 do Livro dos Espíritos, Kardec pergunta: por que é que alguns espíritos seguiram o caminho do bem e outros do mal? Resposta: não têm eles o livre-arbítrio? Deus não os criou maus, criou-os simples e ignorantes. Isto é, tendo tanto aptidão para o bem quanto para o mal. Os que são maus assim se tornaram por vontade própria. Então, aqui no Livro dos Espíritos, totalmente em consonância com os versículos que nós acabamos de estudar. A decisão é nossa de seguir o bem ou o mal. Se seguirmos o mal, estamos ainda fortalecendo o homem velho. Se seguirmos o bem, estamos fortalecendo o homem novo. 122 do Livro dos Espíritos também. Como podem os espíritos, em sua origem, quando ainda não têm consciência de si mesmos, gozar da liberdade de escolha entre o bem e o mal? Há neles algum princípio, qualquer tendência que os encaminhe para uma senda de preferência a outra? Então vejamos a pergunta, muito interessante. Se no princípio nós ainda somos ignorantes, como que nós escolhemos entre o bem e o mal? Existe alguma coisa que nos encaminhe de um lado ou do outro? Se existisse, o que que seria? Determinismo. Deus que nos determinaria. Esse aqui vai para o lado bom, esse aqui vai para o lado mal. Então seria a negação do livre-arbítrio. Vamos ver a resposta? O livre-arbítrio se desenvolve à medida que o espírito adquire a consciência de si mesmo. Já não haveria liberdade desde que a escolha fosse determinada por uma causa independente da vontade do espírito. Então, se a causa fosse divina, aí não haveria escolha, não haveria livre-arbítrio. Deus determinaria, você vai para o bem, você vai para o mal. Imaginemos Deus escolhendo para nós o mal, não faz sentido nenhum. Então, na verdade, é sempre o nosso livre-arbítrio que vai realmente fazer as escolhas, por nós mesmos. Aí entra uma questão importante. A causa não está nele, está fora dele, nas influências a que cede em virtude da sua livre vontade. É o que contém na grande figura emblemática da queda do homem e do pecado original. Uns cederam à tentação, outros resistiram. Então, quando Paulo também fala da lei do pecado, são algo que... as tentações, e quem é que nos incentiva as tentações? As dificuldades que nós trazemos e os espíritos das sombras, que também nos convida a simplesmente seguir pelo caminho das sensações. Agora, sempre haverá matriz em quem? Na própria criatura, que vai escolher um lado ou outro de acordo com seu livre-arbítrio. Aí, na questão A, Kardec pergunta: de onde vêm as influências que sobre ele se exercem? Dos espíritos imperfeitos, que procuram apoderar-se dele, dominá-lo, e que rejubilam com fazê-lo sucumbir. Foi isso que intentou simbolizar na figura de Satanás. Então, as influências vêm da nossa tendência e dos espíritos que há imperfeitos, que desencarnados, que tentam os encarnados para permanecer nessa imperfeição. Tá?

0: Tal influência só se exerce sobre o espírito em sua origem, acompanha-o na sua vida de espírito, até que haja conseguido tanto império sobre si mesmo que os maus desistem de obsidiá-lo. Então, cadê aquela questão que o Romildo levanta, né? Vai ter um homem novíssimo? Não. Na verdade, é o processo do homem novo até que a dualidade desapareça. Olha que a dualidade desaparecer, não há mais o império das sensações disso tudo em nós. E os espíritos da sombra desistem de nos atingir porque não tem mais acesso sobre nós. Isso vai acontecer gradativamente no processo de evolução do ser. Na verdade, eu só fazendo uma adendo na sua fala, a consciência não é do perispírito, é do espírito. A questão 621 do Livro dos Espíritos, o Kardec pergunta: onde está escrita a lei de Deus? E a resposta: na consciência. Então a consciência é do espírito, que sempre é consciente, por isso que nós temos o livre-arbítrio. Quando nós alcançamos o reino hominal, o que nos diferencia o homem do animal é exatamente a presença da consciência. Nós evoluímos no mineral, no vegetal, no animal, até chegar no homem. Quando chegamos no homem, nós temos a consciência de nós mesmos, que não existe. O animal mais evoluído não tem consciência de si. Já o ser humano mais primitivo, ele tem consciência de si. E aí ele é dotado do livre-arbítrio, da escolha entre o bem e o mal. E vai seguir um caminho ou outro de acordo com as suas escolhas. Vejamos agora um novo item, a consciência para a autotransformação. Desejar o bem por escolha consciente. Porque se nós não tivermos conscientes do bem, o que vai acontecer? Aquela guerra que nós vimos no versículo que acabamos de estudar. Então, o processo de autotransformação só vai acontecer pela autoconsciência, nunca por uma auto-obrigação. Vejamos onde Paulo diz isso. Em Coríntios, capítulo 9, versículo 17, ele diz assim: se o faço de livre vontade, tenho galardão, mas se constrangido, é então a responsabilidade de despenseiro que me está confiada. Então aqui ele fala exatamente do processo de autoconsciência do ser. Eu estou consciente, então tenho galardão, tenho o mérito dessa autoconsciência. Se estiver constrangido, é a postura do filho mais velho na parábola dos dois filhos. Ele se sentia obrigado, segundo ele diz, segundo os mandamentos do pai, mas que não obrigava ninguém, porque se obrigasse, teria obrigado o filho mais novo também a permanecer ao seu lado. E o filho mais novo quis ir embora, o pai deixou ele ir. E ele quis voltar, o pai o acolheu. O filho mais velho se sentiu obrigado. Então ele fez o papel de quê? De despenseiro, de servo. E nós somos convidados a ser o quê? Filhos de Deus e não servos de Deus. Ficou claro isso, gente? Em Filemon, na epístola a Filemon, versículo 14, ele diz assim: nada, porém, quis fazer sem o teu consentimento, para que a tua bondade não venha a ser como que por obrigação, mas de livre vontade. Aqui está bem explícito, né? Então, a bondade, o bem, o amor, a direção do bem deve vir por livre vontade e não por obrigação. Se nós estivermos conscientes, nós seguimos esse caminho. Se nos obrigarmos, vamos criar as máscaras. Na questão 133 do Livro dos Espíritos, Kardec pergunta: tem necessidade de encarnação os espíritos que desde o princípio seguiram o caminho do bem? Todos são criados simples e ignorantes e se instruem nas lutas e tribulações da vida corporal. Deus, que é justo, não podia fazer felizes a uns, sem fadigas e trabalhos, conseguintemente sem mérito. Então fica muito claro, mesmo aqueles que seguem o caminho do bem, necessitam continuar fazendo o bem. Se fazem o bem, vão ser felizes mais rápido do que aqueles outros que seguem o caminho do mal. Então, para sermos felizes, nós necessitamos de ter mérito próprio. Então, ação consciente e não uma obrigação, uma determinação divina que nós vamos fazer na marra. A determinação é a evolução. Quando nós vamos evoluir é por nossa conta. Quando nós vamos nos tornar felizes é por nossa conta. Então, existe um determinismo, que é a felicidade. Agora, nós vamos mais rápido ou menos rápido de acordo com o nosso desejo. Na questão A, ele diz: mas então de que serve aos espíritos terem seguido o caminho do bem, se isso não os isenta dos sofrimentos da vida corporal? Vejamos a resposta. Chegam mais depressa ao fim. Demais, as aflições da vida são muitas vezes a consequência da imperfeição do espírito. Quanto menos imperfeições, tanto menos tormentos. Aquele que não é invejoso, nem ciumento, nem avaro, nem ambicioso, não sofrerá as torturas que se originam desses defeitos. Então, quanto mais nós buscamos o bem, mais nós nos libertamos dos efeitos do mal, que é o sofrimento, que é a infelicidade. Nas 630, como se pode distinguir o bem do mal? O bem é tudo que é conforme a lei de Deus, o mal tudo que lhe é contrário. Assim, fazer o bem é proceder de acordo com a lei de Deus, fazer o mal é infringi-la. Então, todos nós trazemos a lei de Deus onde? Na nossa consciência. Então, tudo que está de acordo com a lei de Deus, presente na nossa própria consciência, é o bem. Tudo que é contrário é o mal. Então, por isso que todas as vezes que nós fazemos o mal, a nossa consciência faz o quê? Nos alerta. Nos alerta que nós estamos no caminho do mal. A 631. Tem meios o homem de distinguir por si mesmo o que é bem do que é mal? Sim, quando crê em Deus e o quer saber. Deus lhe deu inteligência para distinguir um do outro. Então, se nós quisermos verdadeiramente, é aquilo o versículo: tudo posso naquele que me fortalece. Se nós tivermos sempre como meta os ensinamentos de Jesus, nós vamos ter capacidade plena de distinguir o bem do mal. Na 632, estando sujeito ao erro, não pode o homem enganar-se na apreciação do bem e do mal e crer que pratica o bem quando em realidade pratica o mal? Vejamos a resposta. Jesus disse: vede o que querias que vos fizessem ou não vos fizessem. Tudo se resume nisso: não vos enganareis. Então, essa resposta dos benfeitores é o não faça ao outro aquilo que não gostaria que fosse feito a você, que é um desdobramento do amar ao próximo como a si mesmo. Então, se nós tivermos sempre como referência a isso, nós vamos ter plena consciência do que é o bem, do que é o mal, e isso vai nos auxiliar na consciência para a autotransformação. Agora vejamos o caminho para a autotransformação. Como chegar lá? Já que nós sabemos que é muito importante para nós a autotransformação, que essa transformação deve acontecer por escolha consciente e não por obrigação. Como chegar a essa transformação? Vejamos em Romanos, capítulo 6, versículo 1. Paulo diz assim: que diremos, pois, permaneceremos no pecado para que seja a graça mais abundante? O que ele está querendo dizer aqui, hein, gente? Esse versículo é difícil de entender, mas nós vamos entender ele daqui a pouco. Guardem ele aí. Vamos ver. O que significa graça? A graça foi entendida por os cristãos do menos esforço, do menor esforço, como a graça divina. Eu me arrependo, e aí o que que acontece? A graça, estou salvo. Basta arrepender, basta acreditar em Jesus, basta bater no peito, eu sou cristão. Foi assim que foi entendido esse versículo. Mas nós vamos ver, num versículo próximo, que a graça tem um outro sentido muito mais profundo, que não é essa graça de graça como a gente pensa. Isso que vem fácil, de fora para dentro. Porque se a evolução fosse de fora para dentro, Deus já teria evoluído a humanidade toda, concordam? Se Ele não é supremo amor, né? Se Ele é supremo amor, Ele já teria evoluído todos nós, de tanta graça que vem dEle. Agora, sem a graça dentro de nós, não há como a evolução ser de fora para dentro. Então vamos continuar aqui. De modo nenhum, diz Paulo, como viveremos ainda no pecado, nós os que para ele morremos? Então, se nós já queremos fazer com que o homem novo nasça, como que nós vamos viver no pecado? Se nós já queremos fazer surgir um homem novo. Então, continuemos. Ou porventura ignorais que todos nós que fomos batizados em Cristo Jesus, fomos batizados na sua morte? O que, que ele está querendo dizer aqui? É o batismo de água lá que a gente... Não, que batismo é esse? O desejo de transformação. Então o batismo, na verdade, é os primeiros cristãos utilizavam o batismo de uma forma completamente diferente como é hoje. O batismo era apenas um símbolo de transformação. Quem começou o batismo foi João Batista. Jesus nunca batizou ninguém e ele se deixou batizar apenas para fazer valer as profecias. Por quê? Jesus não precisava de ser batizado. Porque Jesus precisava de se autotransformar? Não. Jesus é o espírito mais puro que já esteve na face da terra. É o modelo e guia da humanidade. Então é o espírito já perfeito, uno com Deus. Então ele não precisava de ser batizado. Por quê? O batismo é aquele momento em que a pessoa se tornava cristã. E ao se tornar cristã, ela assumiu o compromisso com um homem novo. Então, isso que significa o batismo em Cristo, que veio para nos ensinar todas as orientações dele e morreu na cruz, pela nossa iniquidade na época. Então, nós temos esse batismo, esse compromisso de autotransformação. Continuemos aqui. Fomos, pois, sepultados com ele na morte pelo batismo, para que, como Cristo foi ressuscitado dentre os mortos pela glória do Pai, assim também andemos nós em novidade de vida. E aí, deu outro nó? Fomos, pois, sepultados com ele na morte pelo batismo. Para que, como Cristo foi ressuscitado dentre os mortos pela glória do Pai, assim também andemos nós em novidade de vida. Então baseado no que o Afro acabou de dizer, né, todos nós temos o compromisso de quê? De fazer surgir o homem novo. E sepultar quem? O homem velho. Gradativamente, né? Então, entre aspas, matando o homem velho, fazendo nascer o homem novo. Agora, não é uma morte a pegar um punhal e tacar lá no homem velho, é isso? Não. É uma morte, o quê? É uma morte gradativa, é uma morte psicológica, é um processo de transformação que ele fala do batismo e da ressurreição dentre os mortos pela glória do Pai, do homem novo. Então nós vamos aos poucos matando o homem velho, fazendo nascer o homem novo, num processo gradativo, natural, gerando a verdadeira autotransformação. Aí no versículo 5 ele diz: porque se fomos unidos com ele na semelhança da sua morte, certamente o seremos também na semelhança da sua ressurreição. Então aqui ele explicita, né? Então, se nós fomos unidos pelo batismo na semelhança da sua morte, a ressurreição no sentido de ressurgir uma nova pessoa, nós estamos unidos tanto na morte do homem velho quanto no nascimento do homem novo. No versículo 6 ele diz: sabendo isto, que foi crucificado com ele o nosso velho homem, aqui ele explicita, que foi crucificado com ele o nosso velho homem, para que o corpo do pecado seja destruído e não sirvamos o pecado como escravos. Fica bem explícito aqui, né? Então, escravo do sensualismo, né? Quando nós crucificamos com ele o nosso velho homem, quer dizer que nós escolhemos transformar para ressurgir um novo homem, nós estamos destruindo o pecado, o erro, os equívocos puramente egóicos que ainda existem em nós. O Romildo fala: seria a morte das sensações do corpo físico? Não assim. Por quê? Se for a morte das sensações do corpo físico, nós estamos reprimindo. É a morte do sensualismo. O sensualismo é o abuso do sensual. Porque não são as sensações, senão nós vamos voltar lá na Idade Média. Vamos comer papa em soça porque o prazer é pecaminoso. Entendeu? Porque quando nós abominamos o prazer, vamos comer papa de trigo, sem sal, sem açúcar, sem nada, porque até o paladar é pecaminoso. Então não é por aí. O problema é o sensualismo, é o abuso. Esse sensualismo que nos gera escravidão. Por quê? Se você usa, você é escravo? Não. Se você abusa, você é escravo? Sim. Porque a pessoa, por exemplo, que abusa, ela se escraviza àquela sensação. Isso que nós estamos aqui para transformar. Ficou claro, gente? Faz sentido? Não é o uso, é o abuso. No versículo 7 ele diz: porquanto quem morreu está justificado do pecado. Então quem fez essa morte do homem velho vai transmutando o pecado no sentido de erro. É importante a gente ver pecado não como essa conotação medieval que nós tínhamos do pecado, aquela coisa abominável. O pecado é a tendência do homem velho, né? Que nós vamos aos poucos transformando. No versículo 8 ele diz: ora, se já morremos com Cristo, cremos que também com ele viveremos. Então, se já escolhemos morrer com Jesus Cristo, no sentido de que nós escolhemos fazer com que o homem velho seja transformado a partir do homem novo, com o homem novo nós vamos viver em sintonia, porque o homem novo só existirá se ele estiver em sintonia com Cristo. E aí temos dois Cristos: o Cristo interno, que é a essência divina, que o Paulo chama de eu, que é o eu maior, e o Cristo, nosso mestre, que nos ensina, que é o modelo e guia para nós. Claro? Continuemos. Sabedores de que, havendo Cristo ressuscitado dentre os mortos, já não morre, a morte já não tem domínio sobre ele. Jesus nunca morreu, né? O que morreu foi o corpo dele. Então, ele vive. No 10: pois quanto a ter morrido de uma vez para sempre, morreu para o pecado, mas quanto a viver, vive para Deus. Então nós, o velho, o homem velho, morre para o pecado e vive para Deus no homem novo. Assim também vos considerai-vos mortos para o pecado, mas vivos para Deus em Cristo Jesus. Novamente ele vem reforçando o mesmo processo. Aí no 12, no versículo 12, ele diz: não reine, portanto, o pecado em vosso corpo mortal, de maneira que obedeçais às suas paixões. Então, novamente, ele fala do sensualismo, das paixões puramente corporais. No 13, nem ofereçais cada um os membros do seu corpo ao pecado, como instrumentos de iniquidade, mas oferecei-vos a Deus como ressurretos dentre os mortos, e os vossos membros a Deus como instrumentos de justiça. Aqui, novamente, ele vem falando dos membros na questão da nossa própria vida corporal ser oferecida a Deus e não às questões sensuais. Aqui que nós vamos entender a questão da graça. Porque no capítulo 6, versículo 14: porque o pecado não terá domínio sobre vós, pois não estáis debaixo da lei, e sim da graça. O que ele está querendo dizer? Vai dar para entender o que é a graça, aquela graça primeira lá. Que lei que ele está falando aqui? Primeiro, preciso entender que lei que ele está falando aqui. A lei de Moisés. Daqui a pouco vai ficar bem claro isso. É a lei de Moisés. Lei mosaica. E a graça, o que que é? Hã? A lei de Jesus, existe uma lei de Jesus? A lei divina. E a lei divina está onde? Na nossa consciência. E graça, então, o que que é? A consciência interior, a consciência de si. É. Porque o pecado não terá domínio sobre vós, pois não está debaixo da lei. A lei mosaica, o que que era? A lei mosaica não era o olho por olho, dente por dente? O que era divino, o que que era na lei de Moisés? Os 10 mandamentos só. O restante é tudo dele, como legislador, próprio para aquele povo ignorante. Então, essa lei é uma lei menor. A lei maior é a lei do amor. E porque o pecado não terá domínio sobre vós, significa o quê? Quando nós assumimos autoconsciente, de forma autoconsciente, que nós desejamos a autotransformação, o que que vai acontecer? Isso daí acontece pela lei de Deus que está na nossa consciência. Questão 621 do Livro dos Espíritos. A 621 está exatamente aqui no versículo 14 do capítulo 6. Muito interessante essa, né, a forma de dizer, a forma moderna do Livro dos Espíritos e a forma antiga de Paulo. A mesma coisa de formas diferentes. A essência é a mesma, a forma é diferente. Então, aí que entra a questão. A graça, como foi entendida, é a graça da absolvição divina, vem de fora para dentro. Não é, jamais. A graça é a autoconsciência que nos encaminha à autotransformação. Continuando em Romanos, no capítulo 7, versículo 5, ele diz: porque quando vivíamos segundo a carne, as paixões pecaminosas postas em realce pela lei operavam em nossos membros, a fim de frutificarem para a morte. Então, quando nós vivíamos para a carne, puramente de uma forma sensual, nós operávamos em função da morte, né? Então, ele vem desdobrando o mesmo conteúdo. No 6 ele diz: agora, porém, libertados da lei, estamos mortos para aquilo a que estávamos sujeitos, de modo que servimos em novidade de espírito e não em caducidade da letra. O que é caducidade da letra? É fazer as coisas por obrigação. libertados da lei puramente no papel. Não era que os judeus não seguiam firme, fielmente a lei, mas puramente material, os fariseus. Quando Jesus falava dos fariseus, era seguir a lei puramente de uma forma exterior e não a lei interior, que é a graça. A graça é a lei interior, porque percebamos que Paulo, ele como ex-fariseu, e ele estava o tempo todo lidando com judeus que estavam acostumados a quê? Ao farisaísmo, às questões puramente exteriores e não as interiores. Então aqui ele vem colocando exatamente isso, de modo que servimos em novidade de espírito, que é a graça, a consciência de si, e não a caducidade da letra, que é a lei lá no papel. No próximo versículo fica mais claro. Que diremos, pois? É a lei pecado? De modo nenhum. Mas eu não teria conhecido pecado se não por intermédio da lei. Pois não teria eu conhecido a cobiça se a lei não dissera: não cobiçarás. Não ficou explícito agora? Muito claro. Se não houvesse o lá, não cobiçarás, se não existe, não sei nem o que é cobiça, não vou ter o pecado. Agora, uma coisa é a lei no papel, outra coisa é a lei aqui na consciência. Então Paulo está fazendo exatamente o caminho da autotransformação. Ele está mostrando, não é simplesmente cumprir uma lei no papel, é cumprir a lei aqui na consciência, a lei de Deus dentro de nós. Faz sentido, gente? Belíssimo esse raciocínio dele, não é? Belíssimo. As palavras são um pouco rebuscadas para uma linguagem moderna, mas é belíssima a forma como ele vai construindo o pensamento. Então ele constrói todo o pensamento, que é o caminho da autotransformação. Depois ele diz: mas o pecado, tomando ocasião pelo mandamento, despertou em mim toda sorte de concupiscência, porque sem lei está morto o pecado. Então, se é proibido, não é o proibido, como diz o ditado, que é o mais gostoso, que a pessoa busca? É o que acontecia com os judeus o tempo todo. Eles falavam que cumpria a lei, mas por trás dos bastidores, os fariseus iam lá nos prostíbulos. Maria de Magdala sofreu a ação deles, da hipocrisia deles, porque eles a usavam sexualmente e depois apedrejavam moralmente nas claras. Porque uma lei puramente no papel. Outra coisa é a graça, que é a lei na consciência. Clarissa levanta essa questão. Quando nós obrigamos a seguir... Hoje nós não temos a lei mosaica, nós temos o Evangelho segundo o Espiritismo. Eu tenho que fazer dessa maneira. Aí o que nós criamos? A máscara. Ficamos criando a guerra entre o falso homem novo com o homem velho, que na verdade é o homem velho disfarçado, esse falso homem novo. Porque na verdade a lei está dentro da nossa consciência, só criou-se a lei no papel para que obrigar, né? Agora, obrigados, nós não vamos a lugar nenhum, do ponto de vista cristão. Valeu para aquele tempo da humanidade, hoje já não vale mais, e na época de Paulo já não valia mais. Ficou claro isso? É muito interessante. Continuando aqui, só para concluir. Outrora, sem a lei, eu vivia, mas sobrevindo o preceito, reviveu o pecado e eu morri. Morreu no sentido de que passou a conscientemente agir no erro. Quando era simples, éramos simples e ignorantes, vivíamos sem a lei. Depois que veio a lei, a própria lei mosaica já foi uma evolução da humanidade, não foi? Já um avanço, mas não um avanço total. Jesus veio para realmente desenvolver aquilo que está na nossa consciência, que é a lei divina. E no item 10 ele diz: e o mandamento que me fora para a vida, verifiquei que este mesmo se me tornou para a morte. Então o mandamento era só para acordar em nós a consciência. Mas o que, que nós fizemos? Agora que é pecado, agora que eu vou fazer mesmo. Né? Muitos de nós entramos nesse movimento de ir em busca e se tornou não instrumento de vida, mas instrumento de morte. Porque nós deliberadamente fomos em busca do erro. No 15 ele diz: e daí, havemos de pecar porque não estamos debaixo da lei e sim da graça? Aqui fica muito claro novamente a lei do papel e a lei divina que é da graça. De modo nenhum. No 16 ele diz: não sabeis que daquele a quem vos ofereceis como servos para obediência, desse mesmo a quem obedeceis, sois servos, seja do pecado para a morte ou da obediência para a justiça? Então aqui ele vem explicitando, né? Se nós somos servos para obediência, desse mesmo a quem obedeceis, sois servos. Então se nós obedecemos a lei ou a graça, vamos ser servos de um ou de outro, ou para a morte ou para a justiça. A escolha é nossa, a justiça divina, aquilo que é real, verdadeiro. Mas graças a Deus, porque outrora escravos do pecado, contudo viesses a obedecer de coração a forma de doutrina que foste entregues. Então aqui novamente ele chama a atenção que o processo é de coração, que o processo é espontâneo. Eu faço porque eu estou consciente, eu estou em graça, eu estou numa plena consciência de mim mesmo e aí eu sigo por esse caminho. E uma, no 18, e uma vez libertados do pecado, fostes feitos servos da justiça. Então, a partir do momento que a gente se liberta desse pecado, erro deliberado, nós entramos na justiça divina. E a justiça divina é o quê? De amor e de caridade, não é? Não é o último livro das leis morais? Lei de justiça, de amor e de caridade. No 19 ele diz: falo como homem, por causa da fraqueza da vossa carne. Assim como ofereceste os vossos membros para a escravidão da impureza e da maldade, para a maldade assim oferecei agora os vossos membros para servir a justiça para a santificação. Então, da mesma forma que nós servíamos, né, a impureza, a maldade, agora vamos utilizar a nossa vida no corpo físico para servir a justiça e a santificação. Usar bem a nossa encarnação, na verdade é o que ele está se reportando aqui. Porque quando eres escravos do pecado, estavas isentos em relação à justiça. O espírito simples e ignorante, ele não tem a mesma responsabilidade que o espírito já mais desenvolvido como nós. Não é isso que o livro dos espíritos diz? No 21, naquele tempo, que resultado colhestes? Somente as coisas de que agora vos envergonhais, porque o fim delas é a morte. Então, quando nós estávamos escravos, colhemos coisas que nos envergonhamos, que nos perturbamos. Agora, porém, libertados do pecado, transformados em servos de Deus, tendes o vosso fruto para a santificação e, por fim, a vida eterna. Então, aqui ele conclui todo esse raciocínio, dizendo que a partir do momento que nós somos transformados em servos de Deus, no sentido de nós buscamos o homem novo, nós nos libertamos pela santificação na direção da vida eterna, que é a pureza espiritual. Porque o salário do pecado é a morte, mas o dom gratuito de Deus é a vida eterna em Cristo Jesus, nosso Senhor. Ele conclui esse raciocínio fantástico a respeito da autotransformação. Então, na questão 633 do Livro dos Espíritos, Kardec pergunta: a regra do bem e do mal, que se poderia chamar de reciprocidade ou de solidariedade, é inaplicável ao proceder pessoal do homem para consigo mesmo? Achará ele na lei natural a regra desse proceder e um guia seguro? Vejamos a resposta. Quando comeis em excesso, verificais que isso vos faz mal. Pois bem, é Deus quem vos dá a medida daquilo de que necessitais. Quando excedeis dessa medida, sois punidos. Em tudo é assim. A lei natural traça para o homem o limite das suas necessidades. Se ele ultrapassa esse limite, é punido pelo sofrimento. Se atendesse sempre à voz que lhe diz basta, evitaria a maior parte dos males cuja culpa lança na natureza. Na verdade, essa a palavra punição, né, ela está no sentido de consequência. Porque não existe lei de punição. Só que na época que o Livro dos Espíritos foi cunhado, né, não havia neurolinguística, então as palavras tinham um peso muito grande. E muitas vezes nós acreditamos que existe lei de punição, que Deus nos pune. Na verdade, aqui fica muito claro que é consequência. Ele diz, quando comeres em excesso, vamos sentir mal. É o estômago que está punindo ou é consequência do nosso livre-arbítrio de comer em excesso? É uma consequência apenas. Então, a consequência é o quê? É a dor e o sofrimento. Então, a dor e o sofrimento é só um convite para que nós nos reeduquemos a partir da dor. Na questão 634, por que está o mal na natureza das coisas? Falo do mal moral. Não podia Deus ter criado a humanidade em melhores condições? Resposta. Já te dissemos, os espíritos foram criados simples e ignorantes. Deus deixa que o homem escolha o caminho, tanto pior para ele se toma o caminho mau, mas longa será sua peregrinação. Já falamos bastante sobre isso. Se não existissem montanhas, não compreenderia o homem que se pode subir e descer. Se não existissem rochas, não compreenderia que há corpos duros. É preciso que o espírito ganhe experiência, é preciso, portanto, que conheça o bem e o mal. Eis porque se une ao corpo. Então, quando Paulo fala lá dos membros, tudo, ele está falando da encarnação. Quando nós encarnamos, nós conhecemos o bem e o mal. Porque quando nós estamos desencarnados, o que acontece? Nós nos agrupamos pelos iguais. Os maus se agrupam, não conhecem os bons. Os bons se agrupam, conhecem os maus, porque já podem já ter passado por ali, mas vivem em conjunto. Aqui na Terra nós misturamos todos, bons e maus, para que nós possamos escolher voluntariamente o bem. E nas 636 ele diz, são absolutos para todos os homens o bem e o mal? A lei de Deus é a mesma para todos, porém o mal depende principalmente da vontade que se tenha de o praticar. O bem é sempre o bem e o mal sempre o mal. Qualquer que seja a posição do homem, diferença só há quanto ao grau de responsabilidade. Quanto mais evoluídos intelectualmente, mais nós vamos ser responsáveis pelo mal. Quanto mais simples e ignorante, mais menos responsabilidade nós teremos. 641. Será tão repreensível quanto fazer o mal ou desejá-lo? Conforme a virtude em resistir-se voluntariamente ao mal que se deseja praticar, sobretudo quanto há possibilidade de satisfazer-se a esse desejo. Se apenas não o pratica por falta de ocasião, é culpado quem o deseja. Então, é tudo que nós também falamos, o Paulo fala a respeito do desejo, né? Do desejo de fazer o mal, que quando a pessoa resiste a esse desejo, ela está construindo um homem novo. Vejamos agora, para finalizar, o resultado da autotransformação. Então, nós vimos que existe um motivo pelo qual nós buscamos a autotransformação, que a autotransformação ela é feita através de um processo de escolha consciente, que existe um caminho para que essa transformação aconteça, e o resultado, vejamos aqui em Gálatas capítulo 2, versículo 20. Paulo diz assim, logo já não sou eu quem vive, mas Cristo vive em mim. E esse viver que agora tenho na carne, vivo pela fé no Filho de Deus, que me amou e a si mesmo se entregou a mim, por mim. Belíssimo nessa fala, né? O que Paulo está querendo dizer com isso? Que ele conseguiu transmutar o ego e viver plenamente o homem novo, por consciência de si. Ele que saiu da lama, da perseguição dos cristãos, chegou a esse momento de dizer que ele e o Cristo, já não era ele que vivia, mas o Cristo. O Cristo quer dizer, o Cristo interno dele chegou a tomar conta do ego que ele trazia. Então ele se purificou, né? Ele se redimiu perante a própria consciência, e por isso ele diz isso. E aí na questão 642, para finalizar, Kardec pergunta: para agradar a Deus e assegurar a sua posição futura, bastará que o homem não pratique o mal? Vocês lembram da resposta? É. Então a resposta: não. Cumpre-lhe fazer o bem no limite de suas forças, porquanto responderá por todo o mal que haja resultado de não haver praticado o bem. Então todos nós somos convidados a nos transformar até chegar o momento de poder dizer: não sou eu quem vive, mas o Cristo que vive em mim. Paulo fez isso aqui. Ele é uma pessoa que podemos dizer com toda certeza, fez o bem no limite das suas forças. Será que nós estamos fazendo o mesmo, gente? É uma pergunta para que todos nós façamos a nós. Nós estamos fazendo o bem no limite de nossas forças? Ou nós estamos fazendo o corpo mole? Se estamos fazendo o corpo mole, é um grande mal que nós estamos cultivando. Muita paz a todos.
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2: Continuando então com os nossos estudos no Livro dos Espíritos, nós vamos falar da questão 7, ainda sobre Deus. Ainda Kardec questionando, ainda Kardec buscando todas as informações possíveis para o nosso esclarecimento, para o nosso entendimento em relação à nossa vida, em relação à nossa ligação com esse Pai de Amor que nós conhecemos por Deus. Então, na questão 7, ele pergunta: poder-se-ia encontrar a causa primeira da formação das coisas nas propriedades íntimas da matéria? Outra pergunta sábia de Kardec que nos faz refletir sobre a veracidade da existência de Deus. E a resposta sábia dos Espíritos nos levando a refletir. Os Espíritos responderam a Kardec: mas, então, qual seria a causa destas propriedades? É sempre necessária uma causa primeira. Então, aqui Kardec questionando se essa noção, esse sentimento de Deus, né, esse Deus não seria formado nas propriedades íntimas da matéria. E os Espíritos aqui dizendo que qual seria a causa dessas propriedades? Se Deus fosse essas propriedades, ou estivesse nessas propriedades, quem teria criado essas propriedades? Tem sempre uma primeira causa. Qual seria a causa, então, dessas propriedades? De onde viriam essas propriedades? E como o nosso Kardec mesmo nos esclarece na sua colocação, ele diz: atribuir a formação das coisas às propriedades íntimas da matéria seria tomar o efeito pela causa. Ou seja, seríamos estar dando a uma coisa que seria o efeito, colocarmos como primária, primitiva, que seria a causa. E o que não é verdade, o que não é real. Sabemos que essas propriedades, que Kardec se refere aqui, íntimas da matéria, são efeitos que têm uma causa. E onde estaria essa causa? Novamente, a gente vai voltar para o primeiro ponto, sempre no ponto, quando a gente começa a questionar o mundo à nossa volta. Só pode ser Deus. Então, essas propriedades íntimas que são efeito de uma causa. E que causa é essa, senão Deus? Deus é realidade absoluta, disso a gente não tem mais dúvida. Ele vibra em tudo que existe. E no estágio que nós nos encontramos, só podemos conhecer um pouco de Deus através dos seus atributos. E Kardec nos explica muito bem isso. Que atributos são esses? Nós vamos lá no livro A Gênese, no capítulo 2, onde ele colocou um capítulo todo só para falar sobre Deus, para a gente procurar dentro da nossa pequenez entender o que seria Deus. Então, lá no capítulo 2, Kardec nos traz um estudo claro sobre os atributos de Deus. A partir do item 8, nós vamos então vendo que atributos são esses. E o primeiro que Kardec coloca lá é: Deus é a suprema e soberana inteligência. Ou seja, a nossa inteligência é limitada, mas a de Deus, abrangendo um infinito, ou infinito, ela tem que ser infinita. Então, é suprema, é soberana. Ou seja, acima dessa inteligência de Deus, não existe mais nenhuma. O outro atributo de Deus é que ele é eterno. Deus não tem início nem fim. Ao mesmo tempo, é o início e o fim. Ele não foi criado e nem vai ter um fim. Por isso, ele é eterno. A gente até comete, às vezes, algum engano quando nós nos chamamos, né, espíritos eternos. Nós não somos eternos, nós somos imortais, porque eterno é aquilo que não teve início, e nós tivemos o início. O único que não teve início é Deus. Então, outro atributo aí que a gente tenta entender, e através desses atributos, como Kardec nos diz, nós vamos podendo compreender um pouquinho de Deus ainda. O terceiro que ele nos cita é a imutabilidade, né? Deus é imutável, suas leis são imutáveis. Se assim não fosse, não haveria estabilidade no universo. Então, as leis de Deus, elas são perfeitas, tudo funciona direitinho. E se houver uma mudança aí, vai haver um abalo total na natureza. Então, não tem como mudar essas leis de Deus. A lei do homem ele modifica, mas a de Deus não tem como. O outro atributo de Deus é sobre a matéria. Deus é imaterial, ou seja, a sua natureza difere de tudo que chamamos de matéria. Por isso que tem lá também no Livro dos Espíritos os três elementos da natureza: Deus, Espírito e matéria. São coisas distintas. O quinto atributo de Deus, colocado na Gênese pelos Espíritos e Kardec organizado, seria a onipotência. Então, Deus é onipotente, ou seja, poder supremo e absoluto. Como ele, não existe. Nós vamos chegar à perfeição, mas a nossa perfeição é relativa. Nunca nenhum de nós vai poder chegar à perfeição de Deus. O sexto atributo é que Deus é soberanamente justo e bom. E aí a gente estudando as suas leis, estudando todo o conteúdo que a doutrina espírita nos traz, todo o ensinamento que nos foi passado pelos espíritos, nós vamos ver que a justiça divina e a bondade de Deus é perfeita. Suas leis são iguais para todos, nas grandes e nas pequenas coisas. E essa presença divina está em todos os momentos, em todas as ações, em todas as situações que existem no universo. Outro atributo de Deus é a perfeição. Deus é infinitamente perfeito. Nada criado por ele, nada que seja criação de Deus, nós vamos encontrar alguma coisa errada ou alguma coisa equivocada. Olhemos a natureza à nossa volta. tudo perfeito, não existe nada ali que a gente possa encontrar defeito. Se alguma coisa está errada, foi porque o homem foi lá, né, com o seu orgulho e quis modificar. O outro atributo é que Deus é único. Não existe nem vai existir outro ser igual a Deus. Ele é único e já nos preenche. Então, não é dado ao homem sondar a natureza íntima de Deus. Falta-nos ainda o sentido que só se adquire pela completa depuração do espírito. Quando formos espíritos perfeitos, quando atingirmos uma evolução maior, nós vamos começar a entender Deus. No momento, a gente entende Deus através desses atributos. Avançar mais onde nossos sentidos não alcançam é perda de tempo, é falta de compreensão e obediência a determinadas leis, leis essas próprias de Deus também. Então, tudo vem a seu tempo, tudo nos será esclarecido. Tudo nos será mostrado, mas de acordo com a nossa capacidade de entendimento. Os espíritos puros sentem Deus na profunda sensibilidade e expressam uma tranquilidade imperturbável no coração. Já tem essa capacidade. A matéria, por mais evoluída que seja, não demonstra inteligência. Ela é movida pela inteligência suprema. Então, é essa pequena compreensão que a gente tem de Deus é que aí está nos fortalecendo, através desses atributos. Um dia, sim, quando formos espíritos puros, bem evoluídos, superiores, nós vamos poder ter uma noção melhor do que seja verdadeiramente Deus. No momento, nós precisamos ter esse conhecimento e vivenciarmos, nos esforçarmos para vivenciarmos as suas leis. E aí, evoluirmos para um dia termos o merecimento de conhecê-lo melhor.
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3: Os espíritos inferiores, muitas vezes, utilizam nomes conhecidos e respeitáveis. Isso, essa dúvida existe. Mas como comprovar a identidade do espírito comunicante? Kardec nos sinaliza que é uma prova difícil. Para confirmarmos isso, precisaríamos de certidão de registro. No caso, o espírito não é possível. Então, por presunção, podemos seguir certos indícios. O primeiro dele é a linguagem. Isto para espírito que teve uma morte recente, porque ainda traz consigo alguns registros da vida de encarnado. O companheiro revela, então, o caráter que tinha, através da linguagem. Temos um exemplo disso, que no dia de finados, há muitos anos atrás, no Centro Espírita Leon Denis, os médiuns comunicantes ofereciam esse serviço, com a direção espiritual da casa, de espíritos recém-desencarnados ou familiares desencarnados, e os encarnados poderiam ter familiares, poderiam ter as comunicações. E o médium disse que ficou preocupado porque tinha um espírito que se apresentava como palhaço. Ele fazia palhaçada o tempo todo, e a fila ia se aproximando, e o médium achava que estava até perturbado. Quando a família chegou, apesar das preces insistentes, pedindo a serenidade na sua visão, ele falou, pediu desculpas à família e disse assim: ó, se me desculpe, mas tem um espírito ao lado de vocês que ele faz palhaçada o tempo todo. Aí a família disse assim: ah, sim, é o fulano, é ele mesmo, né? Ele continua palhaço. Então, o médium percebeu as características que o espírito trazia ofereciam o reconhecimento dele enquanto familiar daqueles encarnados, né? Outro fato importante são os fatos particulares, os acontecimentos de famílias, as coisas íntimas. Qual o caso do filme Chico, onde ele pôde auxiliar um inocente, um jovem inocente. Houve um acidente.

Falar, né? Todos nós temos o nosso jeito de falar, né? Pouco tempo desencarnado, se formos comunicar através da linguagem, esse traço característico da personalidade, o médium também apresentará. Somente os espíritos que já atingiram um certo grau de perfeição não trazem esses traços característicos de enquanto encarnados, né? E também temos os sinais particulares, em que muitos espíritos, escritores, vê-se isso com facilidade, eles discutem sobre as suas próprias obras, questionam, acrescentam, falam das suas vidas, como foi, né? Detalhes que somente eles poderiam saber. E até também das suas mortes. Há um caso muito singular, muitos anos acontecido, um jovem que desencarnou juntamente com um grupo de amigos numa serra do Rio de Janeiro, e saiu no jornal que eles estavam drogados. Isso foi uma dor muito grande para os familiares, né? Além de ter o ente querido desencarnado, ainda trouxe essa mancha na reputação dele. Com a possibilidade do médium, a psicografia, ele pôde relatar que ele não estava drogado. Na verdade, ele estava dirigindo e dormiu no volante. E pelo acidente, as pessoas acreditavam ou acreditaram que eles estavam drogados, né? Como nós observamos às vezes acontecer. Uma outra situação também interessante é quando acontece com a morte que data de muito tempo. Diferente da morte recente, ele não traz características assim tão variadas como nós observamos. Por quê? O espírito não era contemporâneo, então já tinha muito tempo. Não se sabiam traços da personalidade dele. Ou então, ele mesmo, por já ter um tempo enorme de desencarnado, ele já não trazia mais aqueles traços. É interessante que o Altivo, nosso querido Altivo, contou certa vez que quando uma senhora pediu notícias do pai dela, e ele, então, nesse serviço, né, de trazer a notícia do ente querido desencarnado, quando o espírito foi contactado, ele disse assim, um pensamento reflexivo, né? Como é que eu pensava naquela época? Olha só. Então, como ele poderia dar uma mensagem para sua filha que esperava dele aqueles traços característicos do seu pai, né? Então, como nós vimos, todos nós trazemos nossos traços. Então, o espírito teve que se lembrar como é que ele pensava na época, justamente para dar a mensagem e a filha reconhecê-lo como pai que houve na Terra, né? Como ele teve pai dela na última encarnação, tá? Então, quando acontece do espírito já ter a morte de muito tempo, Kardec orienta que tem dois pontos básicos e fundamentais: é a linguagem e o caráter. Vemos aí que o espírito de um homem de bem, ele não poderá falar como um homem perverso. Nós entendemos isso. Fica claro, né? Imaginemos Chico Xavier ofendendo alguém. Isso até é difícil de imaginar, né? O pouquinho que todos nós conhecemos de Chico, ele jamais ofenderia quem quer que seja. Então, o que que nós vamos esperar de um espírito

0: se comunicam denominando-se Chico Xavier. Bom, os pensamentos elevados, o desejo sincero de ajudar as pessoas, tentando facilitar o entendimento, não havendo contradições naquilo que ele sinaliza para todos nós, vamos perceber a serenidade na sua comunicação, no seu caráter, na sua personalidade, e a constante altura da mensagem, né, a sua altura e o seu caráter, né, são dados importantes que o Espírito vai trazer. E como todo observador atento irá com certeza perceber que aquele comunicante condiz com o nome que está trazendo.
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6: Olá, amigos ouvintes da Rádio Espiritismo.net. Eu sou William Jacob, lá do Grupo Espírita Leon Denis, de Uberlândia, Minas Gerais. Neste momento, agora, iniciaremos o estudo do Evangelho segundo o Espiritismo, no capítulo 17, item 4, quando Allan Kardec falará sobre os bons espíritas. Ele começa dizendo que o espiritismo bem compreendido, mas sobretudo bem sentido, conduz forçosamente aos resultados acima, que é quando Allan Kardec falou do homem de bem, que caracterizam o verdadeiro espírita como o verdadeiro cristão, que são a mesma coisa. Meus amigos, quando nós falamos, né, que o espiritismo deve ser bem sentido, porque às vezes a compreensão é até um pouco mais fácil. Às vezes a gente começa a entender de reencarnação, começa a entender de mediunidade, mas sentir a doutrina espírita, que na minha compreensão é vivenciá-la, é um segundo passo. Porque chegar no espiritismo, entrar na doutrina espírita, é algo super tranquilo. As casas, a maioria, ficam com as portas abertas durante a reunião pública, durante os estudos. Então é super tranquilo entrar numa casa espírita, dizer agora que é espírita. O mais complicado é deixar que o Espiritismo entre em nós, para que nós não apenas acreditemos, mas que também vivenciemos tudo aquilo que nós, às vezes, estudamos, que lemos e que ouvimos nos diversos estudos realizados pelas casas espíritas. Então, esse segundo passo, que é o passo da vivência, é algo mais complicado, mas é algo que nós deveríamos começar, para que nós não percamos tempo, então, nesta encarnação, aproveitando esses ensinos maravilhosos que, quantas obras nos trazem para que nós sejamos, então, de fato, bons espíritas. Allan Kardec coloca que o Espiritismo não criou nenhuma moral nova. Facilita aos homens a inteligência e a prática da moral do Cristo, dando uma fé sólida e esclarecida àqueles que duvidam ou vacilam. Então, primeiro ponto, a doutrina espírita não inventou nada. A moral é a do Cristo. E os princípios, reencarnação, mediunidade, já existia desde todos os tempos. Só que cada povo, cada religião, às vezes, abordava de uma maneira diferente, e que o Espiritismo agora vem unir num corpo de doutrina os pontos principais: a crença em Deus, na imortalidade da alma, na reencarnação, vida em outros mundos, mediunidade. E esses cinco pilares apoiados na moral cristã. Na moral do Cristo, que segundo a questão 625, é o tipo mais perfeito que Deus ofereceu ao homem para lhe servir de guia e modelo. Então Jesus é aquele que nós deveremos ser guiados, né, um guia que nos orienta no caminho, assim como nós vamos a uma montanha desconhecida, precisamos de um guia que a conheça, para que nos leve, para que nos livre dos perigos que a montanha nos traz. E assim é na vida. A vida nos traz inúmeros desafios, muitas dificuldades, e Jesus é um guia que nós precisamos ter em vida para que nós saibamos como agir em tais situações. O Evangelho nos traz inúmeros exemplos, inúmeros casos, parábolas contadas por ele, que nos auxiliam em todas as dificuldades da vida. E se nós temos Jesus como modelo, modelo é aquilo que deve ser copiado. Então nós deveremos, à medida do possível, copiar Jesus. Ter ele em mente de que nós deveremos um dia também ser Cristo. Eu sei que demorará muitas encarnações, mas um dia todos nós seremos Cristos. Seremos espíritos já atingindo então a pureza. Aqui Allan Kardec vai falar que é preciso, pois, para compreendê-la, uma inteligência fora do comum. Allan Kardec faz uma indagação, né? Ah, então para ser espírita tem que ser muito inteligente? Ele fala que não. Porque se vê em homens de uma capacidade notória que não a compreendem. Enquanto que inteligências vulgares, de jovens mesmo, apenas saídos da adolescência, a apreendem com admirável exatidão em suas mais delicadas nuances. E a gente vê isso na prática, meus amigos. Quantos adultos, homens inteligentes, com vários diplomas, vão assistir uma palestra e não compreendem nada. E às vezes pegamos um jovem de 10, 11, 12 anos, às vezes um pouco menos, assiste a mesma palestra e tem já uma compreensão do que o palestrante falou, dividir outros mundos, reencarnação, por exemplo, que é algo que normalmente causa muita confusão, né, nas pessoas que chegam na doutrina espírita, dizendo que não é o diploma que vai fazer com que aquela pessoa compreenda ou não a mensagem espírita. Mas um outro ponto que Allan Kardec falará aqui um pouco mais adiante, quando ele fala que isso decorre do fato de que a parte de alguma sorte material da ciência não requer senão olhos para observar. Quer dizer, a parte da científica tem que ter olhos para ver, né? Mas a parte essencial exige um certo grau de sensibilidade, que se pode chamar maturidade do senso moral. Maturidade independente da idade e do grau de instrução, porque é inerente ao desenvolvimento, no sentido especial, do espírito encarnado. Aqui agora temos que ressaltar a questão da bagagem que cada um de nós trazemos. Porque às vezes é uma criança naquele corpo, mas já é um espírito que vivenciou inúmeras experiências, talvez até em outra encarnação foi espírita, e agora ao reencarnar, mesmo num lar que não seja de pais espíritas, ele traz uma facilidade, uma compreensão, que os seus pais às vezes não compreendem. E às vezes é o filho que vai ensinar para o pai questão de espiritismo. Muito comum isso acontecer hoje em dia. Enquanto pais, às vezes com diplomas, homens já adultos, mas em se tratando de maturidade espiritual, pode ser um espírito mais jovem. Ou pode ser que ele não tenha tido ainda oportunidade de ser espírita em outra encarnação, ou ter adquirido conhecimento sobre a doutrina espírita no mundo espiritual. E ele traz agora, mesmo com uma inteligência um pouco mais apurada, dificuldade para compreender os princípios espíritas. E Allan Kardec vem falar que, em alguns, os laços da matéria são ainda muito tenazes para permitir ao espírito se libertar das coisas da terra. Aqui é aquele ponto que a pessoa, às vezes, ela até pode compreender, entender de reencarnação, lei de causa e efeito, que é algo que pode contrariar muita gente, que quando ele passa a saber que tudo que ele faz, de bom e de ruim, retorna para ele, a doutrina espírita acaba ficando em segundo plano, porque ele começa a se cobrar mais. Todos nós espíritas, quando a gente vai agir, é como se a consciência dissesse o que é certo e o que é errado. Para todos nós é assim, mas quanto mais nós vamos nos desenvolvendo espiritualmente, mais a nossa consciência passa a conversar conosco, digamos assim, a nos dizer realmente, olha, isso aqui não é certo. E para muitos, hoje em dia, agir errado ainda lhes dá prazer. Então, quando chegam no espiritismo e vão ouvir mensagens, por exemplo, do Espírito Emmanuel, mensagens de um fundo moral muito grande, às vezes a pessoa se sente incomodada de ter que mudar os seus hábitos. É o que Allan Kardec fala aqui na frente, eles não rompem facilmente com seus gostos, nem com seus hábitos, porque aquela situação lhes agrada. Ficar na situação ruim, moralmente falando, acaba sendo benéfico para muitas pessoas. E quando eles veem que para ser um bom espírita precisam se modificar moralmente, aí eles acabam abandonando o centro espírita. Acabam deixando de participar, de aprofundar nas questões, e sem falar naqueles que depois só procuram espiritismo para as questões de fenômeno. Porque aquela pessoa que vai no centro espírita, toma um passe, se sente bem e não volta mais, até que se sinta mal novamente. Aí ela fica uma quase eterna dependente do passe. Vai no centro espírita, cumpre como se fosse um ritual, né, algo que sentiu desconforto, vou na casa espírita tomar um passe. Vai, toma o passe, se sente bem e fica um mês fora da casa. Depois sente outro desconforto e volta. E assim vai. E quando é convidado a participar dos estudos, acha muito monótono, muito chato. É o Allan Kardec que fala que eles se apegam aos fenômenos mais do que à moral, que lhes parece banal e monótona. É que a pessoa que vai na palestra, que é palestrante, não falou nada com nada, falou, é porque às vezes tocou justamente na ferida que nós temos ainda. E tocando na ferida, nós nos incomodamos. E nos incomodando, então, o que é mais fácil? Modificar ou afastar? Muitas pessoas preferem, então, afastar, se apegando simplesmente aos fenômenos. Mas nós vamos encerrando, então, meus amigos, essa primeira parte do estudo do Evangelho segundo o Espiritismo, e voltaremos logo após o intervalo.
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7: Queridos companheiros, dando continuidade ao estudo sobre a introdução do Livro dos Espíritos, hoje vamos estudar a introdução 17ª, que Kardec então vai finalizar, fechar o raciocínio em torno das ideias introdutórias para que aquele que tiver as mãos do Livro dos Espíritos compreenderem, estarem assim bastante embasado diante de tudo aquilo que estarão estudando e trazendo aos seus raciocínios. Ele inicia o estudo lembrando para todos nós, ainda uma vez, que há aqueles que ainda descreem da doutrina ou se mantêm com uma visão cética, a maioria deles tem algum interesse pessoal nesse processo. E vamos lembrar, isso já foi estudado anteriormente, que a maioria deles geralmente são ligados, vinculados a outras ideologias, sejam elas religiosas, sejam elas filosóficas, sejam elas científicas, aqueles que se prendem às suas próprias ideias. Ele também diz que muitas vezes essa descrença vem do conhecimento ainda incompleto de todos os fatos que os espíritos, que a ciência espírita à época e ainda hoje mostrou e mostra a todos aqueles que desejam estudá-la por esse aspecto científico. Mas adiante ele vem lembrando para a gente que a ciência espírita compreende duas partes, que é a experimental, onde se prende todos os fenômenos. Hoje em dia poderemos dizer que a parte experimental da doutrina espírita está associada às reuniões onde existe o tratamento espiritual, onde trabalha o fluido, ao recebimento dos irmãos do mundo espiritual nas reuniões de tratamento fraterno aos espíritos, que denominávamos mais antigamente desobsessão. Por que ainda é experiência? Porque precisamos observar o médium, precisamos observar como esse médium vai desenvolver o seu trabalho dentro do objetivo maior, que é dar mais qualidade possível ao atendimento a esses corações. Por isso ela se torna também científica, porque há de se observar o médium de cura, de tratamento espiritual, há de se observar o médium que recebe os espíritos. À época de Kardec, ainda se prendia-se muito aos fenômenos mesmo, os fenômenos de transportes, os fenômenos de, fossem também de cura, fosse os fenômenos de escrita direta, fosse como fosse. E ele também nos diz que a outra parte da ciência é a ciência que traz a filosofia, a parte filosófica, onde acontecem as manifestações inteligentes, ou seja, onde há sempre uma informação, através de um fenômeno, havendo uma informação inteligente. A gente aqui vai dar um exemplo muito interessante que encontramos no livro Problema do Ser do Destino, na segunda parte. Eu não me lembro agora qual é o capítulo especificamente, mas um caso interessante de uma senhora viúva, casada pela segunda vez com esse, que veio a, com esse companheiro que veio a falecer, e ele possuía muitos bens. A família não era muito a favor do enlace, e com isso ela vem a falecer, ele vindo a falecer, ela viria a ficar numa situação muito constrangedora, materialmente falando. E, por ter bons sentimentos, ela não se envolve com a família a nível de requerer direitos, mas ela tem um sonho com o seu esposo, no caso, e diz a ela que procurasse uma pessoa que ela confiasse e que procurasse numa escrivaninha que era sua, no fundo falso que havia de umas gavetas, que ali estava toda uma documentação favorecendo a companheira. Então, veja bem, houve o processo e o documento é encontrado. No mesmo livro, O Problema do Ser, há um outro fenômeno em que um espírito solicita, ele também quer dar declarações com relação a questões materiais, e ele vai, pede-se que reúna seus médiums, e colocando-se o grafite, não é mesmo, e os papéis dentro de uma gaveta, acontece um fenômeno de escrita direta. Ou seja, é a ciência, é o processo científico, trazendo uma informação a nível intelectual, a nível filosófico, que iria de alguma forma ajudar as pessoas, trazer uma informação às pessoas. Mais adiante, Kardec vai falar para todos nós que o objetivo maior de tudo isso, daqueles que viessem a ler o livro dos Espíritos, é a compreensão do sentido da vida. O sentido da vida. Ele vem dizendo para a gente assim: se nós observarmos a distância que vai do ser mais inferior, não é? Do ser mínimo, do ser unicelular até o homem, a grande distância que vai no processo de, em todos os sentidos, de complexidade, e do homem a Deus, como ficaria? Kardec vai nos trazendo essa ideia, esse raciocínio, para que nós imaginássemos. E ele diz, ele propõe aquele que vai ler o livro, a pessoa que vai ler o livro dos Espíritos, ela vai ter um acesso de informações que foram todas trazidas pelos Espíritos, e a qual só um estudo sério e aprofundado vai lhe dar todas as respostas em cima do que ela precisa compreender, de onde veio, para onde vai, por que está na Terra. E nós vamos aqui, então, colocar, não é? Aquele que pretenda conhecer a doutrina espírita, é importante ouvir os estudos, como agora está acontecendo conosco? Sim, é muito importante, porque temos acesso aos primeiros passos, às primeiras informações sobre a doutrina. Mas muito importante é buscarmos os estudos em grupo, os cursos, participarmos de eventos onde vamos ouvir a opinião de diversas pessoas, fechando sempre com o conceito espírita, sempre baseado nos raciocínios que os Espíritos trouxeram a Kardec, e o nosso próprio Allan Kardec também, muitas vezes, no livro dos Espíritos, vamos encontrar diversos momentos em que Kardec vai fechar uma conclusão, um raciocínio em torno de uma ideia, de um capítulo do livro dos Espíritos, e percebemos todo esse raciocínio claro, muito objetivo. Podemos também citar a questão 222, quando ele vai fechar a teoria sobre a reencarnação. E ele claramente vem dizendo, ainda que a ideia da reencarnação não tivesse vindo dos Espíritos, ele próprio Kardec, após um longo tempo de maturidade de ideias, ele percebe a logicidade da ideia da reencarnação. E nos traz um exemplo muito prático, ele nos lembra como se fossem assim dois patrões, dois senhores, vamos usar a expressão dois patrões. E cada um tem lá a sua forma de agir com os seus empregados. Desses dois patrões, dois empregados vêm agir de forma assim, irresponsável, trazendo prejuízo ao seu patrão. O primeiro imediatamente o dispensa e não quer mais saber daquele que lhe causou prejuízo, não lhe dá nenhuma oportunidade. Já o segundo, o chama e diz: é certo que causaste-me um prejuízo, mas ficarás aqui. E conforme ele for trabalhando, ele vai pagando em horas de serviço o prejuízo que ele haveria causado ao seu patrão. E Kardec pergunta: qual o mais justo? Como nós gostaríamos que ele tivesse agido conosco? Então vamos perceber que Kardec também, em muitos momentos, em suas conclusões, traz o raciocínio em que muito se aproxima daquelas ideias que os Espíritos estavam trazendo para ele no momento. Daí, então, a importância de estarmos fazendo um estudo metodizado, né? Um estudo onde, a passo e passo, vamos avançando nos raciocínios. Muitas vezes, equivocadamente, quando adentramos uma casa que vai nos oferecer os cursos, uma casa séria que vai nos oferecer os cursos, isso acontece muito na casa espírita a qual frequentamos, o Centro Espírita Leon Denis, e a pessoa empolgada pelos estudos, ela quer fazer 3 cursos de uma vez, porque o horário dela permite. E houve uma orientação muito clara da espiritualidade. Não, a pessoa vai dar os passos certos. E após ela concluir a codificação, os 5 livros da codificação, aí sim ela poderá, dentro das suas possibilidades, fazer outros cursos. Por quê? Para não darmos saltos no raciocínio, na compreensão da doutrina. Porque não tem como adentrarmos os estudos doutrinários sem passarmos por esses passos. E o Livro dos Espíritos nos traz todas essas fases de compreensão. O capítulo sobre Deus, o capítulo sobre o mundo espiritual, as leis morais e depois as penas e gozos futuros, não é? Que é a quarta parte das esperanças e consolações. Então, o nosso Allan Kardec vem dizendo para todos nós da importância de nós fazermos esse estudo profundo, um estudo sério e continuado da doutrina. Sem esse estudo, não temos compreendê-lo o suficiente para podermos melhor divulgá-la.
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6: Bom, amigos, dando sequência ao estudo do livro Grande Enigma, de Leon Denis, hoje nós estamos entrando no capítulo 9, que tem como título Objeções e Contradições. E a Graça vai ler pra gente, né, Graça?
8: Pedacinho.
6: Vamos lá.
8: Sendo um problema divino o mais vasto, o mais profundo dos problemas, já que abarca todos os outros, criou teorias, sistemas sem número, que corresponde a tantos graus de compreensão humana quanto às etapas do pensamento na sua marcha para o absoluto.
9: Assim, a visão que se tem de Deus, ela varia com a evolução. Mas a pretensão de definir, às vezes, acomete as pessoas, né? As pessoas querem definir e acham que aquela definição contém o que seja, como é que ele chama aqui, o problema divino. Mas é uma coisa ligada à evolução. As teorias vão aparecendo de acordo com a evolução. Agora, é interessante que ele fala isso várias vezes, né? Essa questão de Deus é a questão mais grave, mais premente da gente resolver na nossa cabeça, porque toda a nossa visão de mundo é ligada a essa visão de Deus. Né? E nesse livro ele faz essa afirmativa várias vezes.
8: Uhum.
9: E a gente até estudou um texto desse num encontro passado, e a observação é que numa relação de prioridades, né, das coisas que ocupam o nosso pensamento, quando aparece Deus é lá no final da lista. Então as nossas preocupações são com os nossos problemas materiais, financeiros, problemas de saúde, problemas de relacionamento, problemas, preocupações com até com questões mais gerais, sociais, etc. Mas pensar sobre Deus, pensar Deus, atualizar a nossa visão de Deus é uma coisa de que a gente ainda se ocupa muito pouco. E Leon Denis coloca isso no topo, né? É a coisa mais importante.
10: Isso. Até porque vai se traduzir no nosso comportamento, né?
9: É, exatamente. A visão que se tem de Deus é a visão que você tem da vida.
8: Cada um tem uma visão da vida, né? Então, assim, diferente uma da outra, né?
9: É.
8: Aí fica... Que não procura se expandir, né? Não busca...
9: É, se conforma com uma coisa já pré-determinada. Ou Deus não existe, por exemplo, né? Eu vou pensar a vida como um acaso, cruel em certos casos, né? É uma, um pensar que é incompatível com qualquer forma de bem-estar. Então a pessoa ou se torna cínica, ou passa a usar drogas, ou passa a fugir para para os tantos brinquedos, né, que a cultura hoje nos oferece, né, brinquedos para adultos.
8: É, exatamente, esses joguinhos que tem aí.
9: Né? Ou então eu penso que Deus é um homem, né, uma pessoa que funciona como um ser humano, premiando, castigando, com eleitos, distribuindo graças. Então aí eu vou ficar ali bajulando, fazendo barganhas, também com as mesmas preocupações materiais, né, do materialista.
8: Mas será que não seria o medo de ter, saber que tem uma força acima da dele também? O medo de ter mais poder do que eu, né? Pode me governar?
9: Mas é um orgulho, né? Entendi. Um orgulho muito grande.
8: A liberdade.
9: Um orgulho do conhecimento, principalmente. O cara tem um conhecimento maior do que a média, né? Acha que já entendeu tudo da criação. A criação não tem mais mistérios.
8: Exatamente, né? Neste domínio, as contradições são férteis. Cada religião explica a Deus à sua maneira. Cada teoria o descreve a seu modo. Resulta disso tudo uma confusão, um caos inextricável. Quantas formas variadas da ideia de Deus, desde o fetiche do negro até o Parambram, dos hindus, até o ato puro de São Tomás. Dessa confusão, os ateus tiraram argumentos para negar a existência de Deus, os positivistas para declararem incognoscível.
9: É, a gente hoje tem um recurso aí do São Google, né? E eu acho altamente recomendável que a gente, se deparando com essas referências, vai lá dar uma conferida. É, já fiz isso assim, algumas leituras de Leon Denis, expande muito, mesmo assim paisagens, ele está descrevendo um monte e tal. Aí hoje a gente tem a possibilidade de ver esse monte, né, de ver esse bosque, de ver esse lugar de natureza que ele está descrevendo, de saber que acontecimento é esse que ele está comentando, né? Então, assim, o fetiche do negro é uma coisa genérica, né? Cada povo da África tem lá a sua prática religiosa. Mas o Parambram dos hindus, eu não sei o que é.
10: Nem eu.
9: Parambram dos hindus. É legal, a gente não sei se é Brahman, né, que é justamente o Deus criador de todas as coisas, né? Mas vale a consulta para a gente ter mais... uma informação mais fechada, né? O ato puro de São Tomás, eu também não sei o que é.
10: Muito menos eu.
9: Então, como está em itálico, eu acredito que seja algum texto, né? Que está aí à disposição.
10: Alguma obra.
9: Alguma obra que está aí à disposição para ser consultada. Então, o que ele está dizendo é que porque as culturas negras, a cultura hindu, os grandes místicos lá dos primórdios do cristianismo não falam a mesma língua, que não é possível se conhecer Deus. É um argumento, né? Ah, ninguém pode saber o que é isso, todo mundo deixa isso para lá. Cada um vê isso como quer, como pode, não tem por que a gente se ocupar disso. E a afirmativa do positivismo, né, quer dizer, Deus é o incognoscível, quer dizer, não podemos conhecer Deus, não temos realmente que nos ocupar disso. Como tudo, né, na criação, no processo, tudo é processo. Então, à medida que o espírito evolui, a compreensão de Deus dele se amplia. Então, nós precisamos trabalhar a nossa visão de Deus, empurrá-la a cada encarnação até o limite das nossas possibilidades, estudar mais, meditar mais, observar mais, vivenciar mais, conversar com Deus, né, como Leon Denis propõe, na natureza, na consciência, para ir expandindo essa percepção. Agora, se eu decretar, não, Deus é incognoscível, então vamos tratar de outra coisa que seja cognoscível. E a questão é, a questão de Deus é a mais importante de todas.
8: Mas é mesmo. E a gente se ocupa com tanta coisa, não pensa, né? É. Não reflete nessa ideia de Deus na nossa vida, né? Ele está em tudo. Como remediar essa desordem? Como escapar dessas contradições da maneira mais simples? Basta elevar-se acima das teorias e dos sistemas, bastante alto para religá-los ao seu conjunto e pelo que eles têm de comum. Basta elevar-se até a grande causa, na qual tudo se resume e se explica.
9: É, parece que para ele era fácil, né?
8: É, pra ele.
9: Não sei qual é o problema. É. Basta fazer isso.
10: Que dificuldade pra gente.
9: Oh, meu Deus, né? Oh, meu Deus, qual que é o problema? Basta. É, acho que o que ele está dizendo é assim: basta a gente não ser tão apegado às formas.
10: E querer, como você fala sempre, né? Ficar definindo tudo, né? Até parece que Deus vai se encaixar nos limites das nossas definições.
9: Exato, exato. Aí, mas se você for ver, né, o que cada cultura está dizendo com a sua linguagem e com a sua roupagem e com a sua prática adequada àquela cultura, é basicamente a mesma coisa. Existe um criador. Existe um critério, existe uma lei, existe uma moral, existe algo acima do que a gente percebe nos nossos sentidos limitados, né? E isso que existe está em tudo, inclusive em você.
10: E isso basta.
9: Isso basta, né? Agora, se tem cabeça de elefante, se tem penacho, se é um velho barbudo, se é sei lá, uma explosão...
10: Uma luz,
9: isso é irrelevante. O importante é algo superior...
10: E que criou tudo o que existe.
9: É. Criou com uma inteligência... que a gente vai aí com os avanços da ciência levantando a pontinha, né, e começando a ver alguma coisa, né, aí com o universo subatômico, né, nossa, que é isso, né? E um amor também além da nossa capacidade de compreensão, quando você vê toda essa ligação que existe entre todas as coisas da criação para que haja essa expressão material que é necessária ao nosso progresso. Né? E agora me lembrei de uma notícia, né, que com a devastação das florestas estavam diminuindo as abelhas. E sem abelha não tem flor. E sem flor não tem fruto.
8: Aham. Primeiro acho que vem a flor para depois vir o fruto, não é uma coisa assim?
9: Então, é necessário que hajam as abelhas para polinizar as flores, para poder ter os frutos. É. Então, lá naquele lugar já estava tudo sem flor, sem fruto, e fizeram lá um processo para dar uma condição do renascimento das abelhas. Então, eu particularmente não gosto de abelha. Mas... eu gosto das flores e eu quero comer as frutas. Uma vez eu ia plantar lá em casa um pé de maracujá, aí eu fui apresentada ao besouro, que tem um besouro É muito curioso, né, que ele tem a aparência, tem um desenho dele na flor do maracujá.
11: Ah, interessante.
9: E ele poliniza o pé de maracujá. Fica lá com as patinhas e vai distribuindo o pólen que está lá no fundo da flor, né, do maracujá, para você ter a flor do maracujá e depois ter o maracujá. Aí eu falei, esse besouro vai vir para cá? Então não quero não. Aí eu vi depois assim, que nas culturas, né, de maracujá, alguém tem que ficar passando o dedo, né, no pólen e ir polinizando manualmente todas as flores.
11: E a natureza
9: porque só,
11: tem, né?
9: Só o besouro não dá conta da produção.
11: Tem muita coisa, né?
9: Mas tem que ter o besouro.
11: Tem que ter o besouro.
9: Então você vê tudo isso ligado, né? Tudo isso harmonizado, que qualquer interferência causa uma turbulência, um alerta, né? Então, quer dizer, tudo isso já é cuidado muito antes da gente ter consciência.
11: Ah, certamente.
9: Os mecanismos do nosso próprio corpo para cicatrização, por exemplo, você vai lá, corta o dedo, faz uma cirurgia, toma um tombo, né? O cirurgião dá os pontos só para facilitar, para ficar bonitinho, né? Aproxima uma borda da outra para colar mais rápido, mas o que cola não são os pontos. O que cola é o poder de cola.
10: natural,
9: que está no corpo. As pessoas dão notícia assim, por exemplo, que quando você sofre um acidente, sofre uma pancada ou tem uma fratura, você não sente a dor na hora. A pessoa fala, tá de sangue quente, né? Só sente a dor depois que o sangue esfria. Não tem nada a ver com sangue quente nem com sangue frio. É que na hora da injúria o organismo naturalmente despeja uma quantidade de anestésicos naturais, de endorfinas, para te dar um tempo de você ser socorrido ou procurar socorro, né? Então tudo isso acontece sem que você pense nisso, já tá tudo... embutido nas células, né? Todo esse cuidado com você, com o corpo, com a vida, para você, como espírito, poder utilizar desse mecanismo, né? Então, assim, a ideia de Deus, ela precisa ser consolidada em cada um, usando para isso o conhecimento. O conhecimento não é para negar Deus, muito pelo contrário.
10: Uhum.
9: Quanto mais você sabe, mais você se encanta com essa sabedoria, né?
10: Só disso aí que você falou, já me veio o pensamento de reverência, assim, muito grande.
11: Porque a gente tem a impressão de que os pontos é que vão...
9: fazer realmente a colagem.
10: Não, tanto que depois você tira o ponto.
9: Depois que cola, você tira. A nossa temperatura corporal, você vai para um lugar que está a 40 graus, como a gente vai estar daqui a pouco aqui no Rio de Janeiro, você põe o termômetro, você não está com 40 graus. Você está com 36, 36,5, porque você transpira, né, aquela aguinha ali na pele, refrigera, baixa a temperatura, porque a temperatura boa para o seu organismo funcionar não é 40 graus, seu organismo sabe disso. Né? Quando você tem um febrão de 40 graus, você fica arrasado, deitado, moído. Né? Não, você está lá suando, reclamando do suor, né? Mas o suor está ali trabalhando para estabilizar a sua temperatura corporal. Né? Enfim, tudo isso no automático. Tudo isso já está no seu corpo, né? Funcionando ali. Então é um amor de uma forma que a gente ainda não entende bem, porque a gente ainda entende amor como controle, posse. E quando a gente está num momento de sofrimento, a gente se pergunta como é que Deus permite que isso me aconteça, porque nós não permitiríamos que uma coisa dessa acontecesse com uma pessoa que a gente ama. Agora, só lá, muito mais lá na frente, é que a gente vai ver o quanto foi importante aquele acontecido na nossa vida, né? O quanto aquilo alavancou do nosso progresso. Então, são coisas que estão muito além da nossa compreensão, mas que a gente precisa pensar sobre elas para poder ir consolidando essa visão de Deus, que a gente não está mais num momento evolutivo de engolir isso sem de maneira dogmática, né? Ah, Deus é assim, ah, então tá bom.
10: É assim e pronto.
9: É. A gente já passou desse momento, né?
10: Uhum.
9: Boa parte da humanidade, outra não, mas boa parte já passou. É essa aqui. Basta levar-se até a grande causa na qual tudo se resume e se explica.
11: Exatamente.
10: Talvez a nossa maior dificuldade, por conta dessa questão da gente se envolver tanto com as coisas materiais, né, é a gente até estabelecer para nós esse tempo de buscar essa elevação, né?
9: Tem que ter. Tem que ter, tem que ir para a natureza, né? Tem que contemplar. Pode ser uma planta no vaso, mas uma hora você tem que sentar e contemplar,
10: uhum,
9: né? Conversar, ver o que ideia lhe vem à mente quando você olha para aquela planta, né?
10: Exato.
9: Tem que ler, né? Aumentar a visão através do conhecimento.
10: Às vezes se recolher dentro de si mesmo em alguns momentos. Quantos momentos a gente reserva para as nossas reflexões?
9: Pois é. O Nuno Cobra, ele tem um livro A Semente da Vitória, que é um livro que a gente usa no Autocura, em relação ao passo do cuidar do corpo, né? Ele fala que a gente não existe na nossa própria agenda. Então a gente precisa se agendar, né? Um momento para estar consigo, porque Deus está em cada um de nós. Então, quando nós nos encontramos conosco de verdade, nós encontramos com Deus.
10: É interessante.
9: É.
10: Vamos seguir?
9: Vamos.
10: A estreiteza de visões desnaturou, comprometeu a ideia de Deus. Suprimamos as barreiras, os cárceres, os sistemas fechados que se contradizem, se excluem, se combatem, para substituí-los pelas visões largas das concepções superiores. Em certas alturas, a ciência, a filosofia e a religião, até então divididas, opostas, hostis, sob suas formas inferiores, unem-se e fundem-se numa síntese poderosa, que é a do espiritualismo moderno.
9: E Leon Denis tinha essa coisa de chamar o espiritismo de espiritualismo moderno. Ele gostava de chamar de espiritualismo moderno. O espiritismo é a ciência, filosofia e religião. E se eu, espírita, fico focado apenas num dos aspectos, a coisa não fecha. Então, esse espiritismo tipo religioso, que a pessoa frequenta o centro como frequentava a igreja, em vez de tomar a hóstia, toma água frigificada. E tem que ser sempre naquele dia, naquela hora, no automático, né? É uma coisa incompleta, o espiritismo não é isso.
10: Uhum.
9: O espiritismo nos dá ferramentas para a gente pensar a vida, e isso é filosofar. Só que eu vou pensar a vida pensando com a ideia de Deus, com a existência do espírito, com a comunicabilidade, com a sobrevivência, com a pluralidade dos mundos habitados, com as leis morais. Mas eu tenho que pensar tudo o que está acontecendo. Eu tenho que pensar homossexualidade, eu tenho que pensar aborto, eu tenho que pensar suicídio, eu tenho que pensar desigualdade social, eu tenho que pensar black bloc, eu tenho que pensar tudo. Cadê o Amarildo? Tudo eu tenho que pensar à luz da doutrina espírita, mas eu tenho que fazer um exercício de pensar, de refletir. Não estamos mais no momento de carimbar tudo que é coisa ruim que acontece como obra do demônio, que seria um ser criado para ser mal e prover à humanidade desgraças por toda a eternidade. Isso, para muita gente, não faz o menor sentido. Ou então que não existe amor no universo, né? Estamos aí jogados. Então, à luz da doutrina espírita, nós podemos pensar todas essas coisas, e isso é filosofar. Porque ser filósofo não é apresentar ao mundo um sistema filosófico. Assim como ser músico não é ser Beethoven. Né? Então, filosofar é uma coisa que é natural do ser humano. Pensar a vida, pensar sobre o que está acontecendo. E a ciência, ela está separada da religião por uma contingência histórica. Mas lá no passado, os grandes cientistas eram os grandes religiosos. Eram os homens sábios. E a gente caminha para essa síntese. Eu acho que um dos exemplos fantásticos dessa síntese é Einstein, né?
10: Uhum.
9: Que justamente a grande sabedoria com a qual ele se deparou o obrigou a pensar Deus, né? Não o Deus da religião judaica, né? No caso, aquele pai que tem lá o seu povo, né? Mas algo que produz tanta harmonia, tanta inteligência, né? Até naquilo que nos parece desarmônico. Existe uma harmonia que a gente só vai entender adiante. Então, o espiritismo, o espírito, ele precisa, né, olhar qual o aspecto da doutrina que ele está deixando de lado e correr atrás. Se há muito tempo não pensa nas correlações entre ciência e espiritismo, já tem muita coisa boa publicada, já tem muito estudioso, né, de dentro da universidade, trazendo coisas interessantes. E tem um encontro, né, espiritismo e tecnologia, que tem que entrar na agenda.
10: Uhum.
9: Né? Se você deixou a filosofia lá atrás, você pega o frontispício do Livro dos Espíritos, filosofia dos Espíritos, é filosofia.
10: É.
9: Então você tem que pensar, né? E a religião é a religião do amor. Não é a religião sectária, é a religião do amor. Quer dizer, quanto mais amor eu exerço comigo mesmo no mundo, mais religioso eu estou funcionando, né? Não é um conjunto de práticas e de rotinas, né? Tal dia eu dou passe de cura, tal dia eu trabalho na mesa, tal dia eu estou... Não, isso é bom também, a casa precisa de uma ordem, de uma disciplina. Mas eu não posso me restringir a isso, me acomodar só a isso, né?
10: Como alguns que se restringem apenas à prática da caridade material.
9: É.
10: Até para se desincumbir de alguma culpa,
9: Exatamente.
10: E aí vai estar só substituindo, né?
9: É.
10: Como você estava falando anteriormente.
9: É, vai estar no automatismo, né? Todo mundo faz, eu também faço.
10: A caridade material é ótimo. Agora, você precisa pensar além também, né?
11: Colocar o sentimento.
10: Sentimento, a caridade espiritual, a caridade que não se restringe apenas a suprir de elementos materiais aquelas necessidades imediatas, né? Mas é a caridade junto a um convívio que você tem com um amigo, com um parente, com um chefe, com um subordinado, enfim.
9: Com aquele mesmo que está recebendo a caridade material.
10: Exato,
9: né?
10: Exato.
9: Porque a gente pode observar que a pessoa que está ali para dispensar a caridade material, ela de alguma forma está se posicionando como superior àquele que está indo buscar. Né? E o outro sente, e isso é humilhante. Né? Isso é degradante da condição humana. Até para dispensar o recurso material, você tem que ser caridoso, generoso, né? O Evangelho fala isso, né? Para não ferir quem está recebendo. Isso dá um trabalho. Isso dá um trabalhão, né? Mas é o trabalho do crescimento, né? O trabalho da evolução. É um belo trabalho.
11: Com certeza.
10: É verdade.
9: Uhum.
10: E aí ele prossegue. Assim, efetua-se a lei de evolução das ideias, Após a tese, tivemos a antítese. Tocamos a síntese, que resumirá todas as formas e as crenças, e será a glória do século XX tê-la estabelecido e formulado.
9: É, ele tinha essa esperança. O missionário é um sujeito de esperança, né?
10: Oh.
9: E muita.
10: Uhum.
9: Porque senão não dá conta, né?
10: Exato.
9: Não dá conta, muita esperança.
10: Não, e até porque, se dependesse dele, e se ao lado ele encontrasse uma sociedade composta de outros iguais a ele, com certeza teria acontecido no século XX.
9: É.
11: É, exato.
9: É. Não, se fizeram um grande progresso, sem dúvida. A gente está conversando isso agora no nosso estudo para o Encontro de Leon Denis, que é a primeira parte do Depois da Morte e que termina com o capítulo A Crise Moral. Então ele vem falando da doutrina secreta, né, que é esse conjunto de informações que adquire roupagens diferentes, mas que no centro é a mesma ideia. A ideia central é a mesma, a existência de Deus, as leis morais, tudo isso, né? Então a gente vê Leon Denis num momento muito mais complexo do que a gente está hoje. Leon Denis estava num momento em que, assim como Kardec, né, piora a época de Leon Denis, ainda piora mais um pouco depois da Primeira Guerra Mundial. E piora mais ainda depois da Segunda. É. Né? Em que as ideias materialistas, elas ganhavam muita popularidade, né? E a religião não se sustentava. Então era um cenário assustador. A impressão que dava é que em pouco tempo não haveria mais religião. Não haveria mais pensamento religioso. A ciência ia explicar tudo. Esses filósofos inteligentíssimos, né, desses períodos históricos, colocando as suas doutrinas, seus sistemas, esses sistemas ganhando muita popularidade, sendo irradiados da França, o que significava alcançar o mundo todo, inteligente, ocidental, mundo civilizado, ocidental, era assustador. Agora, hoje, o que você vê é que, por mais que a ciência evolua e traga mais e mais conhecimento para nós, de maneira nenhuma ela se aproxima de explicar tudo. Uhum. Né? Alcançar o arco-íris, né? Vai se aproximando, ele vai se afastando. E o surgimento de muitas formas de pensar, de muitos grupos atuando no bem, independentemente de qualquer título religioso. Então, eu acho que o nosso momento hoje, no século XXI, é mais esperançoso do que no século XIX. Então, esse pessoal aí, eles tinham que ter muita fé no futuro, muita confiança no ser humano para poder dedicar as vidas, né, a consolidar essas ideias.
10: Isso.
9: Num cenário totalmente hostil.
10: E poder passar para outras pessoas um estímulo.
9: É.
10: Né, uma esperança.
9: É. Então, Leon Denis tem um texto que chama A Missão do Século XX, que você vê que ele tinha realmente expectativas fantásticas que ainda não se concretizaram, né? Mas caminhamos para lá.
10: Com certeza. Com certeza. Bom, e hoje a gente fica por aqui, né?
9: Uhum.
10: Semana que vem a gente dá sequência, então.
9: É.
10: Um grande abraço.
9: A todos.
11: Isso aí.
10: Tchau, até lá.
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10: Olá, amigos, de volta com o estudo do livro Depois da Morte, de Leon Denis, no capítulo Os Fluidos, o Magnetismo, dando sequência aqui então ao texto. Alguns sábios parecem recear que o estudo desses mesmos fenômenos, obtidos em condições normais, não forneça prova da existência no homem do princípio anímico. É pelo menos o que sobressai dos comentários do Dr. Charcot, de quem não se negará a competência. Pode ler o comentário do Dr. Charcot? Ele diz assim: o hipnotismo, dizia, é um mundo no qual encontra-se ao lado de fatos palpáveis, materiais, grosseiros, acompanhando sempre a fisiologia.

0: hospital é um lugar de sofrimento e todos têm que estar lá muito tristes e muito sérios e muito circunspectos. E o médico tem que ser uma pessoa muito fria, muito distante, para inspirar confiança. Né? Então precisa vir um espírito completamente desconectado de tudo isso para contrariar esse paradigma e para mostrar que a alegria cura, que a palhaçada melhora a pressão arterial, os níveis de resposta imunológica, produz um relaxamento que libera o organismo, enfim. Então, mudar paradigmas realmente na área da ciência precisa ser um missionário. Então, às vezes, o espírito ele é muito estudioso, ele é muito dedicado, mas ele não é corajoso e ele não é, não tem essa missão de inovação. É o que fica claro nessa afirmação aí. O cara tinha um nome a zelar.
1: Não tinha coragem para fazer tal coisa.
0: Então, ele aplicava o hipnotismo, ele via os resultados de coisas inexplicáveis, né? E ao mesmo tempo, não vou me ocupar disso.
2: E perdia uma excelente oportunidade de trazer para a humanidade coisas importantes.
0: De contribuir com uma transformação, uma mudança, né?
2: Tá aí, uma boa reflexão para a gente fazer também, né? O que que na nossa vida, de repente, mesmo nas áreas diferenciadas dessas aqui que estão sendo ditas, mas que de repente a gente não toca em alguma informação ou em alguma área que tem a ver com a espiritualidade e tal, e a gente acaba se calando também com medo do que os outros vão dizer, pensar sobre nós, se isso vai comprometer nossas posições.
0: É até a falta de hábito. Então, esse tema está na terceira parte, que é o mundo invisível, que foi o tema desse encontro que passou.
2: Certo.
0: E a gente teve uma inspiração a partir de uma frase do Pequeno Príncipe, né? O essencial é invisível para os olhos, só se vê com o coração. E isso a gente usou como um despertador no grupo para as pessoas se lembrarem das suas experiências com o mundo invisível. E aí todo mundo tem muitas experiências, todo mundo tem. Mas faz assim como o Dr. Charcot, sabe, deixa isso pra lá. Então a gente começa uma conversa falando de visões, de interferências do mundo espiritual, de visões, de fatos, parecendo até aquelas histórias do almirante.
2: Fantástico,
0: história. Tem gente que está me ouvindo que não sabe do que é, mas pesquisa no Google aí que você acha, né? Mas que são fenômenos naturais, só que acontecem conosco, na hora que acontece, nos causam aquele deslumbramento ou aquela surpresa, e a gente simplesmente nunca mais pensa naquilo. Não usa aquilo como um fator de informação no nosso dia a dia.
1: Despertador, né?
0: Não. Então, assim, eu sempre já contei muitas vezes em palestra que eu fui na faculdade, né?
2: Eu lembro dessa história.
0: Lembra
2: muito
0: dessa
2: legal.
0: História, né? Eu e minha colega.
2: Conta aí.
0: Eu e minha colega vimos o professor andando no pátio, chamamos ele pelo nome, ele se vestia de uma forma muito particular, não havia a menor chance da gente estar confundindo ele com outra pessoa. Ele usava um daqueles ternos que se chamava de Panamá, que era um terno tipo cor de tijolo, assim, agora ninguém usava aquilo, só ele. E a gente chamou o professor, ele olhou lá para cima, deu até logo para a gente deu até logo para ele. Quando nós retornamos à aula, nós viemos a saber que ele tinha desencarnado. Então, eu e ela, no meio da galera toda, puxa, é mesmo, mas menina, não é aquele dia, ele estava tão bem andando ali no pátio, né? Não estava.
2: Já tinha desencarnado.
0: Não estava, já tinha mais de um mês que ele tinha desencarnado. Eu vi, ela viu, a gente teve uma interação. Só que depois disso, ó, tipo assim, aquele acordo tácito,

0: eu não falo nisso, você também, deixa isso para lá.
1: Uhum.
0: Quando era para nós termos mergulhado profundo? Gente, que fenômeno foi esse? Como é que isso aconteceu? Aonde eu posso encontrar explicação sobre isso? Eu só fui encontrar o Espiritismo muitos anos depois disso.
1: Uhum.
0: Então, não deixa isso para lá. Isso não, né? E eu conheço médiums que têm vidência, inclusive na família, que têm vidências, que têm percepções bastante interessantes. Vamos para o centro, vamos estudar isso. Não, não, não, isso aí não dá para entender, deixa isso para lá.
2: Tem medo, né?
0: Não tem medo, não. Não querem trazer aquilo para, como você falou, para a sua vida, porque aquilo tem consequências na sua vida.
1: Então não quer nem levar em consideração.
0: Não, melhor não se meter com isso.
1: Que é o que costuma falar, nem, não vamos falar sobre isso, não. Deixa isso para lá.
0: Exatamente.
1: Né? Fica aí naquele campo da assombração.
0: Exatamente. Então, assim, tem a pessoa, né, muito próxima, né, que a gente chegando em casa... A filha do vizinho subiu a escada agora. Não é possível. São 11h30 da noite. A filha do vizinho está dormindo. Ela não tem a chave aqui de casa. Ela não pode ter subido a nossa escada agora. Ela subiu. E a pessoa viu com tanta clareza que foi subir a escada para procurar. Só depois que subiu a escada para procurar a filha da vizinha e não achou que desceu. Não é realmente. Então o que, que foi isso? Deixa isso para lá. Deixa isso pra lá. Então a gente ouvindo isso dos encontristas, a gente viu como é comum as pessoas terem vivenciado essas coisas, essas visões, essas experiências mesmo do mundo invisível. Todo mundo já teve mais do que uma, várias, mas não traz isso para refletir a vida, para refletir o seu dia a dia, o seu funcionamento. O que, que eu faço com isso, com essa informação? Alguma coisa sai do corpo de uma pessoa quando ela está dormindo. Que coisa é essa? E com que olhos que eu pude ver essa pessoa que saiu do seu corpo quando estava dormindo? Com que olhos que eu vi isso? Né? Então seriam coisas para nos suscitar perguntas e daí tirar consequências, mas a gente fica muito como o doutor Charcot. São fatos absolutamente extraordinários, inexplicáveis até aqui, mas eu não quero me meter com isso.
1: Eu não me ocupo.
2: A minha irmã também, ela custou a aceitar, né, que ela teria que estudar e compreender melhor a mediunidade dela. Ela não aceitava, não queria nem falar sobre isso. Só a pressão do sofrimento mesmo, você tem que agora ir, senão vai ficar complicado. Aí que ela passou. Mas aí, nem por isso ela deixou, continua vendo os espíritos, vê o fenômeno, sai, sonha, vai, encontra, tudo isso. A intenção era chegar lá no centro e tirar, né? Mas...
1: Que é o que muitos pedem.
0: Acho que existe um medo da loucura, né?
2: Quero tirar.
1: Não, até também porque é se dito, né? Eu não sei nem se essa construção está correta.
0: Né? Fica assim.
1: Se diz que a pessoa, quando tem algum relato desse, é a alucinação. Então vamos dar até um remedinho aí para ver se passa essa alucinação, né? Então,
2: medo, né?
1: Olha como a doutrina espírita é boa nesse sentido, né? De você educar uma criança de outra forma, né? Porque já pensou? Se você chega pro teu pai, pra tua mãe e vai relatar alguma coisa e diz, não, isso aí é alucinação, isso aí é coisa da sua cabeça, isso aí é loucura. Isso aí de repente vai ter que ser internado, hein? Cuidado, a pessoa fica desesperada.
0: O próprio Divaldo, ele conta de uma forma engraçada, mas ele, enquanto criança, deve ter sofrido muito.
1: Exato.
2: Ele falou lá naquele programa do Jô. Ele de 5 anos vendo os espíritos.
0: Não faz graça pra ninguém.
2: 5 anos vendo os espíritos.
0: Ele não guarda rancor do pai, ele perdoou o pai, ele entende. Mas, para uma criança, para qualquer pessoa, tomar uma surra de correia, sem ter feito nada errado. só porque falou que viu uma coisa que realmente viu.
1: Uhum.
2: É. É verdade.
1: Sem dúvida. Assim, os mais célebres médicos confessam que essa questão ainda está para eles cheia de obscuridade. Nas suas investigações, limitam-se a observações superficiais e desdenham os fatos que poderiam conduzi-los diretamente à solução do problema. A ciência materialista hesita em aventurar-se no terreno da psicologia experimental. Ela sente que ali se encontraria na presença das forças psíquicas da alma, em uma palavra, a mesma da qual ela negou a existência com tanta obstinação.
0: Continua negando.
1: É, exato. Aí é o orgulho, né?
0: Uhum.
1: Como é que eu vou dar o braço a torcer se eu neguei peremptoriamente que não existe?
0: Uhum.
1: E agora o fenômeno vem assim, borbulhando na minha frente, me cutucando o tempo todo. Então é melhor me fazer de cego mesmo.
0: Uhum. Então assim, a gente sabe que o que restou disso hoje são os trabalhos da psicologia transpessoal. Porque até então a psicologia se tornou mesmo sem alma.
1: Uhum.
0: Psicologia sem alma. É tudo da mente. Agora, o que é mente? Não precisa responder. Não precisa responder. Mas a transpessoal é que trouxe justamente essa possibilidade dessas pesquisas continuarem. Porque o progresso tem que acontecer, né? Você não pode impedir o progresso. Você pode criar obstáculos, dificuldades, mas ele vai ter que se cumprir, né? Vai ter que seguir.
1: Com certeza. Seja como for, o magnetismo, depois de ter sido repelido durante longo tempo pelas corporações sábias, começa, sob um outro nome, a chamar sua atenção. Mas os resultados seriam de outro modo fecundos se, ao invés de operar sobre histéricos, experimentassem pessoas sãs e válidas. O sono magnético desenvolve nos indivíduos lúcidos faculdades novas, um poder de percepção incalculável. O fenômeno mais notável é a visão a grande distância sem o concurso dos olhos. Um sonâmbulo pode orientar-se durante a noite, ler e escrever de olhos fechados, entregar-se aos trabalhos mais delicados e mais complicados.
0: Pois é. Problemas, senhor Leandrini. Problemas. Problemas, né? O conceito é de sonâmbulo, né? A gente vê, quando lê o Livro dos Espíritos, a gente vê que Kardec não está falando de gente que fala dormindo. Né?
2: É.
0: Ele está falando de pessoas que têm essa faculdade, né, de terem percepções fora do corpo, de alcançarem estados de transe hipnótico. Porque não são todas as pessoas que alcançam esses estados, né? Porque isso foi uma coisa que eu não entendia nada quando eu comecei a estudar a doutrina espírita e começou a ler esse negócio de sonâmbulo. Meu tio era sonâmbulo. Mas não era esse sonâmbulo. Era aquele sonâmbulo que levantava da cama, né? Chegava na sala, falava um monte de coisa incompreensível e voltava e tornava a deitar. Né? Isso é uma outra coisa. Agora, a possibilidade do espírito se ausentar parcialmente do corpo e ter visões à distância do que está acontecendo, estados de transe, estados alterados de consciência.
1: Uhum. Emancipação da alma,
0: uhum,
1: de várias, várias características diferentes, né?
0: Uhum.
1: Outros indivíduos vêm no interior do corpo humano, discernem seus males e suas causas, leem o pensamento no cérebro, penetram sem o concurso dos sentidos nos domínios mais ocultos e até no limiar de um outro mundo. Eles auscultam os mistérios da vida fluídica, entram em contato com os seres invisíveis dos quais falamos, transmite-nos seus avisos, seus ensinos. Voltaremos mais tarde sobre esse último ponto, mas desde agora podemos considerar estabelecido o fato que decorre das experiências de Prosegur, Deleuze, Dupuytren e seus inúmeros discípulos. O sono magnético, imobilizando o corpo, anulando os sentidos, restitui a liberdade ao ser psíquico, centuplica-lhe os meios íntimos de percepção e o faz entrar num mundo vedado aos seres corporais.
0: É. São os estados de transe, né? Ou de percepção extrafísica. Então, alguns médiuns, né, o próprio Altivo tinha alguma coisa dessa, por exemplo, né, quando uma pessoa se aproximava para falar com ele e ele descrevia uma companhia espiritual dessa pessoa, né? Ah, você conhece uma pessoa assim, assim, assim, assim,
2: é.
0: Assim. Ah, era minha mãe, ah, era meu pai, ah, né? É, e ele nunca tinha conhecido a pessoa, então tinha uma percepção extrafísica, uma visão fora do alcance do olho, né?
1: Uhum.
0: Do olho, né?
1: Material.
0: Material. É... aí, coisas que realmente a gente, quando vive, não leva a sério como deveria, a ponto de perguntar assim, como isso aconteceu, como isso foi possível? Eu comecei a trabalhar no passo de cura, né? Naquela época não existiam todos esses cursos preparatórios que tem agora. Era uma coisa no tipo assim, vai lá ver como é que o outro faz e se vira, né? E eu estava lá fazendo um controle, né, de peso, né, que eu fiz muitas vezes, assim da minha cabeça, coisa totalmente maluca, né, e estou eu lá sentada na minha sala para dar passe de cura, e eu trabalhava com a direção da Cidinha, do Pai João, estou lá sentada, apagaram as luzes, vamos começar o trabalho. Doutor Erma entra na nossa sala, vai até onde eu estou, coloca a mão no meu plexo solar, né? Deu assim uma respirada assim, e disse assim para mim, não tens fluido nem para ti, que vieste fazer aqui. Aí tudo bem, eu fiquei assim meio envergonhada, fiquei sem saber o que fazer, se eu ficava, se eu ia embora, né? Aí ele veio, falou e saiu, né? Aí o Pai João, que era assim, extremamente amoroso, né? Foi lá, me deu lá um passe e eu trabalhei, né? Depois a Cidinha me aconselhou sobre alimentação e tal, mas ninguém sabia que eu estava horas sem comer ou que eu estava tendo uma alimentação insuficiente. Ninguém sabia disso.
2: Ninguém sabia, olha só.
0: Né? É. Então, assim, como aconteceu esse fenômeno?
1: Uhum.
0: Ele estava na outra sala.
1: Uhum.
0: Como aconteceu isso? Né? Então, são coisas que são, assim, para você meditar muito, para você pensar muito, para você procurar entender como acontece. Então... quando um espírito está na direção de um trabalho de cura dentro de uma casa espírita, ele não está preso numa sala.
2: Uhum.
0: A percepção dele não se limita àquela sala.
2: Aquelas
0: onde
2: paredes,
0: ele está,
2: né? Mas ele entrou lá na sala para te falar isso.
0: Entendeu? Ele tem uma, de alguma forma, o registro do padrão vibratório de todos os que estão ali a trabalho ou para serem atendidos, né? Então, assim, tem uma coleção de histórias dessa para você perceber que a percepção do espírito se processa em outros padrões, em outros níveis, em outras, né?
1: Uhum.
0: E quando meu marido foi operar o coração, também eu o levei para tomar um passo de cura antes da cirurgia. E o companheiro que estava no corredor disse assim, ah, Luzia, era bom você também tomar passe, porque você vai estar muito nervosa, você vai passar por uma situação muito difícil. Realmente, eu estava muito nervosa, né? Situação muito difícil. Aí, tudo bem, entrei com meu marido, doutor Herman, deu-lhe um passe, sabe? Caprichado.
1: Aquele passe.
0: Caprichado, né? Caprichado. Falou com ele, confortou, disse que ele ficasse tranquilo, que ele ainda iria lá voltar depois, não sei o quê, não sei o quê, não sei o quê. Chegou perto de mim. Tu não tens nada, que vieste fazer aqui? Então, assim, é... eu não sabia nem se eu ficava triste ou se eu ficava alegre. Eu fiquei assim, um cara de boba, né? Tudo bem, não tenho nada. Não sei, vou aqui gastar fluido do médium só porque eu tô nervosinha, né? Você que trate de se acalmar, que trate de buscar os elementos de convicção para se sustentar. Você não precisa de doação de fluido do médium, do espírito, do mundo espiritual, se sua saúde está normal. Não precisa. Né? Porque está nervosinha. Né? Então, assim, são tantas coisas, né, que fazem parte da experiência comum das pessoas que frequentam uma casa espírita. Mas isso tudo é em função disso que você falou. Que consequências a gente tira disso para a nossa vida prática, para o nosso dia a dia? Que consequências a gente tira disso? Muito pouco. Fica lá no terreno das experiências, né, interessantes, curiosas. Recentemente, quando a gente fez as vibrações para o encontro de Léon Denis, né? E claro que quando isso aconteceu, eu não tinha a consciência que eu tenho hoje, né? De que existe uma ligação muito afetuosa entre o professor Zé Jorge e eu. Foi ele que me colocou para fazer a palestra. Né, claro que Lúcia e Elô deram lá uns pitacos, mas ele me treinou, sem que eu percebesse que ele estava me treinando. Se bem que teve uma vez que ele me treinou me dando canelada, dessa vez eu percebi.
1: É porque foi um fenômeno físico.
0: É, porque era uma palestra em homenagem a Kardec e eu falava Rivail e ele me dava uma canelada, né? E quando acabou a palestra ele, Rivail, doutora, Rivail. Mas ele ia a todos os encontros de Léon Denis e ele corrigia os nossos cartazes com um pincel, porque a gente fazia erros lá de gramática, ele ia lá, corrigia. E ele me levou para fazer palestra no lugar dele na FEB, me levou para fazer palestra no lugar dele no Instituto de Cultura Espírita, onde eu estou até hoje. Então eu sinto essa amizade, essa coisa meio paternal dele em relação a mim, né? E aí vamos ter a vibração para o encontro de Léon Denis, né? E o espírito chega e já fala assim, querida amiga Luzia. Aí depois ele dá uma parada e diz assim, e os outros também.
2: Foi.
0: Né? Então, puxa vida, é uma coisa para você pensar, né? Que você chega na casa espírita, não conhece ninguém, chega já com uma trajetória de muitos anos de caminhada, não conhece ninguém, e de repente alguém, ou você adota alguém, ou alguém te adota, ou você encontra um irmão, né, se desenvolve uma fraternidade, uma amizade, uma paternidade, uma maternidade, tanta coisa. De onde vem esses laços, né? Então, realmente trazer o conhecimento do fenômeno, que parece um estudo que só interessa para cientista, né? Trazer as consequências desses acontecimentos, desses fenômenos dos quais nós somos sujeitos, nós vivemos na pele, nós vivemos a experiência, para a nossa vida prática, a gente fica muito igual ao Dr. Charcot, né? Isso aconteceu, mas não sei explicar.
1: Mas deixa pra lá.
0: Não vou me meter com isso, não.
1: Na realidade, eu preciso fazer umas compras agora.
2: É sério de finir.
1: Eu tenho que passar o dia todo no cabeleireiro.
0: Tem muito o que fazer, não dá, né? Enfim.
1: Esse ser psíquico, que durante o sono vive, pensa, age fora do corpo, que afirma sua personalidade independente por uma maneira de ver e dos conhecimentos superiores àqueles possuídos no estado de vigília, o que é ele, senão a própria alma, revestida de forma fluídica? Essa alma, que não é apenas uma resultante de forças vitais, o jogo dos órgãos, mas uma causa livre, uma vontade atuante, afastada momentaneamente da sua prisão, planando sobre a natureza inteira e desfrutando da integridade das suas faculdades inatas. Assim, os fenômenos magnéticos tornam evidentes não somente a existência da alma, mas também sua imortalidade. Pois se durante a existência corporal essa alma se desliga do seu invólucro grosseiro, vive e pensa fora dele, com mais forte razão, achará na morte a plenitude de sua liberdade.
2: Fala bonito aqui.
0: Ele fala bonito sempre, né? É, mas, assim, algumas pessoas têm experiências de sono realmente bastante interessantes, né? Porque a maioria das nossas experiências de sono são limpezas, né? Sobrecargas de emoções que vêm camufladas de forma simbólica.
1: Isso,
0: né?
1: Isso.
0: É, mas alguns sonhos são mesmo de natureza espiritual e você, e são poucos, né? E você consegue diferenciá-los com muita clareza. Às vezes a Gracinha fala muito isso. Ah, eu trabalhei em tal lugar, eu trabalhei, eu fiz isso. Ela tem bastante mais material para falar sobre essa coisa de sonho.
2: É, sai assim para trabalhar. Teve uma noite em que eu saí e fui pro Leão Denis. Cheguei,
1: olha a naturalidade da descrição.
2: Aí cheguei, entrei lá na sala, a primeira sala à esquerda, fiquei lá em pé. Aí o doutor Erma, na pessoa do Altipo, né, pra mim era o doutor Erma, aí ele falou assim, ah, você aqui, que bom. Então, nós vamos começar o trabalho. Aí ele falou assim, senta à mesa. Aí eu falei para ele assim, não, mas eu vim aqui para ouvir como é que é a doutrinação dos espíritos, que eu estou treinando. Eu falei assim, não, minha filha, você vai sentar à mesa. Não, eu não vou incorporar, porque nem dá para incorporar. Aí ele falou assim, senta à mesa. Aí eu fui resmungando, sentando à mesa, então eu falei assim, mas como é que eu vou incorporar aqui nessa situação sem o meu corpo? Aí só falei isso, daqui a pouco virou, não senti mais nada, né? Quando eu voltei, aí eu acordei, eu falei assim, interessante, né? Eu fui fazer um trabalho de incorporação para doutrinar os espíritos que ele foi doutrinar. E na espiritualidade, sem o meu corpo.
0: E aí? Eu tenho umas experiências assim. E assim, e a Graça já dormiu lá em casa algumas vezes, e o pessoal do Leopoldo Machado também já teve essa experiência, que a Graça, é, quando ela acorda, ela demora a voltar.
2: É verdade.
0: Não, ela realmente muito, tem assim muita atividade na, no sono, e que ela se lembra, né, de quando acorda.
2: É verdade, né? É verdade.
0: Então, é, mas eu não tenho. Inclusive tem pessoas que me falam, ah, você no sono, você foi lá em casa, você fez isso, você fez aquilo.
2: Ah,
0: tem
2: sim,
0: uma menina que diz até que eu livrei ela de uma bala perdida.
1: É mesmo?
0: Porque ela é aquela menina que coordena ali o salão na quinta-feira à noite.
1: Sei, sei quem é.
0: Ela é uma história assim de que parece que tocaram a campainha na casa dela e ela foi atender a campainha e era eu e ficamos lá conversando, não sei o que. Aí ela acordou, ficou na dúvida se realmente tinha estado alguém, não tinha estado alguém. E aí ela levantou e foi ver. Nisso que ela levantou e foi ver, entrou a bala no lugar onde ela estava dormindo.
1: Olha.
2: Olha só.
0: É, mas eu realmente de sono, eu não sonho, eu tenho uns dois ou três só, assim, que eu posso dizer que foi experiência espiritual.
1: Ah, pensei que fosse dizer que lembrava.
0: Não, que eu lembro. Não, às vezes eu lembro, mas é tudo maluquice.
1: Sim, sim.
2: As pessoas sonham com os ídolos e se encontram com as pessoas, conversa.
0: Tem isso. Deusa fala que quando o menino desencarnou, que eu tive com ela, que eu a abracei. Mas eu mesma não me lembro.
1: Não lembro.
0: Não lembro. Mas o fato é, há pessoas que lembram, há sonhos que têm essas características. Né? Tem o famoso sonho do Abraham Lincoln, né?
1: Exato.
0: Enfim, são também coisas que nós deveríamos procurar, né? Estudar melhor, meditar mais e fazer aquela coisa que os espíritos falam para a gente fazer quando for dormir, fazer uma preparação.
1: Isso.
0: Né?
2: Que a gente pode sair para o trabalho.
1: E nem sempre,
2: né?
1: A gente faz, né?
0: Vamos de qualquer jeito, né?
2: Teve uma vez também, logo depois que o altivo desencarnou. Aí eu estava no local, tinha muita gente, o Paulo estava e Luzia. Eu não sei por que eu estava assim, assustada. Aí eu vi aquelas pessoas, todo mundo de camisolão, entendeu?
1: Uhum.
2: Aquele camisolão branco. Aí eu gritava por Luzia, Luzia, Luzia, peraí, Luzia, Luzia. Aí o Paulo falava assim, Graça, calma, Luzia está aqui. Parecia a voz do marido dela. Uhum. No meu sono falando, calma, está tudo bem, não fica assustado não. E ele falando assim para mim, conversando, para mim ficar calma. E a Luzia estava conversando com outras pessoas e tudo.
0: No dia do sepultamento, eu tinha um seminário marcado sobre alegria em Lorena. E o pessoal tipo assim, mas você vai fazer assim mesmo? Eu digo, imagina se eu não for. O tio vai me perguntar, não foi trabalhar por quê?
1: Exato.
0: Né?
1: Exato.
0: Mas então ficamos aí no restinho, né? Para a próxima.
1: Exato. O gosto de quero mais. E a gente continua na próxima semana o estudo do livro Depois da Morte, nesse capítulo tão intenso aqui, agradável, Os Fluidos, o Magnetismo. Até lá.

0: Boa noite a todos, meus amigos, minhas amigas, corações bondosos que vêm nos acompanhar aqui nesse momento de prece. É com muita alegria que nós recebemos a todos os nossos irmãos e irmãs para formarmos juntos essa corrente nesse momento, às 18 horas aqui nesse momento, que nós rogamos ao Pai, a Maria de Nazaré, por toda a nossa terra. Vamos descrever aqui o nosso quadro. Nós estamos num quadro de pano de fundo azul, com um céu maravilhoso, um azul petróleo. Estamos aqui em companhia da nossa amiga Cirlei. Ao lado esquerdo da tela, nós temos a nossa querida irmã de pele clara, está com uma blusa azul escura, o cabelo preto até os ombros, o cabelo liso. E do outro lado estou eu, Lilian Moura. Eu estou com os cabelos amarrados, com um fone de ouvido fininho, uma blusa verde. E atrás de mim e da Cirlei também nós temos uma parede branca clara. Nós temos a logo do TV Ediluz à sua esquerda no canto superior e o Preces pela Vida no canto superior direito. Nós convidamos a todos os nossos irmãos a colocarem, a buscarem seus recipientes de água para que recebam ali, através dessa água, os recursos da espiritualidade, nesse momento em que formamos essas correntes mentais, favorecendo assim a todos os irmãos necessitados. Convidamos a todos também a refletirem conosco e já cumprimentamos aqui Sandra, muito boa noite de Belém do Pará, Pará com muita chuva. A Gessandra, boa noite de Paraná também, ou do Rio de Janeiro. Muito boa noite, Rafael, muito boa noite, Rafael de Carvalho. É com muita alegria, viu, Neuza, que nós lhe recebemos aqui também, de Santa Catarina e Florianópolis. Julieta, bênçãos, chuvas de bênçãos, do Pará também. Então, a todos aqueles que estão aqui, Sueli de Belo Horizonte, muito boa noite. A todos os lares aqui representados, e o Nurimar também, muito boa noite. Nós vamos iniciando, Nilson do Rio de Janeiro também nos acompanhando. Vamos iniciando aí as nossas reflexões da noite em torno do livro Episódios Diários. É um livro que nós estamos aqui. Trazendo reflexões antes da nossa prece inicial. Então, a lição chama Desforço, é uma lição ditada pelo espírito de Joana de Ângeles ao médium Divaldo Franco, é a lição de número 23. Ela chama Desforço e ela vai falar assim, meus amigos: olha, fere profundamente o sentimento e a razão à injustiça. Magoa, sem dúvida, a agressão injustificável. A rede das maldades, quando envolve alguém, asfixia-o e aflige-o. São muitos os fatores e acontecimentos que surgem à frente, obstaculizando a tua marcha. Não os deplores, nem os revides, deixando-te empolgar pelo anseio do desforço. Os outros, os infelicitadores, já são infelizes sem que lhes aumentem a carga da desgraça com os revides e a vingança, tão covardes e insensatos quanto as más ações danosas. Certamente não mereces muitas dessas dores, pelo menos na atual conjuntura e na forma como te alcançam. Sem embargo, não és viajor de primeira experiência, em curso num passado que te serve de base para o presente. Como deves lutar para modificar nas causas, os efeitos perniciosos que afetam a muitas outras criaturas, não te é lícita a ação ignóbil de vingança. Só os homens de pequeno porte moral se esforçam, tombando em fosso mais profundo do que aquele em que se encontra o seu perseguidor. Se desculpas o acusador, és melhor do que ele. Se perdoas o inimigo, te encontras em mais feliz situação do que o dele. Se ajudas a quem te fere, seja por qual motivo for, lograstes ser um homem de bem, um verdadeiro cristão. De esforço, jamais. Então, que belíssima lição, como todas as outras deixadas aqui, né, nesse momento de prece, a benfeitora Joana de Ângeles nos convida a analisar as ofensas que recebemos no dia, ou mesmo nem as ofensas que recebemos, as diferenças ali, das quais vêm contornadas pela relação, pelo convívio que nós estabelecemos no dia a dia com cada irmão nosso. Muitas vezes uma palavra que não foi uma palavra que tinha intenção de nos ferir, mas nos feriu. Muitas vezes uma palavra que tinha intenção de ferir e nos feriu, nos magoou profundamente, e a benfeitora nos convida a rever aí o nosso estado de alma perante as coisas que nos chegam pelos nossos irmãos, quaisquer que sejam elas, né? Desforço, como diz a benfeitora, nós apresentamos aí, né, um sentido dessa palavra que não é muito utilizado no nosso vocabulário, mas significa vingança. Vingança, jamais, né? Jamais olhemos para o nosso irmão ou jamais devolvamos aquilo que por ora nós entendemos como ofensa, como injúria, né? Muitas vezes o irmão que nos dirigiu aquilo que nós chamamos de ofensa, injúria ou calúnia, pode estar mais desafortunado moralmente do que nós. Muitas vezes, aquele irmão que nos dirige uma palavra de ofensa, de injúria ou de calúnia, ou uma palavra, né, que nos deixa ali magoado naquele momento, magoada, ou uma palavra que nos fere, como ela diz, ou ao nos depararmos com uma situação que nós julgamos por injusto, né? Muitas vezes são situações que nos chegam e que nós desconhecemos ali aquele processo, né, daqueles irmãos ou daqueles entregadores da ofensa. É muito importante nós pensarmos nisso, né? Os entregadores da ofensa. Porque se estamos aqui no mundo, recebemos a injúria, a injustiça, a ofensa, a calúnia, né, ou algo que nos magoa, por mãos daqueles que se relacionam conosco. Porque, como diz a benfeitora, estamos no mundo, a caminho com todos eles. Trazemos as nossas experiências e o nosso passado ainda a expiar. Ainda a provar, não é verdade? Estamos aqui experimentando as nossas formas de nos relacionar. E como toda boa prova, né, é possível que nos chegue exercícios, né, é possível que nos chegue ao coração problemas dos quais tenhamos que testar a nossa capacidade de perdoar. Ou mesmo a nossa capacidade de entender, né? Talvez aqui a compreensão seja uma palavra rica de significados e a qual nós gostaríamos de deixar para a reflexão da noite, né? Então, a nossa benfeitora nos recomenda aqui que não atribuamos uma tanta importância àquilo que nos chega e nos fere, e que o mundo chama de muitas vezes ofensa, injúria, injustiça, calúnia, mágoa, né? Golpe, danos ou outros tantos atributos, tantas palavras aí que nós às vezes utilizamos, né, para denominar a ignorância ou o desconhecimento daquele outro irmão, né, entregador da palavra ou entregador da ação, né, dentro do nosso ambiente. Então, meus irmãos, vamos exercitar a compreensão, né, do nosso caminho, a compreensão desse momento que nós estamos vivendo, né, e imaginar, né, não o problema do outro, mas que o outro pode sim estar passando por alguma dificuldade, né, em que, embora não seja justificável, na verdade, é perfeitamente compreensível por nós que já pedimos a oportunidade de exercitar o perdão aqui na Terra, de exercitar a paciência, a compreensão, o afeto, o carinho, não é verdade? Então, desforços, jamais, como diz a nossa benfeitora. E embalados aí nessas reflexões da nossa benfeitora espiritual Joana de Ângeles, nós convidamos a todos a serenar o coração, a formarmos neste momento essa grande corrente, né, de paz, de alegrias. Vamos sim, né, enviar, querido Jesus, Mestre Jesus, nós gostaríamos de enviar um pouco mais de alegria a esse núcleo de amor aqui na Terra. Mestre Jesus, nos ensina a estender a mão, repleto de flores para os nossos companheiros, aqueles que atravessam muitas vezes longas existências, né, para nos reencontrar, para que nós possamos nos reencontrar ainda aqui nessa existência. Mestre Jesus, não nos deixe perder a oportunidade desse reencontro sagrado, que é o convívio, que é o olho no olho do nosso querido amigo, e nos ajude, Senhor, a compreender mais o mundo. Que Maria de Nazaré estenda as suas mãos num passo espiritual sobre a terra, ajudando a todos os corações famintos e sedentos de amor, de compreensão. Agradecemos nós, Senhor, a oportunidade de termos recebido a razão que conduz o nosso caminho até a seara mais sublime dos sentimentos. Que a tua paz esteja aqui conosco e esteja em todos os lares aqui na Terra. Que toda a humanidade possa ser beneficiada pelo teu amor, Maria de Nazaré. Esteja conosco hoje e sempre. Que assim seja. Queridos amigos, muito obrigada por essa paz que nós experimentamos aqui. Muito obrigada pela companhia que vocês fazem para esse momento de prece pela vida. Convidamos a todos a participar conosco, a fortalecer essa corrente de preces, de orações, todos os dias, às 18 horas, aqui no canal do Preces pela Vida. Convidamos também, viu, os nossos queridos amigos que estão aí. Convidamos a todos a participar conosco também às 6 horas da manhã, né, do nosso programa Pro Dia Nascer Feliz. Todos os irmãos que estão aqui, ó, vieram fazer, nos fazer essa visita, né, benéfica para os nossos corações. É importante que nós fortaleçamos as nossas almas, é importante que nós fortaleçamos o nosso caminhado e a nossa caminhada, e o mais importante de tudo, juntos, né? Juntos, solidários, de mãos dadas. quando eu olhar para o meu irmão com solidariedade. Eu vou sim esquecer todas as ofensas, tudo aquilo que talvez não tenha serventia para a nossa caminhada, e vou contribuir para um mundo de paz, para um mundo de mais amor, de mais compreensão. Então, gratidão, viu? Gratidão a todos os colegas que passaram por aqui e convidamos a estarem presentes conosco amanhã e às 6 horas da manhã, para o dia nascer feliz. Muito obrigada. Deixamos aqui um abraço no coração de todos os irmãos. Fiquem com Deus.
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Prosseguindo com o nosso estudo reflexivo sistêmico das obras de Allan Kardec do Evangelho de Jesus, nós estamos trabalhando o módulo 4, a influência dos Espíritos em nossas vidas. No encontro de hoje, nós trabalharemos a influência dos Espíritos pseudo-sábios no movimento espírita. O objetivo deste encontro é refletir sobre a influência dos Espíritos pseudo-sábios em nosso movimento espírita. Vamos fazer a nossa reflexão inicial, meditando sobre a influência dos Espíritos pseudo-sábios no movimento espírita. Feche os olhos, entre em contato com você mesmo em essência, buscando sentir-se um espírito imortal encarnado, interagindo com outros espíritos imortais, encarnados e desencarnados. Muitos deles bons e outros imperfeitos. Qual o seu grau de consciência da influência dos Espíritos pseudo-sábios em sua vida e no movimento espírita? Você tem consciência dessas influências ou crê que tudo que provém dos Espíritos é verdadeiro? Deixe fluir os seus pensamentos e sentimentos, evitando qualquer mascaramento num processo de auto-engano. Seja verdadeiro, verdadeira com você, analisando-se com autenticidade.

Gradualmente vamos retornando ao nosso estado de vigília para iniciarmos as nossas reflexões. Nós vamos trabalhar a questão dos espíritos pseudo-sábios que hoje abundam no movimento espírita, exercendo uma influência que o próprio Cristo já previu. Essa influência, nós vamos ver um versículo do Evangelho que ele aborda diretamente a questão, mas antes vamos buscar na escala espírita de O Livro dos Espíritos, onde estão, em que ordem estão os espíritos pseudo-sábios. Dentro do Livro dos Espíritos, nós temos no item 101, da terceira ordem, os espíritos imperfeitos. Os caracteres gerais dos espíritos imperfeitos são estas aqui: predominância da matéria sobre o espírito, propensão para o mal, ignorância, orgulho, egoísmo e todas as paixões que eles são consequentes. Então é desta ordem os espíritos pseudo-sábios, que muitas vezes se apresentam com nomes venerandos, e por se apresentarem num processo de uma hipocrisia muito grande, o movimento espírita hoje tem acolhido muitos espíritos dessa ordem como se fossem espíritos benfeitores. E isso é extremamente grave para o nosso movimento espírita. Nós podemos dizer, sem assim estarmos exagerando, que pelo menos hoje 70, 80% do movimento espírita está envolvido, direta ou indiretamente, por espíritos dessa ordem. Muitos centros diretamente, outros indiretamente, a partir de uma literatura pseudo-espírita que tomam conta das livrarias, das bibliotecas, dos clubes do livro, e as pessoas acabam se envolvendo com espíritos desta ordem aqui, que tem a predominância da matéria sobre o espírito. E continuemos aqui com a fala de Kardec: tem intuição de Deus, mas não o compreende, por isso o combatem. Nem todos são essencialmente maus. Em alguns há mais leviandade, irreflexão e malícia do que verdadeira maldade. Uns não fazem o bem nem o mal, mas pelo simples fato de não fazer o bem, já denotam a sua inferioridade. Outros, ao contrário, se comprazem no mal e rejubilam quando uma ocasião se lhes depara de praticá-lo. Então, os pseudo-sábios estão nessa última, última linha desse parágrafo. Por quê? Aqueles que são levianos são os espíritos brincalhões, que não são maus profundamente, mas ainda não despertaram para o bem. Os que não fazem o bem nem o mal são chamados espíritos neutros, que não fazem o mal, mas também não fazem o bem. E só o fato de não fazer o bem, diz a questão 642 de O Livro dos Espíritos, já é um mal. Agora, os que estão na condição de pseudo-sábios, eles se comprazem no mal e rejubilam quando uma ocasião se lhes depara de praticá-lo. E normalmente

objeto seus sentimentos. Como eles evoluíram no nível do intelecto, mas não no nível moral, as ideias, por mais intelectualizadas que sejam, não são elevadas nem profundas, exatamente por estarem focadas no puro intelecto, que sem a moral não gera a sabedoria do espírito. Quando Kardec fala que a doutrina espírita é a doutrina para desenvolvimento intelecto-moral, é necessário utilizar inteligência e moral ao mesmo tempo. Sentimento e pensamento conjugados na mesma direção do aprimoramento do espírito. Então, por isso que, no caso, a inteligência é utilizada para a maldade, ou de uma forma maliciosa para criar sofismas e produzir muitas falas hipócritas. Até livros inteiros são cunhados dessa forma. Restritos conhecimentos têm das coisas do mundo espírita, e o pouco que sabem se confunde com as ideias e preconceitos da vida corporal. Não nos podem dar mais do que noções errôneas e incompletas. Entretanto, nas suas comunicações, mesmo imperfeitas, o observador atento encontra a confirmação das grandes verdades ensinadas pelos espíritos superiores. O objetivo deles sempre é de confundir quando se comunicam com os encarnados, seja de forma psicográfica, psicofônica, porque trazem as suas ideias e preconceitos. Muitos deles não fazem isso por deliberação malévola diretamente, mas os que estão atuando no movimento espírita hoje é a partir de planos muito bem elaborados por espíritos muito inteligentes que dirigem as chamadas trevas, que são essa região do mundo espiritual onde os espíritos empedernidos do mal se localizam. E muitos desses nem sobem até a crosta, porque essa região fica abaixo da crosta terrestre. Mas eles usam espíritos inteligentes, pouco moralizados, para disseminarem essas ideias, como Kardec coloca aqui, cheia de preconceitos e de situações errôneas, para que as pessoas possam ser ludibriadas na sua boa fé. Mas como Kardec diz também, mesmo por trás dessas comunicações imperfeitas, as verdades espirituais acabam sobressaindo, no sentido de que a própria imortalidade da alma está ali, implícito, a ideia de Deus e tudo mais, só que eles fazem tudo isso com o objetivo de melhor enganar. Esse é o grande problema de espíritos dessa categoria. Na linguagem de que usa, se lhes revela o caráter. Todo espírito que em suas comunicações trai um mau pensamento pode ser classificado na terceira ordem. Conseguintemente, todo mau pensamento que nos é sugerido vem de um espírito desta ordem. Então, nós trabalhamos no nosso encontro passado a questão das obsessões. A obsessão sempre vai ser promovida por um espírito desta ordem. Qualquer que seja uma comunicação do espírito que traga pelo menos uma ideia falsa de um espírito da segunda ordem, não será. Será sempre um espírito desta ordem, que é a terceira ordem. A segunda ordem é dos bons espíritos e a primeira ordem dos espíritos puros, dos espíritos perfeitos. Então, muitas vezes as pessoas dentro do movimento espírita dizem assim: ah, mas é

0: você dá para perceber que essa ideia aqui é falsa, mas as outras são muito boas. E por causa das boas, a pessoa engole as falsas, ou passa por cima das falsas, fechando os olhos para ela. São pessoas que ainda não leram ou não estudaram o livro dos médiuns, e como acontece muito hoje em dia, quando o espírito Erasto, em o livro dos médiuns, diz que é preferível rejeitar 9 verdades do que aceitar uma única mentira que seja. Tem a ver exatamente com esta fala aqui na escala espírita. Se houve 9 pensamentos bons, mas um equivocado, essa comunicação não é de um bom espírito. No espírito da segunda ordem, é sempre da terceira ordem. E qualquer intuição que tivermos, se tiver alguma coisa de mal, é de espírito dessa ordem, da terceira ordem. Eles veem a felicidade dos bons e esse espetáculo lhes constitui incessante tormento, porque os faz experimentar todas as angústias que a inveja e o ciúme podem causar. Então, por que que eles fazem o que fazem? É aquilo que nós já vimos. Por inveja e por ciúme, a felicidade daqueles que já estão se esforçando para se promoverem do ponto de vista intelecto-moral gera para eles um tormento. E para igualar as pessoas a eles próprios, eles fazem até hoje em dia, escrevem livros e mais livros que são colocados no movimento espírita como verdadeiros. Vejamos agora a décima classe. Dentro da terceira ordem, nós temos 5 classes. A décima classe, nós vamos ver somente 2. Os espíritos impuros, eles são inclinados ao mal, de que fazem objeto de suas preocupações. Como espíritos, dão conselhos pérfidos, sopram a discórdia, a desconfiança, e se mascaram de todas as maneiras para melhor enganar. Ligam-se aos homens de caráter bastante fraco para cederem às suas sugestões a fim de induzi-los à perdição, satisfeitos com o conseguirem retardar-lhes o adiantamento, fazendo-os sucumbir nas provas por que passam. Então vejamos as características dessa classe. Esses espíritos impuros que hoje em dia são os fomentadores, inclusive, da comunicação dos espíritos pseudo-sábios. Muitos deles são inteligentes, mas fazem parte dessa décima classe. E são capazes de manipular o verbo, as palavras, têm conhecimento de literatura, sabem escrever muito bem, mas colocam as suas ideias errôneas, como diz Kardec aqui, dão conselhos pérfidos, sopram a discórdia, a desconfiança e se mascaram de todas as maneiras para melhor enganar. Não tenhamos dúvidas que muitas das obras hoje em nossas livrarias, que são recebidas por médiuns fascinados, publicados por editoras, muitas vezes, dos próprios médiuns. Eles hoje, muitos deles, vivem às custas das próprias editoras que criaram, e o objetivo é de destruir o movimento espírita. É claro que não conseguirão, mas que fazem um estrago enorme, isso eles fazem. Muitas pessoas são enganadas por esses espíritos hoje em dia. Nós vamos ver alguns textos do Evangelho segundo o Espiritismo que mostram muito claramente essa questão. Então, reflitamos bastante nessa fala aqui, de Kardec. Como espíritos dão conselhos pérfidos, sopram a discórdia, a desconfiança e se mascaram de todas as maneiras para melhor enganar. Muitas vezes nem se comunicam diretamente, insuflam pela inspiração pessoas nesse processo de engano, aproveitando a própria tendência ao auto-engano que nós trazemos e fomentam esse engano às pessoas, de um modo geral. A oitava classe é a dos espíritos pseudo-sábios. Dispõem de conhecimentos bastante amplos, porém creem saber mais do que realmente sabem. Tendo realizado alguns progressos sobre diversos pontos de vista, a linguagem deles aparenta um cunho de seriedade, de natureza a iludir com respeito às suas capacidades e luzes. Mas, em geral, isso não passa de reflexo dos preconceitos e ideias sistemáticas que nutriam na vida terrena. É uma mistura de algumas verdades com os erros mais polpudos, através dos quais penetram a presunção, o orgulho, o ciúme e a obstinação de que ainda não puderam despir-se. Então, essa categoria, dentro da terceira ordem, daquela primeira classe que são os espíritos imperfeitos, nós temos essa subcategoria também dos pseudo-sábios. Por que são chamados pseudo-sábios? Porque têm capacidade intelectual e, como nós falamos, muitos deles têm uma capacidade literária muito grande. Temos visto livros hoje em dia que literariamente são muito bons do ponto de vista literário. Agora, do ponto de vista de conteúdo, é isso que Kardec coloca aqui. Algumas ideias verdadeiras com os erros mais polpudos. Mas como eles escrevem bem e usam nomes venerandos, como Dr. Bezerra de Menezes, Eurípides Barçanufo, Hermance Dufour, que mais? Espíritos conhecidos que... Joana de Ângeles, Emmanuel, Maria Modesto e outros espíritos que foram conhecidos no movimento espírita, participaram do movimento espírita no passado ou recentemente, no passado remoto ou mais recentemente, o que acontece? Ao utilizar o nome desses espíritos, eles acabam dando um caráter de seriedade e de profundidade àquilo que não é profundo. Engano com uma destreza, com uma capacidade muito grande mesmo. E eles não têm aquilo que Kardec coloca no texto anterior, de uma forma hipócrita, eles não têm, não medem as consequências do que estão fazendo para enganar as pessoas. Se esses espíritos podem utilizar de outros espíritos induzindo ao processo de mistificação, sim. Os espíritos da primeira classe, da terceira ordem, da décima classe, os espíritos impuros, é aquilo que nós falamos. Eles são tão empedernidos do mal que eles nem até a crosta vêm. Eles habitam as entranhas do planeta. Muitos deles não sobem até a crosta, alguns deles há milhares de anos. Mas fomentam tudo de mal que acontece na superfície terrestre. Tudo de mal que acontece entre os encarnados só é fomentado por esses espíritos. Então, o que acontece na prática? Esses da décima classe, os espíritos impuros, utilizam os da oitava classe, os pseudo-sábios. Quando, às vezes, eles mesclam, porque como essas classes não são estantes, Kardec coloca isso muito claro também no Livro dos Espíritos, Muitas vezes, eles próprios, os espíritos impuros, eles dão um jeito de manipular de uma forma tamanha, até tomando formas dos espíritos que eles dizem ser, não apenas a forma, mas tentam imitar o estilo, mas nas entrelinhas nós vamos perceber que são espíritos da terceira ordem, espíritos imperfeitos, tentando se passar por espíritos bons, por espíritos sábios, e na verdade são pseudo-sábios. Esses espíritos vão entrar na categoria, naquilo que Jesus diz no capítulo 24 do Evangelho de Mateus, dos prodígios que esses espíritos fariam no final dos tempos. Daqui a pouco nós voltamos a comentar sobre isso. Nós vamos entender melhor agora no Evangelho segundo o Espiritismo, no capítulo 21, os itens, nós estudaremos os itens 2, 3, 6, 7 e 10, em que Jesus diz o seguinte: guardai-vos dos falsos profetas que vêm ter convosco, cobertos de peles de ovelha, e que por dentro são lobos rapazes. Conhecê-los-eis pelos seus frutos. Podem colher-se uvas nos espinheiros ou figos nas sarças? Então vejamos que Jesus coloca aqui aquilo que Kardec coloca de uma forma não alegórica, né? Pela forma como o espírito se comunica, já se sabe de que ordem ele é. Por quê? Não se colhe uvas de um espinheiro ou figo de uma sarça. Pelos frutos vai se conhecer sempre a árvore. Então, os falsos profetas, como eles fazem? Eles são lobos cobertos por peles de ovelha, significando toda a hipocrisia que eles usam para se comunicar e melhor enganar. Assim, toda árvore boa produz bons frutos, e toda árvore má produz maus frutos. Uma árvore boa não pode produzir frutos maus, e uma árvore má não pode produzir frutos bons. Toda árvore que não produz bons frutos será cortada e lançada ao fogo. Conhecê-la-eis, pois, pelos seus frutos. Mateus capítulo 7, versículos 15 a 20. Então vejamos, né? Jesus, já comentamos que a questão de que não se colhe uva de um espinheiro. Então todo fruto bom vem de uma árvore boa. Toda árvore má vai produzir um mau fruto. Jesus está usando a árvore como uma metáfora aqui. As pessoas boas vão produzir coisas boas e as más, coisas más. Aqui Jesus também coloca uma coisa muito significativa e muito importante. Toda árvore que não produz bons frutos será cortada e lançada ao fogo. Vamos trazer essa reflexão do Evangelho para dentro do movimento espírita. A questão de toda onda de mistificação que existe no movimento espírita deve ocupar as nossas mentes, mas não nos preocuparmos com isso. A preocupação é sempre um processo de exagero de tudo aquilo que eles podem fazer. E o próprio Cristo já colocou muito claro: toda árvore que não produz bons frutos será cortada e lançada ao fogo. Significando o quê? Que todos os espíritos, juntamente com seus médiuns, que hoje em dia infestam o movimento espírita de coisas falsas, vão ser, cada um ao seu tempo, cortada e lançada ao fogo. Não tenhamos dúvida disso. Mas por que que nós nos ocupamos disso? Primeiro, para que nós não caiamos em armadilhas para lobos, como diz Erasto. Erasto lhe diz, na mensagem aos bons espíritas, ele diz que só os lobos caem em armadilhas para lobos. Então, que nós nos enchamos de precaução para podermos passar por toda essa onda de mistificação sem nos deixar mistificar. Então, por isso, ocuparmos-nos com tudo isso é muito importante. Outra questão é adquirir o discernimento para separar aquilo que é verdadeiro daquilo que é falso. Recentemente nós lançamos um livro que é as reuniões mediúnicas e os vários tipos de mediunidade, que nós tem um capítulo nesse livro que aborda a questão da psicografia e um subcapítulo dentro desse capítulo que fala sobre a psicografia de livros. Além da psicografia de livros, falamos de como, baseado no livro dos médiuns, como identificar se um espírito é bom, se esse espírito é um espírito pseudo-sábio. Então nós fazemos toda uma reflexão em cima do livro dos médiuns e trabalhamos essa questão e a responsabilidade que nos cabe enquanto dirigentes de centro espírita, participantes do movimento espírita, com relação a essas obras. Desde aquele que se torna médium de espíritos dessa categoria, as editoras que editam esses livros, as distribuidoras que os vendem, as livrarias que também os vendem, as bibliotecas de livro que divulgam essas obras, os clubes do livro que também divulgam essas obras, todos são responsáveis, cada um ao seu, no seu quinhão, com a difusão dessa proposta das sombras. Então, é importante que nós nos ocupemos sem nos preocupar com o futuro do movimento espírita. Por quê? Jesus está presidindo tudo e toda árvore que o Pai não plantou, toda árvore que não produz bons frutos, melhor dizendo, será cortada e lançada ao fogo. Aquilo que não está em consonância com as leis divinas vai ao seu tempo desaparecer. Mas até desaparecer, muito estrago está sendo feito. Muita gente com potencial muito bom tem sido enganada. Mas por quê? É aquilo que Erasto diz: somente lobos caem em armadilhas para lobos. Então, cabe a nós desenvolver a virtude, principalmente o discernimento, como nós temos trabalhado, para não cair nessas armadilhas de espíritos dessa categoria. Tá? Se essa frase do Evangelho, toda árvore que não produz bons frutos será cortada e lançada ao fogo, se ela tem uma relação com a questão 642, se nós, que nós devemos fazer o bem no limite das nossas forças, sim, totalmente. Porque não cabe na vida a neutralidade. Né? A neutralidade, os espíritos neutros são da terceira ordem. Então, a neutralidade é aquele que não faz bem, mas também não faz mal. Isso já é um mal. Só o fato de não fazer o bem já é um mal. O bem que começa por nós mesmos, né? Então, quando Jesus fala aqui de cortado e lançado ao fogo, na verdade, não é destruir as pessoas, nem tudo aquilo que acontece com essas pessoas. Mas tudo aquilo que é malévolo não vai subsistir ao longo do tempo. Na Terra, o mal está com os dias contados. Claro que contados dentro de uma visão profunda de espíritos superiores, espíritos crísticos. Não é contado no nosso ponto de vista. Achamos que daqui a algumas semanas o mal já não vai existir aqui. É na visão dos espíritos superiores. Essa expressão de Jesus, cortado e lançado ao fogo, muitas vezes pode dar a impressão de algo cruel, de algo agressivo, e que os pseudo-sábios, principalmente nessa fase da transição planetária, vem colocando o verdadeiro terrorismo espiritual. Isso é verdadeiro. Eles têm feito um verdadeiro terrorismo espiritual, colocando a transição planetária como algo punitivo, que muita gente vai sofrer, porque se não fizer isso, vai sofrer aquilo e tal. Ignorando que existe uma lei, que é a lei de misericórdia, e que todas as demais leis estão, elas são, se somam, e a lei de misericórdia suaviza todas as demais leis, porque a lei de misericórdia está intimamente ligada à lei de amor, justiça e caridade, que é a lei maior do universo. Jesus está falando aqui, quando ele usa o símbolo do lançado ao fogo, é o símbolo da purificação. Não há mal que cedo ou tarde não vai se transformar num bem. E no caso aqui, ele está falando do mal na terra, que vai chegar um momento que vai cessar realmente. E aqueles que quiserem permanecer no mal, a própria lei de misericórdia vai colocá-los num ambiente adequado para que eles possam viver. Por quê? Se não houvesse a lei de misericórdia juntamente com a lei de progresso, com a lei de responsabilidade e todas as demais leis somadas para nos proteger de nós mesmos, o espírito poderia ficar eternamente voltado ao mal. E isso, dentro do determinismo divino, de que todos nós fomos criados para a felicidade, o que acontece? Esse cortado e lançado ao fogo, do ponto de vista coletivo, é todo aquele que desejar permanecer realizando o mal, vão ser colocados num ambiente propício para a sua evolução espiritual. Um planeta primitivo em que, em corpos primitivos que nem tem como desenvolver a inteligência que os espíritos trazem, porque os corpos ainda são limitados, esses espíritos vão auxiliar na evolução desse planeta, tornando-o de primitivo para expiações e provas, como aconteceu com a Terra, quando a raça adâmica veio para a Terra. Está em A Gênese também sobre isso, fala no livro A Gênese e no livro A Caminho da Luz de Emmanuel também. Então, quando o espírito ele está usando mal seu livre-arbítrio para impedir a lei do progresso, o livre-arbítrio ele é tolhido momentaneamente, até por uma ação de misericórdia para o próprio espírito, porque naquele ambiente mais embrutecido, ele vai passar a utilizar a sua inteligência para, pelo menos para a sua sobrevivência. Em vez de usar para a destruição, como tem acontecido na Terra, eles vão utilizar da inteligência para trabalhar, num primeiro momento, toda aquela rudimentaridade que existe num planeta primitivo para gradualmente construir a tecnologia, tudo isso que nós temos aqui na Terra. Então, o que faz o espírito? Quando ele está usando a sua inteligência para sobreviver e naquele ambiente inclemente, primitivo, ele canaliza a inteligência de uma forma benéfica. E aos poucos ele vai despertando para a realidade da vida, que é realizar o bem e não o mal. Até aquela questão que nós vimos agora há pouco, da inveja e do ciúme, eles não vão ter quem invejar. Dá para entender isso? Até isso a lei de misericórdia trabalha. Por quê? Aqui eles invejam os bons. Num planeta primitivo, eles vão reencarnar em corpos primitivos e numa população primitiva, que ainda está recém saída do reino animal para o reino animal. Então, são espíritos ainda em fase rudimentar, não tem como invejar espírito dessa categoria. E aí, eles começam a pensar no aspecto moral da vida, não apenas o intelectual. Faz sentido, gente? Exatamente isso que é a lei de misericórdia lançando. Que tem aquela outra, na parábola do joio e do trigo, Jesus fala de que o joio seria atado em maços, queimado e colocado onde haverá pranto e ranger de dentes. Dá a impressão também que novamente Jesus ameaçando as pessoas, falando de coisas agressivas e cruéis. Na verdade, não. É todo, claro, que um exílio nunca vai ser algo delicioso para o espírito, né? Ah, que ótimo, agora eu estou sendo exilado, que maravilha. Vai haver pranto e ranger de dentes, porque é o espírito que não quis exercitar o amor, a dor vem. Agora, é preciso ver sempre a lei de misericórdia ali atuando. Porque a lei de misericórdia, juntamente com a lei de causa e efeito, nos protege de nós mesmos, para que o espírito, nessa condição, ele possa encontrar um ambiente propício para evoluir. Ele vai chorar muito, vai ter muito ranger de dentes, simbolicamente falando, né? Mas não será para o mal dele, muito pelo contrário, será para um bem. Porque permanecendo aqui, ele tem muitos espíritos para invejar e muitos para perseguir por causa dessa inveja. Então, isso tudo vai cessar para esses espíritos. Tá? Continuemos aqui. Tende cuidado para que alguém não vos seduza, porque muitos virão em meu nome, dizendo eu sou o Cristo, e seduzirão a muitos. Esse aqui já é um texto do capítulo 24 do Evangelho de Mateus. Aqui Jesus está falando não apenas dos pseudo-sábios desencarnados, mas também dos encarnados, que em nome de Jesus hoje fazem verdadeiros comércios nefandos em nome do Cristo, em nome de Deus, né? Em nome de Jesus e Deus, e seduzem a muitos, milhares e milhares de pessoas estão sendo seduzidas pelos encarnados nas falsas igrejas cristãs hoje em dia. Além disso, temos os desencarnados, que também seduzem a muitos. Na verdade, as falsas igrejas cristãs são fomentadas por esses espíritos empedernidos no mal, que querem fazer com que Jesus e Deus seja ridicularizado. Porque as pessoas buscam essas igrejas milagreiras e tudo mais, e cedo ou tarde vão se decepcionar. Então, o que acontece? Quando elas se decepcionarem, elas vão se decepcionar com o chefe da igreja? Ou elas se decepcionam com Jesus e Deus? A decepção é transferida para Jesus e para Deus. Esse é a artimanha da sombra. Isso em todas as religiões hoje em dia e também no movimento espírita. Fazer com que o máximo de pessoas possíveis se decepcionem, não com os falsos líderes religiosos, mas com Jesus e com Deus. Então, por isso, esse movimento de sedução das pessoas. Isso acontece desde as falsas igrejas até falsos centros espíritas hoje em dia. Hoje em dia existem muitos falsos centros espíritas, não apenas pessoas que trabalham falsamente em centro espírita. Existem centros sérios que têm falsos médios, que têm pessoas ali que são envolvidas por espíritos pseudo-sábios. Agora, existem centros inteiros hoje que são espíritas apenas no rótulo colocado na porta de entrada, mas espiritualmente não são verdadeiros centros espíritas. O verdadeiro centro espírita é aquele que revive o evangelho de Jesus em espírito e verdade. Então, por isso, Jesus já lá há 2000 anos faz essas previsões, né, do que está todo no capítulo do 24 do Evangelho de Mateus. No nosso livro Terra, o Mundo de Regeneração e Você, nós estudamos o capítulo inteiro, o capítulo 24, que várias previsões que Jesus faz estão sendo cumpridas hoje. Levantar-se-ão, veja esse versículo aqui, ó. Levantar-se-ão muitos falsos profetas que seduzirão a muitas pessoas. E porque abundará a iniquidade, a caridade de muitos esfriará. Mas aquele que perseverar até o fim se salvará. Então hoje, esse movimento de sedução dos falsos cristos, dos falsos profetas, está tão evidente, tão intenso, que muita gente está entrando num processo de indiferença frente a isso tudo. Indiferença frente à iniquidade que o planeta todo passa, que inclusive no nosso país a gente vê muito isso. Na classe política, os governantes que fazem de conta que governam, né, os funcionários, de um modo geral, empresas públicas que fingem que trabalham e tudo mais. Claro que não é geral isso, mas muita gente faz isso. E aí o que vai acontecendo? Vai ampliando a iniquidade e muitos vão caminho para um estado de indiferença. Mas aí Jesus diz, mas aquele que perseverar até o fim se salvará, né? Perseverança no que isso aqui, gente? Perseverar no bem de si mesmo e bem do próximo, né? Exatamente a questão de não deixar a caridade esfriar em nós. Não é a caridade material do assistencialismo, mas a caridade no nível mais profundo, que é o que está lá no livro dos Espíritos. Benevolência para com todos, indulgência para com as imperfeições alheias e perdão das ofensas. Isso é a caridade que deve perseverar em nós. Por que ele usa a perseverança e não a fé? Porque a perseverança é um processo que você envolve a fé também, porque é a continuidade de estar no bem. Porque a iniquidade é tamanha que a pessoa que não persevera, daqui a pouco ela está entrando na indiferença. Então, para perseverar é necessária a fé, está embutida aqui. Não há perseverança sem fé, sem confiança em si mesmo. Eu posso, eu consigo, eu sou capaz, eu tenho todas as condições de seguir em frente. Sim, se você não confiar na vida, você não persevera. Você daqui a pouco você está desanimando e não fazendo o que é para ser feito. Agora vejamos esse versículo aqui, ó. Aqui é ainda mais profundo que o anterior e mais consciencial ainda. Então, se alguém vos disser o Cristo está aqui ou está ali, não acrediteis absolutamente. Porquanto falsos cristos e falsos profetas se levantarão, que farão grandes prodígios e coisas de espantar, ao ponto de seduzir, e se fosse possível, os próprios escolhidos. Então vejamos o que Jesus está querendo dizer aqui, ó. É muito significativo esse versículo. O que são esses prodígios que os falsos cristos e falsos profetas farão? As curas, que mais? Os livros. Livros inteiros, muito bem escritos, como nós falávamos agora há pouco, têm sido produzidos. Isso não é um prodígio? É. Curas são feitas em centros falsos espíritas. Igrejas falsas, quando não são simuladas, né, porque muitos são simulados, aquelas curas lá, quando são verdadeiras, muitas vezes produzidas por espíritos dessa categoria, que não observa a questão da lei de causa e efeito, uma série de coisas, porque eles são inteligentes e capazes de manipular fluidos. Como são capazes de manipular fluidos, recentemente nós tivemos a comunicação de um espírito que agia num centro espírita. Esse espírito, ele manipulava fluidos e ele conseguia curar algumas pessoas sem mérito dessas pessoas, sem ser um trabalho real do bem. Mas por que que fazia isso? São esses prodígios para enganar a muitos. E como Jesus coloca aqui, é tão intrincado e tão intenso o processo que fazem coisas espantar a ponto de seduzirem, se fosse possível, os próprios escolhidos. Por que que não seduz os escolhidos? Quem são os escolhidos? Os escolhidos são aqueles que agem de forma consciencial e têm discernimento, desenvolve o discernimento, né? Porque, por enquanto, Jesus está fazendo uma referência aos trabalhadores de última hora. Quem são os trabalhadores de última hora? Os espíritos que estão trabalhando, né? Porque tem muita gente que só frequenta o centro espírita para receber. Os espíritas que estão trabalhando são trabalhadores de última hora. Agora, nós somos convidados, por enquanto, não somos? Quando é que nós vamos ter certeza que somos escolhidos? No dia do juízo final, no dia da nossa desencarnação, né? No dia que nós formos prestar contas para o nosso juízo, a nossa consciência, que é o dia do juízo final. Que as pessoas pensam que é aquela data especial que Jesus vai voltar com os anjos, não tem nada disso. O juízo final é o dia da nossa desencarnação, que nós vamos prestar conta para a nossa consciência daquilo que fizemos. Então, quando Jesus fala que esses espíritos fazem coisas de espantar a ponto de seduzir, e se fosse possível, os próprios escolhidos, é muito grave o que ele está dizendo aqui. Significa o quê hoje? Como que é isso na prática? Nós temos todo o movimento espírita, o movimento espírita organizado, e esses espíritos tentando se infiltrar em todas as frestas que eles conseguem infiltrar. Muita gente que poderia estar numa condição futura de escolhido, porque tem o potencial para isso, mas que por enquanto, como todo mundo, é só convidado, porque não fazem esforços reais de desenvolver o discernimento e também por um processo de vaidade, de presunção, está entrando nessa onda da mistificação. Mistificações muito bem elaboradas, sutis, como verdadeiros prodígios têm sido feitos no movimento espírita e seduzindo realmente a muitos. Por isso que é a questão que nós falávamos agora há pouco. Não é para nos preocupar, porque tudo isso vai passar. O que vai imperar é só o bem, a proposta de Jesus. Não tenhamos dúvida disso. Mas é preciso que nós estejamos atentos de todas as maneiras possíveis. Porque o trabalho que está sendo feito para seduzir os possíveis escolhidos é muito grande e não cessa. Enquanto a Terra não for francamente de regeneração, isso não vai cessar. Porque esses espíritos da terceira ordem, invejando a felicidade dos bons, vão tentar de tudo levar o máximo possível de pessoas com eles. Por que que eles fazem isso? Aquilo que nós já vimos: inveja, ciúme. Então, muitos deles já sabem que vão ser exilados, eles são inteligentes, eles sabem tudo o que está acontecendo. Mas o que que eles querem? Derrubar o máximo possível. É como se alguém tivesse caído, e aí ele vai passando rasteira em todo mundo que passa ali perto, ele dá um jeito de derrubar. Porque se tiver caído do jeito como ele está caído, ele fica satisfeito com o máximo possível de gente fazendo companhia para ele. Então, é o movimento desses espíritos. Por isso, há muita atenção nessa fala de Jesus aqui. Muita atenção mesmo. Todo cuidado é pouco nesses dias de muita sedução por parte desses espíritos. E eles seduzem de uma forma sutil, que o dono do problema nem percebe que está sendo seduzido. De repente ele está lá, já todo envolvido naquilo, e tende, como nós vimos no nosso encontro passado, até se afastar das pessoas que podem lhe auxiliar de alguma forma. Por que que Deus permite que esses espíritos possam fazer curas nas igrejas ou nos falsos centros espíritas? Porque, na verdade, eles estão manipulando fluidos. Eles não fazem curas profundas. Porque a cura profunda, onde que acontece? No espírito imortal. É aquilo que Jesus ajudava as pessoas a fazer. Quando ele dizia, a tua fé te salvou, ele estava falando da cura profunda, que se dá no nível espiritual. Quando esses espíritos, eles atuam no nível das células do corpo físico, e também eles podem chegar nas primeiras camadas do perispírito, o que eles estão fazendo? Estão manipulando fluidos. Isso eles têm capacidade. Eles estão mexendo na lei de causa e efeito?
1: Não.
0: Estão maquiando. Exatamente isso que eles estão fazendo. Eles não estão movimentando a lei de causa e efeito. Porque espíritos dessa categoria não têm condições de movimentar a lei de causa e efeito. O espírito crístico, ele tem condições de movimentar a lei de causa e efeito, porque evoluiu suficientemente para isso. Então ele observa alguém, ele sabe todo o passado dessa criatura, as possibilidades que ele tem de mudar. E aí, por exemplo, um cego de nascença, Jesus teve capacidade de curar. Por quê? Ele consegue, no nível que ele está, movimentar a lei de causa e efeito e colocando um tempo para aquele efeito, como se aquele efeito já foi suficiente para aquele espírito. E aí, interromper um processo de uma expiação, como uma cegueira de nascença, como foi o caso lá no Evangelho. Mas espíritos dessa ordem não têm essa capacidade. Então, o que eles fazem? Eles movimentam aquilo que podem. Como não há uma mudança do espírito mortal, o que vai acontecer com essas pessoas, com essa saúde artificializada que elas vão obter? O que vai acontecer com elas? Vai voltar daqui a pouco, mas antes de voltar, o que as pessoas fazem? O que as pessoas que estão querendo essas curas milagrosas de fora para dentro querem? Elas querem continuar abusando espiritualmente do próprio corpo, das próprias condições da vida. Elas voltam para o gozo, né? O gozo do ego lá, o gozo material. O que vai acontecer com elas daqui a pouco? Com elas? Vão ficar mais doentes ainda, porque a doença do espírito vai progredir, vai intensificar, e elas se tornam mais doentes ainda. Então, não acreditemos que esses espíritos têm capacidade profunda de movimentar a lei divina, que não é o caso. Eles, na verdade, eles fazem o que as pessoas, quando possível, que nem todos os casos eles conseguem, vai depender das próprias leis para eles conseguirem ou não, porque existe a lei de permissão. Eles só conseguem fazer isso quando a lei de permissão divina permite que eles façam. Para o quê? Para servir de prova para aquele que está recebendo a pseudoajuda e também para eles mesmos. Todos, no final, aquilo que nós já vimos no nosso primeiro encontro, todos vão um dia aprender a lição que oferecida ali naquela situação. Cada um do seu jeito, cada um vai passar pela própria experiência, mas todos aprenderão. Tá? Por isso que a lei de permissão faculta esse tipo de situação. A pergunta é sobre essa palavra escolhido. É Deus que nos escolhe? Na verdade, não. Na verdade, Jesus está falando aqui, quando no final da parábola dos trabalhadores de última hora, ele diz assim: são muitos os convidados, poucos os escolhidos. Por quê? Nós já fomos convidados há muitas e muitas vezes. Estamos sendo convidados mais uma vez. Agora, a escolha não é divina. A escolha de quem? É nossa, é humana. O convite é divino. Todos são convidados a melhorarem. Todos são convidados a evoluir, porque a evolução não é uma obrigação. O trabalho do bem não é uma obrigação. Quem é que se escolhe para evoluir e para realizar o bem e com o bem evoluir? O próprio autor do seu destino, que é o ser humano. Então não há privilégio algum em ser escolhido. Há simplesmente esforço e dedicação. Quando a pessoa se esforça e se dedica no processo do convite, aí ela faz jus a ser escolhida. E quem escolhe, não existe um tribunal para nos absolver ou nos condenar. É a nossa própria consciência que faz isso. Quando a nossa consciência nos acolhe, não, você realmente foi um trabalhador fiel. E aí sim há escolha. Fora disso, é pura ilusão a gente achar, não, nós espíritas fomos escolhidos por Deus para fazer a revivescência do Evangelho de Jesus. Pura presunção, já está de braço dado com o fascinador. Se pensar isso, está de braço dado. O fascinador está ali na cola. Nós somos convidados porque já falimos muitas vezes, essa é a realidade. Mais uma vez a misericórdia divina nos convida a realizar o bem que nós negamos a fazer, essa é a realidade. Se desta vez nós abrirmos os olhos efetivamente e realizarmos o bem, aí sim a nossa consciência estará nos escolhendo. Escolhendo para quê? Para permanecer na terra regenerada. Porque se caso contrário, a própria consciência vai pedir para nós sermos exilados do planeta. Por isso, última hora, né? Não é por acaso que é a última hora. Vejamos agora outro texto do Evangelho. Não creais em todos os espíritos. É baseado na epístola de João, na primeira epístola de João, capítulo 14, versículo 1. Meus bem-amados, não creais em qualquer espírito. Experimentai se os espíritos são de Deus, porquanto muitos falsos profetas se têm levantado no mundo. João, epístola 1, capítulo 4, versículo 1. Então vejamos. Muita gente fala que comunicação com o espírito é invenção do espiritismo, né? E que João está falando aqui? Da comunicabilidade que havia com os espíritos. Meus bem-amados, não creais em qualquer espírito, experimentais se os espíritos são de Deus. Era muito comum a comunicação, era chamada de profetismo, não de mediunidade ainda, mas já havia um intercâmbio nas igrejas cristãs muito grande. E como existe hoje, havia também mistificações, havia também espíritos tentando enganar os primeiros cristãos. Eles não eram especiais nem perfeitos, eram espíritos também em evolução. Por isso, na epístola de João, ele fala do cuidado que nós temos, que somos convidados a ter, para evitar essa promiscuidade com os falsos profetas, com os espíritos que não são de Deus. Agora vejamos o texto que Kardec faz comentando esse texto de João. O espiritismo revela outra categoria bem mais perigosa de falsos cristos e de falsos profetas, que se encontram não entre os homens, mas entre os desencarnados. A dos espíritos enganadores, hipócritas, orgulhosos e pseudo-sábios, que passaram da terra para a erraticidade e tomam nomes venerados para, sob a máscara de que se cobrem, facilitar a aceitação das mais singulares e absurdas ideias. Então, esses espíritos, como nós temos comentado, eles usam nomes venerados para poder a colocar as mais absurdas ideias. Isso, as absurdas ideias, tem muito a ver com o século XIX, que muitos espíritos tentaram colocar absurdas ideias, de uma certa forma até hoje. Mas hoje, muitos deles não colocam ideias muito tão absurdas assim. Nas entrelinhas que tem coisas, nuances, que não são próprias de um espírito sábio, nem do bom espírito. Mas por isso são os prodígios que Jesus coloca, né? Eles mascaram de tal forma que enganam muitas pessoas. Continuemos aqui. Antes que se conhecesse as relações mediúnicas, eles atuavam de maneira menos ostensiva, pela inspiração, pela mediunidade inconsciente, audiente ou falante. É considerável o número dos que, em diversas épocas, mas sobretudo nesses últimos tempos, se han apresentado como alguns dos antigos profetas, como Cristo, como Maria, sua mãe, e até como Deus. Na época de Kardec, está lá no Livro dos Médiuns, tem uma mensagem assinada a Deus, né? Deus se comunicava lá psicograficamente, né? Dentro das mensagens apócrifas, lá nas Dissertações Espíritas, tem várias mensagens verdadeiras e várias mensagens falsas. Acho que deve ter uma ou duas de Deus, né? Deus entre aspas, né? Que o Espírito chegou a usar nesse nível. A comunicação mais esdrúxula e assinava a Deus. Tem várias assinadas por Jesus. Né? Tem uma única verdadeira, que também foi colocada no Evangelho, que é aquela vem como outrora entre os filhos desgarrados de Israel, mas tem várias falsas assinadas por Jesus. E hoje tem livros assinados por Jesus, livros assinados por Maria. Recentemente, analisando o livro para a nossa livraria, o livro era assinado por Maria, tinha um outro de Paulo de Tarso e outro de Tomé. Claro que nós não precisávamos nem ler as obras, e só de curiosidade fomos passando assim, cada página tinha um elogio para o médium. O médium era tão maravilhoso que ela era capaz de psicografar Paulo de Tarso, Maria de Nazaré e outros. São João adverte contra eles os homens, dizendo: meus bem-amados, não acrediteis em todo espírito, mas experimentai se os espíritos são de Deus, porquanto muitos falsos profetas se têm levantado no mundo. O Espiritismo nos faculta os meios de experimentá-los, apontando os caracteres pelos quais se reconhecem os bons espíritos, caracteres sempre morais, nunca materiais. Então aqui Kardec coloca claro, né? O que caracteriza um bom espírito é o seu caráter moral. Esse caráter moral, ele não se trai nunca. Qualquer traição de pensamento, por menor que seja, não vem de um bom espírito. É a maneira de se distinguirem dos maus os bons espíritos que principalmente pode aplicar-se a essa palavra de Jesus. Pelo fruto é que se reconhece a qualidade da árvore. Uma árvore boa não pode produzir maus frutos, e uma árvore má não os pode produzir bons. Julgam-se os espíritos pela qualidade de suas obras, como uma árvore pela qualidade dos seus frutos. Agora vamos estudar, para finalizar o nosso encontro de hoje, um texto muito importante, muito significativo do espírito Erasto. Erasto foi um dos discípulos de Paulo de Tarso. Ele fala sobre os falsos profetas da erraticidade. Vejamos, ele dá várias dicas de como nós nos precavermos com relação a esses espíritos que têm seduzido a muitos em nosso movimento. Os falsos profetas não se encontram unicamente entre os encarnados. Há-os também, em muito maior número, entre os espíritos orgulhosos, que aparentando amor e caridade, semeiam a desunião e retardam a obra de emancipação da humanidade, lançando-lhe de través seus sistemas absurdos, depois de terem feito que seus médiuns os aceitem. Então aqui Erasto vem colocando a respeito de que esses espíritos, eles só têm aparência de amor e caridade, mas o objetivo deles é de semear desunião e retardar a obra de emancipação da humanidade. Então vejamos que eles têm um

espírita não são encarnados, são os espíritos superiores da Terra, não são? Os médiuns apenas são intermediários. Quem são os autores da doutrina espírita são os espíritos superiores, sob o comando de Jesus, que é o Espírito de Verdade. Agora, o movimento espírita é a mesma coisa? Não. O movimento espírita é feito por nós. Então, eles podem o quê? Fazer o quê conosco? Eles podem retardar os nossos passos, o nosso progresso. É aquela questão, como eles seduzem a muitos, muita gente que poderia estar caminhando a passos largos são bloqueadas e não impedidas de caminhar, porque ninguém nos impede, mas muitas vezes bloqueia, dificulta e a gente não caminha como deveria. Isso tem acontecido com o movimento coletivamente e com as individualidades que caem nessas armadilhas deles. E para melhor fascinarem aqueles a quem desejam iludir, para darem mais peso às suas teorias, se apropriam sem escrúpulo de nomes que só com muito respeito os homens pronunciam. Já comentamos sobre isso. São eles que espalham o fermento dos antagonismos entre os grupos, que os impelem a isolarem-se uns dos outros e a olharem-se com prevenção. Isso por si só bastaria para os desmascarar, pois procedendo assim, são os primeiros a dar o mais formal desmentido às suas pretensões. Cegos, portanto, são os homens que se deixam cair em tão grosseiro embuste. Então aqui a Erasto vem colocando questões muito importantes. Quando eles insuflam pessoas a determinadas práticas, por quê? Por mais que eles saibam fazer jogo de palavras, saibam manipular textos, orientações psicofônicas e tudo mais, eles não são sábios, porque se fossem espíritos superiores ou sábios, eles não se trairiam. Então são pseudo. Mesmo com maior inteligência que for, ele não consegue criar aquilo que ele não tem. Concordam? Não é possível eles criarem situações que eles não dominam. Então, como diz Kardec, só isso já bastaria para desmascarar, né? A forma como eles atuam, por exemplo, elogiando pessoas, por exemplo, enaltecendo sutil ou escrachadamente a vaidade delas, né? Tem muitos que são sutis, né? Se colocam como espíritos benfeitores, falam que mandaram, que dão recado através dos seus médios para determinadas pessoas, dão orientações diretas sobre o que elas devem ou não devem fazer. E as pessoas, sem passar pelo crivo da razão, sem fazer o exercício da virtude do discernimento, vão caindo nas armadilhas. Cegos, portanto, são os homens que se deixam cair em tão grosseiro embuste. Vejamos que existe o embuste muito grosseiro do espírito que declaradamente coloca coisas esdrúxulas. Mas é importante refletir que tudo que está aqui nesse texto e que Kardec coloca era bem próprio do século XIX. Nós estamos hoje no século XXI. No século XXI, entra aqueles prodígios dos falsos cristos e dos falsos profetas que Jesus fala, que nós abordamos agora há pouco. Não são tão sutis assim e muitas vezes produzem situações que enganam realmente muita gente, porque a sutileza é muito grande. Mas mesmo na sutileza tem como ser observada a realidade. Mas há muitos outros meios de serem reconhecidos. Espíritos da categoria em que eles dizem achar-se têm de ser não só muito bons, como também eminentemente racionais. Pois bem, passar-lhes os sistemas pelo crivo da razão.

razão e do bom senso e vede o que restará. É preciso que nós analisemos qualquer interferência desses espíritos em duas questões. Existe o contexto e o texto. O texto é o que eles falam, seja psicofonicamente ou psicograficamente, o que vem do espírito. Esse é o texto. O contexto é a forma como aquilo chegou. Muitas vezes o texto não é aberrante. Principalmente para pessoas mais experientes, eles não agem de uma forma aberrante. Agora, o contexto muitas vezes é um contexto assim que sutilmente passa ideias de privilégios que o outro não tem e a gente tem. Porque nós, afinal, nós somos muito importantes para o movimento. É isso que eles passam no contexto, nas entrelinhas, muitas vezes. E se passarmos tudo pelo crivo da razão e do bom senso, vamos perceber o contexto. A partir do momento que você percebe o contexto, você vai perceber que há situações no texto que estão equivocadas também. Ou você vai questionar o espírito e ele se trai. Na hora que houver uma segunda comunicação, ele se trai, se nós contextualizarmos sempre as orientações, as comunicações, no caso daquele que está sendo assediado por um espírito assim. Nós não estamos falando já das obras apócrifas que são publicadas, porque isso aí já está, basta ler com razão, buscar com razão e bom senso, a gente percebe. Mesmo naqueles que usam nomes venerados e que são sutis no escrever. Você percebe nitidamente as questões que fogem da realidade. Pessoas que fazem parte do movimento e que buscam numerologia, tarô, isso tudo mais, com certeza não são espíritas, né? Porque participar do movimento espírita basta ir frequentar um centro espírita. Agora, ser espírita, como livro dos Espíritos fala claramente sobre essa questão das crendices, das superstições, quem nunca estudou isso e vê que esse tipo de coisa não faz sentido, pode frequentar a Santa Espírita, mas Espírita não é. Convide, pois, comigo, em que todas as vezes que um Espírito indica como remédio aos males da humanidade ou como meio de conseguir-se a sua transformação, coisas utópicas e impraticáveis, medidas pueris e ridículas, quando formula um sistema que as mais rudimentares noções da ciência contradizem, não podem ser senão um espírito ignorante e mentiroso. Então, isso aqui, essas comunicações ridículas eram muito comuns no século XIX, no século XX, muitas obras ridículas, falando coisas totalmente absurdas do ponto de vista científico. Mas cada vez mais, como nós já repetimos várias vezes, eles estão ficando mais sutis e não tão pueris e ridículos como eram antigamente. Porque eram, na verdade, espíritos pseudo-sábios que comunicavam, passando as suas ideias, sem um propósito de destruir uma obra. Essas mais, mais visíveis. Os que hoje atuam no movimento, eles atuam um planejamento muito bem urdido para que possam seduzir o máximo possível de pessoas. Por isso que é diferente hoje em dia, porque é uma trama da sombra de escrever para cada obra séria já publicada até hoje, escrever de 4 a 5 livros falsos para cada obra séria. Então, se nós buscarmos as nossas livrarias, bibliotecas e tudo mais, e observarmos nas editoras, né, que nem sempre chega nas livrarias, mas nas editoras que se dizem espíritas, nós vamos encontrar muita obra falsa hoje em dia, competindo com as verdadeiras.
Por outro lado, crede que se nem sempre os indivíduos apreciam a verdade, esta é apreciada sempre pelo bom senso das massas, constituindo isso mais um critério. Se dois princípios se contradizem, achareis a medida do valor intrínseco de ambos, verificando qual dos dois encontra mais ecos e simpatias. Fora com efeito ilógico admitir-se que uma doutrina cujo número de adeptos diminua progressivamente seja mais verdadeira do que outra que veja o dos seus em contínuo aumento. Então aqui a Erasto fala da própria doutrina espírita que aumenta os seus adeptos. Hoje em dia muitos são adeptos porque o espiritismo criou uma credibilidade, mas como nós falamos, existem muitos falsos centros espíritas hoje, e como existem falsos centros espíritas, existem os chamados falsos espíritas também, né? Porque são aqueles que acreditam que o espiritismo é uma religião a mais, que está aí para competir com as demais, e não o cristianismo redivivo, cujo objetivo é consciencial na vida de todos nós. Querendo que a verdade chegue a todos, Deus não a confia num círculo acanhado, fala surgir em diferentes pontos, a fim de que, por toda parte, a luz esteja ao lado das trevas. O que Erasto falou aqui? Ele falou de um princípio espírita. Universalidade dos ensinos dos espíritos. Então, uma verdade, ela não fica restrita a um grupo apenas. Se um médium se coloca como revelador de uma verdade, e é só esse médium que revela essa verdade é uma mentira deslavada. Porque a verdade, ela é difundida por vários médiums, muitas vezes ao mesmo tempo, sem se conhecerem, e como aconteceu na época de Kardec. Kardec recebia de mais de 1000 núcleos espíritas pelo mundo afora, as respostas das perguntas que ele fazia, né? Ele fazia as perguntas e as respostas vinham em várias línguas. Ele, como poliglota, ele recebia, traduzia para o francês, e muitas dessas respostas acabaram no Livro dos Espíritos, porque elas eram praticamente idênticas, nem sempre na forma, porque as línguas variam, mas a essência era a mesma. É assim que uma revelação é realizada. Repeli sem condescendência todos esses espíritos que se apresentam como conselheiros exclusivos, pregando a separação e isolamento. São quase sempre espíritos vaidosos e medíocres, que procuram impor-se a homens fracos e crédulos, prodigalizando-lhes exagerados louvores a fim de os fascinar e de tê-los dominados. Então, podemos ter certeza, mesmo os casos sutis, são espíritos inteligentes, buscando poder sobre aquele que entra num movimento ligado à vaidade, na alta exaltação, e aí, fascinados, eles tombam num processo. São convidados ao trabalho do bem, mas não se dispõem verdadeiramente ao trabalho do bem. Por isso que nós temos batido nesse ponto o tempo todo. O trabalho do bem começa dentro de nós, pela prática das leis divinas, desenvolvendo as virtudes. Se nós estivermos sempre nos compenetrando desse ideal, nós vamos criar a fé inabalável, essa fé convicta, centrada na rocha e em valores que nenhum espírito, por mais inteligente que seja, vai conseguir penetrar em nós. É aquela parábola da casa edificada sobre a rocha, diferentemente da casa edificada sobre a areia, né, que qualquer vento desmorona. É o que acontece com esses espíritos que Kardec coloca que são vaidosos e medíocres, mas procuram impor-se a homens fracos e crédulos. Fracos do ponto de vista moral do termo, porque são pessoas inteligentes também, muitas delas, muito inteligentes.
mas que moralmente ainda caem nas armadilhas, porque estão buscando enaltecer o próprio ego e não buscando as questões essenciais da vida. São geralmente espíritos sequiosos de poder e que déspotas públicos ou nos lares, quando vivos, ainda querem vítimas para tiranizar depois de terem morrido. Em geral, desconfiai das comunicações que trazem um caráter de misticismo e de singularidade, ou que prescrevem cerimônias e atos extravagantes. Há sempre, nesses casos, motivo legítimo de suspeição. Hoje é muito comum o espírita mais experiente cair nesse tipo de armadilha. Normalmente são as comunicações mais sutis que se caem. Estais certos igualmente de que quando uma verdade tem de ser revelada aos homens, é por assim dizer comunicada instantaneamente a todos os grupos sérios, que dispõem de médios também sérios, e não a tais ou quais com exclusão dos outros. Nenhum médio é perfeito se está obsidiado, e há manifesta obsessão quando o médio só é apto a receber comunicações de determinado espírito, por mais alto que se procure colocar-se. Já comentamos isso aqui. Conseguintemente, todo médio e todo grupo que considerem privilégio seu receber as comunicações que obtém e que, por outro lado, se submete a práticas que tende para a superstição, indubitavelmente se acham presas de uma obsessão bem caracterizada, sobretudo quando o espírito dominador se pavoneia com o nome que todos, encarnados e desencarnados, devem honrar e respeitar e não permitir seja declinado a todo propósito. Hoje existem médiuns que estão nessa categoria de receberem comunicações esdrúxulas, falando coisas absurdas, o espírito insuflando malquerença, mas existem também os sutis, que são os mais perigosos, mas muito mais do que esses aí. É incontestável que, submetendo ao crivo da razão e da lógica todos os dados e todas as comunicações dos espíritos, fácil se torna rejeitar a absurdidade e o erro. Pode um médium ser fascinado e iludido um grupo, mas a verificação severa a que procedem os outros grupos, a ciência adquirida, a alta autoridade moral dos diretores de grupos, as comunicações que os principais médiuns recebam, com um cunho de lógica e de autenticidade dos melhores espíritos, justiçarão rapidamente esses ditados mentirosos e astuciosos, emanados de uma turba de espíritos mistificadores ou maus. Erasto, discípulo de São Paulo, Paris, 1862. Então vejamos que aqui Erasto conclui exatamente abordando aquilo que Jesus fala, né? Toda árvore má, né, será arrancada e levada ao fogo. Então nós não devemos nos preocupar com o futuro do movimento espírita, né, porque o que vai ser desse movimento do jeito como ele está tão fascinado? Preocupar-se não, mas ocupar-nos. Porque, como diz o benfeitor aqui, né, a lógica, a autenticidade dos ensinos dos espíritos superiores, todo o trabalho do bem, mesmo que nesse momento grave que a humanidade está passando, ainda está numa minoria, a grande maioria ainda está envolvida por falta exatamente de desenvolvimento do senso moral, né, dos fatores intelecto-morais, por mais que esteja da forma como está, o bem sempre vai predominar sobre o mal. O próprio Cristo ensina isso na parábola do levedo, né? O pouco de levedo levar da massa toda. Aliás, é Paulo de Tarso que fala isso. Então, o bem, mesmo em menor quantidade, ele vai prevalecer sobre o mal. Não tenhamos dúvida disso. E todo o processo de mistificação vai cessar ao longo do tempo.
Vamos fazer a nossa reflexão, avaliação reflexiva. Feche os olhos, entre em contato com você mesmo em essência. Buscando sentir o conteúdo estudado neste encontro. O que você entendeu do conteúdo que se aplique à sua vida? O conteúdo estudado mudou a forma como você percebe as comunicações espirituais? Caso positivo, que mudança foi essa?

Neste encontro, refletimos sobre o processo de mistificação como um plano das trevas organizadas para obstaculizar o avanço do Consolador. A partir das leis divinas, somos convidados a desenvolver o discernimento, passando tudo o que é publicado no movimento espírita pelo crivo da razão, da lógica e do bom senso. Não apenas aquilo que está sendo publicado de forma escrita, mas tudo aquilo que nos venha a partir de um espírito. Como você se sente desenvolvendo esse discernimento? Como é para você realizar esforços para desenvolvê-lo?

Como você sente a sua vida aplicando o conteúdo estudado? Você sente que ele pode melhorar a sua vida em sua busca de autotransformação, nas suas atividades na prática do bem?

sinta-se agora um espírito imortal que traz em si mesmo a determinação divina de evoluir até a perfeição relativa, pelo conhecimento pleno e cumprimento das leis divinas, pela prática das virtudes e pela busca da unidade com Deus. Mergulhe profundamente nessa verdade espiritual. Sinta, veja-se desenvolvendo todas as virtudes essenciais da vida ao longo do tempo, buscando o poder real em si mesmo, sentindo a presença amorosa de seu mentor espiritual ou mentora em sua vida.

Para nossa sobrevivência, somos portadores de emoções. Saber reconhecê-las, expressá-las, administrá-las em proveito do próprio crescimento, mas nunca negá-las, porque fazem parte do nosso próprio arcabouço existencial. O neurologista Antônio Damasio, em O Mistério da Consciência, nos diz que as emoções são parte dos mecanismos biorreguladores com os quais nascemos equipados, visando a sobrevivência. Por isso que, em diferentes partes do mundo e em diversas culturas, as emoções são tão facilmente reconhecidas. Então nós vemos que a ciência considera como parte dos mecanismos biorreguladores, ou seja, reguladores da vida. As emoções funcionam como um sinal de alerta, de alarme, como uma preparação do corpo para aquilo que os sentidos percebem. E o corpo tem que dar a resposta devida de acordo com a situação que nós vamos vivenciando. Mas também, por isso mesmo, podemos perceber nas diversas culturas as manifestações emocionais presentes. E isso se refere a um estudo feito pelo psicólogo Paul Ekman, que verificou que em diversas partes do mundo, as expressões faciais denotavam as emoções, dando mostra que se tratava de algo universal, de uma manifestação universal que fazia parte de todas as nossas ferramentas para o processo evolutivo que seguíamos. E nos diz Joana de Ângeles em Amor, Imbatível Amor, que a emoção pode ser definida como uma reação intensa e breve do organismo a um lance inesperado, a qual se acompanha de um estado afetivo de concentração penosa ou agradável, do ponto de vista psicológico. Também pode ser definida como o movimento emergente de um estado de excitamento, de prazer ou dor. Então temos um impulso no nosso organismo. Funciona como uma fagulha que é acesa e que nos aponta determinada direção. Um lance inesperado que traz consequências psicológicas, que faz parte do nosso arcabouço animal, mas cuja psique humana já ressente os seus efeitos. E são justamente esses efeitos que nós temos que tomar cuidado, temos que conhecê-los para saber se os nossos instintos não nos estão levando a decisões ou atitudes exageradas. Saber se as nossas emoções não estão sendo canalizadas de forma destrutiva, porque esse que se torna o problema. O problema não é ter emoções, porque todos as temos. E se temos, faz parte do projeto divino para cada um de nós. Faz parte de uma energia necessária para o nosso processo evolutivo. Mas quando não sabemos direcionar aquilo que nós temos, isso sim se torna destrutivo. Por isso que nós temos que estar atento se as emoções geram sensações no sentido do prazer ou da dor. No reino animal, isso eram sinalizadores. Gerando estímulos de prazer, o animal seguia em seu encalço. Gerando dor, disso o animal, de certa forma, se afastava. Mas nesse intermédio, nesse meio, o homem atinge a consciência. E isso faz uma diferença incrível em seu processo. Os animais não possuem discernimento, não possuem a razão, mas nós, seres humanos, já a possuímos. Não devemos somente ser direcionados àquilo que causa prazer. E não devemos nos afastar sempre da dor. É lógico, são sinalizadores importantes. Não significa negar as emoções, negar os instintos, negar os impulsos, mas aprender a lidar com elas, canalizá-las de forma devida para que esses impulsos não sejam algo destrutivo para as nossas vivências. Mas será sempre que nós devemos seguir as nossas tendências emotivas, instintivas? É lógico que temos que estar atento a elas, porque são uma sabedoria que foi sendo construída ao longo de todas as eras. Mas temos que saber dosar,
como o tempero que colocamos em uma comida. Se não há tempero, a comida fica sem sabor. Não tem o gosto quando a provamos. Se tem um tempero excessivo, ela também não serve para ser provada. Mas se está na medida certa, se torna numa grande iguaria. Assim também as emoções. Porque o desafio que temos é dar um passo adiante na evolução. Às vezes aprender a conviver com aquela emoção, com a dor que ela traz, com o prazer que ela traz, mas não nos permitir os excessos. Porque sempre, como já nos advertia o oráculo de Delfos, nada em excesso. Era uma das frases que constavam do oráculo de Delfos. Nada em excesso. Em um animal, por exemplo, a reação a uma determinada situação pode ser correr, imobilizar-se, lutar ferozmente contra o inimigo ou iniciar um comportamento prazeroso. Nos humanos, as reações são essencialmente as mesmas, influenciadas, espera-se, pelo raciocínio e pela sabedoria. Olha como ressalta e nos chama a atenção dessa importante conquista da raça humana, o raciocínio e a sabedoria. Os animais preparam-se para imobilização, para correr, para lutar ou para fugir. Imaginemos nas eras priscas aqueles animais gigantescos atingindo outros animais menores que tinham que usar das suas artimanhas. A princípio, a emoção os preparava para fugir, quando isso era possível. Bombeava o sangue nas extremidades, nos músculos que precisavam de força, e o animal fugia. Ou então paralisava-se. Quantos animais ficam paralisados para sobreviver? Fingem-se de mortos, e assim são salvos. Ou então lutar quando não havia jeito. O corpo era preparado para aquele momento. As emoções, funcionando como um laboratório químico dentro do corpo, davam toda a energia necessária para que sobrevivêssemos. E isso acontece até os dias atuais. Há poucos dias atrás, eu estava atravessando a rua e olhei para os dois lados da rua, esperei o sinal fechar e ia atravessando. Atravessei a primeira parte da rua, olhei para o lado, não vinha carro. Quando já ia dando o primeiro passo, um carro pela contramão passa muito próximo a mim. Meu corpo gelou naquela hora. A respiração parece que ficou paralisada. A pele ainda mais branca, como alva, como uma alma, como dizem, né? Como um fantasma. E eu atravessei a rua, o restante da rua, o corpo começou a tremer da emoção que foi sentida naquela hora, e eu andei e caminhei um pouco adiante. O carro parou logo adiante. E eu decidi conversar com a pessoa que havia feito aquilo, porque havia tomado uma atitude inconsequente, poderia tirar ali uma vida, ou a minha, ou de outras pessoas. E quando eu cheguei para conversar com ele, ele: "Me desculpe, meu amigo, eu estou gelado até agora." Ou seja, o corpo dele também teve aquela reação. E ele ficou congelado, por isso parou o carro adiante, porque não conseguia levar o carro adiante. "Isso foi um exemplo para mim", dizia ele, "foi uma lição e eu espero não repetir esse tipo de atitude, porque foi inconsequente, inconveniente, eu peço desculpas." Conversamos um pouco e a respeito daquele incidente, que poderia ser um incidente fatal, mas ali eu percebia também como agem as emoções. O corpo é preparado para paralisar-se, porque naquele momento, se eu fosse tomado de fúria e corresse, naquele instante poderia perder a vida. Se eu fosse tomado pela raiva depois, poderíamos ter uma briga e o instinto animal levar a consequências destrutivas, danosas, para mim e para o outro. Mas como nós somos portadores da razão, já podemos respirar, já podemos discernir, já podemos usar, como diz Antônio Damásio, o raciocínio, a sabedoria, para perceber o que o corpo diz, mas não ser ditado simplesmente pelas emoções primárias. Não ser ditado pelos impulsos, pelos instintos, que são e funcionam até determinado ponto como algo importante, mas que precisam estar aliados à sabedoria, a conquista da razão como algo superior. Mirei Lopes, na famosa obra
Quatro Gigantes da Alma, nos diz que três são as emoções primárias nas quais se encontra toda a gama de reflexos e deflexos de fuga, agressão e fusão possessiva. Seus nomes mais comuns: o medo, a ira e o afeto. Afeto ou amor, ele chama de amor, mas o sentido que ele dá a essa emoção é a busca do afeto, como veremos adiante. Então, essas três emoções primárias fazem parte de toda a nossa herança animal. Quem é que não sente medo? Quem é que nunca sentiu um tremor, uma sensação desagradável, um desejo de não seguir adiante, um pavor perante determinada situação? E normalmente o medo é interpretado como uma emoção negativa. Mas será que é somente uma emoção negativa? Será que o medo também nos preserva de determinadas situações? Será que envolvidos por essa emoção, o nosso instinto não quer dizer: preste atenção, verifique, observe? Não quer simplesmente nos paralisar, mas dar um freio a um impulso que pode ser destrutivo naquele momento. Quem é que não sente medo? Todos temos, porque faz parte da nossa herança. Patológico que se torna quando esse medo nos paralisa, quando esse medo nos detém, quando devemos avançar, seguir adiante, quando esse medo nos impede conquistas importantes para o ser espiritual que somos. Aí sim o medo começa a se transformar num medo patológico. E muitas vezes precisamos nos precaver de determinadas situações, das agressões físicas, das agressões verbais, de determinadas circunstâncias que não precisamos viver, e o corpo já nos aciona essa proteção chamada medo, mas que não deve se transformar em um fator impeditivo das nossas conquistas. Eu até hoje, passado já algum tempo da atividade doutrinária, muitas vezes chego a determinado lugar, determinado ambiente, e sinto aquela reação inicial como medo a falar no corpo, o tremor, trazendo medo junto com a ansiedade, como veremos adiante. Isso é um resultado perfeitamente natural. Mas eu já me proponho a não me deter por ele. Falo: bom, o medo pode ficar aí, mas eu vou seguir. Eu tenho uma tarefa a cumprir, eu tenho algo a dizer. E darei sequência ao meu projeto. E isso faz parte do arcabouço emocional, da conquista que vamos racionalizando. Assim também a ira ou raiva. Quem é que não sente raiva? Muitas vezes, nos templos religiosos, as pessoas veem como uma emoção negativa: raiva, eu? Mas você, e outros dizem, para alguns que tomam uma decisão mais irada: mas você não é espírita? Está com raiva? Sim, estou com raiva. Estou com raiva porque eu sou ser humano, e todos os seres humanos são portadores de emoções. E como a raiva é uma emoção muito natural, nós também sentimos raiva. Mas não precisamos mais, como faziam os animais, ou os homens e mulheres da caverna, esgoelar os outros, voar na garganta dos outros, matá-los por conta de nossa raiva. Já podemos racionalizá-la, o que não significa negá-la, reconhecê-la, mostrar, indignar-se, mas transformar essa emoção em algo positivo. Quantas vezes as pessoas tomam atitudes necessárias porque foram tomadas pela raiva e transformaram, canalizaram essa raiva, transformando-a em indignação. A indignação tão necessária dos nossos dias atuais, quando vemos tantas atitudes equivocadas, quantas posturas erradas. Devemos nos calar? Ou somos parte também desse todo que devemos educar, devemos transformar, e por isso a raiva tem que ser percebida, trabalhada e bem canalizada. Assim como as emoções do afeto, esse afeto inicial que nos conecta ao outro. E nos animais já verificamos essas reações primárias de afeição. Quando Joana de Ângeles nos diz, a fera que lambe a sua cria será no futuro aquela mãe que embalará a criança junto ao seu seio. Ou seja, ali se começam os treinos para o sentimento,
O animal ainda não tem desenvolvido o sentimento. Tem a emoção do afeto, que um dia conduzirá à conquista do amor. E em encontro com a paz e a saúde, a benfeitora diferencia as emoções dos sentimentos, dizendo o seguinte: as emoções funcionam automaticamente, sem consciência direta da ocorrência, enquanto que os sentimentos são percepções conscientes das ocorrências. E aí já verificamos a diferença. Quando chegamos na idade da razão, passamos a conquistar os sentimentos. E a função desse arcabouço emocional é ser percebido e orientado para a conquista dos sentimentos nobres, do amor, da fraternidade, da solidariedade, da transformação, da energia transformadora, e essa deve ser a busca dos homens e mulheres da era atual. Esses são os nossos desafios: transformar toda essa herança, esse arcabouço instintivo, em algo que nos impulsione à totalidade, à conquista de nós mesmos, à conquista de um ser que possa perceber o que vive, perceber o seu contexto e agir de maneira a transformar tudo aquilo que vive. Porque se temos emoções, não devemos por elas ser possuídos. Jung dizia muito bem a respeito dos complexos, quando dizia que o problema não era simplesmente ter complexos, porque todos nós temos complexos. E lembremos, a base dos complexos são as emoções. As experiências que têm um arcabouço emocional vão se formando complexos de acordo com o tipo de experiência. E nós devemos perceber para não sermos tomados por esses complexos. E a partir da conquista da consciência, vamos sendo orientados pelos sentimentos. Os sentimentos, então, têm um direcionamento da razão. Quando eu percebo a emoção, quando eu vou arquivando essa emoção, quando eu consigo percebê-la, diferenciá-la, direcioná-la, já trabalho com a noção de sentimentos, porque a razão está unida a essa parte instintiva do ser. Erich Berne, que é o pai da análise transacional, ele nos diz que, além das emoções já citadas por Mire Lopes, a alegria e a tristeza também seriam emoções básicas. E desde a detonação da carga emocional até o seu efeito corporal, três tempos da emoção podem ser identificados: o sentir, o expressar verbal, o atuar corporal. Então nós vemos que, a respeito da estrutura emocional, até mesmo os teóricos têm certa divergência, mas vão incluindo partes importantes da nossa percepção, porque alegria e tristeza vão sendo percebidos na nossa herança, na nossa caminhada, desde cedo no processo evolutivo. São como o processo inicial da emoção. E passamos por essas três partes: o sentir. O sentir é a base instintiva. Todos nós sentimos as emoções. Todos nós temos uma carga emocional. E isso não diferencia o homem do animal. Mas essa segunda etapa, o expressar verbal, nos diferencia. Temos a capacidade de expressar verbalmente as nossas emoções. Falar a respeito da raiva que sinto, falar a respeito do medo, falar a respeito do afeto, dessa conquista que vai unificando e que nos impulsiona a algo mais importante. Então, essa capacidade de perceber, sentir e expressar nos diferencia dos animais nessa conquista. Infelizmente, muitas culturas velam ou até mesmo vedam a expressão emocional. Nós ficamos tolhidos em nossas expressões tão naturais do processo evolutivo. E quantas vezes isso se torna a base das nossas neuroses, das nossas psicopatologias? Porque a emoção cumpre um caminho: sentir, expressar verbal e o atuar corporal.
E aí advém um outro problema também nesse atuar corporal. Quantas vezes nós engolimos as nossas emoções? Como uma criança que chora e o pai ou a mãe diz: engula seu choro, engula seu choro. E a criança desde cedo é orientada a não expressar uma emoção muito natural que sente nela mesma. Ou então somos obrigados a não sentir medo. Você é homem, você não pode ter medo. Você tem que ter coragem. Por que não posso ter medo? Por que não posso sentir essa emoção tão natural? Não devo ficar paralisado pelo medo, que é diferente. Devo desafiar o medo dentro dos limites naturais. Mas sentir é algo muito natural. Também a raiva. Quantas vezes somos tolhidos no meio espírita, no meio religioso? Você não pode sentir raiva. Mas por que eu não posso sentir raiva? Se já se trata algo do meu arcabouço, então esse processo de sentir, expressar, e expressar isso no corpo também, o atuar corporal, se transforma em algo saudável. É lógico que nem sempre podemos demonstrar todas as emoções que sentimos. Mas o importante é que você não as esconda de você mesmo. Não esconda as suas emoções de você. Às vezes o ambiente não permite uma expressão. Mas depois, internamente, faça a sua reflexão. Perceba esse arcabouço emocional, porque isso faz parte da construção do nosso mundo psíquico, da percepção psíquica e da nossa evolução. Joana de Ângeles, em Atitudes Renovadas, nos diz que quando são cultivadas as reminiscências das emoções danosas, há mais facilidades para que outras se expressem ante qualquer circunstância desagradável. Como não se pode, nem se deve viver de experiências transatas, o ideal é diluir-se em novas experiências todas aquelas que causaram dor e hostilidade. E aí uma chamada de atenção, uma reflexão. Quando vivemos na reminiscência de emoções dolorosas, danosas, vamos arquivando a dor sofrida, vamos arquivando a tristeza, a raiva, que se transforma em mágoa, se transforma em ressentimento. E tudo isso é veneno para o nosso corpo, é veneno psíquico, que vai afetar quem em primeiro lugar? Quem será o afetado dessa emoção não expressa, dessa atitude que não foi reflexionada, reelaborada, senão nós mesmos? Essas atitudes danosas no nosso comportamento se voltam contra nós mesmos. Por isso a revivemos como circunstâncias desagradáveis. Por isso que constantemente a nossa psique traz à mente, por isso o nome ressentimento, sentir novamente aquilo que ficou guardado, mas não foi resolvido. Por isso que sentimos a carga emocional. Por isso que as pessoas às vezes falam que quando nós perdoamos, nós esquecemos. Não é inteiramente verdade, porque o esquecimento faz parte da memória. Mas é certo que quando diluímos uma carga emocional, isso fica de forma suave e leve no nosso inconsciente, que é capaz que não tenhamos uma recordação constante daquele fato, e a temos essa recordação constante quando esse arquivo não ficou bem elaborado. Quando guardamos algo que não ficou resolvido em nossa psique, e trazemos à tona em nosso mundo emocional essas dores, essas dificuldades, e quantas dificuldades vão sendo guardadas. As emoções negativas vividas com pai, com mãe, principalmente esses dois do contexto familiar, mas também com irmãos na escola. Isso tudo vai formando o arcabouço emocional, se transformando em complexos, e que se não são trabalhados, tolhem a nossa energia, ou seja, aquela energia que poderia ser usada para o nosso processo de individuação, de plenitude, de planificação, vai ficando retida. E como nós precisamos de toda essa energia para a conquista do todo que somos, não desenvolvemos certos aspectos da nossa existência por conta dessas energias que ficaram retidas, carga emocional
que não foi trabalhada, gerando dor e hostilidade. Continua a benfeitora dizendo que não se deve lutar contra as emoções, mesmo aquelas denominadas prejudiciais, antes cabendo esforço para desviar-se à ocorrência daquilo que possa significar danos em relação a si mesmo ou a outrem. Não lute contra as suas emoções. Seja verdadeiro, pelo menos consigo, quando sentir raiva, medo, alegria, tristeza, dor, quando estiver alegre e contente, porque todas as emoções fazem parte de ferramentas para o nosso aprimoramento. Não negue algo que é muito natural em você. Isso não quer dizer que não devamos reflexionar a respeito dessas emoções, porque se elas se repetem, isso tem uma causa. Se elas se repetem, não significa necessariamente que há um risco externo, mas que algo interno também pode estar mal trabalhado. Porque também as emoções, elas são trazidas à tona através do inconsciente. Quem é que não teve um sonho em que viveu determinada situação e que acordou com aquela emoção vivenciada no sonho? Ou seja, o fato na realidade objetiva, como a chamamos, não existiu, mas existiu na realidade subjetiva, na realidade do inconsciente, e trouxe uma carga emocional, provavelmente arquivada nesse inconsciente, que necessita ser liberada, necessita ser trabalhada, necessita ser transformada, para que não signifique danos contra mim mesmo, porque fazem parte dos meus complexos, ou contra o outro, porque irei tomar atitudes equivocadas se estiver baseado nessas emoções que não foram trabalhadas em mim mesmo. Daniel Goleman nos diz que o impulso é o veículo da emoção. A semente de todo impulso é um sentimento explodindo para expressar-se em ação. Os que estão à mercê dos impulsos, os que não têm autocontrole, sofrem de uma deficiência moral. E se há duas posições morais que nossos tempos exigem, são precisamente estas: autocontrole e piedade. Como é profundo ver isso de um psicólogo que parece que tem um olhar mais profundo, mesmo que não seja religioso, mesmo que não seja espiritualista, conseguiu atingir algo profundo para a alma nessa percepção de que nós não devemos ficar à mercê dos nossos impulsos. E que nesses tempos nos são exigidas duas atitudes: autocontrole. Autocontrole perante toda essa barbárie que vivemos nos dias atuais, nada obstante os grandes avanços que já temos. Quanta violência no mundo! Quantas dores poderiam ser sanadas se tivéssemos tempo para respirar, perceber o nosso impulso emocional, mas não dar vazão àqueles que são destrutivos e direcioná-los de forma positiva. Piedade, como diz Daniel Goleman, para todos aqueles que não sabem ainda como expressar as suas emoções, vivem ainda das emoções primárias, das sensações rudes do corpo, porque ainda não percebem os prazeres da alma. Ainda não conquistaram esse algo importante para o psiquismo. Mas se nós já podemos, talvez não conquistar como um todo, mas antever esse processo, direcionar-nos para esta conquista, que tenhamos piedade e, além disso, sejamos e atuemos como educadores, sempre que possível. Educando a nós mesmos em primeiro lugar, porque o homem e a mulher precisam educar-se para depois se transformarem em educadores, porque através do próprio exemplo poderão mostrar que não devemos ser reféns dos nossos impulsos, das nossas emoções, mas podemos ser auxiliares, coordenadores de toda essa bagagem que temos em nosso psiquismo. E completa Joana de Ângeles dizendo que, não se podendo viver sem as emoções, cuidar-se daquelas que edificam em detrimento das que perturbam. Tal é a missão do homem e da mulher inteligentes na Terra.
possuímos e fomos conquistando ao longo da nossa escala evolutiva as emoções. No princípio, no reino vegetal, eram apenas sensibilidades. A sensibilidade da flor que responde ao toque, da planta que já convive com o meio em que vive. No reino animal, essa emoção ganha impulso. O arcabouço emocional fala mais alto. E vamos trabalhando de forma germinal os sentimentos que vamos a ser portadores no futuro dessa escala evolutiva. Conquistamos a razão, conquistamos a consciência. E nessa conquista da consciência nos permite algo importante. Não precisamos ficar mais à mercê dos nossos impulsos. Portanto, posso senti-los, posso percebê-los, mas isso é algo muito sutil. Mas não preciso mais brigar de gladiar com o outro. Não preciso mais ser refém dessas sensações rudes do corpo, porque além dos prazeres do corpo, existem os prazeres da alma. Esse sim nós devemos alimentar nesses dias tão cheios de desafio. Nesses dias em que, nada obstante os avanços da tecnologia, a mídia ainda vive das emoções rudes do ser humano e ainda nos alimentamos da raiva, do ódio. Basta ver o que é vendido por esta mídia e verificar que tipo de emoção ela alimenta nas pessoas. Mas eu tenho consciência e não preciso mais estar refém disso. Se aquilo que me trazem não me serve, eu não preciso aceitar. Se é um canal de televisão, às vezes nos esquecemos que nós podemos mudá-lo. E aí muitos dizem, mas nenhum tem programação boa. Nós podemos desligar o aparelho de televisão, pegar um bom filme, ler um bom livro, escutar uma boa música. Quantas boas obras musicais falam a nossa emoção profunda e se transformam num sentimento suave que eleva a alma, que nos proporciona reflexões mais profundas. E nós continuamos nos alimentando da música que chama as sensações mais rudes. Basta observar a grande massa. Basta observar o comportamento coletivo daqueles que ainda não percebem o processo de individuação. Mas nós, que já sabemos que somos portadores da consciência, desta luz que nos guia, podemos sim perceber essas emoções, canalizá-las à luz da consciência e à luz da razão. E a pouco e pouco, direcionar todo esse arcabouço, toda essa energia que nos forma e que somos formados, à conquista da individuação, à conquista da plenitude em nós mesmos. Ficamos por aqui com as nossas reflexões. Desejamos muita paz a todos e até o nosso próximo encontro.